0: organizada de São Paulo hoje mais cedo. Depois da eliminação do São Paulo na última terça-feira contra o Boca, aqui mesmo no Morumbis, quando mais de 55 mil torcedores estiveram presentes, o técnico Dorival Júnior foi até a entrevista coletiva e disse que o time sentiu a pressão pela festa que o time fez. Por isso, a torcida independente estendeu uma faixa. Silêncio, estamos jogando. A ideia é ficar sem cantar até 15 minutos desse primeiro tempo. O torcedor comum está tentando puxar aqui o canto, mas está bem baixinho no Morumbis.
1: Lado esquerdo do campo de ataque, sai jogando por ali o time do São Paulo com Iago. Iago por dentro, tem o Luciano. Tenta o breque para cima da marcação de Jordney. Vem pelo corredor central do campo de ataque. Pintou ligação direta. Antes do Luciano, chegou a defesa, tirou o Maripan pelo alto. Faz o corte de qualquer maneira o time do Inter. A bola vai saindo pela linha de lado. Tentou tirar de qualquer maneira por ali. Agora o Bruno. Aí chegou o Luciano, acabou tropeçando na bola. Ela foi pela linha de lado. É só bola, arremesso lateral. É bola para o Inter, Bruno.
0: Bruno Gomes vem na cobrança, o lateral, que na verdade não é lateral, é meio campista, está improvisado por ali, 0-0, começando no Morumbis.
1: É só o começo de jogo, temos a marca de 3 minutos desse primeiro tempo, por enquanto o placar é de 0-0. Lembrando que você, ouvinte do Futebol Globo CBN, pode participar conosco através do nosso WhatsApp, 11999119981, 11999119981, e também através do youtube.com/CBN, o chat aberto para você, para sua participação. A CBN sempre ligada em você.
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1: Vem tricolor pelo lado direito do campo de ataque, saem jogando por ali agora Pedro. O Pedro Lima chegou na área, vem cruzamento, a bola foi diretamente nas mãos do Anthony. Aí ficou fácil para ele, Bruno.
0: Pedro Lima partiu em velocidade na ponta direita, levantou o braço, indicou a jogada e cruzou, mas teve um desvio, facilitou para o goleiro Anthony, que ficou fácil com o goleirão colorado.
1: Lado esquerdo do campo de defesa, sai jogando por ali o time do São Paulo com Rafael Tolói. Dele para Iago, Iago prefere fazer o toque atrás, ele volta dentro da área com Rafael. Rafael faz a inversão do jogo do centro para a direita, bola para Pedro Lima. Uma das primeiras jogadas dele, há pouco tentou ali no cruzamento. Tá vestindo a camisa tricolor oficialmente no gramado pela primeira vez o garoto Pedro Lima, de apenas 20 anos de idade. Arthur vem pelo lado esquerdo do campo, fez a jogada atrás, trabalhando por ali agora com Rafael Tolói. Dele para Marcos Antônio, quase no círculo central, vem o time do São Paulo trabalhando curtinho por ali com Arthur. Arthur volta para Marcos Antônio. Marcos Antônio trabalha a posse de bola para o time tricolor. Ele pede aproximação dos companheiros, distribui de lado agora com Iago. Iago volta para Marcos Antônio no círculo central. Tenta lançamento. Arthur devolveu. Boa bola. Jordney esticou. Esticou muito à frente. A bola foi pela linha de lado. Sai arremesso lateral. O cronômetro não para e a CBN marca para você. 5 minutos. Primeiro tempo de partida. Morumbis.
3: São Paulo,
1: 0.
3: Inter,
1: também 0. Central da bola, Leonardo Dai.
4: Jogos já encerrados neste sábado pela rodada 28 do Brasileirão. 1-1 para Atlético Mineiro e Chapecoense. Mirassol 2, Botafogo 0, Remo 1, Santos 2.
1: Oscar Ulisses narrou mais cedo também o jogo do Santos contra o Remo. Diga aí, Oscar.
4: Já, já.
1: Em instantes.
4: Já já, no caso, no próximo giro.
1: 5,5 desse primeiro tempo. O placar de 0-0 aqui no Morumbis. Vem pelo lado direito do campo de defesa. Tentativa do passe à frente ali agora com Marcos Antônio. Marcos Antônio prefere fazer o toque de lado ali com o Jordney. Jordney veio pelo corredor central. Ele preferiu fazer o toque de lado pelo lado esquerdo do campo. Tenta por ali agora a participação do Rafael Tolói. Rafael Tolói pelo lado esquerdo de ataque. Chega o time do São Paulo. Breque no bate-rebate. A sobra de bola fica com Paulinho. É falta. Deu mão do jogador tricolor. É falta pro Inter, Bruno.
0: Pegou na mão do Jordney, que está ganhando uma oportunidade no time titular. Nono jogo dele nesta temporada, pela quinta vez, começa entre os principais. Falta marcada, o Inter tem a bola.
1: Lado esquerdo do campo de defesa, vem por ali o time do Internacional com o Mercado. Tem interligação direta, sobe bem Pedro Lima no meio do caminho e tira. Aí depois, na sequência, o Mercado acabou colocando pela linha de lado. Tem arremesso lateral para o Inter, para o São Paulo fazer a cobrança. 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
1: Lado direito do campo de ataque, sai jogando o time do São Paulo por ali, agora Jordine por dentro. Boa jogada, Luciano com Caleri, distribuiu o lado direito, Pedro Lima, cruzamento na área, bola rasteira. Chega bem no meio do caminho, tira por ali o mercado, sobrou o Pedro Lima, caiu, falta nele. Na entrada da área de defesa, o Marcos Antônio chama a torcida e é organizada lá. Paradinha, paradinha, Bruno.
0: Ah, é organizada, todo mundo sentado, só acompanhando o jogo, sem fazer barulho. Agora já o torcedor comum está na arquibancada tentando puxar, incentivar. Pedro Lima, depois de tabelar com o Luciano, ele tentou recuperar a bola no bico da grande área, sofreu a falta. Falta no bico da área, lado direito, Arthur vem na cobrança. Ele já fez um gol de falta neste Brasileirão, viu, Bitar?
1: Atenção, torcedor tricolor, temos 7 minutos e meio jogados desse primeiro tempo. Por enquanto o placar é de 0-0. São 4 jogadores ali do Inter na barreira, um embaixo dela. Chance na bola parada para o time do São Paulo fazer a cobrança. Arthur para bater com o pé esquerdo, Pedro Lima estreante hoje para bater com o pé direito. Atenção, torcedor tricolor, quem sabe agora o primeiro gol do jogo. Preocupação para o goleiro Antony, goleiro do time do Internacional. Vem chance na bola parada para a equipe tricolor. Vem por ali agora Arthur, direto na bola batida pro gol, fica em cima da barreira, acertou o Vitinho, foi pela linha de fundo, é, aliás, pela linha de lado, foi arremesso lateral só, né, Bruno?
0: Ih! É, mas a assistente marcou escanteio, Luciano pegou a bola e cobrou lateral, vem São Paulo.
1: Vem São Paulo, chegando Pedro Lima, vai de olho, gola pra trás, Domingos Duarte isolou! Manda longe do gol português, a bola foi pela linha de fundo, é tiro de meta, Bruno!
0: Enquanto os jogadores do Inter reclamavam com o assistente, que tinha marcado o escanteio, estava todo mundo indo para dentro da grande área, impressionante que o São Paulo comprou e veio para o ataque. Quando a bola sobrou dentro da grande área, o Domingos Duarte pegou muito embaixo da bola e isolou, tiro de meta, Inter!
1: Tiro de meta já cobrado pelo time do Internacional. Veio o lançamento aberto, lado direito. Carboneiro tentou, domina a bola, acabou indo pela linha de lado, saiu em arremesso lateral para o time do tricolor fazer a cobrança. Já cobrado pelo Iago, dele para Arboleda. Arboleda vem pelo lado direito do campo de defesa ali para a chegada do Domingos Duarte. De Domingos Duarte para Pedro Lima. Bem aberto pelo lado direito do campo, tem Marcos Antônio. Ele rodopia em cima da marcação do Bernabéu. Volta pelo lado direito do campo de defesa ali com o Pedro Lima. De Pedro Lima por dentro tem Arboleda. Arboleda pisa na bola, distribui pelo lado direito do campo, chega no Domingos Duarte, ele rompe a linha central do gramado, faz o passe bem aberto, bola pelo lado direito do campo, chegou Pedro Lima, dominou, limpou bonito, ameaçou o cruzamento na área, segurou, prendeu, voltou, Jordine acertou, lado direito do gramado, chega bem na marcação para fazer o corte por ali, agora Matheus Bahia, ele despacha a bola para frente, vem Alan Patrick fez o toque atrás, Bruno Henrique pintou, ligação direta, antes do Carboneiro, sobe bem ali o Rafael Toloi, tira, vem Paulinho, Paula, lado direito do campo, é o time do Inter, quem chega, Vitinho, prefere fazer o toque atrás. Volta na liga central ali com Bruno Gomes pra Vitinho, tentou acelerar o jogo, joga em cima da marcação. O arremesso lateral é pro time do Inter, bola pelo lado direito do campo. O cronômetro não para e a CBN marca pra você. 10 minutos, primeiro tempo de partida aqui no Morumbi.
3: São Paulo
1: 0,
3: Inter
1: também 0. Mais cedo, duelo no Mangueirão, os carolinenses na gol, Santos e Remo, Remo e Santos, de Oscar.
6: Rodrigo Bittar, ainda há pouco em Belém do Pará, no Mangueirão, Santos passou pelo Remo, Santos 2, Remo 1.
1: Já central da bola, antes em Pedro Lima pro time do São Paulo, caneta para cima da marcação, volta bem Matheus Bahia, chegou fazendo o toque atrás, Érico Antony que sai jogando pelo lado esquerdo do campo de defesa, central da bola, Leonardo Dai.
4: São Januário, 39, primeiro tempo, 1 para o Vasco, 0 para o Coritiba.
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1: Hoje com trabalhos técnicos de Denis Williams na nossa central. Hoje tava lá gravando vídeo de todo mundo, fazendo bastidores. Que beleza, que fácil que tá bebendo Denis Williams. Mesa de som de Anderson Wendel. Produção de Lari Minegatti, externa de Valnei Costa. Anderson Lira, timaço no Futebol Globo CBN para mais uma tarde, noite de campeonato brasileiro aqui no Morumbi. Por enquanto, placar é de 0-0 para São Paulo Internacional. Gabriel Dodziak, temos 11 minutos e meio desse primeiro tempo, segue 0-0. Gostou do o começo de partida do time do São Paulo, do Dziak.
7: São Paulo começou bem, sobretudo o Pedro Lima. Nossa, o Pedro Lima acho que está vacinado ainda da Inhaca Tricolor, viu, Rodrigo Bittar? Daqui a pouco talvez ele seja infectado, mas por enquanto ele está bem.
1: Lado esquerdo do campo de ataque, vem o time do Inter jogando por ali, agora com o Bruno Henrique. Bruno Henrique prefere fazer o toque atrás, ele volta no campo de defesa, trabalha por ali, agora Gabriel Mercado. Mercado vem pelo lado esquerdo do campo, chega no Alan Patrick. Alan Patrick domina, tenta encarar a marcação, faz o break, volta no campo de defesa. Distribui de lado com o Mercado. Mercado pelo lado direito tem Maripan. Maripan tem interligação direta, aparece no meio do caminho, Rafael Tolói antecipando. Lado esquerdo do campo tem o Arthur. Arthur por dentro, Jordney. Jordney prefere fazer a jogada curtinha, agora com o Marcos Antônio. Conduz a bola pelo lado esquerdo do gramado, interrogação direta pro Luciano, chegou, dominou, Maripan, pênalti! O Maripan ganhou do Luciano, chegou tocando no atacante tricolor e o pênalti está marcado, bola na cal, é pênalti pro tricolor, Bruno!
0: É, foi uma dividida do Luciano com o Maripan, pra mim é uma dividida normal, tá? Eu tô, obviamente, de frente pro lance. Mas aí tem a situação que o Luciano e o Maripan ficam de costas. O árbitro demora um pouquinho. Depois ele marca. O pênalti está anotado. Se confirmado mesmo, é o sexto a favor do São Paulo neste Brasileirão, Bittar.
1: Gabriel Dudziak, 13 minutos desse primeiro tempo. E aí, Dudziak, é pênalti do Maripan em cima do Luciano ou não, Dudziak?
7: Pênalti. Só chuta o Luciano.
1: 13 minutos desse primeiro tempo, pênalti confirmado aqui no Morumbis. O placar é de 0 a 0, quem vai chamar a responsa na bola parada? Caleri ou Luciano? Quem vem aí, Bruno?
0: Caleri, camisa número 9, o capitão do São Paulo já pegou a bola, tá na marca da cal. É ele quem vem pra cobrança.
1: Já cobrou pênalti esse ano, né, Bruno?
0: Já cobrou pênalti, sim. Aliás, ele fez um contra o Cruzeiro. Aliás, outro detalhe, hein? Eles têm só um gol nas últimas 16 rodadas do Brasileirão.
1: 14 minutos, 14 jogados desse primeiro tempo de partida aqui no Morumbi. O placar é de 0 a 0. Caleri tá na bola, Antony tá no gol. Atenção, torcedor tricolor. Chance de abrir o placar aqui no Morumbi. Caleri tá na bola, chama na responsa. Tá de volta o time do São Paulo. Ficou fora contra o Palmeiras, poupado. Tava suspenso contra o Boca. Caleri, o capitão do time, tá na bola. Caleri partiu, bateu!

0: Aos 14 minutos do primeiro tempo, foi Manso, devagar para a cobrança. Cobrou tirando um pouquinho ali do goleiro Anthony, colocando no canto direito dele. Sem chances de defesa para o goleiro colorado. Aos 14 minutos, 14 jogados desse primeiro tempo, o São Paulo sai na frente do Morumbi. Caleri, 1 para o São Paulo, 0 para o Internacional. O detalhe do gol é seu, Bruno Faria.
1: Sexto pênalti a favor do São Paulo neste Campeonato Brasileiro. O capitão teve a responsabilidade. De volta ao time titular, ele bateu no canto direito e converteu. Está aberto o placar. É a torcida organizada. Alguns comemoraram. Agora eles estão em pé e protestando. Muito respeito com a camisa tricolor. O Caleri chega a 14 gols nesta temporada. O oitavo dele no Brasileirão. Vem São Paulo.
0: Tem Pedro Lima lá do direito do campo, tenta um giro para cima na marcação, volta Matheus Bahia. E aí a falta está marcada, falta em cima do Pedro Lima, tem gol na noite de Gadai.
2: Em São Januário, Bruno Duarte marca mais um para o Vasco, 44 do primeiro tempo, 2 para o Vasco, 0 para o Coritiba. Noite pior para o Internacional, impossível, Rodrigo Bittar.
0: Que situação delicada que vive o time do Inter, que venceu na última rodada. Chapecoense deu uma respirada no Brasileirão. Torcedor agora sim, hein, Bruno?
1: É, agora dá pra sentir e curtir o ambiente do Morumbis.
2: Bittar.
0: 16 minutos e meio, 16 e meio, desse primeiro tempo, a placar é de 1 a 0 para o time do São Paulo. Já o Dai antes vem chance na bola parada para o time do São Paulo. Pedro Lima para fazer a cobrança com o pé direito do campo. Arthur para fazer a cobrança com o pé esquerdo. São as duas opções do tricolor na bola parada. Arthur ou Pedro Lima vem para a bola, autorizados os dois jogadores do time do São Paulo. Arthur pintou, cruzamento na área, tolou em segunda trave, subiu de cabeça, lisou para dentro. Maripan acabou tirando e o Antônio pegou. Diga aí, Dai.
2: Eu ia fazer uma observação maldosa que, pelo sim, pelo não, até que funcionou o esquema no começo do jogo, né? Do time e da torcida. Não sei se, de repente, não era melhor fazer um teste hoje, ficar o tempo inteiro.
0: É. Numa dessa, né? Vem Internacional. Lado direito do campo, 21, invadiu a área, bateu. Passe, vai pela linha de fundo, vai fora. A bola sai em tiro de meta. Vitinho teve a primeira grande chance colorada. Ele bateu cruzado, ela passa na frente do gol do Rafael Bruno.
1: Que se esticou, mas não conseguiu chegar na bola. Ela passou rente à trave direita. Passou por todo mundo, passou pela última linha. Tiro de meta, 1 a 0, vence o São Paulo.
0: São Paulo que vem pelo lado esquerdo do campo. Caleri cometeu a falta. Fez a falta em cima da marcação, em cima do Vitinho. Tá parado o jogo. É bola parada pro time do Internacional. E o Caleri já tomou amarelo, Bruno.
1: E não enfrenta o Santos no clássico do dia 2 de outubro. Já tinha sido ausência na eliminação contra o Boca na última terça. Não enfrenta o Peixe no dia 2 de outubro aqui no Morumbis.
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0: 18 minutos e meio, 18 e meio, desse primeiro tempo, o placar é de 1 a 0 para o time do São Paulo, 1 para o tricolor, 0 para o Inter. Em termos de tabela, Dai, o que, que muda aí para o São Paulo, Dai?
2: São Paulo, nesse momento, pegando um elevadorzinho, indo para 11º lugar com 36 pontos, ultrapassando, por exemplo, o Botafogo, que perdeu hoje mais cedo. São Paulo em 11º lugar com 36 pontos neste momento no Brasileirão, com mais um golzinho, passa também o Red Bull Bragantino.
0: Alan Patrick vem pelo lado esquerdo do campo. Fiz o toque por dentro ali para Paulinho. Paulinho abriu a jogada, Vitinho voltou. Paulinho, Paula, prefere fazer a abertura pelo lado direito do campo, chega por ali. Agora no Vitinho, toque por dentro para o Carboneiro. Tira bem a defesa do São Paulo. Vem o Caleri, brigando contra a marcação. Linda jogada do Caleri, passou no meio de dois. Caleri ficou lado direito. Falta nele, vem cartão. Matheus Bahia pendurado no jogo. Que linda jogada do Caleri, hein, Bruno?
1: Que estava próximo da linha defensiva, ajudando na marcação, puxou contra-ataque, passou pelo primeiro, segundo. Quando chegou o terceiro, que é o Matheus Bahia, ele só deu o corpo para o Caleri, aí derrubou o argentino. Amarelo para ele, é o segundo da partida. Primeiro para jogadores do Inter. 1 a 0 São Paulo.
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0: 20 minutos jogados, 20 desse primeiro tempo, o placar é de 1 a 0 para o time do São Paulo. Tricolor que tem a posse de bola pelo lado esquerdo do campo de defesa. Rafael despacha a bola para frente, buscando o Calleri, fez o pivô, boa jogada com o Iago, lado esquerdo, cruzou na área, Luciano, antes dele chega Mercado. Mercado tirou de qualquer maneira, Vitinho evita a saída pela liga de lado, volta por ali agora, rente a linha de fundo com Bruno Gomes, ele sai jogando pelo lado direito ali com Vitinho. Vitinho deu o tapa à frente, buscando a participação do Paulinho Paula, inversão realizada, Domingos Duarte fez um desvio de cabeça, deu uma casquinha na bola, ainda assim a bola sobra com Pirna Bay, lado esquerdo da área, vem cruzamento, passa por todo mundo, sai, não chega a sair, aliás, vem ali para fazer a cobertura o Rafael Tolói, sai jogando pelo lado esquerdo do campo de defesa Gabriel Dodziak, temos 21 minutos 21 jogados desse primeiro tempo, 1 a 0 pro São Paulo, Calleri foi pra rede, Tricolor tá na frente, tá jogando bem Dodziak.
4: Sim, o começo do jogo foi todo do São Paulo, 1 a 0 faz justiça ao que os dois times estavam apresentando, no entanto o Inter chegou com muito perigo pelo lado direito hoje Bitar tem o Carboneiro e o Vitinho correndo para cima do Iago e do Tolói. O Tolói não inspira confiança. Tá lá pelo lado esquerdo da defesa tricolor. Vai ter que tomar muito cuidado.
0: São Paulo estica a bola pelo lado esquerdo, bola muito forte para o Calleri, vai pela linha de lado, sai em arremesso lateral. O cronômetro não para e a CBN marca para você. 21 e meio, primeiro tempo de partida, Morumbis.
5: São Paulo.
0: 1 para o São Paulo, Calleri foi para a rede. 0 para o Internacional. Central da bola, já antes Oscar Ulisses informa pra gente mais cedo na rua aqui na CBN. Remo e Santos, diga aí Oscar Ulisses.
6: Ainda há pouco, nesta rodada do Campeonato Brasileiro, Santos venceu Remo. Rony Gabigol, Marlon marcou para o Remo, Santos 2, Remo 1.
0: Central da bola, Leonardo Dai.
7: Amanhã no Campeonato Brasileiro, 11 da manhã, Grêmio e Palmeiras. 4 horas, Corinthians e Fluminense, Vitória e Cruzeiro. 18h30, Flamengo e Red Bull Bragantino. 19h30, Atlético Paranaense e Bahia.
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0: 22 minutos e meio, 22 e meio. Desce o primeiro tempo, placar de 1 a 0, Tricolor. Lado esquerdo do campo de defesa, o time do São Paulo sai jogando curtinho por ali com Tolói. Tolói com Arboleda. Arboleda vem pelo lado esquerdo do campo, chega no Jordinei. Jordinei volta no campo de defesa, bola pelo lado direito, tem o Domingos Duarte. Disparte para frente, tira de qualquer maneira por ali o Rafael. Rafael pelo alto, tem o Calleri. Calleri desvia a bola sobra fácil, fácil com o Anthony, que sai do gol para ficar com ela, o goleiro do Inter. Joga pelo lado direito ali com Maripan. De Maripan para Bruno Gomes. Bruno Gomes abre. Vitinho por aquele setor direito do campo de defesa. Prefere fazer o toque agora com o Carboneiro. Carboneiro volta para a entrada da área de defesa ali com o Anthony. Anthony joga pelo lado esquerdo. Pressionado pela marcação do Luciano. Vem ali o Mercado. Mercado para Alan Patrick. Alan Patrick pelo lado esquerdo do campo. Tem por ali bem aberto o Matheus Bahia. Matheus Bahia com o Bernabé. E saiu a dobra. Lado esquerdo do campo. Bernabé devolveu. Matheus Bahia tentou para cima da marcação. Ele ganha do Pedro Lima. Faz o break e volta. Volta a jogada mais uma vez agora com Bernabé. Bernabé pelo lado esquerdo do campo. Tem o Matheus Bahia por dentro. Fez a jogada mais atrás. Agora a participação é do Mercado. Mercado que vira o jogo pelo lado direito do campo de defesa. Sai jogando por ali agora Bruno Gomes. E Bruno Gomes com o Carboneiro. Carboneiro, o toque é bem aberto, buscando o Vitinho. Vitinho prefere fazer o toque atrás. Ele volta mais uma vez ali no círculo central com o Bruno Gomes, que joga pelo lado esquerdo. Tem por ali agora o Mercado. O argentino dá um tapa à frente pro Matheus Bahia. Esticou linha de fundo. Bernabé chegou, cruzou por baixo. Isso no meio do caminho, tira Arboleda. Impedimento marcado, já não valia mais nada, Bruno.
1: Condição irregular para o Bernabé, que aparecia do lado esquerdo, na ponta esquerda. Você sabe que desde 2010, o Inter é um visitante muito inconveniente para o São Paulo no Brasileirão. Desde então, foram 15 jogos com o mando tricolor. São Paulo venceu 5 vezes. Tiveram ainda 4 empates e 6 vitórias do Inter. Hoje está 1 a 0, Tricolor.
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0: Lado esquerdo do campo de defesa do São Paulo, intervém pelo lado direito do campo ofensivo por ali, agora com o Carboneiro, falta nele. É falta marcada, vem Inter aí, Bruno.
1: É, e depois o Bruno Arleu de Araújo conversou com o Rafael Tolói e falou: menos, meu jogador, vai devagar. 1-0 São Paulo.
0: 1-0 para o time do São Paulo na marca de 25 minutos desse primeiro tempo de partida. Resultado importante para o time do Tricolor dar uma resposta à sua torcida depois da eliminação na última terça-feira pela Copa Sul-Americana. Lado esquerdo do campo de defesa, vem por ali agora o Mercado. Mercado trabalhando por dentro com o Bruno Henrique. Ele volta dentro da área de defesa com o goleiro Anthony. Amanhã no Futebol Globo CBN, mais dois jogaços para você curtir conosco. Primeiro duelo às 11 horas da manhã, horário de Brasília. Grêmio e Palmeiras. Os Carolices Narques jogou aqui no Futebol Globo CBN. Eu estarei mais tarde, às 4 horas da tarde, na Neoquímica Arena, para Corinthians e Fluminense. Jogo importantíssimo também para o Timão. Aí é duelo da parte de baixo contra a parte de cima da tabela. Vale demais a permanência do Fernando Diniz e também do Corinthians para respirar um pouco mais aliviado com relação à parte de baixo da tabela. Lado direito do campo de defesa, vem o time do Inter por ali agora com o Bruno Henrique. Dele pro Carboneiro. Carboneiro fez o break, volta a jogada pelo lado esquerdo do campo, chegando no Mercado. Mercado fez o toque mais à frente, buscando por ali Alan Patrick. Alan Patrick no mano a mano, segurou, prendeu, jogou por dentro ali com Paulinho. Paulinho volta com Mercado. Mercado pelo lado esquerdo do campo, tem Alan Patrick. Alan Patrick prefere fazer o toque atrás, não encara o Jorge, né? Ele volta com Mercado. Mercado dentro do círculo central, trabalha com Maripan. Maripan abre a jogada pelo lado direito, deu uma tijolada. Vitinho ainda domina, evita a saída pela linha de lado, traz a jogada por dentro, prefere fazer o toque atrás com Paulinho. Paula pintou ligação direta, inversão de jogo, da direita para a esquerda, Matheus Bahia dominou, cruzou na área, a defesa tirou, sobrou Bernabé em cima do Iago, sobrou Bernabé, de novo lado direito do campo, tem o Bruno Gomes, cruzamento na área, pega na defesa, sorte, bola ficando com o time do Inter. Lado direito do campo, vem o Bernabé, Bernabé com Bruno Henrique, Bruno Henrique à frente para Bruno Gomes, dominou, tocou buscando o Carboneiro, caiu, pediu uma falta, o árbitro manda o jogo seguir, deu sequência, sobra de bola ficando pelo lado direito, vem por ali agora Bernabé, Bernabé pelo lado esquerdo do campo, chegando por ali agora o Matheus Bahia, evita a saída pela linha de lado, mas o impedimento está marcado. Impedimento marcado e o Domingos Duarte, sem não você vai ter condições, e o Bruno?
1: Olha, me chama a atenção também, porque o jogador sai do gramado agora e está ali bem em frente ao banco de reservas do São Paulo. Há pouco o Tolói e o Arboleda trombaram. Impressionante, a bola ficou viva dentro da grande área para o Bernabé. Do lado de fora, quem aquece por lá é Sabino. Domingos Duarte de volta ao time do São Paulo.
0: O cronômetro não para e a CBN marca para você. 27:40, primeiro tempo de partida aqui no Morumbi. Um para o São Paulo, gol de Caleri. Inter. 0 para o Internacional. Central da bola, Leonardo Dai.
7: Classificação do Campeonato Brasileiro, zona de rebaixamento neste momento. Chapecoense 18, Remo 23, Internacional 28, Grêmio 28. Acima da zona de rebaixamento, Vasco 31, Mirassol 32, Corinthians 32, Vitória 33, Botafogo 35.
0: Mais cedo, Oscar Ulisses na rua aqui na CBN, o duelo entre Remo e Santos. Diga aí, Oscar.
6: O Santos venceu em Belém do Pará hoje à tarde. Sobe para 38 pontos na classificação do campeonato. Rony e Gabigol marcaram. Marlon marcou para o Remo. Santos 2, Remo 1. Rodrigo
0: Vittar. Vamos juntos aqui no Futebol Globo CBN. Temos 28:30 desse primeiro tempo. Placar é de 1-0 para o São Paulo. Marcos Antônio sai errado para o Tricolor. Vem buscar a posse de bola por ali. Agora o Bruno Henrique. Bruno Henrique trabalha por dentro buscando o Paulinho. Paulinho abre a jogada pelo lado direito do campo. Tem o Bruno Gomes. Bruno Gomes deu tapa bem aberto buscando o Vitinho. Vitinho com o Carboneiro. Carboneiro tenta o giro para cima da marcação. Ficou caído no gramado colombiano. Vem mais uma vez ele para cima do marcador. É falta. Falta cometida pelo Rafael Tolói. É bola para o Inter, Bruno.
1: No campo de ataque, lado direito, Rafael Tolói deu o bote e cometeu a falta. Bitar, toda vez que o jogo para, eu olho para o Domingos Duarte. Ele abaixa e põe a mão na perna direita, região do joelho. Sabino segue aquecendo do lado de fora. Por enquanto não mexe o tricolor, mas preocupa o zagueiro europeu.
0: Temos 29 minutos e meio, 29 e meio, desse primeiro tempo, o placar é de 1 a 0 para o time do São Paulo. Se segure aí, torcedor tricolor. O Inter tem uma falta para fazer a cobrança. Lado direito do campo ofensivo, vai fazer a cobrança por ali. Agora Alan Patrick está nela, pertinho também tem o Bernabé. Bernabé para bater com o pé esquerdo. Alan Patrick para bater com o pé direito, uma atenção. Ameaçou só o Bernabé. Vem por ali, Alan Patrick, cruzamento na área, mercado desviou. Pega Rafael no centro do gol, fez a defesa o goleiro tricolor Bruno.
1: O argentino já tem um gol neste campeonato brasileiro, tentou de cabeça e aí ficou fácil para o goleiro Rafael, que sai jogando rapidamente.
0: Saiu jogando ali com o Arthur. Arthur ficou caído no gramado. Falta cometida pelo Bernabé. O Bernabé não gostou nada. Muita reclamação do banco do Inter, hein, Bruno?
1: É porque foi em frente ao banco do Inter. O Paulo Pezzolano estava por ali e reclamou também. E o Bernabé, que está jogando do lado esquerdo, na ponta, saiu e foi lá como lateral direito. Cometeu uma falta. Pelo menos foi o que marcou o árbitro. Tem dois jogadores do São Paulo na bola. Arthur e Pedro Lima. O reforço do São Paulo, lateral direito, que estreia hoje como titular.
0: 30 minutos, 30 jogados desse primeiro tempo, placar de 1 a 0 para o time do São Paulo. Pedro Lima está na bola, também o Arthur, são as duas opções do tricolor. Pedro Lima para bater com o pé direito, Arthur para bater com o pé canhoto. São cinco jogadores do São Paulo, se não na área, na entrada dela. Vem para a bola, Arthur, cruzamento na área, o desvio de cabeça no Caleri. Passe, vai pela linha de fundo, vai fora! E a árbitra auxiliar acabou marcando o impedimento do Caleri, Bruno.
1: Mas essa bola caprichosamente, ó, beijou o travessão. E aí não estava valendo mais nada. Tiro de meta. 1 a 0 vence o São Paulo.
5: Mas se não valia mais nada, por que que teve beijo, Gabriel Dudziak?
4: É, porque o homem não sabe quando poderá beijar novamente.
0: Tá certo, pra evitar a escassez, né? 31,5 desse primeiro tempo, placar de 1 a 0 pro time do São Paulo. Vem por ali agora Alan Patrick, fez o toque atrás, Carboneiro dominou, limpou dois. Chega bem Tolói, deu um bicão pro alto, tirou de qualquer maneira. Mandou pela linha de lado, saiu em arremesso lateral. Sobra de bola ficando com o time do Inter, vem pelo lado direito do campo. Cobrança pra trás ali do Vitinho, Vitinho com Bruno Gomes volta com Maripan. Maripan no meio de dois, perde. Arthur ganhou, esticou por dentro agora com Jordine. Jordine volta no círculo central, tem Marcos Antônio breca, a bola trabalha no campo ofensivo ainda pouco depois da linha central com Pedro Lima. Pedro Lima pelo lado direito, ainda assim com o Marcos Antônio
1: mudou.
0: Deixa para Rafael Tolói que volta para Arboleda. Diga, Bruno.
1: São Paulo mudou de posição dentro de campo, dois jogadores. Domingos Duarte agora joga do lado esquerdo e Tolói do lado direito.
0: Temos 32 e meio, desce o primeiro tempo, o placar é de 1 a 0 para o São Paulo. 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
0: 32,5 desse primeiro tempo. Luciano dividiu um pouquinho mais forte ali agora com o Bruno Henrique. A falta está marcada e vem cartão para o 8 do Inter, viu, Bruno?
1: Vem sim, camisa número 8, Bruno Henrique, amarelado. Com esses dois cartões de hoje, o Internacional chega a 66 do Campeonato Brasileiro. Bruno Henrique não gostou nem um pouco. Luciano disputou a bola, ganhou a falta. É um pouquinho para frente da faixa intermediária.
0: Gabriel Dudziak, mais um cartão amarelo para o time do Internacional. Agora a disputa do Luciano com o Bruno Henrique, Dudziak.
4: É, o Bruno Henrique não dominou bem a bola, depois se jogou de qualquer jeito nela para tentar tirar do alcance do Luciano. Até pega a bola primeiro, mas de uma forma temerária. Depois, na sequência, pega o Luciano. O Inter melhorou nos últimos minutos. Tem chegado em zonas perigosas do campo. Não tem conseguido bater para gol. E o São Paulo está com um problema que é o seguinte. O São Paulo, quando tenta marcar mais forte, comete falta. Quando não marca tão forte, o Inter chega até a entrada da área. Precisa adequar ali o tom certo na marcação.
0: 34 minutos desse primeiro tempo, o time do Inter vem de novo, Carboneiro. Lado direito do gramado, ele deixa para Alan Patrick por dentro, tem o Bruno Henrique recebeu. Lado esquerdo do gramado, passa, pede, recebe, Matheus Bahia. Olhou para a área, preferiu fazer o toque de lado ali com o Bruno Henrique por dentro, tem o Paulinho. Paulinho que abre a jogada pelo lado direito do gramado, chega por ali agora no Bruno Gomes mais à frente, tem o Vitinho. Vitinho volta para Bruno Gomes trabalha na linha central do gramado, trabalha o time do Inter. O cronômetro não para e a CBN marca para você. 34,5, primeiro tempo de partida, Morumbis,
9: São Paulo,
0: um para o São Paulo, Caleri de pênalti, 0 para o Internacional. Mais cedo no Mangueirão, Remo e Santos, de Caio Oscar.
6: O Santos venceu mais uma, Rodrigo, 2-1 em cima do Remo, hoje à tarde em Belém do Pará.
0: Central da bola, Leonardo Dai.
7: Intervalo de jogo em São Januário. Por enquanto, 2 para o Vasco, 0 para o Coritiba.
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0: Aqui temos 35 minutos, 35 jogados desse primeiro tempo de partida. O placar é de 1-0 para o time do São Paulo. Muito importante o resultado para o tricolor nessa noite de campeonato brasileiro. Vem Maripan pelo lado direito do gramado. Fez o lançamento à frente, buscando por ali o Vitinho. Caiu. Aliás, ele disputou pelo alto. Quem caiu foi do outro lado. O Bernabé na disputa com o Domingos Duarte. A arbitragem deixou os dois lances rolarem. Normalmente, nada de falta, né, Bruno?
1: É isso, e quem estava disputando a bola pelo alto no, na zaga do São Paulo foi o Iago, lateral esquerdo, que aliás, antes de acertar com o São Paulo, tinha tudo certo com o Internacional. Terceiro jogador sendo utilizado no Bahia, ele estava querendo jogar mais minutos no Campeonato Brasileiro, e aí o São Paulo entrou de última hora, conseguiu fechar a contratação, empréstimo válido até dezembro deste ano do lateral, camisa número 12, tricolor.
4: Trombaram fora do lance ali Bernabé e Domingos Duarte, né? E o Bernabé tá o tempo todo pisando a área. O Inter não tem centroavante. Tem Alan Patrick centralizado, Carboneiro pela direita e Bernabé pelo lado esquerdo. O Bernabé tá o tempo todo entrando na área. Então, é o Bernabé contra três zagueiros do São Paulo. Três zagueiros fortes, altos. Arboleda, Domingos Duarte e também Rafael Tolói. É curioso, mas está acontecendo.
0: Lado esquerdo no gramado, o time do Inter retoma a posse de bola por ali, agora com Matheus Bahia jogando por dentro com Bruno Gomes. Ele tenta abertura pelo lado direito, a bola fica curta, chega por ali no Rafael Tolói, ele faz o break, volta no campo de defesa com o Arboleda. 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
0: 36, quase 37 desse primeiro tempo.
1: Vem pediu pra
0: São
1: sair.
0: Paulo se protegendo porque vem o Inter, pintou o cruzamento na área. Arboleda vem no meio do caminho pra fazer o corte. Domingos Duarte sentiu ali no começo do lance. Jogo vai ser paralisado agora. Ih, rapaz! Ih. Luciano e Bernabé pintou treta, Bruno!
1: Porque o São Paulo recuperou a bola no campo de defesa com o Luciano e aí ele levantou os dois braços. Gente, parou. O Domingos Duarte caiu lá, joelho direito. E aí o Bernabé não gostou nem um pouco, foi, e um peitou o outro. Vem aí Sabino, camisa número 35, primeira mudança no São Paulo. Mudança forçada, Domingos Duarte preocupa, vai embora o 22, que marcou seu primeiro gol com a camisa do São Paulo na última terça, no empate por 1-1 com o Boca. Resultado insuficiente, Bitar.
0: Preocupa porque é um zagueiro importante desde que chegou a esse time do São Paulo, Gabriel Dudziak. E aí vem o Sabino. Então, muito provavelmente, o Rafael Tolói vai vir jogar pelo lado direito, o Arboleda pelo centro e o Sabino pela esquerda. Mas Domingos Duarte vai fazer uma falta tremenda, hein, Dudziak?
4: Sim, e acho que vinha sendo o melhor dos zagueiros do São Paulo nessa altura da temporada. O Sabino é muito propenso a altos e baixos, né? Ele tem partidas espetaculares e partidas nota 5, quase na mesma medida. Arboleda não inspira nenhuma confiança, Tolói não consegue jogar, né? Quando jogou contra o Palmeiras não foi bem também. Vem aí o Sabino. E agora com essa mudança, né, Bitar, tem outra coisa. O São Paulo já não tem mais nenhum zagueiro no banco hoje. O Tolói raramente completa 90 minutos. Vamos ver.
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0: São Paulo agora sim mudou, né, Bruno?
1: É isso, mudança no São Paulo, vem aí camisa número 35, Sabino no lugar do camisa número 22, Domingos Duarte. Só para trazer uma informação importante, o Newton, jogador que poderia fazer a função de zagueiro, é meio campista, tá fora hoje por conta de um trauma na coxa direita, então a ausência também no banco. O Gabriel Dudziak foi muito esperto ao dizer que não tem nenhum jogador que hoje faça essa função no banco de reservas.
0: Lado direito do campo de ataque, o time do São Paulo que recebe mais uma vez agora com o Luciano na briga, ele ganha. Caleri recebeu, encarou, tentou esticar para a linha de fundo, Luciano recebeu, ficou contra a marcação ali contra o Maripan, vem cruzamento na área para o Arthur, subiu bem, Bruno Gomes tirou, mandando pela linha de fundo, é escanteio tricolor, Bruno.
1: Escanteio São Paulo lado esquerdo, e me chamou a atenção depois que o Caleri, que deu o passe para o Luciano, pediu desculpas, porque o passe foi muito aberto. O Luciano falou, tá bom, vamos nessa. Escanteio lado esquerdo, Arthur vem na cobrança.
0: Arthur vem na cobrança, é a chance da bola parada para o time do São Paulo. Atenção, torcedor tricolor, vem ali, cruzamento na área. Chega na primeira trave, Paulinho para fazer o corte. Sobra que fica com o Iago. Iago trabalha no campo de defesa ali com o Marcos Antônio. Dentro do círculo central, ele faz o toque mais à frente buscando o Sabino. Sabino prefere voltar. 40 minutos, 40 jogados desse primeiro tempo. O placar é de 1-0 para o time do São Paulo. São Paulo vai vencendo por enquanto aqui no Morumbi. É jogo importante para o tricolor. Volta pelo lado esquerdo do campo de defesa. Por ali agora Iago, dele para Rafael. Rafael abre, jogada pelo lado esquerdo, buscando a participação ali, justamente do Jordney. Jordney fez a jogada por dentro com Marcos Antônio. Marcos Antônio por ali, agora Caleri voltando. Jordney, lado esquerdo do gramado, tem o Arthur. Jordney ficou caído no gramado, o árbitro deu sequência ao lance. Marcos Antônio fez a inversão da esquerda para a direita aqui, bolão. Pedro Lima dominou, tira bem a defesa. O Inter tira, alivia por ali, agora com o Matheus Bahia. Sobra de bola, ficando com o time do São Paulo com o Luciano. Luciano para Matheus, para o Pedro Lima. Pedro Lima preferiu fazer toque atrás, o Jordney tá caído. Tá caído, os jogadores do São Paulo param o lance. É bola pro Inter fazer a reposição, a ver se eles vão devolver no fair play, tudo certinho, mas o Jordney levantou, Bruno.
1: É, e aí o Inter cobra arremesso lateral, vamos ver.
0: 41 desse primeiro tempo, diga aí, Dudu, aqui.
4: Não, aí o Inter tem que jogar, não tem que devolver a bola não. O Jordney levantou na hora que a bola saiu, o Inter tinha que jogar.
0: 41,5 desse primeiro tempo, o placar é de 1-0 para o time do São Paulo, vai dando tricolor por enquanto.
1: Vitar,
0: o resultado é importante para o São Paulo. Dica, Bruno.
1: Ah, o Luciano agradeceu o mercado, que deu um bicão para a zaga do São Paulo e devolveu a bola para o tricolor.
0: Lado direito do campo de ataque, o time do São Paulo trabalha por ali, agora com Pedro Lima, dele para Luciano. Caleri recebeu, esticou, Pedro Lima, linha de fundo, cruzamento na área, tira Maripan. Manda pela linha de fundo, Pedro Lima chama a galera, escanteio, escanteio, tricolor, Bruno.
1: Pedro Lima estreando, se apresentando, ajudando no ataque, tentou mais um cruzamento, ganhou escanteio. Muda o lado, é o primeiro pelo lado direito, Arthur vem na cobrança, vem Arthur, vem você, Vitar.
0: Arthur vem na bola, vem o time do São Paulo chegando, atenção, torcedor tricolor. Arthur pintou o cruzamento na área, chega na primeira trave, Alan Patrick para fazer o corte, vem o Pedro Lima, abre a jogada, lá.

0: Marcos Antônio. Marcos Antônio que volta a bola para o goleiro Rafael. 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
0: Batemos a marca de 43 minutos desse primeiro tempo. Placar de 1 a 0 para o time do São Paulo. Caleri de pênalti, foi para a rede. Sobra de bola fica com o São Paulo pelo lado direito do campo de defesa. Ali com Arboleda. Arboleda joga com Tolói. Tolói estica pelo lado direito do campo, rompendo a linha central do gramado, buscando Pedro Lima. De Pedro Lima para Marcos Antônio. Passe curto, chega por ali agora Jordney. Jordney fez o break, encara a marcação. Ele prefere fazer o toque atrás. Agora não encarou o Paulinho. Ele volta no campo de defesa com Arboleda. Do Arboleda pelo lado esquerdo tem Sabe. Sabendo que faz o toque atrás, ele para Rafael. Rafael pelo lado direito do campo de defesa tem Rafael Tolói. O cronômetro não para e a CBN marca para você. 43 minutos e meio. Primeiro tempo de partida, Morumbis.
2: São Paulo.
0: 1 para o São Paulo, gol de Caleri.
2: Inter.
0: 0 para o Internacional. Mais cedo no Mangueirão, Santos e Remo, e o Peixe venceu, Oscar Ulisses.
3: O Santos venceu em Belém do Pará hoje à tarde. Sobe para 38 pontos na classificação do campeonato. Rony e Gabigol marcaram. Marlon marcou para o Remo. Santos 2, Remo 1.
0: Central da bola, Leonardo Dai.
4: Hoje pelo campeonato inglês, o atual campeão perdeu os seus primeiros pontos. O Arsenal perdeu fora de casa por 3 a 0 para o Brighton and Hove Albion. O Newcastle bateu o Hull City por 2 a 1. E o Aston Villa venceu o Tottenham Hotspur fora de casa por 3 a 2.
5: Rodrigo Vittar.
0: Vamos juntos aqui no Futebol Globo CBN na marca de 44,5 desse primeiro tempo. Vai dando o tricolor por enquanto. 1-0 para o time do São Paulo. Caleri de pênalti foi para a rede. Chance na bola parada para o time do Inter fazer a cobrança. Bruno Gomes está na bola. Pertinho também dele. Por ali tem o Bernabé. Bruno Gomes para bater com o pé direito. Bernabé com o pé esquerdo. Vem Bernabé. Passou dela. Bruno Gomes a batida direta para o gol. Passe vai pela linha de fundo. Sai em tiro de meta, Bruno.
6: O Internacional, que fez 30 gols nessa atual edição do Campeonato Brasileiro, tem apenas a 16ª posição nesse quesito. Tentou de longe, a bola subiu, saiu, tiro de meta para o Rafael. São Paulo vence por 1 a 0, mais 4 de acréscimo, Vittar.
0: Vamos até 49 minutos desse primeiro tempo. Por enquanto o placar é de 1 a 0. 1 a 0 para o time do Tricolor. Lados direito do campo de defesa, vem saindo por ali agora Maripan. Maripan que deixa para Antony. Antony abre a jogada pelo lado direito do campo de defesa ali com Bruno Gomes. Ele faz o break, tenta encarar a marcação. Sai jogando por ali agora com o Maripan. De Maripan para Bruno Henrique. Bruno Henrique prefere fazer o toque atrás. Bruno Henrique pelo lado direito tem o Maripan. Maripan que inverte a jogada com o Mercado. Mercado joga pelo lado esquerdo ainda no campo de defesa, fez o toque curtinho para Bruno Henrique, vem no meio dos zagueiros do time do Inter, abre a jogada, lado direito do campo para Maripan. Maripan se aproxima ali dos jogadores de ataque, vem buscar o jogo carboneiro na linha central. Ainda assim o Maripan vai conduzindo a posse de bola. Já temos a marca de 46, restando mais 3 minutinhos para terminar esse primeiro tempo. Por enquanto, 1 para o São Paulo, 0 para o Inter em pleno Morumbis. Lado direito do campo, vem por ali agora Vitinho, de Vitinho para Bruno Gomes. O Vitinho ficou caindo no gramado. Bruno Gomes teve que fazer a jogada para trás. Aí ele volta na boa, por ali tem a participação do Maripan. E do Maripan ele volta dentro da área de defesa com o Antony. 46 minutos, primeiro tempo de partida aqui no Morumbis. Vai dando São Paulo, resultado muito importante para o Tricolor, abrindo 8 pontos de distância para o time do Internacional. O Inter fica numa situação delicadíssima na tabela de classificação. Inter que vem pelo corredor central, tentativa do passe à frente, tira bem Marcos Antônio. Luciano domina campo de ataque, vem Tricolor, esticou, Caleri recebeu, ajeitou, prendeu, abre o jogo, lado direito, Pedro Lima olhou pra área, voltou por dentro, tem ali o Marcos Antônio. Luciano tá caindo, pedindo pro jogo parar, vem Pedro Lima, escapou, linha de fundo, chegou, Bernabé na bola, é só tiro de meta, Bruno.
6: E o Luciano, São Paulo atacando, tentando e procurando espaços, e o Luciano decaído dentro da grande área, reclamando de dores na panturrilha direita. Tá pedindo um segundo pênalti pro São Paulo. Confesso que eu não vi.
0: Você viu alguma coisa ali no lance, Gabriel Dudziak?
7: Foi fora do lance. O Luciano pode ter sofrido uma falta na entrada da área, mas acho que o gestual do Bruno Arleu de Araújo foi de vantagem. De qualquer forma, foi fora da área, na minha impressão.
0: 47,5 desse primeiro tempo. O placar é de 1 a 0 pro time do São Paulo.

0: Resultado importante para o Tricolor, voltando a vencer do Campeonato Brasileiro depois da derrota que teve contra o Palmeiras, clássico no último fim de semana. Diga, Bruno.
1: Não, e agora me chamou a atenção, porque eu estou bem próximo aqui do Bruno Arleu, do Luciano. O árbitro disse o seguinte: Luciano, se você não levantar, você vai ter que sair um minuto. Camisa 10 levantou rapidamente, viu, Bitar? Vem, Inter.
0: Vinha, Matheus Bahia acabou esticando demais ali para o Bernabé, a bola foi pela linha de lado, diga do Ziaki.
1: Caiu!
2: Já caiu de novo, Luciano. É, não, eu ia falar assim, não, levantou, mas foi voltando vagarosamente, que aí também não precisa marcar a saída de bola, né? É uma boa.
0: É, mas eu vou te falar que no lance ali, não sei se foi uma lesão, algo um pouco mais grave e tudo mais, mas parece que deu uma torcida ali no tornozelo, Luciano. Eu acho que ele parou mesmo para chamar a atenção do Bruno Aleu e reclamar mais um pouco, viu, Gabriel do Ziaki?
2: É, não teve outra oportunidade de reclamar até agora, né?
0: 48,5 desse primeiro tempo, o placar é de 1-0 para o time do São Paulo. Caleri vem pelo lado direito do campo, fez o toque em cima da marcação do Matheus Bahia. A bola vai pela linha de lado, tem arremesso lateral, tem gol na noite. Diga, Leonardo Dai.
3: Em São Januário, Lescano marca mais um para o Vasco. Gol de pênalti, agora 12 do segundo tempo. 3 para o Vasco, 0 para o Coritiba.
0: Ô, Dai, forma uma coisa pra gente. Quem treina o time do Coritiba? É o Seabra, certo?
3: É, isso mesmo. Fernando
0: Seabra. Ele que quase assumiu o Vasco, né?
3: É a primeira vez que ele tá encontrando o Vasco desde que quase foi, mas acabou ficando no Coritiba.
0: E não foi. Ficou e por enquanto 3-0 Vasco. No momento em que o árbitro apita pela última vez no primeiro tempo aqui no Morumbi.
4: São Paulo.
0: Um para o São Paulo, Caleri de pênalti. 0 para o Internacional.
1: Bitar.
0: 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Diga, Bruno.
1: Rapidinho, Luciano saindo mancando do gramado.
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0: Do primeiro tempo aqui no Morumbi, 1-0 para o time do São Paulo. Matheus Bahia fala com o Premier. Conseguimos ouvir, Leonardo Dai?
1: Lá de São Paulo?
2: Até conseguiríamos, mas ele foi embora agora, então acho que a gente não vai conseguir, não.
3: Caleri.
0: É, então não vai dar para ouvir. Mas vamos ouvir agora Caleri, atacante do São Paulo, falando com os nossos parceiros do Premier.
4: Uma torcida diferente, né, que começa até com um protesto, com um momento de silêncio. E a importância de sair com uma vantagem no intervalo, um jogo tão importante.
5: É muito importante sair com 1-0 aqui no Morumbi com essa gente. Ganhar o Brasileirão é nosso objetivo primordial desde que começou a pretemporada. A gente queria ser campeão igual que a torcida. A gente não conseguiu. Estamos tristes igual que eles. Eles estão em seu direito de fazer protesto. E a gente vai dar a vida por esse clube, por garantir a vaga da primeira divisão e porque queremos jogar a Libertadores de novo. Esse é o objetivo principal. Vamos pouco a pouco. A gente
0: fez um pouco de
5: tempo, mas acho que todos juntos vamos conseguir coisas importantes ainda.
4: Obrigado aí,
0: ó. Caleri falando em Libertadores até para o ano que vem, nessa saída de primeiro tempo. Por enquanto, 1-0 para o São Paulo. Fazer os cálculos aí, Dai. São Paulo está abrindo quanto para a zona de rebaixamento?
2: São Paulo, nesse momento, com 36, a zona de rebaixamento começando em 28. Então, 8 pontos. Pode cair para 5 se o Grêmio vencer amanhã o Palmeiras.
0: E para a quinta colocação, hein, Dai?
2: Então, para a quinta colocação, Bitar, tá longe, são 7 pontos, aliás, 9 pontos, porque o Fluminense tem 45. Mas assim, qual a chance do Estudiantes ganhar a Libertadores?
0: É, não, baixíssimo.
2: Pequeno, então aí já vira G6, aí para o Cruzeiro já são 6 pontos. E a chance do Palmeiras eliminar o Vasco na Copa do Brasil? É razoável, vai. Aí já vira G7, aí já são 4 pontos para o Atlético Mineiro.
0: É, mas o São Paulo tem que fazer as suas contas, viu, Gabriel Dutra? Aqui com muita calma para essa sequência. É claro que a galera tá sonhando, acho que tá certo, tem que pensar alto, sabendo que tem uma realidade. Sabendo que o São Paulo tem que dar passo a passo, primeiro para fugir da parte de baixo da tabela. E tá fazendo a parte dele hoje, o confronto direto pela parte de baixo, 1-0 São Paulo contra o Inter. Só manchete do primeiro tempo do Zé aqui.
6: É, tem uma conta mais importante para fazer. Quantas vezes o São Paulo abriu o placar e pôs tudo a perder no início do segundo tempo? Essa conta é melhor aí pro vestiário. Depois pode pensar no resto. Mas assim, primeiro tempo bom do São Paulo, vitória merecida, com alguns percalços.
0: Em um minuto, vem aí Central da Bola com Leonardo Dai aqui no Futebol Globo CBN, para quem quer saber mais e melhor sobre futebol.
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2: Leonardo Dai. 9h54, intervalo no Morumbis. Por enquanto, 1 para o São Paulo, 0 para o Internacional. 28ª rodada do Campeonato Brasileiro. Gol de pênalti do Jonathan Caleri aos 14 minutos. Já já o segundo tempo. Tivemos mais cedo a vitória do Santos fora de casa, 2-1 sobre o Remo. O Mirassol venceu o Botafogo em casa por 2-0. O Atlético Mineiro e Chapecoense empataram em 1-1 em Belo Horizonte. Tem jogo no Rio e tem mais gol do Vasco, hein, gente? Andrés Gomes marcou para o Vasco. Agora 18 minutos do segundo tempo. Tempo 4 para o Vasco, 0 para o Coritiba. Vasco saindo da zona de rebaixamento com estilo e categoria. 4-0 o jogo em São Januário. No Morumbis, por enquanto, São Paulo 1, Internacional 0. Intervalo de jogo. Gabriel Dudziak, um dos temores que havia após a eliminação do São Paulo para o Boca Juniors na terça-feira na Sul-Americana era de que houvesse uma espécie de ressaca moral aí pelo fim dos objetivos mais nobres da temporada, no caso ganhar um título importante. Isso dá para dizer com certeza que o São Paulo não está mostrando hoje, Gabriel.
6: Não, começo de jogo muito bom do São Paulo, que leva a equipe a ter essa vantagem parcial de 1-0 no placar, né? O São Paulo marcou forte, teve boas jogadas aqui pela direita com Pedro Lima, assim, não sentiu a estreia pelo São Paulo, tá jogando muito bem, e teve um lançamento em profundidade pro Luciano, e o Maripan acabou ajudando o São Paulo, porque chutou o pé do Luciano, e apenas isso. Caleri cobrou bem o pênalti, fez 1-0. Depois disso, o Vitinho teve uma grande chance para o Inter, numa dormida ali do São Paulo pelo lado esquerdo do campo, e o Inter melhorou na partida, rondou a área do São Paulo, mas não conseguiu bater para gol com perigo. Vi alguns erros assim do São Paulo que não foram muito legais, pensando em vitória do Tricolor, erros de marcação, posicionamento na bola parada defensiva e pouco volume ofensivo, sobretudo porque o São Paulo já não consegue ficar com a bola em zonas perigosas do campo, né? Então não consegue mexer com a defesa do Inter para bater para gol, para cruzar bem para alguém chegar e finalizar. Então assim, 1-0 e meio que para de jogar. Não dá para continuar assim. Primeiro tempo foi bom, com ressalvas, mas o segundo tempo precisa ser bom também. O Inter vai vir com tudo. O Inter não pode negociar mais resultado daqui até o final do campeonato. Precisa de alguma coisa hoje. É importante que o São Paulo tenha essa ciência para o segundo tempo.
2: Por enquanto, São Paulo 1, Internacional 0. O intervalo, voltamos em 5 minutos. 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

0: Uma plataforma feita com a ajuda de inteligência artificial pretende permitir que estudantes de direito tenham experiências práticas com processos jurídicos eletrônicos. Entre as funcionalidades, a iniciativa pretende simular petições, intimações, protocolar peças e acompanhar movimentações, chamada NPJ Digital Lab, em referência ao Núcleo Prático Jurídico. A iniciativa é de autoria do advogado, professor de Direito e doutor em Sistemas de Informação e Gestão do Conhecimento, Frederico Martins, da Universidade Estadual de Minas Gerais. De acordo com o idealizador, atualmente os tribunais nacionais já utilizam um ambiente eletrônico para documentações digitalizadas. Esse contexto, no entanto, cria, segundo ele, uma lacuna entre aquilo que é estudado e o que ocorre na prática. Frederico Martins explica como é o processo de uso da plataforma online.
1: O aluno ele acessa através de um login previamente cadastrado e aí ele tem um dashboard onde ele vai encontrar, né, a relação dos processos, os prazos que ele tem que cumprir. A plataforma tem um editor de texto próprio, customizável também, de forma que, a princípio, o aluno ele vai utilizar, né, o editor de texto.
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3: O São Paulo já conseguiu um grande resultado no futebol feminino. São Paulo jogou em Campinas hoje contra o Flamengo, jogo de volta da final do Campeonato Brasileiro Feminino, e venceu por 1-0. Já tinha vencido por 3-1 o primeiro jogo no Rio. Então o São Paulo, que foi o melhor time da primeira fase do campeonato, que nas quartas de final deu uma suadinha aí, mas conseguiu fazer 2 gols no fim do jogo e eliminou o Grêmio, e que agora passou com certa tranquilidade sobre o Flamengo, já está na final do Campeonato Brasileiro Feminino e vai decidir em casa o segundo jogo. Então, o Morumbis... estou falando Morumbis aqui porque a data para isso há, né? Esperamos que o jogo seja no Morumbis, porque vai ser bem no fim de semana em que o São Paulo joga contra o Santos pelo Campeonato Brasileiro, o jogo atrasado, né? Dia 2, esse jogo de volta, esse jogo do Campeonato Brasileiro São Paulo e Santos, é uma sexta-feira. Dia 4 é domingo, primeiro turno das eleições no Brasil, então não vai ter jogo. Então a data teórica aí desse jogo de volta desse Campeonato Brasileiro Feminino é dia 3 de outubro e o São Paulo vai ter o mando de campo. O adversário do São Paulo sai na segunda-feira, às 9h30 da noite. O Corinthians joga contra o Bahia na Neoquímica Arena e venceu por 1-0 em Salvador. Então o Corinthians deu um passo importante para fazer a final também. O Corinthians vai disputar esse segundo jogo ainda, mas em passando, né, caso passe para a próxima fase, para a final do Campeonato Brasileiro Feminino, aí a gente terá uma final entre os dois melhores times da primeira fase. São Paulo fez 41 pontos, o Corinthians fez 38, ficou na segunda posição. Então a gente pode ter mais uma vez uma final entre São Paulo e Corinthians. Ano passado foi Corinthians e Cruzeiro. O Corinthians é campeão aí nos últimos 6 anos do futebol feminino do Brasil, no Campeonato Brasileiro. Numa dessas finais encontrou o São Paulo e agora pode encontrar de novo. O São Paulo já está lá. O Corinthians joga segunda-feira contra o Bahia para confirmar a sua vaga. E aí nós teremos, né, se o Corinthians passar, jogo de ida na semana que vem em Itaquera e o jogo de volta nesse dia 3 de outubro aí no Morumbis. Voltando aqui ao Campeonato Brasileiro Masculino, São Paulo está vencendo o Internacional pelo placar de 1-0 no Morumbis, gol do Caleri de pênalti. A gente teve mais cedo também a vitória do Santos, fora de casa por 2-1 sobre o Remo. O Santos, com este resultado e com a vitória parcial do Vasco sobre o Coritiba por 4-0, o Santos está subindo para a 8ª posição no Campeonato Brasileiro. E a 8ª posição já é posição de Libertadores no cenário hipotético, só para ilustrar, né? Em que o campeão da atual Libertadores é um time do Brasil, o Palmeiras elimina o Vasco na semifinal da Copa do Brasil e o Atlético Mineiro ou ganha o título da Sul-Americana ou chega na final da Copa do Brasil também. Nesse cenário, que está longe de ser assim muito absurdo, o Santos já estaria, vejam vocês, em uma zona de classificação para a próxima Conmebol Libertadores. Amanhã, 11 horas da manhã, tem o Palmeiras brigando pela liderança do campeonato fora de casa contra o Grêmio. Joga, se vencer, vira líder, e aí seca o Flamengo, que joga às 18h30 contra o Red Bull Bragantino. E o Corinthians, que está ali perigosamente perto da zona de rebaixamento, joga às 4 horas da tarde contra o Fluminense. Se o Grêmio vencer o Palmeiras às 11 horas da manhã, o Corinthians entra em campo, senhoras e senhores, 1 ponto acima da zona de rebaixamento. 10

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1: Leonardo Taz. Sou eu, 10 horas e 2 minutos no horário de Brasília. Em 2, 3 minutinhos, começa o segundo tempo no Morumbis. Por enquanto, 1 para o São Paulo, 0 para o Internacional. 28ª rodada do Campeonato Brasileiro. Deixa eu pedir para o Bruno Faria os bancos de reservas aí de São Paulo e Internacional, as opções que tem Dorival Júnior e Paulo Pezzolano, Bruno.
2: O São Paulo, viu, Dai, que já colocou em campo o Sabino no primeiro tempo, Domingos Duarte precisou sair. Então, banco do São Paulo, de Coronel, Lucas Ramon, Wendel, Danielzinho, Pedro Ferreira, Cauli, Ferreirinha, Vitor Sá, Gustavo Santana, Rian Francisco e André Silva. Já Paulo Pezzolano tem como opções no banco de reservas Felipe Círio, Juninho, Félix Torres, Brian Aguirre, Ronaldo, Thiago Maia, Alex Eliasson, João Victor, Alejandro e Tony Sanabria.
1: Gabriel Dudziak, por enquanto São Paulo 1, Internacional 0. Você elogiou aí algumas vezes na transmissão até agora o Pedro Lima, lateral, que está fazendo estreia, estava lá no Wolverhampton sem jogar na segunda divisão do campeonato inglês, veio aí para o São Paulo. A gente vai falar mais dele no segundo tempo, com mais, depois do jogo, né, com mais tempo. Mas o que eu queria te perguntar é se esse bom jogo do Pedro Lima te surpreende de alguma maneira, Gabriel.
3: Surpreende pela personalidade e naturalidade com a qual ele foi titular hoje no São Paulo, até nesse contexto que a gente está falando, né? De um time mais pressionado depois do pouco que fez na terça-feira, né? Mas o que eu falei meio brincando ali no primeiro tempo, eu vou manter. Vários jogadores chegam ao São Paulo e rapidamente jogam bem. E os jogos vão passando, eles começam a jogar mal. É um mistério, assim, que eu ainda não consegui descobrir o porquê. Mas tem vários exemplos de atletas que, recém-contratados, jogam melhor do que depois de uma ambientação ao clube. Será que é um mistério mesmo?
1: Pois
2: vai mudar.
1: Para nossa audiência em Porto Alegre, FM 79.1, galera colorada que está nos escutando, vai mexer o Inter, Bruno Faria?
2: Vai mexer duas vezes. Número 29, Thiago Maia. 29, Thiago Maia. E número 31, Alex.
1: Você já falou aí, Gabriel Dudziak, que não dá pro Inter esperar mais nada. Tem que somar ponto, tem que ganhar jogo, tá desesperado. Pra onde vai o Inter no segundo tempo aí com essas entradas, Gabriel?
3: Vamos ver quem sai pra entrada do Thiago Maia. Se for, de repente, volante por volante, não muda tanta coisa. Não tô vendo o Bruno Henrique aqui. Se vocês estiverem vendo, me avisem, por favor. Deve ser um aí dos que saem. O Bruno Henrique já tava amarelado, né? E o Alex é atacante. Não sei se vai jogar ali mais no comando de ataque com o Carboneiro e o Bernabé.
4: Acho que é
3: o
4: Matheus Bahia, viu, Dudziak?
3: Matheus Bahia. Aí o Bernabé pode recuar um pouquinho, jogar de lateral esquerdo mesmo, né? E aí fica Carboneiro, Alan Patrick e Alex.
1: Tem gol em São Januário. Mais um gol do Vasco, gente. Ramon Rique marca 29 minutos do segundo tempo. 5 para o Vasco, 0 para o Coritiba. E o engraçado, viu, Rodrigo Bittar? Engraçado ou trágico, dependendo do ponto de vista, né? É que se o Grêmio ganhar o jogo amanhã, agora o Vasco já pode até pensar em fazer mais gol para ficar à frente do Grêmio, mesmo se o Grêmio vencer o jogo. Então pode ter uma inversão na zona de rebaixamento. Aí no saldo de gols, porque o Vasco está com saldo menos 7 e o Grêmio com saldo menos 8, Bittar.
3: Não, e o Vasco está querendo trazer esse jogo com o Palmeiras aí na Copa do Brasil para domingo agora, no próximo domingo, ou meio de semana, alguma coisa assim, né?
1: É bom jogar o quanto antes, realmente, porque olha, impressionante o Vasco da Gama.
4: Odai.
1: Aliás, só para corrigir, Bittar, o saldo do Vasco agora já vai para menos 6 e o do Grêmio é menos 8. Então, se o Grêmio vencer por um gol, o Vasco ainda fica à frente. Pois não.
4: Não, e só um detalhe, né? Se por algum acaso o torcedor do Vasco em algum momento sonhou com o Fernando Seabra fazer algo positivo pro clube, acho que não era com isso, né, que estavam falando, né?
1: O Coritiba agora tá pensando se não era melhor pegar a multa, né? Não, mas acontece. São Paulo de volta, então vem aí o segundo tempo, vem aí Rodrigo Bittar. Por enquanto, 1 para o São Paulo, 0 para o Internacional. Rodrigo
4: Bittar. Vamos juntos para mais 45 minutos aqui no Morumbi. São duas mudanças do time do Inter, Bruno.
2: Alex, camisa número 31, 29, Thiago Maia. Eles entram nos lugares dos amarelados. Matheus Bahia e Bruno Henrique.
4: Vai começar o segundo tempo aqui no estádio do Morumbi. O árbitro Bruno Arleu de Araújo confere os últimos detalhes depois de 18 minutos de intervalo. Vai começar a segunda etapa. Arthur toca na bola. Bom segundo tempo para você.
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4: Juntos para mais 45 minutos de bola rolando aqui no Morumbi. O placar é de 1 a 0 para o time do São Paulo. Resultado importante para o tricolor na fuga contra a parte de baixo da tabela. Tentativa de lançamento ali do Vitinho. A bola pega na defesa do São Paulo. Sabino fez o toque à frente. Rafael Tolói, bolão. Arthur dominou, bateu pro gol. Bola desviada no meio do caminho. Vai pela linha de fundo, sai escanteio. Com menos de 40 segundos, o São Paulo tem bola para fazer a cobrança, viu, Bruno?
2: Que começa o segundo tempo finalizando. Depois de recuperar a bola no campo de ataque, saiu com Sabino, Tolói rapidamente para Arthur, e aí veio a finalização. Escanteio lado esquerdo, Arthur cobra.
4: Arthur vem na cobrança pelo lado esquerdo do campo. Atenção, torcedor tricolor. Arthur tá na bola. Um minuto desse segundo tempo. Vem o Arthur, cruzamento feito na primeira trave. Tira bem a defesa, ele via Vitinho. Sobra de bola com o Arthur. De novo levantou na área. Antony pelo alto, sai para fazer a defesa. Acerta o time do Inter com as mudanças, Gabriel Dodziak.
3: São boas mexidas no que se refere assim, a atacar um pouquinho mais. Vamos ver como é que o Bernabé vai atuar, né? Nesse misto aí de lateral esquerdo, ala pela esquerda, fica mais ofensivo pelos lados do campo. O Alex é uma incógnita, né? Jogador jovem, mas é do ramo, né? Não é o Bernabé ali pelo lado, é um atacante.
4: Lado direito do campo, o time do São Paulo chega. Pedro Lima tentou fazer o passe à frente, gira bem a defesa do Inter. Sobra de bola com Alan Patrick, dele para Carboneiro. Vem velocidade colorada, bola bem aberta para Bernabé. Rente a linha de lado, esticou, vem cruzamento na área, bola desviada. Alex dentro da área, furou. Primeiro lance dele, acabou furando, ainda assim é escanteio, viu, Bruno?
2: Para o Inter, do lado esquerdo, chegada do Bernabé. Aliás, o Luciano, jogador que saiu mancando no fim do primeiro tempo, voltou, pelo menos começa essa etapa final entre os jogadores do São Paulo.
4: 2 minutos, 2 jogados desse segundo tempo de jogo aqui no Morumbi. Vem Alan Patrick, cobrança curta realizada dele para Bernabé. Esticou, linha de fundo, cruzamento na área, bateu em cima do Marcos Antônio, bateu nele, vai saindo, proteção do São Paulo. Tentou tirar Tolói, a bola ficou viva, ainda sobrou a batida pro gol. Desviada na meia do caminho, veio Bruno Gomes, bateu, tira a defesa, sobrou, vem Chuchini, foi na batida pro gol. Vai para fora, Alex. Linha de fundo, é só tiro de meta. O Inter chegando nesse começo de segundo tempo, mostrando que está vivo no jogo, Bruno.
2: Foi uma mini pressão colorada, mas várias tentativas de finalização com rebatidas da zaga São Paulina. E aí o Alex, que tem apenas 20 anos de idade e faz o seu 25º jogo no ano, tentou, bateu cruzado, mas não assustou o goleiro Rafael. Tiro de meta, São Paulo.
4: São Paulo que vem lado esquerdo do campo, Iago brigando contra a marcação, Bruno Gomes chega para fazer o corte, vem por ali agora Marcos Antônio de cabeça, Pablo, o Thiago Maia dizia da mesma forma, sobra de bola ficando por ali agora no círculo central, Alan Patrick brigando contra a marcação, é falta, falta cometida pelo Jorge e já cobrada pelo time do Inter que vem pelo lado direito do campo, vem com Vitinho, Vitinho trabalhando por dentro, boa bola, Alex dominou, Jorge nem vem na cobertura, rouba a bola pro São Paulo, lançamento que vem à frente, Luciano, lindo giro, ele pra cima do mercado, o mercado volta bem, rapaz, que domínio do Luciano, virou um chapéu ali pra cima do mercado, coisa de louco, viu, Bruno?
2: Mas o argentino se recuperou muito bem da jogada de efeito do camisa 10 São Paulino, e aí colocou o corpo à frente, protegeu e a bola chegou até o goleiro Antony. 1 a 0 vence o São Paulo.
4: 4 minutos, 4 jogados desse segundo tempo, o placar é de 1 a 0 tricolor, e vem Inter lá do esquerdo do campo, tentou, dominou por ali, Alan Patrick levou a pior do lance, perde a posse de bola, time do São Paulo que sai jogando curtinho agora com Jordney para Marcos Antônio, Marcos Antônio pelo lado esquerdo do campo, tem o Iago, Iago prefere voltar dentro da área de defesa ali pro Rafael, Rafael fez o toque mais aberto para Iago, tem pressão do time do Inter, Iago gira o corpo, joga a bola em cima da marcação e ganha arremesso lateral, é bola pro tricolor fazer a cobrança ainda pelo lado esquerdo do campo de defesa. 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
4: Quase 5 minutos, quase 5 desse segundo tempo. Segue 1-0 para o time do São Paulo. Vem por ali para fazer a cobrança do arremesso lateral. Iago, Diago para Arthur. Ele fez o toque em cima da marcação ali do Thiago Maia. Pediu a falta, o árbitro mandou seguir. Vem Paulinho, esticou o lado direito. Vem o Inter chegando. Carboneiro, linha de fundo. Fez o break, ele preferiu voltar com o Vitinho. Arthur aparece no meio do caminho. Chega e tira. Aí o Caleri vai brigar na frente. Fez o pivô, ganhando no Maripan. Sobra de bola, fica viva. Corredor central ainda no campo de defesa com o Mercado. Ele abre o jogo pelo lado esquerdo do gramado. Chega por ali agora Bernabei. Bernabei bem aberto. Tinha ali a participação do Alex. Ele preferiu a jogada individual. Volta bem a defesa tricolor. Corte realizado no primeiro momento pelo Tolo. Aí a bola tá viva ainda. Carboneiro brigou na área. Dominou. Abriu o lado esquerdo. Alex fez o toque curto. Bernabei. Bernabei chega. Distribuindo o bico da área dele para Carboneiro. Carboneiro não sassarica para cima na marcação. Ele joga de lado por ali agora com Paulinho. Paulinho vem. Lado esquerdo do gramado. Cruzou na área. Iago chega simples. Faz o corte de qualquer maneira com o pé direito. Aí o Caleri ganha pelo alto. Ela sobra com o Luciano. Luciano esticou pro Arthur. Bola muito esticada. Fica fácil ali para sair do gol e ficar com ela o Anthony. O cronômetro não para e a CBN marca para você. 6 minutos. Primeiro tempo, segundo tempo. Etapa complementar aqui no Morumbi.
0: São Paulo.
4: 1 para o São Paulo.
0: Inter.
4: 0 para o Internacional. Mais cedo no Mangueirão, o Peixe entrou em campo e venceu os Carolices.
6: O Santos venceu em Belém do Pará hoje à tarde. Sobe para 38 pontos na classificação do campeonato. Rony e Gabigol marcaram. Marlon marcou para o Remo. Santos 2, Remo 1.
4: Central da bola, Leonardo Dai.
1: São Januário, por enquanto, 5 para o Vasco, 0 para o Coritiba. 37 do segundo tempo.
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4: Quase 7 minutos desse primeiro tempo, vem o Inter Maripan. A bola sobrou, se ofereceu o Alan Patrick. Pra fora! A defesa do São Paulo com Arboleda tirou de forma meio esquisita. A bola sobrou, se ofereceu o Alan Patrick. Mandou pra fora pela linha de fundo. Que chance teve o time do Inter. Impressionante, Bruno!
2: E tudo aconteceu porque o Arboleda esticou a perna esquerda e tentou cortar a bola, mas ajeitou para o Alan Patrick. Caiu no pé do jogador que tem qualidade, que bate fino na bola, que pode fazer um golaço, que pode ajudar o time nessa temporada. Mas ele perdeu um gol inacreditável, viu, Bitar?
4: O Gabriel Dudziak, 7:30 do segundo tempo e já começaram os sustos. Aliás, antes disso, já começaram os sustos pro torcedor tricolor em Dudziak.
7: Eu já vi esse jogo, viu, Bitar? E tava aqui com você.
4: Carboneiro esticou linha de fundo. Tentou evitar a saída, acabou tropeçando na bola. A bola saiu, é só tiro de meta. E não foi só uma vez, não, Dudziak. Foram alguns.
7: Foram algumas, né? Aqui, especificamente, eu tava no jogo contra o Coritiba. Mas a gente fez lá do estádio também o jogo contra o Atlético Paranaense. Fizemos também contra o Grêmio. Tá muito parecido. São Paulo volta para o segundo tempo desconcentrado na defesa e tentando armar um contragolpe que nunca vem. São Paulo tem que ficar com a bola, não é time de contragolpe.
4: Eu ia falar Bragantino, mas não, foi no estádio do Bragantino, São Paulo comandante.
7: Isso.
4: Contra o Atlético Paranaense.
7: Perfeito.
4: Né? Logo no retorno da Copa do Mundo, São Paulo joga um ótimo primeiro tempo, foi elogiado e depois, que péssimo segundo tempo. Diga, Bruno!
2: Aliás, essa derrota entrou como uma das três do São Paulo como mandante na temporada em 22 jogos. Um foi para a Portuguesa aqui mesmo no Morumbis, outro no clássico contra o Palmeiras em março deste ano pelo Brasileirão e esse duelo contra o Atlético Paranaense, mas esse foi em Bragança.
4: Lado esquerdo do campo de defesa, vem buscar por ali agora Arthur, dele para Jordinei, acabou perdendo. Alan Patrick ganhou, chegou, entrada da área, abriu o lado esquerdo, Bernabei, batida cruzada. Fica no meio do caminho, tira por ali agora Rafael Tolói, sobra de bola, briga pelo alto, Marcos Antônio acabou perdendo. Alan Patrick, linha de fundo, Bernabei cruzou na área, Alex,
8: em cima da defesa, chegou para fazer o corte, a defesa tricolor, só da Inter, lado esquerdo do campo, vem por ali agora Bernabé fez o passe aberto, Alan Patrick devolve, de novo Bernabé, lado esquerdo do campo, torcedor tricolor tenta vir junto para ajudar o time do São Paulo na marcação, corredor central do gramado, vem por ali Paulinho pelo lado esquerdo do campo, chegando o mercado com a chegada do lateral esquerdo, Bernabé, na linha de fundo, Alex, cruzamento na área, bate na defesa, bateu no Marcos Antônio, aí ele tira de qualquer maneira, dá o tapa à frente, temos 9, quase 10 minutos desse segundo tempo. O time do São Paulo queria a cobrança do arremesso lateral, o Luciano cobrou rápido por ali, mas era mais para trás, segundo o árbitro, Bruno.
2: É, mas a questão também que irrita muito os jogadores do São Paulo é que o Calleri ficaria sem marcação, os jogadores do Inter ficam pedindo um pênalti, um toque no braço há pouco dentro da grande área do São Paulo. O árbitro disse na hora do lance que não foi nada. Óbvio que o VAR está revisando.
8: O cronômetro não para e a CBN marca para você. 10 minutos e meio, segundo tempo de partida aqui no Morumbi.
0: São Paulo,
8: Calleri de pênalti.
0: Inter.
8: 0 para o Internacional. Mais cedo, no Mangueirão, em Belém, no Pará. Remo e Santos, diga aí, Oscar.
6: Deu peixe, Rony abriu o placar. Marlon empatou para o Remo. Gabigol fechou no finalzinho do jogo. Santos 2, Remo 1, mais cedo hoje em Belém, do Pará.
8: Central da bola, Leonardo Dai.
9: Atenção, informação da seleção brasileira, que a partir de segunda-feira treina para os dois amistosos contra a Austrália e para o amistoso contra a Índia. O Wesley, da Roma, que perdeu a Copa do Mundo lesionado, foi cortado de novo por lesão. Wanderson, do Mônaco, foi convocado pelo técnico Carlo Ancelotti.
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8: 11 minutos jogados desse segundo tempo, o placar é de 1 a 0 para o time do São Paulo, Gabriel Dudziak. Só dá Inter nesse segundo tempo, viu, Dudziak?
7: Sim, porque o São Paulo marca mal e se livra da bola. São Paulo tem que ficar com a bola. Quando recuperar, tem que sair jogando curto. Não adianta. Não é um time de contragolpe, Bitar.
8: Vitinho vem pelo lado direito do campo, ele deixa ali para Alan Patrick. Faz o rodopinho, abre a bola pelo lado esquerdo, Luciano. Volta no carrinho por baixo para fazer corte. E na sequência, o Calleri sofreu a falta. O Alex ainda bateu pro gol, fez o gol. O Rafael deixou passar. Mas o arbitragem já tinha parado e marcado a falta ali em cima do Calleri. O Dudziak, temos 12 minutos agora desse segundo tempo, segue 1-0 para o São Paulo. Já está na hora de pensar nas mudanças. Até para te ajudar, vou pedir para o Bruno passar para a gente o banco de reservas do Tricolor hoje. Diga aí, Bruno.
2: Coronel, goleiro, Lucas Ramon, lateral direito, Wendel, lateral esquerdo. Meio campistas, Danielzinho, Pedro Ferreira e Cauli, atacantes. Ferreirinha, Vitor Sá, Gustavo Santana, Rian Francisco e André Silva.
8: Sempre lembrando que o Sabino já entrou, né, no primeiro tempo, quando o Domingos Duarte saiu lesionado. E aí, Dudziak, alguém pode ajudar o São Paulo a ficar mais com essa bola, prender mais o jogo?
7: Então, eu não mudaria jogador agora. Eu acho que tem que mudar o padrão de saída de jogo. Olha só o Rafael o que, vai fazer, Bitar. A bola vai bater e vai voltar. Muito provavelmente vai bater e voltar. Tem 3 zagueiros o São Paulo e o goleiro, e nenhum dos 4 constrói absolutamente nada. Eles se livram da bola e o time não sai de trás a tempo. Porque a bola bate e volta. Tem que voltar o Marcos Antônio para iniciar a jogada. Os laterais têm que ajudar e o Rafael não pode mais dar bicão.
8: Vem lançamento, vem o time do Inter, Carboneiro domina, meio esquisito, sabe não, chega para fazer o corte, manda pela linha de lado, tem a remessa lateral pro time do Inter, cobrança já realizada por ali, agora pelo Vitinho, de Vitinho para Paulinho pro Bruno Gomes para Vitinho por dentro, tem a jogada com o Carboneiro, esticou linha de fundo, Vitinho, cruzamento na área, bola desviada, tira bem a defesa tricolor, se salva o time do São Paulo, vem agora no contra-golpe, Calleri perde por baixo, ganha Maripã, sobra com o Iago pelo lado esquerdo do campo, tem o Arthur esticando por ali, agora para Luciano, ele contra o mercado, Luciano caiu, queria a falta, o árbitro mandou seguir, foi na sua frente aí, Bruno.
2: Ah, para mim não foi nada, disputa ombro a ombro, mercado inteligente, experiente, e aí o 10 do São Paulo, Luciano tentou cavar uma falta, o árbitro não caiu na dele, 1-0 São Paulo.
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4: 14 jogados, segundo tempo de partida aqui no Morumbi. O placar é de 1-0 tricolor, resultado importantíssimo para o time do São Paulo, abrindo 8 pontos de distância para esse mesmo Internacional que segue na zona de rebaixamento. O jogo está parado, tem jogador do Inter caído ali, o Bernabé. Bruno,
2: foi uma dividida com o Pedro Lima, ele reclamou de um toque na região do rosto, está no meio do gramado, longe daqui. Aí o árbitro pediu para esperar um pouquinho, viu, Bitar?
4: Para te ajudar, foi uma jogada ali com o Pedro Lima, viu, Bruno? O Pedro Lima tentou fazer uma tabela, escapando da marcação ali do Bernabé. Aí foi braço para tudo que é lado, puxa aqui, empurra dali. Algo mais a ser marcado, Gabriel Dudziak?
7: Não, não foi nada, não. Pode até ter sobrado ali um braço no rosto do Bernabé, mas é porque o Pedro Lima tenta tomar a frente do jogador do Inter. Não é porque dá uma cotovelada, não.
4: O cronômetro não para e a CBN marca para você. 15 minutos, segundo tempo de partida, Morumbi.
0: São Paulo.
4: O São Paulo chega lá do esquerdo do campo, Arthur rolou para trás, Luciano, por cima do gol! Manda pela linha de fundo, sai em tiro de meta. E o Luciano ficou bravo demais, ele queria escanteio, Bruno.
2: E foi escanteio, viu? Desviou no mercado, que virou as costas e foi embora. O árbitro deu tiro de meta.
4: São Paulo vem de novo. Corredor central agora com Caleri. Bobeia e perde a posse da bola para o Paulinho. Paulinho pelo lado esquerdo do campo por ali. Tem Alan Patrick, dominou, trouxe por dentro, tentou encarar, ficou curta a bola. Rafael Tolói chega, tira e salva o time do São Paulo. Arboleda põe a bola para frente. Temos aqui no Morumbi 16 minutos, segundo tempo de partida. E a CBN marca e confere para você.
0: São Paulo.
4: 1 para o São Paulo, Caleri de pênalti.
0: Inter.
4: 0 para o Internacional. Mais cedo no Mangueirão, o Santos jogou. Já o Oscar, antes em Thiago Maia, manda longe do gol, bola pela linha de fundo, é só tiro de meta. Diga aí, Oscar, Remy Santos.
6: Belém do Pará, hoje é tarde. Santos com gols de Rony e Gabigol. Venceu o Remo, que marcou com Marlon. Santos 2, Remo 1.
4: Central da bola, Leonardo Dai.
9: Duelo de líderes no campeonato italiano. A Roma abriu 2-0, mas levou um empate. 2 para a Roma, 2 para a Inter de Milão. Os dois times com 4 vitórias e um empate, assim como a Lazio, que venceu o Venezia fora de casa por 2-0. O Cagliari venceu a Udinese fora de casa por 1-0. Tem 4 vitórias e uma derrota.
0: Rodrigo Vittar.
4: Vamos juntos aqui no Futebol Globo CBN, 17 minutos desse segundo tempo, placar de 1-0
2: para
4: São Paulo. Tricolor voltando a vencer no Campeonato Brasileiro, já mudança. Antes vem o time do Inter, é falta. Falta em cima do Carboneiro, é falta para o Inter. Diga, Bruno.
2: Cometido pelo zagueiro Sabino. Vem aí Danielzinho, camisa número 94. Um dos jogadores que foi sacado do time titular do São Paulo depois do empate contra o Boca. 94, Danielzinho.
4: Danielzinho daqui a pouco do time do São Paulo. É um dos jogadores que pode ajudar a manter essa posse de bola. E na sua visão ele entraria no lugar de quem, Gabriel Dudziak?
7: Eu tô meio radical com essa turma aí do São Paulo, né, Vitar? Mas assim, eu tiraria o Calera e o Luciano. Não estão ajudando com a bola e sem a bola também não. Mas acho que ele vai tirar o Jorge mesmo.
4: Carboneiro vem pelo lado direito do campo, time do Internacional. Vitinho esticou na linha de fundo, Bruno Gomes só protegeu por ali o Iago. A bola sai em linha de fundo, é só tiro de meta para o time do São Paulo. 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
2: Opa!
4: Mudando São Paulo, diga, Bruno.
2: Presta atenção, o nosso comentarista falou, o treinador fez. 94, Danielzinho, no lugar do Luciano com a 10.
4: Que moral que o Bruno te deu, hein, Gabriel Dudziak?
7: Se der errado, a minha moral vai embora também, né, Bitar? Tem isso. O Dorival vai ter que dar a coletiva depois. Eu vou comentar só, fica mais fácil. Mas assim, por quê, né? O Luciano com bola não tá vindo ajudar o São Paulo a criar nada. Tá muito irritado no jogo, tá prestes a tomar cartão amarelo. Vem, São Paulo.
8: São Paulo que recebe de novo, bola de graça, Marcos Antônio, prefere fazer o toque de lado ali com o Jorge, ele abre a jogada lá pelo direito do campo, chega no Arthur, Arthur por dentro, tem o Pedro Lima, não encara a marcação, acabou perdendo, sobra de bola, fica no time do São Paulo mais uma vez, agora com o Marcos Antônio, lado direito do gramado por ali, tem o Danielzinho volta pelo lado direito do campo de defesa por ali, Rafael Tolói, de Rafael Tolói para Arboleda, Arboleda mais uma vez com Tolói, Tolói pelo lado direito do campo, tem o Arthur, esticou, Pedro Lima recebeu, olhou para a área, são dois contra a marcação, Pedro Lima ganhou, brigou por dentro mais uma vez na disputa por baixo, levou a melhor, cometeu a falta, usou a mão ali no lance, usou o braço, falta marcada, é bola para o Inter, Bruno.
2: Impressionante, hein? O Pedro Lima estreando hoje, já segunda caneta na partida. Ô Bitar, presta atenção, o Luciano tá pendurado, ele já saiu. Assim que terminou esse lance que o árbitro marcou mão na bola, ele levantou e reclamou, se tomar cartão não enfrenta o Santos, hein?
8: Não que eu duvide, mas aí também estaria de parabéns o Luciano, né? Lado direito do campo, chega no time do Inter, vem Carboneiro! A bola acaba saindo pela linha de fundo com o desvio do Sabino aí, escanteio, vem Inter aí, Bruno!
2: Escanteio, lado direito, o Internacional acredita, vem pra cima! Quem vem pra na bola? Bernabé!
8: Bernabé sai do lado esquerdo do campo, vem aqui pro lado direito para fazer a cobrança. Atenção, torcedor do time do Inter. Inter nessa segunda etapa atacando para o lado direito do seu rádio. O time do São Paulo atacando pro lado esquerdo. Vem por ali agora o Bernabé. Vai ser autorizado, já autorizado. Vem o argentino Bernabé. Cruzamento na área, desvia na primeira trave. Danielzinho tira. Sobra de bola ficando com o time do São Paulo. Arthur brigando contra a marcação. São dois baixinhos brigando pela bola. Bernabé leva melhor jogo em cima do Caleri. Ele queria a falta. Auxiliar e o árbitro falaram que não. Arremesso lateral já cobrado pelo time do Inter. Vem por ali agora Alan Patrick. Alan Patrick com Paulinho, corredor central. 20 minutos, 20 jogados desse segundo tempo. Segue 1-0 tricolor. Bernabé cruzou na área. Sobe bem a defesa tricolor e tira. O árbitro paralisa e marca impedimento. Com a auxiliar marcando impedimento marcado para o time do Internacional. Bola para o São Paulo fazer a cobrança. 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
7: E nesse momento, né, a gente está vendo a composição do meio de campo do São Paulo diferente. Danielzinho, primeiro volante, Jorge, né, um volante pela direita, Marcos Antônio pela esquerda, e aí o Caleri e o Arthur mais à frente. Então o São Paulo tem mais gente no meio de campo, menos gente no ataque, né? Porque o Arthur estava fazendo um misto ali de ponta e segundo atacante, terceiro atacante no caso, né? E agora está mais como segundo atacante. E acho que vai fazer bem para o São Paulo, porque vai ter mais gente para iniciar as jogadas. Três jogadores de bom passe e progressão com Danielzinho, Jordney e Marcos Antônio.
8: São Paulo, né, Bruno Faria, que se quiser mudar tem só mais uma parada. São três mudanças, mas tem só mais uma parada para fazer mudanças.
2: Exato, porque no primeiro tempo ainda com bola rolando, Sabino entrou no lugar de Domingos Duarte. No intervalo, Dorival não mexeu. Então pode fazer mais uma pausa, três mudanças, vem São Paulo.
8: Vem São Paulo, Caleri esticou na frente, acabou jogando em cima da marcação do Thiago Maia, sobra de bola ficando com o time do Inter, vem pelo lado esquerdo do gramado ali com Bernabé, Bernabé por dentro, tem mercado, 22,5, metade desse segundo tempo já ficou pelo caminho, restando os minutos finais, bola pelo lado esquerdo do campo de ataque, sai jogando o Inter, a bola por dentro, agora no círculo central com Paulinho, Paulinho, Paulo abre a jogada buscando Bruno Gomes, se atrapalhou, ainda conseguiu evitar a saída pela linha de lado, sobra de bola ficando com o time do Inter no círculo central com o Thiago Maia. Thiago Maia pelo lado esquerdo do campo, tem por ali agora Mercado. Mercado fez o passe bem aberto pro Bernabé, esticou na área, Alan Patrick não dominou, Sabidão, chega a dar um bico pro alto, tira de qualquer maneira. São Paulo vem, tenta a resposta agora Pedro Lima, a bola acabou saindo, foi pela linha de lado, sai a revista lateral. O cronômetro não para e a CBN marca pra você 23,5, segundo tempo de partida, Morumbi,
0: São Paulo,
8: um para o São Paulo, Caleri de pênalti,
0: Inter,
8: zero para o Internacional, mais cedo em Belém no Pará, deu peixe, Oscar Ulisses.
6: O Santos venceu mais uma, Rodrigo, 2-1 em cima do Remo, hoje à tarde em Belém do Pará.
4: central da bola, Leonardo Dai.
9: Fim de jogo em São Januário, 5 para o Vasco, 0 para o Coritiba. Vasco deixa a zona de rebaixamento e só volta amanhã se o Grêmio vencer o Palmeiras por 2 gols de diferença às 11 horas da manhã.
4: E amanhã tem mais.
2: Vai mudar
4: para você curtir conosco às 11 horas da manhã, Grêmio, horário de Brasília. Palmeiras. Tem Grêmio e Palmeiras, Grêmio e Palmeiras. Oscar Olesias narra esse jogo aqui no Futebol Globo CBN. Eu chego mais tarde para narrar Corinthians e Fluminense, direto da Neoquímica Arena. Jogos importantes tanto para Palmeiras quanto para Corinthians. E depois teremos a data FIFA. Pausa para muito trabalho aí das duas equipes, de todas as outras, né, aqui no futebol brasileiro. Diga aí, Bruno.
2: O Internacional vai mexer. Brian Aguirre em campo, camisa número 35, no lugar do Vitinho com a 28. Brian Aguirre, 35, no lugar do Vitinho com a 28. Daqui a pouco, São Paulo, última parada, 3 mudanças. André Silva, Lucas Ramon e Ferreirinha.
4: Já 3 mudanças no time do São Paulo. Aguirre entrou, não, Vitinho saiu. O Dudziak.
7: Não, cancela essas 3 aí. Não, essas 3 não. Ô Dorival, essas 3 a gente não combinou, não. Ferreirinha, André Silva. Vai tirar o Pedro Lima? Não, não, não.
4: Chamou daí.
9: Só pra mensurar um pouco como vai ser esse pós-data FIFA do Internacional, o Inter, com o resultado de momento, ele precisa de mais de uma rodada pra sair da zona de rebaixamento. Se tiver a rodada perfeita na próxima rodada, não sai ainda. Nas próximas 3 rodadas, o Inter enfrenta 3 dos 4 times que estão imediatamente acima dele. Enfrenta o Corinthians na próxima rodada, depois tem clássico contra o Grêmio e depois é o Mirassol. São os 3 dos 4 acima dele, só o Vasco que ele não enfrenta desses 4 times que estão acima dele nesse momento.
4: São Paulo chegando, Pedro Lima, cruzamento na área, Antony em 2 tempos, fez a defesa o goleiro do Inter, Futebol Globo CBN, pode ligar que aqui tem jogo.
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4: 26 minutos, 26 jogados desse segundo tempo, segue 1-0 para o time do São Paulo. O resultado é muito importante, o São Paulo precisa se agarrar, segurar esse resultado de qualquer maneira para sair na noite de hoje respirando um pouquinho mais aliviado para essa pausa da data FIFA que vem aí pela frente. Lado direito do gramado, chegando por ali agora Maripan rompe a linha central do gramado, ameaça a ligação direta, joga bem aberto para Bruno Gomes, deu tapa à frente, Aguirre devolveu, Bruno Gomes, lado direito escapando no meio de 2, passou pelo terceiro, Bruno Gomes chegou na linha de fundo, vem ali, cruzamento na área, Rafael não saiu, tirou bem a defesa, Tolói tirou, sobra de bola ficando por ali agora com Alan Patrick, lado esquerdo do campo, buscando por ali Bernabé e deu certo, Carbono recebeu, voltou Aguirre, isolou. Ô Bruno, isso daí foi mais alto que o pênalti do Memphis outro dia, viu, Bruno?
2: É, mas aí você tocou em 2 pontos que o torcedor não gosta: o pênalti do Memphis e essa finalização horrorosa. Muda o São Paulo, número 11, Ferreirinha em campo. Vai embora o capitão Jonathan Caleri. Vem aí Lucas Ramon, número 19, no lugar do estreante Pedro Lima com a 32. E o André Silva com a 17, ele entra no lugar do Arthur com a 37.
4: Gabriel Dudziak tá vivendo uma fase que eu vou falar uma coisa, viu, pra você ouvinte aqui do Futebol Globo CBN. Ele falou assim, ó, Bittar, já anota aí, pode anotar agora. Tem uns 2 minutinhos isso daí, ó. Vão sair Pedro Lima, Arthur e Caleri. Eu falei, não, eu vou deixar daqui a pouquinho só para confirmar, mas na próxima, viu, Bruno, não vou nem esperar passar aí a escalação, já vou mudar logo de uma vez.
7: Ah, pera aí.
4: São 3 mudanças, Gabriel Dudziak, eu quero
2: bem.
4: Uma avaliação geral, mas principalmente do Pedro Lima, a estreia dele com a camisa do São Paulo.
7: É, primeiro que nessa daí não houve nenhum mérito, né, o jogo tá 1-0 pro São Paulo, é claro que ia ser posição por posição. É, mas segundo, né, acho que o Pedro Lima fez uma grande partida, só se cansou mesmo, não tinha nenhum motivo para sair. São Paulo, na minha opinião, fica pior com essas 3 mexidas. Ganha em fôlego, porque os 3 estão descansados. Mas assim, André Silva raramente ganha alguma bola aérea. Raramente faz uma jogada interessante em 2026. Ferreirinha pega muito na bola. Isso normalmente é ruim para o São Paulo. E o Lucas Ramon dificilmente vai jogar melhor que o Pedro.
8: 28,5, 28,5 desse segundo tempo. O placar é de 1-0 para o time do São Paulo.
2: O Bitar.
8: Marcação direta por ali. Agora o Maripan. A bola vai pela linha de lado. Sai em arremesso lateral. Fala, Bruno.
2: Eu vou tentar acertar, chegar no nível do Gabriel Dudziak, o que é muito difícil. Mas, ó, 25.363 torcedores. Brincadeiras à parte, já me passaram que esse deve ser o público daqui a pouco. 25.363, daqui a pouco eu confirmo pra você.
4: Aí eu gostei, viu? O pessoal tá na previsão. Ô, Daí, você tem alguma previsão também pra esse fim de semana? Só não vai me falar do tempo, viu, Daí?
9: Previsão de que eu vou comer uma pizza mais tarde.
2: Excelente.
4: Aí tá bom também, né?
7: É, vamos ver se chega o motoboy, né? Tem isso.
8: Temos a marca de 29,5. Segundo tempo de partida, segue 1-0 para o time do São Paulo. Deu tapa por dentro por ali. Agora André Silva brigando contra a marcação. Erro do Figueirinha. Sobra de bola ficando com o time do Inter. Vem Bernabé. Bernabé esticou a jogada à frente para o Alex. Ficou caído no gramado. Falta nele. É bola parada. Vem Inter aí, Bruno.
2: Falta do Rafael Toloi, que chegou atrasado na jogada, não gostou nem um pouco. Falta na meia esquerda, tá longe do gol defendido por Rafael. Mas o goleirão de São Paulo tá preocupado, porque a bola do Inter ronda muito neste segundo tempo a grande área do São Paulo.
8: Thiago Maia cobrou curtinho, Bernabé lançou na área, Aguirre ganhou, tira bem a defesa, aparece por ali agora Marcos Antônio, dele pelo lado esquerdo tem Iago, Iago volta, Marcos Antônio deu tapa à frente buscando o Danielzinho, tenta o giro de primeira ali pra cima na marcação, deu certo, ainda ficou com ela, joga em cima do mercado, a bola vai pela linha de lado, saindo arremesso lateral, 30 desse segundo tempo, segue 1-0 Tricolor, Futebol Globo CBN, pode ligar que aqui tem jogo.
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8: 30 minutos e meio, segundo tempo de partida aqui no Morumbi, 1 para o São Paulo, 0 para a equipe do Internacional. Jogo na casa, Tricolor está vencendo, resultado importantíssimo para o time do São Paulo. Agradecendo aqui ao Roberto Abreu, tá ligado conosco, o Cláudio André também tá ligado aqui na nossa transmissão. Silvana Leal tá ligada conosco, participando aqui no nosso youtube.com/CBN. Quem mais? Ademir Honório também participando da nossa transmissão. Rosana Gosmão dizendo: vamos, São Paulo. Toda essa galera tá ligada com a gente. A CBN tá ligada em você.
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8: Lado esquerdo do campo de defesa, vem por ali agora Danielzinho, Danielzinho por dentro, tem o Ferreirinha, Ferreirinha erra, Thiago Maia ganhou, deu tapa à frente, Arboleda, vem pra mim para a bagunça, tira bem pro time do São Paulo, lado direito do campo de defesa, vem por ali agora Lucas Ramon, tem entregação direta, a bola joga em cima, ele joga a bola em cima do Alex, vai pela linha de lado, sai em arremesso lateral pro time do São Paulo fazer a cobrança, Gabriel Dudziak, 31 minutos, segundo tempo de partida. O placar persiste, 1-0, mas São Paulo está correndo um risco que eu vou te contar, viu, Dudziak?
7: É, o São Paulo não deu nenhuma finalização certa nesse segundo tempo. E o Inter também não, vai você.
8: São Paulo chega lá do esquerdo do campo, no bico da área, Marcos Antônio ajeitou, Ferreirinha de letra para ninguém. Foi inventar a moda agora, o São Paulo nessa fase, nesse momento. E aí na sequência, o Aguirre foi sair jogando e o Marcos Antônio colocou a mão na bola. Que coisa, hein, Bruno?
2: É impressionante, o Ferreirinha entrou, não acertou nada até agora. Já deu um contra-ataque para o Inter e matou o contra-ataque do São Paulo. 1-0 Tricolor.
8: 32 minutos e meio desse segundo tempo, o placar é de 1-0 para o time do São Paulo. Tricolor que se protege agora porque vem o Inter, lado esquerdo do campo, a bola chega no Thiago Maia. Thiago Maia domina, dá um tapa à frente dele para Bernabé. Bernabé bem aberto pelo lado esquerdo do gramado, trabalha, posse de bola por dentro. Vem o lançamento realizado do Alan Patrick, bola pelo lado direito do campo, chega por ali agora justamente no Bruno Gomes. Bruno Gomes tapa à frente dele para Guigui. A Guigui por dentro, boa bola, boa jogada, Paulinho, cruzamento. Arboleda chega no meio do caminho e tira, vem brigar pelo lado. André Silva melhor para Thiago Maia, trabalhando no campo de defesa ali com o goleiro Anthony. 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
8: Paulinho, lado esquerdo do campo, vem Alex, já olhando para a área, vem o time do Inter, o São Paulo se protege, 33 minutos do segundo tempo, Paulinho mais uma vez pelo lado esquerdo do campo, deu o tapa bem aberto, Bernabé, de novo por dentro, tem ali o Alex, Alex devolve, Bernabé recebeu, lançamento, Alan Patrick, Arboleda arrepia, tira de qualquer maneira, manda pro alto, se livra da bola. O Inter vai fazer mais uma, né, Bruno?
2: Daqui a pouco o Internacional vai parar o jogo para fazer mais uma alteração, tá lá do outro lado, agora pode ser que faça, porque tem um jogador do Inter caído ali na linha lateral. Eu já confirmo para você. Agora, número 19, Tony Sanabria. 19, Tony Sanabria, no lugar do Paulinho.
8: E aí, Gabriel Dudziak, vem centroavante, sai um volante, Dudziak.
7: Não tem mais nada para fazer o Inter, né? Tem que jogar a bola para dentro da área, tentar pesar a área do São Paulo. São três zagueiros do São Paulo contra nenhum atacante de fato do Inter. A bola ficou rondando a área do São Paulo, mas finalização certa não teve nenhuma. Vem São Paulo.
8: São Paulo que vem pelo lado esquerdo no campo. Ferreirinha acertou um passe, bola pelo lado esquerdo ali com Marcos Antônio, dele para Iago. Iago volta para Ferreirinha. Ferreirinha deu tapa bem aberto para Iago. Recebeu contra a marcação aqui, retira no primeiro momento, ganha no segundo. E vem Inter. Sanabria recebeu, esticou o lado direito, devolveu pro Aguique. Aguique prende, Carboneiro passou, linha de fundo, bem cruzamento na área. Lucas Ramon tirou, mas a auxiliar já havia paralisado o lance, impedimento marcado. Bola perigosa, o Inter assustando o São Paulo, Bruno.
2: Mais uma vez, erro de passe no meio de campo, agora foi o Iago. O Inter puxa o contra-ataque, só que a Thaís, assistente número 2, tá trabalhando hoje, viu? É, marcou impedimento, público no Morumbis. 25.373, errei por 10, hein?
7: Muito bom.
8: Você errou por 10?
2: É, ele tinha me falado 363, aquela minha fonte aqui, tá? Ah, é.
8: Foi a fonte Arial 10, tá vendo?

0: pessoas aí, não, não deu pra ver, pra contar.
1: Chegaram os atrasados aí, né, de última hora, por isso que não foram contabilizados. 36 desse segundo tempo, placar é de 1-0 pro time do São Paulo. Fala, Bruno.
2: Só para completar, né, 25 mil, então 395 ao todo, contando com quem pagou, é 373. Agora, a renda, R$ 907.260.
0: Pergunta.
1: Agora, diga, Odair.
0: A diferença entre o público pagante e o não pagante foi de 22. Os 22 que não pagaram são os que estão jogando?
2: É, poderia ser, mas não. Imprensa.
1: Eu gostei, hein? Enquanto o jogo está parado, tem falta ali para o time do São Paulo, pouco depois da linha central do gramado, pelo lado esquerdo, Gabriel Dudziak. Tem um perfil aqui que mandou mensagem para a gente, ó, é nofe.aleal8, aqui no nosso youtube.com/cbn. Ele mandou aqui mensagem, ó, perdendo entre o Rian, ganhando entre o André Silva. Como entender? E aí faz uma crítica para o Dorival.
3: É, e tem outro dado que é o seguinte: perdendo entre o Ferreirinha, ganhando entre o Ferreirinha, empatando entre o Ferreirinha.
1: Chegando o time do Inter agora com o Carboneiro. Ele fez o break contra a marcação, joga pelo lado esquerdo do campo, tem jogador do São Paulo caído, o árbitro deu sequência ao lance. Carboneiro abre, lado direito ali, tem a Aguirre, cruzamento na área, tolou e pelo alto ganhou, tira de qualquer maneira. Sabino vem, desvia de cabeça, a bola vai pra onde? Vai pela linha de lado, vai pela linha de fundo. É escanteio, São Paulo vai se proteger porque o Inter vem aí na bola parada, Bruno.
2: Escanteio, lado direito, o Inter pressiona, o árbitro não quis nem saber do de Jordney, que levantou, passou no banco, pegou uma água, tomou H2O e tá indo pra grande área.
1: Lado direito do campo, chegando para ali o time do Inter, se segure aí, torcedor tricolor. Vem o Bernabé para fazer a cobrança pelo lado direito do campo, é chance na bola parada para o time do Inter. 1, 2, 3, 4, 5, 6, são 7 jogadores do Inter lá na área. Se segure aí, torcedor São Paulino, o resultado é importante, esse 1-0. Bernabé vem, cruzamento fechado, Rafael saiu de soco, tirou e tomou a falta. Falta em cima do goleiro São Paulino, Bruno,
2: que está caído na pequena área depois de socar a bola para a tentativa de trazer um pouco mais de alívio para o São Paulo. Agora, chama atenção, tudo bem, o Inter não finaliza, mas só dá Inter. Tô para te dizer que o gol aqui tá mais maduro do Inter do que do São Paulo, viu, Bitar?
1: O cronômetro não para e a CBN marca para você. 38,5, segundo tempo de partida, Morumbi,
4: São Paulo,
1: um para o São Paulo, Caleri de pênalti no primeiro tempo,
4: Inter,
1: 0 para o Internacional. Mais cedo no Mangueirão, foi a vez do Santos entrar em campo, diga aí, Oscar.
5: Santos pulou para 38 pontos na classificação do campeonato com a vitória de hoje, 2-1 em cima do Remo. Remo continua na 19ª colocação, 23 pontos. Santos 2, Remo 1.
1: Central da bola, Leonardo Dai.
6: Mamelodi Sundowns da África do Sul venceu hoje o Al Ahly da Arábia Saudita por 2-1 e se classificou para a semifinal da Copa Intercontinental. Vai esperar o vencedor do duelo entre o campeão da Libertadores e o Toluca do México, que vão jogar só lá no final do ano. Quem vencer essa semifinal vai enfrentar na decisão o campeão europeu dessa última temporada, o PSG da França.
7: Rodrigo Vittar.
1: Vamos juntos na reta final de jogo, 39-40 desse primeiro do segundo tempo, etapa complementar, o placar é de 1-0 para o time do São Paulo, resultado importante. Pesolano tomou amarelo, né, Bruno?
2: Por reclamação no banco de reservas.
1: Lançamento à frente, o time do São Paulo vem mais uma vez agora com o Danielzinho, bola aberta, lado esquerdo do campo, Iago recebeu, jogou para a área, Marcos Antônio de primeira, dele para Ferreirinha, no bico da área, escapando da marcação, preferiu fazer o passe atrás, agora com o Danielzinho, dele para Marcos Antônio, já olhou para a área, cruzamento feito, sobe a defesa, tirou, sobrou Jordney, em cima do mercado, de novo, lado direito do campo, chegando por ali, agora com o Lucas Ramon, ele para cima da marcação, ele contra o Alex, ameaçou e para a linha de fundo, segurou, prendeu, ele volta a posse de bola para o time do São Paulo, temos 40 minutos e meio, 40 e meio desse segundo tempo, vem lançamento na área, bola batendo, o Jorge não sobrou, mercado, chega, tira, manda pela linha de lado, a bola bateu ali nas costas do Jorge e ficou viva na área, Bruno.
2: É, mas você sabe que há pouco a torcida do São Paulo reclamou de um possível pênalti em cima do Marcos Antônio, não foi, mas o Maripan correu um risco enorme.

0: enorme, porque ele empurrou o jogador São Paulino dentro da área, viu?
1: Lado esquerdo do campo, o time do São Paulo vem mais uma vez, Danielzinho para Marcos Antônio. Ele prefere voltar a bola por dentro ali com Arboleda no corredor central do campo de defesa. A bola que sobra para trás, ele com Rafael. Rafael tenta ligação direta, lançamento realizado à frente. Pelo lado direito do campo, Mercado chega no meio do caminho, corta para o time do Inter. 41 minutos do segundo tempo. O São Paulo vai chegando a 36 pontos, vai subindo para a 11ª colocação do Brasileirão. O Inter segue afundado na zona de rebaixamento. É o 18º colocado, coladinho com o rival Grêmio, que amanhã, 11 da manhã, entra em campo aqui no Futebol Globo CBN. O Grêmio e Palmeiras. Os caronenses narram esse jogo aqui no Futebol Globo CBN. A estreia oficial do banco de reservas de Renato Portaluppi e o Renato Gaúcho. Time do Palmeiras que amanhã não tem Abel Ferreira à disposição por conta de punição do STJD. E depois, às 16h, horário de Brasília na Neoquímica Arena, eu narro pra você aqui no Futebol Globo CBN. Corinthians e Fluminense, dois jogaços importantes nesse domingão de campeonato brasileiro. Time do Inter vem pelo lado esquerdo do campo, foi puxado no Patrick, é falta marcada, é bola pro Inter, Bruno.
0: E quem marcou a falta foi o árbitro Bruno Arleu de Araújo, do Diordine, que puxou o Alan Patrick. Falta na meia, quase ponta esquerda, o Inter continua em cima e mexe mais uma vez, número 17, Eliasson, é isso? É, no lugar Eliasson. Do 7, Carboneiro.
1: E vem aí o sueco pro jogo, Gabriel Dodziak.
2: É, por enquanto não mostrou muita coisa no time do Internacional. Quem sabe é hoje o dia dele.
1: Lado esquerdo do campo, se segure aí, torcedor tricolor, 42,5 desse segundo tempo de partida. Na bola para fazer a cobrança, justamente ele, Eliasson. Cruzamento na área, Eliasson do céu. Mas mandou longe do gol, a bola pela linha de fundo. Nessas horas, sabe o que a gente faz, Gabriel Dodziak? 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
1: 43 minutos desse segundo tempo, o placar é de 1-0 para o time do São Paulo. O tricolor está vencendo em casa, só que o time do Inter vem insistindo nessa reta final, tentando pelo menos um empate. Sanabria dominou a entrada da área, batida do Alan Patrick, sobrou, Sanabria ganhou, Lucas Ramon chega e tira, ele manda pela linha de lado, o Inter tem pressa para fazer a cobrança, Alex está por ali para fazer a cobrança do arremesso lateral, temos a marca de 43,5, são os instantes finais desse segundo tempo aqui no Morumbi, segue 1-0 para o time do São Paulo, vem cruzamento na área, Bernabé pega em cima da marcação, sobra de bola ali com Figueirinha, se esticar a jogada é perigo, boa bola, dele pro Iago, velocidade pura, ele contra a chegada agora do Mercado, Iago prende a posse de bola, domina por ali, prefere fazer o toque atrás, acalma o jogo, vem com Figueirinha, Figueirinha prefere fazer o toque atrás, ele volta pro Rafael, tem torcedor que não gosta, mas acho que é mais inteligente a fazer, não o que o Rafael fez agora, né, Dodziak?
2: Não, isso daí não tem condição, né, a quantidade de erros do Rafael em reposição de bola é um negócio maluco. Ele devolveu a bola pro Internacional. Não é nem que foi alta para alguém disputar, ele devolveu a bola pro Internacional. Ferreirinha fez certo. Era para acalmar o jogo. Mas o Rafael não tem calma nenhuma, Bitar.
1: O São Paulo que se protege porque vem o Inter pelo lado esquerdo do campo, chegando rente a linha de fundo por ali, Alan Patrick, ele contra a marcação, ganhou, tocou para trás, vem Bernabé, cruzamento na área, Rafael não saiu, toque de cabeça, aqui que brigou pelo alto, saiu, Rafael deu um tapa na bola, o árbitro já tinha parado, marcado a falta. Falta marcada em cima do Iago, é bola pro São Paulo, que susto pro torcedor tricolor nessa, hein, Bruno?
0: Nossa, susto também para o goleiro Rafael, que saiu completamente errado na jogada. Ele foi, parou no meio do caminho e tentou voltar. Quando ele volta, o árbitro já tinha marcado a falta, a bola estava viva na pequena área. Ele soca a bola e ela fica viva por ali. Impressionante para o São Paulo respirar, a ver a quantidade de acréscimo que o árbitro vai dar. Entramos na reta final de jogo por aqui, o São Paulo vence, 1-0.
1: Batemos a marca de 45 minutos desse segundo tempo. Segue 1-0 para o time do São Paulo. Resultado muito importante para o tricolor nessa noite de campeonato brasileiro. Para respirar um pouquinho mais aliviado na data FIFA. Eliasson ganha pelo alto, sobra de bola, volta.
0: Mais 4.
1: Vem fazer o break agora o Sanabria. Vamos até 49 minutos desse segundo tempo. Tem jogo ainda pela frente. Torcedor tricolor e torcedor colorado. Sobra de bola ficando com o time do Inter. Lado esquerdo do campo, vem por ali Dani, Bruno Gomes para cima da marcação, foi derrubado, é falta nele, é falta marcada. O Inter tem que acreditar nessa bola parada, né, Gabriel Dudziak?
2: É o que tá virando pro Inter. O Inter não consegue infiltrar, não consegue nem espaço para bater de fora da área, nem para cruzar, mas quando a bola fica parada, colocada ali, é uma boa. Olha o Eliasson ali, ele falou, deixa comigo, o pessoal do Inter vai deixar, que coisa.
1: É, a primeira amostra dele não foi interessante, mas ele vem de novo, persistente o sueco. Eliasson vem na bola parada, vem o time do Inter na marca de 46 minutos, restando 3. Eliasson, cruzamento na área, Rafael saiu, tirou. Sobra de bola ainda com o time do Inter, na lateral da área, pelo lado direito do campo, fez o toque atrás, a sobra de bola fica viva ainda com o Alex. Vem cruzamento na área, Danielzinho, chegou para fazer o corte. Antony tá ali no meio campo, fez o toque curto, a sobra de bola fica com o Thiago Maia. Tabela do Thiago Maia com o Antony, a bola sobra com o Antony, lado direito do campo de defesa, temos quase 47 minutos, restando um pouco mais de 2 minutinhos. Arboleda perdeu pelo alto, sobrou Sanabria, tá parado, é falta. O Arboleda pediu, reclamou horrores por ali, a falta está marcada, Bruno.
0: É, e presta atenção, e aí tem cartão amarelo para o Mercado, tá? Mercado, reclamação, mais um cartão amarelo, é o quarto para, na verdade são 3 jogadores do Inter e tem 1 para o técnico. Agora, me chamou a atenção, o Maripan virou centroavante, Bitar.
1: Tá apostando tudo na bola parada, o Maripan foi lá para a área e o Thiago Maia servindo mais como zagueiro em alguns lances. 47 minutos e meio, restando 1,5 para terminar o jogo aqui no Morumbis. O resultado é importantíssimo, não é nada de uma grande vitória, uma grande atuação, mas faz o São Paulo subir para a 11ª posição, chegar a 36 pontos. Time do São Paulo que vem, bola esticada, lado esquerdo do campo, tira de qualquer maneira por ali, agora o Maguinho que dá o bicão para o alto, vai brigar justamente o Sanabria na linha central ali contra o Sabino. Sabino ganha, leva melhor, sobra de bola ali com o Eliasson, ele briga contra a marcação, é falta não, arremesso lateral já cobrado, nada de falta. Aguirre vem pelo lado direito do campo, batemos agora na marca de 48, estamos no último minuto de jogo. O cruzado na área, vem o Inter, lançamento feito, Bernabé esticou, a bola vai passando por todo mundo, Sanabria chega, evita a saída, vira para Aguirre voltou, Bruno Gomes recebeu, encarou, cruzamento na área, vem toque de cabeça, a bola fica viva ainda, sai do gol, Rafael para fazer a defesa. Tem jogador do Inter caído ali na área, o Alex. O árbitro não deu moral para ele. Time do São Paulo que vem, lado direito do campo. Fez o toque curto ali, o Lucas Ramon dele para Figueirinha. É falta marcada. Era tudo que o tricolor queria, Bruno.
0: Agora o São Paulo vai fazer aquela cera danada. Se o árbitro não marcar um pênalti depois da caída do jogador do Inter dentro da grande área, São Paulo vai ficar com essa bola para matar o jogo e vencer mais uma no Brasileirão.
1: Resultado importantíssimo para o tricolor. O árbitro já avisou que não foi nada naquele lance. Batemos agora a marca de 49 minutos desse segundo tempo de partida. O São Paulo está chegando a 36 pontos. Está abrindo 8 para
0: o Internacional.
1: Diga aí, Bruno.
0: Não, o Luciano está no banco, incrédulo. Está reclamando e tal. E o árbitro se aproximou. Falou que ia dar cartão. E aí o Dorival ficou maluco, olha, eu fiquei na dúvida se ele deu o cartão ou não, hein?
1: Lado direito do campo, vem o lançamento ali pro time do São Paulo, sobra de bola, fica com o Danielzinho. Bernabé põe a bola pro alto, quem sabe uma última chance pro Inter. Arboleda manda pela linha de lado, vamos ver se o árbitro vai deixar cobrar. Tem a Vinícius Batrão,
4: mais um,
1: né, Bruno?
0: Mais um!
1: Mais um minutinho, são os instantes finais. Vem ali, cruzamento na área, Arboleda vem pelo alto e tira. Sobra de bola, lado direito, Aguirre ganhou, brigou contra a marcação. Marcos Antony Oliveira vai terminar o jogo. No momento em que o árbitro apita pela última vez, terminou.
5: São Paulo,
1: Caleri de pênalti no primeiro tempo.
5: Inter.
1: 0 para o Internacional, vitória importantíssima para o time tricolor no Campeonato Brasileiro. 36 pontos, subindo agora para a 11ª colocação. Era tudo que o São Paulo precisava depois de uma eliminação na Copa Sul-Americana e também depois de derrota no Clássico para a equipe do Palmeiras no último fim de semana. São Paulo dando a volta por cima, Caleri marcou. 1 para o São Paulo, 0 para o time do Inter. 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

0: Terminou o jogo aqui no Morumbi, 1 para o São Paulo, gol de pênalti do Calleri ainda no primeiro tempo, 0 para o time do Internacional. Gabriel Dudziak, a sua manchete, a sua breve análise do jogo, Dudziak.
1: Não foi bom, mas foi necessário.
0: Em um minuto, vem aí Leonardo Dai aqui no Futebol Globo CBN, vem aí Central da Bola com o nosso pós-jogo. Nós vamos até às 10 da noite. Antes, vamos ouvir o Alan Patrick, meio campista do Inter, falando ao Premier nessa saída de campo.
2: Buscar o empate pelo menos e não conseguimos. É claro que a gente fica frustrado, é uma situação delicada. Agora temos essa data FIFA para descansar, depois voltar e trabalhar ainda mais. Eu não vejo outro caminho a não ser seguir trabalhando e acreditando que tem muita coisa para melhorar. Isso eu acho que é responsabilidade nossa, de todos, para a gente melhorar enquanto atuação e converter isso em resultado positivo, em vitórias. Então, acho que é isso. E seguir agora, cabeça no lugar, né, e trabalhar.
3: Quais foram as reclamações com a arbitragem? Teve bastante reclamação do time, do Pezzulano. O que vocês estavam falando ali com o árbitro?
2: Não, acho que lance do jogo ali, que tentamos cobrar o árbitro de ter um acréscimo justo. Mas enfim, eu acho que não queremos direcionar nada para a arbitragem. Eu acho que cabe a focar a responsabilidade na gente mesmo.
3: Perfeito, tá aí o Alan Patrick.
0: Tá aí o Alan Patrick falando na saída do gramado depois de mais uma derrota no Inter no Campeonato Brasileiro. Vitória do São Paulo, 1 para o São Paulo, 0 para a equipe do Inter. E o Rafael é quem vai falar do lado do time do São Paulo. Goleiro tricolor, depois dessa vitória, saiu sem ser vazado nesse jogo de hoje. Importante aí para o time do São Paulo. Vamos ouvir Rafael, o goleiro tricolor.
4: Acho que sim. Acho pelas circunstâncias, como você bem frisou, era um jogo muito difícil. E um jogo importantíssimo para nós, voltar a pontuar, voltar a vencer dentro de casa, junto com o nosso torcedor, logo depois de uma derrota sofrida, de uma eliminação onde foi assim, bem dolorosa para a gente. Nada melhor do que vir aqui hoje e conquistar 3 pontos muito importantes. Então está todo mundo de parabéns pelo jogo, que a gente sabia que por tudo ia ser muito difícil. Mas soubemos fazer o nosso gol e soubemos suportar ali a pressão no final também para que a gente pudesse somar esses 3 pontos.
5: O torcedor vai embora muito feliz, aliviado, mas começou protestando. O Dorival antes deu uma entrevista dizendo que foi uma questão de interpretação que ele falou. Você é um dos grandes líderes, conhece muito bem esse grupo. Como vocês entenderam essa fala?
4: A gente entende o torcedor, ele tem todo o direito de manifestar e de estar chateado com a eliminação, que também é uma chateação nossa. Nós gostaríamos muito de ter classificado para a semifinal, de poder ter a chance de buscar um título esse ano. Então, a frustração ela é grande do torcedor e nossa também por isso, mas se você for ver, o Morumbi estava lotado mais uma vez, eles protestaram, mas estão aqui com a gente. Então, de verdade, agradecer ao torcedor, porque mesmo na dificuldade, mesmo quando eles estão chateados, como nós também, vindo de uma eliminação tão difícil, ele ainda se fez presente e nos apoiou. Então, só tem que agradecer. Nós temos muita sorte de ter esse torcedor São Paulino ao nosso lado e espero que a gente continue nesse caminho de vitória para que a gente possa levar alegria para eles novamente e reconquistar aí o carinho e a torcida deles.
5: Só para a gente fechar rapidinho com o seu time, né? Com o time aqui masculino, um bom resultado, volta a vencer, mas se puder acompanhar de alguma forma, hoje é um estado muito importante para o time feminino, de melhor campanha estar na final.
4: Nós não conseguimos acompanhar por conta do jogo, mas a gente fica muito feliz, a gente viu no telão e as meninas estão de parabéns e fruto de muito trabalho, e tenho certeza que elas vão chegar muito forte para essa final e nós vamos estar na torcida.
5: Valeu, muito obrigado aí.
0: Tá aí o Rafael, goleiro do São Paulo, falando depois dessa vitória do São Paulo pelo placar de 1 a 0. Bruno, chamou, Bruno?
6: Chamei. Você falou que hoje ele não foi vazado, o goleiro Rafael, 11ª partida na temporada sem ter a sua meta vazada. Sobre o futebol feminino, uma informação importante. O São Paulo, que tem a melhor campanha, passa pelo Flamengo, venceu na ida no Rio por 3-1, venceu hoje por 1-0 em Campinas. Mas uma das jogadoras do São Paulo, a Milena, ela fez um post reclamando muito da marcação da data dos jogos do futebol feminino. Esses jogos têm acontecido praticamente no mesmo horário com jogos do time principal, dos homens. E aí isso tem afetado muito o público, que aliás teve um público legal hoje em Campinas, mas as jogadoras do São Paulo gostariam que fosse numa outra data, um outro período. Só lembrando, São Paulo já na final espera quem passar de Corinthians e Bahia. Corinthians venceu na ida em Salvador por 1-0. Próximo jogo será na segunda-feira às 9h30 da noite aqui em São Paulo.
0: Gabriel Dudziak também me chamou, diga aí, Dudziak.
1: Só assim, levantar uma bola aqui, né? O Rafael disse que não deu para acompanhar o jogo, imagino que seja verdade, né? Tem toda uma rotina pré-jogo, né? Para vir pro estádio, se preparar e tudo mais. Mas eles viram no telão que o São Paulo passou? Oxe, 4h30 começou São Paulo e Flamengo, 6h30 já tinha terminado, o jogo aqui começou às 9h, não tinha uma notificação de celular não, ligada? Bom, acho que ele se expressou mal, né?
0: São 11 horas e 5 minutos no horário de Brasília, nós vamos até meia-noite repercutindo essa vitória do São Paulo. Por enquanto, 1 para o São Paulo, por enquanto não, terminou, né? 1 para o São Paulo, 0 para o time do Internacional. São Paulo, por enquanto, com 36 pontos no Campeonato Brasileiro, o Inter com 28. Em um minuto, vem aí Central da Bola com Leonardo Dai aqui no Futebol Globo CBN, para quem quer saber mais e melhor sobre futebol.
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0: 11:06 no horário de Brasília, fim de jogo no Morumbis, 28ª rodada Campeonato Brasileiro. O São Paulo venceu o Internacional pelo placar de 1-0, com um gol de pênalti do Jonathan Caleri aos 14 minutos do primeiro tempo. Deu mais um passo aí na classificação do Campeonato Brasileiro. São Paulo, neste momento, chegando à marca de 36 pontos na 11ª posição. O Internacional segue afundado na zona de rebaixamento com 28 pontos apenas. Daqui a pouquinho vamos passar a classificação completa do Campeonato Brasileiro, que hoje teve um para o Atlético Mineiro, um para a Chapecoense, 2 para o Mirassol, 0 para o Botafogo, 1 para o Remo, 2 para o Santos, goleada do Vasco, 5-0 sobre o Coritiba em São Januário, e o São Paulo batendo o Internacional por 1-0 no Morumbis. Amanhã, no Campeonato Brasileiro, 11:00, Grêmio e Palmeiras em Porto Alegre, 16:00, Corinthians e Fluminense em Itaquera, Vitória e Cruzeiro em Salvador. Às 18:30, Flamengo e Red Bull Bragantino, jogo no estádio do Maracanã. E às 19:30, Atlético Paranaense e Bahia, jogando em Curitiba. Vamos à classificação do Campeonato Brasileiro, que tem o Flamengo em primeiro lugar com 57 pontos, joga amanhã. Palmeiras em segundo com 56, Atlético Paranaense em terceiro com 46, Bahia em quarto com 46, Fluminense em quinto com 45. Todos esses ainda jogam amanhã e esses são os 5 times que compõem aí a zona de classificação para Libertadores neste momento. Depois, Cruzeiro em sexto com 42 pontos, joga amanhã. Atlético Mineiro em sétimo com 40, já jogou na rodada, mas tem um jogo atrasado. Santos em oitavo com 38 pontos, já jogou na rodada, mas tem um jogo atrasado. Coritiba em nono, 38 pontos, já jogou hoje. Red Bull Bragantino em décimo com 36 pontos. Joga amanhã e tem um jogo atrasado. São Paulo em 11º com 36 pontos. Jogou hoje, mas tem um jogo atrasado. Botafogo em 12º com 35 pontos. Já tem 28 jogos. Até o Botafogo, estamos na zona de classificação para a Sul-Americana. Em seguida, Vitória em 13º lugar com 33 pontos na classificação do Campeonato Brasileiro. Aliás, desculpa, até o São Paulo estamos em zona de classificação para a Sul-Americana neste momento. Botafogo, então, em 12º com 35 pontos, já jogou hoje. Vitória, em 13º lugar, com 33 pontos, joga amanhã. Corinthians, em 14º, com 32 pontos, joga amanhã. Mirassol, em 15º lugar, com 32 pontos, já jogou hoje. Em 16º, o Vasco, com 31 pontos, já jogou hoje, mas tem um jogo atrasado. E aí vem a zona de rebaixamento. Grêmio em 17º com 28 pontos, tem um jogo para jogar amanhã contra o Palmeiras. Internacional em 18º com 28 pontos, está em dia com a tabela. Remo em 19º com 23 pontos, está em dia com a tabela. E a Chapecoense em último lugar com apenas 18 pontos, já jogou hoje, mas tem um jogo atrasado neste Campeonato Brasileiro. Para explicar aqui a situação do Internacional, o Inter, vamos imaginar o melhor resultado para o Inter amanhã, né? Que é uma derrota do Grêmio contra o Palmeiras. Mesmo que isso aconteça e mesmo que o Inter vença o próximo jogo, que é contra o Corinthians, após a data FIFA, e ainda assim todos os times ali próximos dele percam na próxima rodada, o Inter ainda assim não sai da zona de rebaixamento pelo número de vitórias. Então o Inter precisa de mais de uma rodada para sair da zona de rebaixamento. Uma rodada só não é suficiente, por melhor que ela seja, a 29ª, por exemplo. Se você pensar que faltam 10 rodadas para acabar o campeonato, é uma situação extremamente dramática. A zona de rebaixamento, nesse momento, tem os dois gaúchos, né? Grêmio e Internacional, Remo e Chapecoense. O Grêmio pode sair da zona de rebaixamento e devolver o Vasco para essa zona de descenso se vencer o Palmeiras amanhã por 2 gols. Vencendo por 1 gol, o Grêmio ainda fica atrás do Vasco, porque o Vasco hoje fez um saldo espetacular, venceu o Coritiba pelo placar de 5-0. Você participa do nosso Central da Bola, que repercute a vitória do São Paulo por 1-0 sobre o Internacional, mandando mensagem aqui no nosso youtube.com/CBN, com o chat sempre aberto para sua participação, e também mandando mensagem para o nosso WhatsApp, 11999-119981. 11999-119981, deixando um abraço especial para você que nos escuta também na CBN Porto Alegre, FM 79.1, também na capital gaúcha, acompanhando mais uma derrota do Internacional, que ano passado escapou do rebaixamento por pouco, e esse ano bem diferente a situação, né? Porque ano passado o Inter foi caindo. De repente entrou na zona de rebaixamento na reta final do campeonato. Ficou numa situação quase irreversível na última rodada, mas conseguiu escapar. Esse ano o Inter está o tempo inteiro frequentando a zona de rebaixamento do Campeonato Brasileiro, né? E agora para essa reta final de campeonato já está numa situação aí longe de ser irreversível, evidentemente, mas uma situação muito dramática. Gabriel Dudziak, que acompanhou direto da cabine da CBN no Morumbis a vitória do São Paulo 1-0 sobre o Internacional. Gabriel, se a gente for desenhar um gráfico de desempenho do São Paulo, ele vai ser, como de costume, um gráfico descendente, né? Então, começou bem e foi piorando, como sempre, ou quase sempre acontece, mas hoje, pelo menos, sem ferimentos, conseguindo sustentar o resultado de 1-0, Gabriel.
1: É isso, Léo. Eu acho que a gente tem que falar primeiro sobre a importância dos 3 pontos nessa altura do campeonato, literalmente, contra um time que está brigando para não cair, que é o Inter. Se há algum temor ainda do São Paulo brigando para não cair, era fundamental, né, ganhar de um, entre aspas, concorrente direto. Eu estou colocando na condicional porque sigo batendo na tecla aqui desde o começo do campeonato que o São Paulo não é time para brigar contra a queda. Mas a matemática faz um bom contraponto à minha mera opinião, porque o São Paulo segue ali com risco de queda por causa da matemática. Mas enfim, o fato é que depois da vitória de hoje abre uma vantagem importante contra um teórico concorrente direto se a luta for essa. Mas assim, tem muitos porém nessa atuação do São Paulo de hoje. Não concordo em nada aí com a opinião do goleiro Rafael após o jogo, de que era muito complicado, era muito difícil, o time necessitando. E vou, assim, antes de falar do jogo, se você me permite, eu queria promover só uma reflexão um pouco maior sobre esse momento do São Paulo, algo que eu toquei aí no pré-jogo com o Rodrigo Bittar, que é, assim, a quantidade de desculpas, né, que se cria para o São Paulo Futebol Clube no ano de 2026. E vendo mais um jogo aqui presencialmente, me parece, sim, um ponto nevrálgico sobre o ano. Ninguém assume a responsabilidade de absolutamente nada. E aí eu acho que a gente pode fazer um diagnóstico que vem de cima a baixo, né? Exceção feita ao torcedor. O torcedor está no direito dele de fazer o que quer, de ficar quieto por 15 minutos, por 45, de não ficar quieto, de protestar. Não está no direito de invadir local de trabalho para agredir e intimidar. Isso não, para mim não. Mas enfim, de resto tem todo o direito. Mas de diretoria até o time, né, passando aí pelos jogadores e de repente por quem trabalha no clube, me parece assim, há uma enorme dificuldade de assumir responsabilidades ao longo de todo o ano, e aí eu vou me explicar brevemente. Começa o ano de 2026, o São Paulo tem aí a possibilidade de fazer algo melhor do que fez em 2025, mas já de cara, todas as expectativas são solapadas pela visão do treinador Hernan Crespo, de que o São Paulo nada poderia almejar na temporada senão 45 pontos. O São Paulo frágil nos clássicos, o São Paulo do péssimo paulistão em desempenho, o São Paulo da crise fora de campo com impeachment do seu presidente, não poderia almejar nada, porque afinal de contas é uma situação inédita na história do clube, nada podemos fazer a respeito, a não ser brigar contra a queda. E assim estava fazendo o grupo de jogadores e o treinador. Houve uma intervenção, que foi um dos raros momentos em que alguém chamou a bronca nesse ano de 2026. Foi uma intervenção desastrada, porque foi feita num momento complicado para contar com o apoio da torcida, com um técnico que dificilmente contaria com o apoio do torcedor, dada a campanha difamatória já nas redes sociais antes mesmo que o Roger assumisse o comando do clube, e assim ocorreu, né? O time do São Paulo não rendeu com o Roger, caiu da segunda, terceira posição para posições intermediárias da tabela do Brasileirão, foi eliminado da Copa do Brasil, de forma que novamente houve a necessidade de intervenção. E aí o retorno do Dorival Júnior, com contratações muito questionáveis, né, durante aí o período da Copa do Mundo. Acho que a Iago e Domingos Duarte estão se salvando, mas Vitor Sá, por exemplo, é uma contratação muito difícil de explicar, e o Aurélio Buta da mesma forma, né, entre outros que a gente pode discutir. Mas enfim, foi o Dorival, treinou o time na parada e os erros continuaram acontecendo. São Paulo se cansou de ter situações nas quais precisava fechar jogos, se desconcentrava, errava, perdia os pontos. E aí o tempo todo, a situação institucional do clube, o pouco tempo de trabalho do treinador, difícil assim, é a maior crise institucional do clube. E assim foi indo o São Paulo até ter o ponto mais baixo aí nesse segundo semestre, que foi a derrota para a Chapecoense. Um momento no qual o treinador chamou os jogadores, né, publicamente, dizendo o seguinte: olha, isso aqui não é aceitável, é inaceitável, a gente não pode passar por isso, mudanças vão ocorrer. E o São Paulo conseguiu duas vitórias em casa contra Bragantino, contra Atlético Mineiro, teve alguns desempenhos um pouco melhores, chega na Sul-Americana com totais condições de classificação contra o Boca Juniors, faz um bom primeiro tempo, volta a cair num segundo tempo e no jogo da volta tem o apoio do torcedor, tem jogadores descansados e a gente vê exatamente a mesma coisa, pelo menos na minha visão, que a gente vê o ano inteiro. Ninguém assume a responsabilidade. É um jogo para sair jogando, tentar jogada, buscar algo diferente. Ninguém. Ninguém assume responsabilidade nenhuma. Na saída de campo, um dos ídolos do São Paulo da modernidade diz que nunca foi pago em dia no São Paulo, como se fosse um momento para falar sobre isso, né? E ninguém aqui está dizendo que é justo trabalhar sem receber, mas uma vez que os jogadores seguem aceitando essa situação lamentável, a situação dentro de campo tem que ser condizente com o sentimento do torcedor, pelo menos, porque quando se entra em campo pelo torcedor e não pelo salário, né? Quando se está vinculado a um clube, sim, você está vinculado a um salário. Quando se entra em campo, que é um dia na semana ou dois, você tem sim que jogar pelo torcedor. E o São Paulo falhou miseravelmente. E hoje, depois do 1-0, no momento em que o São Paulo chamava a responsabilidade, precisamos ganhar, de novo, deixa o Inter com a bola. Vê que o Inter pode não fazer nada. Vamos deixar o tempo passar e as chances do Inter aumentando e aumentando. Nada de Luciano, só discutindo com o juiz, nada de Caleri errando, nada dos jogadores de defesa, só bico para frente, nada do goleiro Rafael, não sai do gol para tentar cortar cruzamento, não tenta sair jogando, é bico para frente e alguém que resolva lá na frente. No fim do jogo ainda entram os mesmos de sempre, André Silva, Ferreirinha, não resolvem. O técnico foi na bola de segurança outra vez, tirando o Pedro Lima, que no começo do jogo, eu disse até de uma forma irônica, né, não pegou a nhaca ainda dos outros jogadores. Eu acho que eu estou descobrindo a nhaca, Leonardo Dai. A nhaca é a seguinte: deixa que alguém resolve. O Pedro Lima falou: não, eu vou resolver porque eu quero ganhar a vaga aqui nos titulares.
0: E acaba que dá certo, então, né? Porque alguém fala, ele pode ser alguém, né? Então fica bom pra todo mundo, fica bom pra ele que quer resolver e fica bom pros outros que não querem resolver nada. Hoje, pelo menos, foi o suficiente pro São Paulo ganhar o jogo por 1-0 contra o Internacional com um gol de pênalti do Caleri. Posto tudo isso, Gabriel Dudziak, o São Paulo fez... Teve uma reação à eliminação que eu particularmente achei legal, porque de vez em quando a gente fica aqui discutindo objetivos, metas, sem saber o que realmente os times estão almejando, porque o discurso é aquele de vamos buscar os 3 pontos no próximo jogo, chegar mais longe possível e tal e coisa. O São Paulo, em parte por apuração jornalística e em parte por declarações que a gente ouviu, o próprio Caleri dando no intervalo do jogo de hoje, na vitória por 1-0 sobre o Internacional, traçou como meta chegar à próxima Libertadores. E aí, para tentar explicar o mais simples e rapidamente possível para o nosso ouvinte qual é a situação, em teoria, o Campeonato Brasileiro oferece vagas diretas na fase de grupos para os 4 primeiros colocados e uma vaga na fase preliminar para o 5º colocado, porque as outras 2 vagas às quais tem direito o futebol brasileiro estão alocadas na Copa do Brasil, uma na fase de grupos para o campeão e uma na fase preliminar para o vice-campeão. Se a gente pensar que o São Paulo está 9 pontos atrás do Fluminense, faltando aí 10 rodadas, 11 jogos para o São Paulo, né? É difícil, não é impossível, mas é muito difícil imaginar o São Paulo se classificando para Libertadores. Mas, como a gente está acostumado a acompanhar aí no futebol brasileiro dos anos mais recentes, vagas vão se abrindo ao longo da temporada, porque times que vão bem em outras competições estão nesse grupo de classificados e aí abrem uma vaga para o Campeonato Brasileiro. Por exemplo, a Libertadores tem 4 times ainda na briga, 3 deles brasileiros, e esses 3 fazem parte desse G5 de momento: Flamengo, Palmeiras e Fluminense. Portanto, se o campeão da Libertadores for brasileiro e esse G5 se mantiver, ou seja, qualquer campeão que não seja o Estudiantes, o G5 já vira o G6. E aí a distância do São Paulo para o sexto colocado, que é o Cruzeiro, é de 6 pontos. Lembrando que, assim como no caso do Fluminense, o Cruzeiro também joga amanhã, né? O São Paulo já jogou, mas o São Paulo tem um jogo a menos. Então, nesse momento, eles estão com o mesmo número de jogos, 27. Se o Palmeiras eliminar o Vasco na Copa do Brasil, na semifinal, o Palmeiras vai para a final e, sendo finalista, ele ganha uma vaga na Copa do Brasil. Como ele vai terminar nesse G5 do Campeonato Brasileiro, ele abre uma vaga. Então, aí você já falaria, somando com a Libertadores, né, de um G7. E a distância do São Paulo para o Atlético Mineiro é de 4 pontos nesse momento. Atlético Mineiro, que é o 7º colocado de momento. Se, além disso, o próprio Atlético Mineiro eliminar o Grêmio na Copa do Brasil e for fazer a final com o Palmeiras, se tudo isso acontecer, aí você já tem um G8. E o São Paulo está 2 pontos atrás do Santos, que é o 8º colocado. E se, além de tudo isso, ou seja, se além de o campeão da Libertadores for brasileiro, se além da final da Copa do Brasil for Palmeiras e Atlético Mineiro, o Atlético Mineiro ainda ganhar a Sul-Americana, você abre mais uma vaga para o futebol do Brasil. E aí a distância do São Paulo para o Coritiba, que é o 9º colocado de momento, também é de 2 pontos. Coritiba em 9º com 38, São Paulo em 11º com 36. Estou colocando essa explicação toda aqui, Gabriel, porque me parece muito óbvio que as chances de o São Paulo atingir este objetivo que foi traçado, elas dependem muito dessa abertura de vagas. E aí, evidentemente, qualquer criança saberia atestar que quanto mais vagas se abrirem, maiores as chances do São Paulo alcançar esse objetivo. Mas eu queria discutir com você, Gabriel, primeiro assim, se o São Paulo joga a bola o suficiente em comparação até com esses times que estão ali nessa briga, né? Então vai, vamos pensar na melhor hipótese, que é um G9 aí. São Paulo hoje joga mais do que Coritiba, Santos, Atlético Mineiro, acho que essa é uma discussão. E a segunda discussão é, assim, a pergunta parece boba, mas acho que você vai entender o sentido dela. Para que que o São Paulo quer jogar a Libertadores exatamente, entendeu? Porque se o São Paulo for jogar a Libertadores e mantiver esse cenário que você traçou agora, de ninguém chamar a responsabilidade de coisa nenhuma, fica uma coisa assim meio, né, meio um objetivo para terminar o ano bem, mas que no ano que vem vai estourar de novo em uma nova noite decisiva de Libertadores, seja na fase preliminar, seja nas oitavas, nas quartas, na semi, em que ninguém vai chamar a responsabilidade e o técnico vai lá falar que o time sentiu o Morumbi lotado e por isso o time foi eliminado, Gabriel.
1: Ah, perfeito, eu concordo com você. É importante que a gente faça o contraponto, né? Esse é um diagnóstico meu aqui, sem nenhuma fonte de dentro do clube. São apenas impressões minhas e lembranças minhas da temporada, opiniões que eu construí, né? Não tenho ninguém oficialmente falando isso para mim, ou extraoficialmente falando isso para mim. É a impressão que eu tenho. E me parece que, uma vez que você fica sem a oportunidade de título, né, numa temporada, só resta ir ao microfone e falar algo do tipo: estamos tentando Libertadores, porque não tem mais nada, né, para você buscar a não ser isso. Poderia sim pensar em se livrar da zona de rebaixamento. O Caleri inicialmente acho que não falou isso, né? Eu não tenho aqui na mente tão claramente o que ele falou, mas o Rafael deu a entender que sim, que era um jogo muito importante da parte de baixo da tabela e tudo mais. Então, assim, acho que também ninguém quer assumir que o São Paulo tende a ficar numa zona morta da tabela nessa temporada. Então, joga lá para cima a expectativa para esses últimos jogos. E, sim, me parece que uma classificação do São Paulo Libertadores com essas condições aqui é irrelevante, né? Ainda mais que seria uma pré-Libertadores, a chance de queda seria gigantesca, né? O São Paulo não joga bola suficiente para almejar esse tipo de coisa, não joga mais que Atlético Mineiro e Santos, dois times que você se por exemplo, e os outros ali que estão em quinto, né, quarto, muito menos, né? O São Paulo joga muito menos do que o Fluminense, o Atlético Paranaense, nem o Coritiba, né? O Coritiba hoje tomou uma pancada aí, mas o Coritiba joga mais que o São Paulo também, então é muito difícil de visualizar essa situação. O que a gente teria que ver, né, e aí eu acho que é algo que é muito adequado, é como é que fica o clube no ano que vem, né? Quem é o presidente, qual é o plano do clube, se vai ficar com essa ideia, né, de economias, mas que não servem para exatamente nada, porque esse é um ponto que eu acho importante bater, que o presidente impeachado, né, o Júlio Cazares, ele disse que o São Paulo precisava de um aperto financeiro para poder ter dias de glória depois, né? Então fez lá o fundo, né, que segura as receitas, e o São Paulo vai tendo alguns momentos aí nos quais não vai contratar, mas depois lá na frente vai ter alguma coisa boa, né? Mas o São Paulo segurou nas contratações, não paga o salário, não paga o direito de imagem, e está nessa situação, com jogadores que ganham muito e não entregam o bastante, né? A contratação do Vitor Sá já teria que ser alvo de algum impeachment também, com todo respeito ao Vitor Sá, tá? Não é ele exatamente, é como é que você está nessa situação que o clube está e você paga o salário que esse jogador está ganhando, segundo dizem as fontes, né? Quem foi que fez a contratação do Cedric lá atrás? Quem foi que amarrou aquele contrato com o Oscar? Quem foi que buscou aí o Buta, sendo que ele já tinha problemas no joelho antes de chegar ao São Paulo? Essas questões, assim, elas têm que ser atacadas mesmo para o próximo ano, se é que o São Paulo vai ficar na Série A. Eu acho que vai. Mas o meu ponto, né, só para não parecer contraditório, né, não é que eu estou isentando a diretoria, isentando aí o péssimo planejamento, as péssimas decisões, não é isso. Mas uma vez que existe esse contexto, cabe a jogadores e comissão técnica desempenhar em campo, apresentar algo decente em campo, porque afinal de contas há qualidade para isso, não para ser campeão, não para buscar essa vaga na Libertadores, mas para ter um final de ano tranquilo, né? Então eu acho que sim, a briga do São Paulo vai ser por um meio de tabela, com altos e baixos até o fim do campeonato, e seria muito importante que, independentemente de quem dirige o clube, haja aí uma reconfiguração do elenco. O fim dessa história de contratar gente sem contrato, pagando salário alto, e gente que não entrega o suficiente em campo. E, de novo, uma atitude de promover os jogadores da base. Porque se é para pagar 1 milhão por mês por um jogador muito mais ou menos que tropeça na bola, é melhor você pagar 100 mil por mês para um que está surgindo agora e que, depois de tropeçar umas 3-4 vezes, pode aprender.
0: São Paulo venceu o Internacional por 1-0 hoje no Morumbis. E por falar aí em briga contra o rebaixamento, Gabriel Dodziak, que o Inter, assim, já passou da fase do drama, né? Já virou um desespero completo e absoluto. A gente falava agora há pouco, o Inter com uma rodada perfeita na próxima rodada. Lembrando que o campeonato vai parar agora, tá, gente? Por 3 semanas. Vem aí a super data FIFA, e jogos de seleções a rodo aí. O São Paulo até vai ter uma pausa diferente, porque vai fazer um jogo contra o Santos no dia 2, né? Colocar o jogo atrasado em dia, mas para a maioria dos times o campeonato para até o meio de semana do dia 7 de outubro. Mas se quando voltar o Inter tiver uma rodada perfeita, ainda assim ele não sai do rebaixamento. Um outro jeito de observar é que para o Inter chegar em 45 pontos, que é uma pontuação aí considerada, né, mágica para escapar do rebaixamento, o Inter tem que fazer 17 pontos em 10 jogos. É mais da metade dos pontos que ele somou em 28 partidas. Ele tem 28 pontos em 28 jogos, tem que somar 17 pontos em 10 jogos para conseguir chegar nesses 45 pontos. Mesmo que sejam 15 pontos para chegar em 43, 14 pontos para chegar em 42, ele vai ter que subir a régua em relação ao que fez até agora no campeonato, que foi pouquíssimo. E como se não bastasse, né, a sequência de jogos do Internacional nesse pós-data FIFA é só de confronto direto. Próximo jogo é contra o Corinthians em casa. O Corinthians está 4 posições acima do Internacional. O jogo seguinte é o clássico contra o Grêmio fora de casa, no dia 11 de outubro. O Grêmio está 1 posição acima do Internacional, dentro da zona de rebaixamento, inclusive. E depois o jogo seguinte é o Mirassol fora de casa. O Mirassol está 2 posições acima do Internacional. Só para passar aqui a agenda completa, né? Depois tem Botafogo em casa. Botafogo talvez também brigando contra o rebaixamento. Tem que ver como é que vai ser até lá. Aí Fluminense fora de casa. Fluminense brigando lá em cima. Depois é Coritiba em casa, Coritiba ali no meio da tabela. Depois é Vasco fora de casa, a princípio é um confronto direto, talvez o Vasco já esteja mais tranquilo até lá. Red Bull Bragantino, que tá ali no meio da tabela fora de casa. Aliás, desculpa, viu o antepenúltimo jogo do Vasco, não do Inter. Depois do Vasco é o Vitória em casa, Vitória talvez brigando contra o rebaixamento, talvez já mais tranquilo. Penúltimo jogo aí sim é Red Bull Bragantino em casa. Bragantino no meio da tabela no momento. E o último jogo do Internacional é contra o Cruzeiro, fora de casa. Cruzeiro, neste momento, brigando por vaga na Libertadores. Me parece, Gabriel, que assim, essa sequência de três jogos agora, né, desses três confrontos diretos contra Corinthians, Grêmio e Mirassol, ela não vai salvar o Internacional, mas ela pode praticamente sepultar o Internacional no campeonato, porque cada derrota aí vai ser o Internacional estacionado e um rival direto somando três pontos a mais. A gente ouviu ali o Alan Patrick falando, né, que tem que trabalhar e acreditar. Isso me parece que o Internacional está fazendo desde o começo do ano. E, portanto, só isso não vai ser o suficiente. O Inter dá algum sinal, Gabriel Dudziak, de que pós-data FIFA pode ser um time diferente e evitar esse rebaixamento? Porque também me parece claro que, se for o Internacional que foi até agora, não tem nem conversa, né? Vai cair para a segunda divisão.
1: Sim, sim, acho que sim. Eu vi uma melhora muito discreta no Inter, né? Naquele momento ali em que eliminou o Corinthians da Copa do Brasil, conseguiu um empate com o Flamengo, conseguiu um empate com o Palmeiras. A gente até conversou sobre isso, né, nos nossos espaços aqui na Rádio CBN, mas não veio o passo adiante, né? O time não conseguiu se tornar confiável no ataque, voltou a tomar muitos gols. A eliminação na Copa do Brasil para o Grêmio, segundo jogo, né, mostra que essa solidez defensiva ela não era permanente, né? Ela foi quebrada e depois disso não foi reconstruída, porque o Inter tomou três gols do Santos no primeiro tempo, na rodada seguinte à eliminação, tomou um gol da Chapecoense, acabou ganhando aquele jogo. Isso foi muito importante, porque foi a primeira vitória no Brasileirão após a Copa, né? Mas foi assim num erro de saída de bola da Chapecoense que é muito complicado de você explicar, né? Então meio que o Inter ganhou esse gol aí para vencer por 2-1, um jogo no qual estava empatando, né, contra a Chapecoense, que é o pior time do Brasileirão. E hoje aqui, ok, só sofreu um gol do São Paulo, não sofreu mais, foi um gol de pênalti. Você pode falar que isso é positivo, mas ao mesmo tempo tem um contexto de jogo que explica isso. O contexto é, o gol do São Paulo foi logo no começo, com o Jonathan Caleri, aos 14 minutos, e depois disso, né, o São Paulo meio que deixou a corda para o Inter se enforcar, né, com os erros que o Inter comete no ataque. E o ataque do Inter hoje, Léo, ele vai sair de campo novamente com uma marca extremamente negativa, que é a de que não acertou o gol do goleiro Rafael. 13 chutes em 90 minutos, um pouquinho mais com os acréscimos, e nenhuma finalização no alvo. Rafael não fez defesa em finalização. E o São Paulo, né? O São Paulo foi bem? São Paulo acertou um chute no gol do Inter. Foi o chute no pênalti cobrado pelo Caleri. Também não foi bem o São Paulo. Mas falando sobre o Inter, se a defesa não segura e o ataque não produz, não tem como. Não tem como você apostar em algo diferente do que o rebaixamento da equipe do Internacional. O que pode ser feito daqui para frente? Só a troca de treinador, sinceramente, só a troca de treinador. Acho que o Pezzolano fez um trabalho muito, muito bom no Cruzeiro, merece todos os elogios, mas esse trabalho dele no Inter não é bom. Ele não consegue tirar nada a mais do elenco do Internacional, que não é bom o elenco, é um dos piores da Série A. É bom que se diga, mas o treinador que é bom, ele tira mais do que o grupo de jogadores oferece. E o Pezzolano não está conseguindo fazer isso. Ele ou tira o mínimo desse grupo de jogadores, ou tira menos que o mínimo. E aí fica difícil. Para além disso, existe a possibilidade de que uma troca mude o ânimo da equipe, falta de confiança, de repente, que faça alguma alteração na escolha dos nomes, embora não tenha tantos nomes bons assim para você escolher. Enfim, aquela velha história que muitas vezes acaba trazendo uma sobrevida para o time que está à beira do rebaixamento.
0: Lembrando que ano passado o Internacional, do mais absoluto nada, acionou o protocolo Abel Braga, mas era bem mais no finalzinho do campeonato, porque, como eu disse, a trajetória foi bem diferente, né? E acabou se salvando quando parecia já condenado a cair para a segunda divisão. Vai ter que achar um coelho aí da cartola. E, aliás, me chama a atenção como, para os padrões do futebol brasileiro, os dois times gaúchos seguraram seus técnicos muito além do esperado. O Grêmio, no caso, agora trocou, né, o Luiz Castro pelo Renato Gaúcho, mas o Inter, por enquanto, segue aí com o Paulo Pezzolano. Deixa eu dar um abraço na turma aqui no youtube.com/CBN. Cláudio André ouvindo a gente. O Lucas Rodrigues dizendo que o time tá ruim demais. O Dorival é pior que o Roger, mas o importante foi que veio a vitória e faltam 9 pontos. Tá na contagem regressiva para o São Paulo fugir do rebaixamento. O Aleal diz que o time para o ano que vem, além de ser mais velho, não seria tão diferente das Libertadores anteriores, mas é importante jogar por causa da receita. Ele acha que o elenco do São Paulo não é bom, não. Paulo Roberto vai Corinthians. O Alan está aqui também. O Antônio também mandando mensagem para a gente. O Ademir Honório. O Roberto Krezinski, de Ponta Grossa, no Paraná, ouvindo a gente também. O Elias Dias da Silva está cornetando aqui o elenco do São Paulo. Vários jogadores, Pablo Maia, Luciano, Rafael e companhia. Aqui no WhatsApp, 11999-119981, 11999-119981, o Jorge Ueno estava sofrendo no domingo de manhã, lá em Suzuka, no Japão. Domingo de manhã, ele de radinho ligado, torcendo pro São Paulo segurar 1-0 e segurou. Toninho do Escorte, de Batatais, aqui no interior de São Paulo, tá apostando em vitória do Timão amanhã. Sou São Paulino e não entendo, Dorival insistir no André Silva. Preferi aqui o Rian Francisco ou Gustavo Santana, diz o Sérgio Eduardo Ferreira, de Cambará, no Paraná. Tá aqui também o nosso ouvinte mandando mensagem. O Tony Procópio, do Recife. Tá dizendo aqui que o Lucas Ramon é reserva do Pedro Lima no Sport. Agora eles estão juntos de novo no São Paulo. Pois não, Gabriel?
1: Não, olha, não sabia dessa. E eu ia dizer que eu concordo com o nosso ouvinte lá, o André Silva ser titular.
0: Ixi, o André Silva tá com um santo forte. O Gabriel Dudzek foi cornetar a escalação do André Silva como titular. Caiu tudo lá no Morumbis. Deixa eu responder aqui a Silvia Gava, de Campinas. Amanhã Palmeiras e Grêmio vai estar no YouTube da CBN, sim, e também na transmissão aqui do Radinho em São Paulo.
1: Oi.
0: Pois não, Gabriel Dudziak voltou. Você ia falar do. Você ia falar que a escalação do André Silva não era.
1: Né? Eu não entendo, né? Depois do que o Gustavo Santana conseguiu fazer naqueles jogos, né? Por que o André ainda é a prioridade? E alguém vai falar assim, não, é um jogador mais forte fisicamente, mais de referência, o Gustavo sai mais da área. Poxa, mas o que adianta um jogador forte fisicamente, de referência, se, um, a bola não chega, dois, ele não ganha uma bola aérea. O André Silva não ganha um confronto aéreo. O André Silva não consegue correr em cima de um zagueiro. Não porque não queira, é porque o tempo todo ele está contra dois ou três. Veja, todas as críticas que eu estou tentando fazer aqui hoje aos jogadores do São Paulo são feitas, na minha cabeça pelo menos, com o maior respeito possível, tá? Nada contra as pessoas, nada contra o que eles já fizeram no futebol. Acho que em seu momento André Silva brigou verdadeiramente pela titularidade do São Paulo com o Jonathan Caleri, que é um dos grandes ídolos do século aí do São Paulo. Mas em 2026 ele não tem nada para mostrar. Ele não tem nada para mostrar a favor dele. Ele precisa melhorar. E acho que ele deve compreender isso também. Ele deve concordar comigo nesse aspecto. O que ele certamente não concorda é que o Gustavo Santana deveria ser o primeiro reserva no lugar dele. Mas aí é apenas uma divergência de opiniões, né? Mas que o São Paulo siga recorrendo ao André Silva no momento de sair de um sufoco ou de tentar algo diferente, me chama a atenção. Que o São Paulo siga recorrendo ao Ferreirinha em empate, derrota e vitória, me chama a atenção, porque é um jogador que pega muito na bola e tem um contra um, mas assim, quando a gente fala que o cara tem um contra um, Léo, normalmente a gente fala que ele ganha esse um contra um, e não que ele pega a bola e vai pra cima e perde. Isso não adianta. Não,
0: assim, Gabriel, vários desses jogadores, até por uma questão óbvia, perdem mais um contra um do que ganham, mas sim, eles ganham às vezes, né?
1: Exato. O São Paulo não melhora com a entrada do Ferreirinha. Até vi aí uma notícia de bastidor, Dorival gostou muito do desempenho contra o Palmeiras, né, do Ferreirinha. Eu não vi esse jogo. Não é que o Ferreirinha foi péssimo, mas, assim, ele não esteve acima da média do time. E aí você olha, né, para a conformação de elenco do São Paulo e vê que em determinado momento, né, o TT foi ganhando chances com o Roger Machado e ok, tá cru, mas não serve para 20 minutos num jogo como o de hoje, né? Sendo que o Ferreirinha não está numa boa fase. Para piorar um pouco a situação, né, do São Paulo Futebol Clube, o Luca, que era assim, o primeiro, né, na sucessão aí de jovens pelo lado do campo, que jogou já ano passado, ele teve uma fratura na mandíbula que não tem nada a ver com campo e bola, né? Mas enfim, será que não era o momento de repente já fazer esse tipo de mudança no perfil do elenco do São Paulo? Ah não, esses jogadores ganham muito, eles vão ficar revoltados. Não, revoltado está o torcedor, né, que vê esses gastos e não vê retornos. Com todo o respeito, novamente, a todos os jogadores que estão tentando e não estão conseguindo.
0: Agora, já para aproveitar o embalo, Gabriel Dudziak, São Paulo venceu o Internacional por 1-0 hoje na estreia do Pedro Lima, lateral. É um jogador que ainda não conseguiu se firmar assim na carreira, porque teve lá aquele começo no Sport, né? E aí ele vai cedo, muito cedo, para a Europa. E aí é uma Europa que na qual ele... Primeira coisa, né? Tem 20 anos de idade, o Pedro Lima. Então, Sport, 26 jogos como jogador profissional. Então, aí ele vai para o Wolverhampton muito cedo, um Wolverhampton de Premier League até então, né? Tem um empréstimo para o Porto, no qual ele só joga no Porto B, não joga no time principal do Porto. E aí volta para o Wolverhampton e não estava, assim, estava totalmente fora dos planos, né? Porque o Wolverhampton, e eu atesto que ele estava fora dos planos, porque o Wolverhampton agora na segunda divisão do campeonato inglês tem o Trippier na posição, foi jogador de seleção inglesa e tal. O Trippier recentemente machucado, o Chachoa, que foi utilizado como titular, e o Pedro Lima nem assim estava indo para o banco de reservas. Então o Wolverhampton estava indo com um lateral da posição só para os jogos, não se relaciona tanta gente quanto se relaciona aqui no Brasil, mas estava indo com um lateral para os jogos e o Pedro Lima não estava sendo relacionado. Então o saldo é assim, como jogador 100% profissional, vou colocar os 9 jogos aqui pelo Porto B, porque embora seja o Porto B, disputa a segunda divisão do Campeonato Português, então é futebol profissional. Então, 9 jogos pelo Porto, 10 pelo Wolverhampton e 26, perdão, pelo Sport. Então, são 14 jogos pelo Wolverhampton, 26 pelo Sport e 9 pelo Porto. São poucos jogos ainda como jogador profissional. Esse é o balanço das coisas aqui. Mas, para além do jogo de hoje, em que pode ajudar? E esse São Paulo aí, porque o contrato dele a princípio é curtinho, né? Mas esse São Paulo de reta final de temporada é uma boa para o Pedro Lima finalmente se afirmar como jogador profissional de futebol, Gabriel?
1: Eu acho que a escolha dele foi ambiciosa.

0: considero ambiciosa porque ele poderia pensar em brigar por titularidade na segunda divisão da Inglaterra, o que teoricamente não é tão difícil, embora você tenha citado muito bem, porque comentou os jogos, né, sobre as primeiras opções que tem o Wolverhampton para essa posição. E sim, a Championship é um campeonato mais físico na comparação com os outros. É mais físico do que a Premier League, é mais físico do que o Campeonato Brasileiro.
1: Desculpa aí, Gabriel, mas o nosso Jamal, claro, Lewis veio de lá também, não foi?
0: Foi. Ele era do Newcastle e depois foi jogar no Norwich, que já estava na Championship, e decidiu vir para o futebol brasileiro, né? E não teve bons desempenhos aqui no São Paulo. Mas, assim, eu acho ambicioso da parte dele, porque ele veio para o São Paulo. Não é um time que, de repente, tende a só brigar para não cair, ou um time que é coadjuvante. Não, é um time no qual, para você ser titular, você tem que lidar com uma pressão grande. E ele já veio para o São Paulo no momento difícil da temporada. E embora eu considere um pouco exagerado, né, ele falar sobre seleção brasileira, algo que ele citou aí na entrevista coletiva, mostra que pelo menos na cabeça dele, ele está vindo para o Brasil no momento de renovação do time principal para aparecer para o Carlo Ancelotti. Ou seja, na cabeça dele ele vai ser titular do São Paulo. Então eu acho assim uma ambição boa. Boa a ambição dele, porque ele poderia de repente ser emprestado para outro clube europeu menor, jogar em Portugal, como você disse, né, que ele já passou rapidamente, uma liga, sei lá, como a da Grécia, algo do tipo. Não, eu quero ir para um time de massa do Brasil para tentar ser titular e chamar a atenção do técnico da seleção brasileira de futebol. Achei muito positivo. Se ele vai conseguir, é outra história. Mas assim, lembremos que ele saiu do Brasil como um promissor lateral direito, um jogador que estava no radar para fazer as transições das seleções de base para a seleção principal em algum momento. E não deu certo exatamente no futebol europeu, volta agora e está com a possibilidade de jogar no São Paulo. Gostei da estreia dele, principalmente por essa questão que hoje está me chamando a atenção em tudo, né? Chamar a responsabilidade. Pediu a bola, foi para cima, deu drible, tentou cruzamento. Então, assim, tudo isso muito positivo para o Pedro Lima.
1: 11:46, o intervalo, voltamos em 5 minutos com mais da vitória do São Paulo, 1-0 sobre o Internacional no Morumbis. 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

Terminou há pouco no Morumbis, Campeonato Brasileiro. São Paulo venceu a equipe do Internacional por 1-0. E chegou aí à 11ª posição no Brasileirão. São Paulo pode ganhar uma posição amanhã se o Red Bull Bragantino perder o jogo dele, né? Que vai ser contra o Flamengo às 18h30. Porque o Red Bull Bragantino tem 36 pontos, assim como o São Paulo, tem 6 vitórias, assim como o São Paulo, tem 32 gols marcados, assim como o São Paulo, e tem um gol sofrido a menos. Então tem um gol de saldo a mais, portanto. Se o Red Bull Bragantino perder por 1-0, fica empatadinho em tudo com o São

Paulo. Se o Red Bull Bragantino perder por 2 gols ou mais, o São Paulo ganha uma posição em relação ao Red Bull Bragantino, né? E mesmo sem jogar, passa para a 10ª posição. Perder posição, o São Paulo não perde, porque o Vitória, que tem 33 pontos, joga amanhã, mas o Vitória tem 14 gols de saldo a menos que o São Paulo. Portanto, precisaria vencer por 14-0 para ultrapassar o São Paulo. Acho que não vai acontecer. São Paulo, então, fecha a rodada ou em 11º ou em 10º lugar. Lembrando que a gente vai ter amanhã os últimos jogos do Campeonato Brasileiro antes da pausa para a janela de jogos entre seleções internacionais, mas o São Paulo tem um jogo para jogar nesse período, né? Dia 2 de outubro contra o Santos. Então, o São Paulo ganhando este jogo contra o Santos, né, vai a 39 pontos e ultrapassa o Coritiba, ultrapassa o Santos, que é o adversário dele, e aí o Red Bull Bragantino vai depender aí desse resultado do Bragantino amanhã contra o Flamengo. Mas na melhor das hipóteses, o São Paulo pode entrar em campo pós-data FIFA na 8ª colocação, caso vença o jogo atrasado contra o Santos no Campeonato Brasileiro. Santos, que está em 8º lugar porque venceu hoje. Mais cedo venceu o Remo pelo placar de 2-1. Jogo disputado no Mangueirão. Então o Santos está em 8º lugar com 38 pontos. E o Santos tem esse jogo contra o São Paulo. Vencendo vai a 41 e ultrapassa o Atlético Mineiro, que já jogou hoje, empatou com a Chapecoense. Também tem um jogo atrasado. Mas até onde me consta, esse jogo atrasado do Atlético Mineiro não tem data... Ah, não, tem sim, desculpa. Vai ser no dia 3 de outubro, Atlético Mineiro e Red Bull Bragantino. Então, quando eu falei aí do São Paulo escalando posições e do Santos eventualmente escalando para 7º lugar, tem que ver como é que vai ficar esse jogo Atlético Mineiro e Red Bull Bragantino, que vai ser disputado no sábado, um dia depois desse jogo entre São Paulo e Santos no Morumbi, que vai ser no dia 2 de outubro. Amanhã tem o Palmeiras em campo às 11 horas da manhã. Palmeiras joga contra o Grêmio em Porto Alegre pelo Campeonato Brasileiro. Palmeiras, se vencer o jogo, volta à liderança e aí seca o Flamengo, que joga às 18h30. Flamengo 57 pontos, Palmeiras 56. Flamengo joga contra o Red Bull Bragantino em casa nessa briga aí de gato e rato pela liderança do Brasileirão. E o Corinthians joga às 4 horas da tarde contra o Fluminense. Chama atenção mais uma vez, se porventura o Grêmio vencer o Palmeiras às 11 horas da manhã, Corinthians entra em campo um ponto acima da zona de rebaixamento. Se o Grêmio empatar, o Corinthians entra em campo 3 pontos acima da zona de rebaixamento. E se o Palmeiras ganhar, o Corinthians entra em campo 4 pontos acima da zona de rebaixamento. Finalizo aqui esse intervalo local, reforçando, né, contando mais uma vez que o São Paulo venceu o Flamengo por 1-0 hoje em Campinas e se classificou para a final do Brasileirão Feminino. Aguarda Corinthians ou Bahia, segunda-feira o jogo em Itaquera. O Corinthians venceu por 1-0 em Salvador. Nos próximos 2 fins de semana, as finais, primeiro jogo, o São Paulo joga fora de casa, a decisão em casa no dia 3 de outubro.

0: Aqui estou, 11h52, o São Paulo venceu o Internacional no Morumbi por 1-0. Mais cedo tivemos também a vitória do Santos, 2-1 sobre o Remo, fora de casa. Abraçando aqui o Vladimir Filho, que está nos ouvindo na Alexa, aqui em São Paulo. O gremista está mandando mensagem aqui, feliz da vida com a derrota do Inter, embora esteja na zona de rebaixamento também, junto com o Inter, né? Amanhã o Fluminense afunda o Corinthians, avante Palestra, diz o Tony em Campos do Jordão. E um abraço aqui também para o nosso ouvinte Edivaldo da Farmácia, de Camocim de São Félix, Pernambuco, que nos escuta todas as noites, é São Paulino, e gosta muito de ouvir o CBN Madrugada com o Paulo Galvão, que vem aí logo na sequência do Futebol Globo CBN. São Paulo venceu o Internacional por 1-0, Gabriel Dudziak. Mais uma notícia preocupante aí foi o Domingos Duarte, né, que saiu com dor e saiu por questões físicas. A gente não sabe qual é a condição dele, mas nesse momento seria um desfalque tremendo, porque é o zagueiro mais firme que o São Paulo tem aí, Gabriel.
1: É sim, Léo, eu acho que chegou muito bem. Nesse caso a gente tem que destacar, né, o achado do São Paulo no mercado de contratações. Talvez não seja aí um dos melhores zagueiros do Campeonato Brasileiro, mas certamente é o melhor zagueiro do São Paulo, né? E foi encontrado lá no Getafe da Espanha, e houve aí uma proposta condizente para que ele trocasse, né, os euros pelos reais, né? E desde que entrou mostrou assim muito posicionamento, capacidade de limpar a área e liderança, né, que acabou sendo um plus. Pelo menos para a gente que acompanha os jogos, né? Dá para ver que o Domingos Duarte, ele orienta os companheiros, ele chama a tal da responsabilidade muitas vezes, e é também por isso que se tornou titular indiscutível do time do São Paulo, ora com dois zagueiros, ora com três, sobretudo com três zagueiros, né? E se ele for desfalque aí nas próximas partidas, será um desfalque sentido. O São Paulo até vai ter o retorno do Osório, né, para a próxima partida de Brasileirão, uma vez que o atleta cumpriu suspensão hoje, né, mas o Osório não está no nível do Domingos Duarte neste momento, assim como o Arboleda não está. De novo, erros primários do Arboleda hoje. Rafael Tolói terminou o jogo, isso já é positivo, né, normalmente tem problemas físicos aí que o impedem de fazer isso. E o Sabino, assim, ele tem atuações nota 8 e atuações nota 4, quase na mesma medida, né? Então, também não é dos mais confiáveis. Vai fazer falta, sim, o Domingos Duarte.
0: Muito bem, antes da eleição do melhor e do pior em campo para São Paulo 1, Internacional 0, Gabriel Dudziak, que a gente já concordou aqui, e acho que não tem muita questão sobre isso, que esse protesto da torcida hoje, ficando em silêncio os primeiros 15 minutos, ele está no direito do torcedor. Foi uma resposta, em alguma medida, até bem humorada, digamos assim, né, à ideia que o Dorival Júnior colocou na entrevista coletiva. Na verdade, foi perguntado sobre isso e concordou, né, de que o time teria sentido a pressão de jogar no Morumbi lotado com a torcida apoiando. Que está no direito, Gabriel, isso a gente já concordou. Queria saber se você gostou, assim, se você achou que foi um jeito legal de manifestar insatisfação, porque eu confesso que gostei muito, achei, como eu disse, até bem humorado, mas também inteligente em certo aspecto a maneira como isso foi colocado.
1: Eu achei bem humorado também, mas assim, eu acho que o torcedor, ele tem o direito, né, de se colocar contra os jogadores depois dessa eliminação, né, que foi medíocre, né? O São Paulo fez um jogo medíocre em casa contra o Boca Juniors, com o Morumbi lotado, depois de uma recepção assim das mais intensas e bonitas que o São Paulo fez nos últimos anos, né? Acho até que em participações recentes em Libertadores não teve uma chegada como essa última, né? E dentro de campo os jogadores jogaram uma bolinha muito pequena e quadrada, né? Então acho que os torcedores têm esse direito de manifestar: olha, a gente apoiou e vocês nos deixaram na mão. A forma, né, do protesto aí vai de cada um, se é o caso de fazer antes da bola rolar e apoiar durante os 90 minutos e vaiar no final, se é deixar 15 minutos, 20, 30 em silêncio, isso pode ser discutido. Eu só queria de novo colocar minha opinião sobre o que disse o Dorival e essa interpretação de que o São Paulo jogaria melhor em silêncio. Eu não acho que foi isso que ele quis dizer, tá? O que ele quis dizer é que como é que você chega numa partida desse tamanho, com essa recepção, e não apresenta nada? Só se eles sentiram o clima do estádio. O clima no sentido de que esse é um jogo gigante, tá todo mundo esperando que vocês façam alguma coisa e vocês não conseguem, porque os primeiros 25 minutos foram péssimos, a ponto de o próprio treinador falar: erramos tudo o que poderíamos. Nós ouvimos isso, graças ao microfone da Comebol. Então, assim, é nesse sentido. Como que você explica? Os caras estão descansados, os caras são os titulares, os caras estão com o estádio a favor. Só se vocês sentiram a pressão. Então, acho que é nesse sentido. Não que o São Paulo jogue melhor em silêncio, porque em outras oportunidades, o São Paulo jogou bem aqui no Morumbi, com a torcida a favor. Desta vez, não. Eu acho que tem mais a ver com ocasião e expectativa do que com barulho ou falta de barulho.
0: 11h58, vamos para a eleição do craque do jogo, então, para São Paulo 1, Internacional 0.
2: O craque do jogo.
0: Seu voto, Gabriel Dudziak.
1: Olha, não me questione assim muito fortemente, por favor, porque eu posso me explicar. Mas é mercado.
0: Eita! Eu já ouvi falar da mão invisível do mercado, mas do jogo bom e invisível do mercado é a primeira vez, Gabriel.
1: É, tem muita gente elogiando o mercado nesses últimos tempos, né? Pra ver se ganha alguma simpatia. É. Mas, assim, ninguém jogou bem, tá? Ninguém jogou bem. Foi um jogo muito ruim. Mas o mercado limpou a área do Inter aí todas as vezes que conseguiu. E não fez o pênalti que o parceiro dele de zaga fez, né? Acho que o mercado ganhou algumas faltas também. Pra mim foi o melhor em campo.
0: Aliás, que pênalti foi esse, meu Deus do céu. Quando a situação é ruim, realmente é difícil de explicar. Foi o Maripan, foi?
1: Foi ele.
0: Inacreditável. Foi tentar chutar a bola, chutou... Foi o Pedro Lima? Agora já não lembro mais. Não.
1: Luciano.
0: Luciano, isso. Comecinho do jogo. E o pior em campo?
2: O pior.
0: Fala, Gabriel.
1: Foi ele mesmo, Maripan.
0: Ah, pronto, tá explicado.
1: Não dá.
0: Não dá.
1: Um jogo desse tamanho, 14 minutos e você faz isso, não dá.
0: Já tava difícil, ficou pior. Valeu, Gabriel.
1: Tchau.
0: Meia-noite em ponto, fica por aqui essa edição do Futebol Globo CBN. Acompanhamos a vitória do Santos fora de casa, 2-1 sobre o Remo, e a vitória do São Paulo em casa, 1-0 sobre o Internacional. Futebol Globo CBN volta logo mais, 10h30 da manhã no ar, para Grêmio e Palmeiras, jogo do Campeonato Brasileiro a partir das 11 horas e depois amanhã ainda a partir das 4 horas tem Corinthians e Fluminense. A gente se encontra um pouquinho mais cedo, às 9h30 no CBN Esportes. Agora vem aí o CBN Madrugada com o Paulo Galvão. Obrigado a todos pela companhia, um grande abraço, um ótimo domingo para você. A gente se encontra daqui a pouquinho no CBN Esportes, no Futebol Globo CBN, para quem quer saber mais e melhor sobre futebol.
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1: Muito bom dia, você que está conosco aqui na CBN, em todo o Brasil, em diversas partes do mundo. Começa aqui o CBN Madrugada, hoje é domingo, dia 20 de setembro de 2026. Guilherme Muniz conversou com Bernardo Caprara, professor da Universidade Federal do Rio Grande do Sul, sobre os resultados do PISA 2025 e a queda em índices de educação.
2: A gente fala agora sobre educação, porque os resultados do PISA 2025, o Programa Internacional de Avaliação de Estudantes, esses resultados acenderam um sinal vermelho na educação mundial. Pela primeira vez na história, os países ricos, que são os membros ali da OCDE, a Organização para a Cooperação e Desenvolvimento Econômico, esses países registraram pela primeira vez na história o pior desempenho já medido nas três áreas de conhecimento que são avaliadas pelo PISA. São as áreas de leitura, matemática e ciências. Enquanto isso, aqui no Brasil, os números mostram que o país continua estagnado em patamares baixos há mais de uma década. O que está puxando o desempenho dos jovens para baixo globalmente? Como que o Brasil está se posicionando com relação a isso? O que pode ser feito para melhorar todo esse cenário? E os impactos, né? Quais são os impactos de estudo na vida dos nossos jovens, né? No futuro desses jovens? Bom, para debater esses rumos, eu converso agora com Bernardo Matis Caprara. Ele é professor do programa de pós-graduação em Sociologia e também do Departamento de Sociologia da Universidade Federal do Rio Grande do Sul. Professor Bernardo, muito obrigado pela sua participação aqui na CBN. Professor, esse relatório aponta que, depois de uma queda sem precedentes na pandemia, o desempenho dos estudantes nos países ricos continuou despencando. O que explica essa piora histórica nas nações desenvolvidas? O senhor entende que tem ainda, é um desdobramento, uma consequência de todo aquele problema que houve no período da pandemia? Ou agora são outros problemas que estão se somando àquilo tudo que aconteceu?
3: Bom, Guilherme e ouvintes, eu acho que a gente tem uma série de dimensões que a gente precisa tratar, né, quando a gente vê esses resultados do PISA anunciados há alguns dias, né? Acho que a primeira coisa que a gente precisa dizer, assim, que a literatura da área da educação, da sociologia da educação, já vem pontuando há algum tempo, é problematizar, em alguma medida, o próprio indicador do PISA, né? O PISA é um indicador importante, certamente, ele demonstra, né, tendências dos sistemas educacionais, mas é importante dizer que ele não mede a qualidade da educação na sua totalidade, tá? Ele mede determinados conhecimentos, algumas competências em áreas específicas, né, sob condições muito padronizadas, né? Então, por isso, é claro, a gente tem que levar em consideração, muito em consideração, né, os aspectos que são divulgados nos resultados do PISA, assim como do SAEB, de outras avaliações de larga escala na área da educação, mas é importante não tratar o PISA e essas avaliações de larga escala como sinônimo de qualidade de educação. Porque fica uma pergunta sociológica implícita, né? Uma pergunta sociológica importante, que é, bom, afinal de contas, o PISA está medindo esses elementos, mas o que ele não está conseguindo mostrar do ponto de vista educacional, né? Eu acho que, para dialogar um pouquinho com a sua resposta, para além de problematizar, com a sua pergunta, né? Para além de problematizar esses indicadores, eu acho que vale a pena a gente lembrar também, né? Que não se trata apenas de uma questão fruto da pandemia ou de uma questão relacionada ao ano de 2025 e 2026 especificamente, tá? A gente já tem uma literatura muito acumulada na área da sociologia da educação mostrando que o desempenho educacional, ele não é produzido apenas pela escola. As condições, né, como classe social, escolaridade dos pais, condições materiais de estudo, o capital cultural, né, que é o acesso a bens e recursos culturais, práticas familiares relacionadas, né, à racionalização do ambiente doméstico, por exemplo, todas essas dimensões influem, impactam, né, afetam o desempenho escolar, educacional. E ele é, portanto, né, uma expressão das condições sociais nas quais essa aprendizagem está acontecendo. Claro que a gente tem também as dimensões internas da escola, né, Guilherme e ouvintes, né? Como, por exemplo, a valorização das condições de trabalho docente, da formação dos professores e das professoras, da infraestrutura, da organização curricular, tamanho de turma, né, práticas pedagógicas, tudo isso influi, né? Então, eu acho que o que a gente vê nesses dados especificamente que saíram agora, né, é que essa queda nos países considerados mais ricos, né, os países considerados, inclusive, de melhores índices educacionais, ela tem um elemento que é importante, que é a queda também nas classes sociais mais abastadas, né, sobretudo nas classes sociais mais abastadas, né. Isso faz com que haja uma redução das desigualdades de desempenho, né, porque se cai o índice, né, cai o resultado dessas classes mais abastadas, achata, né, o resultado entre as diferentes classes sociais, ou índices socioeconômicos, como quisermos tratar, né? Mas a gente pode ver também que isso, na verdade, essa redução dessa distância, ela não necessariamente está produzindo uma maior igualdade educacional, né? Ela não está produzindo, sobretudo, melhor aprendizado, sobretudo, melhor qualificação do ponto de vista da educação, né? Então, a gente tem essa diminuição dessa desigualdade, esse achatamento, mas, na verdade, por causa da queda da qualidade dos resultados, dos dados dessas classes mais abastadas. Acho que tem uma coisa muito preocupante aí, né, Guilherme, que eu acho que é um dos dados, e ouvintes, né, que é um dos dados que a gente precisa mais destacar, é que é a questão da leitura, né? Uhum. A queda na qualidade da leitura. Isso está muito presente nos dados, eu acho que isso é o principal destaque, assim, que a gente pode abordar, deve abordar. E eu acho que a gente tem uma... Então, a minha fala inicial é justamente essa. A gente tem uma multiplicidade, né, de fatores e de dimensões que estão acarretando esses resultados que a gente está vendo agora e que não pode ser também tratado apenas como, bom, os jovens não leem mais, né? A juventude não lê mais, a juventude não estuda mais, a juventude não tem mais um apreço pela escola, inclusive, ou pela educação formal, inclusive nesses países mais ricos, né? Então, eu trataria nesse primeiro momento, Guilherme e ouvintes, como um resultado que está dialogando com um conjunto muito amplo, né, de dimensões, de fatores, que passam, sim, pela questão da pandemia, que passam por uma desvalorização do sentido da educação formal no diálogo com uma sociedade que está produzindo uma cultura imediatista, que está produzindo uma cultura muito ligada à digitalização, né? Esses países mais ricos, muitos deles estão, né, diminuindo o acesso ao ambiente digital na formação da alfabetização, na formação, né, dos primeiros anos ali educacionais. Então, acho que a gente tem um conjunto de elementos que tornam essa situação da educação formal na atualidade absolutamente complexa e, ao mesmo tempo, muito importante e relevante da gente conversar.
2: E quando o senhor menciona a leitura, eu vou até destacar aqui alguns desses dados, considerando a média desses países, especificamente da OCDE, os países mais ricos, a média em leitura foi de 466 pontos. O que que isso significa? Uma queda de 29 pontos em relação a duas décadas atrás. É realmente eles despencaram nesse índice, e quando a gente compara leitura com ciências com matemática, é a área que está com menor pontuação entre esses países. E até o que o relatório do PISA mostra é que essas quedas são tão expressivas porque uma variação de 20 pontos na média, e aí retomando, a queda em leitura foi de 29 pontos. O relatório indica que quando tem uma variação de 20 pontos na média do PISA, isso representa a progressão de um ano inteiro de aprendizagem. Ou seja, na média, os estudantes estão aprendendo um ano e meio a menos de conteúdo em matemática e leitura do que os jovens da mesma idade aprendiam há 20 anos. É esse o ponto que o senhor estava destacando, que te chama muita atenção e que é o mais grave nesse relatório, certo?
3: Justamente, Guilherme e ouvintes, acho que você traz muito bem os dados que ajudam a ilustrar justamente isso que eu estava trazendo, né? Que é essa queda de desempenho e leitura. Mas eu quero salientar, né, frisar outra vez, né, que a gente não pode tratar como uma questão, bom, a juventude não lê mais, né, essa juventude está perdida, uma coisa moralizante, né? Penso que, na verdade, a juventude lê. E o acesso que a gente tem, né, à juventude com 17 anos de sala de aula, né, tanto na escola básica quanto na universidade, é que a galera está lendo. A juventude está lendo, mas ela está lendo num ambiente cultural muito diferente do ambiente cultural de outrora, né? Que é muito marcado por telas, muito marcado pela fragmentação, muito marcado por uma velocidade muito grande, por múltiplos estímulos, né? Uma circulação muito grande de informações, né? Então, nesse ambiente cultural, eu acho que a gente tem a aprendizagem escolar que demanda, né, uma atenção prolongada, que demanda interpretação, que demanda a elaboração, capacidade de lidar com textos mais complexos, né, os famosos textões, né, que a gurizada vem dizendo aí para uma ou outra página. Isso tem acontecido muito, né, Guilherme, no ambiente de sala de aula. Assim, uma ou outra página já vira um textão, né? Então não é que essa rapaziada, essa gurizada, essa juventude não esteja lendo, tá? Ela está lendo, mas ela está lendo num outro ambiente cultural, né, que está em dissonância, que está se confrontando com o ambiente cultural da escola e com esse ambiente cultural que exige uma leitura mais aprofundada, né? Então a gente tem um desafio que não é simplesmente fazer os jovens e as jovens lerem, né? Porque isso já fazem, mas é compreender quais são as formas de leitura e de atenção que essa cultura contemporânea está produzindo, lembrando, né, Guilherme e ouvintes, que a escola, a educação formal é uma instituição inserida no contexto cultural mais amplo, né? Então que forma de leitura é essa que está sendo produzida e como nós podemos fazer para associar melhor a temporalidade da escola com essa temporalidade contemporânea no que diz respeito aos elementos culturais. É claro, né? A escola, ela demanda, a educação formal, né, para que a gente possa ter uma inserção, né, na alfabetização de qualidade, para que a gente possa ler com profundidade, entender aquilo que a gente está lendo, né, entender aquilo que é, raciocinar, pensar, elaborar, a gente precisa de um tempo mais longo, de uma continuidade, de um esforço, né, de uma repetição, de uma concentração, do adiamento da recompensa, né, dos nossos esforços, que é algo hoje na economia da atenção absolutamente problemático, né, sobretudo para essa juventude que é fruto dessa sociedade, diferentemente de mim, por exemplo, que sou fruto ainda de uma sociedade analógica, né? Então, essa cultura contemporânea, mediada, né, muito por tecnologias digitais, está operando nessa velocidade, nessa novidade, nesse estímulo, nessa gratificação imediata que se choca com a cultura da leitura, com a cultura da aprendizagem mais profunda nas diferentes áreas, tá, Guilherme e ouvintes? Não apenas na leitura. A gente está falando da leitura, porque a leitura é, de certa forma, a base, né, para o entendimento da cultura letrada de maneira geral. Mas não apenas na questão da leitura e da interpretação e da escrita, mas nas diferentes áreas há esse choque de temporalidades e de elementos culturais, que é um grande desafio para o setor educacional que a gente vem enfrentando no cotidiano.
2: Bernardo, falando aqui do Brasil especificamente, chama atenção o dado, né? Porque o Brasil, de certa forma, acabou indo na contramão dos países da OCDE, porque o Brasil não teve oscilações significativas na última década. Em ciências, os estudantes brasileiros tiveram uma média de 409 pontos, é um resultado parecido com o de 2015, com 401 pontos. E em matemática, o resultado permanece exatamente o mesmo de 10 anos atrás, com uma média de 377 pontos. Eu te pergunto, né, se a gente só lesse que o Brasil ficou estagnado em 10 anos, é uma notícia, com certeza, muito ruim, porque a gente não está no topo do ranking. Se você fica estagnado lá em cima, tudo bem. Mas a gente pode melhorar e não melhorou. Por outro lado, os países mais ricos pioraram e pioraram muito. Como é que você vê o Brasil, como é que o Brasil se posiciona nesse ranking com esse contexto todo? Você enxerga o copo meio cheio, o copo meio vazio? O que que essa estagnação te diz sobre a nossa educação?
3: Guilherme, ouvintes, eu enxergo o copo pela metade mesmo, né?
2: Estagnado
3: nem
2: no meio.
3: Nem cheio e nem vazio, tá? Exatamente. Por quê? Porque eu te diria, ouvintes, que o caso do Brasil, ele tem uma especificidade, né? A nossa sociedade é uma sociedade que enfrenta desigualdades educacionais históricas, né? De classe, de território, raciais, né? De gênero, de acesso a oportunidades culturais. A sociedade brasileira, ela é muito diferente das sociedades cuja escolarização avançou já há bastante tempo, né? Então a gente tem muitos problemas a enfrentar que a gente vem enfrentando aí, eu diria, né? Sobretudo do período da redemocratização, né? Quando a gente vem, então, enfrentando de frente, né, nos diferentes aspectos, essas questões relacionadas à leitura, ciências, matemática, interpretação, etc. Então, por isso, acho que a gente não pode simplesmente importar as explicações que valem, né, para os países do norte global para pensar a situação brasileira. Tá? Acho que a gente tem que enfrentar simultaneamente no Brasil, né, a velha desigualdade educacional que permanece num país que é continental, né, que tem um conjunto cultural, socioeconômico e político muito diverso, né? Muito difícil de ser enfrentado do ponto de vista educacional, e ao mesmo tempo lidar com esses novos desafios e dizem respeito à escola, né? Então, acho que no Brasil a gente tem um avanço, sim, né? Que é o avanço relacionado à inclusão, né? Dos e das estudantes no ensino médio, né? De certa forma, ampliando esse cenário, que é um acesso a determinadas determinados grupos sociais à universidade, sobretudo a universidade pública, que vem acontecendo nas últimas décadas. Então, a gente tem um conjunto, né, de expectativas estudantis que melhoram na sociedade brasileira, que mostram essa estagnação dos dados, que, de fato, né, não avançar do ponto de vista dos dados, né, é problemático. Queremos, né, que as nossas políticas públicas estejam surtindo efeitos que possam demonstrar isso, né, nos dados, avançando, né, na melhoria da qualidade da educação ou da aprendizagem medida pelos índices de larga escala, mas ao mesmo tempo é importante a gente lembrar que a gente tem esse déficit histórico, né? Que a gente tem essa dívida histórica com a educação na sociedade brasileira. E uma coisa que eu acho que é muito importante aqui no Brasil, assim como no resto do mundo, né, é justamente a gente pensar nessa questão relacionada ao sentido que a escolarização está assumindo no âmbito mais amplo da cultura contemporânea, tá, Guilherme e ouvintes? Eu quero destacar esse elemento porque isso afeta o trabalho docente, isso afeta a estrutura das escolas, isso afeta a própria motivação dos estudantes e das estudantes para estarem no contexto da educação formal. A gente está lidando com um cenário de uma transformação muito acelerada pela inteligência artificial, pelas tecnologias da informação e da comunicação, né? Um cenário político e ideológico mundial absolutamente controverso, complexo, né? Com o avanço de diferentes governos autoritários mundo afora, né? Que estão constantemente olhando para a área da educação como um inimigo, né? Ou como uma inimiga. Então a gente tem um conjunto de elementos, né? Do ponto de vista material e simbólico, concreto e simbólico, a partir do olhar da sociologia da educação, que vai nos colocar diante do desafio de reconstruir o sentido da educação formal para essa juventude. Lembrando, Guilherme e ouvintes, que no Brasil, né, uma sociedade como a brasileira, altamente desigual também do ponto de vista educacional, o fato de ter acesso ao ensino superior, né, de ter um curso superior completo, ainda gera recompensas econômicas muito fortes, tá, Guilherme? Porque a gente escuta muito, né, da gurizada nas escolas, eu trabalho diretamente, né, com escolas a partir da universidade, né, contato direto com escolas, a gente escuta muito dos estudantes e das estudantes da educação básica que a educação não leva a lugar nenhum, que a educação não vai trazer recompensas econômicas, não vai mudar de vida, não vai melhorar de vida, não vai ter uma ascensão social, né, uma mobilidade social ascendente, o que não é verdade do ponto de vista dos dados estatísticos, tá? Uhum. Então a gente tem um conjunto de elementos que atravessam esse desempenho, que envolvem expectativas, motivações, o sentido da escola no contato com a inteligência artificial. Não tem como não pensar essas questões que tu tá trazendo, Guilherme e ouvintes, sem pensar na inteligência artificial como esse recurso de trazer respostas aparentemente prontas, né, no cotidiano. A gente vê na universidade, nas escolas, os estudantes, as estudantes usando a inteligência artificial de maneira indiscriminada e de maneira pouco reflexiva, né? Não como uma ferramenta de apoio para o estudo, mas como algo que vai te oferecer uma resposta pronta, né? O que é muito diferente uma coisa da outra. Então, todo esse cenário está exigindo que nós passemos a pensar o sentido da educação formal e da escolarização na atualidade dentro dessa cultura absolutamente em transformação, essa cultura que está dialogando com elementos simbólicos e ideológicos muito contrários à escolarização, mas que nós também pensemos, né, a refundação da escola. Né, Guilherme? Na medida em que a escola é uma instituição que, de certa forma, em muitos momentos, parece ter parado no tempo, né? Não pelo fato de não ter acesso a tecnologias, tá, Guilherme e ouvintes? Uhum. Mas pelas questões pedagógicas mesmo, pelas questões relacionadas, né, ao sentido do próprio conhecimento escolar que está sendo produzido, né? Então, eu finalizaria essa minha resposta pensando, né, que no caso brasileiro, a gente tem demandas muito imediatas, Guilherme, como fortalecimento do trabalho docente, né, salários dignos, jornadas de trabalho que os professores e as professoras possam ter algum lazer, possam ter alguma capacidade de estudar, né, formação continuada enquanto ainda estão lecionando, né, que a gente possa ter estruturas escolares, arquitetônicas mesmo mais atraentes, mais adequadas, mas que sobretudo a nossa sociedade, e que também, né, a nossa sociedade compre o discurso, né, compre a motivação de que o sentido da escolarização ainda é fundamental para o desenvolvimento do nosso país, né, para que nós nos envolvamos com a vida social de maneira a produzir uma sociedade mais harmônica, mais justa, menos desigual, mais interessante, mais capaz de produzir tudo aquilo que nós temos como um futuro agradável para o nosso país.
2: É isso, muitos desafios, mas também muitas oportunidades, e é um assunto urgente, né? Porque senão a gente continua estagnado e prejudicando o futuro dos atuais estudantes, que são os nossos futuros adultos, futura força de trabalho e assim por diante. Então tem muita coisa para avançar enquanto isso. Bernardo Matis Caprara, professor do Programa de Pós-Graduação em Sociologia e do Departamento de Sociologia lá da Universidade Federal do Rio Grande do Sul. Obrigado mais uma vez pela sua participação aqui na CBN e até uma próxima.
3: Prazer foi todo meu, Guilherme, ouvintes. Um abraço.
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0: No Revista CBN, Petra Chaves conversou com a farmacêutica e diretora regional da Veleda, Maria Cláudia Vilaboim Pontes. Falou sobre a trajetória na indústria farmacêutica, incluindo participação na implementação dos medicamentos genéricos no Brasil.
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2: É possível ter uma indústria de saúde e beleza que cresça, dê lucro, ganhe escala, mas ao mesmo tempo não trate a natureza como mera fonte de matéria-prima a ser explorada? Será que a própria agricultura pode fazer parte dessa transformação? Uma agricultura que não retira apenas da terra, mas que também a regenera, que respeita os ciclos naturais e que devolva alguma coisa ao planeta, não apenas extraia? Eu tive a oportunidade de conhecer um pouco desse processo de perto. Eu tive há pouco tempo na França, em Provence, conhecendo campos de alecrim ligados a uma cadeia de produção de uma indústria centenária, a gente pode dizer, que eu vou contar um pouquinho mais para vocês aqui. E depois eu fui para a Alemanha, na região de Stuttgart, conhecer de perto essa empresa centenária que trabalha com plantas medicinais, cosméticos naturais e agricultura biodinâmica. Eu achei muito interessante a gente trazer esse tema hoje aqui para você. O que é essa agricultura biodinâmica no momento em que se fala tanto da necessidade da regeneração da terra? E mais, uma pergunta. Será que a gente pode atingir algum tipo de escala, não só destruindo o meio ambiente, não só utilizando agrotóxico para ter essa produção em escala? A gente vai falar um pouquinho sobre isso hoje aqui. E aí aparece uma palavra que talvez você já tenha ouvido falar, mas não conheça muito bem, que é a antroposofia. Para falar a respeito desse assunto, que tem a ver com indústria, inovação, beleza, saúde, tudo isso, mas uma maneira muito profunda ou talvez diferente de fazer negócio, eu converso agora com a Maria Cláudia Vilaboim Pontes. Ela é farmacêutica e bioquímica formada pela Universidade de São Paulo. Hoje, ela é diretora regional da Veleda no Brasil e na América Latina. E a Maria Cláudia é um personagem muito interessante porque hoje ela trabalha nessa indústria que está ligada à antroposofia e à medicina. Mas ela tem mais de 3 décadas de experiência em indústria farmacêutica e cosmética. Já passou por grandes empresas como Natura, Sanofi e teve um papel importante no Brasil na transformação do mercado farmacêutico brasileiro, na implantação e desenvolvimento dos medicamentos genéricos no Brasil. Ela trabalhou por cerca de 16 anos com essa categoria no Brasil e no exterior. E desde 2016 é que ela está na Veleda. Vai contar um pouquinho para a gente o que é essa questão da antroposofia e da produção biodinâmica. E eu estou muito interessada em conhecer não só esse perfil atual dela, mas também esse histórico, esse arco que faz parte da história dela. E a Maria Cláudia Vilaboim Pontes está aqui com a gente hoje.
3: Quero saber. Estar aqui primeiro.
2: Ah, muito bom.
3: Levemente nervosa na Isso frente é de uma mal. Personalidade tão forte como você e um programa tão especial quanto é o Revista.
2: Eu sigo há muito tempo o teu trabalho, é por isso que eu sempre falo aqui, né? A gente faz essa curadoria de vozes que estão fazendo a diferença no Brasil, a gente sempre faz isso. E você, eu quero começar justamente desse ponto. Hoje você trabalha com essa questão da antroposofia, tem a Veleda, mas você já trabalhou na indústria farmacêutica hard, a gente pode dizer assim, né? E eu queria saber um pouco desse teu perfil. O que aquela revolução da questão dos genéricos e de toda a tua experiência, o que aquela revolução ensinou a você sobre o papel social que a gente precisa ter no mundo, independente de onde a gente está trabalhando?
3: Perfeito. Já começamos com uma pergunta bem emblemática aqui. Eu acho que o primeiro ponto, eu vou voltar alguns anos, né? Alguns anos, porque eu tenho 56 anos. Então, mais ou menos com 7 anos, eu já me lembrava de eu questionar por que algumas pessoas tinham e outras não tinham. E isso sempre me marcou na minha vida. E como sempre se diz, né, todo adolescente ele acaba sendo socialista, ele quer fazer o bem para a sociedade, mas em algum momento isso acaba mudando. Eu acabei continuando com esse questionamento. O que eu posso fazer para minimizar a dor das pessoas? O que eu posso fazer para ajudar a ter um mundo melhor? dentro do meu papel, dentro da minha vida? Então, essa pergunta veio sempre na minha vida. E quando foi em torno de 1998, 99, na verdade, a lei de genérico, ela foi implementada em 99 pelo Dr. Eduardo Jorge, eu vislumbrei uma oportunidade. Ninguém sabia, tá, Petra, o que seria o genérico. Mas eu falei, olha que oportunidade de, através do meu trabalho, porque eu não tinha nada a ver com genérico, eu trabalhava com cosmético, né? Toxina botulínica, dermocosmético. Mas meu chefe falou, Maria Cláudia, isso aqui deu tão certo, né? A gente não sabe o que vai dar o genérico, estamos aqui com um pouco de dúvida. A gente queria que você fizesse a implementação que a gente chama de go-to-market, a estratégia de desenvolvimento desse novo mercado. E aí, Petra, eu falei, caramba, olha a responsabilidade de eu poder ajudar o meu país a ter medicamento de qualidade, porque ele era certificado, ele era reconhecido, passava por estudo clínico dizendo que funcionava a um preço mais barato. Então, assim, eu fiquei extasiada, eu falei, essa é a oportunidade da minha vida. Então, isso, no final do dia, ele casou com esse meu propósito, aquele meu pensamento anterior de poder fazer alguma coisa pela sociedade. E aí eu acabei me dedicando de corpo e alma para a implementação do genérico, né? Participei ativamente, seja da legislação, da introdução de novos produtos, do meu modelo de mercado, que naquela época a indústria farmacêutica grande era multinacional.
4: Sim.
3: Que trazia aqui, que dominava o mercado.
4: Totalmente.
3: E a partir do genérico, a gente teve uma mudança onde as nacionais tiveram sim a oportunidade de crescer. Hoje as nacionais dominam o mercado.
4: Incrível.
3: As redes de farmácias, eu lembro, a Raia tinha 70 pontos de venda, hoje a Raia tem mais de 3 mil, porque elas também vislumbraram a oportunidade delas crescerem com esse mercado. Então foi um ganha-ganha para todo mundo, um ganha-ganha para a sociedade, um ganha-ganha para as indústrias nacionais e um ganha-ganha para os canais de distribuição. Então, assim.
4: E para a população.
3: E para a população, em última instância. Então, eu acho que é isso, né? Quando você tem um ideal e você consegue mobilizar um coletivo que também vai ganhar naquele ideal, e não tem problema de ganhar. O problema não é ganhar, o problema é acumular e destruir só quando um ganha. Então, eu acho que a gente tem que criar modelos em que a gente tenha um ideal e que todos participem. E que todos ganham um pouco no final.
4: É,
3: então, para mim, assim, o genérico, eu falo que eu tive esse privilégio, uma satisfação de ter participado desse negócio, deixado de alguma maneira, né, um pouquinho do meu suor, um pouquinho do meu DNA nesse importante projeto que foi o genérico para o Brasil.
4: É uma construção de legado, no fundo, né?
3: Eu diria, não é só meu, obviamente,
4: claro.
3: Ninguém está sozinho, mas foram das empresas que acreditaram, foi do governo, foi uma bandeira política, sim. E olha que interessante, sexta-feira, Petra, por coincidência, eu estava almoçando com o doutor Eduardo Jorge, que é um querido, né? E aí eu falei, doutor Eduardo, o que o motivou a fazer isso? Aí ele contou a versão dele. Né? Porque ele é um médico sanitarista e ele não tinha dinheiro, tinha que diminuir os preços, ele queria quebrar a patente. Então, você vê que não venceu um projeto individual de ninguém. É um conjunto, onde você tem as partes que sentaram, negociaram. O Serra comprou o projeto do Eduardo Jorge, que nem era ligado a esse partido político dele, né? Porque ele era oposição. Então, assim, todo mundo cedendo num pouco e deu no que deu. E hoje o genérico representa 50% do mercado, né? Tem produtos de qualidade. Uma população que comprava, sei lá, um antibiótico a R$200, hoje compra 30. Né? Então, imagine você ter uma mãe que pode dar um antibiótico que custa R$30. Mesmo que ela vá até o SUS, mas ela tem hoje condição. Então, isso não é mais um problema para você deixar de falar, não tenho dinheiro para comprar o remédio. Hoje, talvez, nessas moléculas de alta complexidade, que é o papel hoje de uma indústria multinacional.
4: Claro.
3: São moléculas de alta complexidade, que aí elas ganham o seu dinheiro. Mas o mercado que a gente chama de commodity, mercado generificável, hoje ele é acessível para a maior parte da população.
4: Você vê, né? Eu te ouvindo falar, eu penso muito nesse papel de uma executiva, né, de uma pessoa que trabalha para fazer pontes. E aí você, depois de tantos anos trabalhando com medicamentos convencionais e genéricos, o que te fez mudar na direção de entrar numa empresa ligada à antroposofia e medicamentos naturais? Porque aí eu...
3: Nossa, então. Eu acho que eu vou depois explicar com outras palavras, vou deixar avançar um pouco mais a entrevista. Mas foi assim, eu virei gerente com 27 anos, eu virei diretora com 35 anos. E eu já estava com 45 para 46 anos e aquilo ali não estava mais me complementando. Né? Não estava me enchendo de luz, enchendo de alegria. Né? Eu acho que já estava consolidado, todo mundo conhecia. Eu não sentia que eu fazia tanto a diferença e que eu ia poder contribuir mais, porque já estava num outro momento de maturidade do negócio. E aí, Petra, honestamente, falei, não quero mais isso, eu quero buscar alguma coisa que me dê vontade de evoluir. Né? Você sabe que eu sou Mariana com ascendente Áries e Lua em Áries, então eu posso dizer que eu sou bem impaciente, bem empreendedora. Né? E aí eu falei, não quero mais, eu vou buscar outra coisa. Eu acho que eu vou fazer um sabático, vou pensar em trabalhar no terceiro setor, mas eu quero um sabático. E aí nessa de sabático, me aparece a Veleda, eu nunca tinha ouvido falar na Veleda na minha vida, batendo na minha porta, falando, oh, você quer vir aqui trabalhar cosmético? E eu falei, vou lá fazer entrevista, fiz entrevista. É uma empresa super pequena, é uma empresa suíça, centenária, ela foi fundada em 1921, mas super pequena e praticamente inexistente no Brasil. Não, a gente quer que você desenvolva os cosméticos. Tá bom. Fui para a Suíça, fui fazer entrevista, e aí eu falo também algo emblemático que me aconteceu. Quem que me entrevistou na Suíça? É. Vários executivos, mas eu fui lá no campo conhecer o jardineiro. E aí o jardineiro se vira para mim e faz uma comparação. Falou, então, a planta, a raiz da planta é como a nossa cabeça, nosso corpo sensorial. Porque ela está no solo e ela capta tudo do solo que vai fazer para o desenvolvimento dela. Nós estamos aqui e a gente capta tudo desse mundo superior para a gente aprender.
4: As nossas antenas.
3: As nossas antenas, e aí a gente sente e a gente executa. Então, nós somos uma planta invertida. Quando ele falou isso, eu falei, gente, é o que eu acredito. Né? Porque apesar de eu nunca ter ouvido falar de antroposofia e muito menos de Veleda, eu diria para você que eu sempre fui uma pessoa buscando o autoconhecimento, buscando essas partes holísticas, de integração, do mundo espiritual, né? Passei, hoje eu acho que eu não tenho uma religião definida, mas espiritualidade, filosofia, sempre foi presente no meu dia a dia, esse tipo de questionamento, os porquês. Quando ele falou isso, eu falei, parou, faz todo sentido para mim. Como é que existe uma empresa em que o entrevistador, um simples jardineiro,
4: um jardineiro
3: fala isso para mim e que foi o maior convite para eu falar, eu quero contar essa história da Veleda, eu quero vir para a Veleda. Então, foi uma identificação com algo que fazia muito sentido para mim e que eu poderia abertamente falar sobre isso. Porque a empresa havia sido construída. Então, a Veleda foi fundada por um filósofo, que é o Rudolf Steiner. E cada vez que eu leio ele, eu falo, como é que pode um ser desse ter vivido e ter trazido tantas coisas avançadas para uma época?
4: Me conta o que é antroposofia, porque aí você já pode contar também um pouquinho para o ouvinte quem foi o Steiner. Eu já li muitos livros dele. Acho que por isso, quando eu conheci você, foi justamente uma das histórias que me pegou. Foi essa história que você acabou de contar, desse teu encontro com o jardineiro, né? E com essa alusão, porque é algo que a gente pode usar para toda a vida, né, Maria Cláudia? E eu queria que você contasse um pouco para o nosso ouvinte o que é a antroposofia e quem é o Steiner.
3: Vamos lá, difícil falar o que é antroposofia. Mas antroposofia é um desenvolvimento do ser humano, né? Uma visão ampliada do ser humano. E a gente, Petra, como ser humano, como ser da natureza, a gente está em constante evolução. E a gente está conectado. Então, eu sempre faço essa analogia, eu acho que é fácil de entender, né? A gente tem, dentro da gente, o corpo. Que quando morre, o que que fica? É o osso, tá? Isso. Como uma pedra. A gente tem a respiração, como uma planta tem. Respira, que faz as trocas. Quando a pessoa está em estado vegetativo, né? Já faz a inferência a um estado de respiração só de planta. Aí você tem a astralidade, você tem as paixões, assim como o animal,
4: que é um que corpo ama, também.
3: Que deseja, que tem raiva, né? Que tem aquelas, os instintos, e a gente tem algo que é só nós, como seres humanos, que temos, que é a possibilidade de pensar no passado e construir esse futuro, essa identidade, é o eu. Cada um de nós é único. Porém, todos nós estamos conectados, seja com o microcosmo, assim como o macrocosmo. Então, nada que aconteça comigo não deixa de ter consequência nesse cosmo, no micro ou no macro. Então, a gente está conectado. Isso é tão lindo, tão profundo, porque te dá uma amplitude muito maior do que a vida, do que esse presente de vida, que é o aqui e agora, né? Então, assim, com esta conexão, eu consigo entender que existem dimensões muito mais do que a gente percebe.
4: Porque a nossa capacidade de percepção inteligente é muito pequena diante da vastidão do cosmos, né?
3: Exatamente.
4: É uma cientista que está falando isso, tá? Para vocês, farmacêutica, USP, criou a lei dos genéricos e ajudou a criar. Então, é só para a gente contextualizar de onde a gente está partindo. Não, aqui. O teu exercício intelectual e filosófico, né, Maria Cláudia?
3: É, eu diria assim... Nós somos muito mais do que matéria. A gente é energia. Se a gente até pensar no átomo...
4: Ponto de vista físico.
3: Às vezes ele é matéria, às vezes ele é uma onda.
4: Isso.
3: Então, a gente esquece isso sistematicamente na nossa vida. Mas a gente é mais. E aí, quando a gente percebe que existem dimensões nossas que precisam ser cuidadas, que precisam ser tratadas e que impactam o todo, o meu... A minha vida, mas a vida do meu entorno, a vida do planeta, a vida do cosmos. Isso ganha uma amplitude, uma responsabilidade tão grande e tão bonita, porque você não está sozinho no universo. Você está com outras forças que deveriam estar em consonância para fazer algo mais bonito, algo
4: sendo
3: mais
4: sendo trabalhadas, né, em equilíbrio, que é o total desequilíbrio que a gente vive hoje, né? E há mais de 100 anos foi o Steiner que... Ele pegou algumas dessas ideias que você está trazendo aqui para mim e meio que decodificou no que seria a antroposofia em várias... Porque tem várias frentes que a antroposofia atua, inclusive na medicina.
3: É, não adianta só ter o pensar. O pensar é lindo, mas como que Importante. Eu coloco em prática isso no mundo? Porque o mundo é uma experiência material que eu
4: claro.
3: Tenho. Né? Essa energia está materializada. E como que eu faço isso? Então, Steiner decodificou e traz vários exemplos de como que eu uso isso no meu dia a dia. Então, um dos mais importantes, além da própria Veleda, da medicina antroposófica, são as escolas Waldorf.
4: Sim.
3: Que você desenvolve aquele ser humano, aquela criança... com a maior potencialidade dele, não querendo que ela fixe no modelo, né? Que ela caiba no modelo, mas que ela se desenvolva e que ela seja capaz de pensar e escolher por si próprio, sem ser facilmente manipulada ou rotulada.
4: E Maria Cláudia, nesse sentido que você está explicando para mim, onde é que entra a agricultura biodinâmica? Ela é um braço da antroposofia, é isso?
3: Ela é um braço, a agricultura biodinâmica, ela... supõe que o solo, supõe não, né? Ela certifica que o solo, ele é um sistema vivo. A agricultura não nos serve simplesmente para nos dar. Ela tem vida que pulsa nela. Então eu reconheço aquela vida, eu respeito aquela vida e eu forneço para aquela vida o melhor que eu posso dar, né? Seja de plantas, de você cuidar do solo, de você botar elementos da natureza ali dentro, para que aquele solo tenha energia suficiente e possa, de fato, fazer a vida florar. Né? Então, quando a gente fala um exemplo mais fácil, você tem a orgânica, o que a orgânica faz? Ela não usa o quê? Pesticida.
4: Sim.
3: Ela não destrói. A agricultura biodinâmica é um passo na frente da orgânica. Ela não usa pesticida, mas ela usa insumos da natureza, inclusive insumos animais, insumos vegetais, plantas, para trazer aquela vida para o solo. E respeita também um ciclo lunar, que entende que o cosmo atua nessa força da natureza para que aquele solo seja mais fértil, mais rico e mais regenerativo.
4: Que é aquilo, né? Se criou quimicamente os agrotóxicos e toda essa inferência, claro que para não terem as pragas, mas para que você tenha uma produção otimizada, independente do resto da natureza, né? Então, a biodinâmica, entendo pelo que você está me explicando, ela vai em consonância total com os ritmos da própria natureza.
3: Exatamente. É um respeito à vida.
4: É um respeito.
3: E aos ritmos. E é claro que você vai falar assim, uma vez, Petra, nem sei se eu posso falar isso, mas eu vou falar, que você já me conhece que eu falo. Uma vez eu estava numa palestra e um cara falou assim, de um banco, inclusive. Não, graças a gente, os agrotóxicos, a gente alimenta 8 bilhões de bocas. E aí eu pensei, e se não tivesse esse agrotóxico, quantas bocas estariam? Como é que a gente estaria? Né? Então, eu acho que a gente vive nesse ritmo acelerado, exponencial. Você sabe de todas as curvas de crescimento, né? A humanidade vinha, de repente, uau. E a gente tem muitos problemas devido a esse grande...
4: populacional, inclusive.
3: Exponencial população.
4: A velocidade com que as populações crescem.
3: Então, você precisa alimentar, mas será que para fazer isso, você precisa exaurir o solo, matar o solo? Porque é uma vez, e eu acho que esse é o princípio da antroposofia, na hora que eu mato o solo, a natureza, em última instância eu estou me matando, porque nós estamos conectados. Eu não vou nem longe. Olha aqui, é o ninho. Estamos vivendo aqui.
4: Super é o ninho.
3: Né? E, puxa, não acredito. É só isso. Tudo na vida é ação e reação. Mesmo que demore, você pode não viver aquilo. Você pode não viver a consequência dos seus atos. Mas alguém vai viver. E pode ser seus filhos, seus netos ou o legado que você deixa para o mundo.
4: Estou conversando com Maria Cláudia Pontes, ela que é diretora regional da Veleda Brasil e América Latina. É uma mulher, uma brasileira que merece você estar de olho no que ela faz. Como eu disse aqui, participou da elaboração da Lei dos Genéricos, farmacêutica que é, e hoje trabalha imersa no que a gente está conversando aqui, que é a antroposofia, é a medicina antroposófica. A gente vai fazer uma breve pausa aqui para o repórter CBN. E na volta, eu continuo conversando com a Maria Cláudia, porque eu quero que ela conte um pouquinho para a gente de umas fotos que eu vou colocar aqui para vocês dos campos de Alecrim na França. Eu quero que ela conte um pouquinho para a gente. E para falar um pouco mais sobre agricultura biodinâmica, porque ainda assim a gente tem uma produção que não é uma escala de quem usa agrotóxico, né? A gente talvez nunca veja.

0: que nós temos e que é a nossa realidade. A gente vai continuar falando sobre tudo isso depois do Repórter CBN.
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0: Uma conversa sobre agricultura biodinâmica, antroposofia, medicina antroposófica. Para falar a respeito disso, nessa segunda parte da entrevista, eu converso com Maria Cláudia Vilaboim Pontes, ela que é farmacêutica, bioquímica formada pela Universidade de São Paulo e hoje diretora regional da Veleda no Brasil e na América Latina. A Maria Cláudia, que tem mais de 3 décadas de experiência na indústria farmacêutica, inclusive participou do desenvolvimento de medicamentos genéricos no país. Ela contou um pouquinho sobre essa história na primeira parte da conversa. E a Maria Cláudia está aqui ao meu lado. Você viu que está chovendo de pergunta, né? O pessoal gostando desse assunto no ar. Muito obrigada por estar aqui com a gente no Revista CBN. E nessa parte da conversa, Maria Cláudia, eu queria mostrar para você algumas imagens. Eu tive na França, né, nos campos de produção de alecrim, rosemary, né, que chama. Me conta um pouco, ó, quem está no YouTube, para você que está no YouTube, está vendo as imagens da minha visita a esses campos na Provence, na França. E me chamou demais a atenção sobre essa conexão que vocês fazem com o agricultor. Vai passar aí na sequência das imagens algumas das minhas visitas e também a conversa que a gente teve com o produtor biodinâmico. Ó, tá passando aí. Esse é o engenheiro químico, agrônomo, que tá conversando com a gente durante a visita. E aí, por aí vai, a gente tá aí nessa imersão, nesse campo de alecrim. Como é que é esse contato que vocês fazem com o agricultor? Me conta um pouco, porque tem uma sensibilidade muito grande nisso, né, Maria Cláudia?
2: Tem. Então, vamos lá. Bom, você viveu a experiência na França, onde a gente colhe o alecrim, o rosmarin. Você visitou também a Alemanha, onde a gente tem o nosso jardim com 23 hectares, que a gente supre alguma parte da nossa demanda. Mas eu acho que o mais importante aqui dizer, e lembrando de novo da base da antroposofia, lembra, o que eu faço para o outro vem para mim. Então a gente tem dentro da Veleda algo que é muito especial, que a gente chama de comércio justo. O que é esse comércio justo, Petra? Se o meu fornecedor, que se prepara para fazer agricultura orgânica ou biodinâmica, se ele tem um problema e ele perde a produção dele, a Veleda paga uma parte. Porque ao destruir este agricultor, quem que se destrói em última instância? Nós mesmos. Então a gente entende que essa parceria, ela é muito importante para não só desenvolver a biodinâmica, como você falou, trazer mais escala, porque ela é mais onerosa, ela é menor. Eu tenho essa responsabilidade do desenvolvimento conjunto com esse agricultor. E se ele sofrer alguma coisa, eu também sou parte desse sistema. Então, acho que assim, são parcerias de muito tempo que a gente desenvolve, tanto para colocá-lo como biodinâmico, como para ajudá-lo a se manter na biodinâmica. Porque é muito fácil você sucumbir para uma agricultura convencional que o mundo, né, a maior parte do mundo, ainda atua.
0: E aí talvez você consiga responder a minha ouvinte, aqui a Renata. Ela fala que ela é médica pediatra e gosta muito da antroposofia. Tem muitos pediatras, né? Que pediatra raiz, que estão nos grandes hospitais. A gente tem muitos hospitais de referência, né, no Brasil, e que estudam ou bebem da antroposofia, e acho que isso está crescendo cada vez mais. E ela fala, é uma pena que no Brasil os produtos tenham um valor mais alto. Tem a ver com isso que você está me falando?
2: É, tem a ver com isso sim, porque a gente tem um processo que é muito especial. Primeiro, eu faço colheitas manuais. Segundo, eu estou usando um solo biodinâmico que não é um solo convencional. Eu não importo o produto da China que vem com pesticida para fazer um dozeavos no nosso preço. Então, a gente tem toda uma rastreabilidade da cadeia, a gente tem esse desenvolvimento de parcerias com a cadeia e isso onera, sim, a produção do insumo. Não é ainda o único, não é a única razão, de ser mais caro.
0: Que você talvez mais queria ver o genérico, né?
2: É, não dá pra fazer.
0: O genérico, que é super artesanal demais.
2: Mas vamos chegar nisso. Acho que a gente tem que ter essa visão de futuro, né? Então, assim, eu até brinco hoje, a Veleda, quando eu entrei há 10 anos atrás, acho que isso é importante, que só o ouvinte vai ficar feliz. É, a gente fazia tudo na farmácia antroposófica.

0: fazia essas colheitas, toda essa rastreabilidade, todo esse cuidado, ele é parte do nosso DNA. Porém, à medida que eu consigo ir ganhando escala e tendo volume, não só do produto final, como volume de parceiros, eu tendo a diminuir o preço. Então, eu te dou um exemplo, eu não sei se eu posso falar de uma marca comercial nossa, mas hoje, um produto nosso que não é feito na farmácia antroposófica, é feito num laboratório farmacêutico, atendendo a Anvisa, e tudo mais, eu tenho uma escala de 3 toneladas hoje dele. Então, eu tenho vários parceiros, eu ganho na escala, sem perder na qualidade, e com este produto feito em 3 toneladas, eu consigo diminuir o preço. E
1: Entendo.
0: esse produto, em especial, hoje já é o segundo produto de calmante natural no mercado. Imagine a Veleda artesanal fazendo isso. Porque o produto funciona, não dá para você comparar uma planta que sai de um solo rico,
1: Claro.
0: fresco, e que eu processo em 24 horas, do que um que vem em cargueiro da China, planta, seca, cheia de
1: É
0: pesticida.
1: outra
0: Não dá, é
1: qualidade,
0: outra
1: né?
0: qualidade.
1: É
0: Ali,
1: qualidade.
0: Petra, tem vida, o nosso produto tem vida. Infelizmente, ainda não são todos que estão nessa escala, mas à medida que as pessoas ampliarem sua consciência e consumirem mais, a gente vai conseguir um pouco mais de escala. Não prometo em todos, mas em alguns produtos, como o caso desse especificamente, que é para calmante natural, a gente conseguiu e aí a gente consegue baratear o preço.
1: Calmante natural, olha que incrível. A Cássia, ela fala assim: Petra, eu tô amando essa conversa, eu trabalhei na indústria farmacêutica e por esse motivo, contraditoriamente, sempre usei os remédios antroposóficos. Meus filhos hoje têm 23 e 19 anos, tomaram pouquíssima alopatia. Costumo dizer que a antroposofia não cura a doença, mas ajuda a fazer um canal de cura entre o corpo e a alma. Agradeço eternamente a Veleda, nosso médico, porque tem muitos médicos, né, que seguem essa linha, ela fala que o nome do médico dela. É, me fala uma coisa, eu fiquei muito impressionada, isso é um trabalho de campo importante, sobre o mercado do consumidor, né? Porque isso, você vê, mal a gente começou essa conversa aqui, começou já a chover de mensagens de pessoas muito felizes com essa nossa conversa. Mas me parece, eu quero te perguntar isso, que o mercado consumidor na Europa está mais habituado e mais exigente em relação à qualidade de produto e talvez por isso consuma mais. Como é que você vê essa diferença de mercado consumidor mesmo, Maria
0: Tá.
1: Cláudia?
0: Então vamos lá. Eu vou dividir a tua pergunta em duas, tá? Na Europa, você tem um consumidor que é mais educado e que não é facilmente enganável, tá? E esse consumidor europeu, ele sabe ler rótulo, ele exige seus direitos e ele faz valer, ele é mais engajado com a sustentabilidade, ele reconhece mais. Então ele é menos enganado no que a gente chama de greenwashing. Okay? Então, isso é uma realidade. E a realidade é a educação. E aí eu te pergunto, como é que você educa consumidor? É da base da escola. É base da escola, é base da família. Então, você vai demorar muito tempo no Brasil para você educar um brasileiro, né? Mas hoje, por exemplo, meu filho tem 18 anos. Quando ele começou a estudar, ele aprendeu sobre reciclar, ressignificar, recriar, que era algo que eu nem imaginava. É, primeira vez que eu fui para a Europa, eu falei, nossa, eles não usam sacolinha de plástico aqui? Porque eu achava um absurdo. Entendeu? O nível de ignorância nosso é o nível de educação. E educar custa caro e educar leva tempo. As novas gerações que vêm, já vêm com isso mais, mais preso no seu hardware, né? No,
1: Isso.
0: então, isso vai ser, isso é bom. E geração Z começa a exigir o porquê. Como, não é só o que você faz, é como você faz. Mas ainda é pequeno. Então, o nível de consciência do brasileiro fica muito aquém, porque a gente está décadas, atrás do europeu.
1: Claro.
0: Então, isso acho que é importante. Porém, vou fazer um outro segmento. Então, o greenwashing é muito fácil no Brasil,
1: Muito, muito
0: né? As
1: mesmo. E
0: pessoas
1: tem muito
0: confundem.
1: forte.
0: E ainda assim, vindo ainda no cosmético, ah, isso aqui é vegano, é beleza. limpa, não tem nada a ver.
1: É isso, é importante.
0: Não tem nada a ver se é vegano,
1: gente,
0: que tem beleza
1: atenção,
0: limpa.
1: Não é porque é vegano que tem a ver com beleza limpa. Isso é muito importante de desmistificar.
0: Exatamente. Não é porque é natural que tem beleza. Então você tem que saber ler rótulo, você tem que buscar certificações, você tem que questionar e principalmente siga a curiosidade dessa geração Z, que olha rótulo e questiona. Eu acho que isso é super importante. Agora tem um outro elemento que eu acho que é importante dizer e eu acho isso muito legal. No Brasil, Petra, a Veleda é mais forte em medicamentos. Você viu aí a série de pediatras que entraram em contato com
1: você? É impressionante. Eu nunca recebi tanta mensagem de pediatra de uma só vez.
0: Então a gente aqui é mais forte no medicamento do que o cosmético. E quando eu entrei na Veleda, que eu fui contratada, também curiosidade interessante, eu fui contratada para cosmético. E quando eu olhei, eu falei, meu Deus do céu, não tem chance. Eu não tenho um consumidor que entende o que é um conceito.
1: Aqui quase não tem cosmético, assim,
0: tem pouco, vai crescer, mas tem pouco.
1: Por favor,
0: vai crescer. Você sabe que você ficou doida com os cosméticos lá. Mas aí, o que, que eu encontro aqui? Vamos pensar...
1: E as crianças, porque eu tenho que te chamar aqui de novo. Você vai voltar aqui de novo, talvez a gente faça uma mesa com você e outras entrevistadas, porque a questão da beleza limpa, porque tem um monte de criança hoje usando cosmético, meu Deus
0: do céu. Um absurdo, assim.
1: E aí, mas essa é outra página.
0: A gente tem muitas coisas a falar. Mas só voltando ao meu histórico, que eu acho que isso é legal. Então, eu fui contratada para fazer cosmético crescer. Eu falei, bom, as pessoas entendem o que é orgânico? Nem ideia. Posso escrever orgânico na embalagem? Não, porque a comida orgânica você pode escrever. Né? Alimento orgânico. No cosmético não pode, a legislação não permite. Não tem o canal de distribuição e não tem o dinheiro que a maior parte das empresas de cosmético tem. Eu falei, eu não vou fazer o cosmético crescer, desculpa aí. E ao mesmo tempo eu tive a curiosidade de entender o que é antroposofia, né? Tinha sido capturada pelo jardineiro, mas fui entender o que é antroposofia. Quais os benefícios? O que é essa antroposofia? Que essa filosofia, essa ciência espiritual. E aí eu fui questionar. E comecei a entender, Petra, que os nossos medicamentos da farmácia antroposófica, manipulação, eram maravilhosos. Eu falei, mas peraí, são tão maravilhosos assim? Como é que eu faço que... Mesma pergunta do genérico. Como é que eu faço que mais pessoas possam se beneficiar desses medicamentos maravilhosos? E aí cresceu a nossa estratégia. Eu elaborei uma estratégia que era fazer os medicamentos antroposóficos poderem ser ampliados e beneficiar mais pessoas. Então, hoje, você não precisa ir numa farmácia de manipulação para comprar Veleda. Você vai numa grande rede de farmácia para comprar Veleda. Você pode ir num pediatra que não estudou antroposofia a fundo. Um pediatra homeopata, que é o primeiro, que a gente chama de mente aberta. Você pode vir para todas as formas de medicina que perpassam pela ancestralidade, pela Ayurveda, pela chinesa. Porque eles entendem um conceito da fitoterapia.
1: Exato.
0: A gente é muito forte como ser humano. A gente tem trilhões de bactérias. O que a gente precisa é, como a Terra, desses insumos que harmonizem a nossa natureza. O que a gente precisa é de insumos que acelerem estas forças curativas e essas forças regenerativas em nós mesmos, assim como acontece com a natureza, com o solo, com esse solo vivo. Então, a gente tem um campo muito importante para o crescimento do que a Veleda oferece, que é uma qualidade incomensurável com não química, porque eu não estou bloqueando nada. Medicamento bloqueia. A gente harmoniza, a gente integra, a gente remedia.
1: E muitos usam em paralelo, né? Usam junto, né, Maria Cláudia? Isso é muito importante.
0: É a visão ampliada. Então, o nosso consumidor, e aí que eu acho que é a diferença do Brasil, ele está habituado com a fitoterapia. Ele entende a nossa cultura organizacional, não. Nossa cultura como país, a nossa riqueza natural, ela é percebida. Essa ancestralidade, ela é respeitada. Então, acaba sendo um solo mais fértil para eu entender essa dimensão espiritual, essa dimensão acima da matéria no Brasil. E isso, você vê, parece idiossincrático. Ao mesmo tempo que nós somos mais ignorantes no que é rótulo, né, do que é entendimento, a gente, empiricamente, a gente tem esse conhecimento que a natureza te dá tudo.
1: E eu preciso muito te fazer essa pergunta, porque você administra uma companhia, né? A gente está falando aqui de filosofia, mas estamos falando também de negócios, mas do ponto de vista de negócios que não só destroem o meio ambiente, mas que colaboram para a regeneração. Então, você administra uma companhia que precisa entregar resultado. Inclusive, essa pergunta eu fiz lá na Alemanha também para as diretoras de sustentabilidade lá. Em que momento a sustentabilidade deixa de ser custo e passa a ser estratégia de negócio?
0: No caso da Veleda, a sustentabilidade, a responsabilidade, ela é base do negócio.
1: Ela é a filosofia.
0: É a filosofia.
1: Né?
0: Então, assim...
1: Eu digo isso até porque eu quero que essa tua fala inspire outras empreendedoras e empreendedores que estão no meio convencional.
0: Perfeito.
1: De negócios, né? De business.
0: Vou adorar, porque eu acho não, Pétria, você ter a sustentabilidade e a responsabilidade como base do teu negócio, você tem que ser muito melhor do que o restante. Porque o restante está no mainstream, está do jeito que está. Então, eu vou comprar lá insumo da China que vem num container e tudo bem, eu vou ter um custo baixo e eu vou fazer o negócio porque é assim que funciona. O meu não. O meu é mais caro. Então, como é que eu faço? Para eu, ao mesmo tempo que eu mantenho, porque não é negociável sustentabilidade, não é negociável qualidade de insumo. Então, eu tenho que ser melhor, mais criativa, otimizar outras coisas que façam com que o meu negócio seja sustentável em termos financeiros. Porque também, se ele não for sustentável financeiramente,
1: não vai rolar,
0: ele acaba. Então, a gente tem que ser mais criativo, a gente tem que engajar mais, a gente tem que trabalhar mais em coletivo. Né? Pequenos empresários hoje que fazem, que têm a vontade de causar um impacto positivo no mundo, eles precisam do coletivo, eles precisam de ecossistemas que os suportem a eles conseguirem ter êxito e se manterem ativos com resultado. Né? O modelo anterior não é o suficiente para o modelo de sustentabilidade de causa de impacto na sociedade. Você precisa desse coletivo, você precisa de gente junto, engajada, para você não sucumbir.
1: A gente está acabando essa conversa e você me dizia aqui nos bastidores a respeito da tua admiração, né? Por muito do que o professor Eduardo Janetti fala. Eu recebi o professor Eduardo aqui há 2 semanas no Revista CBN e já converso com ele há muitos anos e me inspiro muito, inclusive, na maneira como a gente trata alguns temas aqui em relação à economia e o planeta. E aí eu quero te fazer uma última pergunta, né, para quem empreende hoje e acredita que precisa escolher entre propósito e lucro. Eu queria que você falasse aqui para a gente, né, qual foi a principal coisa que a tua trajetória ensinou. A gente está falando com uma mulher aqui que é farmacêutica, ela vem de um histórico, né, de muito sucesso na indústria farmacêutica, aí num segundo momento ela participa da elaboração da lei dos genéricos no Brasil, ou seja, na democratização da medicina, e a gente está falando aí de medicina para quem não pode pagar, né, de remédio para quem não pode pagar, que é isso que aconteceu, né, com os genéricos. E aí você foi para o outro lado, de falar de regeneração, de sustentabilidade, trabalhar com isso. Então, para quem empreende hoje, Maria Cláudia, e acredita que precisa escolher entre propósito e lucro, o que você pode falar a partir do teu lugar de fala, como uma mulher que está aí à frente e está trabalhando e fazendo certamente a diferença?
0: Escolha sempre o propósito. Escolha o que te faz brilhar os olhos. Escolha o que te faz feliz. É uma escolha difícil porque muitas vezes a gente não olha para dentro. Né? O autoconhecimento, você se entender o seu papel no mundo, isso é fundamental para você ter êxito. E êxito não é só dinheiro. Êxito é muito mais do que dinheiro, é você entender o seu lugar no mundo. E à medida que você entende qual é o seu lugar no mundo, onde você vai brilhar mais, o dinheiro vem. As condições, né, o universo vai conspirar, e eu vou falar uma coisa bem esotérica, para que você tenha êxito, para que você brilhe mais. E eu acho que essa nossa contribuição como indivíduo neste planeta é aonde que eu posso brilhar mais, e ao brilhar mais, aonde eu posso me colocar a serviço do todo. E ao me colocar a serviço do todo, esse todo vai me ajudar a eu me manter e eu perpetuar isso. Então, propósito, para mim, é algo que é inegociável. Talvez o desafio seja descobrir o seu propósito, descobrir o seu brilho. Na hora que você descobrir, você já é sucesso. Então, isso é importante. Claro que dentro de uma organização, trazendo, né? Como é que eu faço a Veleda crescer? E eu te falo, Pétria, a gente cresceu 4 vezes nesses últimos 10 anos. A gente aumentou 15 vezes a nossa rentabilidade. Foi fácil? Não. Mas cada desafio era superado porque o nosso propósito coletivo, eu como coletivo. Liderança, mas como, né, você conhece a Juliana, ele é dividido. A gente engaja os nossos colaboradores para acreditar que juntos a gente consegue fazer algo diferente, juntos a gente consegue mostrar que lucro pode andar junto com um propósito.
1: Eu tenho feito essa pergunta para grandes mulheres que eu trago aqui no Revista CBN semanalmente. Artistas, empresárias, líderes de corporação como você, mulheres que atuam, artistas, joalheiras. Outro dia eu trouxe uma designer de joias aqui que faz um trabalho tão delicado e artístico. Enfim, mulheres das mais variadas vertentes. E eu quero te fazer essa última pergunta, que é bem simples, mas bem profunda. O que é felicidade para você, Maria Cláudia?
0: Nossa, felicidade é você poder ser o que você é. Felicidade é você manter a coerência no que você pensa, sente e faz. Isso, para mim, é felicidade, é plenitude. A gente não vai ser feliz sempre, a gente tem momentos, né? A vida nessa terra é uma vida de expiação, de sofrimento. Mas se eu puder ter essa coerência e agir segundo os meus valores, pelo menos quando eu chegar no final da vida, eu vou falar, puxa, eu consegui, eu superei. Então, eu acho que é isso.
1: Maria Cláudia Villaboim Pontes, farmacêutica, bioquímica pela Universidade de São Paulo, diretora regional da Veleda no Brasil e na América Latina, conversou comigo hoje a respeito de filosofia, economia, sustentabilidade, negócios, medicina. Foi tanto, né?
0: Bastante.
1: Em pouco tempo. Seja sempre bem-vinda aqui ao Revista CBN. É muito bom poder conversar com mulheres como você. Beijo.
0: Obrigada pela oportunidade de falar um pouco de Veleda, falar um pouco de antroposofia e falar sim de propósito, né? Tocar no coração das pessoas para que elas possam de fato impactar o mundo e o mundo se tornar um lugar melhor. Muito obrigada.
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3: Álvaro Machado Dias conversou com a Tatiana Vasconcelos e o Fernando Andrade sobre a capacidade da IA de alcançar o ser humano.
4: Achei que o Álvaro ia falar do ex-funcionário lá da empresa que disse que a gente vai tudo morrer, que a humanidade vai ser... Não, que quando eu abri aqui, eu ouvi a OpenAI, dona do ChatGPT, eu falei, ah, e o Álvaro vai falar da extinção da humanidade tal qual os dinossauros... Só que dessa vez pela inteligência artificial. Não, é outro assunto. Vamos lá. A OpenAI anunciou que a sua inteligência artificial resolveu um problema de matemática que estava sem resposta havia quase um século. Dias antes, o presidente de uma outra empresa, NVIDIA, empresa que faz os processadores de inteligência artificial, tinha escrito que começou a era da AGI, a inteligência artificial, que faz qualquer trabalho intelectual humano. Bom, o que que esses fatos noticiados têm a ver, querem dizer pra gente, né, que vive uma vida normal, lutando para não ser substituído por um robô? Uma pergunta pra gente abrir, Álvaro, o que é que torna a inteligência artificial inteligente?
5: Pois é, essa é uma discussão que está em aberto e, no meu ponto de vista, o que importa não é dizer quais são os processamentos, a técnica, nada disso. É o que que acontece a cada novo modelo de IA que é liberado no mercado que faz a gente sentir que ele é mais inteligente do que o anterior. Ou seja, quais são as propriedades fundamentais que nós percebemos? E, para mim, duas propriedades resumem boa parte do que a gente entende como essa expansão da fronteira da inteligência. Em outras palavras, essa percepção que a inteligência artificial vai se tornando melhor. A primeira delas tem a ver com objetivos. A inteligência artificial, ela é capaz de mapear o que a gente quer dizer. E muitas vezes a gente começa a falar alguma coisa, por exemplo, num áudio, tá? Você está gravando um áudio para o ChatGPT, para o Gemini, para o Cloud, e no meio você pensa uma outra coisa, e aquele áudio vai saindo da trilha, e aí você volta daquela circulada. Você manda sem nenhuma esperança que possa haver compreensão. E, curiosamente, as IAs atuais respondem tal como se elas tivessem identificado o ponto central na sua ideia. É isso que vem acontecendo. Cada nova geração identifica melhor o que você queria dizer, por assim dizer. Ou seja, o seu objetivo. E o que acontece para isso é que ela, por trás das palavras, ela tem uma espécie de geometria. Ela fica criando como se fosse um gráfico. E esse gráfico, com os objetivos da gente, ele vai melhorando a cada vez. A segunda coisa que faz a IA se tornar inteligente, no nosso ponto de vista, é a habilidade dela de escolher o que é essencial. Então, aquela coisa, quando a gente estava usando a versão, sei lá, 4 do GPT ou Cloud Sonnet, ou seja, IAs do passado, a sensação é que as palavras utilizadas, elas eram meio que dispensáveis. Agora, a IA vai evoluindo e a sensação é que cada palavra que ela diz é importante para aquilo que está sendo colocado. Ou seja, há uma compressão, um resumo. O que não é essencial sai, o que é essencial fica. Então, são essas duas características, que é identificar objetivos e focar no essencial, que nos produzem a sensação de inteligência crescente.
6: Então, Álvaro, a era da inteligência artificial geral, como você disse, AGI, ela chegou. Explica para a gente o que que é isso e nos ajude a entender se entramos na fase em que ficção e realidade se confundem. Faz sentido?
4: Isso parece que sim, inteligência, né?
5: Então, inteligência artificial geral, esse conceito, ele pode dizer muita coisa, mas a melhor definição é uma que diz o seguinte: é quando o ser humano ele é alcançado por uma inteligência artificial que é capaz de fazer todo tipo de trabalho intelectual, todo tipo de trabalho cognitivo, por assim dizer, no mesmo nível que um especialista. E aí, em cima dessa definição, ainda vem uma outra, que é capaz de fazer tudo isso e ganhar dinheiro com isso, ou seja, fazer isso como atividade econômica real. O que acontece? A gente vê a inteligência artificial evoluindo muito. E quando a gente vai comparar a capacidade hoje em dia da IA na matemática, na programação, em muitas áreas com o ser humano, a gente vê, de fato, que ela já umbriou os especialistas. Ponto final. Então, por esse ponto de vista, essa tal inteligência artificial geral estaria sendo alcançada. Agora, a segunda parte da definição conta também, é a tal do fenômeno ser economicamente importante. Não é só ela demonstrar na teoria essa capacidade, mas ela efetivamente provar que ela é capaz de ir lá e ganhar dinheiro com isso, agir como um profissional. Nesse caso, a gente não está observando ainda a inteligência artificial ombreando os seres humanos. Muito pelo contrário, você deixa a inteligência artificial solta e ela se perde. Então, no final das contas, eu acho que, na prática mesmo, essa tal AGI, essa inteligência artificial geral, não chegou e nem está tão próxima assim. Agora, quando a gente olha para os feitos específicos, de fato, eles estão ombreando os grandes feitos humanos. É esse o paradoxo que a gente está vivendo.
4: É, esse problema de matemática pode ser considerado, então, um fato específico, né, Álvaro, que foi resolvido depois de quase 100 anos por uma inteligência artificial. O que aconteceu exatamente? Eu temo não entender, porque é um problema de matemática.
6: É que demoraram 88 anos para resolver, imagina.
4: E por que é importante essa solução agora dada pela inteligência artificial?
5: Eu vou tentar responder aqui, vamos ver se eu sou capaz. É o seguinte, fluidos, eles funcionam de acordo com equações, tá? Essas equações são conhecidas desde o final do século XIX. E elas são importantes para coisas, por exemplo, como... desenvolver um jato, tá bom? Então você vai desenvolver o avião, é um avião rápido, você precisa fazer o cálculo do ar circulando sob e sobre a asa e assim por diante. E até pensa numa coisa futurista, tá? Um foguete do futuro hiper rápido e assim por diante. Então fluidos são importantes para o desenvolvimento de coisas reais e às vezes muito caras e muito perigosas no quando dão errado. Essas equações, elas funcionam na maior parte dos casos, ou nos todos os casos conhecidos, mas ninguém sabia se existiam condições em que elas deixavam de funcionar. Ou seja, será que tem um momento que a teoria não explica mais? Portanto, pode ter um furo nisso aí, de repente o foguete cair? É tipo a teoria da relatividade do Einstein, entendeu? Até conseguirem demonstrar empiricamente, ela parecia fazer sentido, mas poderia não fazer. E no final das contas... invenções poderosas e às vezes meio diabólicas, como a bomba atômica, dependiam disso. O que foi demonstrado é que, de fato, tem um momento que essas teorias, essas equações, que são chamadas de equações de Navier-Stokes, deixam de funcionar. Ou seja, não é verdade que o negócio é como a teoria da relatividade, que até hoje não tem exceções do ponto de vista da ciência, está totalmente demonstrado. Qual que é o grande lance? Por que é importante esse papo? Não é simplesmente porque a IA foi lá e resolveu o problema matemático. O X da questão é que dois matemáticos muito bons estavam trabalhando no problema. E eles estavam usando uma ferramenta chamada Codex, da OpenAI. E aí começou a circular nesse mundo da matemática que os sujeitos estavam próximos de resolver o problema. A OpenAI foi e colocou 20 mil agentes, 20 mil instâncias de IA trabalhando juntas para resolver o problema. E o que acontece é que a resolução saiu parecida com a desses pesquisadores. Os pesquisadores, então, interpelaram a companhia. Afinal de contas, vocês pegaram os nossos dados lá do Codex, da ferramenta da OpenAI, e usaram os nossos dados para treinar o modelo, ou seja, treinar essa inteligência artificial? A resposta para isso é uma resposta que eu diria que nem a empresa pode dar, não é uma questão de má fé dela. Porque se de fato os sujeitos não selecionaram que não era para usar o dado deles, o dado pode ter sido usado. E eventualmente o dado pode ter sido usado de qualquer maneira. Ou seja, o debate vai muito além da resolução de um problema matemático muito difícil. O debate é, será que as ideias importantes que nós estamos cada vez mais compartilhando com a inteligência artificial, até para poder dar formato, dar maturidade, será que elas escorrem lá para dentro e, em última análise, se tornam ideia desse grande cérebro e são compartilhadas com todo mundo? E, eventualmente, quando a própria empresa quer promover os feitos da sua máquina, podem se tornar ideias do fornecedor que acaba competindo com os humanos, os cientistas? Esse é o grande problema e é por que esse debate está importante nesse momento.
4: Uhum. Tem uma ouvinte aqui, desculpa, Fê, a Gisele, dizendo: eu queria uma robô tipo a Betty, do desenho dos Jetsons. E aí eu tô aqui pensando, se já desenvolveram inteligência artificial para tanta coisa, por que que ainda não desenvolveram um robô como aquela do desenho?
5: A Rosie.
4: E que possa fazer os afazeres domésticos. E eu tenho uma hipótese que é porque quem tá pensando em inteligência artificial não faz esse tipo de serviço, que são os homens.
5: Isso que você falou é uma grande verdade, tá? É maravilhoso o que você disse, é zero bobagem, você falou sorrindo, mas é muito sério. Existe um ponto realmente que é o seguinte: a inteligência artificial, ela não está para resolver os problemas do mundo, ela é objeto de uma empresa, um conjunto de empresas. E só existe sentido econômico em substituir trabalhos quando, de fato, a inteligência artificial vai ser viável economicamente nesses... Ou seja, quando a substituição vai gerar uma forma de realização da atividade humana que é mais barata ou mais eficiente de alguma maneira. Agora, cá entre nós, nada protege mais da inteligência artificial do que um mau salário. Essa é uma frase que eu conheço faz um tempo, ficou meio conhecida, é uma grande verdade. Então, realmente, a coisa vai por aí. A gente vê muito mais a inteligência artificial mirando profissões que pagam mais do que profissões que pagam menos. Só que tem um outro lado, Tati, que é o seguinte: a robótica, a inteligência artificial da robótica, não segue a lógica da inteligência artificial do ChatGPT ou do Claude. Por quê? Porque o Claude e o ChatGPT estão se baseando na internet, no conhecimento acumulado pelo ser humano, que está lá em um único lugar. A robótica tem que aprender gestos, tem que aprender a delicadeza das coisas do mundo real, e a gente não tem esse mesmo conjunto de dados. A gente não foi registrando as ações humanas em cada situação que a gente vive para poder sistematicamente treinar os robôs. Ou seja, falta uma internet dos robôs para que eles possam ser treinados da mesma maneira que a IA. E esse é o verdadeiro desafio hoje em dia nessa área. Quando você vai lá, os pesquisadores estão tentando fazer acontecer um fenômeno tipo um novo ChatGPT, só que sem os dados da internet, e é muito mais difícil.
4: É isso aí. Álvaro Machado Dias está conosco às quartas em geral, ou essa semana gentilmente nos atendeu para um pedido de troca, está conosco na quinta-feira e volta na quarta que vem. Obrigada, Álvaro, um beijo para você, até lá.
5: Eu que agradeço vocês dois. Muito obrigado também, Fernando.
6: Até semana que vem.
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3: Com Carlos Alberto Sardenberg e Cássia Godoy, Cecília Mendonça falou sobre o sentimento de compreensão gerado pela inteligência artificial.
7: Então, hoje eu vim aqui falar de um assunto que é um pouquinho complicado e delicado, né? Porque a gente sabe que quando a gente fala de inteligência artificial, tá todo mundo usando, mas tem alguns usos que não são tão legais.
8: E aí nós estamos falando daquela utilização para as pessoas terem alguma espécie de acolhimento, quando a pessoa acaba confiando mais num chatbot de inteligência artificial do que em outra pessoa?
7: Exatamente. Quando a gente trata ali de uma nova tecnologia, é claro que a gente pode, né, facilitar o nosso dia a dia. Porém, né, nessa pesquisa ali da CNN Brasil, em parceria com o Instituto Locomotiva, a gente encontra ali um uso de IA que está ocupando um espaço maior do que deveria. Porque quando a gente fala de interação, de acolhimento, isso não deveria estar permeado por uma tecnologia. Não sei se vocês concordam comigo, mas nesse levantamento, que eu vi ali 2.000 pessoas, vocês não acreditam, 58% dos brasileiros já se sentiram mais compreendidos por um IA do que por outras pessoas. E 40% dizem preferir falar com o IA em vez de um ser humano mesmo, né? Curioso isso.
8: É curioso e pode ser, em alguns casos, perigoso se a gente pensa em pessoas que eventualmente estejam precisando de um aconselhamento profissional, né?
7: Exatamente, né? O problema ele começa justamente porque essa interação ali, ela passa a ocupar o lugar dessas interações humanas. E a gente até conversou, né, o TecTudo com uma psicoterapeuta, né, a Renata Roma, e ela explicou justamente que esse uso excessivo da IA, né, entendê-la enquanto confidente, ela pode gerar umas expectativas ali irreais sobre outros relacionamentos. Porque pensa comigo, né, se eu vou desabafar aqui com você de um problema, eu tenho que esperar o seu tempo, eu tenho que esperar, né, se você vai realmente me entender, a sua empatia. Você pode, inclusive, chegar para mim e falar, poxa, mas será que é bem assim? Coisa que a IA não necessariamente faz, ela tende a concordar sempre com a gente. Não sei se vocês já fizeram uso e já perceberam, mas ela costuma concordar bastante com o que a gente fala, né?
8: É verdade. Muitas vezes você tem até que adaptar o prompt para não ter ali uma IA muito bajuladora, só endossando tudo que você diz e tudo que você pergunta, né?
9: Mas que pesquisa é essa pois que você cita, hein, Cecília?
7: Pois é, e aí os sinais de alerta ficam aí, né? Porque se a gente sente que a gente precisa consultar a inteligência artificial para poder tomar decisões ou lidar praticamente com qualquer situação, tudo você precisa de uma opinião de IA, essa dependência ela pode gerar ansiedade e a pessoa pode ficar emocionalmente abalada quando ela não consegue acessar a ferramenta. Aqui no TecTudo a gente inclusive percebe quando tem queda de serviço, né, do ChatGPT, do Gemini, dessas IAs mais famosas, as pessoas ficam em polvorosa comentando geralmente até de brincadeira, assim, no X, né, que é o antigo Twitter, comentando, meu Deus, como eu vou trabalhar agora, tipo, ah, é logo agora que eu tava pedindo um conselho pra IA. E claro, existe o campo ali da brincadeira, mas a gente tem que ficar bem atento, né, como a própria especialista Renata Roma trouxe aqui, para realmente usar a IA, mas para questões práticas mesmo, né? Buscar informações, organizar uma ideia, te ajudar ali, de repente, a construir um roteiro, organizar um pouco a sua semana. Mas, de fato, esse lado emocional, a tecnologia pode ficar um pouco mais de fora mesmo. Então, vamos, né, procurar ali um amigo, a família. É melhor, né? E sem julgamentos, claro, né? Talvez algum ouvinte já tenha feito isso, mas eu acho que existe também o lado da gente procurar entender o que é que causou isso. E buscar também acolher, né? Fazer o trabalho aí que a IA tenta fazer, mas a gente faz muito melhor, né? Modéstia à parte, nós seres humanos temos nossa capacidade um pouco mais avançada.
9: É o que muita gente duvida ainda, né? Há uma discussão no mundo todo sobre até onde pode ir a capacidade da inteligência artificial. Aliás, nós temos hoje o mercado está bastante tumultuado, o mercado de empresas de tecnologia, porque o CEO da Anthropic, que é do Claude, né, disse que pediu que as pesquisas sobre a inteligência artificial, ou que o desenvolvimento da inteligência artificial seja atrasado, que não vá tão depressa assim, né?
7: Pois é, a gente deu esse assunto também no TecTudo, inclusive, se algum ouvinte puder, né, conferir lá no site, vai conseguir entender com mais profundidade todos esses assuntos. E por lá você tem todas as informações, não só de inteligência artificial, mas de várias outras tecnologias. E fica esse alerta, né, uma própria pessoa que trabalhou, né, tanto na OpenAI quanto na Anthropic, né, que é responsável ali, respectivamente, pelo ChatGPT e o Claude, já deu esse alerta sobre, né, o quanto as IAs podem ir, o quanto que a gente deve realmente usar. É sempre legal ouvir esses especialistas para a gente ficar de olho no nosso próprio uso.
9: Cecília Mendonça, obrigado e até.
7: Obrigada, boa tarde, pessoal. Até mais.
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10: Olá, tudo bem com você? Seja muito bem-vinda, seja muito bem-vindo ao Mundo Corporativo, que hoje se dedica a falar de desenvolvimento de lideranças. O nosso convidado é Elcio Trajano Júnior, diretor de Recursos Humanos, Sustentabilidade e Comunicação da Eldorado Brasil Celulose. Elcio, muito obrigado pela gentileza de estar conosco aqui no Mundo Corporativo. Bom dia.
11: Bom dia, Milton. Muito obrigado. Eu que agradeço o convite, o seu convite, à CBN, por poder compartilhar aqui com vocês um pouquinho da minha experiência.
10: Propus aqui para os nossos ouvintes que falaremos de desenvolvimento de liderança. E temos vocês aqui da Eldorado, à medida que vocês têm um trabalho nesse processo, com uma academia de liderança. Como é que funciona essa academia e o quanto efetivamente vocês percebem os resultados nesse trabalho final?
11: Bacana. A academia é um processo, né? Você chegar a ter algo constituído na empresa e focado no desenvolvimento de pessoas e liderança principalmente é fruto de cultura, é fruto de valores que a gente pratica o tempo todo. Eu acho que Eldorado Brasil é uma empresa de fabricação de celulose que tem grandes negócios dentro dela. O negócio florestal, que emprega, que gera muitas pessoas. O negócio industrial, que transforma ali a madeira, que transforma ali o eucalipto em celulose. E a logística, que leva e escoa a produção de celulose e também transporta ali a madeira para a indústria, para sua transformação e demais áreas que suportam tudo isso fazendo acontecer, né? Hoje, aproximadamente, são 6 mil colaboradores, né? Você imagina que a gente tem em torno de 800 líderes na companhia trabalhando. E desses 800 líderes, eles são responsáveis pelos resultados, pela eficiência, pelo foco e pelo desenvolvimento de outras pessoas na empresa. Então, preocupados com isso, nós investimos bastante em líderes. E nos últimos anos transformamos e colocamos a Academia da Liderança de pé. Um programa guarda-chuva, que ele tem programas de formação de novos líderes, que tem programas de desenvolvimento de líderes que já estão ali atuando na tomada de decisão. E pensando também nos líderes na linha de sucessão, no desenvolvimento estratégico, para efetivamente se tornar um executivo da companhia, né? Então a gente tem muita atenção para esses líderes.
12: Quantas pessoas já passaram por esse tipo de trabalho, por essa formação?
11: Ah, muitos. Todo ano a gente tem aproximadamente mais de 100, até 200 pessoas passando nessa formação ou nesse processo de atualização de informações. A academia ela tem programas formais, de programas de gestão, de network, de fortalecimento, mas ela é ampla, né? Você tem desde processos de disseminar conhecimento, letramento das demais pessoas, através de diversos outros canais, que aí nós temos muito suporte da comunicação interna, isso dando amparo a tudo isso, né? Então você tem o Mais Saber, que é um programa de bate-papo com líderes da empresa, onde você cria momentos onde o próprio líder compartilha experiência, compartilha conhecimento, compartilha erros para a gente aprender com os erros também e compartilha a visão do mercado como um todo. Você também tem canais digitais onde o líder também pode compartilhar a experiência de vida, troca o dia a dia dele no trabalho, coloca o orgulho de pertencer à empresa, né? Então a gente tem muito essa ideia de levar o propósito para as pessoas e nada como o próprio líder falar da sua própria experiência. Você tem programas também que o líder quer aprender com outros líderes. Então, você tem uma própria mentoria interna, que a gente fez todo um processo de capacitação dos líderes para se tornar mentores, e até mesmo coachings, que muitas vezes ajudam muito o líder a pensar como é que eu chego num patamar de maior desafio na minha carreira, na minha trajetória, né? Além de tudo isso, a gente tem um momento que a gente considera importantíssimo na liderança, que a gente chama de AVD, que é uma avaliação de desempenho, mas desempenho do comportamento. A Eldorado Brasil, ela é pautada pelos seus valores. A gente tem 7 valores que a gente, desde a sua origem e todo o grupo compartilha desses valores. Atitude de dono, né? Simplicidade, entre outros. E através desses valores, a gente acompanha o comportamento dia a dia das pessoas. E ali a gente aprende o que a gente pode melhorar, o que a gente pode desenvolver. Ela se dá efetivamente, ela começa agora em novembro, tá? Nosso ciclo de AVD começa em novembro. Com um processo 360 graus, ouvindo as pessoas. Então, todo líder, ele faz sua autoavaliação, ele busca um feedback, uma avaliação do seu líder imediato, ele busca feedback dos seus pares, a sua equipe também fala de você. E tudo isso compõe uma base de informações ali, onde depois dessa etapa, através de profissionais qualificados, a gente conduz reuniões para falar de gente, reuniões para entender como foi aquele ano. Reuniões para a gente entender como é que está o futuro com relação à equipe que nós temos hoje. Então a gente gera um processo de feedback muito bem estruturado depois e planos de desenvolvimento, entendendo quais são as oportunidades de melhoria. Então isso é fantástico. Só para você ter uma ideia, mais de 850 líderes passaram por esse processo de avaliação. Então a gente entende que isso faz parte dessa academia de liderança também. A AVD, programas estruturados técnicos, ao próprio centro de treinamento itinerante florestal, como eu te disse no início, que é ali onde a gente está muito atento à capacitação das pessoas, que aí vai além da liderança, mas toda a nossa força de trabalho, tá certo? E o cuidado na conversa, participando de reuniões, a liderança vivendo eventos nacionais e internacionais, você tem as reuniões, os comitês, todos que acontecem na empresa.
12: E ao senhor, até que ponto é possível ensinar alguém a ser realmente líder?
11: A facilidade, não facilidade, mas a oportunidade de ensinar, ela acontece a todo momento. Mas eu acho que o fator chave de sucesso é a pessoa querer aprender. A gente sempre fala que, quando eu falo de competências, hoje em dia isso está muito falado, né? Com a tecnologia, com IA, com as transformações organizacionais. Quais são as novas competências, né? O que se espera para o futuro até do agro?
12: Até que ponto é possível ensinar alguém a ser realmente líder?
11: A facilidade, não facilidade, mas a oportunidade de ensinar, ela acontece a todo momento. Mas eu acho que o fator chave de sucesso é a pessoa querer aprender. A gente sempre fala que, quando eu falo de competências, hoje em dia isso está muito falado, né? Com a tecnologia, com IA, com as transformações organizacionais. Quais são as novas competências, né? O que se espera para o futuro até do agro e tudo mais? Eu sempre coloco que a vontade de aprender é fundamental. Então, toda pessoa que chega hoje no Eldorado, uma das perguntas no processo seletivo é a sua disposição para aprender coisas novas, né? Porque a grande maioria das pessoas estudaram, fazem cursos técnicos, tiveram acesso a muita informação, e hoje a informação está disponível em todos os canais, hoje digitais. Nunca tivemos tanta informação, tanto conteúdo disponível para as pessoas, mas o querer aprender coisas novas é fundamental. Então, a atitude é algo importantíssimo. Então, quando eu falo, eu posso tentar passar o meu conhecimento para alguém, mas se essa pessoa não estiver aberta para aprender, ouvir, questionar, fazer perguntas, ter uma escuta ativa, não funciona.
12: Muitas vezes, até aqui mesmo no mundo corporativo, conversando com diferentes gestores das mais variadas áreas, surge uma questão, que é o profissional tecnicamente muito bem preparado e até pela qualidade do trabalho que exerce, acaba

0: assumindo posições de liderança. E depois se percebe que, ao assumir esta posição de liderança, ele não consegue desempenhar como ele desempenhava antes. E às vezes sequer é tão realizado assim. Como é que se resolve esse tipo de cenário?
1: Isso acontece muito. Inclusive, é algo que tira todos os profissionais que lidam com pessoas e gestores. A gente sempre chama atenção com relação a isso. Às vezes, uma pessoa que tem um excelente resultado não quer dizer que ela vai ser uma excelente gestora de pessoas, né? E tudo bem, não há problema nenhum. Por isso que existem diversas metodologias, uhum, ou formas de carreira, que você pode ter uma carreira brilhante técnica. Brilhante técnica. Sei fazer muito bem, sei colocar de pé esse projeto, sei idealizar novas soluções. Mas eu gosto de trabalhar fazendo isso. Outras pessoas já têm uma habilidade gigantesca de gestão de pessoas. Por isso que a conversa entre líderes, o próprio comitê de pessoas, ele é muito importante. A gente tem no processo da empresa, na admissão, um negócio que se chama comitê de valores. No final do processo seletivo, não importa o cargo que você ocupe, desde um diretor até um início da operação da organização, passa por um comitê de valores no final, onde pessoas de outras áreas batem um papo com o candidato ali para entender se a pessoa gosta daquilo que faz, se a pessoa entende da empresa que ela está entrando, tá certo? E se existe um fit de valores. Eu acho que isso é muito importante, né? Então, esse processo de ajustar o rumo, ele é importantíssimo. Se a pessoa assumir um papel de gestor de pessoas e deparou com a dificuldade, vamos para a academia de liderança para trabalhar isso, exercitar isso, melhorar os seus aspectos, melhorar os seus gaps para você fazer a gestão de pessoas. Se eu estou nesse papel e, de repente, eu percebi que eu não estou indo bem, ok, tudo bem, vamos rever a sua trajetória profissional dentro da empresa, vamos entender se não é melhor você voltar a trabalhar de uma forma especialista em determinado projeto. Eu acho que a resiliência corporativa nunca foi tão exigida atualmente. As pessoas têm mudado rapidamente, as empresas têm mudado, transformado rapidamente, e como gestor de pessoas, como área responsável em acompanhar as pessoas, a gente tem que estar atento a isso.
0: Elcio, o que que vocês percebem que falta ou que estaria faltando nos profissionais que chegavam às posições de liderança e aí percebem a necessidade, precisamos desenvolver os nossos próprios líderes?
1: Olha, eu vou dizer para você assim, não é uma ausência absoluta, mas cada vez mais o líder ele é demandado para ter uma escuta muito ativa. Por que isso? E acompanhar as pessoas que estão na equipe. Porque cada vez mais nós estamos com diversidade corporativa. Cada vez mais nós temos gerações dentro das empresas. Só na Eldorado Brasil, eu trabalho hoje com 4 até 5 gerações trabalhando no mesmo ambiente de trabalho. O que isso significa? Expectativas diferentes, vontades de crescimento diferentes, agilidade na resolução de problemas ou tomada de decisões de forma diferente, processo de comunicação diferente, né? Então, assim, está ficando mais complexo. Cada vez mais complexo, né? Cada vez a gente fica mais tempo nas empresas. A Eldorado Brasil, hoje, você tem, em média, os profissionais estão na organização por mais de 5 anos. Eu tenho indicadores que representam que o tempo de casa hoje na Eldorado Brasil é de torno de 5,2 anos. Tá certo? Então, é um tempo significativo. A pessoa conhece muito bem a empresa. Uhum. A pessoa conhece muito bem os corredores organizacionais, né? Então, a habilidade de ouvir de forma ativa e proativa é muito importante. Um outro aspecto importantíssimo na liderança, saber lidar com a diferença, saber lidar com essa diversidade, saber entender que a forma que eu tenho para determinada pessoa é diferente com a outra pessoa. Então, o entender do indivíduo, dedicar tempo para conversar, ela é muito importante, muito mais do que era antigamente. E entender que tecnologia, ferramentas, elas estão para apoiar, mas elas não são fator-chave para a minha decisão com relação a pessoas. Eu preciso de ter essas soluções para me suportar, para me apoiar. Mas a grande chave é eu dedicar tempo conversando, é eu dedicar ouvindo fortemente as pessoas.
0: O que que significa realmente, concretamente, ter uma atitude de dono?
1: Opa! Olha, você está atento a tudo que acontece na organização, não só no seu dia a dia, não só na sua responsabilidade. Eu acho que o atitude de dono é entender do negócio. Né? Eu sou da área de pessoas, da área de sustentabilidade e de comunicação. Mas eu tenho que saber como é que funciona a vendas, eu tenho que saber como é que está o mercado de celulose, eu tenho que saber como é que está o clima, se pode afetar a plantação, eu tenho que saber como é que a indústria funciona, eu tenho que entender do negócio. Isso é ter atitude de nono. Às vezes eu não tenho que ter a profundidade do conhecimento, mas é estar atento ao todo. É estar atento ao resultado da organização, ao resultado das coisas que eu sou responsável e resultado das outras organizações, das outras unidades de negócio da empresa. Isso é ter atitude de dono. É ficar incomodado, às vezes, com coisas que não estão relacionadas ao negócio, que às vezes tira o foco das pessoas, tá certo? Então, é estar atento ao todo na companhia. E é um dos valores que a gente coloca assim, que engloba todos os demais valores. Né?
0: Quando você gera essa ideia na mente do seu colaborador de que ele tem de ter uma atitude de dono, você tem que oferecer poder, autonomia e possibilidade de erro também. Eu imagino que esse seja um desafio na formação das pessoas.
1: Com certeza. Com certeza. A gente ainda depara com situações de intolerância, às vezes, ao erro. Mas o erro faz parte. Acho que o errar não é o problema. O persistir no erro que possa ser um problema. Né? Então, assim, eu cometi um erro, eu aprendi com isso. Então, a importância do líder, de novo, é essa. Chamar a pessoa para conversar, o que você aprendeu com esse erro, vai fazer diferente, como é que vai mudar o trajeto. Opa, e vamos embora. Vamos embora, vamos seguir.
0: E volta aqui com erro novo.
1: Ou não é. Ou com resultado melhor, porque sim. A gente sempre aprende, né?
0: Exato, mas me traga um erro novo. Cada dia a gente erra uma coisa nova. Não podemos errar a mesma coisa de ontem.
1: Somos humanos. Uhum. Né? Eu acho que uma das características também da Eldorado é uma gestão humanizada. Tá? Nós temos isso, a gente escuta muito, a gente fala muito com as pessoas, a gente está muito atento às pessoas, acolhimento às pessoas, desde a hora que chega ao seu desenvolvimento até na saída das pessoas na empresa. A gente está escutando sempre, conversando sempre. Então, isso demanda energia. Demanda energia do líder, da empresa. Nós temos, por exemplo, todo um olhar para a prevenção da parte da saúde mental, dos riscos psicossociais. A gente está o tempo todo atento a tudo isso.
0: O avanço da inteligência artificial, da própria automação, isso aumenta ou diminui a importância do líder?
1: Acho que aumenta a importância do líder. Porque a inteligência artificial, ela gera agilidade. A inteligência artificial, para mim, ela, na organização, ela gera eficiência e produtividade de muitas coisas. Contudo, eu preciso de pessoas qualificadas que saibam utilizar tudo isso da melhor maneira possível, para gerar esse resultado todo. Então, o líder capacitado, sabendo utilizar de tecnologia, das ferramentas novas que estão aí, vai agregar muito ao negócio. A gente sempre fala que pessoas é a base de tudo. Não importa a tecnologia que chegue. Né? Primeiro, eu tenho que aprender a utilizar essa tecnologia. Né? Aquilo que eu te falei no início. Né? O aprendizado, querer aprender coisas novas. Então, está chegando uma tecnologia nova, eu tenho que saber utilizar essa tecnologia nova. Um exemplo muito que a gente utiliza, até alguns anos atrás nós colocamos muito isso, a área florestal estava adquirindo tratores, caminhões novos, com alta tecnologia, cabines, todas computadorizadas. E na florestal você tem muita mecanização. Tratores autônomos que vão lá fazendo plantio, irrigando, fazendo muita coisa. Eu preciso de pessoas que saibam utilizar tudo isso. E isso não pode ser elemento para assustar as pessoas. Ou as pessoas reagirem do tipo, opa, não me querem mais aqui. Não. Isso tem que ser visto como uma oportunidade, coisa nova para aprender. Então, se eu souber utilizar bem a tecnologia, se eu souber utilizar bem uma inteligência artificial, todo mundo ganha. A empresa ganha resultado, eu ganho produtividade, tem espaço para novos profissionais, novas competências na empresa.
0: Do ponto de vista de treinamento, eu imagino que a inteligência artificial pode ajudar muito nos trabalhos que vocês realizam, nos cursos, etc.
1: Muito, muito. Eu acho que aí tem uma grande oportunidade de melhoria. Hoje você já tem as nossas plataformas todas, nosso conhecimento todo armazenado, tudo lá. Agora nós estamos justamente nessa fase de como integrar tudo isso. Como colocar essa inteligência para a pessoa certa e para o lugar certo. A gente, em vários momentos, a gente fica buscando muito fazer trilhas de desenvolvimento. Né? Então, trilhas de carreira, trilha, você está aqui nesse ponto, para chegar naquele ponto, tem que ter esse conhecimento. Será que isso é igual para todo mundo? Será que eu estou numa fase que posso estar diferente da sua, eu posso estar buscando outro conhecimento, ou posso estar buscando conhecimento fora até da minha trilha? Porque eu estou curioso, porque eu quero aprender coisas novas. Então, vamos disponibilizar isso. Então, eu acho que ela vem justamente para democratizar isso tudo na empresa. Ela vem justamente para facilitar o aprendizado. E o nosso desafio é como é que a gente amarra tudo isso, como é que a gente atende a tudo isso.
0: Eu fico imaginando que também vocês ficam diante de um paradoxo. Porque quanto mais vocês preparam os profissionais de vocês, mais eles devem ser demandados no mercado pela concorrência, não só da própria área. Como é que vocês se deparam com esse tipo de situação e que trabalho para reter esses profissionais muito mais bem preparados nos quais vocês investiram?
1: Perfeito. Toda essa tecnologia e toda essa informação, ela está em todas as empresas. Não é... A gente até fala, estamos investindo, estamos, mas nada impede que um colega, uma outra empresa, tenha a mesma tecnologia ou esteja até mais adiante. E em breve, isso vai estar extremamente nivelado, a utilização de tudo isso, a disponibilidade de informação e de conteúdo. A diferença que vai gerar atração de pessoas, que vai melhorar a nossa retenção de pessoas e que vai fazer fortalecer o nosso diferencial perante os concorrentes ao mercado, é o líder. A forma que ele fala com as pessoas, que faz a gestão das pessoas e que suporta tudo isso na empresa.

0: O diferencial é o propósito, são os valores de cada uma dessas empresas e como a gente lida com relação às pessoas. Olho no olho é uma prática nossa, muito comum. O comitê de pessoas na reta final da admissão é outro fator. Toda a jornada de aprendizado do profissional e todo o processo que a gente trabalha até com 6 meses, que é esse processo de entrada do profissional na empresa, de acompanhamento do líder, desse profissional que está chegando. Todo esse cuidado com o ser humano é muito importante para reter e manter as pessoas. Além, obviamente, de práticas consistentes de pessoas. Aí eu falo, ou políticas. Políticas de remuneração, de benefícios, políticas de desenvolvimento, políticas de promoção, políticas de mérito, políticas de acompanhamento, de trilhas de desenvolvimento. Tudo isso faz parte.
1: Eu vou pegar aqui o seu cargo, né, para trazer a próxima questão. Porque você trabalha com recursos humanos, sustentabilidade e comunicação. O que que a comunicação tem a ver com tudo isso que nós estamos falando aqui?
0: Peça-chave. Um dos fatores de sucesso para levar todos esses programas e fortalecer a nossa cultura são ações de comunicação extremamente estruturadas. Então, assim, desde a nossa parte de intranet, que eu vou dizer assim, que a gente chama Eldorado Conectada, desde os murais, a Eldorado Brasil é uma empresa que eu tenho que utilizar todos os canais de comunicação que você possa imaginar. Eu tenho, na fazenda, tem que usar o mural. Eu tenho que, no campo, ter que trabalhar com folhetos. As pessoas estão num trajeto, num ônibus, tem que receber informação, ou pelo celular, ou por uma rádio, ou quando chegar o ônibus na fazenda, ele tem que ter alguém que lá repasse aquela informação para as pessoas. Na indústria, já tem as plataformas, tecnologia, então a gente consegue utilizar todos os ambientes corporativos, no restaurante, em áreas de convivência para levar informação. Você tem programas para fortalecer o protagonismo das pessoas também. Então, você tem todas as campanhas durante o ano, de todos os negócios acontecendo e funcionando muito bem, né? Você tem as pesquisas que acompanham, captam como é que as pessoas estão percebendo ou sentindo. E a comunicação é a grande alavanca para fortalecer tudo isso, né? Sem a comunicação, eu acho que a gente teríamos ali uma dificuldade gigantesca, que as pessoas não estão todas no mesmo local de trabalho. Eu tenho pessoas em diversas plantas, eu tenho pessoas até no exterior. Então, a gente investiu muito para a empresa brasileira, que você tem o maior contingente de empregados no Brasil, mas eu tenho pessoas que trabalham no exterior e elas não bebiam água do que estava acontecendo aqui, vamos dizer assim, né? Então, a gente começou a colocar todo o nosso processo de comunicação interna bilíngue. Levando para a China informações, levando para a Europa, levando para os Estados Unidos informações. Em todos os momentos onde eles estão presentes também no Brasil, a gente tenta ter o cuidado de fazer um processo que integre, que acolha todas as pessoas.
1: E qual é a importância dessa competência comunicação para esses líderes em formação?
0: Eu acho que ela é peça-chave também, porque todo processo de avaliação sai sempre, foi falha de comunicação. Você deve ter ouvido isso. Eu acho que os nossos ouvintes, todo mundo percebe isso, é uma realidade. Falha de comunicação. Essa foi falha de comunicação. Aquele problema teve uma falha de comunicação. Que não necessariamente é essa a comunicação que eu estou falando para vocês, mas é uma competência importante de gestor de pessoas, de um líder, saber ter uma boa oratória, saber levar a informação, entender o público-alvo, saber que ele é diverso. Você pode ter profissionais muito bem qualificados, com ótima formação, bilíngues e tudo mais, mas eu tenho público-alvo também, com profissionais ainda no início de um processo de formação, de educação, de um processo que demanda um cuidado maior na linguagem, na forma de levar a informação. Então, a comunicação do líder ela é fundamental. Eu acho que o líder que não saiba se comunicar, ele tem dificuldade de liderar.
1: Qual é a sua formação?
0: Eu sou, para você ter uma ideia, administrador de empresas e contador, sou bacharel em contabilidade, com MBA e área de recursos humanos e de pessoas.
1: E antes de chegar na Eldorado Brasil Celulose, passou por outros setores. Você passou pelo sistema financeiro.
0: Financeiro, muitos bancos. Depois eu fui para birô de crédito, com empresas de TI muito forte, de serviços, e agora na indústria.
1: O que que você aprendeu do que é ser um bom líder ao longo dessa sua trajetória, seja pelo que você aprendeu com os líderes que teve ou quando você foi desafiado a liderar?
0: Na minha visão, o líder para ter sucesso é o líder que tem uma visão humana, que sabe que está lidando com pessoas ali e não só com processos, né? E todo líder que teve sucesso é aquele líder que soube levar muito bem a sua informação, ouvir muito bem as pessoas e dedicar tempo para desenvolver o seu time, a sua equipe, gerando oportunidades até mesmo para que ele possa aprender.

0: e viver coisas novas, né? Então isso é comum em todo e qualquer segmento, né? Quando eu mudei de segmentos, que foram segmentos significativos, serviços, tecnologia e agora indústria, eu sempre falava para todo mundo que me contratava e conversava comigo: eu gosto de gente, eu lido com pessoas e pessoas estão em todos os lugares, entendeu? Então eu acho que esse é o segredo, é saber lidar com pessoas, e o líder tem que gostar de gente.
1: Bom, só de Eldorado são 14 anos,
0: Isso.
1: né? Então você teve toda uma trajetória anterior. E eu imagino, assim, a transformação que o papel do líder teve ao longo desse tempo. É mais difícil, mais desafiador ser líder de uma empresa ou de um grupo de trabalho nos dias de hoje?
0: Ele está ficando cada vez mais complexo, acredito eu. Não sei se é difícil, mas é mais complexo por causa da diversidade que nós temos hoje nas organizações. Tem profissionais de 14 anos e profissionais já sêniores, profissionais maduros já nas organizações, com suas expectativas diferentes e com fases profissionais diferentes. E a liderança hoje, ela tem que saber lidar com tudo isso. A liderança hoje já tem que saber transitar com tudo isso nas organizações. E a forma de lidar com as pessoas é completamente diferente, distinta, né? E esse é o grande desafio, né? Porque aquelas frases que sempre foi assim não funciona mais para os dias de hoje. A frase que sempre deu certo não funciona mais para os dias de hoje. A gente tem que aprender muito com as pessoas de todas as gerações, e isso se torna desafiador para a liderança.
1: É, eu sempre repito aqui que o nosso passado é a referência, mas não é a resposta para o futuro, né? Nós temos sempre que olhar para essas questões e avançar também. Elcio, muito obrigado pela sua gentileza de compartilhar o seu conhecimento, a sua experiência e a experiência de Eldorado aqui com os nossos ouvintes.
0: Eu
1: É
0: que
1: uma nova
0: agradeço.
1: oportunidade.
0: Eu que agradeço. Muito obrigado.
1: Elcio Trajano Júnior, diretor de Recursos Humanos, Sustentabilidade e Comunicação da Eldorado Brasil Celulose, conversou com você no Mundo Corporativo. Essa entrevista completa fica à sua disposição no canal da CBN, no YouTube, no Spotify, no podcast mais próximo do seu celular, lá no meu blog, miltonjung.com.br. Jung você escreve com JUNG. Colaboraram com este Mundo Corporativo Carlos Greco, Letícia Valente, Débora Gonçalves e Rafael Furugem. Até o próximo capítulo do Mundo Corporativo.
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3: Janaína Barros, na companhia de Petra Chaves, comentou sobre livros que estimulam a observação da natureza e a imaginação.
4: Que bom, Petra. Hoje a gente traz dois livros aqui para compartilhar com os nossos ouvintes. E dois livros que eu acho que trazem diálogos importantes com a infância e com o que ela se abastece, né? O primeiro livro que a gente vai falar é esse daqui que está aqui na minha mão. Estou mostrando nas transmissões para quem está em YouTube Globoplay. Pia o Pio, Pia Martim. Saiu pela editora Peirópolis. E esse livro vai dar conta um pouquinho das nossas relações com a natureza e como elas podem ser percebidas de maneiras totalmente diferentes, principalmente de acordo com o lugar onde a gente está. Nada mais atual, eu acho. Os autores são a Karina Ferro e o Edmilson Prado, e as ilustrações são da Bruna Ximenes. E aqui a gente está numa comunidade, Petri ouvintes, Caiçara, e a gente acompanha o menino Martim, pelos caminhos entre o mar e a mata, e ele está sempre muito bem acompanhado do pai, da mãe e dos avós. É uma experiência de infância diferente daquela que a gente observa nos grandes centros e, portanto, nos leva a outros pensamentos e outras observações. Crianças com o pé no chão, com a proximidade com a natureza, em um tempo em que os ouvidos estão mais apurados, em que o silêncio nos deixa perceber, por exemplo, o canto dos pássaros e como são diferentes entre si. Esse livro é tão importante porque, Petra, ele nasce da observação da infância. O Martim é filho da Karina e do Edmilson, os autores do texto, né? E eles trazem pra gente essa experiência do Martim justamente na natureza. Ele sempre guiado, claro, pelos adultos, pelos cuidadores, mas ele aprende a identificar o canto dos pássaros. E a partir disso ele se comunica com os pássaros. É como se esse livro nos desse a oportunidade de lembrar que a gente é também a natureza, Petra. E que a comunicação com a natureza está um pouco dentro de nós. Então, ele fala com o sabiá laranjeira, ele fala com o tucano do bico preto, ele fala com o surucuá, com a batuíra, com o urutau. Pássaros que nem sempre a gente identifica, porque também, às vezes, não estão próximos, né, de nós. Aguça a curiosidade também na medida em que as crianças conhecem essas espécies e podem querer depois pesquisar sobre elas. Veja você, traz informações de pássaros que existem na vida real. E quem sabe a gente possa, numa andança aí por uma comunidade caiçara, por uma praia, por um lugar de mata preservada, encontrar essas espécies. Eu queria chamar a atenção para o quanto isso é importante. Também para destacar a riqueza da biodiversidade brasileira, presente aqui nesse livro pela experiência do Martim. As ilustrações, aqui na capa, já nos traz aqui uma chave de leitura bem importante. A gente percebe os passarinhos, mas aqui junto com os passarinhos está quem? O Martim. Então, de novo, a ideia de que somos natureza e estamos misturados com ela. As ilustrações são cheias de cores muito vivas, trazem aqui uma técnica também de colagem. E eu chamo sempre atenção, né, Petra, para o objeto livro, o quanto ele é importante, o quanto ele é uma linguagem e o quanto ele nos traz também leituras diferentes, né? Camadas de leituras. Olhem, observem essa página aqui, Petra e ouvintes. Não sei se dá para enxergar direitinho, mas aqui a gente tem o meio do livro. E o que acontece com a dobra? Martim e um pássaro se tornam um só. A gente tem a impressão de que Martim e o pássaro são uma coisa só. A gente pode entender isso como uma metáfora muito bonita de que somos também a natureza e fazemos parte dela. Isso a gente observa muito na literatura de autoria indígena, que a gente traz aqui recorrentemente, e podemos fazer uma lembrança também de Ailton Krenak. O futuro é ancestral. E nada mais a gente observa aqui do que a ancestralidade, esse conhecimento da natureza que é passado de pai para filho, de avô para neto, dizendo para a gente o quanto isso é relevante, né? Principalmente em uma infância, em uma criança que está percebendo e conhecendo o mundo, Petra.
5: E qual é a nossa outra dica? Você traz hoje para a gente duas delas, Jana?
4: Duas, aqui na minha mão também, O Grande Dia. E aí a gente vai mexer com uma coisa que, conforme a gente cresce, fica um pouquinho enferrujada: a imaginação. Percebam também a capa, ela se abre mais uma vez, como se a gente estivesse entrando em um grande espetáculo.
5: Que lindo.
4: Aqui mostro para os ouvintes. E ela se abre, Pétria, mais uma vez. E aí a gente percebe um lugar bem pequenininho e tem um fogo. A gente não sabe muito bem o que é. Os autores, a Ana Rosa Costa e o Alexandre Rampazzo, que já esteve aqui, e para o ouvinte mais atento, vai se lembrar que ele tem uma série de um mágico magnífico, que é o Eustáquio. Ele faz aqui as ilustrações, o texto é da Ana Rosa Costa e o projeto gráfico também é do Rampazzo. Trazem aqui para a gente o menor espetáculo da Terra. E nós somos convidados a entrar nesse lugar que depois a gente vai perceber que é uma caixinha de fósforo e que é o camarim da estrela do dia, que é uma pulga acrobata. E nós vamos percebendo todo o espetáculo que essa pulga vai fazendo e que nós somos convidados a chegar cada vez mais perto, espiando a preparação dela para esse grande show. E é bom se deixar levar, e é disso que eu estou falando. Aqui eu vou dividir muito rapidamente uma experiência de leitura em casa. Quando a gente chegou neste momento em que a pulga estava se preparando, ela estava ali se olhando no espelho, colocando seus acessórios, imediatamente você aperta os olhos e chega muito pertinho do livro para tentar vê-la. Isso aconteceu comigo e isso depois aconteceu com a Olivia, quando eu coloquei o livro nas mãos dela para ela ler sozinha. E aí é que mora o se deixar levar. O fim eu não vou contar, vou deixar que o ouvinte descubra sozinho, mas a primeira conversa em casa foi: Pétria, você viu a pulga?
5: Oh.
4: Em que momento que você conseguiu identificar a pulga? Quer dizer, rimos muito. Foi um momento de diversão em família, de afeto, de compartilhamento e mágica. Um pouco de mágica não faz mal para ninguém, Pétria. É uma lembrança esse livro, além de ser uma grande homenagem ao circo, de que imaginar é preciso.
5: É preciso. E um pouco de mágica, não. Que seja muita mágica. Jana, lembre então quais foram os dois livros de hoje.
4: Vamos lá, os livros de hoje, que mexem um pouco com a nossa relação com a natureza, para a gente pensar um pouquinho como que a gente se relaciona com ela e qual é a percepção que a gente tem disso. Isso está aqui em Pia Upiu, Pia Martim, é da editora Peirópolis. Os autores são a Karina Ferro, o Edmilson Prado e as ilustrações da Bruna Ximenes. Como a vida pode ser diferente, por exemplo, numa comunidade caiçara, longe dos grandes centros. O segundo livro, O Grande Dia, aqui na minha mão, da editora Caixote, são os autores, a Ana Rosa Costa e o Alexandre Rampazzo. Mágica, Pétria, imaginar é preciso, ainda mais nos dias de hoje, quando a gente está tão endurecido. Isso é uma coisa que a gente tem para aprender com as crianças.
5: Maravilhosa. Antes de encerrar, aonde você está?
4: Eu estou no Centro Cultural Coreano para um encontro logo mais com uma autora importante da literatura para as infâncias e que eu trago em breve aqui para os nossos ouvintes.
5: É ela, Janaína Barros, nossa curadora de livros infantis, páginas da infância, literatura para as infâncias. Se a gente fala tanto em tempos tão plásticos, virtuais, de redes sociais, a gente precisa dar alternativa para você, ouvinte, sobre o que oferecer para as crianças, o que trocar com as crianças, para que elas tenham aí esse acesso à literatura boa de qualidade. Beijo, meu amor. Bom lançamento aí, que logo, logo você vai trazer para a gente. Até semana que vem.
4: Beijo, Pétria. Mais lá no arroba beijanaína.
3: Conosco agora o Tássio Veloso, ele apresenta os detalhes do primeiro celular dobrável da Apple.
6: Demorou, mas aconteceu. A Apple hoje apresentou o primeiro celular dobrável dela, o nome dele é iPhone Duo. E ele tem um formato de passaporte que vem se popularizando nesse último ano, com a tela externa de 5,4 polegadas, que é aquela tela menorzinha, e a tela interna, essa sim, enorme, uma tela de 7,6 polegadas. Esse aparelho merece muito destaque, porque a Apple, apesar de estar sempre um pouco atrasada na implementação de novas tecnologias, ela tem o trunfo de controlar tanto os componentes quanto o sistema que roda para fazer esses componentes funcionarem. E o que eles mostraram do ponto de vista de sistema iOS adaptado para esse smartphone dobrável, é muito interessante. As animações, elas estão belíssimas, existem novas funcionalidades e mesmo aplicações de usabilidade para ser agradável de utilizar esse aparelho, tanto com uma mão só, quando ele está fechado, quanto com as duas mãos, quando ele está aberto. Então, muita curiosidade, eu já estou assim louco para experimentar, para ver como está a ergonomia dele, ainda mais considerando-se que nas últimas semanas tem utilizado o Galaxy Z Fold 8 da Samsung, que tem um formato muito similar. Será lançado no Brasil e o preço, prepare o bolso, R$22.000. Isso pela versão com 256 GB de espaço interno, aquele armazenamento, e pode chegar a mais de R$30.000 se o consumidor quiser ainda mais espaço para guardar os seus arquivos, fotos e vídeos. Então, esse é o destaque de hoje da Apple. Eles ainda anunciaram a nova linha do iPhone 18 Pro e do 18 Pro Max. São os novos telefones premium com um formato tradicional, formato de barra. E no caso deles, dois pontos importantes: bateria, uma capacidade maior, uma maior autonomia de uso, e a câmera, porque a Apple decidiu implementar uma tecnologia chamada abertura variável. Quando você considera o funcionamento de uma câmera de celular, câmera fotográfica normal também, o tanto que ela abre no diafragma para captar luz pode impactar diretamente na maneira como a fotografia é registrada. E os telefones normalmente têm essa abertura travada, é uma abertura fixa, mas a Apple implementou agora a abertura variável e com isso o iPhone vai se ajustando de acordo com a luminosidade. Se tiver de noite ou se tiver de dia, ele faz essas modificações de maneira eletrônica e automática para que a foto seja melhor. Aqui um outro parênteses: a Samsung já teve essa tecnologia no passado, colocou num Galaxy e depois tirou. Agora a Apple vai vender para os seus consumidores, então é interessante ver como esse mercado tem idas e vindas, uma testa, desiste, a outra vai, coloca, enfim, a gente segue acompanhando. No caso do iPhone 18 Pro e Pro Max, os preços começam em R$12.000 e R$13.000, respectivamente, e não tem iPhone 18 este ano. A expectativa do mercado é de que a Apple anuncie uma versão mais econômica, entre muitas aspas, em fevereiro, talvez março, de 2027. A gente segue conversando no nosso dia a dia digital.
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3: Com Fernando Andrade e Tatiana Vasconcelos, Michel Alcoforado discute as diferentes formas de pensar os corpos normais.
5: Corpos normais. O que são corpos normais nessa volta da magreza extrema sendo celebrada como algo saudável? Com uma proliferação enorme dos remédios para emagrecer. E eu me lembro que no carnaval, um pouco antes do carnaval, sei lá, verão, né? Todo mundo exibindo seus corpos por aí e tal. E nas redes sociais era isso mesmo, assim, homens muito musculosos e mulheres muito magras. E quando eu fui pro carnaval na rua, qual não foi a minha surpresa? As pessoas, a maioria, continuava normal. Tava todo mundo lá exibindo as suas imperfeições, não tinha filtro na vida real, você acredita? Tem a ver com isso, Michel, nosso assunto hoje?
7: Tem total a ver com isso. E é o grande ponto, né, Tati, como a gente já vem tratando desse assunto aqui há algum tempo, é que a predominância ou a disseminação das plataformas digitais que se baseiam basicamente em imagens para tudo quanto é lado, é que elas vão reforçando ou reforçando várias vezes, né, a ideia de que tem um padrão de um corpo, e isso vai colocando um peso gigantesco sobre homens e mulheres, mas sobretudo sobre meninos e meninas, e com peso especial para as meninas, né? Que são as maiores vítimas desse processo todo, porque são as mais pressionadas para terem corpos dentro daquilo que a gente vai convencionar chamar de um corpo padrão. Eu quis trazer essa pauta aqui porque o tema da disforia corporal ou da disforia imagética, dependendo de que tipo de estudo você está tratando, eles usam uma palavra ou a outra, mas o conceito dá conta da mesma coisa, que é um tipo de incômodo que as pessoas sentem em relação ao próprio corpo, que vão gerar uma rejeição que vai ter danos psíquicos para cada uma delas, muito orientadas pela ideia de que elas estão fora daquele corpo que elas imaginavam que elas deveriam ter, que é o corpo que elas acreditam que todo mundo tem. Só que esse corpo que todo mundo tem é uma invenção das plataformas digitais, junto com seus filtros, com inteligências artificiais, boa luz, bons fotógrafos, essa coisa toda, que quando ganham as plataformas, viralizam com uma velocidade grande, e a gente sendo bombardeado com um corpo que é impossível de se ter, com um corpo que é impossível de se ter, com um corpo que é impossível de se ter, a gente começa a achar que a gente é que é impossível de estar aqui, né? E isso causa uma série de danos psíquicos, como já disse, para os mais jovens, mas sobretudo para as meninas, né? O que é o ponto interessante que eu quis trazer? É que uma pesquisa que foi feita agora na Europa mostrou que, com mais de 8.600 casos, mostrou que quanto mais você fica exposto às plataformas digitais, maior a chance de você sofrer com esse tipo de disforia, né? Que é esse descompasso entre a imagem que você tem idealizada de um corpo, que você acredita que é o corpo padrão, com o corpo que você tem. E isso se vê, obviamente, como já expliquei aqui, porque você é tão bombardeado com um certo tipo de imagem que você começa a acreditar que aquela imagem é a imagem normal, né? Que é a imagem que todo mundo tem. E o que os especialistas estão agora testando, e que já tem estudos bem interessantes sendo mostrados, é que as pessoas que fazem uso, né, ou são adeptas do naturismo, que é esse tipo de prática que valoriza, né, você frequentar lugares que são onde as pessoas estão lá com seus corpos normais, na praia de nudismo, ou salão de beleza de nudismo, ou clube de nudismo, ou uma sauna, como acontece no Japão, onde as pessoas entram lá com seus corpos para só relaxar. Quando você está exposto no maior número de ocorrências a corpos normais, menor é a chance de você sofrer de disforia. Porque é isso, né? As pessoas chegam lá e elas começam a olhar que tem um passa um tá melhor que você, mas passa dois tá muito pior do que você, né?
8: Essa é a melhor parte, ó.
7: E aí você fala, assim eu vou resolvendo o meu problema. O problema do Instagram e das outras plataformas é que só passa gente que tá muito melhor do que você. E a gente gosta de acreditar que aquelas pessoas estão melhores do que você porque elas são melhores do que você.
5: Porque elas mereceram.
7: Porque elas mereceram, porque elas acordaram às 5 horas da manhã, porque elas entraram na banheira de gelo, porque elas não beberam água, porque elas não comeram tal coisa, ou por quê. Quando não, né? Um processo interessante, que agora ele se agravou, mas ele se acirra ainda mais a partir dos anos 80 e dos anos 90, quando a gente vai ter um crescimento muito grande dessas imagens circulando com uma velocidade ainda maior. Eu me lembro bem que quem cresceu nos anos 90, as típicas mulheres das passarelas causavam também disforia, as capas das revistas também, né? Em muitas mulheres, porque elas não conseguiam acreditar, porque esse era o papel das revistas e da passarela, de que aquelas mulheres, para estarem bem daquele jeito que elas estavam na revista, tinham passado por Photoshop, tinham os melhores cabeleireiros, elas tinham se preparado numa dieta específica para conseguir fazer a foto naquele dia, tinham tratamento de luz, tinha um cenário que chamava a atenção, às vezes, para o pé da poltrona do que para a barriga da pessoa que estava sendo fotografada. Tinha uma série de coisas, de gente que estava ali só pensando em imagem para poder fazer com que aquele corpo e aquela pessoa ficasse bem. Aquela pessoa não acordava assim, sei lá, dia 25 de dezembro, depois da ceia de Natal, com aquele jeito, né? Ou ela não enfrentava, sei lá, 5 dias de carnaval e saía na quarta-feira de cinzas daquele jeito. Aquilo era só um momento que era pensado e produzido para aquela imagem ficar daquele jeito e despertar o desejo de todo mundo. Muita gente acreditou que as pessoas pessoas que estavam na capa das revistas eram daquele modo. Isso gerou muito sofrimento. E agora a gente está levando essa coisa também para as redes sociais. Então, eu diria que carnaval é um bom momento para você cair na real, né? Então, mais carnaval, assim, vai ou praia, é um ótimo momento também para você entender que os corpos são múltiplos. E que corpo? É igual CPF, assim. Cada um tem o seu e cada um tem o seu do seu jeitinho. E isso não te faz nem melhor nem pior do que ninguém. Isso só te coloca no mundo, né? Que é o que os documentos fazem. Então, vamos olhar esse negócio com mais cuidado. Quando for assim, vai num lugar onde as pessoas estão com pouca roupa, né? Não tô falando pra ninguém ir pra praia de nudismo. Mas vai na praia no final de semana. Pode também, pode tudo. Se quiser, pode também a praia de nudismo, mas vai no carnaval e repara que o pessoal que tá bem demais no Instagram, quando você vê ao vivo, você diz... Não é tão assim. Vai na praia, vai, sei lá, no clube no final de semana, aquela gente que tá. E aí você vai entendendo que tá todo mundo igual, tá todo mundo. E pra cada um melhor do que você, no mínimo tem dois pior. E vai indo.
8: E também melhor e pior são conceitos bastante relativos. Depende do que a gente considera melhor, né? Como eu disse, nessa ode doida da magreza extrema, que não é saudável. O que, que é melhor e pior? É alguém que tem um corpo esquálido diante do seu, que é mais musculoso, ou rechonchudo, ou barrigudo, ou bundudo? Né?
7: Eu acho... Tati, tem um aspecto interessante aqui que precisa ser tratado com carinho, que é a ideia de que, inclusive, a gente precisa individualizar os padrões, né? Que é o padrão do que você acha que é bom pra você.
8: A comparação entender... é você com você, né?
7: É você com você. E eu acho que tem um aspecto decisivo aqui que é importante, que é entender que o corpo que você deseja ter, assim como o emprego que você deseja ter, a família que você deseja ter, o relacionamento que você deseja ter, tudo isso tem uma troca que precisa ser feita, assim. Há um esforço que precisa ser devotado àquilo para você conquistar aquilo, né? E assim, há um trabalho que precisa ser feito. E quando essas imagens aparecem na tela do feed, parece que as pessoas são daquele jeito porque elas nasceram assim. Não, para alguém que deseja muito uma barriga com não sei quantos gominhos, talvez ir 3 vezes por dia na academia, não beber tal coisa, não comer tal coisa, não dormir tal hora, não acordar tal hora, sei lá o quê, vale, porque aquilo é importante para ela. Mas para mim, certamente não, né? Eu tenho muita coisa para fazer, além de três vezes por dia na academia. Por semana deveria ir, mas por dia não. Então, cada um tem que encontrar, né, aquilo que lhe cabe, né? Entendendo que, se você quer estar muito com o corpo saradão, você vai ter que deixar de, talvez, fazer outras coisas para fazer isso, para ter esse corpo. E esse é o preço que você vai pagar por isso, né? Essa ideia de que... tem uns que nasceram assim, a fulana acabou de ter filho, já tá com a barriga sarada, o outro acabou enfrentar uma maratona de trabalho, parece que ele nunca trabalhou, né? Tem uma cara de que vive a melhor vida possível. Essa coisa é mais da nossa cabeça, né? A gente tem que entender que coisas a gente valoriza e que coisas a gente topa bancar o preço para ter aquilo que a gente valoriza. Porque tudo tem um custo, né? E não tô falando de custo financeiro, é um custo de energia, de escolha, de renúncia e por aí vai.
9: Michel, só lembrar que recentemente teve um julgamento da Meta, aquele julgamento grande que envolveu vários estados nos Estados Unidos, e aí ficou decidido que a Meta em breve, tô aguardando isso ansiosamente, em breve, para adolescentes vai restringir os filtros. Os filtros e também a maquiagem extrema, aquelas coisas, principalmente, acho que pega muito mais para as meninas. Mas vai acontecer em breve, teremos restrições a isso nas redes sociais, pelo menos da
7: Meta. Muito importante, né? Muito importante isso, porque se você começa a ser bombardeada por uma ideia, né, de que os outros têm sempre um filtro na própria cara, ou sempre um filtro de maquiagem, que deixam as pessoas melhores, teoricamente melhores do que elas são, você começa a achar que isso é normal, né? E não. Num mundo marcado pela digitalização, onde as imagens têm um papel tão central, em alguma medida a gente vai ter que lidar com isso. Então, conscientização, regulamentação e conversa, né? Eu diria para os pais conversarem com os filhos, conversas às vezes que parecem sem sentido para um adolescente, né? Dizendo, minha filha, ninguém nasceu com essa barriga, desse corpo assim, isso não é normal, né? Tem alguma coisa aí para além daquilo que convencionalmente alguém pode ter tendo uma vida saudável. Isso também não é saudabilidade, que eu acho que é uma outra discussão também, que os anos 90 botaram de chaga na gente, né? Você abrir qualquer capa de revista de bem-estar nos anos 90, a barriga da moça ou do moço da capa era uma barriga trincada, né? E a gente achava que aquilo era saudável. E não, né? Tem outros jeitos de ser saudável para além só dessa imagem de capa de revista. Então... vamos olhar para a gente normal, saudável, próximo da gente. Eu acho que também é um outro aspecto interessante. Olhar para a gente do nosso entorno, né? Porque aí os vieses de classe, de raça, de gênero pesam a beça para sofrer menos e se preocupar com aquilo que precisa se preocupar.
8: E tentar viver mais em paz com o nosso corpo, né? Ele é nosso aliado, é ele que nos carrega pelo mundo e que nos proporciona existir do jeito que a gente gosta nesse mundo, né? Então, que a gente seja mais gentil com o nosso próprio corpo também. Importante. Michel Cofrado está com a gente segundas, quartas e sextas. Mais ou menos nesse horário. Mas se você quiser, a qualquer dia e a qualquer horário em podcast nas plataformas digitais da CBN. Beijo, Michel. Até quarta. Obrigada.
7: Beijo, Tati. Beijo, Fernando. Beijo. Até quarta.
3: E agora a gente acompanha um episódio do Futuramente. Apresentadoras Marta Gabriel e a Caroline Tamassia conversaram com Solano de Camargo, que é professor da Faculdade de Direito da USP e presidente da Comissão de Privacidade, Proteção de Dados e Inteligência Artificial da OAB São Paulo.
10: A pandemia, o que ela fez foi acelerar drasticamente a transformação do judiciário de processos digitais para uma justiça digital.
11: Quando eu faço uma IA falar com outra e uma terceira julgar em tempo recorde, eu volto para a antiguidade em que eu perguntava para o oráculo, né, como é que eu iria resolver. Quando eu pegava a pessoa assim e jogava no rio, se ela afundasse, ela não era culpada, não era assim?
10: E a discussão fundamental tende a ser, se a IA puder fazer tudo, ou quase tudo que um processo judicial faz, né, durante o processo, o que nós decidiremos que a IA não deve fazer?
11: Será que a população que não tem conhecimento jurídico, de tecnologia, como é que ele vai se sentir julgado numa decisão, digamos assim, instantânea por uma inteligência artificial?
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13: Olá, está começando o Futuramente, um podcast da CBN sobre como hoje impacta o seu amanhã. Ele é apresentado por Marta Gabriel, futurista, especialista em inovação e tecnologia, e por mim, Carol Tamassia, jornalista aqui da CBN. Oi, Marta, tudo bem? Hoje num novo formato?
10: Isso, um novo formato, mas sempre delicioso estar junto, né? Bora lá.
13: Sempre juntas. Bom, vamos falar hoje sobre a inteligência artificial em uma área onde as decisões têm consequências muito concretas, que é a justiça. A tecnologia está transformando o judiciário ao analisar milhões de processos e está ajudando também a acelerar o trabalho dos tribunais. Mas ela também traz questões que precisam ser consideradas, como a manipulação da própria IA usada nesses tribunais. Vamos então ao nosso cardápio do dia. A Marta inicia contando como que a justiça saiu do papel, acelerou sua digitalização durante a pandemia e chegou nesse momento atual em que a IA entrou nos tribunais. Depois receberemos um convidado muito especial, Solano de Camargo, professor de Direito da USP, presidente da Comissão de Privacidade e Proteção de Dados e Inteligência Artificial da OAB de São Paulo. Ele vai nos ajudar a entender o que a IA já faz hoje e se ela realmente está tornando a justiça mais eficiente. E por fim, Marta olha para o futuro. O que essa transformação pode mudar na própria maneira como a justiça funciona e quais sinais a gente já consegue enxergar hoje?
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13: Bom, Marta, antes de 2020, o judiciário já vinha digitalizando os processos, né? Mas a partir da pandemia, o judiciário passou a ser mais digital e mais remoto. O que cada uma dessas etapas foi tornando possível?
10: Segundo o próprio CNJ, a automação já avançava desde 2014 até 2020, já vinha forte, mas a pandemia, o que ela fez foi acelerar drasticamente a transformação do judiciário de processos digitais para uma justiça digital e depois abrir espaço para uma justiça cada vez mais automatizada, orientada por dados e por IA. É essa a grande transformação, né? Então, se a gente for pensar na evolução evolução do judiciário com as tecnologias digitais. Então, a gente tem entre 2006 e 2019 um processo de digitalização, e a consequência da digitalização é um desacoplamento do papel, né? Você sai do papel, você tira várias coisas analógicas, dos fluxos de papel, que inclusive são limitantes, né? Que é físico, você passa para uma coisa muito mais fluida, mais acessível, mais ampla, que é o digital. Depois, entre 2020 e 2022, a remotização, né? Ou seja, o trabalho passa a ser remoto, desacoplando do lugar. Depois, uma terceira é a automatização, que aconteceu de 14 a 2022 e continua, né? Não para, e pegou força a partir de 2020, que aí desacopla da execução humana, né? Então, na realidade, a automatização, você começa a ter os sistemas, a tecnologia fazendo aquilo que o humano fazia. Aí a gente tem a quarta etapa, que é a IA, com inteligência junto com a gente, que é de 2018, 19, inclusive tem algumas utilizações muito antes de a gente ter a IA generativa, mas ok, de forma forte foi a partir de 23, mas de qualquer forma a IA entra e ela amplia a cognição, então coisas que era impossível para o cérebro humano conseguir analisar ou avaliar ou, né, conseguir muito dado, a gente não conseguia fazer, amplia a cognição. Aí vem a IA agêntica, que é a partir de 2025, que a gente começa a ter os agentes de IA, e aí você desacopla parcialmente da supervisão contínua, porque o agente tem autonomia, né? Então, eu sintetizaria o desafio de a gente estar agora na justiça artificial, né? A gente tem esse desacoplamento só do humano, então a gente tem algo um pouquinho mais amplo, então a gente passou para a justiça artificial com humano e IA, e aí a gente teria eficiência, teria que analisar direitos, responsabilidade e humanidade. E a discussão fundamental tende a ser, se a IA puder fazer tudo, ou quase tudo que um processo judicial faz, né, durante o processo, o que nós decidiremos que não deve, que a IA não deve fazer, mesmo que ela faça melhor, mais rápido e mais barato? Acho que essa é a grande questão, pensando que a IA vai cada vez poder fazer mais, quase tudo, no processo judicial.
14: Sinais do presente.
13: Muito bom, vamos passar essa pergunta então para o nosso convidado, vamos colocar ele aqui na conversa. É Solano de Camargo, que a gente tem aqui no Futuramente nesse momento, presidente da Comissão de Privacidade, Proteção de Dados e Inteligência Artificial da OAB de São Paulo e professor da Faculdade de Direito da USP. Tudo bom, professor Solano?
15: Olá, Carol. Olá, Marta. É uma honra, é uma satisfação imensa poder aí conversar com vocês e com seus telespectadores e seguidores.
13: Muito bem. Bom, a gente já faz a provocação da Marta aí, né? O que será que a gente não vai poder abrir mão de fazer na justiça enquanto pessoas, que a gente não pode dar para a inteligência artificial 100%?
15: Pois é, essa é uma pergunta do milhão, na verdade, porque as inovações, elas são tamanhas que, na verdade, assim, as apostas, elas acabam sendo desmentidas muito rapidamente. Então, a gente vê, o Brasil, ele é um cenário privilegiado no mundo por diversas razões. A gente tem um dos maiores acervos de processos digitalizados, a gente tem uma quantidade imensa de iniciativas voltadas à inteligência artificial e, ao mesmo tempo, a gente tem uma sociedade que é muito belicosa, né? Grande parte dos processos, eles são sem cobrança de custos, de custas judiciais, e uma quantidade expressiva não precisa nem mesmo de advogados. Então, essa combinação toda faz com que a gente tenha uma série de discussões, de circunstâncias, em que, propriamente, algumas são boas, outras nem tanto, mas, no fundo, o que a gente tem é que todo dia surge uma novidade. A gente acaba sendo soterrado por novidades, eu diria assim, que a cada de hora em hora.
13: Soterrado por novidades. Bom, a justiça brasileira, ela recebe cerca de 40 milhões de processos novos por ano. Isso equivale a 18 mil ações a cada 100 mil habitantes. Isso são dados do CNJ também, no Conselho Nacional de Justiça. Bom, então é consenso que a solução para desafogar o poder judiciário vai passar por esse uso da tecnologia?
15: Pois é, o que a gente viu justamente foi o que a Marta comentou, né? O Brasil preparou toda a digitalização há mais de 10 anos, então o Brasil começou um processo gigantesco de digitalização que foi pensado para facilitar a leitura dos autos pelos juízes. E o que nós temos agora em 2026 é que esse acervo todo está sendo lido por inteligências artificiais. Isso é uma mudança que não é simples, porque na verdade quando a inteligência artificial lê um processo e ela sugere alguma medida, algum procedimento, alguma decisão, ela leva em conta os dados que foram utilizados no treinamento. Então, isso é uma questão muito importante, né? Quem foi o curador dos dados usados no treinamento dessas IAs? Qual foi o critério utilizado para se pensar o acervo de treinamento? A gente sabe, por experiência, que muitos acervos acabam representando nos resultados os vieses preconceituosos. Uhum. Isso, às vezes, não é feito, na maioria das vezes, não é feito de maneira proposital. Mas será que quando eu treinei uma das mais de 100 ferramentas que o judiciário está usando no Brasil todo, eu não posso, por exemplo, ter escolhido decisões que prejudicam mulheres, que prejudicam, por exemplo, população vulnerável, que prejudicam, por exemplo, quem mora em lugares de risco? Nós não sabemos. A gente só sabe quando a gente faz auditoria nas bases. Num segundo momento, se eu não concordo com a base de treinamento, qual que é o processo que eu faço para discutir isso? Então, eu estou falando, por exemplo, aqui de transparência, estou falando aqui de contestabilidade, são questões que a justiça não está ainda aparelhada, não ofereceu. Então, nós temos preocupações que são muito mais do que acadêmicas, mas são até, do ponto de vista social, são relevantes para saber como que essa medida pensada para melhorar a produtividade não pode significar, no caso concreto, numa verdadeira injustiça. Então, essa é uma discussão que não é para amanhã, ela é hoje.
10: Eu até ia falar uma coisa, Carol, que é esse o critério que o Solano falou, que, na minha opinião, é um dos mais importantes, porque, num primeiro momento, todo mundo pensa nos benefícios de produtividade que uma tecnologia traz, né? Mas quando existem outros valores envolvidos, principalmente quando são valores humanos, tem que ser considerado esses valores acima da produtividade. Então, é um critério bastante necessário, né, para ser pensado agora.
13: E aonde que a IA, você citou um pouco, né, dela está sendo usada, aonde que ela está sendo usada? Por exemplo, resumo de processos, dá uns exemplos para a gente que não entende muito de...
15: Pois é, grande parte do que se chama de uso da IA, na verdade, não se trata propriamente de inteligência artificial, mas mais de automações, né? Que seria assim, pegar grande volume de dados e fazer com que aquilo gere, por exemplo, índices, que gere, por exemplo, resumos. Então, é um uso mais tranquilo, né? Então, a gente tem um acervo grande nos tribunais superiores com iniciativas que fazem como, por exemplo, os sistemas identifiquem quais seriam, assim, os autos afetados por uma decisão do Supremo. Então, esse é um uso importante. Ou, por exemplo, como é que a gente evita a chamada litigância predatória, que seriam aquelas ações propostas, por exemplo, sem conhecimento dos autores, num movimento que pode ser considerado ilícito. Então, são situações assim, que a gente trabalha com grandes acervos e facilita essa pescagem, essa identificação. Por outro lado, o Superior Tribunal de Justiça acaba de anunciar, não tem um mês ainda, que a partir de 3 de setembro, todos os recursos têm que ter ali um resumo executivo preenchido nos próprios sistemas dos tribunais de origem dos recursos, o que vai facilitar a indexação pela IA dos tribunais superiores. Isso é uma grande inovação. E claro que a gente sabe que existem os usos não regulares, né? não por ferramentas criadas pelos tribunais, mas, por exemplo, aquele juiz do interior de São Paulo, do interior da Paraíba, que por si ou por seus assessores pode estar usando uma IA comercial. Vamos falar assim, do ChatGPT. E aí é um uso aí não mensurado, não classificado, com todos os riscos decorrentes da utilização, por exemplo, de uma ferramenta comercial gratuita, em que o desenvolvedor fica com aqueles dados, e que são dados de pessoas, de partes, dados que podem ser considerados, às vezes, confidenciais. Sensível. Então, a gente tem, assim, ó, desde uso regular até um uso ainda não mapeado.
10: Então, a gente tem discutido isso ao longo, né, do futuramente, a questão dos vieses, que eles podem ser não intencionais, mas eles podem trazer problemas. E a outra coisa que a gente tem discutido também ao longo do futuramente, não só, obviamente, na área do judiciário, mas em qualquer área, é o uso, sem que quem está usando saiba que está treinando, dando dados, que você não tem privacidade, qual é a situação que você está. Isso tem muita variação de modelo para modelo, modelo gratuito sempre você está dando todos os dados. Então, esse entendimento, né, esse letramento é fundamental. E a gente tem uma variação muito grande de conhecimento entre todo mundo que usa. A gente discutiu também aqui, Solano, uma coisa bem interessante, que é o Shadow AI, que é as pessoas utilizarem, que é a mesma coisa no judiciário do que acontece em qualquer corporação, né? As pessoas usam porque ajuda na produtividade delas e é difícil mapear isso. E se você não mapeia, você não consegue mapear riscos também, né? Então, é bastante delicado.
15: Pois é, assim, é uma discussão que começou, não foi agora, né? Começou já com o advento do ChatGPT em 2022, que é justamente a proporção, né, entre pessoas que iriam usar e não iriam contar que tá usando. Então, na academia, a gente tem muito isso, né? É saber se aquele trabalho entregue foi feito pela pessoa, se foi feito pela inteligência artificial. Mas quando se trata do judiciário, nós estamos identificando outros ofensores, até muito mais graves, que fazem parte até do papel institucional da OAB, que é alertar, né, os advogados e as advogadas. Como, por exemplo, a questão que se tornou midiática esse ano, a questão do prompt injection, a injeção de prompts, né? Então, assim, o fato que nós sabemos que o judiciário está usando inteligência artificial, ou que o advogado da parte contrária provavelmente vai usar, então a pessoa às vezes tenta manipular esse uso, colocando de forma escondida algum comando. E aí o pessoal acha que tudo é simples, seria assim, a gente usar Arial meio pintadinho de branco. E são 18 camadas, possibilidades diferentes de manipulação por prompt injection. Essa é uma situação. A segunda situação que a gente vê também muito comum é a da alucinação jurídica. Então é a citação, por exemplo, de jurisprudência, de normas, de doutrinas que não existem, nunca foram julgadas, nunca foram escritas, normas que nunca foram aprovadas pela Câmara, e isso, sem dúvida, pode prejudicar a parte, né, o próprio cliente, ou induzir o juiz a erro. Uma terceira camada que, infelizmente, está aumentando bastante, são as provas manipuladas por IA. Então, imagina, por exemplo, em processos trabalhistas, é cada vez mais comum, assim como o processo é digital, as provas também serem digitais. Então, uma imagem, um áudio, um vídeo. E aí a grande questão é, será que isso é genuíno ou foi criado por IA? Então eu levo nos meus treinamentos, por exemplo, sempre mostro, será que vocês acham que essa foto é verdadeira ou foi criada por IA? E eu levo uma foto de foto. Então eu pego uma imagem impressa, tiro uma foto, ou seja, não tem metadado. Aí a pergunta é, será que essa foto foi criada originalmente por uma IA? O áudio foi gerado por IA? O vídeo foi gerado por IA? Isso vai para o processo. Então essa é uma situação que, será que o advogado tem a obrigação profissional de verificar se aquela prova juntada pela parte contrária é original ou não é original, ou será que seria uma negligência do advogado não verificar aquilo, né? Então, só que eu estou falando de três possibilidades. A quarta, que é muito comum e surgiu lá fora nos Estados Unidos, são os dados envenenados, né? Como, por exemplo, eu quero basear numa ação popular, numa ação civil pública, numa ação coletiva, informações sobre, por exemplo, contaminação, questão que envolva segurança no trabalho, e eu planto notícias falsas, né? Isso vocês, né, que são do jornalismo, sabem melhor do que eu como é muito orquestrado hoje em dia. Então eu crio notícias, por exemplo, que vão ser disparados nas redes sociais, em blogs, em sites, de um fato que não aconteceu, e aquilo acaba fundamentando, por exemplo, uma ação. E aí, quando o juiz vai fazer pesquisa, os assistentes, eles acham fundamento para essa notícia, nesses dados que nós chamamos envenenados. E por último, a questão que envolve uma quinta camada dos processos predatórios, processos abusivos, que é repetição em massa de processos contra empresas baseadas em fatos que não aconteceram, ou de partes que são ali, que assinam como a procuração, mas na verdade são assinaturas falsas. Nós temos casos de milhares de processos simulados em que, como é que aquilo seria identificado no meio, assim, de milhares, dezenas de milhares, centenas de milhares de processos? Então, antigamente existiam, até existe hoje a norma do CNJ que identifica por padrões de texto, mas isso é muito fácil da gente evitar com o próprio uso da inteligência artificial. Eu faço 10 mil ações falando a mesma coisa com palavras diferentes, né? Então, essa situação envolve desafios novos, todos potencializados pela IA. Então, assim, como é que eu sempre digo, a IA é uma ferramenta de produtividade incrível, tanto para favorecer, né, a população brasileira e o judiciário, como para prejudicar. Tem os dois lados.
14: Sim.
10: Nossa, eu gosto muito do que você falou de desafios novos, porque a gente tem visto isso nas outras áreas também, mas eu acho que no judiciário é mais forte, né? Então essa responsabilidade de verificar tudo é um trabalhão. Então você fala, por um lado você tira o trabalho cognitivo de ver resumo, de, né, ampliar a produtividade, mas por outro lado a responsabilidade passa a ser muito maior, né, dos advogados. E você vê que várias das coisas que você falou aqui foi incrível, porque eu nunca tinha pensado nessas dimensões todas no judiciário, né, e olha que eu penso bastante, mas quando você falou eu fiquei imaginando aqui, né, o desafio de conseguir realmente, são coisas que são intencionais, que é nem injeção de prompt, mas tem coisas que não são intencionais. intencionais e que acontecem porque tem alucinação na própria plataforma, precisaria de uma educação maior, ou seja, um desafio bastante grande. Gosto muito quando você fala que são desafios novos.
15: Pois é, Marta, imagina o seguinte, uma plataforma que acredito que vocês conheçam várias, por exemplo, de comprar refeição. Então, o que acontece se a refeição chegar bagunçada, com a tampa aberta ali, o pacotinho? Você vai mandar uma foto e pedir o reembolso, não é assim? E será que aquela foto é verdadeira? Né? Então, empresas aéreas que nós pedimos, às vezes, indenização porque a mala chegou avariada. Né? Então, chegou quebradinha ali o pezinho. Será que aquela foto é verdadeira? Então, são todas essas circunstâncias que possibilitam uma série de novas situações que a gente precisa aprender. Esse é um primeiro ponto. Um segundo ponto é o próprio fato de que muitas ações, cada vez mais, vão ser geradas em tempo recorde e enviadas para o judiciário, que vão ser contestadas também por uma outra inteligência artificial em tempo recorde, sendo possível, em tese, que o juiz também julgue usando uma IA em tempo recorde. Então, isso é a doutrina, né? A parte, tem um estudo, inclusive, na Espanha sobre esse ponto. Será que a sociedade vai compreender que um processo que hoje pode durar 6 meses, 1 ano, seja resolvido, por exemplo, em minutos? Será que a confiabilidade pública nesse tipo de justiça vai se tornar maior ou menor? A sensação que o judiciário funciona enquanto serviço público. E tem até aquele, tem um filme, né, que está no streaming, que a gente pode assistir, que chama Justiça Artificial, que é um caso de um crime que tem que ser julgado por uma IA em 1 hora. A questão principal que eu vejo ali do ponto de vista da filosofia do direito é a credibilidade para a população. Né? Eu acredito num processo porque eu sei que ela vai passar por várias instâncias, que um juiz vai olhar para a questão com a cabeça de magistrado, que estudou para aquilo, que teve ali todo, né, o seu conhecimento aplicado, mas quando a gente vê que isso é transferido para uma IA, muitas vezes opaca, que eu não sei quais foram os dados de treinamento, eu não sei quem fez a curadoria dos acórdons usados para que aquilo fosse, né, virasse uma regra matemática. Será que o povão vai continuar acreditando na justiça que hoje a gente sabe que está sob escrutínio público?
13: Exatamente.
10: Nossa, a gente já falou algumas vezes desse filme, mas é muito legal você trazer.
13: Cabe
10: agora.
13: Cabe muito hoje, tá, né? Falando.
10: Hoje é o dia perfeito dele. E até a gente vai recomendar, Solano falou, eu recomendo também, Carol também já viu, porque ele traz essa questão até de as provas que são usadas, né, pela IA, no caso, e o humano está justamente mudando o significado das provas, ou como que elas foram colhidas, e como alguma coisa foi deixada fora, porque não estava digitalizado, ou não foi possível ver, porque alguém não colocou isso no sistema. Então, eu acho que é um filme que ajuda muito a gente pensar sobre o futuro da justiça, né? Muito bom, muito bom.
15: Pois é, a gente na OAB tem se dedicado muito. Eu, pessoalmente, acho que nos últimos 2 anos, eu sei porque eu numero meus slides, que eu não consigo repetir slides, né? Cada vez que eu vou falar de IA, já tem uma ferramenta nova, então eu estou na 216. Agora, na próxima semana, eu vou para Ribeirão Preto, vai ser 217, né? Eu mudo um dia antes. Então, o que a gente tem? São circunstâncias em primeiro lugar, o advogado tem que entrar numa nova, e o juiz também, né? Numa nova governança, partindo do pressuposto de que agora ele não tem só ônus na inteligência artificial. Aliás, não tem só bônus, mas também tem os ônus de verificar se aquela prova pode ser questionada ou não pode. A questão do prompt injection, eu estive em Paraupebas, que foi a cidade onde aconteceu o primeiro caso noticiado pela mídia no Brasil, né? Aquelas duas advogadas trabalhistas que assinaram, que estavam com o nome numa petição que tinha lá um prompt injection, um comando oculto para IA, que não era para o juiz, era para a parte contrária. E o que aconteceu que imediatamente, né, o juiz acabou colocando uma multa alta, né, para as advogadas, e a OAB local suspendeu a inscrição delas por um prazo. Eu estava lá uma semana antes e eu até coloquei isso, né? Em primeiro lugar, a gente não deu oportunidade no devido processo legal para as duas advogadas. Uma coisa que é comum na advocacia, antes do protocolo de uma ação, é circular com o cliente e verificar se o cliente concorda, assim como acontece nos contratos. Será que em tese não poderia ter vindo para a advogada um prompt injection? Essa é uma primeira questão. Na segunda, né? Segunda questão que eu coloco, uma advogada assinou digitalmente a petição, a segunda não. A segunda estava só com o nome na petição. Será que ela poderia ser responsabilizada? Então, a gente precisa tomar cuidado e conhecer um pouquinho o fluxo de como essas novas ferramentas funcionam, até para a gente não sair, talvez, criando um clima, né, assim, de punitivo e vendo que essa circunstância merece um pouquinho mais de cuidado.
13: A gente está falando de prompt injection, que acho que hoje é uma grande questão mesmo para o judiciário. Eu peguei uns dados de uma reportagem da CBN, que a Nadédia Calado fez, a nossa repórter aqui, com dados exclusivos do Jus Brasil. Mostra que ao menos 44 decisões da justiça já citam o termo né? Prompt injection. E o fenômeno é recente e está acelerando. 75% dessas decisões foram publicadas apenas em junho e julho de 2026. É, em alguns casos, como você bem citou, já ocorreram multas, suspensão de advogados. É, como que a OAB está lidando com esse desafio? Vocês têm mecanismos para impedir que isso avance de forma...
15: É uma excelente pergunta, Carol, porque vamos lá. Em primeiro lugar, a questão de quem colocou esse prompt injection. Essa é uma questão. Claro que, em princípio, parece óbvio que seja a pessoa que protocolou o recurso. Mas isso merece uma prova, assim, robusta. Porque o que acontece? Pode ser que... Vamos imaginar um escritório que tenha, por exemplo, muitas pessoas. Né? O protocolo nem sempre é feito pela mesma pessoa que assinou a peça. Ou, às vezes, é comum a gente colocar mais nomes na petição do que justamente aquela pessoa que fez o protocolo. Outra questão que acontece bastante é a circulação da peça, como eu comentei, entre o advogado e o seu cliente. Então, todas essas circunstâncias, elas merecem, antes de uma punição, uma apuração acima de qualquer dúvida razoável. E é isso que eu tenho verificado com muita preocupação, a preocupação que a OAB tem, é de se criminalizar a advocacia antes da apuração verdadeira do que foi que aconteceu. Por exemplo, e se esse prompt injection foi inserido dentro do sistema do próprio tribunal? Ah, mas isso não pode acontecer. Eu não sei. Talvez possa. Eu tenho alguma certificação que me impeça que isso aconteça? Se eu não sei nem mesmo como é que os dados que compuseram o treinamento, como é que eles vieram, como é que eles foram escolhidos, quem foi que apontou o dedo para aquele recurso A ou não o B. Então, toda essa situação, ela merece uma discussão ampla que evidentemente envolve a punição do verdadeiro responsável. Lembrando, e aqui é muito polêmico, mas eu já vejo assim, muitas opiniões, né, bem construídas, que entende que não há ilícito no prompt injection. Porque considerando o fato de que vai haver uma IA do tribunal lendo, né, o fato de eu direcionar um comando

0: prompt injection em si é uma ilicitude ou não. Então a gente tem umas discussões que envolvem desde letramento até uma maior transparência do próprio uso por parte do judiciário.
1: Muito bem.
2: Tem mais uma questão, Carol? Tem mais uma questão que eu queria levantar, porque assim, a gente tem os vieses de dos dados do passado, etc., mas o Brasil, que nem vocês começaram a falar logo de começo, é sobrecarregado, né? A gente é um dos países no mundo que a justiça é acessível a todos, então a gente tem um volume gigantesco de processos. E aí, o próprio juiz também tem um volume que ele não dá conta, e juiz também é ser humano enviesado. Então, onde que eu veja, eu queria que o professor comentasse um pouquinho sobre isso, no equilíbrio, né? Porque a gente tem um equilíbrio que até certo ponto já não aguenta mais, que o judiciário está num limite, então essa produtividade com a IA daria um alívio, né? E depois de um certo ponto isso começa a dar problema, então a gente teria esse equilíbrio de onde que está um, onde que está outro.
1: Porque também tirar a IA acho que não é uma opção, né?
2: Não, não.
0: Então, eu acho que é uma pergunta muito boa, que eu acho que a resposta ela envolve até sair um pouquinho do judiciário. A pergunta é, será que a sociedade brasileira tão litigiosa como nós temos hoje é um sinal civilizatório ou talvez uma deformação do próprio sistema? Então, por que que eu tenho tanto processo quando comparados, por exemplo, com outros países do BRIC, que não tem? Vamos pegar um país que tem a mesma população que a brasileira, um pouco mais, vamos pegar, por exemplo, Nigéria, Indonésia, podemos pegar com países que têm, assim, talvez um IDH mais ou menos parecido com o Brasil. Então, a sociedade brasileira, por conta da própria formato da Constituição de 88, ele acabou permitindo o acesso ilimitado para o judiciário antes que se tentasse, por exemplo, as formas amigáveis de composição. Então, assim, do ponto de vista de law and economics, é de graça eu ir para o judiciário, entrar com uma ação pedindo danos morais contra uma empresa porque eu comprei, sei lá, uma caneta que não escreve direito, e eu posso fazer um pedido de danos morais de R$25 mil sem precisar de um advogado. Na dúvida se eu vou ganhar alguma coisa ou não, eu prefiro brigar e litigar. E isso funciona em vários ramos, como, por exemplo, o direito do trabalho. Então, a gente tem o próprio Estado brasileiro, através do INSS, através das cobranças de impostos, com milhões de processos ajuizados. Então, essa cultura litigiosa brasileira faz com que a gente fique discutindo sobre os melhores remédios sem discutir uma doença. E eu considero essa litigiosidade uma doença tipicamente brasileira, que a gente não tem talvez com muito menos, né, assim, mas talvez só nos Estados Unidos, mas ali você não tem a tanta facilidade como temos aqui. Então, por exemplo, o volume de advogados pela população é muito alto, o volume de processos por população é muito alto, o volume de processos por juízes é muito alto. Então, para mim, tudo isso, assim, a IA, ela só me parece ser uma resposta porque eu tenho um descompasso, uma distorção. Então, eu acho que a gente precisaria entender se acesso tão deliberado, se ele é bom para a sociedade brasileira ou se de repente não está me fazendo acreditar que a IA é a única solução. Então é que eu discuto, por exemplo, no meu livro. Eu escrevi um livro que chama IA na Advocacia, Inteligência Artificial na Advocacia. E eu começo comentando isso, a alta entropia brasileira na produção de jurisprudências, decisões, normas. Então o volume jurídico produzido no Brasil é tão cavalar, é tão assim, diferente e maior do que as outras democracias, que eu chego à conclusão que a IA é a única saída aceitável. Será que é mesmo? Eu acho que assim, a conclusão me parece ser repensar essa dinâmica belicista que tanto faz mal para a nossa sociedade.
1: Professor, você acha que já tem como medir, desde que a IA foi adotada, se o judiciário ficou mais rápido com ela?
0: Então, a rapidez é um elemento dentre vários. Então, nós temos uma iniciativa do Equaliza, que a gente tem, por exemplo, do Tribunal Regional Federal, do Tribunal Regional do Trabalho, da 15ª Região de Campinas, em que eles resolveram digitalizar o próprio atendimento. Então, em vez de eu ir no fórum, eu tenho que fazer tudo por sistema, o atendimento é feito via sistema, e o que acontece é que a qualidade do trabalho desabou. A frieza relacionada a diminuir o contato humano, por exemplo, entre advogados e juízes, em prol dessa melhora da produtividade, fez com que, por exemplo, a insatisfação dos advogados assim, que se catapultasse. Então, eu diria que essa situação, que me parece mais uma obra da engenharia do que de relacionamento humano, de delegar para as máquinas o procedimento, ele justamente faz com que o índice de satisfação com os resultados diminua. Então, de novo, eu acho que a gente entrar numa tecnocracia muito pensada simplesmente em produtividade, ele pode fazer com que a aceitação dos resultados seja colocada sob escrutínio. Então, o tempo pode ter melhorado em alguns aspectos, mas a

0: qualidade, definitivamente não.
1: E também a gente vai ter aquela situação de uma IA falando com a outra, né? Para entrar com uma ação, a IA escreve a ação, aí a outra parte também usa inteligência artificial, o juiz, né? De repente são só IAs conversando ali.
0: Exatamente. Se a gente pensa que processo, né, definição do processo é o procedimento incontraditório, que é um traço da própria civilização, né? O fato de eu ter ali, enxergar de maneira clara o que cada um fala, quando fala, que prova produz, eu poder contraditar aquela prova. Esse é um procedimento que veio assim se desenvolvendo desde a Idade Média e é uma própria prova da civilização. Quando eu faço uma IA falar com outra e uma terceira julgar em tempo recorde, eu volto para a antiguidade em que eu perguntava para o oráculo, né, como é que eu iria resolver. Quando eu pegava a pessoa assim e jogava no rio, se ela afundasse, ela não era culpada, não era assim? Então, é o que a gente chama, né, de ordalhos, né, os juízos de Deus. Eu estou voltando para uma fase civilizatória da Alta Idade Média. Então, assim, será que a população que não tem conhecimento jurídico, de tecnologia, como é que ele vai se sentir julgado numa decisão, digamos assim, instantânea por uma inteligência artificial? Esse é um questionamento que eu acho que ele não é para o amanhã, né? Como o nome do podcast, eu acho que é para hoje.
2: É o hoje afetando o amanhã, né? Então a gente está discutindo hoje o que vai impactar no nosso amanhã.
3: Antes que aconteça.
1: E aí, Marta, com tudo isso que o professor falou, qual que é o sinal de futuro que a gente deveria observar aqui para entender essa relação entre inteligência artificial e justiça? O que você acha?
2: Eu acho que desde, né, que a gente começou a conversar aqui, a pergunta principal é: se a IA pode fazer quase tudo no processo judicial, o que que nós decidiremos que ela não deve fazer, né? Mesmo que ela faça melhor, mais rápido e mais barato. E aí, o que a gente pode pensar é que, além da dimensão do benefício, que o professor falou tão bem, né? O benefício não é a única dimensão, a rapidez, a produtividade, etc. Quais são as outras dimensões? Eu posso falar um pouquinho disso? A primeira delas é o risco, né? Então, qual é o custo do erro? O que que acontece se a IA falhar, né? Então, se ela der uma dose errada de medicamento, se ela apontar alguma coisa errada, qual o impacto? Isso tem, né, impacto humano. A reversibilidade, aquilo que a IA vai fazer é irreversível ou dá para a gente voltar atrás? Se for irreversível, tem que ter muita cautela. Então, por exemplo, uma ação militar, né, nessas situações, não volta atrás. Fez e vai ter impacto em outros humanos, né? A outra coisa é incerteza. O professor falou também aqui em alguns exemplos sobre... Será que a gente sabe o que que a IA está fazendo? Ou os agentes que estão ali? Ou o que está acontecendo? Quais são as consequências? Eu entendo direito essa tecnologia? Então, um agente, por exemplo, fazendo milhares de transações sem conhecer bem o que está acontecendo e o que pode impactar, né? Quais são as consequências disso? Isso é um exemplo. Uma outra dimensão é autonomia. Quanto de autonomia a gente está delegando para a IA? A gente falou aqui um pouquinho também de juízes, advogados, etc. Talvez todo mundo ser julgado pela IA em todas as, né, partes do processo. Então, qual é a autonomia? Qual é a parte que ela está fazendo sozinha e que pode ter impacto na gente? Quanto maior for a autonomia que a gente delega, maior tem que ser também os limites e governança. Tem essa discussão não só na área do judiciário, né? Sexto, qual é o impacto humano, social, né? Então, ela afeta a dignidade, direitos, relações, na hora que você utiliza, será que ela vai afetar, né, coisas que são da essência humana? Então, nesse caso, a IA decidindo, por exemplo, quem que recebe emprego ou não, é crédito, benefício, é julgado, né? Então, de maneira geral, impacta. E a sétima dimensão, que aí não tem tanto a ver com os resultados da IA em si, mas quanto que ela afeta a gente e até a capacidade de julgamento ou de qualquer ser envolvido, né? Advogado, qualquer ser envolvido no processo como um todo, que é a dependência da tecnologia e os efeitos de longo prazo, né? Então, o uso prolongado ou a utilização da IA nessas circunstâncias, o quanto que isso de usar e pensar e deixar ela escrever e decidir afeta a nossa capacidade humana de julgar ou, né, de usar as nossas capacidades para qualquer coisa. Então, quanto maior o benefício, a gente tende a ter incentivo para usar. Mas tem que lembrar que quanto maior for risco, irreversibilidade, incerteza, autonomia, impacto humano e dependência tecnológica, maior deve ser o controle humano.
1: Professor, depois dessas reflexões, a gente vai para casa pensar nisso. Foi muito boa a sua participação aqui, trouxe muitos muito elementos bons para a gente pensar.
0: Uma honra, uma satisfação, e espero que seja, assim, uma primeira de muitas.
1: Muito bom.
2: Nós também.
1: Então, futuramente, fica por aqui. A gente se encontra na próxima terça-feira com mais um episódio. Você pode falar, enquanto isso, com a Marta no Instagram, @MartaGabriel. Pode mandar um e-mail para futuramente@cbn.com.br. Futuramente teve a apresentação de Marta Gabriel e Carol Tamassia. A produção é de Ellen Menezes e Luiz Rodrigues. Trabalhos técnicos de Priscila Gubiotti, Débora Gonçalves e Bruno Carvalho. A coordenação é do Thiago Barbosa e a direção é do Pedro Dias Leite. Tchau, gente. Até a próxima semana.

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1: Petra Chaves recebeu Ilana Pinsky, psicóloga, pesquisadora e escritora, uma conversa sobre o olhar da neurociência e da psicologia para o envelhecimento.
2: Longevidade hoje, o que a neurociência e a psicologia falam sobre envelhecer bem em qualquer idade. Eu falo agora do lançamento desse livro importante da minha querida amiga. Eu falava aqui nos bastidores, ela é quase colunista do Revista CBN já, de tanto que participa, de tanto que nos ajuda a entender esse momento tão desafiador para a saúde mental e emocional. Ela escreveu esse livro junto com a Cheryl Saint-Simon e a Ilana, que é psicóloga, também colunista de saúde mental da Veja, tem pós-doutorado pela Universidade de Medicina e Odontologia de New Jersey, é autora de diversos livros, foi pesquisadora em Colômbia, na Organização Mundial da Saúde, Organização Pan-Americana da Saúde e na Universidade Federal de São Paulo. Hoje ela conta um pouquinho para mim como foi a pesquisa, por que falar de longevidade hoje e o que, que a gente pode fazer justamente hoje para se preparar, né, para esses próximos anos. E quem já chegou na melhor idade, eu não sei como é que ela chama aí a terceira... Ainda se chama, Ilana, a terceira idade?
3: A gente fica tentando um monte de nomes e nenhum deles fica maravilhoso.
2: Nenhum.
3: Sei lá, né? Se é, a gente pode chamar do que a gente quiser.
2: 60 mais, é. 70
3: isso,
2: mais.
3: Eu acho que
2: é mais honesto, né?
3: Isso.
2: Agora, Ilana, boa tarde. Que bom ter você aqui presencialmente
3: no
2: Revista.
3: É a primeira vez que a gente se vê pessoalmente. Eu conheço
2: parece,
3: a Petra,
2: né?
3: Há anos. É muito verdade. Emocionante.
2: É, eu tô super emocionada. Ilana geralmente conversa comigo diretamente de Nova York. E me conta um pouco como é que foi a ideia de construir Longevidade Hoje e por que tá tendo essa aceitação tão boa, tá vendendo super bem, acabou de lançar pela editora Fósforo.
3: Foi.
2: E as pessoas estão numa busca por informações sobre esse assunto, né, Ilana?
3: Mas acharam, a minha coautora, ela trabalha nessa área há muitos e muitos anos, né, ela é uma neurocientista. E ela me concedeu uma entrevista, inclusive para Veja, anos atrás, e eu me apaixonei por essa área. É uma área super interessante e é longevidade para qualquer idade. Eu acho que isso é muito importante da gente falar.
2: Uhum.
3: Então, a ideia de que sempre há possibilidades de coisas que podemos fazer para a gente ter uma vida que não é só longa, mas uma boa vida, uma vida saudável, né? E, inclusive, o primeiro conceito que a gente já pode entrar aí é o de health span. Então, a gente fala de lifespan, que é o tempo de vida que a gente tem, e health span seria o tempo de vida saudável que nós temos. O que, que a gente quer? A gente quer ter o maior número de anos, mas de vida saudável, porque atualmente existe um espaço das pessoas viverem, vamos dizer, até 10 anos entre ter um lifespan de tempo que elas vivem, mas não viver saudavelmente. E a gente quer, se é para viver longo, longos anos, com um propósito, cercada de pessoas que amamos, e da forma mais saudável possível, e contribuindo e participando.
2: Com certeza. Como é que a gente pode fazer esse arco, né? Essa consciência mesmo, e trazer para a prática alguns desses hábitos para essa longevidade com qualidade, que é a grande chave. E você me falava, né, do ponto de vista psicológico, emocional, isso é muito importante, né, Ilana?
3: Tem várias formas. Então, uma das coisas que eu achei muito bacana, Petra, disso daí, é que antes a gente achava que o principal problema que a gente se preocupa é a cognição. Uhum. A gente vai estar lá inteiro, etc e tal. E, na verdade, a gente achava que era uma questão apenas genética e ou a gente tinha uma boa chance de estar bem cognitivamente, dependendo da nossa genética, ou não. Hoje em dia já sabemos que mais ou menos quase metade dessa definição tem a ver com fatores modificáveis. Então, por exemplo, e aí sim, pessoal, atividade física, eu sei que a gente fala nisso o tempo inteiro, mas não tem como fugir disso daí. É bom a gente se apropriar e gostar de fazer, né? Se possível, mas outras coisas também. Em primeiro lugar, se a gente pensar na infância, já pensando na longevidade, que a gente deve começar cedo, é educação. Uhum. Educação não só longa, mas de qualidade, uhum, né? Então, estamos falando na época da política, né? Eleições que temos agora. Educação em primeiro lugar. Quanto mais a gente tem educação e educação de qualidade, isso tem um impacto absolutamente central numa longevidade, uma longevidade bacana e mais saudável. Daí temos vários outros fatores que vão para a meia-idade e aí também para quando a gente se senta mais, como você falou. Então, tem a ver com doenças metabólicas, né? Sim. Que é a questão da obesidade, pressão alta, diabetes, etc e tal. Mas tem a ver com conexões sociais.
2: Isso.
3: Absolutamente propósito de vida. Tem a ver com depressão, que é ligado com tudo isso. Então, problemas de depressão crônicos, que são ligados com solidão, ligados com todos esses outros problemas, são muito importantes para, infelizmente, que a gente acaba tendo uma cognição possivelmente pior. Né? São todos fatores de risco, né? Nada é certeza. Né? E são vários fatores nesse. E atividade física, alimentação também é bastante importante. Né? Tem a ver também com o sensório. Pessoas que têm problema de audição e de visão, tudo que puder ser feito para melhorar isso, então muitas pessoas começam a ter problemas de audição e não fazem nada em relação a isso, não se cuidam. Isso faz uma diferença gigantesca para a nossa solidão, para o nosso relacionamento. A gente vai ficando com mais dificuldade de interagir com os outros quando a gente tem problemas de audição, por exemplo. Olha que coisa que a gente às vezes não pensa. E isso acaba tendo impacto no quanto a gente se relaciona com as outras pessoas. Então tem uma série de coisas, de fatores modificáveis que a gente pode fazer. Mas muito tem a ver também com a gente exercitar o nosso cérebro. E aí pode ser um monte de coisas. Tá? Eu até posso dar um exemplo de uma paciente que eu acho fantástica.
2: Com certeza.
3: A mãe dela é uma pessoa que desenvolveu Alzheimer relativamente cedo. E ela resolveu fazer tudo o que ela pode para ela prevenir a possibilidade dela desenvolver dela também.
2: Uhum.
3: E uma das coisas que ela faz, que eu acho muito legal, que além dela trabalhar muito e tudo, ela resolveu aprender a tocar bateria, entendeu? Ela não é dessa área, não sabe nada, mas por quê? Porque é um desafio, porque tem a coordenação, porque tem o ritmo. Daí ela resolveu aprender tênis. Por quê? Porque ela não é especialmente coordenada e ela sabia
2: que
3: tem um desafio muito grande. Né? Então, assim, coisas que você pode fazer, que é pensar, que é discutir, que é papear, isso que eu estou fazendo com você.
2: Real.
3: Né? Real, ler, entendeu? Também, e conversar com as pessoas, aprofundar. Essas são coisas modificáveis e fatores que nós podemos incluir na nossa vida para ter uma maior probabilidade de uma melhor longevidade.
2: Eu fico pensando, né, quando está tudo bem na nossa vida, a gente geralmente não fica pensando em acumular capital, poupança de vitalidade para quando talvez as coisas
3: reserva
2: não sejam
3: tão cognitiva.
2: E como é que faz isso? Porque eu acho que o grande chamado de um livro como esse, e do teu trabalho, do que a gente fala, do que você traz nas tuas colunas, é informação, né, Ilana? Pra gente se
3: isso.
2: munir e pra saber como e fazer essa reserva, por exemplo. O que, que é essa reserva e como fazê-la e
3: okay.
2: quando fazê-la?
3: Reserva cognitiva é um conceito tão bacana. E ele foi definido principalmente por esse cientista da Colômbia, deixa eu ver se eu acertei, Yaakov Stern, que foi inclusive professor da Sharon, que é uma propriedade do cérebro para que você tenha mais, você tenha uma resiliência, você tenha como se fosse uma reserva mesmo, uhum. né? Para você poder lidar com as perdas e com as dificuldades e com os próprios ataques do tempo, né, da vida para o cérebro de uma forma melhor.
2: Uhum.
3: Então, é como se você fosse acumulando formas de você eventualmente poder dar conta, balancear os problemas cognitivos mais para frente.
2: Uhum.
3: E como é que você faz isso? Educação, começamos com ela. Daí voltamos para aqueles fatores, né? Ter educação desde cedo, ou seja, você estudar desde cedo, você ter a capacidade de você poder, enfim, conversar com as pessoas, você poder usar o cérebro de diversas formas. O cérebro não é só utilizado para você sendo um filósofo, isso é importante isso. Dizer, tá? Essa questão de interação, ela mexe com o cérebro maravilhosamente bem, porque a gente tem que olhar, interpretar o rosto dos outros, a gente tem que poder falar as coisas e mexer de formas diferentes, a gente tem que aprender a negociar uma série de coisas, a gente tem que aprender a se expressar de outras maneiras, né? Então, a gente vai desenvolvendo essa capacidade, essa reserva cognitiva, isso é provado, e aí a gente tem uma capacidade melhor para a gente poder lidar com, vamos dizer, com a idade mesmo e com as doenças que podem acabar acontecendo com a idade, né? Um exemplo, eu não sei se você leu o último artigo que eu escrevi na Veja, é sobre o estudo das freiras, das nãs, super legal, em que se seguiu um número de freiras que moravam no mesmo convento, já eram idosas, eu tenho a impressão que acima de 70 anos quando esse estudo começou. E daí eles foram verificando como que elas estavam cognitivamente e quando elas faleceram, elas doaram cérebros delas para a ciência.
2: Tudo.
3: Olha que demais. Uau. E daí se pôde comparar como que esses cérebros estavam, e muitos deles estavam tomados por emaranhados tal, por questões que já demarcavam alguns tipos de demência, como a doença de Alzheimer, que é uma das causas de demência. No entanto, muitas delas estavam cognitivamente ótimas. Reserva cognitiva, uhum. Né? Muitas vezes é isso. Então, mesmo às vezes, mesmo com os, vamos dizer, eu estou chamando de ataques, né? Mas vamos dizer, sim, as transformações que o cérebro vai tendo com a idade, né? Com o tempo e às vezes com a doença, há coisas que muitas vezes nós podemos fazer para, não dizer, diria prevenir totalmente, mas reduzir a chance da gente desenvolver e eventualmente até prevenir no caso delas, né?
2: Claro.
3: É muito interessante esse tipo de percepção.
2: Mas eu fico pensando, até nesse sentido, né? Qual que é a importância dos vínculos no envelhecimento, né? Para também construir esse ambiente saudável de vida. Você vê que é preponderante isso numa vida saudável? Ainda mais nesses tempos que nós temos de tanta desconexão?
3: Então, é essencial, é tudo que eu posso te dizer. E quando a gente fala de solidão, até o pessoal gosta de separar, da solidão é uma sensação subjetiva de você estar desconectado.
2: Uhum.
3: E tem isolamento social, que é uma, vamos dizer, uma medição mais objetiva de você não ter conexões mesmo, de você não ter pessoas perto de você. As duas coisas, elas podem ter um efeito negativo sobre a sua cognição.
2: Uhum.
3: E por várias razões, tem a ver com o estresse até de você se sentir sozinho, por exemplo, quando você está cronicamente sozinho, e aqui de novo a palavra é cronicidade. É claro que se eu tive 2, 3 dias, uma semana, a gente gosta até de ficar sozinho, não tem problema nenhum, tá? Mas a gente está falando de uma vida desconectada, de uma vida sem pessoas ao seu redor, para você, para poder te apoiar, para você apoiá-las, para você poder trazer propósito para a vida, para você poder ser ajudado em momentos que você precisa, para você poder fazer essa coisa que a gente está chamando de negociação, que é você aprender como você interage com o outro, que a gente, voltando para um dos assuntos que eu sei que você ama, que é inteligências artificiais,
2: isso.
3: Não dá para fazer com inteligência artificial, por N razões, uma delas que eles concordam com a gente o tempo inteiro,
2: exato.
3: Tá certo?
2: Nossa,
3: então, a questão das conexões e da solidão e do isolamento social são absolutamente centrais, também estão relacionados à depressão que eu estava falando para você, tanto causa como consequência. A pessoa mais deprimida muitas vezes não tem vontade de interagir, uhum. E muitas vezes a depressão é causada por esse isolamento ou essa solidão. E isso é uma outra coisa que está relacionado com uma maior chance da gente desenvolver problemas cognitivos.
2: Eu fico até pensando, aqui nos bastidores a gente falava, né? A Ilana mora fora, tá aqui no Brasil, tava falando assim, Pétria, eu tô aqui agora, eu tô tensa, né? Com esse clima
3: que a
2: gente tem. E é muito difícil, Ilana, às vezes, assim, em alguns momentos, a gente manter a nossa saúde mental, a nossa saúde emocional, diante de um contexto em que o mundo não nos ajuda, né? Como manter a qualidade de vida, como manter uma longevidade se nós vivemos um momento do mundo muito desafiador? E eu não falo nem só da política, se a gente olhar para o Brasil, então nem se fala. Mas assim, eu estava no noticiário essa semana vendo tanta tanto estímulo de medo diante das transformações por causa da inteligência artificial, de um mundo que está atravessando fronteiras, talvez para um outro lugar. A gente não sabe o que vai ser o mundo daqui 5 ou 10 anos. Então é um momento de incerteza. Eu entendo que muitas pessoas, inclusive, comprem o livro para falar, bom, alguma certeza eu preciso ter, que é o controle do meu próprio corpo.
3: Sim, sim.
2: Pelo menos isso, né? Me fala um pouco como atravessar momentos desafiadores como esse e ainda assim tentando manter a saúde.
3: Bom, eu ia brincar falando, sempre uma brincadeira vai bem. Aliás, senso de humor vai muito bem nesse momento, tá? Né? Mas eu ia brincar de falar que vamos todos ter um cão em casa, porque é o que eu tenho. Eu tenho um mambo e ele me ajuda muito quando eu tô assim. Eu vou dizer, e um dos meus artigos até sobre isso, tá? Que é aquele carinho, aquela coisa que não é relacionada a nada disso. Mas, se a gente for falar da ciência hard mesmo, né? Mas a questão do... Vamos voltar para o propósito de vida,
2: sim, tá?
3: Eu acho que o propósito de vida e a gente ter coisas que nos guiam
2: muito
3: e que nos dão... que nos trazem importância e podem ser de vários níveis, tá? A gente não precisa ter um propósito de vida, mas vários, tanto profissional como de relacionamentos, como da gente continuar sendo pessoas bondosas apesar de tudo isso e auxiliar os outros e nos ver parte também em algum nível da resolução, é absolutamente essencial para esse tipo de coisa, né? Tem uma parte que é a gente se limitar, limitar o quanto a gente fica olhando esse tipo de coisa, como você mesmo disse. Há um estímulo também, não só coisas ruins estão acontecendo, mas há um estímulo, tanto nas redes sociais como nos outros locais, a focar nas coisas que são absolutamente negativas. Eu cheguei aqui também, eu vi um monte de coisa que eu amei. Por exemplo, eu amo essa maneira do brasileiro tão mais simpática de falar, de se conectar. Eu converso com absolutamente todo mundo que cruza a minha frente. E essas são as relações que a gente fala de relações casuais.
2: Sim.
3: Que a gente não precisa ter só relação profunda, a gente pode ter relação casual, que não significa amorosa casual, pessoal. Significa eu vou na padaria e converso com a pessoa que me vende o pão. Eu ando do Uber e converso com um rapaz lá e quero saber, e a gente interage, né? Essa é uma das maneiras muito legais da gente estar em contato com o outro, e sai muita coisa bacana desse tipo de coisa.
2: Uhum.
3: A gente manter os nossos hábitos saudáveis nesse meio tempo, que também nos ajudam. E às vezes a gente até mensurar quanto tempo a gente vai ficar nessas coisas que são negativas e trazer as coisas positivas. Estamos no Ano Novo Judaico. E eu estou comemorando muito que estamos, porque é mesmo com todas essas dificuldades no mundo. E essas coisas têm que se continuar. E não significa que você não vive no mundo.
2: Exato.
3: Significa que você vai pensar o quanto você vai dar espaço para as coisas negativas também na tua vida.
2: Completamente. E, gente, aqui o Drauzio Varela, ele faz aqui a quarta capa. E ele fala assim que esse livro, né, da Ilana, que ela está lançando junto com a Sharon Simone, a Ilana Pinsky, que está conversando aqui comigo agora, ele fala assim, o Drauzio Varela, esse livro foge muito dos mitos que procuram apresentar a velhice como a melhor idade e fala sobre as doenças, a memória, a construção de reservas cognitivas e a escolha de um propósito da vida. O que mais me impressionou, disse o Drauzio, entretanto, foi como as autoras apresentaram a neurociência envolvida na longevidade para nos ajudar a decidir com antecedência qual sentido pretendemos dar aos últimos anos das nossas vidas. Eu estou falando do livro Longevidade Hoje, que a Ilana está lançando pela editora Fósforo, junto com a Sharon, a gente está falando aqui dele, nessa curadoria que o Revista CBN faz de livros, ideias, pensadores, pensadoras que estão fazendo a diferença, né, nas obras que compõem. E aí eu queria te perguntar talvez isso, para inspirar as pessoas que estão buscando informação sobre isso, que querem ler o livro, quais são as decisões que a gente pode fazer? Porque acho que às vezes a gente passa pela vida tão atribulado e aí tem momentos da vida que a gente está trabalhando tanto, aí tem que cuidar de filho, tem que cuidar de pai e mãe. Você tem muitos pratos para equilibrar e talvez construir essa longevidade dessa maneira seja muito difícil. Dá para fazer essas escolhas, Ilana?
3: E você tocou nesse ponto que eu estava até conversando com você, que olha que interessante que a gente sabe hoje em dia, por incrível que pareça, que do ponto de vista populacional, as pessoas mais velhas, elas têm uma tendência a terem mais felicidade, a terem uma vida mais felizes, claro, quando elas estão um pouco mais saudáveis, etc., comparado com as pessoas mais novas. Porque, como você disse, Petra, tem um período, principalmente na meia-idade, nesse período em que você tem que fazer tudo ao mesmo tempo, cuidar dos filhos e dos pais, e trabalhar, e fazer um monte de coisas, que é bem mais desafiador. Então, eu só queria trazer isso também para as pessoas 60 a mais, que eu estou quase na cidade, tenho 59, né? Que muitas vezes as pessoas não acreditam nisso. Isso é uma coisa que eu acho muito bacana, né? Mas sim, você vê que o Drauzio fala da construção, isso, né? E é exatamente essa ideia. Claro que tem momentos mais difíceis nas nossas vidas, mas há possibilidades muitos de nós fazermos essas construções e essas opções por caminhos que podem ser melhores. E a gente deve fazer isso, eu acho que do ponto de vista individual, mas do ponto de vista coletivo também. Porque às vezes a gente pensa só na gente e aí eu acho que a gente diminui o foco. Temos que pensar também como é que a gente inclui os outros, não só em termos de políticas públicas, mas em geral, quando a gente está pensando sobre isso, não é o meu projeto de longevidade para viver 120 anos. Aliás, para fazer o quê com esse tempo, né? Exato. Aliás, uma boa pergunta, né? Mas também é o projeto, sei lá, eu estou aqui no Brasil, eu gosto de ter contato com os meus brasileiros. E o que eu posso fazer para que as outras pessoas também possam ter uma longevidade melhor e fiquem melhor. A gente pensar nos outros também. E isso é uma coisa que nos ajuda muito. E isso é uma coisa que as pessoas 60 a mais têm muita coisa bacana para nos ajudar. Porque são pessoas que muitas vezes já têm uma perspectiva de vida, já passaram por muita coisa, já não se desesperam com tanta facilidade. A gente fala aí dentro, no livro, sobre as personalidades e os estilos de personalidade que eles podem ser mais úteis para a gente nessa longevidade bacana e os que podem nos atrapalhar. E falamos uma coisa meio legal, que tem como a gente mudar um pouco a nossa personalidade. Não é aquela coisa de que estática, que a gente chamava de hipótese de gesso. Uhum. Que a gente tem aquela, nascemos assim, seremos sempre assim como Gabriela, né? Sim. Há coisas que podemos fazer. Então, assim, tem bastante coisa que podemos fazer individualmente e mais coisa ainda que podemos fazer como grupos para a gente poder chegar a uma longevidade que vale a pena.
2: Vale a pena esse livro que a gente faz aqui, a recomendação. Venha mais para o Brasil.
3: Eba,
2: venha
3: mais
2: dezembro. Para o Brasil. Vem em dezembro? Vem. Você já coloca na agenda.
3: Eba,
2: a visita para cá. Ilana Pinsky, querida, volte mais vezes, presencialmente, mas online também. Adoro fazer a nossa ponte com Nova York, quando você está por lá, trazendo sempre para a gente novas pesquisas. Leiam Longevidade Hoje, o livro da Ilana, o que a neurociência e a psicologia falam sobre envelhecer bem em qualquer idade, uma edição linda aqui pela Fósforo.
3: Beijo
2: querida. Até uma próxima.
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1: A série 50 Debates para o Brasil trouxe o tema homeschooling para o centro da mesa. A discussão levantou a seguinte questão: é liberdade de escolha ou privação de direito?
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0: Ensinar os filhos em casa é, para algumas famílias, uma expressão de liberdade de escolha. Para outras, significa retirar da criança um direito que não pertence apenas aos pais. O acesso à escola e a convivência com diferentes pessoas, ideias e realidades. Hoje, na série 50 Debates para o Brasil, vamos discutir o homeschooling, a educação domiciliar. E temos como convidados Carlos Vinícius Reis, presidente da Associação Nacional de Educação Domiciliar, e Ariel de Castro Alves, advogado e membro da Comissão Nacional de Defesa dos Direitos da Criança e do Adolescente do Conselho Federal da OAB. Carlos Vinícius Reis, muito obrigado pela sua gentileza de aceitar o convite para esse debate. Um bom dia.
1: Bom dia, Milton. Bom dia, Cássia. Bom dia a toda a audiência da Rádio CBN. Bom dia também ao doutor Ariel. Alegria, prazer estar aqui para debater esse tema tão importante.
0: Ariel de Castro Alves, obrigado pela sua gentileza de estar conosco também no Jornal da CBN. Bom dia.
2: Bom dia, Milton Jung. Bom dia, Cássia Godoy. Bom dia ao meu colega Carlos. E é um prazer estar no Jornal da CBN e falar com os ouvintes.
0: E conforme combinado previamente, Cássia e eu faremos duas perguntas para cada um de vocês. E vocês terão cerca de 2 minutos para as respostas. Começo, portanto, com você, Carlos Vinícius Reis. Querendo entender o que, que justifica a criança deixar de estudar na escola para se submeter à educação domiciliar.
1: Bom dia, Milton, mais uma vez então. Esse tema ele é tão importante porque nós estamos falando de um direito humano consagrado na Declaração Universal de Direitos Humanos, que garante no seu artigo 26, inciso 3, a primazia, a liberdade dos pais de escolherem que gênero de ensino deve ser ministrado aos seus filhos. Também escrito no Pacto de São José da Costa Rica, né, do qual o Brasil é signatário, também reafirmando essa liberdade e direito dos pais. O próprio Supremo Tribunal Federal, no ano de 2018, né, já confirmou que se trata de um direito que tem conformidade com a nossa Constituição, precisando apenas da regulamentação. Não estamos falando de uma novidade, de uma inovação, estamos falando de algo que sempre existiu na humanidade e que, nos tempos modernos, claro, precisa dessa regulamentação. E muitos pais optam por essa modalidade de educação que é praticada e já regulamentada em mais de 85% dos países da OCDE, todos os países do contexto moderno, hoje educacional, já regulamentam e reconhecem essa modalidade também. Falamos aqui, então, portanto, de uma liberdade, de um direito de escolha das famílias. Não um modelo de imposição, mas sim de os pais poderem, então, escolherem aquilo que pode prover uma educação mais personalizada, mais inclusiva, com mais oportunidades de desenvolvimento educacional. E pesquisas pelo mundo inteiro já testam exatamente essa qualidade, resultados de socialização, desenvolvimento acadêmico, preparação para a vida adulta, profissionalização como um todo, Milton. Então, quando falamos de educação domiciliar, estamos falando de liberdade educacional. A própria Unesco, agora mesmo em 2025, mais uma vez reconhece e recomenda a educação domiciliar como uma modalidade segura, como uma modalidade protetiva, inclusiva para crianças e adolescentes, e que o Brasil, assim como todos os outros países, né, que não regulamentaram ainda, precisam regulamentar para que ela seja devidamente provida nos termos adequados de acompanhamento também no nosso país.
0: Eu me permito ouvir agora o Ariel de Castro Alves. Eu queria entender de sua parte, Ariel, por que que a criança deve ser obrigada a se submeter ao ensino na sala de aula, como conhecemos tradicionalmente, podendo se beneficiar da educação domiciliar?
2: Com todo o respeito ao colega Carlos, entendo, Milton, que a nossa Constituição não prevê esse ensino domiciliar. Existem projetos de lei no Congresso Nacional, mas nós devemos levar em conta que desde a Constituição de 88 e já antes, e também com o Estatuto da Criança e do Adolescente, é dever da família, do Estado e de toda a sociedade proteger integralmente as crianças e adolescentes. Os pais e mães não podem fazer o que querem com seus filhos e não podem, então, não matriculá-los, não garantir que eles frequentem as escolas. Então, a Constituição trata da educação como um dever do Estado e um direito da criança e do adolescente. Eu entendo que a escola, além do papel do ensino formal, do ensino curricular, ela tem o papel de formar crianças e adolescentes para a cidadania. É na escola que a criança branca vai conviver com a criança negra, vai conviver com a criança com deficiência, com a criança indígena. Então, nós estaremos formando gerações de pessoas individualistas, gerações de pessoas sem o mínimo de empatia, sem solidariedade, e que não estarão preparadas para o convívio em sociedade, para o convívio no próprio mercado de trabalho, pessoas que não estarão preparadas para as frustrações, para os desafios do dia a dia. E, além disso, a violência doméstica. 70% dos estupros de crianças e adolescentes ocorrem nas casas, são cometidos por familiares, por pessoas vinculadas às vítimas. 60% dos maus tratos, das violências, os próprios levantamentos do Sistema Único de Saúde demonstram que são cometidos pelos próprios pais e mães das crianças e adolescentes. Nós tivemos um aumento da violência na pandemia. A escola é fundamental para diagnosticar esses casos, encaminhar para os conselhos tutelares, para as delegacias, para os programas de escuta protegida. Então, nós estaremos aí com esse ensino domiciliar favorecendo a violência sexual, a violência doméstica, os maus tratos, o trabalho infantil, a gravidez precoce.
3: Peço para você concluir, justamente porque eu quero endereçar essa questão que você levanta também para o Carlos Vinícius, né? Que é o fato de a escola ser um local muito propício para se identificar eventuais abusos contra crianças. Carlos Vinícius, retirar as crianças da escola não seria de alguma forma favorecer esse tipo de abuso quando ele ocorre?
1: De maneira alguma, Cássia. Vamos lá, quando falamos aqui da liberdade educacional, da opção pelo homeschool, estamos falando de liberdade com responsabilidade. A maioria dos pais, inclusive, pesquisa não da ANED, do próprio Data Senado, vamos trazer aqui algumas informações, dizem que a maioria da população optaria pela educação domiciliar exatamente por poder proporcionar um ambiente com mais segurança, ou seja, motivos de violência enfrentados na escola. Nós temos um espantalho levantado contra a educação domiciliar em termos de argumento e de falácia, que são esses mitos de violência, que são esses mitos de socialização e desenvolvimento acadêmico. Por que eu digo isso? Porque nós precisamos analisar os dados. As famílias que optam pela educação domiciliar são famílias protetivas. Nós não temos nenhum caso, nem muito menos dados estatísticos que demonstram que quem opta pela educação domiciliar é uma família que apresente risco para crianças e adolescentes. Pelo contrário, pesquisas nacionais, internacionais ou mesmo os processos judiciais contra aqueles que fazem educação domiciliar nunca constataram nenhum tipo de violência. Exemplo, a família de Jales, que foi condenada à prisão por fazer educação domiciliar, e as filhas têm excelente nível de desenvolvimento acadêmico e social também. Agora, se fôssemos trazer um aspecto de violência, com todo respeito ao doutor Ariel, nas escolas, será que as escolas elas são totalmente protetivas? O homeschooling não é contra as escolas, mas 7 milhões de crianças e adolescentes, pesquisa do Senado Federal, apontam que sofreram violência em apenas um ano, no ano de 2023, mais de 20%, ou seja, da população estudantil passou por algum tipo de violência nas escolas. E ninguém está pedindo fechamento de escolas, estamos falando de trazer alternativas, estamos falando de trazer opções para as famílias no Brasil. E essa liberdade com responsabilidade. Quando falamos da regulamentação, sim, reconhecida pelo Supremo Tribunal Federal, doutor Ariel, com todo respeito, diz que a educação domiciliar, decisão do ministro Alexandre de Moraes, inclusive no ano de 2018, é de que a educação domiciliar ela tem conformidade com a Constituição e precisa da regulamentação para que esse direito tenha seus parâmetros adequados de avaliação, de acompanhamento, de fiscalização, de responsabilidade. Então, nós não estamos alegando aqui, nem pedindo uma liberdade sem acompanhamento adequado. Ao contrário, falando de liberdade com responsabilidade.
3: Vou trazer novamente aqui o Ariel para a nossa conversa, para a gente ter esse equilíbrio de tempo em relação às respostas. E quero ouvi-lo, Ariel, em relação a essa questão trazida aqui pelo Carlos Vinícius, né, que nos disse que não existem dados de famílias que optam pelo homeschooling e que estariam envolvidas de alguma forma com violência doméstica. Mas teria como haver esse tipo de dado, uma vez que essas crianças, por exemplo, não frequentam o ambiente escolar?
2: Sim, dificilmente esses dados vão aparecer, porque geralmente as escolas, elas possuem protocolos específicos, inclusive a notificação compulsória de violências que é prevista na legislação. Os profissionais da educação, eles estão preparados para verificar as situações suspeitas, as situações de violência contra crianças e adolescentes, também de exploração do trabalho infantil, também de gravidez precoce. Então, o ensino domiciliar, ele pode ocorrer de forma excepcional. Crianças e adolescentes com doenças autoimunes, se tratando de câncer, desde que existam laudos que demonstrem a necessidade. Ou em epidemias, em pandemias, como tivemos em 2020 e 2021. Inclusive, é importante frisar que todos os indicadores do Brasil na educação, eles decaíram durante a pandemia, durante o ensino à distância, além do aumento da própria violência doméstica. Então, nós devemos levar em conta que esse ensino domiciliar que está sendo defendido faz parte de um movimento também negacionista contra a educação pública, principalmente. Faz parte do mesmo movimento contra a vacinação infantil. Nas escolas ocorrem também as campanhas de vacinação infantil. Aqueles mesmos que não querem vacinar seus filhos, e por isso que a paralisia infantil voltou, em alguns casos, por isso que o sarampo está aí numa epidemia, são aqueles que agora também querem negar as escolas públicas, principalmente. Quem quer escolas específicas, evangélicas, católicas, adventistas, etc., procure as escolas particulares, que inclusive oferecem bolsas e às vezes até em convênios com o poder público.
0: Ariel de Castro Alves, Carlos Vinícius Reis, eu quero agradecer a gentileza de vocês, cada um trazendo aqui o seu argumento, o seu ponto de vista sobre esse tema importante, até porque estamos falando da educação. Educação é um tema que precisa ser debatido no Brasil. Muito obrigado pela gentileza de vocês terem aceitado o nosso convite. E aí fica também para você que está nos acompanhando esses argumentos, para que você mesmo tire os seus argumentos, tire seu próprio ponto de vista sobre cada um desses assuntos e aprofunde este debate ainda mais. 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
4: 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A Estela Campos, do Valor, e o Thiago Barbosa, aqui da CBN, conversaram com a Natália Paiva, que é CEO do Mover, sobre como mobilizar lideranças na promoção da diversidade.
5: Olá, seja muito bem-vinda, seja muito bem-vindo ao CBN Professional, na sua 11ª temporada, trazendo, como sempre, CEOs, profissionais que chegaram no topo da carreira para ajudar a inspirar você. Nessa temporada, focado em grandes decisões de carreira, de negócios ou de gestão e de vida, para que a gente possa aprender cada vez mais aqui no CBN Professional. Bom, eu sou o Thiago Barbosa, aqui da CBN, comigo, como sempre, a Estela Campos do Valor. Estela, tudo bem? Como vai?
6: Tudo bom, Thiago, tudo bom, pessoal. Bom, então, ajeitem aí os seus fones de ouvido, né, que nós vamos encontrar muitas dicas aqui sobre carreira, gestão e liderança para inspirar você, hein?
5: É isso aí. Bom, vamos apresentar hoje a nossa convidada, que vamos ver que uma oportunidade profissional pode valer mais até pelos aprendizados do que pelo cargo, pelas mudanças de rota, podem ser muito bem-vindas. Inclusive, na faculdade de jornalismo, o sonho da nossa convidada era cobrir guerras, mas aí a carreira tomou um rumo muito diferente. Logo nos primeiros empregos, cobriu temas como cinema, literatura, teatro.
6: Pois é, Thiago, você vê. Então, ó, numa dessas reportagens que ela levou a São Paulo, onde ela fez o mestrado em semiótica. E aqui em São Paulo, ela foi trabalhar na Folha de São Paulo, depois cobriu economia. E depois disso, ganhou uma bolsa para fazer um MBA na Espanha. Foi no IE, Business School. E aí depois, uma mudança Essa foi uma mudança muito importante na sua trajetória, porque na volta ao Brasil, ela decidiu ingressar no Transparência Brasil, que é a ONG voltada ao combate à corrupção.
5: 3 anos depois, já como diretora executiva da organização, decidiu dar uma nova guinada profissional e ingressar como consultora da McKinsey para atuar nos setores público e social. E em 2018, ela foi para a Meta, com o desafio de liderar a estratégia de políticas públicas da empresa na América Latina. E aí, em 2023, deixou a companhia para fundar a Alandá, uma consultoria voltada à regulação da internet com clientes enormes, Google, Discord, OpenAI, por aí.
6: Bom, no mesmo ano, ela também passou a liderar o Mover, que é uma iniciativa formada por mais de 60 empresas brasileiras, grandes, né? Ambev, Coca-Cola, Natura, muita gente importante aí, voltada à inclusão de pessoas negras no mercado de trabalho. Sob a sua liderança, o Mover tem a meta de alcançar mais de 10 mil lideranças negras e gerar 3 milhões de oportunidades de capacitação e empreendedorismo até 2030.
5: Uma baita meta. Bom, e hoje ela também atua como conselheira na Internet Lab Transparência Brasil. Natália Paiva, um prazer enorme receber você aqui no CBN Professional. Muito obrigado por estar aqui conosco.
7: Nossa, eu que estou honradíssima e super feliz de bater esse papo com vocês. Assim, vocês acabaram de fazer essa apresentação e vem como um filme, né? Mas muito feliz de estar aqui com vocês e com os ouvintes, enfim. Vamos lá.
6: É a trilha sonora da tua carreira.
7: Exatamente.
6: Bom, Natália, vamos começar contando lá no começo. A gente sempre começa, né, com as decisões de carreira. Então, você começou sua carreira, como o Thiago já contou, né, como uma jornalista que queria cobrir guerra, acabou trabalhando com cultura, depois economia. Em que momento você entendeu ali que o jornalismo talvez não fosse aquilo que você queria construir a sua carreira ali, olhando no longo prazo?
7: Ai, não, super legal. Eu acho que tem um pouco de reflexão, mas tem muito de serendipidade, de sorte, de acaso, enfim. E eu acho que foi uma mistura disso tudo na minha vida. Porque acho que quando vocês começam a falar, vocês veem que não, ela não é linear e ela vai de mudanças bastante profundas até de um setor para outro. Mas o que eu diria é que acho que eu percebi duas coisas. O primeiro é que o meu interesse pessoal, né, que no caso eu adorava cinema, literatura, teatro, enfim, não necessariamente tinha a ver com a minha identidade profissional, digamos assim. E uma outra coisa é que o próprio reconhecimento profissional, porque eu sempre me achei muito jornalistona, sabe? Eu fazia coluna de política na escola, imprimia e distribuía para o pessoal, aí as pessoas ficavam comentando, enfim. Então, era uma coisa que eu gostava mesmo. Mas também não dizia respeito aonde eu colocava o valor de maneira mais forte. E eu acho que eu comecei a perceber isso, eu tava na Folha, né? E eu era aquela pessoa que, pra mim, nada era pauta. Nada virava, assim, sabe? Eu acho que isso não dá uma boa pauta. Isso é muito óbvio, sei lá. E acabava, eu falei, eu acho que eu não tô na profissão certa. Mas eu tava no meio dessa reflexão quando calhou de eu ganhar uma bolsa, que foi a bolsa que você mencionou, que me levou pra fazer o MBA na Espanha. Foi uma bolsa do Instituto Ling, que é um instituto… Sim. É do sul do Brasil, e ao mesmo tempo também foi match, né, teve um funding também da própria escola e me levou para fazer um MBA que eu nunca tinha pensado, MBA aqueles de full time, né, você vive ali perto da escola 2 anos quase, ali estudando com gente do mundo inteiro que tem experiências muito diversas, a maioria era engenheiro ou administrador, ou economista, e eu era um jornalista, né? Então, acho que foi muito essa exposição ao diferente, à serendipidade, e essa sensação de perceber que os meus interesses, eles podem continuar no paralelo, mas não necessariamente eles têm que ser o centro da minha vida profissional. E foi aí que eu percebi que eu tinha outras habilidades, skills, enfim, que muitas até relacionadas ao jornalismo, como por exemplo storytelling, criação de narrativas, mas que não era naquele lugar onde ela poderia talvez ter um impacto maior.
5: Você chegou a dizer que foi por acaso, assim, essa bolsa? Como assim?
7: Foi por acaso, vou te dizer, por acaso. Eu acho que era a segunda, vou até colocar aqui na gravação, né? Acho que era a segunda edição desse programa Jornalistas de Visão, que eu acho, não sei se mudaram o nome, mas naquela época era isso, que era uma iniciativa do Instituto Ling para expor jovens jornalistas brasileiros a experiências internacionais. E aí, você não se inscrevia, você era indicado por alguém, um jornalista mais sênior, né? No caso, eu fui indicada pelo Guilherme Barros, que era colunista de Economia da Folha, né? Para quem eu sempre sou gratíssima, sempre que eu vejo eu falo obrigada mais uma vez. E aí, dentro desses indicados, havia um processo seletivo lá em Porto Alegre, enfim. E a partir daí você era selecionado, né, ganhava uma bolsa. E aí eu ganhei uma bolsa, era tudo jornalismo, tá? Eu ganhei uma bolsa para fazer um curso de jornalismo digital lá no IE Business School, que é uma escola global, super, cada vez mais relevante globalmente, em Madrid. Mas aí a pessoa da escola, que representava a escola no Brasil, estava participando do júri desse programa. E aí ele falou para mim, né, no paralelo, você não gostaria de fazer um MBA em vez do curso de jornalismo? Acho que seria super legal para você ver isso, ver aquilo, sei lá. Nossa, e aí realmente ele me ofereceu a bolsa, que era muito mais cara, sei lá, tipo, 3 vezes mais cara, tipo 60 mil euros, uma coisa assim. E aí eu topei, fiz aqueles testes, né? E aí fui. Então foi muito por acaso, num certo sentido.
6: E olha aqui, mas a vida, a carreira é uma questão de oportunidades e do que você, as escolhas que você faz, né?
7: Super. E por isso que eu acho que ela se conecta tanto também à própria missão do Mover, né? Que é muito de oportunidades, né? Talvez minha carreira tivesse sido absolutamente diferente se eu não tivesse tido a oportunidade, mesmo não sendo talvez o perfil mais clássico de quem acaba indo para uma business school como essa, como eu falei, eram engenheiros, economistas e tal, mas eu tive a oportunidade de ir, então é para isso que o Mover existe,
8: como,
7: né? Como
8: que esse professor te convenceu, assim?
7: Ele não precisou muito convencimento. Primeiro eu tive que saber o que era um MBA.
8: Maravilhoso.
7: Eu tinha, sei lá, 25, 26 anos. E aí eu vi, puxa, realmente são, clichê, porém, verdade, vai abrir minha cabeça para outras perspectivas. E foi exatamente o que aconteceu. Tanto que de lá, eu fui de licença do jornal, eu falei, olha, eu quero encerrar porque eu não me vejo mais como jornalista, né? Continuo amando, sou leitora ávida, enfim, mas não acho que é aí onde eu deveria conseguir construindo minha carreira.
8: Entendi, quer dizer, na hora de assumir esse papel de MBA, já estava pensando em mudar de carreira, então?
7: Na verdade, eu já estava meio no meio do curso.
8: Ah, no meio do curso.
7: No meio do curso.
8: Entendi.
6: Foi. Mas o MBA tem esse poder. Muita gente muda de rota no meio do MBA, né? Isso é uma coisa já estudada, já deu muitas matérias, porque ele traz ali, né, uma novidade que você abre realmente as suas perspectivas, né?
7: Sim.
6: O seu contato, networking, né? As experiências, principalmente o global, né? Com gente do mundo todo, é muito interessante.
7: Super. Eu acho que é isso, começar a pensar também ideias de como você consegue canalizar o que você, suas fortalezas, digamos, isso também parte disso, né? Além de, eu acho que isso é algo que a gente está querendo cada vez mais trabalhar no Mover também, que é ter essas experiências internacionais. No caso, foi a minha primeira e são amigos que eu levo para a vida, né? Tem isso muito de MBA também, são amigos que você acaba fazendo para a vida, da Rússia, da Grécia, da Arábia Saudita, enfim. E acaba que isso também te traz perspectivas, inclusive maneiras de olhar para problemas diferentes. Diferentes.
6: Bacana. Agora, e o Transparência Brasil? Conta pra gente como é que surgiu isso aí nessa tua trajetória aí, quando você voltou, assim. E o que mudou para você a partir dessa experiência, né? Quais foram os aprendizados que você teve ali?
7: Claro. Não, então, quando eu voltei, eu estava pensando justamente onde que eu vou, né, investir minha energia e inclusive essas novas capacidades recém-desenvolvidas. E eu acho que a oportunidade da Transparência Brasil, trabalhando com Cláudio Weber Abramo, não sei se vocês chegaram a conhecer, mas era uma pessoa absolutamente incrível e que foi um mentor muito importante na minha carreira, né? E eu acho que, de novo, o papel da mentoria e depois de sponsorship também vem aqui com uma força muito grande. Eu o conheci por meio de uma pessoa em comum, inclusive da Folha, que também era uma mentora minha, a Ana Estela de Souza Pinto. Hoje eu acho que ela é editora de economia, enfim. Ela me conectou com o Cláudio e aí eu fui ter uma conversa com ele. Ele falou, olha, o seu MBA não me importa em nada. Quero saber aqui o que acho que vocês já conhecem, né? Eu quero saber o que você pensa sobre financiamento público de campanha, quero saber como que você gere times e etc. Eu não tinha respostas boas para nenhuma das perguntas que ele me fez naquele dia, mas ainda assim ele achou que eu era a pessoa correta ali para aquele momento e basicamente eu saí do MBA e fui dirigir uma operação de pesquisa, de advocacy, de impacto público direto, né? Então, por meio, acho que essa experiência foi muito fundamental, não apenas por sair do jornalismo, onde pensar problemas e analisar de maneira complexa era importante, mas agora, como que se relaciona isso a stakeholders concretos para obter impacto direto, mas nesse caso eu acho que o impacto de um mentor foi muito importante. Vou dar alguns exemplos. Quando eu entrava numa sala com ministros, etc., você tende, como uma jovem mulher, eu tinha 30 anos, 29 anos, você senta mais afastado. Ele, não, senta aqui. Né? Acho que a Natália tem um bom ponto e falava, né? Então acho que como você construir um espaço de liderança e construir esta liderança, eu acho que é muito importante a gente também ter as pessoas que apostam, né? E obviamente agora eu também tento fazer muito esse espaço de como você desenvolve e aposta nas pessoas, como foi feito comigo também.
6: Que é o sponsor, né? Porque a gente sabe, né, por meio de pesquisas, né, que nas empresas as pessoas, principalmente mulheres, têm menos sponsors, uhum, do que os homens.

0: porque acho que é muito concreto, né? Um jornalista ligou para mim para marcar uma conversa com o Cláudio, que era a pessoa mais sênior até então. E aí eu fui falar com ele, ele falou: Natália, não deixe jamais que ninguém confunda você, que é a pessoa que vai ficar fazendo esse tipo de intermediação. Você não é minha secretária, você é a diretora dessa organização, diga para ele falar direto comigo, enfim. Então acho que isso de impulsionar, empoderar, né, uma palavra que foi tão usada que fica esvaziada, mas enfim, de se colocar numa outra posição e de se imaginar de outra maneira, eu acho que é bem importante.
1: É, demonstrar essa confiança, né?
0: Sim.
1: Super difícil isso. Bacana. Bom, mas aí seguindo nessa trajetória da Transparência Brasil para uma consultoria, né? Mas aí era uma consultoria que de fato ainda tinha uma relação com o impacto
0: Sim.
1: social, né?
0: Então, a McKinsey tinha, naquele momento, uma prática voltada a setor público. Então, basicamente, eu fui para lá para liderar projetos quando um contratante era ou um governo, por exemplo, uma secretaria de educação, por exemplo, que esteja querendo rever algum tipo de processo, ou algum tipo de instituição, né? Então, eu trabalhei tanto com, governos locais, como com instituições públicas, como universidade pública, por exemplo. E aí, desde projetos de turnaround financeiro, projetos de planejamento estratégico de médio e longo prazo, enfim. Então, foi também uma bomba ali de como estruturar problemas, como endereçá-los e como mirar o impacto final, né? O resultado final com KPIs muito concretos, né? Então, acho que
1: Esse é um
0: foi.
1: desafio do setor, né? Medir impacto social das ações é muito
0: Definitivamente.
1: difícil, né?
0: Definitivamente, é uma grande questão, né? Mas que eu acho que a consultoria me deu ferramentas bem importantes para poder transitar nesse espaço de setor público com impacto de maneira mais, confortável, né? E eu acho que isso acabou, também exercitando um músculo que certamente eu uso desde então.
2: Agora, e a meta? Eu estou indo passo a passo aqui.
0: Exatamente. Eu estava na McKinsey, eu recebi uma oferta da Meta, fui para lá o desafio era muito legal, que era pensar, a estratégia de políticas públicas, relações governamentais, etc., do Instagram para América Latina. Então, o Instagram, né, não estava começando, já tinha um bom tempo, mas certamente não era do tamanho e do impacto que ele é hoje. Mas já tinha vários desafios, né? Então lidava com esses temas do México, Argentina, com foco maior no Brasil. Mas a ideia era pensar justamente quais são os impactos que essa plataforma tem na sociedade, quais são as relações e os temas que a gente deve tratar de maneira preventiva e como conectar tudo isso desde a América Latina aos times de produto, enfim, e outros locais, né, lá em São Francisco. Então, esse foi o trabalho e foi super bacana, assim, não existia essa posição, então foi criada estratégia, criar time, etc.
2: E aí, a partir daí, você teve essa questão de lidar com a regulação da internet e aí
0: Sim.
2: montar, né, o seu primeiro empreendimento ali, que foi, o Alandar. Conta um pouquinho pra gente disso aí
0: Conto.
2: também.
0: Quando eu fui, contratada pela Meta, eu nem sabia o que era Marco Civil da internet. Então, acho que isso também é um outro ponto de que eu acho que eu fui exposta. Eu sempre brinco que nunca comecei um trabalho sabendo o que eu deveria fazer nele, né? Também a consultoria McKinsey, primeira coisa. Cheguei no primeiro dia lá, tá, o que que eu faço? O que que um consultor faz, né? Enfim, eu acho que na Meta teve isso, mas eu acho que ao longo do tempo, né, foram quase 5 anos, eu fui percebendo que, havia uma compartimentalização ou uma estrutura de silos, o que é muito comum em qualquer empresa, mas que para os temas de tecnologia e inovação não dão certo, não se sustenta. Né? Quer dizer, você olhar um problema, uma questão, como por exemplo, governança de inteligência artificial, apenas do ponto de vista de relações governamentais, ela é insuficiente para o tamanho da complexidade que o problema traz. Então, na Landar, a gente tenta pensar na complexidade do problema a partir de diferentes vias, né? Que é qual que é o impacto que isso tem na sociedade, os diferentes stakeholders, que tem um impacto, sim, em políticas públicas, regulação e etc., mas vai para além disso, né? Então, a gente conecta, políticas públicas, que é quais são as novas regulações que estão sendo pensadas, discutidas e propostas, relações governamentais, ou seja, como que a gente se conecta com diferentes autoridades que têm um impacto naquele tema. comunicação estratégica, para além do PR, né? Como que a gente traz esse tema, que são temas complexos, difíceis, mas extremamente importantes e que vão cada vez mais ditar o futuro para a sociedade como um todo, né? Uhum. Então, isso é também outro muito importante. E um outro é Advocacy Public Affairs, né? Que é como que a gente faz com que

0: determinados temas que são relevantes para a sociedade possam ganhar uma tração ainda maior. Então, eu vou dar um exemplo bem, bem simples, mas, por exemplo, o PL de AI no Brasil, que vai regulamentar a inteligência artificial, 2338, no começo ele não distinguia modelos e sistemas. Aí pode parecer muito técnico, né? Mas a gente tem um time de quase 30 pessoas que são super especializados nesses temas e a gente sabe que o modelo é muito diferente do sistema, trazem riscos e oportunidades diferentes e por isso precisam ser tratados de maneira diferente, né? O modelo é basicamente o núcleo computacional que é treinado, como por exemplo um GPT de uma OpenAI, ou de qualquer outra, e o sistema ele é a aplicação deste e outros modelos, que em geral não se usam modelos, se usa vários, com os dados proprietários da empresa, ou, por exemplo, um agente do banco, né, onde você, você é correntista ali, ele vai ser esse sistema. Então a gente está falando de riscos diferentes e que deveria ter essa proporcionalidade. Então a gente trabalha nisso e trabalha com diversos atores da sociedade em relação a temas como esse, tão específico quanto esse, até os que são mais amplos, como segurança online das pessoas no ambiente digital, principalmente de jovens, temas de conectividade, infraestrutura digital, como por exemplo construção de data centers e vários outros. Então são temas difíceis, complexos, mas extremamente empolgantes e relevantes.
1: E olha, a sua habilidade de traduzir isso veio do jornalismo também.
0: Exatamente, 100%.
2: É, faz parte disso, né? Uma ferramenta para poder
1: mais uma ferramenta
2: explicar.
1: Aqui, né, que ajuda. Porque
0: com certeza.
1: É isso, né? É, essa tradução, né, é interessante para a sociedade, né?
0: E eu lembro que quando eu estava na McKinsey, de novo, eu estava num ambiente em geral, né, composto por engenheiros e gente que fez FEA e outras, outros tipos de formação bem diferentes da minha. E logo eu percebi que esse era o meu superpoder. Porque, obviamente, você vai contar para o cliente qual que é o storytelling. Em qualquer narrativa, né? Não adianta nada você fazer uma modelagem maravilhosa e você não conseguir contar qual que é o impacto que isso pode ter para o cliente. Então, eu tinha, esse era o meu superpoder. Não era fazer a modelagem no Excel naquela época, né? Que hoje, mas era sim construir essa narrativa que a gente iria apresentar para o cliente final e acabava dando certo.
2: Super. Bom, além desse superpoder, acho que um outro superpoder que está claro nessa trajetória é não ter receio e gostar de desafios, né?
0: Isso é verdade.
2: Tá nítido isso, né?
0: Isso é verdade.
2: E aí, a Mover, imagino que seja aí um outro desafio que você não tinha tanta certeza do que você ia fazer quando chegar lá, isso?
0: Exatamente. Super. E aí, a gente estava falando de governança de inteligência artificial, de conectividade, satélite, data center, etc. Eu digo que diversidade é mais complexo do que tudo isso.
1: Olha só.
0: Porque eu acho que a gente tem uma percepção de que diversidade, equidade e inclusão nos ambientes corporativos é um tema lateral, acessório, um nice to have, enfim. Ah, mudou o presidente de determinado país, como que isso muda, enfim. Ou seja, a gente coloca isso ou como uma moda, tendência de discussão organizacional, ou como uma agenda moral e principiológica, e que eu acho que ambos são verdade. Mas eu acho que mais do que isso, eu vejo diversidade, equidade e inclusão muito como uma modernização do ambiente de trabalho, que nem segurança psicológica, que nem você não tem ambientes tóxicos no ambiente de trabalho, que nem processos de gestão de pessoas que a gente já hoje já dá como muito comum, mas que dos 20 anos atrás não era exatamente tão comum. Então, basicamente, é pensar como que a empresa, como que a organização está fazendo uma alocação eficiente de talentos, reconhecendo talentos, promovendo talentos e colocando as pessoas certas para gerar o melhor valor para a organização. Então, isso não é sobre ideologia, isso é sobre alocação de recursos que são finitos e que precisam ser bem utilizados na empresa. E eu acho que a gente parte um pouco disso no Mover e pensar como, de maneira bastante concreta, a gente pode apoiar as empresas nessa jornada. De novo, né? Não como moda ou tendência ou o que quer que seja, mas ajudando-as a responder a um mercado que é extremamente diverso e que isso passa por tudo, passa tanto pelos talentos como também pelo mercado consumidor e pelos mercados como um todo.
1: É porque a gente tem uma realidade no Brasil, né, que não dá para ignorar, né, assim, você tem a maior parte dos trabalhadores está ali e tem muita gente que não tem acesso às empresas, né. Eu acho que o Mover, ele tem ele faz um trabalho grande de sensibilização das empresas dessa força de trabalho que está aí disponível, né?
0: Sensibilização e, inclusive, o que eu acho muito importante é repensar os processos e os sistemas internos. E eu vou dar um exemplo. Até pouco tempo, inglês era um pré-requisito para a maioria das vagas em multinacionais no Brasil, independentemente de se a função para a qual você estava aplicando.
1: Tinha algum sentido ou não.
0: Tem uma exposição externa, enfim. E o que isso funcionava? Isso funcionava como um proxy bom para determinados tipos de grupos sociais, né? Então, se você é hoje num país que tem uma das piores proficiências e fluências em inglês do mundo, né? Que a própria EF acompanha isso. Quem consegue falar inglês de maneira fluente aos 20 e poucos anos, né? Então, acabava que quando o modelo de recrutamento, ele apenas reproduz um status quo no fato de, todo mundo pede, a gente sempre pede, etc. Ele acaba criando filtros que são não necessariamente os mais eficientes, né? Tem pessoas que são excelentes, que poderiam estar desempenhando aquela função de maneira excelente, que não tem exposição internacional, mas que já foram cortadas desde o início.
1: Uhum. Não, e as pessoas aprendem, né? Esse é o ponto. Né?
0: As pessoas aprendem. E, inclusive, eu escutei o podcast de uma das CEOs que participou aqui, da Luísa.
1: Eu ia falar
0: exatamente.
1: Dela. Ela aprendeu o inglês aos 35 anos.
0: Exatamente. Olha que coisa incrível.
1: Foi comandar operações na Suíça, no Japão, em todos os lugares. Super bem sucedido.
2: Pois é, assumiu operação na Argentina.
0: Exatamente.
1: Exatamente.
0: Exatamente. Então, e se esse filtro tivesse sido posto lá atrás, né? Olha o que talento a gente teria perdido. E eu acho que é isso que a gente faz, né? Por conta de… E talvez eu diga até o contrário, né? Por a gente pensar de maneira ideológica a agenda de diversidade, como moda, como enfim, qualquer coisa, a gente acaba perdendo talentos, como teria perdido nesse caso. Por isso que também uma das agendas do Mover, para além de trazer essa racionalidade e para ter mais eficiência nos processos de contratações para a empresa, é também aproveitar o momento para desenvolver os talentos. Então, esse ano a gente deve terminar o ano tendo distribuído, ao longo dos últimos 3-4 anos, cerca de 200 mil bolsas de inglês. Então, é isso, para pessoas negras, né? Então, a ideia é, perfeito, né? Pode não ter o nível de proficiência mais adequado para seguir crescendo, mas vai ter.
1: Agora, a gente sabe que uma das grandes barreiras que existem é você. Você inclui, você abre espaços nas portas de entrada, as empresas fazem. É você conduzir essa pessoa a cargos de liderança. E vocês têm aqui uma meta, né? Como o Thiago colocou, uma meta alta. Como é que se trabalha essa inclusão rumo à liderança?
0: Perfeito. Acho que tem uma série de alavancas, mas eu vou condensar a duas principais. Eu acho que a primeira é, de novo, né, isso de ter um processo mais eficiente de detectar os talentos, acelerá-los e promovê-los, né? Eu acho que hoje a gente não faz de maneira muito eficiente. Por quê? Porque tem uma série de... É como se fosse um cano, né, com vários buraquinhos, né? Então, e esses buraquinhos são coisas como vieses. Então, a gente tem processos que são, inclusive de promoção, que são, às vezes, né, muito pouco claros e muito conectados a políticas internas da empresa. Não políticas internas da empresa, na verdade. Politicagem interna, né? Ou seja, as conexões que você precisa ter, pessoas que vão te apoiar, etc. Então, tem essa parte dos vieses. Mas tem também a parte das redes que você consegue construir ao longo da sua vida, né? Então, é um círculo que ele vai se alimentando, né? De você ter o acesso a determinada formação, você conseguir construir as redes, porque você tem conexões familiares ou por outros, e isso acabar te colocando em o que a gente chama de stretch assignments, né? Que são tarefas que não necessariamente fazem parte do seu escopo, mas que te dão visibilidade, etc. E as pessoas acabam participando disso porque tem um sponsor por causa das redes que são alimentadas pelos vieses. E aí, com isso, tem a promoção, né? Porque se você tem uma oportunidade de visibilidade e você o faz bem, tem a promoção. E aí, quando para ali atrás, né? Nos vieses ou nesses filtros desnecessários, como a gente falou, né? Então, acho que tem toda uma mecânica da empresa que precisa ser revista e repensada para garantir que esse processo inteiro que acaba levando à promoção seja muito mais claro e mais objetivo. Claro que o nível de objetividade e neutralidade tem um
1: nunca
0: limite.
1: Nunca é 100%.
0: Nunca é 100%.
1: Isso é normal.
0: Mas é isso, como que a gente consegue reduzir tanto o poder dos vieses, o poder das redes, o poder do sponsorship para apenas determinados grupos que acabam levando sempre ao mesmo caminho. Então, esse é um conjunto de coisas. Um outro conjunto é como a gente consegue cada vez mais aumentar a competitividade do profissional negro no mercado de trabalho. E a gente tem feito isso com uma série de programas de aceleração de carreiras. Nesse ano vão ser mais de 3.500 pessoas passando por esses programas, que são bem variados. A gente tem desde para pessoas que ainda não têm uma posição de liderança e que a gente quer apostar, né? E são as empresas que indicam essas pessoas, tá? Cada empresa que faz parte do Mover.
1: Um treinamento que vocês ajudam.
0: A gente faz o treinamento e as empresas indicam as pessoas da
1: que
0: sua
1: elas
0: própria
1: querem
0: empresa.
1: Que estejam
0: exatamente.
2: E aí o que tem nesse treinamento?
0: A gente tem quase uma pirâmide aqui. A gente tem para a primeira liderança, ou para quem não é liderança, ou quem está em primeira liderança, que é uma parceria com o Instituto FOR, que é o ProLíder Mover, que basicamente é um programa presencial com professores de escolas de negócio. Em geral, ele é feito aqui no INSPER. E as pessoas são expostas a uma série de aulas, tanto de soft skills como de hard skills também, que podem ser cross-sector, né? Então, tem desde isso. A gente tem uma parceria também com a própria McKinsey, que é um programa também de aceleração. Ele tem um componente online síncrono, e tem um componente online assíncrono, e que leva também, dura alguns meses, isso é mais para média liderança. A gente tem uma parceria com a Sampol também, que as pessoas, né, indicadas pelas empresas também fazem uma trilha de formação lá, presencial. E nesse ano a gente vai ter uma parceria com Harvard. Então vem professores de Harvard para o Brasil para dar 2 dias de intensivo, né, de manhã até de noite. Pô. E depois continuar um módulo online também para aceleração de carreira. São mais de 100 pessoas das empresas associadas que vão participar desse módulo de Harvard, com certificação, entrada no alumni de Harvard, enfim. Então a ideia é que a gente consiga trazer o que há de melhor e mais competitivo no mercado, para que haja cada vez mais um catch-up e que isso possa reduzir o peso dos vieses.
2: Uhum. Caramba. Bom, nessas duas alavancas, voltando para a primeira, que vai buscar esses talentos, sem essas coisas que as empresas entendem como confortável e fácil, na faculdade, conexões, sim, né? Como é que a empresa pode fazer para buscar esse talento mais escondido, que está fora desse atual olhar dela?
0: Não, super. Acho que as empresas, até alguns anos atrás, acabavam se conectando com consultorias que não conseguiam também chegar, né? Porque não é tão simples assim. Mas eu acho que ela acaba... Vou começar a pergunta de novo, porque eu não quero me referir a consultorias de recrutamento especializadas, porque, enfim, senão a gente vai entrar num outro flanco. Mas acho que o primeiro passo é parar de procurar nos mesmos lugares. Isso várias empresas têm feito, mas, por exemplo, essas empresas de serviços profissionais de alto nível, né? Em geral, elas procuravam sempre nas mesmas universidades. Até mesmo quando eu entrei na McKinsey, era um outlier também nisso, porque eu fiz Federal do Ceará, né? Eu sou do Ceará. E, em geral, meus colegas todos tinham feito USP, né? No máximo ITA, IME, enfim. Uhum. Então, acaba que você também, quando consegue ampliar o olhar, você vai ter esses potencialmente um campo bem mais diverso. E eu acho que um outro ponto importante, e recentemente eu fiz essa pesquisa, o nosso time do Mover fez essa pesquisa, que nos últimos... Desde 2022 até 2025, houve um aumento brutal da porcentagem de pessoas negras fazendo cursos de engenharia, de direito e de medicina nas melhores universidades brasileiras. Então, se você pega os cursos que ou pelo CPC ou pelo ENAD tiveram notas 4 ou 5, houve um aumento de cerca de 30% de profissionais negros concluintes desses cursos, né? Os cursos mais bem avaliados nessas três carreiras, né? Então, a gente já tem um contingente de pessoas muito bem formadas em diversas universidades, mas que não necessariamente as universidades, que inclusive têm esses cursos bem avaliados como 4 ou 5, estão na mira das grandes empresas que estão recrutando, né? Porque acaba que tem uma cauda longa super importante e que ela acaba não sendo vista, principalmente quando a gente sai do eixo Rio-São Paulo, né? Então, acho que basicamente a gente precisa parar de procurar nos mesmos lugares. Ele vai sempre dar os mesmos resultados.
2: Uhum. Faz sentido.
1: A gente pensando aqui no Mover, e pensando, você contou aqui pra gente um pouquinho antes da gente começar a gravar, que vocês conseguiram 22 novas empresas, né, ingressando. Quer dizer, é um trabalho que vai crescendo, né, independentemente do que a gente viu ali, o cenário lá fora, né? Se você pegar as multinacionais, né? Essa questão do governo Trump, né? De falar, né, contra...
2: Fazendo uma pressão, né?
1: Pressão nas empresas para não investirem, né? Uhum. Né, muito nessa... Terem áreas específicas e tal. Como é que vocês têm driblado isso de alguma forma e conseguido esse bom resultado aí?
0: Então, acho que parte do nosso trabalho é trazer esses elementos sobre os quais a gente já falou antes, que é qual que é o impacto real de diversidade para além, né, de uma agenda conectada com o certo a se fazer. É, e eu acho que a gente tem tido sucesso, e eu vou trazer alguns exemplos, né? Primeiro que no mercado brasileiro, mais de 55% da população brasileira é preta e parda. Né? E quando a gente olha para os níveis de entrada das empresas associadas ao Mover, mas também nem precisava, também de uma maneira ampla, grandes empresas, está par a par nos níveis de entrada. Né? Em geral, está por ali, porque enfim, esse é o contingente de trabalhadores que a gente tem. Mas o filtro que a gente vê, ele é ainda mais agudo do que o filtro que a gente vê para gênero. Então, acaba que um percentual muito menor, cerca de 10% ou menos, efetivamente está em posições de alta liderança das empresas brasileiras. É, então, a gente tem um tema aqui. Por outro lado, também, a gente tem um mercado consumidor cuja, de uma maneira geral, se a gente não for estratificar por seção, é majoritariamente preto e pardo. Então, como que esse consumidor também está tendo experiência no mercado brasileiro? Além de pensar novas soluções e novos negócios que também podem atingir esse contingente tão variado. Então, a gente está falando aqui sobre legitimidade, a gente está falando sobre novos mercados, a gente está falando sobre mercado consumidor, a gente está falando sobre talentos. E eu acho que as empresas têm percebido isso. E eu vou dar um exemplo entre os vários que a gente tem no Mover, que é o da L'Oréal. A L'Oréal é uma das empresas fundadoras do Mover e ela teve uma mudança significativa na sua representação de liderança no Brasil nos últimos anos, né? De ser muito mais pessoas pretas e pardas. E uma das divisões deles, a divisão de luxo, se fez a seguinte pergunta. Qual que é o percentual de consumidores das nossas fragrâncias importadas, estratificando demograficamente? E eles perceberam que das fragrâncias importadas, ou seja, os perfumes mais caros, um terço dos consumidores é negro. Né? Ou seja,
2: mesmo entre os mais caros. Né?
0: Mesmo entre os mais caros. Ou seja, é contraintuitivo por um lado. Por outro, a gente está falando de uma população muito grande. Né? Uhum. As pessoas negras no Brasil é o segundo maior país do mundo depois da Nigéria. Né? Então, é muito volumoso. E aí, uma outra coisa que eles foram atrás de entender é qual que é a experiência, a jornada do consumidor negro ao tentar adquirir um produto de luxo no Brasil, para além dos perfumes, de produto de luxo como um todo. E eles comissionaram uma pesquisa que encontrou que mais de 90% dos casos, 91% dos casos, a pessoa que vai tentar adquirir um produto de luxo, a pessoa negra que vai tentar adquirir um produto de luxo, passa por alguma situação discriminatória.
2: Uhum.
0: Nesses casos, metade ou não termina a compra, ou não volta àquele estabelecimento.
1: Uhum.
0: Aí agora, a pergunta que eu faço é, como que isso não é uma pauta de negócios? Como que isso é uma agenda...
1: Tá perdendo venda.
0: Né? É. Exato. Como simples que isso é uma agenda assim, moral, apenas, uhum, né? Então,
1: é mais que isso.
0: É muito mais do que isso. Então, junto, né, L'Oréal e Mover, a gente lançou o Código de Defesa e Inclusão do Consumidor Negro, que tem um produto físico, né, um livro, digamos. Mas mais do que isso, ele é muito para conscientizar sobre o tema. A gente conseguiu a adesão de mais de 20 empresas, para além do Mover, né, pensando em empresas que estão focadas muito nesse varejo de luxo. E o que a gente começou a fazer foi um treinamento, no qual todas as pessoas que são vendedores, enfim, representantes da marca em loco, precisam passar. E os resultados, 10 meses depois, já mostram uma queda de cerca de um terço dos incidentes racistas, né? Então, acho que tem um impacto aí muito grande para a gente fazer quando a gente começa a buscar os problemas, né? Quando a gente começa a querer buscar quais são as possíveis experiências dessa diversidade dentro do core business, que foi no caso da L'Oréal.
1: Então, a gente sabe que treinamento contra vieses é uma questão que é uma pauta que precisa entrar mais nas empresas, né? Como é que você vê isso, assim, crescendo dentro das empresas, né? Porque imagino que as do Mover estão se mobilizando nisso.
0: Então, vou te falar uma coisa que talvez seja um pouco contraintuitiva, mas a literatura acadêmica, que é importante também mencionar, né? A gente tem mais de duas décadas de estudo em principalmente em grandes universidades, Harvard Business School e várias outras, de qual é o impacto da diversidade nos ambientes corporativos, né? Uhum. E aí, quando eu falo impacto, eu não estou falando financeiro necessariamente, estou falando em criatividade, em resolução de conflitos, ideias, e por aí, né? Vai. Uhum. Né? Mas, então, a gente bebe em cima de uma literatura bastante vasta. E o que a gente tem visto, né, e o que os estudos mostram, é que treinamento antiviés tem um impacto muito baixo, se não nulo, se não negativo, em alguns casos,
1: olha,
0: né?
1: Que interessante.
0: Porque, em geral, né, e aí não faz parte, não é o caso das empresas do Mover, porque elas estão no Mover, uhum. Mas em geral ele é feito como principal alavanca, né? Então, utilizar treinamentos muitas vezes mandatórios e que não estão conectados a nenhuma outra revisão de processo, revisão de sistema, ou até mesmo maneira de fazer diferente, né? Então, acaba que é visto como um one-off, né? Que não tem o impacto necessário e que, quando não vem num contexto maior, principalmente com uma liderança também trazendo esse tema, acaba que as pessoas se sentem particularmente, né, julgadas, ou por que você está falando da maneira como eu trato o outro no ambiente de trabalho, enfim. Então, é importante trazer o tema de que essas iniciativas de letramento, palestras e tudo mais, uhum. Elas precisam vir sempre com o que causa o impacto real para depois da palestra, né? Senão, realmente, ela pode ser contraproducente ou não ter nenhum impacto. Então, o que a gente sempre traz para as organizações é super importante trazer o tema, novembro, enfim. Mas mais importante do que qualquer outra coisa é ter um plano e ter mais do que isso, ter a rigidez com que você tem com qualquer outra área, qualquer iniciativa da empresa, com a área com esse tema de diversidade, né? Então, ele ser integrado de uma maneira mais sistemática para além de iniciativas que sejam isoladas.
1: Agora, qual é a importância, ao teu ver, de você ter na empresa um departamento específico, com orçamento específico, com equipe dedicada a ele, para que essa agenda realmente ande?
0: Então, pela nossa experiência, a gente tem resultados mistos, digamos, né? Não diria que sempre todas as empresas que têm avançado têm necessariamente uma área 100% dedicada, e nem o contrário é verdadeiro. Agora, o que é muito importante, definitivamente, é que seja uma pessoa ou um grupo ou que tenha um mandato exclusivo para essa agenda, ou seja, um grupo que tenha um mandato transversal, que esse grupo, né, essa pessoa, consiga navegar na empresa com influência e com poder, né, e esteja conectada com a alta liderança. Isso, definitivamente, a gente vê como extremamente fundamental, né? Ter o endosso da alta liderança e que as pessoas que tocam a agenda consigam navegar e influenciar internamente.
2: E tem como a empresa analisar como é que está esse viés acontecendo? Ou isso só dá para ver no resultado final, né?
0: Não, super dá. E eu acho que muitas empresas também têm feito isso de maneira bem sucedida. Que é, dentro de a gente ter um sistema bem implantado, também precisa ter o acompanhamento de dados de maneira sistemática, né? Então, muitas empresas acompanham não só o dado amplo da empresa, que em geral não traz muita informação, mas dividido por unidades de negócio, dividido por setores e departamentos, para você ver não só a representação, como, por exemplo, qual que é o resultado de pulse, né, em termos de sensação de inclusão, de pertencimento, etc. Qual é o nível de porcentagem de promoção também por unidade de negócios, dependendo das demografias, né? Então, poder acompanhar isso, ter um dashboard de acompanhamento, algumas empresas têm, e elas conseguem ter um tipo de intervenção. E um outro e quando eu falo intervenção, é muito de perguntar e, às vezes, até expor a mais oportunidades, dar treinamentos específicos. Quando eu falo treinamento, menos isso de sensibilização e mais de como fazer de maneira melhor, né? Além disso, tem também várias boas práticas sobre recrutamento e seleção, no qual o entrevistador também precisa ter uma justificativa de por que esse e por que não aquele. Parece muito simples, mas muitas empresas ainda não têm, né? Então, como que a gente consegue cada vez mais trazer uma accountability distribuída por toda a cadeia?
1: Natália, você que passou ali, né, por Big Techs, por consultoria e agora, né, por ONGs, por essa questão de trabalhar com a sociedade civil, quais são os desafios, o que muda no desafio de liderança nesses diferentes ambientes aí organizacionais?
0: Não, super legal. Eu acho que, partindo do próprio exemplo do Mover, mas eu acho que se conecta também à Transparência Brasil, etc., que é como liderar times e organizações sobre os quais você não tem um poder direto, né, formal, né, não tem isso velho e bom, entre aspas, comando e controle. Então, como conseguir liderar por meio do alinhamento de interesses, expectativas e pela mobilização, né? E aí a mobilização, nesse caso, acaba sendo por meio do propósito, mas o propósito sozinho não se sustenta, né? Então, tem que estar muito conectado com os objetivos daquelas pessoas e das organizações. E pensando que no caso do Mover, não é apenas um grupo homogêneo, embora de diferentes organizações, mas não, a gente está falando de diferentes níveis hierárquicos que a gente precisa mobilizar, né? Desde o analista de diversidade, que vai nos ajudar respondendo a uma pesquisa XPTO, até o CEO, que vai endossar, ou às vezes até os membros do conselho também, que vão apoiar de determinadas maneiras. Então, torna todo o ambiente mais complexo, né? Mas para além disso, eu acho que um dos grandes desafios da liderança é como a gente garantir essa motivação e essa participação de uma maneira mais completa, né? Para além de fazer determinadas atividades, iniciativas e testes, mas como a gente conseguir mobilizar mesmo esse coração e mente para aquele direcional, né? E eu acho que isso dentro do Mover tem um aspecto um pouco mais fácil, no sentido de que está todo mundo alinhado pelo propósito. No caso do Mover, a gente tem um time muito pequeno, mas é um time extremamente sênior, que veio em muitos casos vieram das próprias organizações, então ex-Vale, ex-Coca-Cola, ex-L'Oréal, etc., que são super competentes, mas ainda assim, né, esse alinhamento de propósito, ele não se sustenta se ele não tiver um alinhamento também de desenvolvimento, de investimento, de perspectiva de carreira, etc. Como fazer isso em organizações pequenas versus organizações maiores, como era o caso da Meta? Muito diferente, né? Você tem muito mais ferramental dentro de grandes multinacionais para fazê-lo. Mas eu gosto muito desse desafio de pensar de estímulos e de mobilização interna quando a gente não tem esses elementos, né? Então, como que a gente consegue construir isso de maneira mais endógena?
1: Uhum. Quer dizer, uma organização mais formal, você tem ali mecanismos que te garantem, que pode ser pelo cargo, pelas ferramentas que estão à disposição. Numa organização assim, como você já falou, é uma coisa de influência, né? Liderar pela influência, né? Também.
0: Exatamente. E como construir também esses esses carrots mesmo, né? Que na multinacional você tem uma facilidade maior. Em organizações como organizações sem fins lucrativos, você tem um teto mais baixo. Mas eu acho que o nosso foco é muito, e aí seja o interno no nosso time, seja o externo no Mover, é foco em desenvolvimento, né? Então, como a gente consegue para além do propósito, um dos grandes ganhos das pessoas também ao estarem trabalhando no Mover, ou diretamente ou indiretamente, é esse desenvolvimento pessoal, porque a gente tem essa exposição não só a todos esses elementos de aceleração, porque o time do Mover fica exposto a ele, faz também todos esses...
1: Participa de todos os treinamentos.
0: Mas também a gente consegue se conectar por meio das próprias organizações. Então tem um crescimento mútuo ali.
2: Uhum. Legal. Bom, dicas valiosas aqui para os nossos ouvintes, certamente.
1: Eu acho que a gente está caminhando para aquele lugar, hein?
2: É isso, vamos lá. Vamos agora, além dessas dicas, dessa conversa muito legal, Natália.
1: Caminho das Pedras.
2: Vamos para o nosso Caminho das Pedras, aí algumas perguntas. Natália, que conselho você gostaria de ter ouvido quando estava começando a carreira?
0: Nossa, muitos, né? Vou tentar aqui...
2: Algum mais marcante, vamos lá.
0: Alguns de maneira bem breve, né? Acho que o que a gente falou aqui, que era isso, né? As suas paixões e interesses pessoais não necessariamente devem ser por onde você vai construir valor do ponto de vista profissional, né? E eu acho que eu levei um tempo até entender isso. Um outro ponto, e aí eu acho que principalmente quando você começa a atingir cargos de liderança, é que ser gostada e não ter conflitos não necessariamente combina com tomar decisões difíceis e liderar times, né? Então, acho que também ter esse aspecto e entender os trade-offs necessários e inerentes à posição de liderança também é algo que foi importante saber.
2: Uau, bom. Bem lembrado. Bom, agora a gente quer mais dicas.
1: Bom, Natália, a gente quer saber o seguinte: o que que você faz quando você não está ali, né, no Mover e fazendo esse monte de coisa que você faz? O que você faz para cuidar do teu bem-estar, da tua saúde mental? A gente já sabe que você gosta de filme, de música e tal, mas conta mais.
0: Eu gosto de ficar com os meus filhos. Eu tenho 3 filhos pequenos, a mais velha tem 9 e a mais nova tem 3, do meio tem 6. Então, é isso, assim, poder…
2: Maratona fora do trabalho, hein?
1: Já é um bom trabalho.
0: Eu não diria que é relaxar, necessariamente, né? Na verdade, é um trabalho, em geral, mais físico, exaustivamente, mais físico. Mas é sempre muito gostoso, né? Porque é isso, você se desconectar totalmente desse… do transacional e do funcional. E você está… né, plenamente conectada com aqueles pequenos seres humanos que você tem o privilégio de ver crescer, né?
1: Uhum. E olha que quando a gente se conecta, né, nessas funções, a gente realmente não consegue pensar em mais nada, porque é muita coisa para fazer. Né?
0: Mas olha que eu te digo que tendo, né, 2 funções e 3 filhos, às vezes precisa fazer tudo ao mesmo tempo.
1: É verdade. A gente não consegue separar uma coisa da outra, porque o mundo não deixa, né?
0: O mundo não deixa.
1: E você consegue cuidar também da tua saúde física? Consegue fazer exercício, as coisas?
0: Sim. Não, quer dizer, médio, né? Eu tenho personal, né, que vai de manhã cedinho em casa. E aí, eu e meu marido, a gente faz junto, que é legal, né? Já começa o dia, né, também com essa conexão. Já que, né, cada um parte para uma jornada independente ao longo do dia. E tênis também. Tento fazer 2 vezes por semana, que acho que é um momento legal de relaxar plenamente.
2: Muito agora, bom. Escrever livro para criança faz parte de qual momento?
0: Isso é uma paixão que eu tenho, né, que desenvolvi desde o meu segundo filho, que me trouxe muito… É muito engraçado, né, quando você… A experiência de ser mãe, ela é muito completa… É completamente distinta para cada filho. E o meu filho do meio, ele acabou desbloqueando para mim essa questão criativa. Eu lembro, ele ainda tinha há poucos meses, eu escrevi o primeiro livro de uma sentada… Depois escrevi o segundo livro e acabou que foi dando certo, né? Eu escrevi para eles, principalmente, né? De uma maneira bem despretensiosa, mas acabou que uma editora que eu amo, uma editora super focada em design e design de alto nível para crianças, a Solis Luna, publicou. E acabou vendendo mais de 35 mil cópias. Então, foi.
2: Para o mercado brasileiro, um monte de coisa.
0: Para o mercado brasileiro, bastante. E tenho 2 aí também trabalhando para sair.
1: Né? Que legal.
2: Que bacana. E que, assim, você falou que seu filho te inspira. O que mais que te inspira, assim, além dele? Assim, quais são os temas que você procurou tratar nesses livros, assim?
0: Então, acho que a literatura infantil, para mim, também como essas outras áreas, ela existe também como um propósito, como uma expressão de uma visão de mundo. E para a literatura infantil, para mim, é muito de como a gente pode pensar o livro infantil para além do funcional ou do transacional. Exemplo, quero ensinar meu filho a fazer xixi no pinico, por exemplo. Aí tem livros para isso, super importantes também. Mas eu penso muito de como a gente consegue construir literatura de qualidade com poesia, com uma narrativa complexa e não óbvia para crianças. E para bebês, no caso. Um dos meus livros é focado em bebês mesmo. E aí tem onomatopeias, tem musiquinhas, etc. Mas a ideia é não subestimar este pequeno leitor, né? Uhum. Então, parte um pouco disso.
1: Legal,
2: muito
1: super.
2: Legal.
1: Bom. E de livro, assim, de que mudou a sua vida agora, vida adulta, profissional, tem alguma coisa que você lembra que foi muito bacana, que você pudesse indicar pra gente?
0: Então, eu acho que eu não provavelmente eu não vou indicar ou algo que outros colegas CEOs meus indicariam, porque em geral eu tento usar o meu tempo de leitura para ou ler artigos acadêmicos conectados com o tema que eu trabalho, tanto diversidade, equidade e inclusão, como também inteligência artificial e outros. E eu gosto de alguns, por exemplo, Adam Grant, acho que tem todo o livro que ele lança, eu leio e acho bom, mas eu gosto menos desta leitura que ela é muito focada em uma liderança prescritiva, digamos, né? Uhum. Como que deve fazer, o que deve ir, etc. Então, eu digo que eu encontro mais inspiração sobre gestão e liderança na poesia do que necessariamente em literatura de administração ou gestão, enfim.
1: Mas também vale aqui a dica, viu?
0: Então, vou dizer. Tem um poema do Antônio Machado que acabou inspirando o nome da Landar e que eu acho que eles respeitam também muito a maneira como eu enxergo liderança e gestão, que é: caminantes son tus velas, el camino, nada más. Caminante no hay camino, se hace camino, Alandar, né? Caminhante, o caminho são as suas pegadas e nada mais. Caminhante se faz caminho ao andar. E eu acho que é muito isso, né? Eu acho que, não que a literatura não seja importante e a educação formal, né? Tanto que eu busquei ela na minha vida várias vezes e ainda faço. Mas eu acho que também entender que você vai construir esse caminho a partir das experiências, dos contextos e das relações que você tem naquele momento, né? Então, de você também fazer esse seu próprio caminho de que tipo de liderança você quer exercer a partir do contexto onde você está e a partir dos propósitos que estão relacionados a ele.
1: Uhum, muito legal.
2: Bom, depois do Antônio Machado, não vamos falar mais nada aqui.
1: Agora
2: Natália Paiva, muito obrigado
1: muito
2: por ter
1: obrigada.
2: Estado aqui com a gente hoje.
0: Obrigada a vocês.
2: Tantas ideias, tantas dicas, tantos ensinamentos para os ouvintes do CBN Professional.
0: Não, eu que agradeço esse papo sempre muito gostoso. Sou ouvinte, então fico super feliz de estar aqui com vocês, muito honrada.
1: Poxa, muito obrigada.
2: Muito obrigado, pois é. Bom, obrigado, Natália, e obrigado também você que acompanhou a gente aqui no CBN Professional, e eu lembro que você pode participar também do CBN Professional mandando mensagens pra gente pelo e-mail cbnprofessional@cbn.com.br. Lembro que participaram aqui do episódio de hoje do CBN Professional a Bárbara Nora, a Rafaela Zampoli, a Ellen Menezes, a Débora Gonçalves, o Cláudio Antônio, além de nós aqui, eu, Thiago Barbosa da CBN e, claro, a Estela Campos do Valor, sempre comigo. Estela, muito obrigado, hein?
1: Muito obrigada a vocês que estiveram aqui com a gente, foi ótimo.
2: Então aí, até mais. Tchau, tchau.

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0: Conosco agora a Tânia Morales. Ela conversou com o Dr. Rodrigo Wilson Andrade, que é médico urologista, coordenador da urologia do Hospital Albert Sabin, sobre disfunção erétil.
1: Vamos falar sobre disfunção erétil. Estamos aqui com o Dr. Rodrigo Wilson Andrade, médico urologista, coordenador da urologia do Hospital Albert Sabin, conversando conosco. Dr. Rodrigo, muito boa noite.
2: Boa noite a todos os ouvintes.
1: Eu falei Sabin, essa aí é minha pronúncia, né? Fiquei na dúvida.
2: É, correto, é isso mesmo, então tá da bom. Vacina.
1: Então, fiquei na dúvida na hora ali. Bom, vamos lá, hein? Disfunção erétil, quais as causas mais frequentes, doutor?
2: As causas mais frequentes são as causas que causam as doenças crônicas nos homens. Diabetes, pressão alta, tabagismo. São as mesmas causas de doenças crônicas que vão levar também à deterioração do sistema cardiovascular como um todo.
1: Sim, porque tem a ver, a ereção é uma questão ligada ao sistema cardiovascular, né?
2: Exato.
1: Tem a ver com a irrigação do sanguíneo, é isso.
2: Perfeito. Precisa de vários mecanismos, né? Precisa também, assim, de uma integração do sistema nervoso, né? Do sistema endotelial, principalmente. Mas o sistema vascular, ele, vamos dizer assim, é a coluna, é o eixo principal que vai levar sangue para ter uma ereção adequada.
1: Tá, então você está com o sistema vascular funcionando direitinho. E aí na questão como é que o senhor falou?
2: Neurológica, né? Precisa ter excitação, libido.
1: Aí
2: né?
1: entra questões emocionais, é isso?
2: Também, mas eu falo de inervação também, né? Sem estímulo nervoso e inervação também não há uma ereção também adequada. Então, assim, traumas, por exemplo, do sistema nervoso, a deterioração dos nervos que são ali da região pela diabetes, não só pelo componente vascular, mas pelo componente neurológico também influencia. Não só o lado emocional, psicogênico, entendeu?
1: Entendi.
2: Tem um lado orgânico também.
1: Tem um lado orgânico, neurológico, orgânico. E aí, o senhor falou diabetes, que pode afetar, né, essa parte neurológica.
2: A diabetes afeta de dupla forma. Ela afeta tanto a parte vascular como a neurológica.
1: E aí, só para entender esse neurológico, é um neurológico específico do mecanismo que vai levar à ereção ou é um neurológico mais generalizado?
2: É específico, é terminação nervosa, né, pontual ali.
1: Ali na...
2: Sim,
1: na parte
2: ramificações nervosas específicas da região genital.
1: Da região genital. E essas ramificações nervosas, como é que o homem vai saber que ali tem algum problema de ordem neurológica para além, né, do sintoma da dificuldade de ereção?
2: Não, ele vai sentir, os sintomas são exatamente os mesmos, são vários fatores que vão se acumulando e se juntando. Então, assim, tem o componente vascular, tem o componente neurológico, tem o componente metabólico, tem o componente, por exemplo, hormonal, né? São questões que vão se somando e tem associação entre elas.
1: Entendi.
2: Não é só um caso ou só outro, sempre vai ser misto.
1: Aí o homem está com disfunção erétil, vai no médico para identificar onde é que está o problema.
2: Sim.
1: E aí...
2: O problema pode ser desde orgânico, por exemplo. É um paciente que já tem uma perda da ereção que é cada vez mais, cada vez pior e vai progredindo lentamente em meses e anos. É um paciente já com mais idade, com doença metabólica, por exemplo, ele tem diabetes, tem pressão alta, fuma, tabagista. Então aí vai se mostrando um caso muito mais orgânico, sistêmico, né? Paciente jovem, por exemplo, que tem, não tem a diabetes, não tem a hipertensão, não fuma e está com alguma situação, uma disfunção erétil, pode ser uma causa só, por exemplo, psicológica, psicogênica e não tem nada orgânico associado.
1: Sim.
2: E tem sempre as causas mistas, tem aqueles pacientes que têm as duas situações envolvendo o problema dele.
1: Exato. Nossa, mas deve
2: ser
1: difícil fechar o diagnóstico, né?
2: Na verdade, não é tão difícil, não, que precisa de uma conversa muito franca, né? E tempo de conversa, né? E entender exatamente qual é a situação do paciente, quanto tempo que começou, quando que começa, se é só com a parceira dele, por exemplo. É, se ele tem, se
1: tem
2: ele tem com
1: também.
2: Uma parceira, mas não tem com a
1: As
2: outra.
1: As outras não, é.
2: Se ele tem se por exemplo, se ele não tem se masturbando, ele tem só com a parceira dele. Ele é monogâmico, ele só tem uma parceira, mas ele, por exemplo, ele consegue ter uma masturbação, ele consegue ter uma ereção adequada se masturbando. Chega na hora com a parceira dele, ele não consegue.
1: Então não é orgânico.
2: Isso não é orgânico,
1: tem alguma
2: é muito
1: questão
2: mais emocional,
1: ali...
2: ele está ansioso, ele está preocupado. Existe, o homem sempre tem uma cobrança quanto ao desempenho dele.
1: Sim.
2: Então existe uma ansiedade quanto ao próprio desempenho masculino. E uma insegurança que gera, de repente, uma sobrecarga de adrenalina. Adrenalina é um hormônio vasoconstritor. E esse hormônio vasoconstritor atrapalha e impede praticamente a ereção.
1: É a ansiedade. O homem sofre uma pressão danada, né? Essa coisa,
2: sofre,
1: esse culto
2: cobra,
1: ao pênis,
2: né? Ele se
1: né?
2: cobra.
1: É.
2: Ele se cobra mais do que a parceira, muitas vezes.
1: Ele, mais que ela cobra ele, né?
2: Sim,
1: Porque a mulher compreende, eu acho que, né, na maior parte das vezes... Uma situação... Agora, tem uma coisa também, depois eu quero voltar ainda para entender as questões hormonais, metabólicas e tal. Mas voltando, só já que você entrou nesse tema, né, dentro da relação, quando há uma questão de disfunção erétil e da questão da compreensão feminina da mulher ou do parceiro, né, que está com um outro que está com a disfunção erétil, porque às vezes também a pessoa sente que é com ela, não gosta mais de mim. Não sente mais atração por mim. Pode ser também, né? Mas não necessariamente.
2: Pode ser também, mas não necessariamente.
1: É.
2: É um ponto, sempre esse ponto. Por isso que não é uma conversa rápida e muitas vezes depende da abertura que o paciente te dá e tem que ser extremamente transparente na consulta e conversar e expor a sua vida sexual ali de forma honesta, né?
1: E nesse ponto, o senhor como médico, que o homem já para chegar num médico com essa questão, acho que ele já deve ter vencido um monte de bloqueios sociais, né? Estou com um problema de ereção, vou falar com o médico sobre isso, já venceu muitas barreiras. Estando na frente de um médico, ainda assim é difícil para esse homem falar abertamente sobre essa situação?
2: Sim, não só por isso, pelo motivo da conversa franca e honesta, mas principalmente porque ele muitas vezes não identificou essas questões. Então a gente tem que ir perguntando e checando e tentando criar cenários para ele falar a verdade, eu não tinha percebido esse aspecto e realmente acontece, é assim.
1: Em relação com a parceira ou com o parceiro, é isso?
2: Sim,
1: será que você
2: por
1: gosta
2: exemplo,
1: da pessoa?
2: Você, por exemplo, se você tem ereções noturnas involuntárias, que é comum do homem saudável ter, você tem ereções matinais involuntárias, que é comum do homem saudável ter, e na hora da masturbação você consegue se masturbar, mas na hora da relação com a sua parceira ou com o seu parceiro você não tem sucesso, né? Muitas vezes ele só fala que não está conseguindo, muitas vezes ele só expõe o problema que ele não está tendo uma ereção boa. Mas aí você vai atrás da informação da ereção matinal, você vai atrás da informação da masturbação, você perguntando de forma ativa todas as coisas, na verdade, todos os aspectos que interessam a esse problema, você vai de forma ativa perguntando item a item, né? Saca-rolha às vezes.
1: Mas então eu fiquei curiosa, se o homem não tem problema para se masturbar e se ele tem a ereção de manhã...
2: Isso.
1: Então ele não está com problema de ereção.
2: Não, ele pode ter problema de ereção psicogênico.
1: Que aí é
2: exato. Que a ansiedade, a adrenalina, toda a cobrança na hora do vamos ver, ele não corresponde.
1: Aí você descarta o orgânico.
2: Sim,
1: e vai
2: descarta o orgânico.
1: Para ansiedade.
2: Principalmente se ele não for diabético, não for obeso, não for hipertenso, não tomar remédios específicos. Por exemplo, tem remédio que já tira a libido. Então,
1: por exemplo?
2: Antidepressivos.
1: Ah.
2: Antidepressivos atrapalham a vida sexual masculina bastante. Alguns, né?
1: Tirar a libido.
2: Podem diminuir a libido e com isso dificultar a ereção.
1: E aí, porque não é uma questão orgânica. A libido, aí a gente já entra na parte da
2: emocional, psicológica, fantasia. É, o sexo é muito, muito psicológico,
1: claro,
2: e emocional do que físico, só não é só físico.
1: Uau! É, a libido. Quer dizer, a libido não, não é produzida no corpo. Assim, tudo é produzido no corpo, né?
2: Sim, é produzido no
1: Não
2: corpo,
1: é.
2: precisa de hormônios,
1: É.
2: mas assim, mas é uma excitação mental que a pessoa cria, né?
1: Sim.
2: Fantasia, romance, cheiro, toque, conversas, né? O homem é muito visual, a mulher, muitas vezes, a libido da mulher não é visual como a do homem, né? É uma libido muito mais assim, por interesse, romance, conversa. É diferente.
1: O homem é visual, né? Impressionante
2: É
1: essas.
2: mais do que a mulher, é um pouco mais do que a mulher. Eu diria que é
1: Mas
2: mais do que a mulher, mas
1: é.
2: não é só.
1: Não,
2: Não
1: não
2: é só
1: só.
2: visual.
1: Tem também uma sensibilidade, né, doutor?
2: Sim, e não só sensibilidade física, mas assim,
1: Não, eu digo
2: também intelectual,
1: afetiva,
2: afetiva, tal. Sim.
1: sim, né? Tô brincando. Mas é que tem distinções interessantes. Bom,
2: Tem
1: vou.
2: nuances, é.
1: Né, tem nuances. Muito bom, doutor Rodrigo Wilson Andrade aqui conosco, conversando sobre disfunção erétil. Bom, a questão hormonal é interessante porque as mulheres, elas, né, na menopausa e tal, elas, em geral, fazem ou deveriam fazer a reposição hormonal. O homem também precisa fazer reposição hormonal?
2: Nem sempre, não é comum precisar. O homem precisa, para fazer reposição hormonal, uso de testosterona, ele precisa estar com uma queixa importante. Na verdade, ele precisa ter sintomas clínicos comprovadamente ligados à insuficiência hormonal com hipogonadismo. Então, assim, tem que ter dois exames matinais de testosterona baixa, sintomas que reflitam isso, né? Por exemplo, falta de libido, ereções prejudicadas. Aí entra outros sintomas também que são até difíceis de você classificar puramente sendo culpa da testosterona. Por exemplo, cansaço, falta de motivação, depressão, uma certa dinamia, não ter aquela energia para trabalhar, não ter aquela, entendeu?
1: Pode ser
2: Muitas vezes
1: tudo, né?
2: isso
1: Pode
2: pode ser outra coisa, ele
1: ser uma
2: pode estar fora de
1: depressão,
2: forma. Pode estar com
1: fora de
2: depressão,
1: forma.
2: fora de forma. Então, assim, não é só a testosterona baixa e não é só ter a presença desses sintomas. Precisa do conjunto completo. Inclusive, precisa dessas duas coisas e também da ausência de outras coisas que justifiquem. Por exemplo, ele está extremamente depressivo, morreu a mãe.
1: Não
2: Dá para
1: dá.
2: jurar que a depressão dele é por causa da testosterona baixa?
1: Não,
2: Não, entendeu? Então,
1: claro.
2: além da testosterona baixa em dois exames matinais dos sintomas que são típicos de testosterona baixa, a ausência de outras causas também que sejam importantes e que justifiquem, antes de você começar uma reposição hormonal, né, no
1: Entendi.
2: homem.
1: Então, assim, nos homens é menos necessária a reposição hormonal, como nas
2: Sim,
1: mulheres? Tá.
2: exatamente.
1: Tá, e são casos específicos, tem que fazer o
2: São casos
1: exame, medir a testosterona.
2: específicos que precisam ser comprovados e estudados caso a caso.
1: E aí, no caso da disfunção erétil, está associada, do ponto de vista hormonal, à queda da testosterona.
2: Sim, muito mais associada a uma queda de libido, na verdade, é a principal queixa, né? Que vai
1: Sim.
2: afetar a ereção, mas o ponto crucial é a libido, é a vontade.
1: Que aí está associada à queda da testosterona. É a testosterona que dá a libido para o homem.
2: Sim, ajuda, mas não é exclusiva, né? Lembra que é
1: É,
2: mental e é
1: claro.
2: emocional e é
1: Claro.
2: psicológico.
1: É uma somatória, né?
2: Existe aquele paciente que tem testosterona baixa e mesmo assim, psicologicamente, emocionalmente, não tem queda de libido.
1: Sim, porque aí compensa de outras formas, né?
2: Sim.
1: E do ponto de vista metabólico, o aspecto relacionado à disfunção erétil é a
2: Sim, porque
1: diabetes
2: a
1: ou é outra história?
2: Diabetes, pressão alta,
1: Ah, tá.
2: doença vascular como um todo, né? A síndrome metabólica, que é a obesidade, a pessoa é uma síndrome no sentido de que várias doenças afetam, né? Então, a pessoa diabética, hipertensa, obesidade, sedentarismo, tabagismo, tudo isso vai afetar o sistema cardiovascular e vai prejudicar bastante a ereção.
1: Muito bom. Em relação aqui, a Isaura pergunta, na questão hormonal, quem prescreve é o urologista ou endocrinologista? Essa questão de fazer o exame,
2: Os dois médicos estão certos. Não tem problema ser o urologista e também não tem problema ser o endocrinologista.
1: Muito
2: os dois bom. Médicos estão aptos.
1: Aqui é o Cláudio André, nosso ouvinte. O lado emocional, psicológico, também influi. Ah, muito, né? Muito, né? O sexo não é uma coisa exclusivamente orgânica, né? Como máquina. Tá tudo
2: não,
1: ligado. Tá tudo ligado. E o fator idade, doutor Rodrigo? Quando é que as coisas começam a ficar mais difíceis para o homem?
2: Progressivamente, com a idade, vai havendo um certo prejuízo e envelhecimento do sistema cardiovascular. Né? Uhum. Então, são essas doenças que eu acabei de comentar. Se você vai envelhecendo de forma saudável, se você envelhece magro, com atividade física, uma vida saudável, uma alimentação saudável, não tem problema de colesterol, triglicérides, não é diabético, não é hipertenso, não fuma, você pode envelhecer e manter uma qualidade de vida sexual muito boa. Pode manter a sua ereção até o final da sua vida.
1: Ah, é?
2: Sim. Lógico que não vai ser a mesma coisa de um garoto de 20 anos, né? Vai ter uma certa diferença. Mas
1: demora,
2: você mantém
1: mais
2: uma vida sexual saudável até o envelhecimento, até o final.
1: Até os 80.
2: Sim, se você estiver livre dessas doenças, uhum, né? Metabólicas, diabetes, hipertensão, nunca fumou, não é sedentário, tal, você pode ter ereções e uma vida sexual saudável e prazerosa até os 80 anos, até mais de 80 anos.
1: Até mais de 80, mas para isso tem que cuidar direitinho ao longo da vida, da saúde.
2: Não é fácil.
1: Então essa questão do fator idade relacionado à disfunção erétil é muito relativo, depende da saúde do homem.
2: Da saúde como um todo, a ereção reflete a saúde do homem, né? É um ponto de partida, inclusive, muito importante para você pensar no sistema cardiovascular do homem. Aquele homem, por exemplo, que chega no consultório, 50 anos de idade, com queixa de disfunção erétil, você muitas vezes pode estar, esse sintoma muitas vezes pode preceder de 2 a 5 anos um evento cardíaco, porque o sistema cardiovascular está comprometido. De forma, né, pode estar comprometida. Então, merece muitas vezes um paciente que chega no consultório do médico urologista com uma queixa de disfunção erétil. Muitas vezes, depois dessa avaliação, ele sai com recomendação para ir para o cardiologista, para ver como é que está a parte cardiológica.
1: Sim, boa. O homem precisa procurar médico, né? Vai pouco ao médico, né? Essa cultura também.
2: Geralmente espera a situação tá ruim para procurar, né?
1: Espera a coisa tá lá, russa, né?
2: Aí é outro ponto. Desculpa interromper, mas é outro ponto que nessa área, inclusive, de saúde sexual, a prevenção é ouro, porque se você se mantém durante a sua vida jovem toda, até o envelhecimento, com atividade física, sem fumar, evita ficar diabético,

0: E também, por
1: Sim.
0: exemplo, em estado de ereção, de chegar ao orgasmo, isso também entra como disfunção erétil? O que é a
1: Sim.
0: disfunção erétil
1: Disfunção
0: em
1: erétil
0: 2 minutos?
1: é aquela incapacidade, é aquela insatisfação com a sua vida sexual. Se você, por um motivo de não chegar numa ereção satisfatória para o casal, ou de chegar numa ereção satisfatória, mas não conseguir manter essa ereção satisfatória, ou até mesmo ter uma ejaculação que a gente chama de uma ejaculação precoce, que foi antes do que o casal gostaria, é considerado disfunção erétil.
0: E se for tardia, não chega à ejaculação?
1: Aí não é considerado disfunção erétil.
0: Aí é outra história.
1: Queixa.
0: Falhou. Peraí, não é considerado disfunção erétil?
1: Não é disfunção erétil porque a ereção está preservada, está
0: Tá.
1: mantida, ele consegue ter o ato sexual.
0: Aí é uma outra questão.
1: Outra questão. E aí tem que ver, provavelmente também é associar com os remédios que o paciente usa. É, também entra aí, por exemplo, remédios ansiolíticos, antidepressivos, que podem retardar a ejaculação, evitar até a ejaculação. Muitos pacientes têm dificuldade para chegar até a ejaculação.
0: Nossa, dura aqui.
1: É usado até, alguns desses remédios são usados até para tratar e ajudar o paciente com ejaculação precoce.
0: Ah, para retardar, né? O dura que tá tanta gente tá medicada, né? E aí, no caso, falando aqui especificamente do homem, esses remédios, ansiolítico, antidepressivo, também impactam na vida sexual.
1: Bastante.
0: Então, tem.
1: Tem impacto, sim. Tem que ver. Sempre quando o paciente tem essa queixa de disfunção erétil, uma das perguntas, além de perguntar, por exemplo, diabetes, que é clássico, perguntar de pressão alta, atividade física, tabagismo, é clássico, é tão importante quanto perguntar os remédios que a pessoa usa. Tem alguns remédios que interferem, sim.
0: Impressionante. Ai, meu Deus, 1 minuto. Doutor, esses remedinhos, né, de ereção e tal, que estão na moda e tal, tem que tomar cuidado? Eles são perigosos, não é para ficar tomando assim?
1: Não, eles são altamente estudados e confiáveis. Existem algumas recomendações clássicas de não associar com nitratos, né? Então, o grande risco é você não tomar por conta própria nenhum remédio, ser orientado sempre por um médico. Porque se você associar a classe de remédio, por exemplo, a esses remédios para ereção, Tadalafila, Sildenafila, que é o Viagra, com nitratos, aqueles remédios para tratar angina, dor precordial, aqueles remédios por debaixo da língua, nitrato, Isordil, Monocordil, eles podem causar uma queda muito acentuada da pressão e inclusive óbito. Então existe o risco de associação medicamentosa. Mas o paciente, por mais que ele tenha alguma doença cardíaca, ou se ele está compensado, estável, e ele consegue fazer um esforço moderado, por exemplo, subir um lance de escada
0: Entendi.
1: sem sentir nenhum desconforto, ele
0: Pode.
1: teoricamente não tem contraindicação a ser
0: Para
1: tratado.
0: tomar esses remédios. Muito bom, muito esclarecedora a conversa, doutor. Muito obrigada, viu? Boa noite.
1: Imagina. Boa noite, obrigado.
0: Doutor Rodrigo Wilson Andrade, ele é médico urologista, coordenador da urologia do Hospital Albert Sabin. Falando aqui sobre disfunção erétil. Eu acho muito engraçado quando fala de disfunção erétil, o pessoal fica de olho, né? Um tema de interesse público. Mas assim, os homens não fazem perguntas, não. Porque, para todos os efeitos, esse problema só atinge os outros, né? Eu acho muito interessante falar sobre esse assunto aqui no rádio.
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0: Com Fernando Andrade e Tatiana Vasconcelos, o professor Pasquale elucida uma dúvida curiosa de um ouvinte. Se Roma é a cidade, por que a língua se chama latim?
1: Jefferson de Souza, de Nova Iguaçu, no Rio de Janeiro. Na etimologia, vimos que muitas palavras surgiram do grego, do árabe, do africano e do latim. O grego vem da Grécia, o árabe da Arábia, o africano de África e o latim. O que o latim tem a ver com Roma? O latim tem que vir do latino.
2: Eu amo.
1: Deveria ser romanês, língua romanesca ou algo do tipo. Qual a origem, então, do substantivo latim? Pergunta ele.
3: Olha, eu adoro essas perguntas porque, como a gente sempre diz aqui, não existe pergunta boba, né? E eu adoro essas perguntas porque elas são, sabe, o João Marcelo, como é que é? Gosto sim e daí, né? É mais ou menos nessa linha, quer dizer, a pergunta faz todo sentido sim, né? Sim, porque ele pensa corretamente, né? Se grego vem da Grécia, árabe vem do árabe, quando ele fala o africano de África, aqui já é preciso fazer uma correção, porque não existe o idioma africano, né? Existem várias línguas que entraram aqui, né? O banto, o quimbundo e por aí vai, que chegaram aqui com o povo escravizado, trazido na marra para as Américas, não é? Agora, o que o latim tem a ver com Roma, querido Jefferson de Souza? Roma é uma cidade, todo mundo sabe, capital da Itália, capital do Império Romano. O Império Romano foi absurdamente extenso, né? Quem já foi a Roma deve ter visto ali perto do Coliseu aquele mapa que mostra a expansão do Império Romano. Começa com um pedacinho ali que é só Roma, depois ele se expande, são quatro mapas. No último mapa, meu Deus do céu, Roma toma conta de todo o lado esquerdo da Europa, um pedaço do lado direito, norte da África, chega até a Grã-Bretanha e por aí vai, né? Agora, Roma fica numa região chamada, atenção, chamada em italiano, Lazio. É o time lá de futebol, querido Fernando, né? A cidade de Roma tem dois times profissionais, um se chama Roma e o outro se chama Lazio, né? Roma é a cidade e Lazio é a região. Em latim, Lazio é Latium, né? E daí Latium temos latim. Latim, a língua do Lazio, dessa região Lazio, cuja capital é Roma. Roma é a capital da região Lazio e é a capital da Itália, da República Italiana. Por isso o latim, né, se chama latim, porque vem do nome da região em que fica Roma. Eu tenho dois auxílios, a gente vai ver o primeiro é interessante, os dois são muito interessantes. O primeiro é uma composição de Nuno Ramos, que vai ser cantada por Arnaldo Antunes e sua voz memorável, e Rômulo Frois. Isso está num disco do Rômulo, chamado Um Labirinto de Cada Pé, de 2011, e eu não vou dizer o nome da música para não dar spoiler. Vamos ouvir.

0: Uau!
1: Que beleza, hein?
0: É bonito. Gemia um berro, um baque, um rap em latim.
1: Pois é, você sabe que um dos sentidos que o AIS dá para latim, você tá com ele aberto aí, Fernando, ou não? É, o número 3, latim, número 3, né?
0: Adorei, aquilo que é difícil de entender. O que é latim? É algo difícil de entender.
1: Falar latins. É, isso para ele é latim. Agora, se você clicar lá em locuções, loc, você desce, vai haver uma lá embaixo, que é depois de em latim. Leia para mim, querido Fernando.
0: Depois de em
1: latim. Lá embaixo, é a penúltima.
0: Ah, tá. Depois de em latim, gastar ou perder o seu latim. Fraseologia. Gastar ou perder o tempo com alguém que não entende ou que não
2: eu
0: quer entender.
2: Amo essa expressão, amo.
0: Isso é
2: amo.
0: Bom.
2: Não me faça gastar o meu latim.
0: Não vou falar nada.
1: Não me faça gastar. Hoje em dia, meu Deus do céu.
2: Minha tia falava isso. Eu tava lá, gastei
1: pois
2: o meu latim,
1: e hoje
2: ninguém entendeu nada.
1: Gastei o meu latim à toa.
2: É.
1: Né? E esse rap memorável, né? Memorável, eu entendia o latim e eu entendia, como é que é um rap em latim, eu entendi o latim. A gente fica aí imaginando como é que é esse rap em latim, se esse em latim aí quer dizer justamente essa coisa difícil de entender ou se vai que alguém tenha feito um rap em latim mesmo, né? E existe também, Fernando, não sei como é que tá aí o nosso tempo, mas escreva aí latinório, e leia, também é informal, né?
0: Latinório.
1: Esse latinório.
0: Mal latim.
1: Especial. Não é espanhol, não aparece aí se
0: aparece
1: você puser
0: espanhol,
1: o cursor
0: é
1: em espanhol, mas não é espanhol. É especialmente palavreado.
0: Repleto de termos e citações latinas, usada de forma confusa e imprópria.
1: Tá vendo? Latinório. Bom, agora vamos pro segundo auxílio, que é um clássico da música brasileira. Aliás, esse primeiro eu não dei o nome, é rap em latim, o nome da música. O segundo auxílio é um clássico composto por Belchior, está no disco Alucinação de 76, também não vou dizer o nome porque todo mundo sabe, a gente pega logo de cara, vamos lá.

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1: Bom, essa todo mundo conhece, né? Esse latino todo mundo conhece.
2: Essa é um clássico, só que muita gente, por incrível que pareça, faz uma confusão danada quando se usa latino, latino-americano. Uma vez eu ouvi com estes ouvidos, né, numa transmissão de jogo de futebol, um jogo entre a Itália e um país da América do Sul, que eu não lembro se era Argentina, sei lá, acho que foi, faz tempo, faz muito tempo. E o comentarista, que já não está entre nós, está no céu, não vou dizer o nome dele, disse que era um confronto entre o futebol europeu e o futebol latino. Santo Cristo, né? O futebol latino, certamente ele quis dizer que era o, sei lá, Argentina. E o europeu, pô, mas se a Itália não é latina, quem é? Né? Então, cuidado, quando a gente fala latino-americano, a gente se refere à América Latina. Qual é a América Latina? É do México para baixo, né? A América que fala línguas latinas, neolatinas. O México, toda a América Central e toda a América do Sul, menos o Brasil. Todo mundo fala espanhol, nós aqui português. Tudo isso é América Latina. Latino-americano é da América Latina. Tudo que está no continente americano, do México para baixo. Então, é isso. Outro detalhe, em português, eu estou no tempo ou já recebi vermelho?
1: Já. Só estou replicando aqui.
2: Já recebi vermelho?
1: É, tá aqui então, amarelo, mas você já cometeu uma segunda falta aí. Eu estou achando que ela vai puxar. Ela vai puxar e puxou.
2: Puxou, então um beijo para vocês, bom fim de semana, até segunda, meus queridos.
3: Um beijo, grande professor, beijo. Muito obrigado, bom fim de semana.
1: Tchau, professor, até segunda.
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5: Carol Tilquian comenta sobre o aumento de intenção de votos brancos e nulos, que reflete o aumento de corações céticos, heteropessimismo e celibato voluntário. Vamos ouvir.
3: Hoje Carol vai discorrer sobre a apatia e a descrença das pessoas, tanto na política quanto no amor.
6: Pois é, acho que a gente está vivendo tempos difíceis nesse ano de eleição e é impressionante ver, né, o aumento do número de pessoas que já está dizendo que não vai votar, que vai justificar, vai anular o voto. Teve uma pesquisa da Quest agora, de agosto, que fala que 63% dos eleitores têm pouco ou nenhum interesse na eleição. Entre os que não se identificam com nenhum dos dois lados, 80% das pessoas não têm interesse na eleição. E quase metade dos brasileiros não tem nenhum partido de preferência. 46% dos brasileiros, nessa série do Datafolha, que começa a medir isso desde 89, esse número nunca ficou abaixo de 40%. Então, a gente nunca teve um brasileiro tão desengajado, tão desacreditado nos políticos, nos partidos, nas instituições, e eu vejo essa mesma apatia e cinismo político no amor. Queria até perguntar para os ouvintes se vocês estão desacreditados das relações políticas e pessoais. Tem uma pesquisa que saiu agora, no comecinho de setembro, do Match Group com o Instituto Kinsey, que mostra que hoje, nesse ano, só 16% dos solteiros disseram estar ativamente procurando um relacionamento sério. A gente viu crescer dois termos que até viraram coluna aqui já anteriormente, que é o boy sober, que é você ficar sóbria de relações com homens, você sendo uma mulher heterossexual, porque você entende que o tóxico da relação é o cara. Então, assim como a gente fica um ano sem álcool, a gente vai ficar um ano sem homens. O aumento do celibato voluntário, até estava conversando com o Tati sobre isso. Eu dei uma entrevista sobre isso também recentemente. E o aumento do heteropessimismo, que é essa sensação de que não há
3: homem para mim no Brasil.
6: Exatamente, como diria a Xuxa. Né? E o que eu acho que é interessante é a gente pensar, né, até a própria resposta do Matt. Então, só 16% estão procurando ativamente. Ou o boy sober, um ano sem homem para eu me desintoxicar. Não é que as pessoas pararam de desejar. Elas só não estão se candidatando.
3: Pararam
6: e não
3: estão
6: lá. Pararam de buscar, pararam de ouvir. E aí eu acho, né, preparando a pauta, eu sinto que a gente tem um efeito meio fura-fila do amor. Então, assim como nós, paulistanos, vivemos todo aquele frisson de, nossa, agora vai ter o fura-fila, que começou, né, em 95, a Prefeitura de São Paulo anunciou, eram veículos elétricos, 25 metros, tudo vai mudar.
1: Não deu certo, né?
6: Até hoje a gente está esperando, né? Custou mais de 1 bilhão e 200 milhões de reais e não aconteceu. E tem um dado de abril de 2025 que, segundo o Tribunal de Contas da União, metade das obras públicas federais está parada. 11.469 de 22.600, quer dizer, 70% das paralisações também estão na educação e na saúde. São 8 mil escolas, creches e postos de saúde inacabados. Aí, quando a gente transpõe isso para o amor, a gente vê toda a promessa de afeto como um fura-fila. E hoje a gente chama isso de love bombing. Quando qualquer pessoa faz uma promessa ou faz um convite que parece mais animado, mais engajado, assim como a gente está calejado de promessas políticas que não viraram obras que melhoraram a nossa vida, a gente está começando a ler toda a promessa do outro como uma mentira em potencial. A gente está olhando gestos amorosos do mesmo jeito que a gente olha as promessas de campanha. Uma espécie de fura-fila que diz que vai levar a gente para outro lugar, mas não vai levar a gente para lugar nenhum. Então, a gente está fazendo quase que uma triagem preventiva de qualquer intensidade. E aí, isso é muito perverso, porque ao mesmo tempo que a gente reclama que as relações não aprofundam, a hora que alguém te faz um convite mais enfático, a gente fala, ó, tá vendo? Promessa de campanha. Tem um relatório do RIND de 2025 que mostra que 52% das pessoas sentiram vergonha depois de se abrirem emocionalmente com alguém. E só 19% se incomodaram quando o outro se abriu com ela. Por que que eu estou trazendo esse dado? Porque a gente está querendo se aprofundar, mas daí você se abre diz que se incomoda porque você tem medo que o outro leia isso como um excesso de carência, como uma promessa falsa, e o outro estaria aberto também. A gente está se defendendo e está saindo antecipadamente, né? Num lugar de... Isso me lembra também um pouco que a gente vem falando do quiet quitting, né, que é a saída silenciosa do emprego, o quiet divorce, que é a saída silenciosa no divórcio. Então, são duas pessoas que param de brigar, e isso eu vejo muito em consultório, né, que as pessoas, inclusive, elas falam, acho que meu casamento acabou porque a gente não brigou. Eu sempre repito isso aqui, que uma boa relação não é que não tem conflito, é que tem conflito com respeito.
3: Porque aí parece que desistiram da relação, né?
6: Exatamente, ela não se dá nem ao trabalho de discutir. Assim como a gente não está se dando ao trabalho de discutir politicamente, de conversar uns com os outros, de cobrar pelo debate, de cobrar que os candidatos venham falar e venham... prestar contas das
3: expor o que eles pretendem
6: eles
3: fazer com o país, com os estados, no Senado, nos legislativos.
6: Exatamente, responder perguntas difíceis. O que eu vejo na clínica, e eu também provoco muitos meus analisandos, é: faça essas perguntas difíceis para seu namorado, para sua namorada, para o cara que você está saindo há 2 meses, porque o que acontece é esse desinvestimento também, a pessoa não cumpriu uma promessa. Eu já entendo que ela é uma política cínica do amor, já desinvisto, tudo bem, ninguém presta. Não, chama para um café, fala que você ficou decepcionada, que a relação assim não é legal, que a gente tem que negociar, pede explicações. O amor também é político. E eu quis trazer isso porque acho que eu estou muito incomodada com a nossa apatia das eleições, e eu espero que a gente se mobilize também no nosso privado. Tem uma pesquisa do Albert Hirschman dos anos 70, que ele fala sobre... É um livro sobre por que as empresas, as instituições e os países apodrecem. E ele aponta exatamente a falta de conflito. E aí, no livro dele, ele mostra que dentro das empresas, quando uma organização piora, quem sai primeiro é justamente quem mais se importava com aquela empresa, com a qualidade. E hoje, o eleitor que não vota, que não tenta mais conversar, não é a pessoa que sempre foi indiferente. Era a pessoa que era engajada, exigente e está decepcionada. A apatia não é o oposto da paixão, né? Ela é um destino que a paixão não encontrou onde se depositar. E é o mesmo lugar nas relações amorosas. Hoje, a gente acha que sair calado é maturidade, né? Ah, não vale a pena discutir. Não vou levar isso para o pessoal, também nem vou me expor com esse cara ou com essa mulher, que é a mesma coisa do não me envolvo com política, ou todo político é igual. A gente não convoca o outro se a gente coloca todo mundo como farinha do mesmo saco, né? A gente está tão contaminado pelo desmentido, que é o trauma ali que eu trago do Ferenc sempre, né? Que é quando você escuta, não foi nada, não, você está exagerando, não foi bem isso que aconteceu, que eu falei. As pessoas começam a desacreditar nelas mesmas.
3: Sim.
6: E aí a gente usa essa defesa do político é tudo igual, homem é tudo igual, mulher é tudo igual, porque é mais fácil a gente trabalhar pela cisão, que é um conceito da Melanie Klein, né, de que um é bom, o outro é mau, e aí eu sou bom, os outros são todos maus. Político é tudo igual, homem é tudo igual.
3: Uhum.
6: Do que entender que as pessoas são boas e más, uhum, e cobrar delas o que elas devem fazer de bom, relativizar o que é mau, e poder se engajar, porque assim, se a gente não quer ficar sozinho, então a gente tem que cobrar, discutir e construir relações melhores. Alguém vai governar essa cidade, esse
3: país.
6: E no
3: caso da política, se você não se envolve, alguém vai se envolver por você, né? Se você não
6: Exatamente.
3: Se envolve e não cobra decisões, alguém vai fazer isso, né? E aí, daí, como é que você reclama? Ah, veja, estão tomando decisões, a minha revelia, todas erradas. Eu compreendo muito que politicamente é assim que as pessoas se sentem. Mas também acho necessário que a gente se envolva, que a gente se informe, que a gente participe do fazer democrático para melhorar as coisas, né? Senão não adianta.
6: Eu sempre falo aqui que o amor é o que o amor faz. E é exatamente esse fazer que você está convocando politicamente, que eu gostaria de convocar, que a gente exercite no micro e exercite agora no público.
3: Perfeito, perfeito. Carol Tchoukian está conosco às segundas para a gente começar a semana falando de amor, amores possíveis aqui no Estúdio CBN. Obrigada, Carol. Um beijo para você. Boa semana para a gente.
6: Beijo.
1: Beijo, Carol.
5: Marcelo D'Agosto no CBN Dinheiro explica sobre os títulos mais longos do Tesouro IPCA.
7: A Flávia notou que o Tesouro Prefixado 2032 tem uma taxa maior do que o Tesouro Prefixado 2029. Mas o Tesouro IPCA 2040 tem uma taxa menor do que o Tesouro IPCA 2032. Ela pergunta se os juros das aplicações financeiras de renda fixa não deveriam ser sempre maiores conforme vai aumentando o prazo do vencimento. Flávia, numa situação normal, sim, as aplicações que vão vencer num prazo mais longo deveriam ter juros mais elevados do que os investimentos que vão vencer num prazo menor. No jargão de mercado, isso se chama curva de juros. A justificativa é que se o investidor abre mão da liquidez, ele deveria receber um prêmio na forma de uma remuneração maior. Mesmo se ele puder se desfazer da aplicação a qualquer momento, como acontece com os títulos do Tesouro Direto. Até porque, quanto maior o prazo de vencimento do título, maior a oscilação da marcação a mercado. E, portanto, mais arriscado é o investimento. No entanto, em algumas ocasiões, não é isso que acontece. Como agora, em que a expectativa é de queda dos juros. O Tesouro Prefixado segue a lógica normal. Mas como os juros reais, ou seja, acima da inflação, estão muito altos e a projeção é de queda, o Tesouro IPCA tem juros menores à medida que os prazos de vencimento vão aumentando. Mas a expectativa é que essa situação seja transitória. Até a próxima e continue mandando as suas perguntas para cbndinheiro@cbn.com.br.
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5: E agora é hora do Rossandro Klinger. Ele reflete com a Petra Chaves sobre como o empobrecimento da comunicação afeta as relações humanas.
9: Mas é uma reflexão sobre o quanto esse novo índice do teste do PISA, que infelizmente o Brasil sempre está muito mal colocado, mas dessa vez surpreendentemente despencou a Alemanha, né? Berço da filosofia ocidental. Países ricos, assim, despencou gigantemente. E esse dado, ele é muito chocante, porque eu queria que a gente pensasse o seguinte: se você tem aí, por exemplo, agora, pela primeira vez, a proporção de não leitores é maior do que a de leitores, certo? 53% das pessoas não estão lendo no mundo. E a gente vem percebendo uma incapacidade até de pessoas que leem e têm uma capacidade de reflexão mais crítica. E o que, que a gente quer fazer hoje com vocês aqui no nosso Divã de Todos Nós? É fazer uma relação entre esse empobrecimento linguístico e o empobrecimento das relações, certo? Primeiro a gente tem que dizer que na psicologia existe uma coisa muito clara, é que o limite da nossa linguagem é o limite do nosso mundo. Inclusive Vygotsky, ele mostrava que a palavra é a ferramenta em que a criança organiza o próprio pensamento antes de organizar qualquer coisa fora do pensamento. Então, uma criança que tem uma linguagem empobrecida, ela tem uma incapacidade de falar do que sente. Um adulto, do mesmo jeito. Então, quem tem 30 palavras para sentir, sente em 30 compartimentos. O resto vira raiva, ansiedade, dor no estômago, dor de cabeça, gastrite, que é aquilo que não foi nomeado. Então, no fundo, quando eu não consigo nomear as minhas emoções, eu vou transformar em sintoma. Isso vale na relação que eu tenho comigo mesmo. E a relação que eu tenho comigo mesmo, Pétria, ela é a relação que eu vou ter com o mundo.
3: Claro.
9: Então, por exemplo, imagina o drama que é viver com alguém com pobreza de compreensão da própria emoção e junto com outra pessoa que tem uma capacidade rica de ver as próprias emoções.
3: Terrível.
9: A gente já tem um exemplo disso, assim, de um modo não generalista, não vou generalizar aqui, mas de um modo geral, as mulheres, eu digo pela minha experiência de consultório, as mulheres têm uma capacidade de relatar suas emoções, na média, superior à dos homens. Um exemplo que eu dou, inclusive que a gente começou isso lá na Bienal, né? Quando eu tinha consultório, que eu atendia mulheres e homens, os homens faziam o seguinte, na sessão seguinte, eles diziam assim, nós paramos aonde? Então é como se a sessão fosse só aqueles 50 minutos. As mulheres faziam assim, eu passei a semana pensando no que você me falou. Então elas passavam uma semana em terapia e eles tinham 50 minutos de terapia. Se você pensa, e eram homens que iam para terapia, que já é uma raridade.
3: Outro degrau.
9: Já subiu o grau, né? Então assim, quando você não tem essa linguagem elaborada, você tem o que a gente poderia chamar de alexitimia funcional. O paciente que diz, eu tô mal, e não consegue distinguir mágoa de decepção, ciúme de medo e abandono,
3: é um
9: ele vai ficar sem nomear. É um bolo só, Peter, é um bolo só. E o bolo só cria uma incapacidade muito grande. Então, na verdade, sem nome, o afeto ele não vai circular dentro de você, não vai criar imagens e não vai ser compreendido, só vai haver descarga do afeto. Que é o Van der Kolk que fala disso no livro dele, que descreve que o corpo guarda o que a boca não formula. Então, na verdade, esse empobrecimento da linguagem não é somente alguém que não vai ler um texto e não vai compreender. É alguém que não vai compreender as próprias emoções. É alguém que não vai compreender a emoção do outro e, por isso, não vai interpretar bem a vida. E isso explica, por exemplo, essa divisão política gigantesca, essa dificuldade de relacionamento, a comunidade Red Pill, inclusive, que vai colocar a mulher como motivo de ódio. Enfim, todas essas coisas, elas são fruto de um empobrecimento. Por exemplo, a leitura de ficção é um treino de mentalização. Um romance é um lugar onde a gente entra na cabeça de outra pessoa por 200 páginas. É. Tem noção do que é isso? Eu estava vendo, Petra, a gente tá terminando de ler O Diário de Anne Frank, e a gente assistiu o filme, né? Um filme muito bonito, muito bem produzido. Só que a gente assistiu à noite e a gente foi dormir muito bugado, né?
3: Porque mexido.
9: Você tá ali torcendo por ela, para que ela sobreviva. São quase 2 anos ali dentro daquele apartamentozinho minúsculo, sem luz, poder entrar, sem nem poder abrir a janela. E de repente, no fim da guerra, quando tá quase, já tinha acontecido o dia D,
3: é muito triste.
9: Ela é capturada com a família, é muito doloroso. Mas eu fiquei pensando, conversando com a Janine, uma menina de 13 anos conseguiu passar esses anos descrevendo detalhes.
3: É genial.
9: Eu, sinceramente, com exceções, não consigo imaginar uma criança de 13 anos hoje num diário profundamente capaz de descrever sua realidade. Esse empobrecimento de relações em que as pessoas ficam somente vendo textos pequenos, né? É uma capacidade que a gente perdeu de mentalizar. A literatura é nossa capacidade de viver as experiências do outro. Ou seja, eu vou ver a dor que eu não vivi através do livro. Eu vou viver histórias que eu não vivi através do livro. Eu vou pensar pontos de vista que eu não vi através do livro. O que a gente tem na internet é o empobrecimento. É todo mundo, no efeito manada, pensando que todo mundo que está influenciando, que nem sempre é a pessoa mais interessante, mas infelizmente é quem está influenciando, está pautando a nossa vida social. Então a gente troca a narrativa longa por fragmento. E fragmento na vida a dois, por exemplo, não resolve. Casal que só consome legenda de 30 segundos briga legenda de 30 segundos. E falta fôlego para o próximo parágrafo da relação, para entender a profundidade. Para eu compreender você melhor, porque se eu não consigo ler, né, o mundo, eu não consigo te entender melhor. Né? A gente tem, ironicamente, hoje uma geração que até consegue dizer que está com angústia, mas não sabe o que fazer com isso. Então, são vários pontos que a gente poderia refletir aqui sobre isso e o impacto disso na vida dois. Né?
10: Eu tenho muitas perguntas para você. A primeira, Rossandro, quando eu não consigo nomear o que eu sinto, e eu fiquei pensando nisso que você está falando, a gente não consegue se ler. A gente não consegue fazer esse diálogo com a gente mesmo. Aí, um medo pode parecer raiva, desamparo, cobrança, vergonha, vira agressividade. Fica tudo misturado, isso pode acontecer?
9: Mistura. Eu, com os meninos aqui em casa, eu faço o seguinte. Quando eles estão ali, aquela cara moada, eu faço assim. Eu não leio o seu pensamento. Papai precisa que você diga o que você está sentindo. Pode. Aí eles têm dificuldade, normal. Aí eu vou insistindo. Na medida que eu vou insistindo, eles vão dizendo, foi porque você deu o brinquedo pro meu irmão. Aí eu digo, ah, então você acha que eu gosto mais do seu irmão do que de você? No começo, ah, sim, ah, não é isso. Aí vai, você vai nomeando as emoções. Aí, claro, ele vai ser um adulto muito mais capaz de dizer, olha, isso que você fez me deixou sentindo mal. Então, por favor, não faça isso. E também uma pessoa capaz de perceber o seguinte, Petra, quando a gente tem um letramento emocional, que quando alguém faz alguma coisa, não foi contra você, foi contra um aspecto da sua vida que lhe incomodou. Mas é como se a gente dissesse assim, como se a gente tivesse tido lá na Bienal uma discordância e a gente tivesse maturidade de dizer que a gente gosta um do outro, a gente é super amigo, mas discordou de um ponto. E é porque nem aconteceu, e no dia que acontecer não tem problema nenhum, porque a gente é muito maduro para isso. Mas é porque justamente essa capacidade, ela discordou de mim, não, ela discordou de uma compreensão que eu tenho de tal tema, e não de mim como pessoa. Então eu preciso saber nomear isso. Por exemplo, uma pessoa que nunca leu Capitu nunca vai entender o poder da dúvida sobre um relacionamento.
10: Exato. Quanto de repertório que a gente precisa ter para entender as nuances humanas, que são muitas. Mas também pode acontecer o oposto, ou o inverso, Rossandro. Assim, você citou esse exemplo, né, de um casal, por exemplo, em que um tem uma alta capacidade de falar e o outro menos.
9: Sim.
10: De não só de verbalizar o que sente, até mesmo de entender. Aí essa pessoa que tem muita capacidade começa também a preencher os silêncios do outro com as suas próprias interpretações. Pode. Então eu acho que o ruído acaba, a chance aumenta de ter ruído é enorme, né?
9: Aumenta. E aí nesse caso é sempre recomendado, olha, não cria, tá? A mente da gente também é capaz de ruminar e criar versões absurdas, porque entenda, e aí é importante, você falou uma coisa que é muito importante fazer um disclaimer aqui. Ter uma linguagem sofisticada não garante que você é uma pessoa emocionalmente melhor do que o outro, tá? Às vezes o outro pode até ter uma linguagem menor que a sua, porque ele é menos, mas é mais maduro do que você. Então não pense que viver comendo livro te torna uma pessoa sofisticada emocionalmente, não. Pode até te sofisticar intelectualmente, e pode até ser um risco, que é o que você colocou, é que esse conhecimento intelectual está a serviço de um ego infantil. Imagina o que é muito conhecimento intelectual e um ego infantilizado. A gente conhece pessoas assim, né, Petra, pessoalmente, né? Pessoas que são cultas, mas são emocionalmente muito infantis, precisando de muita análise, muita terapia.
10: Muito abraço.
9: Né? Muito abraço para ver se amadurece. Então, usa todo esse arcabouço intelectual para se blindar, para ironizar, né? Para afastar o outro, para inferir sem permitir que o outro diga. Então, sim, eu não posso inferir por ninguém. Eu preciso que o outro diga, de fato, o que ele pensa. Mesmo que seja numa linguagem ainda um pouco não tão sofisticada, mas eu preciso ouvir do outro e não eu ficar imaginando o que o outro pensa. Então, uma pessoa intelectualmente capaz, mas emocionalmente infantil, é o tipo de paciente mais trabalhoso que a gente tem.
10: Porque
9: ele usa todas... ele usa toda a sofisticação intelectual para tentar o tempo inteiro fugir de acordar aquele ego infantil, mas cheio de conhecimento em seu coplédico que não leva a nenhuma transformação da alma.
10: E aí já começa a chover mensagem. A Ana que fala assim, meu marido é inteligentíssimo, mas muita dificuldade de falar de si do que está sentindo e por aí vai, né? Tem muita gente assim.
9: É.
10: Eu vou te fazer mais uma pergunta, não vou te deixar embora agora, não. É porque eu fiquei pensando o seguinte, hoje em dia, né, com esse... Tem outro lado também de muita falação, né? Muito falatório nas redes. E aí, hoje tem palavras fortes para tudo, né? Ah, ele é tóxico, é o abusivo, é um narcisista. Uhum. Isso me dá gatilho, eu tenho trauma e tarará. Esse vocabulário psicológico que está super popularizado, né? E muitas vezes pseudo-intelectualizado, como se a pessoa soubesse profundamente o que ela está falando e ela não está sabendo. Isso simplifica, uhum, as experiências humanas, que são muito mais complexas. E daí eu te pergunto isso, porque disso também depende um letramento, disso também depende, sim, leitura de literatura, para você entender a complexidade. E eu tenho a sensação que a gente está superficializando termos que são muito importantes. Rossandro, como é que você vê isso?
9: E sabe o que é o pior disso, Petra? É que quem de fato tem aquele transtorno não consegue ser visto porque empobreceu.
10: Isso, tipo, banalizou.
9: Todo mundo agora é filho de mãe narcisista. Agora o narcisismo é uma coisa que todo mundo compreende. É um conceito totalmente complexo, elaborado com muita profundidade por Freud, na psicanálise e tal. E que tem profundas reverberações sobre a formatação do indivíduo, a relação que ele tem com o outro e consigo mesmo. E que agora eu vi um vídeo de TikTok, minha mãe narcisista. E aí, o que acontece é que eu uso isso não como diagnóstico para poder fazer um avanço nessa relação, mas para dizer assim, então eu estou eximida de qualquer culpa se eu cancelar minha mãe da minha vida. E eu vou ver uma vida empobrecida porque eu vou pegar uma pessoa extremamente importante e vou simplesmente tirar do meu repertório porque um vídeo me ensinou que aquela pessoa não acrescenta. Tem noção do prejuízo que isso dá? E que, de fato, quem tem um transtorno, por exemplo, ou de narcisismo, ou alguém que tem um espectro autista, que também é outra palavra que está virando que está perdendo, né, a força, porque todo mundo está querendo agora se autodeterminar e se autodiagnosticar, ou com TDAH, ou... E aí, sim, esse gatilho, tal como você colocou muito bem, é a popularização desses termos, como, por exemplo, mindset, que é mudança de mentalidade, que isso é fruto... obviamente, de uma coisa que é o empobrecimento discursivo, porque pessoas se apropriaram dos discursos da ciência do comportamento, que fez com que, por exemplo, na China hoje seja proibido pessoas que não têm uma formação na área falar sobre o tema. Eu acho que no Brasil tem projetos tramitando, e eu acho que vai ser uma coisa muito importante para que pessoas que são da... Não que quem é da área não possa dizer abobrinha, gente. Não pense que um psicólogo formado... Não também posso não dizer uma abobrinha.
10: Exato.
9: Só que diminui a probabilidade, porque uma formação consistente de 5 anos, mais mestrado, mais doutorado, mais experiência clínica, em média, a gente imagina que essa pessoa vai ter uma coisa muito mais importante a dizer, com responsabilidade. Petra sabe, ela vive isso, eu também. Nós que temos visibilidade, nós temos que ter uma consciência profunda de que esse espaço é público. E de que nosso compromisso com esse espaço é servir ao público e não aos nossos interesses tão somente. Então, cada espaço que me é aberto é para que um psicólogo possa chegar às pessoas. Não se trata do meu ego roçando ali. É como eu posso usar cada espaço para elevar o padrão de consciência. Mas se a pessoa tem muito espaço e não tem padrão de consciência, é a mesma coisa de alguém que tem muita competência intelectual, mas não tem competência emocional. O uso pode ser equivocado e danoso, e que vai empobrecendo a linguagem desses termos e esvaziando o sentido deles.
10: Rossandro Klingey, o conselho é: leia mais?
9: Leia mais. Vá para a Bienal. Foi muito bom te ver, né, minha amiga?
10: Ai, meu amigo.
9: Que coisa maravilhosa. Eu tava com saudade.
10: Foi demais.
9: Tá,
10: a gente conversa, mas quando é o olho no olho presencial é sempre muito melhor, né, Rô? Obrigada.
9: Apesar do frio que tava.
10: E ainda tá, viu? Porque aqui tá um tempo doido em São Paulo. Meu querido Rossandro Klingey, brincando. Inclusive, a gente falou, tem as Rossandretes lá. As fãs de Rossandro que seguem ele pelo Brasil inteiro. Coisa mais linda, meu amigo. Beijo pra tu, Janine, minha querida amiga. E até sábado que vem. Boa semana.
9: Sábado que vem. Tchau, tchau.
5: João Marcelo Bosco lhe apresenta para Fernando Andrade e Tatiana Vasconcelos os bastidores da música Don't Stop Till You Get Enough.
1: Vamos lá, dentro do estúdio, o que você nos traz hoje?
11: Ah, do capítulo que no Data Bosco ele está fazendo sucesso, está tendo chamada. Quando eu falo que está tendo chamada, tipo 3 pessoas falando, para mim é um sucesso. Então, João, aquele negócio que você mostra uma música que eu estou cansado de ouvir, de um jeito diferente. Eu falei, puxa vida, eu acho que é aquele negócio de mostrar a música famosa em camadas. Então hoje é essa aqui, ó. Vamos dar uma ouvida? Não precisa falar. Ela dispensa apresentações, já ouvimos 9.312 vezes em média, de maneira involuntária. E é tudo reconhecível, mas quando a gente vai separando área por área, fica muito interessante, eu creio. Então, o que eu sugiro é a gente ouvir a primeira vez, eu fico em silêncio, que é um esforço, e depois a gente ouve a mesma faixa e a gente vai comentando. O que, que vocês acham para a gente ouvir bem mesmo?
3: Bora.
11: Pode ser assim?
1: Vai. Silêncio, João.
11: Obrigado.

0: E aí, nada mal, né?
1: João,
2: no ar, video show! No ar, video show!
1: Eu vi Paulinho da Costa, você viu?
3: Eu vi.
0: Oh, mas é demais. Ah, queria aproveitar. A Tatiana sempre anuncia essa coluna, né? Às quintas-feiras, dentro do estúdio. Vamos trazer fofocas e causos. Essa agora eu tenho um caso, que eu acho um caso sério. Fico muito constrangido de falar, mas falarei ainda assim. A Sheila Escovido, grande percussionista, ela começou a falar em todo lugar que ela que tocou nessa música. Ela não está na ficha técnica, não tem nenhuma foto dela gravando. E ela começou a falar isso assim, na imprensa e começou a gerar até o lugar de onde eu tirei, por exemplo, esse áudio. Tem uma foto dela no lugar do Paulinho. Ela foi a programas de TV e tal. E aí é uma coisa incrível, assim. Eu falei, caramba, ela... Não sei o que aconteceu. Realmente alguma coisa difícil de explicar. Por que que uma pessoa decide, em determinado momento, tendo um currículo gigante, mentir? Dizer que estava lá, que foi ela que gravou. O Paulinho, que é muito elegante, né? Ela procurou a Arice querendo marcar um encontro e tal, etc. A Arice falou que isso não vai acontecer. Mas o Paulinho disse, olha, eu não sei, eu estava lá e eu gravei, o meu nome está na ficha técnica. Então eu não sei. Então, muita tristeza para mim que conheci a Sheila antes dela trabalhar com o Prince, ela trabalhando com a família Escovido, Papa e Pete Escovido, grandes percussionistas. Aí fiquei muito decepcionado assim, de ver ela, sei lá, sabe? Não sei. Então essa é a fofoca, ela está inventando uma coisa, não há nenhuma... prova documental, não tem nenhuma foto, não tem nenhuma... Nada. Ela decidiu que foi ela que fez. E ainda disse que foi na garrafa daquele refrigerante famoso de cola. Então, assim, desculpa, quem fez isso foi o Paulinho. Ele fazia isso antes, depois. Fico chateado porque eu gosto muito dela, mas enfim. A gente se decepciona com pessoas que amamos também, né, Tatiana? É isso aí.
1: O que mais?
3: Acontece.
4: Não, esse outro teve 2,05 metros.
3: Teve mesmo, porque é normal, né? Acontece, infelizmente.
0: É, a decepção é maior quando amamos. Então é isso aí, ó. A gente ouviu o Paulinho, a gente ouviu o contrabaixo feito no Mini Moog, um sintetizador monofônico, ou seja, toca uma nota por vez, muito, muito usado na música pop. Muitas coisas do Mini Moog, da linguagem, os... Tá, tudo Stevie Wonder... ou quase tudo, Steve Wonder que criou esse léxico, o piano elétrico, o piano acústico, lembrando que o piano elétrico tem a ver com o piano acústico, são lingotes de metal, as cordas, o arranjo do Ben Wright, que trabalhava com o nosso querido Barry White, um é White, o outro é Wright, faz aí o Isso, e tudo mais. E o Jerry Hay na sessão de metais. Vamos ouvir a última vez, eu me despeço, porque temos horário e a vida...
3: Tá uma maravilha isso aqui.
0: Não tá?
3: Tá uma maravilha, João.
1: Vamos lá. Tchau, João.
3: Calma, cara, ele vai falar alguma coisa.
1: Vai. Não, acabou. Vai.
0: Vou falar alguma coisa.
1: Tchau.
3: Beijo, João.
0: É
3: já
0: isso
3: foi?
0: Aí. Muito obrigado, mãe.
3: Obrigada a você por este presente.
0: Obrigado,
3: amanhã
0: tchau, tchau.
3: Estamos beijo, juntos. Capricho.
0: Voltaremos para a terra do nunca.
3: Ai,
0: beijo.
3: Que inveja.
5: E a gente fecha o CBN Madrugada hoje com Nadédia Calado. O tema é história.
6: A gente vai falar sobre vários assuntos a partir de um livro chamado A História dos Santos Católicos para Quem Tem Pressa, que sai pela editora Valentina. Nosso convidado é o historiador e autor do livro, Alex Fernandes Borer. Seja muito bem-vindo aqui à CBN. Falei seu nome certo? Boa noite.
7: Boa noite. Falou sim.
6: Perfeito.
7: Alex Fernandes,
6: bora. Certinho, então. Alex, seu livro sintetiza uma história de milênios, né? E o título define muito bem, né? Para quem tem pressa, mas quer entender a riqueza dessa história, tem interesse pelo tema. O que que faz um historiador da arte, da cultura, se debruçar sobre a vida dos santos? Por que agora? Por que o projeto? De onde você partiu para escrever esse livro?
7: já pesquiso esse tema há mais de 20 anos, na verdade. Eu sou professor de iconografia cristã, então eu já tangenci temas parecidos há muitos anos. Né? Então, eu sou de Ouro Preto, uma cidade histórica famosa, né, do Brasil, e um dos objetivos das minhas aulas com os alunos é que eles entendam a história dos santos, qual santo que está representado, né? Então, a gente tem uma série de esculturas, pinturas, eles têm que saber identificar aqueles santos. Cada imagem de santo vai ter um atributo específico, né? Santo que porta um livro, que porta uma cruz, que porta uma palma, o que significa isso? E aí, a partir daí, eu tive a ideia de fazer uma espécie de história do mundo ocidental, né, nos últimos 2000 anos, desde da morte de Cristo até os dias atuais, sob a perspectiva da história dos santos. São personagens fascinantes, né, que transitam aí entre o religioso e o não religioso, entre a história e a história com H maiúsculo e a história com H minúsculo, né? Então, são personagens, a meu ver, fascinantes. E não dá para a gente entender o mundo atual sem entender esses personagens.
6: Aproveitando que você citou Ouro Preto, a gente visita Ouro Preto e outros lugares do Brasil que tem igrejas históricas, e sem um guia dificilmente a gente entende tudo que está ali contido naquelas obras de arte, né, em todas aquelas obras, na arquitetura. E o seu livro tem um índice de iconografias, né? Como é que isso pode ajudar uma pessoa a ler essas obras de arte, essas igrejas, esses símbolos que ela encontra fazendo turismo, que muitas vezes passam despercebidos, né? A gente bate o olho, acha bonito, mas não sabe o que aquilo quer dizer.
7: Sim, nós selecionamos cerca de 400 santos, 400 santos selecionados, que são, a meu ver, os mais importantes para o mundo ocidental. Tem santos também no mundo oriental, tal, mas foquei nesse santo do mundo ocidental. E eu criei 600 verbetes que ajudam o pesquisador, restaurador, historiador, ou o público comum a identificar o santo. Então, por exemplo, você entra numa igreja e tem lá um santo segurando um cajado e um cachorro nos pés. Você procura no verbete cajado, no verbete cachorro, e ali vai indicar para você que aquele santo que você viu, muito provavelmente, é São Roque, um santo franciscano da Idade Média, que se tornou muito querido no Brasil no século XVIII, porque ele é protetor das festas, inclusive o culto dele nas cidades históricas de Minas Gerais, no interior do Brasil, aumentou muito depois da pandemia, porque muitas pessoas se apegaram novamente com ele por ele ser o protetor contra as festas.
6: Super interessante, né? A história vai tendo esses ciclos. E para a gente dar todos os passos atrás, eu queria te perguntar o que define um santo, e queria que você explicasse como essa definição se transformou também, né? Nem sempre foi a mesma coisa.
7: Não. Originalmente, santo eram todos que seguiam a fé cristã. A partir da morte de Jesus até meados do segundo século, santo praticamente é todos os cristãos. Mas a partir do momento que começa uma série de perseguições, o Império Romano começa a perseguir, né, de forma sistemática os cristãos, às vezes vai ser uma perseguição mais forte, outras vezes mais amena, mas a perseguição sempre vai existir até o século IV, quando o cristianismo passa a ser oficial. Durante esse período, os martírios vão ser muito comuns. Homens e mulheres que vão morrer pela fé, que vão dar vida pela fé. Então, naquele momento, o santo é todos que morrem pela fé. Só que a partir do momento que a Igreja Católica surge como a única igreja cristã oficial do Ocidente, os martírios cessam. Isso aí, a partir do ano 330 em diante, praticamente já não há martírios, ou pelo menos não martírios de forma sistemática como acontecia antes. E aí surgiu um novo tipo de santo, que é chamado de santo confessor. A maioria dos santos são santos confessores. O próprio São Roque, que agora é um santo confessor. O que é um santo confessor? É um santo cuja existência, cuja vida, por

0: muito mais santos do que a igreja reconhece. Mas quando a igreja reconhece um santo que pode ser colocado nos altares, a igreja reconhece que esse santo tá junto a Deus, né? Essa é a visão da Igreja Católica, né? Os protestantes têm outra visão sobre a santidade, a Igreja Ortodoxa tem uma visão parecida com a da Católica, mas diverge em alguns aspectos, especialmente sobre a questão da canonização, né? Na Igreja Católica Romana, a gente tem o espaço, né? O servo de Deus, primeiro o candidato declarado servo de Deus, depois há um milagre, ele é declarado beato, depois há um outro milagre, e aí sim que ele é declarado santo.
1: Como é que é para o historiador separar o que que é um fato biográfico da história de um santo daquela parte mais fantástica que ganha contornos de lenda ali da história daquele mesmo santo?
0: Isso é uma coisa muito difícil. Quanto mais a gente recua na história do cristianismo, tem santos mais antigos, São Jorge, Santa Cecília, Santa Luzia, são santos muito do começo do cristianismo, as lendas se sobrepõem à existência real daquele santo. Então, por exemplo, a própria Igreja Católica reconhece que São Jorge, por exemplo, ele é uma figura muito mais lendária do que real. A gente sabe que existiu um São Jorge, mas a gente não sabe quem foi ele. Em épocas mais recentes, especialmente da Idade Média para cá, a gente já consegue separar aquilo que virou alvo de fé dos fiéis e aquilo que a gente sabe que é real na história dos santos. Por exemplo, São Francisco de Assis é um santo bastante estudado, né? São Domingos de Guzmão, da mesma época de São Francisco, um santo muito estudado. A gente tem muitos santos do século XIX, por exemplo, que é interessante, porque são os primeiros santos fotografados, né? Então a gente conhece bastante sobre esse santo do ponto de vista biográfico. Só que a gente tem que separar biografia de hagiografia. A hagiografia são as biografias feitas para personagens como santos, mas que envolvem relatos como, por exemplo, relatos fantásticos, por exemplo, como levitações. Muitos santos são famosos por levitar, santos que bilocam, estão em dois lugares ao mesmo tempo, santos que voam. A gente tem, por exemplo, São José de Cupertino, padroeiro dos aviadores. Ele era famoso por voar. Inclusive, se conta na história dele, na hagiografia e não na biografia dele, né? Eu, como historiador, me interesso pela biografia, mas a hagiografia também é importante para a gente entender o contexto que esse santo viveu, né? A fé das pessoas que o elegeram como santo. Mas era, segundo a hagiografia dele, era necessário até amarrar uma corda nele para ele não sair voando por aí. Então, esses relatos são muito interessantes, porque eles revelam. As hagiografias revelam muito sobre a fé das pessoas e sobre o contexto cultural que esse santo viveu, e a biografia revela a importância, o impacto cultural que esse santo pode ter. São Francisco de Assis, por exemplo, independente dele ser um personagem hoje santificado, sagrado, o pensamento de São Francisco é um pensamento extremamente importante para o mundo ocidental, né? A visão mais positiva do mundo que ele traz, a ideia da tolerância, do amor ao próximo. Vai abrir caminho para o mundo moderno que a gente conhece hoje. Então, não é à toa que, a partir da década de 70, ele sempre vai se metamorfoseando, né? Ele vira padroeiro de várias coisas. Na década de 70, ele passa novamente, como ele era anteriormente, padroeiro dos animais, depois padroeiro dos ecologistas. Os hippies também acaba adotando São Francisco, por causa da pobreza absoluta que ele prega, como símbolo, né? Então, é interessante isso, né? Porque ele vai se adaptando conforme a época vai passando.
1: Por falar em animais, para a gente pegar mais um exemplo curioso, né, que o livro traz para a gente, você mostra que um cachorro chegou a ser considerado santo, foi venerado como santo, isso provocou toda uma história. Eu queria te ouvir um pouquinho sobre isso.
0: Sim, há um cachorro que foi. A igreja não reconhece ele, logicamente, mas ele se chamava Guinefort, um santo extremamente importante na Idade Média, na França, e até hoje há resquícios desse culto na cidade que ele vive, no interior da França. Mas, resumidamente, a história dele é realmente uma história curiosa. Ele era muito amigo de uma criança, né? Vivia num castelo com uma família nobre. Os pais saem, quando os pais voltam e vão para o quarto do filho, eles veem sangue na cama e o cachorro, eu suponho que o cachorro matou o filho, eles matam o cachorro. Depois eles percebem que não, o cachorro tinha matado uma serpente que iria atacar o filho. Muito arrependido, essa história provavelmente é real, que eu estou contando, muito arrependido, o pai acaba construindo uma capela para sepultar o cachorro, e essa capela passa a ser alvo de romarias, as pessoas começam a procurar primeiro cura os seus animais de estimação.

0: depois cura para si próprios e vira um grande culto. A igreja tenta combater esse culto, demole a capela, mas o culto, como eu disse, ele continua até os dias de hoje. Então é muito curioso como as pessoas são criativas, né, no que diz respeito à fé, e se apegam, né, com aquilo que elas amam, no caso deles, cachorro, né, o melhor amigo do homem, então seria justo acreditar nele.
1: Legal demais essa história. E um outro ponto também que é abordado no livro é a questão da falta de diversidade, né? Por que que a gente tem poucos santos negros? Ou a gente tem poucos santos representados como negros? O que que a gente sabe sobre isso?
0: Eu fiz até um levantamento para ver quantos santos eram africanos, quantos eram asiáticos, enfim. Mas cerca de 80% dos santos do mundo ocidental, aqui eu vou pegar só a Igreja Católica Ocidental, né, a romana. Se a gente pegar só a Igreja Ocidental, a gente vai ver que 80% dos santos são europeus, brancos, e há um número muito menor de santos africanos. E lembrando que, quando a gente fala de santos africanos, a gente muitas vezes está falando de santos da diáspora romana, né? São santos brancos também. Santos subsaarianos, né, santos negros, mais ao sul da África, a gente já tem um número bastante reduzido, né? Eu poderia citar aqui alguns santos importantes para a gente, que são Moisés Anacoreta, Santo Antônio de Noto e o principal de todos, São Benedito. Tão importante para os negros, né, especialmente interior de Minas Gerais, Bahia, Rio de Janeiro, né, que é o santo preferido das congadas, né, foi o santo preferido dos negros do século XVIII, e como santa mulher negra, Santa Efigênia, ela sim é a mais famosa. Santa Efigênia e São Benedito são os dois santos negros mais famosos, não é à toa que os negros se apegavam, né, sobremaneira com esses dois santos. E isso mostra que a Igreja Católica era uma igreja, e é, de certa forma, uma igreja eurocentrada. A maioria dos papas são europeus, a maioria dos papas são italianos, inclusive, né? A gente agora que está quebrando esse ciclo de milhares de anos de papas nascidos na Europa. A gente tem até alguns papas nascidos na Ásia e na África, mas são papas brancos, né, caucasianos, que vem desse mundo romano antigo. Então isso mostra que a igreja é uma igreja eurocêntrica, e em algum momento vai ter que acordar para isso, né? E isso não acontece só com os negros, não. Quando eu fui somar também os santos que eu achava, esses 400, que eu acho que são os santos mais importantes do mundo ocidental, eu achava que as mulheres rivalizariam com os homens, em número. E não foi isso que aconteceu. Os homens estão em maioria. Então, eu não sei o número total, porque são milhares e milhares de santos, não sei exatamente o número de mulheres e o número de homens, mas desses santos mais importantes, os homens são mais importantes, mais importantes não, são os que aparecem mais. E as mulheres têm uma coisa interessante, há dois tipos de mulheres muito comuns, que são as mulheres virgens, né, morrem por defender sua virgindade, e as mártires, né. Um outro tipo menos comum são pecadoras arrependidas. A gente não pode deixar de pensar que isso é fruto de uma sociedade patriarcal, né? Uma sociedade misógina e patriarcal, porque privilegia mulheres submissas, né? Enfim. Mas uma outra mulher se destacou dentro da igreja como grandes pensadoras, né? Talvez a figura mais importante seja Santa Teresa d'Ávila. Ela se destaca pelo pensamento avançado, pelo pensamento teológico e filosófico, e quando ela morre, a igreja não vê outra alternativa, tem que transformá-la numa doutora. Alguns santos têm o título de doutores, pelo seu grande conhecimento. E ela vira a primeira doutora da igreja. Mas casos como o dela são bastante raros.
1: A gente tem no Brasil uma. Perdão, pode seguir.
0: Não, a igreja é feita por homens, né? Então ela vai se adaptando conforme passa o tempo. Então, se espera que daqui para frente comece a aparecer mais mulheres com pensamento inovador, como Santa Teresa, né?
1: Sim, e na questão racial eu ia dizer que o Brasil tem uma outra camada, porque aqui nós temos o fenômeno do sincretismo, né? Como que isso criou uma nova camada de significado mesmo para a figura desses santos que aqui são associados aos orixás?
0: Os orixás. A gente não pode imaginar que os negros chegam aqui, os africanos, e que eles trocam de religião e passam a ser católicos, né? Eles são batizados. forma obrigatória, né, obrigado isso. Eles são afiliados às Irmandades do Rosário, em Minas Gerais vai ter uma força gigantesca, né, as Irmandades do Rosário vão construir suas igrejas, muitas vezes igrejas impressionantes, né, igrejas muito ricas, e eles não eram católicos de fato, eles nem falavam português, na verdade, eles falavam ainda as línguas originais. Então, nada mais esperado que o sincretismo acontecesse. Né? Por mais que a igreja era uma igreja vigilante, que prestasse atenção nesse tipo de questão, eles começaram a associar orixás aos santos. Numa mistura muito parecida com o que aconteceu no passado entre os antigos deuses greco-romanos com os santos, né? Porque muitos santos acabaram tendo como seus símbolos ou como seu patronato os mesmos símbolos e patronatos dos deuses antigos. Isso acontece no Brasil milhares de anos depois, onde esses orixás permaneceram vivos através desses santos. E isso é muito interessante a gente estudar. É extremamente complexo de entender isso, né? Mas é muito interessante, porque isso foi uma forma também dos orixás atravessarem o oceano, né? E acabou virando, essas religiões africanas acabaram criando religiões internacionais, religiões grandes, né? Através do sincretismo.
1: Uhum.
0: E é interessante, porque a igreja não conseguiu coibir isso. A igreja até sabia, ele sabia que eram os orixás, né? Muitos bispos reclamam disso, mas não tinha jeito. Isso quase que gera uma nova religião, né? No século XVIII, em Minas Gerais, por exemplo, mas isso é uma outra história.
1: Eu, como repórter, cheguei a cobrir dia de São Jorge, no Rio de Janeiro, lá em Quintino, na igreja que é mais tradicional, em que os pais de santo e mães de santo ficam do lado de fora da igreja e, enfim, com outros tipos de rituais, né, dando passe, enfim, tem uma coexistência bem harmoniosa, bem pacífica, que se tornou bem tradicional, que eu acho que é um bom exemplo disso que aconteceu. Alex, queria perguntar se o livro já está disponível e um pouquinho também sobre a recepção que você tem visto das pessoas.
0: Sim, o livro já foi lançado, foi um grande lançamento ocorrido aqui no Ouro Preto, no Museu da Importância. O livro está tendo uma recepção excelente, né? Muita gente tem entrado em contato, é um tema muito interessante, né? O prefácio do Leandro Carnal, que interessa bastante, né, a temática do livro. O Carnal ele tem um foco de estudo parecido, né, com o meu, especialmente essa questão do xamismo, a história do xamismo, então isso interessa bastante o livro. E o mais importante, é um livro que agrada não só pesquisadores sobre o tema, é um livro para o grande público, porque nos últimos anos eu tenho me dedicado a esse tipo de pesquisa, sabe? A pesquisa não pode ficar só presa na academia, ela tem que ir em direção ao grande público. Então não adiantava eu fazer uma planilha super sofisticada, falar com uma linguagem empolada, típica da academia, e o público ficar de fora. Então tem gente, por exemplo, comprando esse livro porque são curiosos, pessoas que são religiosas que estão comprando esse livro, que realmente são católicos, protestantes comprando o livro para entender a própria história do cristianismo, porque ali vai ter um capítulo sobre a reforma protestante e como que Martinho Lutero divide ali a igreja, né, no século XVI.
1: Sim.
0: Judeus compraram o livro, têm comprado o livro, né, até para entender também a questão da perseguição dos judeus na Europa, né, aqueles santos que... muitos santos vão defender os judeus, outros não, né? Então isso tudo é abordado no livro.
1: Demais. Ótimas histórias e reflexões, como as que você ouviu aqui, estão no livro A História dos Santos Católicos para Quem Tem Pressa, saindo pela editora Valentina, do historiador Alex Fernandes Borer, que conversou aqui comigo e com o ouvinte da CBN. Agradeço muito pelo papo, parabéns pelo trabalho e sucesso com o livro. Volte sempre.
0: Obrigado. Agradeço.
2: Ponto final na edição deste domingo aqui do CBN Madrugada, produção da Karina Almeida, trabalhos técnicos de Anderson Wendel, Tico e o Cláudio Antônio, Claudinho.
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2: Mais uma vez, muito obrigado pela sua companhia, que você tenha um excelente domingo. Meia-noite estamos de volta para mais uma edição e eu espero você. Tchau.
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0: Domingo, 20 de setembro de 2026. A primeira turma do Supremo Tribunal Federal rejeitou por unanimidade o recurso apresentado pela defesa do ex-deputado Eduardo Bolsonaro contra a condenação dele a 4 anos e 2 meses de prisão pelo crime de coação no curso do processo. O último voto foi apresentado pelo ministro Cristiano Zanin, que acompanhou o relator Alexandre de Moraes. Flávio Dino e Carmen Lúcia já haviam votado no mesmo sentido. O ex-presidente da Câmara Municipal de São Paulo, Milton Leite, do União Brasil, passou por audiência de custódia na tarde de ontem, após ser preso na Operação Vectora Corrupta. Após a sessão, o Tribunal de Justiça de São Paulo informou que não foram identificadas irregularidades no cumprimento e o ex-vereador segue preso. Minutos antes do início da audiência, Milton alegou que não estava se sentindo bem e pediu para ser levado ao hospital. Ele foi encaminhado ao Hospital Luzia de Pinho Melo. Não foram divulgadas informações sobre o que estaria sentindo nem sobre seu estado de saúde. Cuba enfrenta o 7º apagão do ano por causa do bloqueio de petróleo dos Estados Unidos ao país desde janeiro. A rede elétrica entrou em colapso na sexta-feira e deixou o país às escuras. Ontem, a luz voltou em metade das casas da capital, Havana. Especialistas em direitos humanos da ONU afirmam que a medida americana desrespeita a lei internacional. No horário de Brasília, 6h05.
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1: Seis e seis.
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1: Olá, muito bom dia. Seja bem-vinda, seja bem-vindo ao Jornal da CBN deste domingo, 20 de setembro de 2026. Acompanhe a partir de agora os principais destaques de hoje.

0: O presidente Lula do PT se posicionou contra as apostas online, dizendo considerar esse um dos motivos para o endividamento da população. A fala do candidato à reeleição foi feita durante um comício ontem em Florianópolis, capital de Santa Catarina. O estado é um reduto bolsonarista e deu 69% dos votos para o ex-presidente Jair Bolsonaro no segundo turno das eleições de 2022.
1: Este país proíbe jogo do bicho. Este país proíbe cassino. Mas o cassino, o jogo do bicho, entrou dentro da nossa casa através do celular. E tem muita gente que não consegue parar com o vício de ficar fazendo aposta. Porque eles são induzidos de que vão ganhar.
0: Há duas semanas do primeiro turno, Lula ainda falou do evento sobre a atual crise do Supremo Tribunal Federal por causa do caso Master. O presidente defendeu que o STF investigue todos e disse que Daniel Vorcaro deixou um rombo de 60 bilhões de reais, o que corrompeu todo mundo.
1: E o que é que eu quero que a Suprema Corte faça? Eu quero que a Suprema Corte apure, investigue todos. Vamos deixar todo mundo nu diante da sociedade brasileira. Porque nós merecemos saber da verdade. Se a gente não mexer com isso agora, a gente não conserta esse país.
0: Já o candidato à presidência pelo PL, Flávio Bolsonaro, teve agenda de campanha também em Santa Catarina. Em discurso feito em Joinville, o senador criticou novamente o reajuste do governo de 15% no Bolsa Família. Anunciada nesta semana, a mudança faz o piso do programa subir de R$ 600 para R$ 691. Flávio alegou que a medida foi uma tentativa de Lula de comprar o voto dos mais pobres e disse que o valor é insuficiente. O candidato ainda comparou a medida à aprovação do ex-presidente Jair Bolsonaro de emenda constitucional que reajustou o programa Auxílio Brasil em 2022, também ano eleitoral, de R$ 400 para R$ 600.
2: Deu mais R$ 420 do que era a média do Bolsa Família, cedeu 90.
0: Flávio também afirmou que, se eleito, pretende incentivar o empreendedorismo.
3: Isso é mais de 1.000 atos normativos revogados numa canetada só, para ajudar quem quer empreender nesse país. Eu vou trazer para a presidência da República a questão de licenciamento ambiental. Vamos preservar o meio ambiente, mas vamos transformar as riquezas que Deus deu para a nossa nação em riquezas para o nosso povo.
0: Ainda no discurso, Flávio Bolsonaro repetiu outras promessas da campanha, como a de classificar facções criminosas como organizações terroristas e reduzir a maioridade penal. 6:10 agora, o Tribunal Superior Eleitoral aceitou abrir uma nova ação contra a campanha do presidente Lula por supostas irregularidades durante o desfile da escola de samba Acadêmicos de Niterói. Lula foi tema do enredo do desfile em fevereiro. A representação foi feita por Flávio Bolsonaro, candidato do PL, à presidência, e essa é a segunda ação do tipo acolhida pelo tribunal sobre o caso. Segundo a ação de Flávio, Lula teria cometido crimes de abuso de poder devido a repasses de verba feitos pela Prefeitura do Rio de Janeiro e pela Embratur para Acadêmicos de Niterói após a confirmação de qual seria o tema do desfile. Flávio ainda aponta o uso indevido dos meios de comunicação. O desfile foi transmitido na TV aberta e na internet, o que supostamente deu maior exposição e tempo de campanha antecipada ao candidato do PT. O corregedor-geral da Justiça Eleitoral, ministro Antônio Carlos Ferreira, deu a Lula e Alckmin 5 dias para apresentarem as defesas no processo após serem notificados. Já a campanha do presidente Lula pediu ao TSE a suspensão de uma plataforma de vídeos de Flávio Bolsonaro, a TV Celular. O argumento da coligação do petista é que a plataforma não identifica que o conteúdo exibido é produzido pela campanha de Flávio, como exige a legislação eleitoral. A plataforma transmite programação ao vivo e ininterrupta, com vários políticos e apoiadores de Flávio. O material pode ser baixado e compartilhado nas redes sociais. Segundo a coligação de Lula, funciona como uma biblioteca de propaganda de campanha, mas sem identificação. Os advogados do petista argumentam que há risco de a página aparecer uma plataforma de apoio espontâneo, quando na verdade se trata de material eleitoral produzido pela campanha de Flávio. A campanha do petista pede a suspensão da TV Celular até que o conteúdo seja adequado às normas ou que seja bloqueada a possibilidade de baixar vídeos até a regularização, além de aplicação de multa. 6 e 12. Um relatório reservado da Agência Brasileira de Inteligência aponta que a possibilidade de interferência dos Estados Unidos nas eleições brasileiras alcançou um nível de criticidade. O documento alerta ainda para uma insatisfação seletiva e reconfiguração da pressão exercida pelos Estados Unidos sobre o país. O relatório foi enviado à Presidência da República, ao Tribunal Superior Eleitoral e ao Ministério da Justiça no fim de agosto. As informações foram reveladas pela colunista Mônica Bergamo, da Folha de São Paulo, e confirmadas pelo jornal O Globo. Segundo a ABIN, o presidente dos Estados Unidos, Donald Trump, tem como objetivo reduzir a influência de potências rivais do país na América Latina, negando a elas o acesso a ativos estratégicos, riquezas naturais e infraestruturas na região. Na avaliação do analista político Melilo Diniz, Trump receia as relações do Brasil com China e Europa.
4: Não é de hoje que o governo norte-americano sob Trump tem tentado intervir nas eleições de toda a América do Sul, de toda a América Latina. Isso decorre de um projeto de poder que se estabelece dentro dessa região, mas também em relação a outros atores da geopolítica, como a China e como a Europa.
0: Ainda de acordo com Diniz, a pressão dos Estados Unidos na eleição brasileira é indevida.
4: De todo modo, essa pressão é indevida, é incorreta e acaba por gerar, se é bem avaliada por todos os que estão diante do cenário de pretensão eleitoral, a repercussão disso na decisão sobre o voto.
0: Para a ABIN, o Brasil teria virado alvo de retaliações por ter um governo com maior disposição política e meios de defender a autonomia estratégica ante pressões norte-americanas. A agência cita sanções dadas a brasileiros e empresas com sede no Brasil por supostos vínculos com redes de lavagem de dinheiro associadas ao PCC e avalia que a interferência dos Estados Unidos ocorre de modo gradual, combinado e adaptativo. Marco Rubio, secretário de Estado dos Estados Unidos, é citado no documento. Sua atuação é considerada um componente ideológico que busca influenciar e reorientar a política externa dos países da América Latina. O governo brasileiro ainda não se posicionou oficialmente sobre o relatório. Acompanhe os destaques do Jornal da CBN deste domingo. O presidente Lula embarca hoje para os Estados Unidos para participar da Assembleia Geral da ONU em Nova York. De acordo com o governo brasileiro, o petista recebeu ao menos 30 pedidos de reuniões bilaterais com chefes de Estado. Encontros com o prefeito de Nova York e com o secretário-geral da ONU, Antônio Guterres, já estão marcadas. Na última quarta-feira, Lula chegou a afirmar que pretende se reunir com o presidente dos Estados Unidos, Donald Trump, durante a Assembleia. A ideia do brasileiro é pedir que Trump não interfira nas eleições deste ano. O presidente dos Estados Unidos também participa da Assembleia e discursa logo após Lula, que será o primeiro chefe de Estado a falar. O Brasil é o primeiro país a discursar no evento desde 1955. Segundo o Palácio do Planalto, o petista planeja centrar sua fala na defesa da soberania nacional. O presidente também deve defender a proteção das instituições democráticas e combater as ameaças externas de interferência nas eleições brasileiras. O encontro deste ano ocorre sob forte cobrança pela incapacidade da organização de conter conflitos armados e tem como foco os bastidores para a definição do novo secretário-geral da ONU. A atuação humanitária da organização enfrenta severa crise orçamentária após o governo Donald Trump reduzir drasticamente os repasses voluntários às principais agências das Nações Unidas. As verbas norte-americanas destinadas ao Programa Mundial de Alimentos, por exemplo, caíram para menos da metade e o Unicef estima uma receita 20% menor em relação a 2024. As restrições já forçaram o fechamento de 205 unidades de saúde e nutrição na Somália e reduzem o atendimento a crianças vulneráveis na Ucrânia, que enfrenta uma guerra contra a Rússia há quase 5 anos. O ministro das Relações Exteriores do Brasil, Mauro Vieira, estará na delegação. O grupo também deve participar de reuniões do Conselho de Segurança da ONU. No noticiário internacional, um ataque de drones lançado pela Ucrânia matou 2 pessoas e deixou 20 pessoas feridas em Moscou, na Rússia, durante a madrugada de hoje. O prefeito de Moscou classificou a ofensiva como o maior ataque de drones já registrado contra a capital. Segundo ele, 450 drones foram abatidos enquanto seguiam em direção à cidade. O ataque provocou incêndios em casas e em um armazém, de acordo com a agência de notícias estatal russa TASS. Um drone atingiu um prédio residencial próximo a uma avenida de alta circulação. O prefeito de Moscou afirmou que uma instalação da refinaria de petróleo foi danificada pela ofensiva. Neste domingo, se encerra o terceiro e último dia de votações para o legislativo russo. É o primeiro pleito que ocorre no país desde que o Kremlin iniciou a ofensiva contra a Ucrânia em 2022. A Rússia afirmou que o sistema eleitoral do país foi alvo de um ataque hacker na noite de sexta-feira. Segundo o governo, novas tentativas de sabotagem online continuaram ontem ao longo do dia, mas foram repelidas com sucesso. 6:17 agora, voltando ao noticiário brasileiro, os ministros André Mendonça e Luiz Fux, do Supremo Tribunal Federal, informaram ontem à Polícia Federal que ainda não conseguiram acessar o conteúdo do celular do banqueiro Daniel Vorcaro por dificuldade técnica ou algum defeito na mídia. No documento enviado ao diretor da Polícia Federal, André Rodrigues, Mendonça diz que, até o momento, o gabinete não conseguiu acessar o material e que os dados e informações permanecem disponíveis para exame e análise. O ministro solicita auxílio técnico, operacional e conferência na rigidez do material. Ambos os gabinetes receberam a mídia na última quinta-feira, com cópia dos dados extraídos no âmbito da Operação Compliance Zero. Os ministros Cristiano Zanin, Alexandre de Moraes e Gilmar Mendes já haviam recebido o conteúdo anteriormente. A entrega do material ocorre em meio à crise, após a revelação da troca, a crise no STF, após a revelação da troca de mensagens entre Vorcaro e o filho de Luiz Fux, o advogado Rodrigo Fux, bem como referências ao ministro Cássio Nunes Marques. 6:19. Cinco jogos dão continuidade hoje à 28ª rodada do Campeonato Brasileiro. Grêmio e Palmeiras se enfrentam às 11 horas em Porto Alegre. O time paulista briga pela vitória para colocar pressão no Flamengo na disputa pela liderança do Brasileirão. Às 4 horas, Corinthians e Fluminense duelam na Neoquímica Arena, enquanto Vitória e Cruzeiro jogam no Barradão. Mais tarde, o Flamengo encontra o Bragantino no Maracanã às 6:30. Atlético Paranaense e Bahia encerram o domingo com duelo na Arena da Baixada às 7:30, enquanto o Atlético está em terceiro no campeonato e busca uma vitória após 3 rodadas sem vencer. O Bahia está empatado em pontos na 4ª posição e está a 11 jogos sem perder. Ontem o São Paulo venceu o Internacional por 1-0. O resultado encerrou o longo jejum e deu vitória ao tricolor em jogo seguinte à eliminação da Sul-Americana. O Vasco atropelou o Coritiba em vitória por 5-0. Já o Santos venceu o Remo por 2-1, emendando a 4ª vitória seguida do Peixe no Brasileirão. Mais cedo, o Mirassol venceu o Botafogo por 2-0, enquanto o Atlético Mineiro e o Chapecoense empataram em 1-1. No vôlei, a seleção brasileira de vôlei masculino disputa hoje uma vaga antecipada para os Jogos Olímpicos de Los Angeles, nos Estados Unidos, de 2028. A decisão será contra a Argentina. Ontem, o time venceu a Venezuela por 3-0 no Campeonato Sul-Americano de Vôlei. A competição funciona como pré-olímpico. A partida no Maracanãzinho foi a 4ª vitória seguida da seleção brasileira no torneio, que não perdeu nenhum set até o momento. O jogador Bruninho esteve no ginásio para receber uma homenagem pelos 10 anos do ouro olímpico nas Olimpíadas do Rio em 2016. Em entrevista à TV Globo, ele demonstrou confiança na classificação do grupo para os Jogos de Los Angeles.
5: Então eu tenho certeza que algo de muito bom tá reservado para eles. Eu tenho certeza que esse fim de semana começa um passo aí rumo às próximas Olimpíadas.
0: Esses e outros assuntos você acompanha a partir de agora no Jornal da CBN. Nós vamos juntos e juntas até às 9 da manhã. Você pode participar, manda mensagem aqui para o nosso WhatsApp, que é o 11 99911 9981. Pode mandar mensagem também para o meu e-mail, que é debora.freitas@cbn.com.br. E dá para a gente conversar também pelas redes sociais, pelo Instagram, @deborafreitasjornalista. 6:21, você fica agora com o noticiário da sua região.
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9: Agora 6 horas e 24 minutos. Muito bom dia para você, ouvinte, que acompanha a programação da Rádio CBN. Eu, Lila Vatti Oliveira, faço companhia a você neste domingo, hoje 20 de setembro de 2026. Neste momento, os termômetros marcando em Belo Horizonte 17 graus, umidade relativa do ar na casa dos 82%, sol entre nuvens nesta manhã de domingo em Belo Horizonte. A previsão é que a umidade relativa do ar caia um pouco mais durante a tarde de hoje. Ao longo da nossa programação, a gente vai acompanhando e trazendo as atualizações dessa temperatura aqui na capital mineira e, claro, também no restante do estado. Vamos falar de ocorrências aqui em Minas Gerais. Já vou trazer para você os detalhes sobre um ataque de abelhas no sul de Minas.
10: Seis e vinte e cinco.

0: A foto de Paulo Gonet com Daniel Vorcaro fumando charuto na Inglaterra é vista como um novo desgaste para o Procurador-Geral da República após circular em grupos de procuradores. Integrantes do MPF, no entanto, avaliam que a imagem não deve pesar no processo contra Gonet no Conselho Superior do órgão.
1: Integrantes do Ministério Público Federal avaliam que a foto do Procurador-Geral da República, Paulo Gonet, fumando charuto ao lado de Daniel Vorcaro em uma mesa regada a uísque em Londres, provoca um desgaste público e impõe mais uma pressão em cima de Gonet, que tem negado proximidade com o banqueiro. Apesar disso, a análise de procuradores é de que a foto não deve pesar na análise contra ele no Conselho Superior do Ministério Público Federal, porque não há indicação de que Gonet tenha tido alguma conduta ilícita ou criminosa. A foto do procurador-geral ao lado de Vorcaro foi extraída pela Polícia Federal do celular do banqueiro e revelada neste sábado pelo jornal O Globo. A imagem é de um evento com autoridades na Inglaterra. Depois da divulgação, a foto circulou em grupos de procuradores e há uma análise entre eles de que o novo episódio acaba colocando em xeque a confiança da sociedade de que Gonet não tinha proximidade com Vorcaro. Ao mesmo tempo, o procurador-geral tem garantido que não tem nenhuma relação de intimidade com o banqueiro e que, por isso, não há nada que justifique a necessidade dele se declarar suspeito ou impedido de atuar nos processos relativos ao caso Master. Em meio à crise que envolve a suposta relação até de ministros do Supremo Tribunal Federal com Vorcaro, o presidente Lula disse em um evento neste sábado em Florianópolis que quer que o STF investigue todos para deixar todo mundo nu perante a sociedade brasileira.
2: Eu quero que a Suprema Corte apure, investigue todos. Vamos deixar todo mundo nu diante da sociedade brasileira, porque nós merecemos saber da verdade. Se a gente não mexer com isso agora, a gente não conserta esse país.
1: O candidato à presidência, Flávio Bolsonaro, do PL, reagiu à foto de Gonet e relacionou o registro ao governo de Lula, ao dizer que enquanto Lula tira a esperança e a comida da mesa de milhões de brasileiros, seus coautores estão em Londres, tomando uísque Macallan, fumando charuto caro e rindo da cara do povo sofrido. De Brasília, Isa Estácio Arine.
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0: Domingo, 20 de setembro de 2026. Mensagens extraídas do celular de Daniel Vorcaro pela Polícia Federal mostram que o banqueiro tratava o senador Otto Alencar, do PSD da Bahia, como seu conselheiro. O ex-banqueiro também recebia, por meio de um advogado, recados frequentes atribuídos ao parlamentar. O material revela tentativas de marcar reuniões presenciais entre o dono do Master e o congressista, que nega ter se encontrado com Vorcaro. As informações são do jornal O Globo. O Brasil conseguiu a primeira medalha do país na etapa da Hungria da Copa do Mundo de Ginástica Artística. Flávia Saraiva foi campeã das disputas das barras assimétricas com um somatório de 13.366 pontos. Lohane Oliveira, a outra brasileira que estava nas disputas do aparelho, ficou com a quarta colocação. O Brasil ainda tem chances de medalhas em outras seis oportunidades na Copa do Mundo, amanhã. Rebeca Andrade vai à final da trave, junto com Flavinha, que ainda compete na final do solo, ao lado de Lohane. No masculino, Lucas Bittencourt disputa a decisão das barras paralelas e Arthur Nori disputa a final da barra fixa. A presidente interina da Venezuela, Delcy Rodríguez, viajará a Nova York na próxima semana para participar da Assembleia Geral das Nações Unidas. Ela vai ter um breve encontro com o presidente dos Estados Unidos, Donald Trump, nesta terça-feira. Então a viagem é nesta semana e será a primeira de um chefe de Estado venezuelano à organização desde 2018 e ocorre em meio à crescente aproximação entre Caracas e Washington após a invasão militar americana que terminou com a detenção e destituição de Nicolás Maduro no início deste ano. No horário de Brasília, 6 horas 31 minutos.
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0: 6h34, o Corpo de Bombeiros atendeu uma ocorrência de ataque de abelhas em Andradas, no sul de Minas, envolvendo um homem de 73 anos. Chegando no endereço da ocorrência, essa ocorrência que foi na última sexta-feira, os militares encontraram a vítima deitada na carroceria de uma caminhonete, sendo atacada por um enxame de abelhas. Diante da situação, os bombeiros estabeleceram uma linha de água para aplicação de jato pulverizado sob pressão para reduzir a quantidade de abelhas sobre a vítima e também viabilizar o resgate. Essa vítima, que estava consciente, porém apresentava sinais de agravamento do quadro clínico com início de estado de choque. Diante da gravidade, a equipe iniciou o deslocamento até a Santa Casa de Andradas. O paciente foi recebido pela equipe de emergência, medicado e permaneceu internado para atendimento médico. Segundo o relato da vítima, ela estava em uma área de mata próxima ao local, onde pretendia buscar água no leito de um rio, quando foi surpreendida pelo enxame. Ao tentar escapar, correu em direção à rua em busca de ajuda. Já já voltamos.
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2: Um levantamento do IBGE mostra que pessoas com deficiência ainda enfrentam desigualdades em diferentes áreas, como trabalho e renda. A taxa de ocupação dos PCDs é de menos de 30%, quase metade da vista na população sem deficiência. A grande maioria também vive em moradias sujeitas a obstáculos nas calçadas, e a taxa de analfabetismo entre jovens com deficiência é 12 vezes maior.
3: Fernanda Ribeiro é estudante de Relações Internacionais e formada em Administração. Apesar de já estar na segunda graduação, encontra dificuldades de conseguir um emprego. E o motivo passa longe de ser o currículo, mas sim uma condição física, a perda auditiva. A dificuldade de Fernanda não é um caso isolado. Um estudo divulgado pelo IBGE aponta que apenas 3 em cada 10 pessoas com deficiência conseguem trabalho no país. A taxa de ocupação entre os PCDs é de 29%, quase metade da vista entre pessoas sem deficiência, que é de 55,8%. Os dados têm como base o censo de 2022. Fernanda Ribeiro conta que os obstáculos começam já nos processos seletivos.
4: A maioria das entrevistas que eu faço é online, né? Então, normalmente, para mim, no caso, como perda auditiva, eu aumento o volume do notebook. Tem hoje programas que você pode instalar no notebook, no computador, de forma que você compreenda melhor, né, o que está sendo dito, né, entre você e o entrevistador. Mas já tive alguma dificuldade, sim, quando eu não sabia, né, que existia esse tipo de programa. Às vezes eu não escutava, a gente pedia para, pode ficar, por favor, perto do microfone, né, e aí tinha esse pequeno contratempo, né.
3: A dificuldade de empregabilidade é ainda pior entre quem tem deficiências mais severas, como as mentais. O estudo do IBGE também mostrou que as pessoas com deficiência recebem menos. Em média, ganham R$ 2.053 por mês, contra R$ 2.890 entre as pessoas sem deficiência. O analista do IBGE, André Simões, explica que a diferença está relacionada não só à menor participação das pessoas com deficiência no mercado de trabalho, mas também ao perfil mais envelhecido dessa população.
5: Isso se deve ao fato de que, entre a população com deficiência, há uma menor participação no mercado de trabalho, e quando há a participação no mercado de trabalho, o rendimento acaba sendo menor do que aquela população sem deficiência. Da mesma forma, a estrutura etária da população com deficiência é mais envelhecida, com a participação maior de pessoas com mais de 60 anos de idade, o que faz com que haja um peso maior, tanto de aposentadorias e de pensões, na estrutura desse rendimento.
3: A diferença de renda também se reflete nas condições de vida. Uma a cada 3 pessoas com deficiência está abaixo da linha da pobreza. Entre as crianças de 2 a 14 anos nessa condição, a proporção chega a 6 em cada 10. A pesquisa também aponta dificuldades relacionadas à acessibilidade. Apenas 34,5% das pessoas com deficiência no Brasil vivem em municípios que realizam adaptações em espaços públicos. E 2 em cada 3 PCDs residem em moradias sujeitas a obstáculos nas calçadas. O psicólogo Matheus Souza tem uma deficiência física congênita que afeta o equilíbrio e provoca dores. As dificuldades de acesso fizeram abrir mão de uma vaga de trabalho.
6: Por motivos de deslocamento mesmo, por ter muitas dificuldades em relação a onde ficava o local de trabalho e onde eu resido, Eu preferi abrir mão da vaga por causa desse tipo de dificuldade, né? Não apenas a distância em si, mas o acesso aos lugares. Por causa desses complicadores, eu preferi novamente sair. E agora, bom, novamente desempregado, né?
3: Na educação, o indicador chama a atenção. 12% das pessoas entre 15 e 29 anos com deficiência não têm habilidade de ler e escrever. Entre os jovens que não têm deficiência, a taxa de analfabetismo é de apenas 1%. Em 2022, havia 14 milhões e 400 mil pessoas com deficiência no Brasil, ou 7,3% da população. A dificuldade mais comum é para enxergar, condição que atinge 4% dos brasileiros. Em seguida, vem as dificuldades para caminhar ou subir degraus e para pegar objetos pequenos. Dificuldades associadas a funções mentais atingem pouco mais de 1% da população, bem como a dificuldade para ouvir. Com a colaboração de Rodrigo Bressani, do Rio de Janeiro, Júlia Viana.
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0: 6h44.
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0: Com a chegada da temporada de chuvas, secar roupa virou uma dificuldade generalizada em partes do sudeste e do sul do país. Com setembro mais chuvoso em mais de 80 anos em São Paulo e em mais de 30 no Rio de Janeiro. Prova disso é o aumento das buscas por lavanderias e por métodos alternativos de secagem no Google Trends, segundo o levantamento da CBN. A demanda aparece principalmente em estados como São Paulo, Rio de Janeiro e Paraná.
2: Carta aberta ao El Niño.
3: Tá tudo molhado.
2: Precisas mesmo dessa chuvarada toda?
4: Um arrependimento.
5: Entendi das roupas no dia que tava sol.
4: Perfeito.
5: Deixar pra lavar as roupas depois.
3: Chuva, chuva, vai embora.
6: Na internet, só se fala nela. A roupa vai se acumulando no cesto enquanto o sol não aparece. Quem arrisca pode ter que lavar tudo de novo, depois de dias no varal sem secar. Com a chegada da temporada de chuvas, a roupa suja virou um problema nos últimos dias em estados como São Paulo, Rio de Janeiro e Paraná. A procura por lavanderia perto de casa subiu mais de 5.000% na comparação com a mesma época no ano passado. E o interesse por secadora de roupas aumentou 350% em uma semana, segundo os dados do Google Trends, ferramenta que mede a variação do interesse dos usuários ao longo do tempo. São Paulo concentra a maior parte das buscas. A ouvinte da CBN, Kátia Rodrigues, mora em Perdizes, na zona oeste da capital paulista, e conta que desistiu de esperar o sol.
7: Assim como o resto da cidade, do estado de São Paulo, vem sofrendo aí com as chuvas abundantes. Lancei mão de uma estratégia aí por conta das roupas, que eram tal de lavar e pôr de novo para lavar e não secava. Estou utilizando as lavanderias profissionais que tem nas ruas, em shoppings, e funcionam muito. A roupa sai quentinha e cheirosa, vale muito a pena. R$ 17,00 por máquina. E você tem a sua roupa tranquilinha, prontinha para guardar na gaveta.
6: Nesse cenário, aumenta também a busca por improvisos. Em uma semana, o Google registrou aumento de 600% nas buscas por pode secar roupa, que pode ser complementada por dúvidas como: pode secar roupa atrás da geladeira? Ou até, pode secar roupa no micro-ondas? Outro ouvinte da CBN, Rosimeire Vitorino, de Guarulhos, conta que adotou medidas desesperadas.
8: Com essa chuva que não para, estou economizando roupa sempre, pois nada seca. Repito, blusas e casacos. Calça jeans é usada mais de uma vez sem lavar, e só a blusa de baixo é trocada. Bons tempos quando secava roupas atrás da geladeira. Hoje nem dá mais, porque o motor é reto. Seco também algumas peças com a ajuda do ferro ou do secador. Se continuar assim, irei embolorar também.
6: O engenheiro Edson Martinho, da Abracopel, a Associação Brasileira de Conscientização para os Perigos da Eletricidade, alerta sobre os riscos de algumas práticas.
9: Antigamente se colocava atrás da geladeira. Hoje em dia, a maioria das geladeiras não tem mais espaço para colocar. Mesmo as que tem que tomar muito cuidado. Primeiro que você está restringindo, né, a circulação e pode gerar um aquecimento excessivo. E quando você coloca próximo a um secador ou próximo a um aquecedor, você também restringe a circulação. Primeiro que o equipamento pode esquentar mais do que o normal, e segundo que você pode esquentar mais do que o necessário a roupa, por exemplo, né? E aí iniciar um incêndio.
6: A ideia do micro-ondas é ainda mais perigosa. O aparelho aquece a água presente no tecido de forma desigual, o que pode queimar a peça. Além disso, qualquer metal provoca faíscas dentro do aparelho. Martinho condena a prática.
9: Ou, sei lá, de repente colocar próximo ao micro-ondas, você tem as saídas de ar do micro-ondas, né? As duas opções são malucas.

0: água seja fritadeira elétrica, você corre um risco absurdo ali de iniciar um incêndio, né? Então tem que tomar muito cuidado com isso.
1: A Abracopel registrou alta de quase 10% nos incêndios de origem elétrica no Brasil no ano passado e atribui parte das causas ao mau uso de equipamentos, especialmente a forma como são ligados, secadora, aquecedor e outros equipamentos de alta potência precisam de tomada própria. Nunca devem ser usados com adaptador ou extensão. E a procura por lavanderia tende a seguir crescendo. O Brasil tem mais de 27 mil lavanderias em funcionamento, cerca de 3 mil delas no formato self-service. Segundo o Sebrae, o setor cresceu 44% entre 2019 e 2024. Hoje, só 4% da população usa o serviço com regularidade. A Associação Nacional das Empresas de Lavanderia projeta que esse número chegue a 10% até 2030. A temporada de chuvas no Sudeste vai até março. No Sul, a chuva é distribuída ao longo do ano, sem uma estação seca definida. Com sonorização de Cláudio Antônio e colaboração de Nadédia Calado, de São Paulo, Isabel Gomes.
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2: 6h54, as tarifas nas praças de pedágio na BR-262, localizadas entre Araxá, Campos Altos e Perdizes, têm reajuste a

0: partir deste domingo. Nesse trecho, o valor varia de acordo com a categoria do veículo e o número de eixos. Para automóveis, por exemplo, a menor tarifa será de R$ 10,70. Já para veículos de grande porte, como caminhonetes com reboque, o valor pode chegar a R$ 88,80. Esse reajuste que foi aprovado pela ANTT, a Agência Nacional de Transportes Terrestres, e a decisão foi publicada no Diário Oficial da União. Portanto, a partir de hoje, tarifas nas praças de pedágio na BR-262 com reajuste. Vamos atualizar rapidinho aqui a temperatura em Belo Horizonte. Agora os termômetros marcando 18 graus, umidade 80%.
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2: O suposto envolvimento de ministros do STF e do Procurador-Geral da República com Daniel Vorcaro voltou a ser tema de declarações presidenciáveis da Terceira Via. Augusto Cury, do Avante, criticou a demora na solução da crise. Romeu Zema, do Novo, culpou o governo pelas decisões tomadas pelo Supremo, enquanto Renan Santos, do Missão, afirmou que ambos os lados políticos roubam o país. Ronaldo Caiado, do PSD, cumpriu a agenda no interior paulista.
3: Em Contagem, região metropolitana de Belo Horizonte, Romeu Zema, do Novo, comentou a foto publicada pelo jornal O Globo em que o Procurador-Geral da República, Paulo Gonet, aparece ao lado do banqueiro Daniel Vorcaro, do Banco Master, durante um encontro em Londres. Ele aproveitou a ocasião para relembrar que o PGR e alguns ministros do STF foram indicados pelo presidente Lula, a quem teceu críticas.
4: Dessa maneira não dá. O Brasil está se transformando numa vergonha. Nós estamos regredindo e temos um presidente que não fala nada. E saiu a foto do Gonet de ontem para hoje. Quem que colocou esse homem lá? Foi o presidente Lula. Quem colocou Flávio Dino, que pediu vistas para o processo não avançar? Foi o presidente Lula. Tudo que está acontecendo hoje é por causa desse presidente que é corrupto.
3: Em caravana no Rio Grande do Sul, candidato do Missão, Renan Santos, defendeu reforçar a segurança pública e, mais uma vez, atacou os dois líderes nas pesquisas para presidente.
5: O senhor Lula, com seus parentes todos e muitos que ele conhece, ninguém ali escapa. Mas quando eu olho para o Centrão e para a dica direita, estão todos na lista do Vorcaro. Está todo mundo roubando vocês. Nós não podemos aceitar o destino de cegado num país em que nos tratam apenas como idiotas pagadores de impostos. Direita ou esquerda no Brasil se tornou apenas uma forma diferente de tomar teu dinheiro. Eu posso tomar seu dinheiro com a mão esquerda ou com a mão direita, mas na prática estamos tomando dinheiro de vocês. Não vamos aceitar isso. Não sejamos submissos.
3: Ronaldo Caiado, do PSD, esteve em Barretos, na região de Ribeirão Preto, interior de São Paulo, e falou sobre saúde e agronegócio. Na cidade, que é referência no atendimento oncológico por meio do Hospital de Amor, ele defendeu a ampliação do diagnóstico precoce do câncer e citou a criação de um seguro rural entre as principais demandas do setor produtivo.
6: Como médico que sou e como presidente, prioridade total no sentido de fazer com que o atendimento básico seja de melhor qualidade e melhor eficiência e que possamos também fazer isso especificamente, que aqui é uma especialização do câncer, para que as pessoas realmente não cheguem ao hospital já em fase terminal, mas antecipando o diagnóstico e ampliando cada vez mais o tratamento com menor tempo do diagnóstico de câncer.
3: Durante visita à CEAGESP, Augusto Cury, do Avante, afirmou que suplicou ao presidente do STF, Edson Fachin, e aos demais ministros do Supremo para que o julgamento do caso Master fosse concluído em uma semana.
7: E os dois grupos, o grupo Lula da Silva e o grupo de Flávio Bolsonaro, como tem vários membros envolvidos de maneira promíscua com o Banco Master, eles não têm interesse de uma apuração rápida. Consequentemente, eles estão asfixiando a democracia.
3: Segundo ele, a demora na análise prejudica o eleitor, que deveria ter acesso às informações antes da votação de 4 de outubro. De São Paulo, Luiz Fernando Figliage.
2: E ainda sobre a crise no STF, a gente vai conversar daqui a pouquinho com o professor de Direito Constitucional do Campus Campinas, da Universidade Presbiteriana Mackenzie, Leopoldo Rocha Soares. Se você tem dúvidas sobre esse tema, manda aqui para o nosso WhatsApp, o 11 99911 9981. Na verdade, a proposta da conversa com o professor Leopoldo sobre uma eventual reforma no judiciário. O tema voltou à tona justamente por causa dessa crise no STF. Então, se você tem dúvidas sobre reforma no judiciário, manda mensagem aqui pra gente. 7 horas.
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0: Domingo, 20 de setembro de 2026. Mensagens obtidas pela Polícia Federal no celular de Daniel Vorcaro revelam uma foto do Procurador-Geral da República, Paulo Gonet, ao lado do banqueiro em Londres. O registro mostra Gonet fumando charuto em uma mesa com uísque. A foto foi repassada a Vorcaro por um ex-advogado do banco, acompanhada de diálogos que combinavam viagens e eventos internacionais custeados pelo empresário. Gonet afirma que a imagem não indica intimidade com o banqueiro. O BNDES recebeu mais de 8 bilhões e 200 milhões de reais em pedidos de crédito na terceira edição do Plano Brasil Soberano, entre quinta e sexta-feira desta semana. Ou melhor, da semana passada. O programa funciona como um socorro a empresas exportadoras afetadas por sobretaxas impostas pelos Estados Unidos. Do total de pedidos, 1 bilhão e 700 milhões de reais já foi reprovado. O presidente dos Estados Unidos, Donald Trump, anunciou ontem que nomeará um czar da IA em seu governo. O cargo de Trump comandará uma força-tarefa que se dedicará a fomentar o uso da tecnologia. O presidente disse ainda que a força-tarefa será criada em um futuro próximo. Em uma publicação na sua rede social Truth Social, por onde anunciou o novo plano, Trump sugeriu ainda que pessoas poderão se candidatar ao cargo. Segundo ele, será restrito e ocupado por indivíduos com QI elevado. Trump disse que decidiu criar a força-tarefa após receber ataques à IA. Na semana passada, CEOs das principais empresas de desenvolvimento de inteligência artificial fizeram alertas para um avanço descontrolado da tecnologia. O presidente dos Estados Unidos reagiu e disse que não vai desacelerar o desenvolvimento da IA no país, mas garantiu que se dedicará a regular seu uso. No horário de Brasília, 7 horas, 2 minutos.
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1: Olá, muito bom dia, seja bem-vinda, seja bem-vindo. Nós já estamos na segunda hora do Jornal da CBN deste domingo, 20 de setembro de 2026. Você acompanha os principais destaques do Brasil e do mundo.
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1: O presidente Lula do PT se posicionou contra as apostas online, dizendo considerar esse um dos motivos para o endividamento da população. A fala do candidato à reeleição foi feita durante um comício em Florianópolis ontem, capital de Santa Catarina. O estado é um reduto bolsonarista e deu 69% dos votos para o ex-presidente Jair Bolsonaro no segundo turno das eleições de 2022. Há duas semanas do primeiro turno, Lula ainda falou no evento sobre a atual crise do STF por causa do caso Master. O presidente defendeu que o STF investigue todos e disse que Daniel Vorcaro deixou um rombo de 60 bilhões de reais, o que corrompeu todo mundo.
2: E o que é que eu quero que a Suprema Corte faça? Eu quero que a Suprema Corte apure, investigue todos. Vamos deixar todo mundo nu diante da sociedade brasileira, porque nós merecemos saber da verdade. Se a gente não mexer com isso agora, a gente não conserta esse país.
1: Já o candidato à presidência pelo PL, Flávio Bolsonaro, também teve agenda de campanha em Santa Catarina. Em discurso feito em Joinville, o senador criticou novamente o reajuste do governo de 15% no Bolsa Família. Anunciada nesta semana, a mudança faz o piso do programa subir de R$ 600 para R$ 691. Flávio alegou que a medida foi uma tentativa de Lula de comprar o voto dos mais pobres e disse que o valor é insuficiente. Flávio também afirmou que, se eleito, pretende incentivar o empreendedorismo no Brasil.
3: Isso é mais de 1000 atos normativos revogados numa canetada só para ajudar quem quer empreender nesse país. Eu vou trazer para a presidência da República a questão de licenciamento ambiental. Vamos preservar o meio ambiente, mas vamos transformar as riquezas que Deus deu para a nossa nação em riquezas para o nosso povo.
1: Ainda no discurso, Flávio Bolsonaro repetiu outras promessas da campanha, como a de classificar facções criminosas como organizações terroristas e reduzir a maioridade penal. 7 horas, 6 minutos. O Tribunal Superior Eleitoral aceitou abrir uma nova ação contra a campanha do presidente Lula por supostas irregularidades durante o desfile da Escola de Samba Acadêmicos de Niterói. Lula foi tema do enredo do desfile em fevereiro. A representação foi feita por Flávio Bolsonaro. Esta é a segunda ação do tipo acolhida pelo tribunal sobre o caso. Segundo a ação de Flávio, Lula teria cometido crimes de abuso de poder devido a repasses de verba feitos pela Prefeitura do Rio de Janeiro e pela Embratur para acadêmicos de Niterói após a confirmação de qual seria o tema do desfile. Flávio ainda aponta o uso indevido dos meios de comunicação. O desfile foi transmitido na TV aberta e na internet, o que supostamente deu maior exposição e tempo de campanha antecipada ao candidato do PT. O corregedor-geral da Justiça Eleitoral, ministro Antônio Carlos Ferreira, deu a Lula e Alckmin 5 dias para apresentarem as defesas no processo após serem notificados. Já a campanha do presidente Lula pediu ao TSE a suspensão de uma plataforma de vídeos de Flávio Bolsonaro, a TV Celular. O argumento da coligação do petista é que a plataforma não identifica que o conteúdo exibido é produzido pela campanha de Flávio, como exige a legislação eleitoral. A plataforma transmite programação ao vivo e ininterrupta com vários políticos e apoiadores de Flávio. O material pode ser baixado e compartilhado nas redes sociais. Segundo a coligação de Lula, funciona como uma biblioteca de propaganda de campanha, mas sem identificação. Os advogados do petista argumentam que há risco de a página aparecer uma plataforma de apoio espontâneo, quando na verdade se trata de material eleitoral produzido pela campanha de Flávio. A campanha do petista pede a suspensão da TV celular até que o conteúdo seja adequado às normas ou que seja bloqueada a possibilidade de baixar vídeos até a regularização, além de aplicação de multa. 7-8. Um relatório reservado da Agência Brasileira de Inteligência aponta que a possibilidade de interferência dos Estados Unidos nas eleições brasileiras alcançou um nível de criticidade. O documento alerta ainda para uma intensificação seletiva e reconfiguração da pressão exercida pelos Estados Unidos sobre o país. O relatório foi enviado à Presidência da República, ao Tribunal Superior Eleitoral e ao Ministério da Justiça no fim de agosto. As informações foram reveladas pela colunista Mônica Bergamo, da Folha de São Paulo, e confirmadas pelo jornal O Globo. Segundo a ABIN, o presidente dos Estados Unidos, Donald Trump, tem como objetivo reduzir a influência de potenciais rivais do país na América Latina, negando a elas o acesso a ativos estratégicos, riquezas naturais e infraestruturas na região. Na avaliação do analista político Melilo Diniz, Trump receia as relações do Brasil com China e Europa.
4: Não é de hoje que o governo norte-americano sob Trump tem tentado intervir nas eleições de toda a América do Sul, de toda a América Latina. Isso decorre de um projeto de poder que se estabelece dentro dessa região, mas também em relação a outros atores da geopolítica, como a China e como a Europa.
1: Ainda de acordo com o Diniz, a pressão dos Estados Unidos na reeleição brasileira é indevida.
4: De todo modo, essa pressão é indevida, é incorreta e acaba por gerar, se é bem avaliada por todos os que estão diante do cenário de pretensão eleitoral, a repercussão disso na decisão sobre o voto.
1: Para a ABIN, o Brasil teria virado o alvo de retaliações por ter um governo com maior disposição política e meios de defender a autonomia estratégica ante pressões norte-americanas. A agência cita sanções dadas a brasileiros e empresas com sede no Brasil por supostos vínculos com redes de lavagem de dinheiro associadas ao PCC e avalia que a interferência dos Estados Unidos ocorre de modo gradual, combinado e adaptativo. Marco Rubio, secretário dos Estados Unidos, é citado no documento. Sua atuação é considerada um componente ideológico que busca influenciar e reorientar a política externa dos países da América Latina. O governo brasileiro ainda não se posicionou oficialmente sobre o relatório. Sete horas 10 minutos agora, o presidente Lula embarca hoje para os Estados Unidos para participar da Assembleia Geral da ONU em Nova York. De acordo com o governo brasileiro, o petista recebeu ao menos 30 pedidos de reuniões bilaterais com chefes de Estado. Encontros com o prefeito de Nova York e com o secretário-geral da ONU, Antônio Guterres, já estão marcados. Na última quarta-feira, Lula chegou a afirmar que pretende se reunir com o presidente dos Estados Unidos, Donald Trump, durante a Assembleia. A ideia do brasileiro é pedir que Trump não interfira nas eleições deste ano aqui no Brasil. O presidente dos Estados Unidos também participa da Assembleia e discursa logo após Lula, que será o primeiro chefe de Estado a falar. O Brasil é o primeiro país a discursar no evento desde 1955. Segundo o Palácio do Planalto, o petista planeja centrar sua fala na defesa da soberania nacional. O presidente também deve defender a proteção das instituições democráticas e combater as ameaças externas de interferência nas eleições brasileiras. O encontro deste ano ocorre sob forte cobrança pela incapacidade da organização de conter conflitos armados e tem como foco bastidores para a definição do novo secretário-geral da ONU. A atuação humanitária da organização enfrenta severa crise orçamentária após o governo Donald Trump reduzir drasticamente os repasses voluntários às principais agências das Nações Unidas. As verbas norte-americanas destinadas ao Programa Mundial de Alimentos, por exemplo, caíram para menos da metade e o Unicef estima uma receita 20% menor em relação a 2024. As restrições já forçaram o fechamento de 205 unidades de saúde e nutrição na Somália e reduzem o atendimento a crianças vulneráveis na Ucrânia, que enfrenta uma guerra contra a Rússia há quase 5 anos. O ministro das Relações Exteriores, Mauro Vieira, estará na delegação brasileira. O grupo também deve participar de reuniões do Conselho de Segurança da ONU. No cenário internacional, um ataque de drones lançado pela Ucrânia matou 2 pessoas e deixou 20 feridas em Moscou, na Rússia, durante a madrugada de hoje. O prefeito de Moscou classificou a ofensiva como o maior ataque de drones já registrado contra a capital. Segundo ele, 450 drones foram abatidos enquanto seguiam em direção à capital. O ataque provocou incêndios em casas e em um armazém, de acordo com a agência de notícias estatal russa TASS. Um drone atingiu um prédio residencial próximo a uma avenida de alta circulação. O prefeito de Moscou afirmou que uma instalação de refinaria de petróleo já foi danificada pela ofensiva. Neste domingo, se encerra o terceiro e último dia de votações para o Legislativo Russo. É o primeiro pleito que ocorre no país desde que o Kremlin iniciou a ofensiva contra a Ucrânia em 2022. A Rússia afirmou que o sistema eleitoral do país foi alvo de um ataque hacker na noite de sexta-feira. Segundo o governo, novas tentativas de sabotagem online continuaram ontem ao longo do dia, mas foram repelidas com sucesso. Os ministros André Mendonça e Luiz Fux do Supremo Tribunal Federal informaram ontem à Polícia Federal que ainda não conseguiram acessar o conteúdo do celular do banqueiro Daniel Vorcaro por dificuldade técnica ou algum defeito na mídia. No documento enviado ao diretor da Polícia Federal, André Rodrigues, Mendonça diz que, até o momento, o gabinete não conseguiu acessar o material e que os dados e informações permanecem indisponíveis para exame e análise. O ministro solicita auxílio técnico, operacional e conferência na rigidez do material. Ambos os gabinetes dos ministros receberam a mídia na última quinta-feira, com cópia dos dados extraídos no âmbito da Operação Compliance Zero. Os ministros Cristiano Zanin, Alexandre de Moraes e Gilmar Mendes já haviam recebido o conteúdo anteriormente. A entrega do material ocorre em meio à crise no STF. E após a revelação da troca de mensagens entre Vorcaro e o filho de Luiz Fux, o advogado Rodrigo Fux, bem como referências ao ministro Cássio Nunes Marques. 7h15. Cinco jogos dão continuidade hoje à 28ª rodada do Campeonato Brasileiro. Grêmio e Palmeiras se enfrentam às 11 horas em Porto Alegre. O time paulista briga pela vitória para colocar pressão no Flamengo na disputa pela liderança do Brasileirão. Às 4 horas, o Corinthians e Fluminense duelam na Neoquímica Arena, enquanto Vitória e Cruzeiro jogam no Barradão. Mais tarde, o Flamengo encontra o Bragantino no Maracanã, às 6h30. O Atlético Paranaense e Bahia encerram o domingo com duelo na Arena da Baixada, às 7h30 da noite. Enquanto o Atlético está em terceiro no campeonato e busca uma vitória após 3 rodadas sem vencer, o Bahia está empatado em pontos na 4ª posição e está a 11 jogos sem perder. Ontem, o São Paulo venceu o Internacional por 1-0. O resultado encerrou o longo jejum e deu vitória ao tricolor em jogo seguinte à eliminação na Sul-Americana. O Vasco atropelou o Coritiba em vitória por 5-0. Já o Santos venceu o Remo por 2-1, emendando a 4ª vitória seguida do Peixe no Brasileirão. Mais cedo, o Mirassol venceu o Botafogo por 2-0, enquanto o Atlético Mineiro e Chapecoense empataram em 1-1. No vôlei, a seleção brasileira de vôlei masculino disputa hoje uma vaga antecipada para os Jogos Olímpicos de Los Angeles, nos Estados Unidos, de 2028. A decisão será contra a Argentina. Ontem, o time venceu a Venezuela por 3-0 no Campeonato Sul-Americano de Vôlei. A competição funciona como pré-olímpico. A partida no Maracanãzinho foi a 4ª vitória seguida da seleção brasileira no torneio, que não perdeu nenhum set até o momento. O jogador Bruninho esteve no ginásio para receber uma homenagem pelos 10 anos do ouro olímpico nas Olimpíadas do Rio em 2016. Em entrevista à TV Globo, ele demonstrou confiança na classificação do grupo para os Jogos de Los Angeles.
5: Então eu tenho certeza que algo de muito bom está reservado para eles. Eu tenho certeza que esse fim de semana começa um passo aí rumo às próximas Olimpíadas.
1: O jogo da Seleção Brasileira de Vôlei Masculino de hoje contra a Argentina será às 10 horas da manhã no Maracanãzinho. Você fica agora com o noticiário da sua região.

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5: A rodovia que liga o município de Tabira ao distrito de Senhora do Carmo será interditada nesta segunda-feira entre 9 da manhã e 3 da tarde. Essa mudança será necessária para os serviços de recomposição da linha de transmissão elétrica no local. As intervenções na MG 1240 vão ocorrer na altura dos quilômetros 5,5 e 5,9 da via. Durante a interdição, o tráfego será controlado pelo sistema de pare e siga nos dois sentidos da rodovia. Quando houver o içamento e também a travessia do cabo sobre a pista, o trânsito será totalmente bloqueado. Essa paralisação total aí deve durar cerca de até 15 minutos. Durante a passagem do cabo, a interrupção poderá chegar a aproximadamente 1h30, dependendo das condições. Ao longo da rodovia, equipes de apoio vão estar disponíveis para orientar os motoristas.

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1: A defesa do motorista acusado de manter a socialite Regina Gonçalves em cárcere privado por 10 anos no Rio de Janeiro vai recorrer da decisão que o leva a júri popular. O homem é acusado de ter tentado matar a idosa no final de 2021. Ele ainda responde por violência psicológica e furto de diversos itens do apartamento dela.
2: O motorista acusado de praticar diversos crimes contra a socialite Regina Glaura Lemos Gonçalves em Copacabana deixou a cadeia após nova decisão judicial, mas vai ter de enfrentar o júri popular. Ele é acusado de tentativa de feminicídio contra a idosa, herdeira de cerca de 2 bilhões de reais. A defesa dele disse que vai recorrer. José Marcos Chaves Ribeiro estava detido desde agosto do ano passado. Na última quarta, a juíza Patrícia Glioche, da 4ª Vara Criminal do Rio, decidiu relaxar a prisão, considerando que ele é réu primário, mas confirmou o júri popular. O caso corre em segredo, mas de acordo com o jornal O Globo, a tentativa de homicídio citada na denúncia aconteceu às vésperas do Réveillon de 2022. Na ocasião, José Marcos teria derrubado um varão de cortina sobre a idosa propositalmente, causando um traumatismo craniano. Regina ficou internada por uma semana e precisou passar por cirurgia. José Marcos responde também por cárcere privado, violência psicológica e furto qualificado. O caso veio à tona em 2024, quando Regina conseguiu fugir do próprio apartamento no célebre edifício Chopin, em frente à praia de Copacabana. Ela disse que José Marcos havia sido contratado como motorista particular, mas a mantinha em cárcere privado e condições de maus tratos há cerca de 10 anos. A socialite ainda acusou o homem de ter roubado bens do apartamento e rebateu a versão dele de que os dois teriam um relacionamento amoroso. Regina é a viúva do empresário Nestor Gonçalves, dono da marca de cartas de baralho Copag e morto há mais de 3 décadas. Eles não tiveram filhos. Hoje, aos 90 anos, a idosa está sob os cuidados de um sobrinho. Após a soltura, José Marcos terá de usar tornozeleira eletrônica e não vai poder se aproximar da socialite. Do Rio de Janeiro, Diogo Bugalho.
1: São 7 horas e 24 minutos agora. Você fica com o noticiário da sua região.
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2: Sete e 26 pessoas que têm o hábito de pedir comidas através de aplicativos de entrega costumam apresentar sedentarismo, pelo menos é isso que foi constatado em um estudo da Escola de Enfermagem da Universidade Federal de Minas Gerais. Essa pesquisa investigou as características dos usuários nessas plataformas e fez uma associação com o consumo de nutrientes e estilo de vida dos entrevistados. Conforme o levantamento, a maioria dos consumidores é formada por adultos com idades entre 30 e 39 anos, que trabalham em tempo integral, passam cerca de 8 horas ou mais em frente às telas e que dedicam menos tempo às atividades físicas e domésticas. Já a frequência mais comum de pedidos é de 2 a 3 vezes por mês, segundo os pesquisadores. Embora as plataformas tenham opções de refeições saudáveis, os pedidos mais frequentes tendem a ser ricos em calorias, gordura, açúcar e sódio, como pizzas, hambúrgueres e também doces. Outro fator determinante apontado pela pesquisa é a área de atuação. Enquanto trabalhadores em tempo integral apresentaram maior uso de aplicativos, desempregados e trabalhadores informais tem o menor uso das plataformas, segundo esse estudo. Os dados foram coletados pelo projeto de universidades mineiras que analisa os hábitos de vida e também o padrão alimentar de egressos em instituições de ensino superior de Minas Gerais e das universidades federais do Espírito Santo, Rio Grande do Sul e Paraná. Ao todo, a pesquisa ouviu 839 pessoas. Esse estudo que foi publicado também em revista científica. Já já eu volto.
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0: Domingo, 20 de setembro de 2026. A coligação do presidente Lula solicitou ao Tribunal Superior Eleitoral a suspensão de uma plataforma de vídeos do candidato do PL, Flávio Bolsonaro. O argumento é que a TV celular não identifica que o conteúdo exibido é produzido pela campanha do filho do ex-presidente Jair Bolsonaro. Os advogados do petista avaliam que há risco de a página aparecer uma plataforma de apoio espontâneo. A TV celular transmite programação ao vivo e ininterrupta. O material pode ser baixado e compartilhado nas redes sociais. Segundo a coligação do petista, o espaço funciona como uma biblioteca de propaganda da campanha, mas sem identificação. Brasil e Argentina decidem hoje o título do pré-olímpico masculino de vôlei. As duas equipes estão invictas na competição, com 4 vitórias cada. O campeão do torneio assegura a vaga nas Olimpíadas de Los Angeles em 2028. A partida será realizada no Maracanãzinho, no Rio de Janeiro, a partir das 10 horas da manhã. Uma candidata às eleições regionais do Peru foi morta a tiros enquanto realizava um ato de campanha no mercado. O ataque também deixou outras 5 pessoas feridas. Um homem venezuelano foi preso, segundo a polícia. A identidade do suspeito não foi revelada. Suzy Aponte era jornalista e tinha 44 anos. Ela concorria ao governo do departamento de Ancash. O pleito está marcado para o dia 4 de outubro. No horário de Brasília, 7 horas 31 minutos.
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2: O debate sobre uma reforma do judiciário brasileiro voltou ao centro da cena política. Em meio à crise institucional que envolve o Supremo Tribunal Federal, parlamentares articulam propostas que vão desde a criação de mandatos para ministros do STF até mudanças nas regras de indicação, restrições a decisões monocráticas em novos mecanismos de controle e transparência para magistrados. Sobre esse assunto, a gente conversa agora com o professor de Direito Constitucional do Campus Campinas, da Universidade Presbiteriana Mackenzie, Leopoldo Rocha Soares. Professor, bom dia, seja bem-vindo. Professor, nos ouve?
3: Oi, agora te ouço. Muito bom dia.
2: Bom dia, seja bem-vindo. Obrigada por conversar conosco nessa manhã de domingo. Bem, professor, essa reforma, eventual reforma no judiciário, o tema voltou ao debate por causa dessa crise que o STF tem vivido. Então, queria ouvir do senhor como diferenciar uma reforma realmente necessária de uma reação política, né, a decisões que desagradam determinados grupos. Este é realmente o momento para falarmos de uma reforma judiciária?
3: Olha, eu acho que sempre é um bom momento de se falar de uma reforma judiciária numa situação, num contexto em que a gente tem problemas estruturais em todo o poder judiciário. Agora, é importante fazer a ressalva de que será um bom momento se nós ampliarmos o debate para que falemos de uma reforma do judiciário e não de uma reforma somente do Supremo Tribunal Federal. Eu acho que o Supremo Tribunal Federal, num momento de crise institucional, demanda um olhar da sociedade, demanda um olhar dos poderes públicos, mas a gente precisa discutir o judiciário de forma mais ampla, claro, incluindo também o STF.
2: Muito bem, professor, vamos falar dessa ampliação das reformas, mas antes, queria focar ainda no STF, porque é a crise que a gente está vivendo, né? E um dos principais temas em discussão é a criação de mandatos para ministro do STF. Gostaria de saber qual é a sua avaliação em relação a isso, quais seriam os prós e os contras.
3: Olha, eu acho que o mandato de ministro é algo extremamente importante, né? Não é à toa que os países, em geral, tratam dessa questão a partir de estabelecimento de mandatos com impossibilidade de recondução. Então, se nós pegarmos países como Portugal, Espanha, Alemanha, Itália, que são países que inspiraram, de alguma forma, também a Constituição brasileira, nós temos esse mandato. Eu acho isso importante, desde que não seja um mandato curto, né? O mandato curto, ele tem o problema, o perigo de fazer com que o tribunal seja muito inconstante nas suas decisões e, portanto, a gente não tenha segurança jurídica adequada. Mas um mandato que seja num tempo adequado, razoável, como 9 anos, 10 anos, talvez 12, como propõe a OAB de São Paulo, seja importante para que nós tenhamos também uma finitude e a possibilidade dos ministros atuarem de maneira institucional, pensando que após esse tempo eles ainda vão ter um período para atuar na carreira.
2: O modelo atual em que o presidente da República indica o integrante do STF, o Senado é quem aprova essa indicação, ele está esgotado? Como é que é em outros países? O senhor trouxe aí referências importantes de Portugal.
3: Eu acho que está esgotado, principalmente por uma questão de credibilidade. O fato do Senado aprovar uma indicação do presidente da República, em tese, faz com que essa nomeação seja menos, não política, né? Porque política ela é de qualquer maneira, mas faz com que ela seja mais uma atuação do Estado do que do governo. Mas isso não tem sido suficiente para tirar desse processo uma descredibilidade que a sociedade brasileira tem. Então, eu acho que o modelo adotado em outros países também pode ajudar. Por exemplo, em Portugal, nós temos parte do Tribunal Constitucional composto pelo Parlamento e outra parte indicado pelos próprios membros do Tribunal. Há no Brasil algumas propostas que propõem alguma questão, alguma coisa em relação a isso, e uma delas me parece bastante interessante, que seria a elaboração de uma lista tríplice ou de uma lista quíntupla que o CNJ enviasse para o presidente da República. Ou seja, nós continuaríamos tendo um modelo em que o presidente faz a indicação, porém limitado a uma lista que ele recebe, como já acontece com a Procuradoria-Geral da República e outros cargos do Poder Judiciário e de outros poderes.
2: Ainda sobre STF, para a gente tentar esgotar esse tema, tem uma outra proposta recorrente que é limitar decisões monocráticas. O senhor considera que esse poder é excessivo hoje?
3: Olha, as decisões monocráticas são importantes, sobretudo quando se dão em situações de urgência. Às vezes, é necessário que se tome uma decisão. Eu acho que o problema é o tempo que se leva para que a decisão monocrática seja levada ao crivo de um colegiado, seja o colegiado da turma, seja o colegiado do plenário. Então, eu acho que o que precisa haver é uma definição de quais são os temas que devem ser decididos ou podem ser decididos de maneira monocrática, mas principalmente o tempo e o modo como esse tema é levado para o plenário. Agora, tem uma outra questão, se você me permite, a questão do STF. Eu particularmente acho que o problema do STF, claro, passa pela questão do mandato, passa pela questão da composição. Há propostas que falam em paridade, acho que isso é importante, ter uma representatividade do Supremo, mas eu acho que o problema no Brasil é o fato de que o Supremo exerce uma jurisdição, uma competência que não é só de controle constitucional. Se nós olharmos para os tribunais do mundo afora, o Tribunal Constitucional tem a competência de analisar questões constitucionais, a constitucionalidade de lei, de atos. E no caso do Brasil, o Supremo exerce uma competência jurisdicional, inclusive criminal. E acho que esse é um grande problema, porque joga para o Supremo uma responsabilidade, um foco que não deveria ser do Supremo e deveria ser de outros tribunais. A gente pega, por exemplo, o STJ, o Tribunal Superior do Trabalho, eles têm tantos problemas quanto o STF, mas não tem o mesmo foco, não tem a mesma dimensão. Acho que o STF deveria ter essa reserva de competência. Isso também ajudaria muito na qualidade dos votos e na celeridade das questões que devem ser levadas ao plenário a partir de decisões monocráticas.
2: Perfeito, professor. No início da nossa conversa, o senhor já chamou a atenção para o fato dessa discussão estar muito focada em mudanças no STF, que era possível ampliar. Que outras situações o senhor destacaria aqui que precisam de uma reforma no judiciário brasileiro?
3: Eu acho que hoje um dos principais problemas, na verdade eu destacaria dois: credibilidade e celeridade. Nós temos tido avanço na prestação jurisdicional, os processos têm sido mais céleres, porém nós ainda temos, sobretudo na primeira instância, em comarcas que não são tão aparelhadas, processos que demoram muito. Isso é um problema para o jurisdicionado, é um problema para o Poder Judiciário. E para além disso, essa questão da credibilidade, da atuação dos magistrados, da remuneração dos magistrados, precisa ter uma definição mais clara e mais precisa da remuneração, daquilo que é teto, daquilo que excede o teto, do que pode eventualmente exceder o teto, se colocar um limite para isso também. E acho que a gente também precisa tratar da atuação de parentes de magistrados no exercício da advocacia. E aí, a sua primeira pergunta foi sobre se esse é o momento, né? Eu acho que sim, como eu acho que talvez um momento conturbado exija que a gente tenha um pouco de calma, de cautela. Ou seja, independentemente do momento que a gente vai discutir isso, a gente precisa ter dados, a gente precisa ter informações. Por exemplo, quanto tempo demora para um tribunal superior, independentemente da condição de ser o STF ou não, mas um tribunal superior demora para julgar um processo, quando nós temos um escritório vinculado a algum ministro ou algum magistrado, e quanto tempo demora quando não há um escritório vinculado a algum ministro ou algum magistrado? Parente, filho, irmão, esses dados precisam ser levantados para que nós saibamos se isso é uma influência negativa no exercício da função jurisdicional. Porque a gente sabe que hoje não há impedimento para o exercício da advocacia. Há impedimento para o magistrado julgar quando ele tem um parente seu que está atuando no processo. Mas e quando tem um parente de um colega? Será que isso também é prejudicial para o exercício da jurisdição? Esses dados precisam ser levantados. E se esses dados forem levantados, a gente tem condição de dizer quais são os pontos que uma reforma deva atacar de maneira mais eficiente.
2: Professor, essa falta de celeridade, né? Essa demora... Bom, a gente tem aí os ditados populares, né? A justiça tarda, mas não falha. Diz que a justiça é lenta. Por quê? O porquê dessa demora? É falta de infraestrutura? É falta de pessoal?
3: Olha, a primeira coisa é dizer que a justiça, quando ela tarda, ela já é falha, né? Esse ditado é um ditado que perpetuou uma situação que não deveria se perpetuar, pelo menos não se naturalizar. E aí a gente tem, no Brasil, uma grande diferença de condições de exercício da jurisdição, né? Por conta da capacidade maior ou menor que alguns estados têm do ponto de vista financeiro, por conta dos concursos e a dificuldade de se preencher as vagas dos concursos. Então, a gente tem uma complexidade muito grande. O uso da tecnologia tem ajudado, em alguma medida, no exercício mais tênue da atividade jurisdicional. Mas a gente percebe que isso ainda não chegou a todas as comarcas. E eu não estou falando só de comarcas de estados que são isolados, estados mais distantes dos grandes centros, porque acho que não é essa a questão. Acho que a gente tem que superar também essa ideia de que Sudeste é onde as coisas acontecem e fora do Sudeste as coisas não acontecem. Muito pelo contrário. Se nós olharmos aqui para o interior do estado de São Paulo, nós temos comarcas que processos demoram muito. E às vezes tem explicação, porque tem bom aparelhamento, processos estão digitalizados, mas a gente não sabe até que ponto o valor gasto, né, com servidores não está mal distribuído. Será que a gente não tem que ter um teto remuneratório de magistrados para que possamos ter mais magistrados julgando, ou para que possamos ter servidores com melhores condições para auxiliar a atividade do juiz e da juíza? Eu acho que esses pontos precisam ser levantados para que a gente tenha um pouco mais de celeridade, porque esse é um grande problema. A justiça tardia é uma justiça falha.
2: E como é possível, na sua opinião, ampliar mecanismos de controle de magistrados sem abrir espaço também para perseguição política, né, contra juízes?
3: Acho que o primeiro ponto é a gente ter regras claras para avaliação e averiguação de ilícitos, ou eventuais ilícitos por magistrados. Esse momento do Supremo Tribunal Federal, dentre outras coisas, revelou o fato de que nós não temos um procedimento para se avaliar o ministro do STF, a ponto de nós termos duas PECs tramitando paralelamente, uma tratando de um ministro, que é o ministro Alexandre de Moraes, outra tratando do ministro André Mendonça, e nós não temos um rito definido, de modo que um processo, uma petição caminha de um jeito e a outra caminha de outro. Então, a primeira coisa é definir procedimentos. E quando a gente define procedimentos, a gente consegue conceber, em abstrato, mecanismos de preservação da instituição, mecanismos de preservação do direito de defesa das pessoas e mecanismos de transparência, publicidade dos atos. Isso atende àquilo que no direito nós chamamos de devido processo legal. Então, esse é o primeiro ponto, definir quem julga, como julga, quando julga, e quem participa desse processo tem as competências definidas.
2: E o código de ética, hein? A gente vê o ministro Edson Fachin bastante empenhado, mas ele está praticamente sozinho, só a ministra Carmen Lúcia que apoia a elaboração de um código de ética. Ele seria necessário para o STF e para outras instâncias?
3: Eu acho que sim, principalmente porque cria regras claras de relações entre ministros e pessoas que circundam o judiciário. É muito comum ministros receberem advogados e pessoas da sociedade civil. Eu mesmo já estive em gabinete de ministro do STF para conversas institucionais enquanto representante de uma universidade. Então, isso é comum. E não é um problema. O problema é quando nós não temos um protocolo que defina os limites disso. E o ministro pode receber em termos de um presente ou de uma lembrança, como se dá financiamento para participação em eventos, né? É muito comum ministros participarem de eventos, magistrados participarem de eventos. Eu já vi magistrados que cobram para participar de evento, mais do que o vencimento que eles têm mensal no exercício da função de magistrado. Então, isso precisa ser definido. E eu não estou dizendo que isso seja um problema, viu? Isso pode acontecer, desde que haja uma regra que defina que isso possa acontecer e que a sociedade esteja ciente disso, né? Então, eu acho fundamental que haja um código de ética, e um código de ética que não seja só indicativo, mas que tenha uma cogência, que vincule os magistrados para atuarem de uma maneira mais transparente, de uma maneira ética, e que a sociedade possa exercer um controle sobre isso.
2: Professor, muito obrigada pela conversa conosco aqui no Jornal da CBN. Um ótimo dia.
3: Obrigado, eu te agradeço. Estou sempre à disposição. Um ótimo dia para vocês também.
2: Nós conversamos com Leopoldo Rocha Soares, que é professor de Direito Constitucional do Campus Campinas, da Universidade Presbiteriana Mackenzie, sobre o debate em torno de uma reforma no Judiciário. Você fica com o noticiário da sua região.
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Minas Gerais tem pelo menos 10 municípios com registros de ocorrências relacionadas às fortes chuvas dos últimos dias, segundo o levantamento recente da Defesa Civil Estadual. Entre eles estão Diamantina, Sacramento, Três Corações, Martinho Campos, Perdizes, Buenópolis e Catuti. Os registros envolvem principalmente chuvas intensas, tempestades e granizo. Parte dos casos ainda está em análise pelo Estado ou aguarda providências para a formalização da situação de emergência. Em Diamantina, no Vale do Jequitinhonha, a Prefeitura decretou situação de emergência por causa da tempestade, acompanhada de chuva intensa e granizo, que atingiu a cidade na última quarta-feira. O município registrou vários danos e pediu para os moradores afetados a procurar o CRAS de referência, levando fotos e vídeos para ajudar no levantamento dos prejuízos. Em Três Corações, no sul de Minas, o decreto foi publicado nesta quinta-feira após o temporal que atingiu a cidade na última terça. Mais de 700 chamados foram registrados pela Defesa Civil. Equipes trabalham na retirada de árvores, limpeza de vias e atendimento aos moradores. Também no sul de Minas, São Sebastião da Bela Vista teve a situação de emergência reconhecida pelo governo federal. O município havia decretado emergência por 180 dias depois de um vendaval registrado no início do mês. O reconhecimento da Defesa Civil Nacional foi publicado também nesta quinta-feira no Diário Oficial da União. Em Carmo do Paranaíba, no

O temporal provocou danos em diferentes pontos da cidade. Equipes da Defesa Civil, Prefeitura, Bombeiros e Polícia Militar e de Trânsito atuaram nos locais. Até o momento, não há registro de vítimas. Outros municípios, como Timóteo, Astolfo Dutra e Três Corações, ainda aparecem em etapas de análise. A situação pode ser atualizada conforme a documentação apresentada pelas prefeituras seja avaliada pelo Estado. Reportagem Janaína Regiane.

0: 7h51.
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0: Um relatório da ABIN indicou a possibilidade de interferência dos Estados Unidos nas eleições brasileiras. O documento foi enviado à presidência, ao TSE e ao Ministério da Justiça. As informações apontam que o presidente Donald Trump busca reduzir a influência de potências rivais na América Latina.
2: A possibilidade de interferência dos Estados Unidos nas eleições brasileiras alcançou um nível de criticidade. É o que aponta um relatório reservado da ABIN, enviado à Presidência da República, ao TSE e ao Ministério da Justiça no fim de agosto. As informações foram reveladas pela colunista Mônica Bergamo, da Folha de São Paulo, e confirmadas pelo Globo, e dão conta de uma tendência de escalada de pressão sobre o Brasil. O documento alerta ainda para uma intensificação seletiva e reconfiguração da pressão exercida pelos Estados Unidos sobre o país. Segundo a ABIN, o presidente Donald Trump tem por objetivo reduzir a influência de potências rivais dos Estados Unidos na América Latina, negando a elas o acesso a ativos estratégicos, riquezas naturais e infraestruturas na região. Na avaliação do analista político Melilo Diniz, Trump receia as relações do Brasil com China e Europa.
3: Não é de hoje que o governo norte-americano sob Trump tem tentado intervir nas eleições de toda a América do Sul, de toda a América Latina. Isso decorre de um projeto de poder que se estabelece dentro dessa região, mas também em relação a outros atores da geopolítica, como a China e como a Europa. De todo modo, essa pressão é indevida, é incorreta e acaba por gerar, se é bem avaliada por todos os que estão diante do cenário de pretensão eleitoral, a repercussão disso na decisão sobre o voto.
2: Para a ABIN, o Brasil seria de destaque nesse contexto, por ter um governo com maior disposição política e meios de defender a autonomia estratégica ante pressões norte-americanas. Por isso, teria virado alvo de retaliações. A agência cita, por exemplo, sanções dadas a brasileiros e empresas com sede no Brasil por supostos vínculos com redes de lavagem de dinheiro associadas ao PCC e avalia que a interferência dos Estados Unidos ocorre de modo gradual, combinado e adaptativo. Marco Rubio, secretário de Estado dos Estados Unidos, é citado no documento. A atuação dele é considerada um componente ideológico que busca influenciar e reorientar a política externa dos países da América Latina. Na última quarta-feira, durante evento em Ceilândia, no Distrito Federal, o presidente Lula chegou a afirmar que pretende se reunir com Trump durante a Assembleia Geral das Nações Unidas, que acontece em Nova York na próxima semana, para pedir que o presidente dos Estados Unidos não interfira nas eleições brasileiras. De Brasília, Mariana Machado.
0: E como já dissemos hoje mais cedo, o presidente Lula embarca hoje, neste domingo, para os Estados Unidos para participar da Assembleia Geral da ONU em Nova York. Além de participar da Assembleia, o presidente tem um encontro previsto com o prefeito de Nova York, Zohran Mamdani. O presidente também deve ter uma reunião breve com o secretário-geral da ONU, Antônio Guterres. De acordo com o governo brasileiro, o presidente Lula recebeu ao menos 30 pedidos de reuniões bilaterais com chefes de Estado. No entanto, o presidente deve atender a poucos pedidos por falta de espaço na agenda e também pela logística de segurança na região da Assembleia. Além da expectativa de outros encontros durante a passagem por Nova York, também há a possibilidade de um contato entre Lula e Trump nos corredores da ONU. Você se lembra que na reunião da Assembleia Geral, na Assembleia Geral da ONU do ano passado, o presidente Lula e o presidente americano

0: americano Donald Trump se encontraram ali por alguns minutos e no momento da sua fala, Trump citou esse encontro, enfim, dizendo que tinha sido um encontro muito bom e ali entendemos que teria dado um match entre os dois presidentes. Isso foi ainda no âmbito do primeiro tarifaço imposto pelo governo americano. O presidente dos Estados Unidos, Donald Trump, também participa da Assembleia, obviamente. O discurso dele é logo após o do presidente Lula, que é o primeiro chefe de Estado. O Brasil, tradicionalmente, é o primeiro país a falar na Assembleia Geral da ONU, é o país que abre a Assembleia Geral da ONU e, na sequência, o presidente americano. Isso desde 1955, que o Brasil é o primeiro a discursar na ONU. Bom, a agenda do presidente Lula. Então, chega hoje a Nova York. Amanhã o dia vai ser reservado para a revisão do discurso que Lula fará na ONU, para o encontro com o prefeito de Nova York e possíveis reuniões bilaterais. A abertura da Assembleia Geral da ONU é na terça-feira, dia 22. E aí, então, o presidente faz o discurso, depois retorna ao Brasil. Essa é a Assembleia Geral da ONU de número 81 e o tema deste ano é Restaurando a Confiança e Administrando Transformações, uma ONU que produza resultados para todos. Isso em meio a críticas feitas à ONU pela incapacidade, segundo esses críticos, de mediar os conflitos que estão em andamento no mundo. É sabido também que a ONU perdeu uma série de recursos nos últimos anos, recursos inclusive vindos dos Estados Unidos. Fique agora com o noticiário da sua região.
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23: Oito horas em ponto, atualizando a temperatura em Belo Horizonte, os termômetros marcando agora 19 graus.
1: umidade relativa do ar caindo agora na casa dos 75%, céu predominantemente ensolarado nesta manhã de domingo em Belo Horizonte. Vamos de serviço importante, porque estão abertas até hoje as inscrições para que pais ou responsáveis legais de estudantes que desejam ingressar na rede municipal de ensino de Contagem na Grande Belo Horizonte em 2027. As vagas são para os centros municipais de educação infantil, escolas da rede municipal de educação e anexos. Crianças que já estão matriculadas em CMEIs e anexos, mas que vão passar a cursar o primeiro ano do ensino fundamental, também precisam fazer esse cadastro. O cadastramento escolar é gratuito e deve ser feito exclusivamente pela internet, através do portal portal.contagem.mg.gov.br/cadastramento-escolar-2027. Ao finalizar o preenchimento do formulário, uma mensagem de confirmação do cadastro vai aparecer na tela e será enviado um e-mail com as informações registradas. Em seguida, é necessário aguardar a divulgação do resultado nos canais de comunicação da Prefeitura de Contagem para apresentação dos documentos e também efetivação da matrícula. Já já eu volto.
0: Oito horas.
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0: Domingo, 20 de setembro de 2026. O Brasil registrou quase 2.700 acidentes de trânsito envolvendo ferrovias em 5 anos. Foram 2 casos a cada 3 dias, segundo dados da Associação Nacional dos Transportadores Ferroviários. A entidade destacou que o desrespeito nos cruzamentos, sobretudo em centros urbanos, foi a principal causa dos acidentes. A Caixa Econômica Federal sorteia hoje, a partir das 11 horas da manhã, o concurso 3.060 da Mega Sena. O prêmio estimado é de R$28 milhões. Os interessados em participar podem adquirir uma cota dos bolões digitais até 15 minutos antes do sorteio. As apostas simples terminaram ontem às 10 da noite. A 29ª rodada da Série B do Campeonato Brasileiro continua hoje com 3 jogos. Às 11 da manhã, a Ponte Preta recebe o CRB no Moisés Lucarelli. Às 4 da tarde, o Goiás enfrenta o Avaí na Serrinha. E o Fortaleza visita o Londrina no estádio Vitorino Gonçalves Dias a partir das 6h30 da noite. 2 pessoas morreram e 20 ficaram feridas num ataque de drones ucranianos contra Moscou. Uma refinaria de petróleo e um prédio residencial foram atingidos. O prefeito da capital russa afirmou que foi a maior ofensiva contra a cidade desde o início da guerra. Ele ainda disse que 450 equipamentos foram abatidos enquanto seguiam em direção a Moscou. No horário de Brasília, 8 horas 3 minutos.
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3: Seja muito bem-vindo, seja muito bem-vinda a esta terceira e última hora do Jornal da CBN deste domingo, 20 de setembro de 2026. E a primavera tá chegando, né, gente? É, o inverno tá indo embora, a estação mais legal, pelo menos pra mim, a estação mais legal do ano tá chegando. Deixa eu ver aqui quando é a chegada da primavera, exatamente, pra contar pra você. Agora, esse ano, a primavera vai chegar no dia 22 de setembro, às 9h05 da noite, no horário de Brasília. É isso, segundo informações do INMET, Instituto Nacional de Meteorologia. Então, o inverno tá acabando e é isso, a gente deve ter aí mudanças na temperatura no Brasil todo, no clima, né? Nos próximos dias. Continua participando com a gente, manda mensagem para o nosso WhatsApp, que é o 11 99911 9981. E um levantamento do IBGE mostra que pessoas com deficiência ainda enfrentam desigualdades em diferentes áreas, como trabalho e renda. A taxa de ocupação dos PCDs é de menos de 30%, quase metade da vista na população sem deficiência. A grande maioria também vive em moradias sujeitas a obstáculos nas calçadas. E a taxa de analfabetismo entre jovens com deficiência é 12 vezes maior.
4: Fernanda Ribeiro é estudante de Relações Internacionais e formada em Administração. Apesar de já estar na segunda graduação, encontra dificuldades de conseguir um emprego. E o motivo passa longe de ser o currículo, mas sim uma condição física, a perda auditiva. A dificuldade de Fernanda não é um caso isolado. Um estudo divulgado pelo IBGE aponta que apenas 3 em cada 10 pessoas com deficiência conseguem trabalho no país. A taxa de ocupação entre os PCDs é de 29%, quase metade da vista entre pessoas sem deficiência, que é de 55,8%. Os dados têm como base o censo de 2022. Fernanda Ribeiro conta que os obstáculos começam já nos processos seletivos.
5: A entrevista que eu faço é online, né? Então, normalmente, para mim, no caso, como perda auditiva, eu aumento o volume do notebook. Tem hoje programas que você pode instalar no notebook, no computador, de forma que você compreenda melhor, né, o que está sendo dito, né, entre você e o entrevistador. Mas já tive alguma dificuldade, sim, né? Quando eu não sabia, né, que existia esse tipo de programa. Às vezes eu não escutava, a gente pedia para, pode ficar, por favor, perto do microfone, né, e aí tinha esse pequeno contratempo, né?
4: A dificuldade de empregabilidade é ainda pior entre quem tem deficiências mais severas, como as mentais. O estudo do IBGE também mostrou que as pessoas com deficiência recebem menos. Em média, ganham R$ 2.053 por mês, contra R$ 2.890 entre as pessoas sem deficiência. O analista do IBGE, André Simões, explica que a diferença está relacionada não só à menor participação das pessoas com deficiência no mercado de trabalho, mas também ao perfil mais envelhecido dessa população.
6: Isso se deve ao fato de que, entre a população com deficiência, há uma menor participação no mercado de trabalho, e quando há a participação no mercado de trabalho, o rendimento acaba sendo menor do que aquela população sem deficiência. Da mesma forma, a estrutura etária da população com deficiência é mais envelhecida, com a participação maior de pessoas com mais de 60 anos de idade, o que faz com que haja um peso maior, tanto de aposentadorias e de pensões, na estrutura desse rendimento.
4: A diferença de renda também se reflete nas condições de vida. uma a cada três pessoas com deficiência está abaixo da linha da pobreza. Entre as crianças de 2 a 14 anos nessa condição, a proporção chega a 6 em cada 10. A pesquisa também aponta dificuldades relacionadas à acessibilidade. Apenas 34,5% das pessoas com deficiência no Brasil vivem em municípios que realizam adaptações em espaços públicos. E 2 em cada 3 PCDs residem em moradias sujeitas a obstáculos nas calçadas. O psicólogo Matheus Souza tem uma deficiência física congênita que afeta o equilíbrio e provoca dores. As dificuldades de acesso fizeram abrir mão de uma vaga de trabalho.
7: Por motivos de deslocamento mesmo, por ter muitas dificuldades em relação a onde ficava o local de trabalho e onde eu resido, eu preferi abrir mão da vaga por causa desse tipo de dificuldade, né? Não apenas a distância em si, mas o acesso aos lugares. Por causa desses complicadores, eu preferi novamente sair. E agora, bom, novamente desempregado, né?
4: Na educação, o indicador chama a atenção. 12% das pessoas entre 15 e 29 anos com deficiência não têm habilidade de ler e escrever. Entre os jovens que não têm deficiência, a taxa de analfabetismo é de apenas 1%. Em 2022, havia 14 milhões e 400 mil pessoas com deficiência no Brasil, ou 7,3% da população. A dificuldade mais comum é para enxergar, condição que atinge 4% dos brasileiros. Em seguida, vem as dificuldades para caminhar ou subir degraus e para pegar objetos pequenos. Dificuldades associadas a funções mentais atingem pouco mais de 1% da população, bem como a dificuldade para ouvir. Com a colaboração de Rodrigo Bressani, do Rio de Janeiro, Júlia Viana.
3: Você fica agora com o noticiário da sua região. Na volta, tem Rosana Jatobá com o CBN Sustentabilidade.

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2: Oito e doze.
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2: Durante a agenda nesse sábado, o candidato à presidência da República, Romeu Zema, do Novo, comentou a foto que mostra o procurador-geral da República, Paulo Gonet, ao lado do banqueiro Daniel Vorcaro, do Banco Master. A reportagem de Janaína Regiane.
3: O candidato à presidência da República, Romeu Zema, do Novo, esteve em Contagem, na região metropolitana de Belo Horizonte, neste sábado, em mais uma agenda de campanha. Pela manhã, Zema caminhou por uma feira no bairro Eldorado e conversou com eleitores e apoiadores. Durante a passagem pelo local, o candidato comentou a repercussão de uma foto publicada pelo jornal O Globo, em que o procurador-geral da República, Paulo Gonet, aparece ao lado do banqueiro Daniel Vorcaro, do Banco Master, durante um encontro em Londres. Zema criticou a atuação do governo federal e responsabilizou o presidente Lula por decisões relacionadas ao Supremo Tribunal Federal.
4: Dessa maneira não dá. O Brasil está se transformando numa vergonha. Nós estamos regredindo e temos um presidente que não fala nada. E saiu a foto do Gonet de ontem para hoje. Quem que colocou esse homem lá? Foi o presidente Lula. Quem colocou Flávio Dino, que pediu vistas para o processo não avançar? Foi o presidente Lula. Tudo que está acontecendo hoje é por causa desse presidente que é corrupto.
3: Zema também foi questionado sobre a ausência de compromissos de campanha ao lado de Matheus Simões, atual governador de Minas e candidato à reeleição. Simões assumiu o governo em março, depois da saída de Zema, para disputar a presidência. Neste sábado, os dois tiveram agendas separadas. Enquanto Zema esteve em Contagem, Simões cumpriu compromissos em Belo Horizonte, Nova União e Bom Jesus do Amparo.
4: Tem de conciliar as agendas. Hoje eu sei que ele não está aqui em Contagem, mas sempre que possível temos tido. Estive com ele há 10 dias atrás, tenho dado todo apoio à candidatura dele.
3: Neste domingo, Romeu Zema tem agenda de campanha em Belo Horizonte. A primeira atividade está prevista para 7h45 da manhã, com uma visita à Igrejinha da Pampulha, no Santuário Arquidiocesano São Francisco de Assis. Às 9h40, Zema participa de uma caminhada pela Feira Hippie, no centro da capital. Ao meio-dia, o candidato tem um almoço marcado com lideranças e apoiadores. De Belo Horizonte, Janaína Regiane.

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1: Oi, pessoal, tudo bem? O CBN Sustentabilidade de hoje aborda a agenda ESG no setor de moda. Eu converso com a Suelen Joner. Ela é diretora de sustentabilidade IDI do Grupo Asas. O Grupo Asas é o maior grupo de moda da América Latina e foi criado após a fusão entre a Arezzo & Co. e o Grupo Soma. Suelen, que prazer te receber mais uma vez aqui no CBN Sustentabilidade. Tudo bem com você?
2: Tudo bem, Rosana. O prazer é todo meu e agradeço mais uma vez o convite aqui para falar um pouquinho da nossa trajetória e dos avanços, né, em sustentabilidade dentro do grupo.
1: Boa. Suelen, eu queria que você começasse falando um pouco da trajetória do grupo. Eu sei que hoje ele reúne 28 marcas de vestuário, calçados e acessórios e foi criado recentemente, né? Coisa de 2 anos, mais ou menos.
2: Exatamente. Com 24 foi o ano da fusão, né? E desde essa fusão dessas grandes potências da moda, né? Nos tornamos a maior empresa de moda da América Latina e, como tu falou, com 28 marcas, mais de 22 mil colaboradores, mais de 2 mil pontos de lojas espalhados pelo Brasil e fora, né? Com uma rede de franqueados muito fortes e muitos clientes espalhados pelo Brasil, né? Então, nossa jornada de sustentabilidade, ela nasce junto com a fusão, muito próximo à data da fusão, justamente por entender a necessidade, né, de a gente ter um direcional único e estratégico, uma vez que a gente também é uma empresa de capital aberto, né, e a gente precisa, né, trabalhar numa visão única, integrada de que são esses direcionais e quais são esses compromissos desse grande grupo de moda, porque existe uma expectativa do mercado, dos acionistas e até do consumidor com relação a nossas práticas, né, e estratégias de sustentabilidade. E a gente tem uma responsabilidade muito grande sendo essa potência, né, e tendo essa representatividade dentro do setor.
1: Suelen, eu vi no relatório de sustentabilidade de vocês, o mais recente, apontando uma redução de mais de 30% nas emissões de gases de efeito estufa nos escopos 1 e 2, que são a redução que diz respeito às emissões geradas pela própria empresa, diferentemente do 3, que foge ao controle direto da empresa. Não é isso? Sim. Bem, além de vocês também terem batido 100% da meta de energia renovável aí nas próprias operações. Isso. Na questão do escopo 3, né? Aí eu me refiro aos fornecedores e também a alguns parceiros e tal. Como é que vocês conseguem fazer com que todos eles estejam na mesma página, acompanhando o bom ritmo de descarbonização da empresa?
2: Esse é um desafio ainda, né? Quando a gente olha para escopo 3 e redução de emissões, ela é o maior desafio hoje, não só do setor da moda, eu acho que de todos esses setores que tem uma cadeia, né, fragmentada, extensa, que presta serviço, né, para essa grande companhia. E é um trabalho que a gente já iniciou quando a gente submeteu as metas baseadas na ciência, e nós tivemos essas metas aprovadas pelo Science Based Target, ficou como compromisso relacionado ao escopo 3, o engajamento da cadeia para que ele também construísse metas baseadas na ciência. Né? E esse é um engajamento contínuo através dos programas que a gente tem de desenvolvimento de cadeia. A gente, dentro da área de sustentabilidade, esse ano a gente criou uma vertical dedicada à vertical focada em cadeia de fornecedores, onde um dos temas que vão ser trabalhados de fato é o trabalho de engajamento para questões climáticas, para questões de redução de gás de efeito estufa, para conhecimento, né, e poder dar as ferramentas para que ele possa atuar e de fato reduzir suas emissões e ao mesmo tempo tornar a operação dele eficiente, porque quando a gente fala hoje, né, principalmente quando a gente olha o escopo 2, que é o consumo de energia nas operações, a gente vê uma oportunidade muito grande de reduzir custo também, né? Então, trabalhar as emissões de gás de efeito estufa, reduzir as emissões, ela também torna a empresa mais eficiente. Então, é através dessa comunicação e dessa abordagem que a gente pretende engajar a nossa cadeia, porque a gente sabe o desafio que é falar de emissões de gás de efeito estufa, temas complexos, né? CO2, por uma cadeia às vezes pouco profissionalizada, né, que não conhece esses termos técnicos, que nunca teve contato com esses temas técnicos, ela sabe da mudança climática, ela muitas vezes é atravessada pelos efeitos físicos, né, das mudanças climáticas, sejam eles as enchentes, as secas, né, as ondas de calor, mas quando a gente coloca isso no papel através, né, de compromissos e objetivos, se torna algo mais distante dele. Então, trabalhar a abordagem da mudança climática, da redução das emissões através da eficiência, torna mais atrativa a conversa.
1: Agora, circularidade, como é que o Grupo Asas está lidando com a questão da revenda, do reparo, da logística reversa, foco na reciclagem.
2: Então, quando a gente fala em circularidade, a gente tem iniciativas diferentes, né, nas diversas marcas. Quando a gente olha para marcas como Hering, né, que tem um parque fabril muito grande, né, e tem um processo de corte, um processo, né, de geração de resíduos têxteis dentro do processo, a gente está trabalhando ali no início do processo, né, que é a recuperação dessas aparas têxteis. 100% delas são recuperadas, com parceria com uma empresa que produz fios. Ela recupera 100% dessas aparas, desses resíduos, e transforma em fio que volta para a Hering de novo. Então, é um trabalho de circularidade que já funciona muito bem há muitos anos. Quando a gente olha para as marcas específicas, a gente tem a Farm fazendo um trabalho incrível, né, de recuperação de produtos fora da qualidade ou produtos com pequenos defeitos que são reparados e voltam para a comercialização. Um trabalho com a Oficina Muda ali incrível, que traz muito recurso para projetos sociais, que já recuperou mais de 70 mil peças só no ano passado. Então é um trabalho muito efetivo que trabalha a circularidade lá no final da vida útil do produto. Praticamente, tem Animale Vintage, que trabalha também a circularidade numa outra abordagem que conecta mais com a sua cliente, com a cliente da Animale, que olha para essa devolução dos produtos que estão parados no guarda-roupa, não necessariamente que não tem mais condição de uso, mas são aquelas peças que estão paradas lá, que a cliente não quer mais. Então é feito todo um brechó a partir desses produtos para que eles sejam revendidos, e a receita disso reverte a projetos sociais e faz com que os produtos circulem e faz com que as clientes entendam e se conectem com o tema circularidade. Então, cada marca tem a forma de abordar a circularidade de uma maneira diferente. A Reserva tem a Reserva Circular, que são aqueles coletores onde ela convida o cliente a depositar os produtos já no final de vida, aqueles produtos que não têm mais condição de uso. Então, esse produto, ele pode ter vários destinos finais, né? Que pode ser reciclagem, que pode ser a desfibragem, a transformação em novo produto, novo fio, mas também pode se transformar, por exemplo, o que a gente já fez algumas vezes, que é cobertores para pessoas em situação de rua, né? Através de um parceiro. Então,
1: ou seja, um portfólio infinito aí de grandes
2: de
1: iniciativas.
2: De possibilidades.
1: Maravilha. Exato. Suelen, para terminar a nossa conversa, queria repercutir com você uma grande contradição que a gente vê hoje no mundo da moda. Por um lado, as empresas precisam crescer, precisam vender mais, ainda mais um grupo como o seu, que é essa vastidão. Mas a sustentabilidade exige exatamente menos recursos, menos resíduos. Como é que vocês lidam com essa equação? A conta fecha?
2: Então, Rosana, eu costumo falar, né, que a solução para os problemas da moda, ela é uma solução coletiva, em ecossistema. É claro que as grandes empresas, né, elas têm uma responsabilidade muito grande, mas eu acho que a gente, enquanto CPF, enquanto pessoa que consome moda, também tem um papel fundamental em fazer essas escolhas e exigir não digo, mas mudar esse comportamento de consumo também. Eu acho que o ponteiro só vai mudar, de fato, para um consumo mais sustentável quando todo mundo tiver esse objetivo na mesa. E eu acho que sim, as empresas do setor da moda tem a responsabilidade de puxar esse movimento, né, oferecendo produtos com maior durabilidade, produtos, né, mais atemporais, menos coleções, mas o consumidor, no final do dia, tem seu papel fundamental. Porque, ao mesmo tempo que a gente fala, né, que a gente precisa consumir melhor, consumir menos, a gente vê um consumidor, geração Z, que quer uma blusinha diferente toda semana. E como que a gente faz essa conta fechar, colocando todos os responsáveis na mesa e cada um fazendo o seu papel nessa jornada? Então, acho que a gente tem um trabalho muito grande ainda, enquanto sociedade, de cultura, de construir essa cultura do consumo sustentável, da gente educar enquanto companhia, a gente educar enquanto sociedade nossos consumidores, para que a gente também consiga aliar uma intenção à prática. Porque a gente vê as pesquisas, por exemplo, recentes que saíram no State of Fashion, né, agora de 2026, que a geração Z, a sustentabilidade é um fator decisivo para ela comprar. Só que na hora de comprar, na hora de tomar a decisão, na hora de agir, ela age de forma diferente. Ela compra o mais barato, ela quer mais quantidade, ela faz escolhas baseadas em outros fatores, né? Então, como que a gente consegue fazer com que a teoria se aplique à prática, né? E a intenção se torne verdadeiramente uma ação. E
1: aí eu genuína.
2: Acho que, genuína,
1: é
2: exato.
1: Isso.
2: Então, acho que a gente tem um trabalho coletivo aqui para fazer. Mais do que responsabilizar as empresas, a gente tem que assumir nosso papel enquanto consumidor. Eu me coloco no meio. A gente tem que se colocar dentro, né, desse contexto. A gente tem uma responsabilidade muito grande também.
1: Muito bem. Minha convidada de hoje foi Suelen Joner, diretora de sustentabilidade do Grupo Asas. 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Lembrando que tem reprise no domingo, aqui na Rádio CBN, às 10h30 da noite.
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2: Oito horas e 26 minutos, a gente começa com a informação de João Vitor Rangel.
3: Um protocolo de intenções entre a OAB Minas e o Ministério Público de Minas Gerais foi assinado para organizar o encaminhamento de denúncias eleitorais recebidas através do aplicativo Voto Legal. O documento tem validade de um ano. Conforme o procedimento, as denúncias e as informações recebidas na plataforma devem passar por triagem e, em casos de indícios ilícitos eleitorais, vão ser encaminhadas aos promotores de justiça eleitorais do Estado. A Ordem dos Advogados ressalta que não tem a intenção de substituir os órgãos de investigação e fiscalização, nem faz juízo definitivo sobre as denúncias. O uso do aplicativo também não impede que a pessoa recorra a outros meios para levar irregularidades às autoridades competentes. A atuação é institucional, como canal de participação do cidadão. O documento também foi assinado pela 11ª subseção da OAB em Montes Claros, a responsável pelo aplicativo.
2: E nos outros destaques, o nosso noticiário será realizada nesta segunda-feira uma audiência de mediação no Tribunal Regional do Trabalho para discutir a greve dos professores da rede particular de ensino em Belo Horizonte região. Por enquanto, a greve está mantida por tempo indeterminado. A última reunião que reuniu aproximadamente 700 profissionais. O principal impasse está na negociação da convenção coletiva de trabalho. Sindicatos patronais querem separar o documento que reúne os direitos da categoria em dois, um para professores da educação básica e outro para o ensino superior. O Sindicato dos Professores de Minas Gerais, o SIMPRO-MG, defende a manutenção da convenção atual e pede apenas a correção dos salários pela inflação de 3,77%, medida pelo INPC. A entidade afirma que a divisão pode enfraquecer a negociação coletiva e ameaçar direitos já conquistados, como bolsas de estudo, férias coletivas, adicional extra classe e isonomia salarial. Segundo o sindicato, algumas escolas já deixaram de aplicar direitos previstos na convenção, que ainda não foi renovada. A negociação, portanto, terá essa nova rodada nesta segunda-feira, às 14h30, em uma audiência de mediação no Tribunal Regional do Trabalho. Os professores também programaram uma manifestação em frente ao TRT. Na terça-feira, às 9h30, a categoria realiza uma nova assembleia para avaliar a continuidade ou não da paralisação. Nossa reportagem vai continuar acompanhando todos os desdobramentos deste ato, mas há escolas já paradas desde a última semana. Essas escolas que interromperam suas atividades aqui na capital mineira. Já já voltamos.
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1: O Felipe Igreja tem informações ao vivo de Brasília, suspensão de candidatura. Oi, Felipe, bom dia.
2: Bom dia, Débora, bom dia a todos. O Tribunal Superior Eleitoral suspendeu em decisão liminar a campanha de Deltan Dallagnol, do Partido Novo, ao Senado pelo Paraná. A decisão é do ministro Floriano de Azevedo Marques e impede temporariamente que o ex-procurador da Lava Jato realize atos de campanha, receba ou utilize recursos públicos ou veicule propaganda eleitoral no rádio e na televisão. Essa medida da suspensão vale até o julgamento definitivo do recurso que questiona o registro da candidatura. Essa decisão foi tomada após adversários de Dallagnol contestarem a decisão do Tribunal Regional Eleitoral do Paraná, que havia autorizado a candidatura do ex-procurador da Lava Jato. O ministro Floriano de Azevedo Marques entendeu que houve uma afronta ao entendimento do próprio TSE, que em 2023 cassou Dallagnol e o considerou inelegível pela lei da ficha limpa. Dallagnol era deputado federal na época. Na ocasião, a corte entendeu que ele havia deixado antecipadamente o Ministério Público Federal para evitar possíveis processos disciplinares que poderiam resultar na sua demissão. Ao analisar o recurso, o ministro Floriano de Azevedo Marques considerou que o arquivamento dos procedimentos disciplinares, argumento que foi utilizado pelo TRE do Paraná para liberar a candidatura, não afasta a conclusão anterior do TSE sobre a antecipação dessa exoneração de Dallagnol. Por isso, então, o ministro entendeu pela suspensão dos efeitos do registro até que o recurso seja analisado de forma definitiva. Não há uma data ainda para o julgamento no plenário, mas o ministro Floriano já solicitou à presidência do TSE para agendar o julgamento desse caso no plenário virtual ou presencial já nos próximos dias. Débora.
1: Obrigada pelas informações, Felipe Igreja.
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0: Domingo, 20 de setembro de 2026. O Tribunal Superior Eleitoral suspendeu a candidatura de Deltan Dallagnol ao Senado pelo Paraná. A decisão foi tomada em caráter liminar e ainda deve ser analisada pelo colegiado. O ex-procurador fica impedido de receber ou utilizar recursos públicos e de fazer propaganda ou praticar outros atos de campanha até que o recurso seja julgado. A argentina Nadia Podoroska e a espanhola Caitlin Quevedo fazem hoje a final do SP Open. A partida está marcada para as 13h30 da tarde no Parque Vila Lobos, na zona oeste da capital paulista. A campeã somará 250 pontos no ranking das tenistas profissionais e levará um prêmio de mais de US$ 37 mil. O governo americano confirmou a morte de 4 pessoas num ataque contra uma embarcação no Mar do Caribe. Segundo o comunicado, o barco estava envolvido com o narcotráfico. No total, os militares dos Estados Unidos bombardearam 69 embarcações na região em quase um ano. Mais de 230 pessoas morreram. No horário de Brasília, 8 horas 33 minutos.
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0: Traga informações da coluna do nosso colega Lauro Jardim, coluna do Jornal o Globo, Lauro Jardim, que também é comentarista aqui da CBN, que traz um vídeo que mostra o ministro do STF, Alexandre de Moraes, um jatinho que pertence a Daniel Vorcaro, ex-dono do Master. Numa nota oficial que o STF emitiu em abril, Alexandre de Moraes foi peremptório, segundo a coluna do Lauro Jardim. Diz que jamais viajou em nenhum avião de Daniel Vorcaro. E ainda de acordo com a coluna, foram vários voos e pelo menos um deles, ocorrido em 22 de agosto de 2025, ou seja, há pouco mais de um ano, está registrado em vídeo, esse vídeo que a coluna traz. Nele, Alexandre de Moraes e Viviane Barsi, a mulher do ministro, aparecem desembarcando de um jatinho no aeroporto Santos Dumont. Eles foram recebidos na pista com todas as honras que merecem um excelentíssimo ministro do Supremo, sua mulher, segundo a coluna. Um dos seguranças, inclusive, carregou as duas malas do casal. O Legacy 650, prefixo PPNLR, pertencia oficialmente a uma empresa de Vorcaro. 3 meses antes, mais exatamente em 12 de maio, segundo investigações da Polícia Federal, o escritório de Viviane fechou um contrato de R$ 50 milhões para a prestação de serviços e honorários advocatícios com uma empresa do banqueiro. Isso tudo além daquele contrato mais polpudo de R$ 131 milhões com o Banco Master. Parte desse total, desses 50 milhões, seria pago com cotas de um jato e de um helicóptero, ainda de acordo com a Polícia Federal. O jato era justamente esse que o casal viajou para o Rio de Janeiro. No mês anterior à viagem, o Banco Central já havia enviado um comunicado ao Ministério Público Federal apontando fortes indícios de crime de gestão fraudulenta nas operações entre BRB e Master. Moraes e a defesa do escritório afirmam que esse segundo contrato jamais existiu ou foi assinado, esse de 50 milhões. Numa troca de mensagens de WhatsApp capturadas do celular de Daniel Vorcaro pela PF, a coluna do Lauro Jardim traz esses prints, inclusive, o então banqueiro perguntou a Marcos Mata, em 16 de julho de 2025. Eles não estão usando? Referia-se a Moraes e Viviane. Mata, que é dono da Prime U, empresa que geria o uso do jatinho e do helicóptero, respondeu: liberado, desde quando você me pediu. Já usar sim, já usaram aviões e helicópteros. O variável não cobrei ainda, devido mudança de contrato de Barsi para outra empresa deles, a Lux. Aqui nessa mensagem, Mota faz referência, na verdade, à Lex, que é uma empresa da família Moraes. Ao que Vorcaro pede, fique em contato com eles, para eles poderem usar. A julgar pela reação de Mota, de acordo com a coluna do Lauro Jardim, essa preocupação do banqueiro nem era necessária. Ele diz assim, já tinha deixado desde o primeiro dia, vou reforçar. Procurado na sexta-feira sobre o uso do jato, Moraes repetiu o que disseram em abril, ou seja, que nunca viajou em aeronaves de Daniel Vorcaro. Essa coluna está disponível, a coluna do Lauro Jardim está disponível no jornal O Globo. Você fica agora com o noticiário da sua região.
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3: Horas e 39 minutos, vamos atualizar a temperatura em Belo Horizonte. Agora os termômetros marcando 21 graus, temperatura só subindo, umidade relativa do ar só caindo agora na casa dos 70%, céu predominantemente ensolarado nesta manhã de domingo em Belo Horizonte. Vamos falar de cultura, o destaque que chega com João Vitor Rangel.
5: Quatro artistas de Minas Gerais, Sergipe, São Paulo e Bahia disputam a final da quinta edição do Festival de Música Pop Autoral É Pop BH. A decisão será no dia 24 de setembro, às 8 horas da noite, no Cine Teatro Brasil, em Belo Horizonte. A mineira Júlia Deodora, o sergipano Kaizan, o paulista Gabriel Fernandes e a baiana Luanda foram selecionados entre 400 artistas inscritos nesta edição. Cada finalista vai apresentar uma música autoral para um júri técnico e artístico que vai avaliar critérios como composição, performance, presença de palco, interação com o público e envolvimento com a música. O festival foi criado em 2022 com o objetivo de dar espaço a novos artistas e compositores da música autoral brasileira. Nesta edição, 26 músicos chegaram à etapa pré-final, representando 10 estados. O vencedor recebe R$5.000, além de consultoria artística e materiais fotográficos e audiovisuais produzidos durante o festival. Os outros 3 finalistas recebem R$2.000 cada. A final será aberta ao público e terá participação especial da cantora Roberta Campos, conhecida por músicas como Minha Felicidade e De Janeiro a Janeiro. Também participam os músicos Gabriel Conte, Gustavo Fraga e Seba. Os ingressos custam R$ 30 e estão à venda pelo Eventim e na bilheteria do Cine Teatro Brasil, que fica na Avenida Amazonas, número 315, no centro de Belo Horizonte.
3: E os moradores de BH que quiserem aproveitar este domingo com a família podem contar com uma programação gratuita em diferentes regiões da capital com a Rua É Nossa, que oferece hoje atividades de lazer, música e recreação. Já já, essas atividades começam a partir das 9 da manhã e vão até 1 da tarde. As 7 unidades do programa contam com brinquedos infláveis, camas elásticas e também um cantinho infantil para crianças de até 6 anos. No Barreiro, por exemplo, a programação conta ainda com circuito Sabor Cultural, com música ao vivo e mais de 40 estações gastronômicas. O público poderá encontrar ainda petiscos, pratos da culinária mineira e outras opções, além de apresentações de pop, rock e MPB. A entrada é gratuita, viu, gente? Mas a organização recomenda retirar antecipadamente a cortesia pelo Simpla.

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1: Com a chegada da temporada de chuvas, secar roupa virou uma dificuldade generalizada em partes do sudeste e do sul do país. Com setembro mais chuvoso em mais de 80 anos em São Paulo e em mais de 30 no Rio de Janeiro. Prova disso é o aumento das buscas por lavanderias e por métodos alternativos de secagem no Google Trends, segundo o levantamento da CBN. A demanda aparece principalmente em estados como São Paulo, Rio de Janeiro e Paraná.
2: Carta aberta ao El Niño.
3: Tá tudo molhado.
2: Precisas mesmo dessa chuvarada toda?
4: Um arrependimento.
5: Tendi das roupas no dia que tava sol.
4: Perfeito.
5: Deixar pra lavar as roupas depois.
3: Chuva, vai embora.
6: Na internet, só se fala nela. A roupa vai se acumulando no cesto enquanto o sol não aparece. Quem arrisca pode ter que lavar tudo de novo, depois de dias no varal sem secar. Com a chegada da temporada de chuvas, a roupa suja virou um problema nos últimos dias em estados como São Paulo, Rio de Janeiro e Paraná. A procura por lavanderia perto de casa subiu mais de 5.000% na comparação com a mesma época no ano passado. E o interesse por secadora de roupas aumentou 350% em uma semana, segundo os dados do Google Trends, ferramenta que mede a variação do interesse dos usuários ao longo do tempo. São Paulo concentra a maior parte das buscas. A ouvinte da CBN, Kátia Rodrigues, mora em Perdizes, na zona oeste da capital paulista, e conta que desistiu de esperar o sol.
7: Assim como o resto da cidade do estado de São Paulo, vem sofrendo aí com as chuvas abundantes. Lancei mão de uma estratégia aí por conta das roupas, que era um tal de lavar e pôr de novo para lavar e lavar e não secava. Estou utilizando as lavanderias profissionais que tem nas ruas, em shoppings, e funcionam muito. A roupa sai quentinha e cheirosa, vale muito a pena. R$17 por máquina e você tem a sua roupa tranquilinha, prontinha para guardar na gaveta.
6: Nesse cenário, aumenta também a busca por improvisos. Em uma semana, o Google registrou aumento de 600% nas buscas por pode secar roupa, que pode ser complementada por dúvidas como: pode secar roupa atrás da geladeira? Ou até, pode secar roupa no micro-ondas? Outro ouvinte da CBN, Rosimeire Vitorino, de Guarulhos, conta que adotou medidas desesperadas.
8: Com essa chuva que não para, estou economizando roupa sempre, pois nada seca. Repito, blusas e casacos. Calça jeans é usada mais de uma vez sem lavar, e só a blusa de baixo é trocada. Bons tempos quando secava roupas atrás da geladeira. Hoje nem dá mais, porque o motor é reto. Seco também algumas peças com a ajuda do ferro ou do secador. Se continuar assim, irei embolorar também.
6: O engenheiro Edson Martinho, da Abracopel, a Associação Brasileira de Conscientização para os Perigos da Eletricidade, alerta sobre os riscos de algumas práticas.
9: Antigamente se colocava atrás da geladeira. Hoje em dia, a maioria das geladeiras não tem mais espaço para colocar. Mesmo as que tem que tomar muito cuidado. Primeiro que você está restringindo, né, a circulação e pode gerar um aquecimento excessivo. E quando você coloca próximo a um secador ou próximo a um aquecedor, você também restringe a circulação. Primeiro que o equipamento pode esquentar mais do que o normal. E segundo que você pode esquentar mais do que o necessário a roupa, por exemplo, né? E aí iniciar um incêndio.
6: A ideia do micro-ondas é ainda mais perigosa. O aparelho aquece a água presente no tecido de forma desigual, o que pode queimar a peça. Além disso, qualquer metal provoca faíscas dentro do aparelho. Martinho condena a prática.
9: Ou, sei lá, de repente colocar próximo ao micro-ondas, você tem as saídas de ar do micro-ondas, né? As duas opções são maluquice, tá? Primeiro que dentro do micro-ondas ou qualquer outro equipamento, você não vai ter aquecimento suficiente para secar, né? E se você utilizar saídas de ar, que normalmente são mais quentes, do lado desses aparelhos, seja micro-ondas, seja fritadeira elétrica, você corre um risco absurdo ali de iniciar um incêndio, né? Então tem que tomar muito cuidado com isso.
6: A Abracopel registrou alta de quase 10% nos incêndios de origem elétrica no Brasil no ano passado e atribui parte das causas ao mau uso de equipamentos, especialmente a forma como são ligados: secadora, aquecedor e outros equipamentos de alta potência precisam de tomada própria. Nunca devem ser usados com adaptador ou extensão. E a procura por lavanderia tende a seguir crescendo. O Brasil tem mais de 27 mil lavanderias em funcionamento, cerca de 3 mil delas no formato self-service. Segundo o Sebrae, o setor cresceu 44% entre 2019 e 2024. Hoje, só 4% da população usa o serviço com regularidade. A Associação Nacional das Empresas de Lavanderia projeta que esse número chegue a 10% até 2030. A temporada de chuvas no Sudeste vai até março. No Sul, a chuva é distribuída ao longo do ano, sem uma estação seca definida. Com sonorização de Cláudio Antônio e colaboração de Nadédia Calado, de São Paulo, Isabel Gomes.
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9: R$ 8,52, motoristas que vão circular pelas rodovias do sul de Minas devem ficar atentos às obras e aos serviços de manutenção programados até hoje. As intervenções podem provocar pare e siga, estreitamento de pista, fechamento temporário de faixas e também interdições pontuais. Os trabalhos incluem recuperação do pavimento, aplicação de asfalto, manutenção de defensas metálicas, além de pinturas de faixas e recuperação de erosões. Também manutenção de pontes. As intervenções ocorrem em diferentes pontos das rodovias BR-459, 265, MG-173, também a MGC-146 e a LMG-863. Na BR-381, a Fernão Dias, também foram reforçados os serviços de recuperação do pavimento depois das fortes chuvas dos últimos dias. Essa programação pode sofrer alterações por causa das condições climáticas ou mesmo de necessidades operacionais. Nos trechos em obras, a orientação é reduzir a velocidade, respeitar a sinalização provisória, aumentar a distância do veículo da frente e ficar atento às equipes que trabalham na pista. Em caso de emergência, ou mesmo para informações sobre as condições das rodovias, os motoristas podem ligar para o 0800-290-0459.
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10: O suposto envolvimento de ministros do STF e do Procurador-Geral da República com Daniel Vorcaro voltou a ser tema de declarações de presidenciáveis da Terceira Via. Augusto Cury, do Avante, criticou a demora na solução da crise. Romeu Zema, do Novo, culpou o governo pelas decisões tomadas pelo Supremo, enquanto Renan Santos, do Missão, afirmou que ambos os lados políticos roubam o país. Ronaldo Caiado, do PSD, cumpriu agenda no interior paulista.
11: Em Contagem, região metropolitana de Belo Horizonte, Romeu Zema, do Novo, comentou a foto publicada pelo jornal O Globo em que o Procurador-Geral da República, Paulo Gonet, aparece ao lado do banqueiro Daniel Vorcaro, do Banco Master, durante um encontro em Londres. Ele aproveitou a ocasião para relembrar que o PGR e alguns ministros do STF foram indicados pelo presidente Lula, a quem teceu críticas.
12: Dessa maneira não dá. O Brasil está se transformando numa vergonha. Nós estamos regredindo e temos um presidente que não fala nada. E saiu a foto do Gonet de ontem para hoje. Quem que colocou esse homem lá? Foi o presidente Lula. Quem colocou Flávio Dino, que pediu vistas para o processo não avançar? Foi o presidente Lula. Tudo que está acontecendo hoje é por causa desse presidente que é corrupto.
11: Em caravana no Rio Grande do Sul, candidato do Missão, Renan Santos, defendeu reforçar a segurança pública e, mais uma vez, atacou os dois líderes nas pesquisas para presidente.
13: O senhor Lula, com seus parentes todos envolvidos com o INSS, ninguém ali escapa. Mas quando eu olho para o Centrão e para a dica direita, estão todos na lista do Vorcaro. Está todo mundo roubando vocês. Nós não podemos aceitar o destino de ser gado num país em que nos tratam apenas como idiotas pagadores de impostos. Direita ou esquerda no Brasil se tornou apenas uma forma diferente de tomar teu dinheiro. Eu posso tomar seu dinheiro com a mão esquerda ou com a mão direita. Mas na prática estamos tomando dinheiro de vocês. Não vamos aceitar isso. Não sejamos submissos.
11: Ronaldo Caiado, do PSD, esteve em Barretos, na região de Ribeirão Preto, interior de São Paulo, e falou sobre saúde e agronegócio. Na cidade, que é referência no atendimento oncológico por meio do Hospital de Amor,

0: Ele defendeu a ampliação do diagnóstico precoce do câncer e citou a criação de um seguro rural entre as principais demandas do setor produtivo.
1: Como médico que sou e como presidente, prioridade total no sentido de fazer com que o atendimento básico seja de melhor qualidade e melhor eficiência e que possamos também fazer isso especificamente, que aqui é uma especialização do câncer, para que as pessoas realmente não cheguem ao hospital já em fase terminal, mas antecipando o diagnóstico e ampliando cada vez mais o tratamento com menor tempo do diagnóstico de câncer.
0: Durante visita à CEAGESP, Augusto Cury, do Avante, afirmou que suplicou ao presidente do STF, Edson Fachin, e aos demais ministros do Supremo para que o julgamento do caso Master fosse concluído em uma semana.
2: E os dois grupos, o grupo Lula da Silva e o grupo de Flávio Bolsonaro, como tem vários membros envolvido de maneira promíscua com o Banco Master, eles não têm interesse de uma apuração rápida. Consequentemente, eles estão asfixiando a democracia.
0: Segundo ele, a demora na análise prejudica o eleitor, que deveria ter acesso às informações antes da votação de 4 de outubro. De São Paulo, Luiz Fernando Figliage.
3: E o presidente Lula, candidato à reeleição pelo PT, também falou sobre a crise do STF em agenda em Florianópolis, Santa Catarina. Segundo ele, o presidente Lula defendeu que o STF investigue todos e disse que Daniel Vorkaro deixou um rombo de R$ 60 bilhões e que corrompeu todo mundo.
4: E o que é que eu quero que a Suprema Corte faça? Eu quero que a Suprema Corte apure, investigue todos. Vamos deixar todo mundo nu diante da sociedade brasileira, porque nós merecemos saber da verdade. Se a gente não mexer com isso agora, a gente não conserta esse país.
3: Já o candidato à presidência pelo PL, Flávio Bolsonaro, que também teve agenda em Santa Catarina, em Joinville, criticou novamente o reajuste do governo de 15% no Bolsa Família, que foi anunciado, reajuste anunciado na semana passada. O Flávio Bolsonaro alegou que a medida foi uma tentativa de Lula de comprar voto dos mais pobres e disse que o valor é insuficiente. A mudança faz o piso do programa subir de 600 para 691. Flávio Bolsonaro também afirmou que, se eleito, pretende incentivar o empreendedorismo no Brasil.
5: Ser mais de 1.000 atos normativos revogados numa canetada só para ajudar quem quer empreender nesse país. Eu vou trazer para a presidência da República a questão de licenciamento ambiental. Vamos preservar o meio ambiente, mas vamos transformar as riquezas que Deus deu para a nossa nação em riquezas para o nosso povo.
3: E com esse resumo das agendas dos presidenciáveis, a gente encerra o Jornal da CBN deste domingo. Gostaria de agradecer a todo mundo que mandou mensagem, a todo mundo que acompanhou o programa de hoje, está desde cedo na escuta aqui com a gente. Tenha um ótimo domingo. Amanhã eu estou de volta no Ponto Final CBN a partir das 5 da tarde e espero você. A produção do Jornal da CBN de hoje foi de Karina Almeida, Fernanda Alves e Carlos Greco. Trabalhos técnicos de Priscila Gubiotti.
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0: Domingo, 20 de setembro de 2026. O ministro do STF, Gilmar Mendes, usou uma rede social para cobrar uma atuação apartidária e fiel à Constituição do Tribunal Superior Eleitoral. Sem citar nomes, ele afirmou que integrantes que tentaram fazer uso eleitoral da corte devem reavaliar a permanência nos postos. Ele ainda alertou que o Supremo atuará como instância revisora e vai intervir quando necessário em decisões da Justiça Eleitoral. Atualmente, o TSE é presidido pelo ministro Cássio Nunes Marques, já a vice-presidência é ocupada por André Mendonça. 5 jogos encerram hoje a 28ª rodada do Campeonato Brasileiro. Às 11 da manhã, o Grêmio recebe o Palmeiras na Arena Grêmio. 2 partidas estão marcadas para 4 da tarde. Corinthians e Fluminense na Neoquímica Arena e Vitória e Cruzeiro no Barradão. Às 6:30, o Flamengo recebe o Bragantino no Maracanã. Já o Bahia visita o Atlético Paranaense na Arena da Baixada a partir das 7:30 da noite. Ontem o Vasco deixou a zona de rebaixamento ao golear o Coritiba por 5-0 em São Januário. São Paulo e Santos também venceram e aumentaram a distância para o Z4. O Tricolor bateu o Internacional por 1-0, enquanto o time da Vila Belmiro derrotou o Remo por 2-1 no Mangueirão. Já o Botafogo decepcionou o torcedor na estreia do técnico Tite ao perder para o Mirassol por 2-0 no Maião. Atlético Mineiro e Chapecoense ficaram no empate por 1-1 na Arena MRV. No horário de Brasília, 9:02.
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0: CBN Auto Esporte de hoje explica quais são os planos da Hyundai para a marca se tornar mais competitiva e também mais eletrificada em todo o mundo. Um mundo que está com uma competição muito alta e por isso as marcas estão tendo que rever planos, aumentar planos. E agora a gente vai poder detalhar o que que a Hyundai pretende fazer nos próximos anos e como o Brasil se encaixa em todo esse planejamento. Eu sou o Guilherme Muniz e hoje estou aqui mais uma vez com o Leonardo Félix, da revista Autosport. E aí, Léo, tudo bem?
1: Olá, Gui, tudo bem? Olá para você e para todos os nossos ouvintes. Pois é, a Hyundai fez esse evento para investidores, né, lá na Coreia do Sul, para passar um plano de médio e longo prazo de investimentos. É um momento muito desafiador para toda a indústria automotiva global, né, com eletrificação, mais a expansão de marcas chinesas. Então, tudo isso gera uma pressão muito forte sobre as montadoras. Não é diferente com a Hyundai. A Hyundai ainda é uma das fabricantes mais valiosas do mundo hoje, né? Entre as empresas que são só fabricantes automotivas, a Hyundai é a quarta montadora mais valiosa do mundo, né? Está atrás apenas da Tesla, da Toyota e da BYD. Enfim, então ainda é, mas como a Hyundai está com uma previsão de não crescer muito a sua margem operacional agora em 2026, a pressão dos investidores está forte. E a Hyundai precisou fazer esse evento para dar algumas respostas e apontar um pouquinho quais vão ser os investimentos aí para o futuro.
0: O Léo esteve nesse evento presencialmente lá na Coreia do Sul, acabou de desembarcar com essas notícias para a gente. E em se tratando de uma empresa tão valiosa, tão importante no mercado automobilístico, como o Léo acabou de explicar, o plano para ela ficar bem posicionada, se manter tão valiosa num mercado tão disputado, tão aquecido, principalmente com a força das montadoras chinesas em diversos mercados globais, o plano da Hyundai tem que ser também um plano bastante ousado. É um plano que envolve 100 novos carros, mais de 100 novos carros em todo o mundo até 2030, sendo pelo menos 18 carros completamente inéditos. Vamos começar então, Léo, explicando um pouco esse plano global e depois a gente detalha como é que o Brasil se encaixa nele. Como que esses 100 produtos vão estar divididos pelo plano que eles apresentaram para vocês?
1: Pois é, a maior parte desses produtos que você falou, né? E aqui eu vou falar números que quando o nosso ouvinte, o nosso espectador somar, vai dar bem mais do que os 100. Mas a gente só precisa explicar que desses 100, alguns desses produtos são intersecções, ou seja, é um mesmo produto que vai estar em diferentes mercados, então por isso que a soma dos números que eu vou falar agora vai dar bem mais do que os 100. Mas enfim, a grande maioria desses lançamentos, desses novos produtos, vai se concentrar na América do Norte, principalmente nos Estados Unidos. Então, eles anunciaram 58 lançamentos até 2030 só nos Estados Unidos. Por quê? Porque os Estados Unidos são um mercado onde a Hyundai já tem muita força, né? E é um mercado onde as marcas chinesas não conseguem entrar ainda, né? Por restrições do próprio governo dos Estados Unidos aos carros chineses. Então, é uma oportunidade que eles têm de expandir o portfólio, expandir os negócios e aproveitar que a invasão chinesa ainda não consegue entrar. Então, são 58 carros dedicados só para a América do Norte, principalmente os Estados Unidos. Tem também outros 49 produtos que a Hyundai promete lançar só na Coreia do Sul, que é seu país sede, né? E aí, eles também prometem 41 novos produtos para a Europa, 26 para a Índia, que é um mercado onde a Hyundai também tem uma participação muito forte, e 22 produtos para a China, que é onde a Hyundai está tentando fincar mais raízes e crescer. Afinal, o mercado chinês é o maior mercado automotivo do mundo. Uma coisa que me chamou a atenção, na verdade me deixou até triste, é que em nenhum momento na apresentação global o Brasil foi mencionado. Nem o Brasil, nem a América do Sul, embora a América do Sul represente 8% de todas as vendas globais da Hyundai.
0: Vamos explicar um pouco, Léo, como é que a eletrificação entra nesse projeto? Porque hoje em dia, pelo menos os carros que a gente tem aqui no nosso mercado brasileiro, a eletrificação ela acaba sendo muito apartada para alguns modelos e não para a linha como um todo. Então a gente tem o Kona, que é um SUV que chegou eletrificado, tem a linha Ioniq, mas os modelos de maior volume, o Creta, o HB20, agora o i20, não tem eletrificação aqui nos planos. O que está por vir? Eles vão de fato passar a eletrificar todos os carros ou vai ter uma linha eletrificada e uma linha a combustão?
1: Vamos falar globalmente, depois a gente fala sobre especificamente sobre o Brasil. Globalmente, foi curioso porque eles anunciaram que vão continuar investindo em eletrificação. Claro que as montadoras, principalmente em relação à Europa, elas deram um passo atrás em relação ao investimento apenas em carros elétricos. E a Hyundai fez a mesma coisa, né? Então, eles anunciaram que vão continuar investindo em carros elétricos. Em carros híbridos plenos, né, que é aquela tecnologia híbrida de alta tensão, mas que o carro não tem recarga externa, e também em híbridos em série, né, que são aqueles chamados híbridos, carros de autonomia estendida, que é aquele carro que ele tem a tração do veículo apenas sempre com motor elétrico, mas usa um motor a combustão como gerador de energia. Então, eles vão investir nessas três frentes. E a projeção da Hyundai é que até 2030, 60% de todas as vendas que ela fizer de seus carros no mundo vão ser de veículos eletrificados, ou seja, híbridos ou elétricos, o que daria aí mais de 3 milhões e 300 mil carros por ano só híbridos ou elétricos da Hyundai vendidos no mundo, dentro da projeção que eles têm de alcançar 5 milhões e meio de vendas globais por ano até 2030. No Brasil, qual que é o plano? O CEO deles, quando eu perguntei, o José Muñoz, né, que é espanhol, perguntei para ele, ele falou que sim, o Brasil vai ter veículos híbridos e híbridos flex nos próximos anos. Não detalhou quais nem quando, mas aí depois, né, a gente faz a nossa apuração ali paralela e a gente apurou e descobriu que o primeiro híbrido vai ser a nova geração do Creta, que vai chegar no Brasil em 2028 e vai ter um projeto unificado com o Kona. A Hyundai já vende um carro híbrido no Brasil, que é o Kona. O Kona é um carro vendido no Brasil com motorização híbrida só a gasolina. O projeto desse Kona vai ser unificado com o Creta em 2028, numa nova geração, e quando chegar no Brasil vai ter uma tecnologia híbrida flex, híbrida plena, né, de alta tensão, sem recarga externa. Esse vai ser o primeiro híbrido nacional da Hyundai no Brasil.
0: Mas vamos falar então de Brasil, Léo. Como é que o Brasil se encaixa nesse plano? Só lembrando para o ouvinte aqui do CBN Autosport, a gente já detalhou um plano recente, que é um projeto, uma parceria da Hyundai com a Chevrolet, focado muito aqui no nosso, né? Tem um interesse muito grande no mercado brasileiro. Essa parceria prevê produzir conjuntamente cinco carros, incluindo um SUV, um carro de passeio, uma picape compacta e uma picape média. O primeiro lançamento chegaria já ao mercado em 2028, mas você já deu aí algumas pistas que a Hyundai não conta só com esse projeto. O que está no radar para o Brasil, para a Hyundai aqui?
1: Pois é, Gui, agora eu vou até trazer uma, não diria uma bomba, mas assim, essa parceria deles com a GM tem atualizações, assim, porque a própria GM declarou que a parceria com a Hyundai ainda não está totalmente fechada e que pode não acontecer. Então, essa parceria ainda está em estudo, pode ser que ela não aconteça. Se ela não acontecer, sendo bem sincero, ela afeta mais a GM do que a Hyundai. Do ponto de vista de produto, porque quem cederia a plataforma para os produtos seria a Hyundai. Então, a Hyundai tem a plataforma e ela vai conseguir lançar os produtos, independentemente da parceria ou não com a GM. De qualquer forma, quais são os planos da Hyundai? Eles lançaram agora o i20 no Brasil esse ano, e o i20 é o detentor da plataforma nova. É uma plataforma que se chama K3 e que ela vai gerar uma série de novos produtos. Depois dele vai vir um outro SUV chamado Bayon em 2027, que vai ser um SUV de entrada ali, né, para concorrer com o Jeep Avenger, com o Volkswagen Tera, etc., com motor 1.0 turbo. Em 2028 chega esse novo Creta, que eu te falei, a partir dessa nova plataforma, com motorização híbrida, versões também apenas com motor flex e motorização híbrida. Em paralelo a isso, a Hyundai projeta uma picape derivada desse novo Creta para o Brasil, só que aí, para essa picape sair do papel, depende de eles ampliarem a capacidade produtiva, o que vai depender também de uma outra marca do grupo, que é a Kia, que está negociando instalar uma fábrica no Brasil e assumir a operação no Brasil, e aí a Hyundai pode usar esta fábrica da Kia para ampliar também a sua capacidade produtiva no Brasil. Em paralelo a isso, o que o José Muñoz falou foi: o que a gente vai fazer para aumentar o nosso volume de vendas no Brasil em mais curto prazo é usar modelos importados da Índia e da China. Então, eles estão ampliando a capacidade produtiva nesses dois países E é bem possível que a gente tenha produtos importados da Índia e da China sendo lançados pela Hyundai aqui no Brasil nos próximos anos.
0: E até um contexto, né, Léo? Quando você diz que a Kia estuda assumir a operação no Brasil, é porque hoje em dia a Kia já está no Brasil há muito tempo, mas por um importador independente que tem o direito de operar a marca Kia, digamos assim, que é o Grupo Gandini, já tem estudos para que de fato a Kia passe a ser responsável por isso. E com isso, caso isso se confirme, abre espaço para, por exemplo, um investimento muito maior na produção local, como o Léo explicou. Então, esse que é o contexto atual dessa discussão. E quando o Léo fala que a parceria entre Hyundai e Chevrolet pode não sair do papel, é muito ruim não só pelo oferecimento da plataforma que a Chevrolet poderia usar, mas porque a própria Chevrolet está carente de opções aqui para o nosso mercado, né, Léo? Ela se baseou, por exemplo, muito no Onix atual, no Tracker atual, que são projetos que têm uma origem chinesa, que foram descontinuados lá fora. Então ela também fica com uma margem menor para poder operar aqui no nosso mercado, carros que são de muito volume. Se essa parceria não sair do papel, de fato se complica ainda mais a situação da Chevrolet. Só para trazer esse contexto dessa parceria, né, Léo?
1: Não, com certeza. Tanto que a Chevrolet está fazendo, indo já por um outro caminho, ampliando a sua parceria com a chinesa SAIC para trazer produtos para o Brasil. Mas a gente pode falar sobre isso até com mais detalhes num outro programa, porque aqui a gente está focando na Hyundai, né?
0: E tem mais, né? Porque você, depois que pôde conversar lá com o José Munhoz, claro que fica essa curiosidade. Quais são os carros da Hyundai que podem ser importados da Índia e da China? Se eles estudam isso, quais são os modelos que são mais cotados para virem para cá, Léo?
1: Legal. É uma ótima pergunta. Ele não abriu, tá? O José Munhoz não abriu. Aí é claro a gente que vai ali começando a apurar para entender as possibilidades. Vamos lá. Da Índia, eles poderiam trazer, por exemplo, uma versão de 7 lugares do próprio Creta, que já existe lá, que se chama Alcazar. E este carro. Mas eu duvido muito que esse carro seria trazido nesta geração atual, né? Provavelmente ele seria trazido, caso a Hyundai opte por manter essa configuração de 7 lugares desse carro na Índia numa próxima geração, é possível que ele seja trazido para o Brasil. Ou uma variante elétrica do próprio Creta, que também é produzido na Índia e que pode ser trazido para cá também numa nova geração. Eu não acredito que a Hyundai vai trazer algum carro da Índia ou da China antes, por exemplo, de 2028. Então, a gente está falando isso tudo planos para daqui a 2 anos, etc. E na Índia, a Hyundai também já anunciou a produção de um SUV pequeno, compacto, totalmente elétrico, justamente a partir de 2028. É um projeto que poderia ser trazido para o Brasil também, para uma concorrência ali com esses compactos elétricos que estão se expandindo no nosso mercado, né? BYD, Geely, todas essas marcas. Da China, o que que poderia vir? A Hyundai deve produzir na China a nova geração do Tucson, e esse carro está em estudo para o Brasil. O Tucson, ele deve, inclusive, que se for trazido para o Brasil, deve vir numa configuração híbrida, que vai existir. E é possível que essa nova geração seja produzida na China, com uma motorização híbrida e que seja trazida para o Brasil. Tem também o Santa Fé, que é um SUV de 7 lugares, que chegou a ser confirmado para o mercado brasileiro, depois não foi trazido. E esse Santa Fé já teve uma versão de autonomia estendida confirmada pela Hyundai nessa apresentação para os investidores. Então, esse carro, se ele for produzido na China com essa motorização de autonomia estendida, tanto ele quanto o Tucson são carros que podem ser trazidos para o Brasil da China. Na China, a Hyundai também produz um SUV médio elétrico chamado Elexio, que ele é feito exclusivamente para o mercado chinês e que poderia ser uma opção aqui para vir para o Brasil para brigar com esses SUVs médios elétricos que os chineses também trazem aqui no Brasil. Por enquanto, são esses produtos, né, que estão ali já no portfólio, no radar da Hyundai para a Índia e para a China, que fariam mais sentido para o mercado brasileiro. E aí, talvez, também alguns carros que funcionariam como flagship, né, trazidos da China, né? Voltar, por exemplo, a vender um Elantra, um Sedã, um Azera, que são sedãs que já foram vendidos aqui no Brasil, que poderiam ser trazidos para fazer essa função de flagship da marca, né?
0: Muito bem, várias opções então em estudo para a gente acompanhar quais devem ser os rumos da Hyundai aqui para o nosso país. Quem está só nos acompanhando em áudio, fica o convite também para assistir esse CBN Autosport em imagens lá no YouTube ou no Spotify, e aí vai poder ver as imagens de alguns desses carros que são mais cotados aqui para o mercado brasileiro. A gente vai publicar também lá no Instagram para quem quiser acompanhar, e no site da revista Autosport tem várias matérias que o Léo já publicou detalhando todos esses planos para a Hyundai, não só aqui no Brasil, mas em todo o mundo. O CBN Autosport faz agora uma rápida pausa e na volta você vai saber de outras novidades, mas agora da Volkswagen, e já novidades bem imediatas para o mercado brasileiro. A gente volta já.
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0: O CBN Autosport segue agora falando sobre outras novidades para o mercado brasileiro, agora de outra montadora. Vamos virar o nosso foco para a Volkswagen, que anunciou novidades já mais imediatas. Teve novidade, uma atualização sutil em um carro atual, e teve um carro que vai passar a ser vendido por aqui. Vamos saber que novidades são essas.
1: Mercado.
0: Leonardo Félix, teve ajuste na motorização de algumas versões do Volkswagen Tera. E teve um carro que a Volks até trazia para o mercado brasileiro, mas não vendia propriamente dito. Ela oferecia aqueles modelos de aluguel de longo prazo, as assinaturas, decidiu passar a vender e com isso vai ter o primeiro elétrico por aqui. Vamos explicar que novidades são essas.
2: Boa, vamos lá. Vou começar pelo Tera. O Tera, né, que é um grande sucesso de vendas da Volkswagen, lançado no ano passado. Neste ano, a Volkswagen atualizou a motorização das versões automáticas do Tera. Então, elas passam a ter motor 1.0 turbo que já tinham antes, porém na calibração do Nivus e do T-Cross, que é que eles chamam de 200 TSI. Então eles passam de 116 cavalos de potência que geravam anteriormente para 128 cavalos com etanol e de 16.8 kg de torque para 20.4 kg de torque. E o câmbio passa a ser automático de 8 marchas. Esse mesmo câmbio passa a ser aplicado também ao T-Cross 2027 nas versões 200 TSI. Nas versões manuais, né, na versão TSI manual, que na verdade é uma só do Tera, ele continua com a mesma potência, o mesmo torque anterior, de 116 cavalos e 16.8 kg de torque. E aí tem a versão de entrada do Tera MPI, que é um motor 1.0 aspirado e câmbio manual. E o ID4 foi lançado como o primeiro carro elétrico oferecido à venda, né, no mercado brasileiro da Volkswagen. Para isso, a Volkswagen atualizou, inclusive, o pacote de motor desse carro, né? O ID4 é um carro construído sobre uma plataforma chamada MB, ele tem motor traseiro elétrico e o motor passou de 204 para 286 cavalos, o torque também cresceu de 31.6 para 55.6 quilos. Autonomia no Inmetro é de 389 quilômetros e esse carro tem um 0 a 106,4 segundos e está sendo lançado aqui no Brasil à venda pelo preço de R$ 300 mil, né? R$ 299.990. E aí vem a curiosidade que é o mesmo preço do Tiguan, que foi lançado recentemente aqui no Brasil com motor só a combustão.
0: É isso, muito bem. Bom, vamos responder agora a uma dúvida ou a uma tendência que tem acontecido muito nas redes sociais.
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0: Está viralizando nos últimos dias aqui nas redes sociais um comportamento de alguns donos de carro elétrico. O carro elétrico, como não tem ali o motor ocupando o que ficaria debaixo do capô, o que fica debaixo do capô, muitos carros elétricos têm ali naquele lugar um outro espaço de carga. Geralmente é para colocar o carregador do carro elétrico, ou você pode deixar algum item ali que precisa carregar com o carro, mas não precisa deixar no porta-luvas. Tem um espaço ali adicional que é chamado de frunk. É como se fosse o porta-malas da parte da frente do carro. Só que como ele é uma área um pouco menor, e num formato como se fosse um balde, digamos assim, para o ouvinte tentar imaginar um pouco melhor, tem gente que passou a usar aquele lugar para gelar bebida. Leonardo Félix, que história é essa? E mais, o que importa, né? É seguro fazer isso? Não tem um risco aí para o carro de começar a colocar gelo nesse compartimento e, sei lá, misturar com a fiação elétrica, com todos os sistemas do carro? O que vocês conseguiram apurar dessa maluquice que inventaram por aí?
2: Pois é, Gui, o brasileiro sempre, né, surpreendendo e e tendo que ser estudado, né? Isso vai ter acontecido principalmente com o Dia X2, que é um carro que tem o que eles chamam de frontamalas, né? Que é um compartimento de 70 litros, bem grande ali na frente. E o pessoal está usando como cooler, né, para gelar cerveja, gelar bebida, outras bebidas, no churrasco de domingo da família, coisas assim, inacreditáveis. A gente procurou um especialista, Eduardo Zambelli, que é diretor de eletromobilidade da AEA, que é a Associação Brasileira de Engenharia Automotiva, para entender se isso tem risco ou não, porque esse compartimento, teoricamente, ele é todo vedado, né? Ele é uma caixa ali vedada, teoricamente não teria risco. Porém, o que o especialista falou, e eu vou aqui ler, inclusive, a frase exata que ele respondeu, foi a seguinte: o principal cuidado está ligado ao cúmulo de água, seja por condensamento, gelo derretido ou líquidos em áreas que não foram projetadas para esse fim. Então, dependendo do modelo, isso tudo ainda é a aspa do Eduardo Zambelli, tá? Que eu estou aqui reproduzindo na íntegra. Dependendo do modelo, pode haver componentes elétricos, conexões ou sistemas eletrônicos próximos ao compartimento, além da possibilidade de danos a revestimentos, vedação e acabamento. Logo, a sugestão é ficar atento ao manual do proprietário, do fabricante. Ou seja, no fim das contas, a recomendação é: antes de utilizar esse frame para qualquer finalidade, consulte o manual do fabricante, veja ali o que está escrito, se o que pode, o que não pode, qual que é a capacidade máxima ali, se pode ter líquido, se você pode colocar líquido naquele compartimento, enfim, porque às vezes numa brincadeira dessa você pode comprometer ali a fiação, cabos de alta tensão do veículo e tudo mais. Então a recomendação é tomar muito cuidado. E uma outra coisa que o pessoal tem feito é usar aquele sistema V2L, né, que é usar o carro como um gerador de energia para ligar, por exemplo, churrasqueira elétrica e tal. Até aí, ok. O problema é que tem gente fazendo isso, por exemplo, nas margens de rio, ou seja, com água em volta. E a gente sabe que essa combinação de água e eletricidade realmente costuma não combinar, então a sugestão é ter muito cuidado com isso para evitar riscos de choque elétrico, etc.
0: Leonardo Félix, obrigado por hoje, viu? Até a próxima.
2: Valeu, Gui, obrigado a todos os nossos espectadores e ouvintes, a gente se vê na próxima.
0: A gente se vê na próxima. 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E no rádio você já sabe que a gente volta todo domingo às 9 horas da manhã. Hoje a gente teve os trabalhos técnicos da Priscila Gubiotti e também do Bruno Carvalho, além da edição do Rafael Furugem e do Luiz Fernando Figliage. Muito obrigado pela sua companhia e até mais.
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0: Domingo 20 de setembro de 2026. O presidente Lula embarca hoje para Nova York para a Assembleia Geral da Organização das Nações Unidas e terá uma agenda com o prefeito de Nova York. Além de participar dessa Assembleia da ONU, o Lula tem um encontro previsto com Zohro Mandami. O presidente também deve ter uma reunião breve com o secretário-geral da ONU, Antônio Guterres. Segundo o governo brasileiro, o presidente Lula recebeu ao menos 30 pedidos de reuniões bilaterais com chefes de Estado. No entanto, o presidente deve atender a poucos pedidos por falta de espaço na agenda e pela logística de segurança na região da Assembleia. Um ataque de drones atingiu uma refinaria e matou duas pessoas no dia das eleições na Rússia. O ataque foi realizado pelo exército ucraniano, que disparou centenas de drones contra Moscou, o que provocou incêndios em casas e em um armazém, e deixou 20 pessoas feridas, além das vítimas fatais. As informações são das autoridades russas. A Rússia termina de votar neste domingo nas suas eleições parlamentares. A Mega Sena pode pagar 28 milhões de reais no sorteio deste domingo. As apostas foram efetuadas até as 22 horas de ontem. Já os bolões caixa nos canais eletrônicos estão abertos até as 10h45 da manhã de hoje. O sorteio do concurso 3060 acontece às 11 horas da manhã deste domingo em São Paulo. No concurso da última quinta-feira, nenhuma aposta acertou a faixa principal e o valor acumulou para esses 28 milhões de reais, que são a previsão de pagamento do sorteio deste domingo. No horário de Brasília, 9 horas e 33 minutos.
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1: Hoje é comigo, são 9 horas e 34 minutos no horário de Brasília. Muito bom dia para você que a partir de agora se liga em mais uma edição do CBN Esportes. Hoje, claro, é domingo, dia 20 de setembro, e nós estaremos juntos neste dia 20 de setembro de 2026 até... Bom, depende de onde você nos escuta. Se você nos escuta em São Paulo e em parte da rede CBN que acompanha a programação da CBN em São Paulo, nós estaremos juntos só até as 10h30 da manhã, porque hoje tem transmissão do Futebol Globo CBN, 11 horas da manhã, Grêmio e Palmeiras, mais um jogo do Campeonato Brasileiro de 2026, transmissão a partir das 10h30, bola rolando a partir das 11h, então o CBN Esportes um pouquinho mais curto para você que nos escuta em São Paulo e, repito, na parte da rede CBN que acompanha a programação paulista neste domingo. Já se você nos escuta no Rio de Janeiro e na outra parte da rede CBN, aí a gente vai em ritmo normal juntos até o meio-dia, falando sobre os assuntos do esporte no Brasil e no mundo. Contando sempre com a sua participação no youtube.com/CBN e também no WhatsApp 11 999 119981, 11 999 119981, para a turma que está acostumada a participar aí com o Carlos Eduardo Éboli no WhatsApp do Rio de Janeiro. Hoje o Éboli de folga, WhatsApp paulistano aqui da CBN para você participar do nosso CBN Esportes. Repetindo o número para você anotar aí: 11 999 119981, 11 999 119981. Hoje a gente vai falar aqui no CBN Esportes de futebol feminino, porque nós temos aí um finalista já decidido no Campeonato Brasileiro Feminino. São Paulo ontem confirmou a classificação, amanhã tem a outra semifinal entre Bahia e Corinthians para a gente conhecer quem segue para a decisão para enfrentar o São Paulo na final do Campeonato Brasileiro Feminino. Tem outros assuntos de futebol feminino. A seleção feminina sub-20 ontem, por exemplo, foi eliminada na Copa do Mundo Feminina sub-20 na Polônia, perdendo por 1-0 para a Espanha nas quartas de final. A gente vai falar também do futebol internacional, começo arrasador de temporada do Barcelona, grande jogo ontem na Itália, enfim, vários assuntos no nosso lado B da bola. Então a gente faz um programa aqui com os quadros, pagando os quadros regulares, digamos assim, quase todos até as 10h30 da manhã. Então um roteiro um pouquinho diferente hoje para a turma de São Paulo ter aí os quadros que nós temos no nosso dia a dia comum do CBN Esportes. E depois das 10h30 a gente amplia o nosso leque aí para falar de outros esportes também, enquanto ainda estivermos no ar no Rio de Janeiro e na parte da rede CBN, que não vai com a transmissão de Grêmio e Palmeiras. E aí tem tênis com Copa Davis, Brasil e Suíça, tem a NFL que vem aí pro Maracanã nessa semana, e aí é mezzo NFL, mezzo discussão de futebol, do nosso futebol também, porque o gramado do Maracanã vai entrar no meio dessa discussão aí também sobre a NFL aqui no Brasil, no Maracanã, na próxima semana. Então a gente vai falar disso, vai falar do tênis, vai falar do esporte que você pratica com a Patrícia Giulianelli no Saúde em Movimento, vai falar também da motovelocidade com o Roberto Agreste. Enfim, este é o cardápio do CBN Esportes, que vai acompanhar durante aqui o desenrolar do programa a decisão da vaga olímpica da seleção masculina de vôlei. Já já às 10 horas da manhã tem Brasil e Argentina valendo vaga nos Jogos Olímpicos. A seleção feminina de vôlei na semana passada confirmou a sua vaga olímpica. Hoje é a vez da seleção masculina jogar contra a Argentina para decidir essa vaga. Se não ganhar o jogo, ainda vai ter outras condições, né? Mas importante ganhar o jogo hoje no Maracanãzinho a partir das 10 horas da manhã. E, se possível, com alguma tranquilidade, sobretudo para a gente poder terminar o jogo antes do meio-dia e informar aqui dentro do CBN Esportes que a seleção masculina de vôlei está garantida nos Jogos de Los Angeles em 2028. Então vamos acompanhar aqui este jogo da seleção masculina de vôlei ao longo deste CBN Esportes. Todo CBN Esportes tem a sua tabelinha, né? No momento em que você responde a uma pergunta que nós fazemos. O chat do youtube.com/CBN e também o nosso WhatsApp 11 999 119981, está sempre aberto para você deixar a sua participação, para falar do que você quiser, mas a gente também lança uma pergunta para você na nossa tabelinha, que é para você participar com a gente. E a pergunta que eu te faço hoje é: qual ou quais times grandões do futebol brasileiro vão cair para a segunda divisão esse ano. A gente tem uma zona de rebaixamento nesse momento com a dupla Grenal, os dois juntos, Grêmio e Inter na zona de rebaixamento, mais Remo e Chapecoense. Mas o Vasco tá ali perto, embora tenha vencido bem o Coritiba ontem por 5-0, o Corinthians tá ali perto, o Botafogo não tá tão longe assim, São Paulo e Santos já deram uma desgarradinha dessa briga aí, mas eu quero saber, quem vai cair para a segunda divisão, que grandão a gente vai ter na Série B, afinal de contas, pelo menos um, quase certamente a gente vai ter rebaixado aí ao final deste Campeonato Brasileiro. Participe pelo WhatsApp 11 999 119981 ou pelo chat do youtube.com/CBN. 9:39 no horário de Brasília, com a Karina Almeida na produção e com a Priscila Gubiotti nos trabalhos técnicos de nossa mesa de som. Está no ar o CBN Esportes deste domingo, 20 de setembro de 2026. CBN Esportes um pouquinho diferente, porque, repito, 10h30 da manhã, São Paulo e uma parte da rede vão embora para a transmissão de Grêmio e Palmeiras. Então, nesse CBN Esportes diferente, a gente já começa fazendo um intervalinho, 3 minutinhos, e na volta tem mais aqui no CBN Esportes deste domingo.
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0: Agora 9 horas e 42 minutos. Primeiro vamos atualizar a temperatura neste momento em Belo Horizonte. Os termômetros marcando 22 graus. Umidade relativa do ar já caiu para 61% neste momento. Segundo a Defesa Civil de Belo Horizonte, hoje o céu fica céu claro a parcialmente nublado. A temperatura mínima registrada neste domingo na capital mineira foi de 13,8. A máxima estimada é de 30 graus, os termômetros vão subir ainda mais e a umidade relativa mínima do ar em torno de 35% no período da tarde, abaixo do recomendável. Então tem uma temperatura máxima em elevação aqui em Belo Horizonte. Ao longo da nossa programação, mais informações para você. Uma adolescente de 12 anos que recebeu mais de 100 picadas de abelha em Birité, na Grande Belo Horizonte, deve ter alta até este domingo, após melhora do quadro de saúde. A jovem que foi internada no Centro de Terapia Intensiva Pediátrico do Hospital Municipal de Contagem, após ser atacada na última segunda-feira. O ataque aconteceu quando uma colmeia se desfez e caiu de uma árvore. A menina estava no local para buscar na escola a irmã mais nova, de 8 anos, acompanhada pelo avô, de 79. Todos os pedestres que estavam na rua correram para fugir dos insetos, porém, a adolescente ficou imóvel na calçada, sem conseguir se locomover, foi quando acabou sendo picada por várias vezes. Já voltamos.
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2: 9 horas e 44 minutos, de volta ao CBN Esportes deste domingo, agora para falar de futebol feminino.
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0: Muito bem, 9 horas e 45 minutos. Principal assunto do Convocadas de hoje, evidentemente, é a reta final do Campeonato Brasileiro Feminino da Série A1. Mas eu converso com Thalita Judici, que está no estádio de São Januário, onde vai sair em instantes o campeão brasileiro da Série A2. Não é isso, Thalita? Bom dia!
1: É isso, Dai. Muito bom dia para você, para todo mundo que é ligado aqui no CBN Esportes. São Januário já recebendo público aqui para esse confronto entre Vasco e Itabirito, Dai.
0: Bom lembrar, né, Thalita, que os dois times já têm o acesso garantido, né, porque 4 times sobem da Série A2 para a Série A1, mas a gente vai ter a definição aí desse título simbólico, né? Além do Vasco e do Itabirito de Minas Gerais, subiram também o Minas Brasília, né, time do Distrito Federal, que teve participações aí frequentes e constantes há bem pouco tempo na primeira divisão, agora está voltando, e o Atlético do Piauí também subiu para a primeira divisão. E o Vasco com a mão na taça, né, Thalita?
1: É isso. Venceu o jogo de ida lá em Minas Gerais por 3-1, então tem uma vantagem realmente muito confortável para esse confronto hoje aqui contra o Itabirito, e mais do que isso, né? Conseguiu ter um controle muito bom no primeiro tempo da partida, verdade, segundo tempo Itabirito foi melhor que o Vasco no todo do segundo tempo, mas o Vasco conseguiu fazer o que o Itabirito não conseguiu, o gol, né? No momento que o Itabirito estava melhor na partida, já tinha ali diminuído o placar, estava 2-1, a equipe do Vasco chega ao terceiro gol com a artilheira da competição, que é a Lourdes, que joga na equipe cruz-maltina. Então, assim, no todo foi uma partida, 45 minutos do primeiro tempo, totalmente do Vasco, um controle técnico, tático e físico muito grande. E segundo tempo foi do Itabirito. Porém, quem fez o terceiro gol foi o Vasco, o Itabirito não conseguiu chegar ao empate. Então, é uma vantagem muito confortável para um time que é treinado pelo Rubens Franco, é o técnico do Vasco, que conseguiu uma campanha muito sólida. São 20 jogos na A2, 18 vitórias, 2 empates, ou seja, o Vasco não foi derrotado. Então, se hoje não for derrotado pelo Itabirito, vai conseguir o acesso à taça e mais do que isso, de forma invicta. Então, realmente uma campanha muito consistente dessa equipe do Rubens Franco, que está estreando no time profissional, né? A gente precisa lembrar, o trabalho do Rubens Franco é todo na base, tanto base masculina como base feminina. Passou, inclusive, pelo Grêmio, que é uma das principais aí em relação a esse trabalho de base. E está aí estreando no profissional do Vasco e estreia de forma muito positiva, com uma campanha até aqui invicta. E se o Vasco conquistar a taça hoje, vai conseguir isso pela segunda vez. A gente lembra que quando subiu da 3 para 2, também foi campeão. E se subir da 2 para 1 agora com a taça, vai ter conseguido aí esse aproveitamento muito importante nas duas séries, a 3 e a 2, em busca aí de uma boa campanha também, claro, na elite ano que
0: vem. Bom, a Carioca perdeu o Botafogo, né, que foi rebaixado mais uma vez para a Série A2 do Campeonato Brasileiro, mas o Vasco vem aí para manter em 3 o número de representantes do futebol do Rio, né, Flamengo e Fluminense, mais o Vasco. E por falar em Flamengo, acabou ontem o Campeonato Brasileiro Feminino para o futebol do Rio, né, porque o Flamengo era o último representante, foi eliminado pelo São Paulo. O Flamengo estava vencendo o São Paulo por 1-0 no primeiro jogo no Rio, de repente no final do jogo vacilou, perdeu por 3-1 em casa, então o déficit aí ficou muito pesado para o jogo de volta ontem em Campinas. E o São Paulo venceu por 1-0, confirmando classificação para a final. São Paulo já está lá e está firme, está forte, é favorito para ganhar pela primeira vez o título do Campeonato Brasileiro Feminino, Thalita?
1: Depende quem for finalista com o São Paulo, né? Se for o Bahia, a gente pode dizer que o São Paulo tem um favoritismo diante do tricolor baiano. Se for o Corinthians, aí não. O Corinthians tem não só mais casca, mas um elenco um pouco melhor que a equipe do São Paulo, né? O Thiago Viana, a gente precisa destacar isso. Fez um trabalho muito bom com essa equipe do São Paulo.
0: A gente perdeu o contato com a Thalita Judici, né? Porque a gente tá, ela tá, como a gente explicou, né, em São Januário, acompanhando a final do Campeonato Brasileiro Feminino da Série A2 entre Vasco e Itabirito. Opa, voltou, Thalita. A gente falava então sobre o São Paulo, você falava sobre o técnico do São Paulo, né? Sobre o trabalho que ele conseguiu fazer ao longo da temporada, né? Caiu de novo. A gente vai fazer uma ligação telefônica ali pra Thalita, que aí a gente...
1: Muito legal o Thiago Viana, sim.
0: Thalita, desculpa, a gente... Desculpa só te interromper.
1: Ele tem um elenco muito limitado.
0: A gente tá com uma oscilaçãozinha no seu sinal, então a gente vai fazer uma ligação telefônica pra você. Daqui a pouquinho a Thalita volta por telefone com um sinal mais estável em São Januário, onde acontece hoje a final da Série A2 do Campeonato Brasileiro Feminino. Deixa eu aproveitar aqui só para mandar um abraço para a turma no youtube.com/CBN. Daqui a pouquinho tem também um abraço para a turma no WhatsApp. O Cláudio André está aqui sempre com a gente. O SRTD dizendo que a Cele Santos está de volta. O Josnei está aqui também. O João Euler. O João Euler nos escuta de Bishkek, no Quirguistão, onde já passamos das 19 horas. Ele é um recifense que ainda acredita no acesso do esporte para a primeira divisão do Campeonato Brasileiro. E ele pergunta de onde vem meu sobrenome, né, Leonardo Dai. E eu vou dizer que não sei, que foi exatamente a resposta que eu dei para o fiscal da imigração americana quando eu entrei nos Estados Unidos para a Copa do Mundo. E uma das 1.200 perguntas que ele me fez foi essa, e eu realmente não sei de onde vem. Espero que seja mais tranquilo para o João Euler acreditar nisso do que foi para o nosso querido fiscal da imigração americana, que me recebeu assim que eu cheguei em Nova York para a cobertura da Copa do Mundo. João Carlos Gonçalves Juruna, santista, aqui também, obrigado pela mensagem. Daqui a pouquinho tem um alô para a turma no WhatsApp. Lembrando que a tabelinha de hoje pergunta qual ou quais grandões vão ser rebaixados no Campeonato Brasileiro Masculino. Até já tem um palpite aqui do nosso ouvinte Josnei, dizendo que o Corinthians é quem vai cair. Você participa pelo youtube.com/CBN e pelo WhatsApp 11999-119981, mas agora voltando ao Brasileirão Feminino com a Thalita Judici, que fala com a gente direto de São Januário, onde hoje tem a final do Campeonato Brasileiro Feminino da Série A2 entre Vasco e Itabirito. Mas agora já falando da Série A1, Thalita, você elogiava o trabalho do técnico

0: Cara, ele perguntou, por exemplo, também quantas gerações da minha família eu conheço que viviam no Brasil.
1: Nossa senhora. Aí realmente, acho que é o tipo de conversa que nós nunca tivemos com a família, né? E aí entra aquele
0: Exatamente.
1: conflito interno, assim, meu Deus, nunca falei sobre isso com a família. Enfim, perguntas que somente a galera lá de cima realmente poderia fazer. Mas voltando sobre o Brasileirão Feminino, é isso, né? Assim, o Thiago Viana faz um trabalho muito bom, não só nessa temporada de 2026, ele já vem fazendo uma temporada muito positiva com a equipe do São Paulo, uma sequência muito positiva. Ele tem um elenco limitado, é uma equipe que tem ali um time titular, mas não tem um banco, né? Ele tem o 11 inicial, mas o banco entrega menos. E aí ele recorre muito à base do São Paulo. E essa base entregou muito para ele. Assim, o Flamengo, por exemplo, também recorre muito à base. Por exemplo, tem a Kailane, que está disputando a Copa do Mundo Sub-20, né? Estava disputando porque o Brasil caiu. Mas é uma equipe do São Paulo que conseguiu entregar muito, mesmo não tendo um super elenco. Então, assim, consegue essa classificação em cima do Flamengo, por exemplo, recorrendo ao banco de reservas. Flamengo, primeiro tempo, São Paulo foi muito abaixo, tecnicamente foi muito abaixo no jogo de ida. Flamengo abre o placar e no segundo tempo só deu São Paulo, assim. Diferente do que foi Flamengo e Ferroviária, que a Ferroviária melhorou já no final da partida, o São Paulo controlou o jogo por 45 minutos. Foi um sufoco para o Flamengo, 45 minutos do segundo tempo, e recorrendo ao banco de reservas, né? A Bia Amaral é uma jogadora que fez muita diferença para essa equipe do São Paulo. A Bia Menezes, que já estava entre as titulares, mas também fez muita diferença para esse duelo do São Paulo. E no jogo da volta, São Paulo só teve que controlar a vantagem, que era muito boa, né? Venceu por 3-1 e mais do que controlar a vantagem, conseguiu ali vencer a equipe do Flamengo. O Flamengo até tentou fazer alguma coisa no primeiro tempo com algumas finalizações interessantes, dando ali um certo sufoco, mas nada que tenha sido convertido em gols. Então, assim, não adianta você conseguir a pressão se você não marca. Então, uma vitória nos dois jogos, muito merecida, uma classificação mais merecida, mas se pegar o Corinthians na final, o Corinthians é favorito. Isso daí é indiscutível, não só por elenco, mas por conta de costume com jogos grandes. Não que o São Paulo não tenha ganhado isso nas últimas temporadas, mas o Corinthians, a camisa ainda pesa bastante. O jogo contra o Bahia, por exemplo, o Bahia foi melhor no segundo tempo, mas o Corinthians saiu vencedor.
0: Corinthians é o atual hexacampeão brasileiro no futebol feminino. E já que você está falando aí, ah, se for o Corinthians é uma coisa, se for o Bahia é outra, te pergunto se tem chance de o Bahia conseguir uma reversão nesse cenário. Vamos lembrar que o Corinthians venceu, como disse a Thalita, por 1-0 fora de casa em Salvador na última terça-feira. Amanhã, 9h30 da noite, tem o jogo de volta Corinthians e Bahia em Itaquera para a gente conhecer o adversário do São Paulo. Tem jogo ainda, Thalita?
1: Tem jogo, assim, até porque no primeiro jogo, um primeiro tempo muito estudado das duas equipes, um segundo tempo que ali a partir dos 25, 30 minutos o Bahia foi melhor que a equipe do Corinthians, mas se quiser ter chances, o Bahia precisa melhorar o quesito aproveitamento das finalizações. Faltou eficiência ofensiva pro Bahia no segundo tempo, criou mais oportunidades que o Corinthians, oportunidades claras de gols, e não conseguiu converter isso. Então eu acho assim, que o Corinthians, claro, tem o fator casa que é muito importante. Eu não sei como vai estar a Neoquímica Arena, até porque é um jogo segunda-feira, 9h30 da noite, mas se for uma Neoquímica Arena cheia, talvez isso pese contra o Bahia, porque é uma equipe que ainda não enfrentou esse tipo de adversário, né? Nesse sentido de pressão da equipe adversária. O Corinthians, claro, em casa joga diferente, mas é um Felipe Freitas que também conseguiu potencializar muito esse elenco do Bahia. Se a gente fala que o Thiago Viana não tem um super elenco, o Bahia também não tem, mas não existe uma discrepância tão grande entre o time titular e as reservas. Ele consegue manter o estilo de jogo dessa equipe do Bahia, mesmo quando ele precisa recorrer às substituições. Então é um trabalho muito consistente do Felipe Freitas, que também vem de um trabalho de sequência. Conseguiu acesso em 24, se manteve na Elite 25, mais do que isso, chegou no mata-mata e agora chega uma semifinal com chances, sim. Eu não descarto, não. Bahia tem chances de conseguir reverter o placar ou empatar o jogo, né? Fazer só 1-0, levar para as penalidades. Eu vejo um jogo equilibrado, a não ser que o Bahia sinta a pressão de Itaquera.
0: 9h56, para a gente fechar aqui, Thalita, o Convocadas de hoje. Daqui a pouquinho você vai acompanhar aí Vasco e Itabirito na final do Campeonato Brasileiro Feminino da Série A2. Você até mencionou, né, a seleção feminina sub-20, que estava fazendo uma grande campanha, mas ontem esbarrou na Espanha nas quartas de final e está fora, Thalita.
1: É, vou falar assim, o trabalho da Camila Orlando é bom, mas acho que faltou um pouco do Brasil sub-20 da Camila Orlando, né? Eu entendo que existe ali uma questão de você já preparar essa jogadora.

0: outras para a seleção do Arthur Elias, e algumas possuem, inclusive, chances de estar na Copa do Mundo de 2027, mas eu acho que faltou um pouco da posse de bola. É um Brasil que tem qualidade com a bola nos pés, que gosta de ter essa posse. Não é um Brasil tanto como o Brasil do Arthur Elias, que gosta dessas ligações mais diretas, um jogo mais direto. Então, acho que isso pesou um pouco. E aí, ontem, a Espanha venceu por um placar bem magro, né, ali no jogo de uma falha coletiva da defesa da seleção brasileira, que buscou um empate, buscou a virada, mas realmente não conseguiu. Faltou também um pouco de eficiência ofensiva para a seleção. Saldo positivo no sentido de melhorar esses atletas, né, de dar um pouco mais de casca, de experiência, mas eu acho que falta um pouco isso, da Camila Orlando dar para essa seleção sub-20 o que ela gosta de ser, que é ter a bola, ter a posse, trabalhar o meio campo. É um meio campo com muita qualidade, Clarinha, Kailane, a Vitorinha, né, a Nogueira. Então, assim, você tem muitas jogadoras importantes nesse time que poderia potencializar mais esse meio campo para construir o jogo da seleção, mas ficou um pouco preso ao que o Arthur faz, preparar elas para o principal, e talvez isso tenha atrapalhado um pouquinho nessa campanha.
1: Valeu, Thalita. Bom jogo para você em São Januário. Vasco e Itabirito, 11 horas da manhã, final do Brasileirão Feminino da Série A2.
0: Valeu, valeu, Dai.
1: 9h58, aqui no WhatsApp da CBN, 11-999-119981. Um abraço para o Vladimir Almeida, que nos escuta em Bertioga. Para o Tarcísio de Santos, o Santos voltou a brilhar na tabela. Pois é, está em oitavo lugar, o Peixão subindo, escalando. O em Esmeraldas, o nosso ouvinte, ou a nossa ouvinte que não assinou a mensagem aqui, mas está em Esmeraldas, Minas Gerais, mandando bom dia, obrigado. Está aqui também o Jorge de Jesus. Não vamos falar da Flávia Saraiva? Falo aqui agora, medalha de ouro nas barras assimétricas na etapa da Copa do Mundo de Ginástica Artística, mais um grande resultado da ginástica artística do Brasil. Participando aqui da tabelinha de hoje, que pergunta qual ou quais times grandões vão cair para a Série B do Campeonato Brasileiro, o Ednei Santos, de Ribeirão Preto, diz que vai ser o Internacional. O Sérgio, de Belo Horizonte, diz que dos grandões só o Inter vai cair. O Jorge de Franco da Rocha aposta em rebaixamento conjunto da dupla Grenal, Grêmio e Inter. O Carlos de Piracicaba está apostando que o Corinthians e o Inter vão cair. O nosso ouvinte aqui que manda mensagem diz que é Inter e Grêmio ou o Corinthians vai entrar no lugar do Grêmio. São os palpites dos nossos ouvintes aqui na tabelinha, 11-999-119981, Marcos Macedo, torcedor do Vitória, ligado em Salvador. O Esmeraldino, ouvindo de Cuiabá, tá querendo notícias do futuro, porque aqui são 9 horas e 59 minutos, e em Cuiabá são 8 horas e 59 minutos, uma hora menos, né, no fuso horário. Por conta da chuva de ontem, a temperatura tá tranquila aí às 9 horas da manhã em Cuiabá, só 30 graus. Mas no meio da tarde vai bater 38 ali, com sensação de 41, tudo sossegado. O SRTD diz que a segundona espera o Corinthians, nos escuta de Pato Branco. Tá um debate legal sobre o meu sobrenome aqui, tô anotando as teorias. Seleções de Brasil e Argentina em quadra no Maracanãzinho, hein? Vai começar em instantes a definição da vaga olímpica no vôlei masculino para Brasil e Argentina. Jogo começando em instantes. Tem também aqui o Bruno de Botucatu mandando mensagem pra gente, dizendo que o Internacional vai ser rebaixado pra Série B do Campeonato Brasileiro. Continuem participando da tabelinha. Mas é o seguinte, repórter CBN, na sequência do repórter CBN, mais um intervalo de 3 minutos, e a gente já volta com mais um CBN Esportes de hoje. Continue participando no youtube.com/CBN e no WhatsApp 11-999-119981.
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0: Domingo 20 de setembro de 2026, a coligação do presidente Lula solicitou ao Tribunal Superior Eleitoral a suspensão de uma plataforma de vídeos do candidato do PL, Flávio Bolsonaro. O argumento é que a TV celular não identifica que o conteúdo exibido é produzido pela campanha do filho do ex-presidente Jair Bolsonaro. Os advogados do petista avaliam que há risco de a página parecer uma plataforma de apoio espontâneo. A TV celular transmite programação ao vivo ininterrupta. O material pode ser baixado e compartilhado nas redes sociais. Segundo a coligação do petista, o espaço funciona como uma biblioteca de propaganda da campanha, mas sem identificação. Os gastos do Poder Judiciário bateram recorde em 2025 e ultrapassaram 164 bilhões de reais. É o maior valor desde 2009, início da série histórica do Conselho Nacional de Justiça. As despesas foram puxadas por uma alta em gasto com pessoal, que cresceu 9% na comparação com o ano anterior. O custo total do judiciário representou 1,3% do PIB do país no ano passado. Os dados são do relatório Justiça em Números, do CNJ. Uma candidata às eleições regionais no Peru foi morta a tiros enquanto realizava um ato de campanha no mercado. O ataque também deixou outras 5 pessoas feridas. Um homem venezuelano foi preso, segundo a polícia. A identidade do suspeito não foi revelada. Suzy Aponte era jornalista e tinha 44 anos. Ela concorria ao governo do departamento de Ancash. O pleito está marcado para o dia 4 de outubro. No horário de Brasília, 10 horas e 3 minutos.
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2: Às 10h05, estará aberto até esta segunda-feira um edital publicado pela Prefeitura de Belo Horizonte para selecionar uma organização da sociedade civil que vai implementar o Programa Municipal de Atendimento aos Catadores de Materiais Recicláveis Autônomos. Essa iniciativa prevê um investimento de cerca de R$3.600.000 e busca melhorar as condições de trabalho e ampliar o acesso dos catadores a políticas públicas. As propostas e os documentos exigidos podem ser enviados até o próximo dia 23 de setembro, exclusivamente por e-mail, conforme as orientações do edital. A organização selecionada vai atuar na identificação, cadastramento e acompanhamento dos catadores, além de oferecer orientação, qualificação profissional e equipamentos de proteção. Esse programa também prevê espaços para triagem e comercialização dos materiais recicláveis e a estruturação do Centro de Referência de Triagem e do Catador, que funciona desde julho de 2025. A proposta é reduzir as condições de trabalho, as condições precárias, também ampliar a renda dos catadores e integrar esses profissionais à cadeia local e regional da reciclagem. Então, portanto, este edital já aberto, publicado pela Prefeitura de Belo Horizonte, propostas até o dia 23 de setembro.

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2: Comigo mesmo, 10 horas e 7 minutos no horário de Brasília, começou a decisão da vaga olímpica no vôlei masculino no Maracanãzinho, Brasil e Argentina. Primeiro set, por enquanto, 8-3 para a seleção brasileira. Quem ganhar estará nas Olimpíadas, quem perder ainda vai ter outras oportunidades de conseguir a vaga daqui até os Jogos de 2028. Mas, quanto antes, garantir melhor, né? 8-3 Brasil e Argentina. A Argentina vai fazer o quarto ponto agora? Não vai, não. Conseguiu defender a seleção brasileira, que vai agora para o contra-ataque, mas para no bloqueio argentino. 8-4, o jogo no Maracanãzinho, primeiro set, vale a vaga olímpica no vôlei masculino. Semana passada, a seleção feminina já garantiu a sua vaga. 10:07, hora do futebol internacional.
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2: Gabriel Dudziak, muito bom dia.
3: Tudo bem, Léo? Bom dia.
2: Vamos começar o nosso passeio internacional pela Espanha, porque hoje tem Clássico de Madrid, né? Real e Atlético e tal. Mas nada chama mais a atenção do que esse Barcelona. Se existisse, assim, um título de melhor time do mundo pro primeiro momento da temporada, acho que não haveria dúvida de que nessa temporada, esse título aí desse primeiro mês de temporada é do Barcelona, né, Gabriel?
3: Sem dúvida. 8 jogos, 8 vitórias, 36 gols marcados, 7 gols sofridos. Peraí.
2: 8 jogos e quantos gols marcados?
3: 36.
2: Só para, né, só para fazer a média aqui, 4 gols e meio por partida de média. Uma outra Isso. referência aqui, 36 gols é mais do que 1, 2, 3, 4, 5, 6, 7, 8, 9. É mais do que 10 times têm no Campeonato Brasileiro até agora. Nós já estamos na 27ª rodada para uns, 28ª para outros, Gabriel.
3: Exato. É claro que tem alguns adversários pouco expressivos nessa sequência do Barcelona, como, por exemplo, Elche, o Rayo Vallecano, né, que nesse momento não está assim, jogando muito bem, tem o Levante, tem o Racing Santander, mas tem outros aí um pouquinho melhores, né, como, por exemplo, o Sevilla, o Athletic Bilbao. Então, vamos lá, né, vamos fazer a ponderação, mas ainda assim... 8 jogos, 8 vitórias, 7 pelo Campeonato Espanhol e 1 pela Liga dos Campeões da Europa. Com tudo isso de gol marcado e tão pouco assim de gol sofrido, merece o elogio. Aliás, é o maior, melhor, né, no caso, começo do Barcelona em 111 anos na Liga Espanhola. Né? Então, uma coisa muito chamativa. E se você falou aí do melhor time desse início de temporada ser o Barcelona... Acho que o melhor jogador do mundo nesse início de temporada se chama Rafinha, porque o homem está imparável também, Léo. Ele tem 14 gols e 3 assistências em 8 jogos. E nesse momento, né, se coloca como a principal peça do Barcelona, até mais do que o Lamine Yamal. E o Rafinha está jogando de camisa 9 no Barcelona nesse momento. Houve a saída do Lewandowski, né, para o futebol dos Estados Unidos. O Barcelona ficou flertando lá com o Julián Álvarez, né? Tentou trazer ele de todo jeito. Acabou no último dia, nos últimos dias da janela de transferências, trazendo o também brasileiro Gabriel Jesus, que veio do Arsenal. Mas, de fato, quem está jogando de camisa 9 é o Rafinha. E está sendo muito bem sucedido nesse novo papel dele com a camisa do Barcelona. Léo.
2: Barcelona que ontem pelo Campeonato Espanhol venceu então pela 7ª vez, né? Vitória por 3-1 sobre o Sevilla fora de casa. Daqui a pouquinho, às 11h15 da manhã, tem Atlético de Madrid e Real Madrid. O Real Madrid tem 5 vitórias e 1 derrota, então tem que vencer o jogo para ficar 3 pontos atrás do Barcelona. O Betis também tem 5 vitórias e 1 derrota, né? Também está tentando ficar aí só 3 pontos atrás do Barcelona, joga fora de casa contra o Deportivo La Coruña. E a gente tem também o Atlético de Madrid com 13 pontos, né? 4 vitórias, 1 empate e 1 derrota. Se ganhar do Real, fica 5 pontos atrás do Barcelona. Nas principais ligas do mundo, a gente tem mais um time 100%, né? Que é o Borussia Dortmund, no Campeonato Alemão, que tem 4 vitórias em 4 jogos. É, nessa rodada desse fim de semana, venceu ontem o Stuttgart por 1-0. O Bayern de Munique, na sexta-feira, tinha vencido o Union Berlin por 7-0, está com 3 vitórias e 1 empate nesse comecinho de campeonato alemão. Porque na Itália, Gabriel Dudziak, ontem tínhamos um duelo entre dois times 100% no campeonato italiano. Foi um jogaço, como esperado, e acabou que caiu 100% dos dois times. E é impressionante como a Inter de Milão parece que dá 2 gols de lambuja para o adversário todo jogo, né, Gabriel?
3: É verdade. A gente vai lembrar, né, que na rodada de número 3, a Inter estava perdendo do Napoli, né, pelo placar de 2-0 e foi buscar um 3-2 com 2 gols do Lautaro Martínez, o segundo deles nos acréscimos da segunda etapa. E ontem, nesse confronto contra a Roma...
2: teve a Udinese também, né, Gabriel? Desculpa, mas
3: a Udinese também, é verdade.
2: Saiu perdendo de 2-0 e ganhou de 5-3 depois.
3: Bem lembrado. É, e nesse jogo aí de ontem, né, contra a Roma, aconteceu a mesma coisa. Só dava a Roma no começo do jogo na capital italiana. 2 gols marcados pelo Manu Koné, né, jogador de meio de campo. A Inter praticamente não conseguia fazer nada no jogo. Vira o tempo, 50 segundos do segundo tempo, gol do Lautaro Martínez. E aí na reta final do jogo, faltando aí 10, 12 minutinhos para acabar o tempo regulamentar, outro gol do Lautaro Martínez, placar de 2-2, foi um belo jogo, de duas equipes muito ofensivas, né? Eu acho que é sempre bom lembrar, né, para nossa audiência que de repente não acompanha tanto o campeonato italiano nesses últimos anos, é um campeonato muito ofensivo, de muitos gols, que tem uma riqueza tática muito interessante. Não tem nada assim de ficar todo mundo jogando lá atrás, catenaccio, coisa e tal. Aliás, acho que hoje a Premier League é mais física, né, e jogada de bola parada e contragolpe do que a própria Liga Italiana. E o jogo de ontem nos mostrou um pouco essas indas e vindas entre ataque e defesa e muito espaço aberto para os jogadores técnicos que tem nos dois times explorarem. Bom, com esse resultado, a Roma fica com 13 pontos, a Inter fica com 13 pontos e ontem a Lazio ganhou, né, também o jogo dela diante do Venezia pelo placar de 2-0, também 13 pontos, de forma que já está bem interessante essa corrida aí pelo título. O Como, né, está jogando, a equipe que está na Liga dos Campeões também, foi sensação na temporada passada, está empatando por 0-0 com o Frosinone, também pode chegar aos 13 pontos. Então está bem legal mesmo, reforço isso.
2: E tem também o começo surpreendente do Cagliari, né, que venceu a Udinese ontem fora de casa por 1-0, está com 12 pontos, 4 vitórias e 1 derrota. E a Lazio, que o Gabriel Dudziak mencionou, eu estou chamando aqui, Gabriel, de licença poética desse período de catenaccio na Itália, né, que é o time do Gennaro Gattuso. Aí já é mais assim o futebol italiano, mais clássico, né, em comparação com os outros, mas também tem os seus recursos, evidentemente.
3: E tem uma coisa curiosa, né, sobre a Lazio, que acabou trocando aí de treinador, né, nos últimos anos algumas vezes, e foi para essa aposta no Gennaro Gattuso, né, que tinha aí como predicado, né, ter caído aí na Copa do Mundo, na eliminatória para a Copa do Mundo, né, dirigindo a Itália. Não chegou nada bem, né, para esse momento aí inicial de passagem pela equipe da Lazio. E foi na Copa da Itália, né, e perdeu na primeira rodada para o Mantova, 2-0. Então você imagina já começar um trabalho dessa forma, né, Léo? E, no entanto, isso não significou nem quebra de trabalho, evidentemente, está lá trabalhando, e nem uma crise imensa, porque depois dessa eliminação para o Mantova por 2-0, a Lazio emendou aí 4 vitórias e 1 empate. Tá bem na tabela, como você bem disse.
2: É, o único empate foi com o Milan, num jogo em que inclusive saiu vencendo por 2-0 e acabou cedendo o empate para 2-2. Campeonato inglês, Gabriel Dudziak, ontem teve também um resultado de um time 100% de aproveitamento perdendo o seu 100%. Aliás, quando eu falei que os 100% das grandes ligas eram o Barcelona e o Borussia Dortmund, faltou falar do Manchester City, mas é que o City ainda joga na rodada desse fim de semana, né? Tá jogando agora, né? Exatamente. Quanto é que tá o jogo?
3: 1-1. Estava 1-0 para o Manchester City, gol marcado pelo Enzo Fernandes. A coisa de 2 minutinhos, o Brobbey empatou para o Sunderland, placar de 1-1 entre as duas equipes. mas sim, nesse momento está perdendo 100% de aproveitamento, assim como perdeu ontem o 100% de aproveitamento o Arsenal, né, no resultado.
2: E com categoria, né, assim.
3: Foi. Se é para perder, vamos perder direito, né. Perdeu para a equipe do Brighton pelo placar de 3-0, o jogo foi no estádio do Brighton, mas assim, foi um Arsenal irreconhecível, porque principalmente na defesa, né, que é a grande força desse time do Mikel Arteta, o Arsenal cometeu muitas falhas, deu muito espaço para as batidas de fora da área da equipe do Brighton e ainda tomou um gol de bola parada, né? O Arsenal era uma fortaleza defensiva nesse tipo de jogada na temporada passada, já tomou aí esse gol diante do Brighton, que foi o terceiro na partida de ontem, 3-0 para o Brighton, e o Arsenal está secando aí a equipe do Manchester City nesse jogo diante do Sunderland. E eu estava vendo um pouquinho da imprensa inglesa antes do jogo, e o pessoal tava assim, ah, você vai gostar dessa daí. O pessoal tava fazendo artigo dizendo assim, o Arsenal pode ser campeão invicto novamente?
2: Novamente, tá, porque tem o título histórico lá de 2003, 2004, né, que é com o Arsene Wenger, quando não perdeu nenhum jogo. Dessa vez não vai dar, já perdeu a primeira. E chama atenção, né, Gabriel, esse começo de campeonato inglês, pouco concentrado, digamos assim, no Big Six, porque você tem o City, neste momento, indo para 13 pontos, com esse empate parcial com o Sunderland. O Arsenal parou nos 12, né, até nós estamos falando de dois times desse grupo dos seis mais ricos, mais famosos aí da Inglaterra no momento. E depois você só vai encontrar um dos times do Big Six na classificação lá em nono lugar. Era o Chelsea, agora começando o jogo do Liverpool. O Liverpool está empatando em 0-0 com o Bournemouth. O Liverpool em nono lugar com 7 pontos. O Chelsea perdeu de 3-0 para o Brentford. Estacionou nos 7 pontos também. Então você tem o Brighton em terceiro, o Brentford em quarto, o Leeds United em quinto, está jogando agora, pode ganhar o jogo e pular até para terceiro lugar, hein, Gabriel Dudziak? Você ganhar do Crystal Palace...
3: Não começamos bem, não, viu? Tô vendo aqui, não mas tá assim bom. Você tá assistindo?
2: Não, hoje não. Hoje não tô conseguindo assistir.
3: Mas achei que era por isso que tava mal.
2: Não, eu tô então invicto, hein? Eu tô invicto nessa... Bom, o Leeds também perdeu na Copa da Liga, né? Mas enfim...
3: Você assistiu.
2: Assisti, mas eu assisti quando tava ganhando, peguei no sono, quando eu acordei tava perdendo. Então isso é um sinal de que eu dou sorte. E aí depois do Leeds ainda tem o Everton, o Hull City e o Newcastle, e aí só depois você vai ter um time do Big Six lá aparecendo na classificação. 10 e 18 ainda na Europa, pra gente fechar aí o grupo das cinco principais ligas, Gabriel Dudziak, hoje tem clássico na França também?
3: Você sabe que nem todo mundo tem essa imagem, né, na cabeça, porque já conhece a Liga Francesa de uma época aí na qual só o Paris Saint-Germain é que domina, né, ganha praticamente todos os títulos, e às vezes passa aí pelo caminho um Lille, um Mônaco, né, mas o grande clássico do futebol francês é entre Olympique Marseille e Paris Saint-Germain. Tem outros clássicos, evidentemente, mas esse, assim, é o mais hypado, por assim dizer, né? É o principal, Le Classique, e que hoje vai ter mais uma edição, vai ser lá no Vélodrome, que é o estádio do Olympique de Marseille. Mas é interessante observar que Marseille está numa crise há bastante tempo, né? Tem dificuldades para montar times competitivos, para chegar a grandes objetivos, para bater de frente com seu grande rival. Mas nessa temporada a coisa está mais difícil do que de costume. O Marseille teve que fazer mudanças significativas no seu elenco, não conseguiu se reforçar, vendeu jogadores importantes e acumula aí, em 4 jogos do Campeonato Francês, apenas uma vitória. Na estreia contra o Estrasburgo, 4-0. Depois perdeu do Mônaco, perdeu do Paris FC e perdeu do Rennes pelo placar de 1-0. Hoje vai entrar em campo contra um PSG que você imaginaria, se não está acompanhando o francês, que está liderando, que já está contando quantas rodadas falta para ganhar o campeonato, mas não, dessa vez não. Paris Saint-Germain em 4 jogos também só tem uma vitória. Foi na semana passada, diante do Brest, placar de 1-0 na estreia. Empatou com o Rennes, no segundo jogo empatou com o Lille e depois perdeu do Mônaco por 2-1. É um começo assim de altos e baixos, né, do PSG, na verdade muito mais baixos do que altos. Os altos foram na Liga dos Campeões da Europa, onde ganhou do Slovan Bratislava 6-1 e também lá atrás na Supercopa da UEFA, quando bateu o Aston Villa. Então é um momento assim um pouquinho estranho para o Paris Saint-Germain, pode ter a ver com a questão de Copa do Mundo, alguns atletas estão fora aí do melhor ritmo, mas o fato é que não está aquele PSG tão confiável não. Dai, vamos ver hoje.
2: Você falou da Supercopa da UEFA, porque a Supercopa da França o PSG perdeu, inclusive, né, na disputa do título. Então uma temporada pro Lan, né?
3: É, foi 1-0 pro Lan, um gol aos 45 do segundo tempo, salvo engano.
2: E destacar que o líder
3: do campeonato... Não, desculpa, foi aos 32, desculpa, 32 do primeiro tempo, foi outro jogo esse que eu tô lembrando.
2: Boa, mas enfim, de todo jeito perdeu, e só destacar que o líder do campeonato francês é o Mônaco, que venceu o Lan por 2-1, coincidentemente, Mônaco do professor Felipe Luiz, né, o brasileiro ex-Flamengo, e o Mônaco tem 8 pontos de vantagem pro PSG nesse momento, com um jogo a mais, né, mas se o PSG tropeçar, esse saldo desse primeiro recorte de campeonato aí pré-data FIFA, porque os campeonatos europeus vão parar também, evidentemente, né, para essa super data FIFA que vem aí, vai ser de um PSG que vai ter que remar bastante depois para correr atrás. E só destacar também um outro clássico importante que tem hoje, em Portugal, né, hoje tem Porto e Benfica, às 4h30 da tarde. É, os dois times começaram muito bem o campeonato, o Porto com 6 vitórias, o Benfica com 5 vitórias e um empate na estreia. É, Benfica com o técnico Marco Silva dando uma boa resposta aí depois de uma temporada ruim com o José Mourinho. Enquanto o Sporting começa devagar, ontem empatou de novo 2-2 com o Arouca, tem 4 vitórias e 3 empates no campeonato português. Para fechar, Gabriel Dudziak, vamos falar de Copa Intercontinental, o famoso Mundial de Clubes de todos os anos, porque... deu África no duelo África-Ásia ontem e é uma Mamelodi Sundowns que vai esperar aí talvez o campeão da Libertadores para decidir quem pega o PSG na final?
3: Foi o jogo disputado ontem, né, e o Mamelodi Sundowns fez 2-1 no Al Ahly, que foi o campeão asiático da última temporada. A gente já citou algumas vezes nos nossos programas, também na nossa cobertura de Copa do Mundo, né, que o Mamelodi Sundowns, ele é um time que tem uma, entre aspas, né, uma inspiração no futebol brasileiro dos seus áureos tempos, né, tem um uniforme amarelo e azul, né, tal qual a seleção brasileira, é apelidado de The Brazilians, né, os brasileiros, e tem como identidade de jogo fundamentalmente um estilo de toque de bola, de tentar progredir no campo com passes, né, curtos pelo chão, e ontem o Mamelodi ganhou do Al Ahly, né, equipe saudita. As equipes sauditas dominam o futebol asiático nesses últimos anos por razões óbvias, né, pelo vasto investimento que há no futebol saudita, mas contra os africanos dessa vez, melhor para a equipe africana. E aí o Mamelodi, né, que contou com 2 gols do Nuno Santos ontem para vencer o Al Ahly pelo placar de 2-1, vai aguardar aí o vencedor da Libertadores contra o Toluca do México, e quem ganhar vai jogar contra o Paris Saint-Germain, que foi o último campeão da Liga dos Campeões da Europa. 16 de dezembro, quarta-feira, está marcado esse jogo, que é a decisão do Intercontinental, né? Ficou com esse nome agora.
2: E a curiosidade é que desde que surgiu esse formato, né, com confrontos África-Ásia, apesar desse investimento, 3 temporadas, 3 vitórias da África sobre o futebol asiático. Valeu, Gabriel!
3: Valeu, Léo. Até mais.
2: 10h24.
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2: E 24 no pré-olímpico de vôlei masculino, Maracanãzinho, 21 para o Brasil, 18 para a Argentina. Primeiro set, vale vaga no torneio masculino de vôlei dos Jogos Olímpicos. Um abraço aqui para os nossos ouvintes que mandam mensagem, que participam da tabelinha de hoje, que pergunta qual ou quais grandões aí vão cair para a Série B do Campeonato Brasileiro este ano. Um abraço aqui no YouTube para o Anderson Brandelli, que nos escuta de Maringá, terra do líder da Série C, o Maringá tentando subir para a Série B do Campeonato Brasileiro. Também o Adenilton Bispo, de Divinópolis, Minas Gerais. Vanderleia Leiva, do Mandaqui, obrigado pela mensagem aqui de bom dia. Serginho Ariwaki, já está postando aqui em vitória do Palmeiras hoje, 6-0 em cima do Grêmio. Que isso, Serginho. José Carlos Fascina, mandando mensagem de Limeira para a gente. Tá aqui também o... Eu tô gostando que os ouvintes estão mandando explicações aqui da origem do meu sobrenome. Agradeço a todas. Vou anotar para a próxima vez que eu for para os Estados Unidos eu poder falar para o fiscal da imigração com mais propriedade. Obrigado a Ismael Cordeiro aqui pela mensagem. Terezinha Alves de Lima. Também tá aqui nosso ouvinte mandando mensagem. Ih, apertei o botão errado aqui. Complicou tudo agora. Deixa eu fechar esse negócio aqui que eu abri que eu não sei o que que é. Voltei. João Felizardo em Sarandi. Todo mundo ouvindo a CBN. O Timão vai curtir a segunda divisão, diz aqui o Camilo Soares em Maringá, mandando mensagem pra gente. Você só não fala do Galão da Massa, né, diz aqui o Arlindo Januário, que eu acho que esse fim de semana é melhor não falar, né, porque ontem empatou com a Chapecoense. Palma Polese manda mensagem pra gente. Eu não sei responder essa pergunta não, Palma, mas vou perguntar quando o Ébori voltar da folga. Que não sei qual dos grandes vai cair, mas um vai ter que dar lugar pro Operário, fantasma do Paraná que vai subir. Diz aqui o Marcelo de Ponta Grossa, obrigado pelas mensagens e pelas participações. Também aqui torcedor do Santa Cruz, o Rafael, apostando que o Santa Cruz vai subir da Série C pra Série B do Campeonato Brasileiro. 10h26.
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2: O debate da bola de hoje é para explicar agora a nossa saída aqui de divisão da rede CBN, porque parte da rede vai embora já já, porque vai começar a transmissão de Grêmio e Palmeiras, transmissão do jogo do Campeonato Brasileiro. O jogo começa às 11 horas, 10h30 já tem o Futebol Globo CBN no ar, e o Rafael Prates vai comentar esse jogo, Prates. Palmeiras brigando pela liderança, o Grêmio precisa fazer 2x0 para sair da zona de rebaixamento. É jogo de 1.000 pontos hoje para os dois lados, hein, Prates?
4: É isso, né, Leonardo Dai? Bom dia, ouvintes da CBN. A gente vai ter de observar daqui a pouco, Dai, na Arena do Grêmio, que já está quase que totalmente lotada, muitos ingressos vendidos, o quanto o fator Renato pode equilibrar um jogo que não é equilibrado, né? Palmeiras é melhor que o Grêmio, a campanha mostra isso, o campo mostra isso também. A gente apontou muitas vezes aqui durante toda a semana, né, no futebol da CBN, no Futebol Globo CBN, Rádio Globo CBN, o quanto o Palmeiras pode jogar melhor, o quanto o Palmeiras... às vezes deixa uma impressão que poderia ganhar os jogos com mais tranquilidade, mas é um time que está brigando diretamente pelo título com o Flamengo, né? E o Grêmio tem o Renato, a figura do Renato Gaúcho, do Renato Portaluppi, que volta ao time pela quinta vez para ser treinador, numa situação agora de desespero para evitar rebaixamento do Grêmio para a Série B do ano que vem. O Renato daqui a pouco, Dai, já mexe no time. Três zagueiros, dois volantes, né? O Balbuena reaparece ao lado do Wallace, também do Gustavo Martins, Noriega e Vilhaçante como volantes do Grêmio contra o Palmeiras. E o Palmeiras é uma formação mais esperada, né? Não tem o Murilo suspenso, reaparece o Gomes, que não jogou suspenso contra a LDU no meio de semana pela Libertadores. E aí do meio pra frente, Marlon Freitas também volta ao time hoje pelo Brasileiro. Evangelista mantido. Então tem três meio-campistas, né? Marlon Freitas, Andreas Pereira e Evangelista. O Arias por um lado, Vitor Roque e Lopes com uma dupla de novo mais à frente no Palmeiras. Palmeiras obviamente tem mais bola, mais qualidade para ganhar. Mas esse fator Renato, Dai, a gente não pode ignorar. O fator Renato pode equilibrar o jogo em relação à armação do time, como vai se defender, mobilização, o quanto isso mexe com os gremistas que estarão acompanhando o jogo no estádio, também fora do estádio com o Grêmio. Palmeiras favorito, mas jogo é complicado para o Palmeiras, uma pedra grande para o Palmeiras daqui a pouco em Porto Alegre, esse duelo contra o Grêmio pelo Brasileiro.
2: Você acha que corre o risco de ter Grenal na Série B ano que vem? Os dois estão na zona de rebaixamento.
4: Não dá para descartar, Dai. A gente tem de observar a concorrência. O Vasco já há algum tempo tem dado alguns sinais de evolução clara e agora os sinais de evolução continuam. E os resultados também acompanham. Ontem o Vasco 5x0
2: ontem no Coritiba.
4: Fez um 5x0 assim categórico, que chutou mais de 30 vezes ao gol do Coritiba. Foi um massacre absoluto do Vasco contra o Coxa em São Januário. E é um Vasco que já está bem há algum tempo. Não é que ontem o time jogou bem, depois de muitos jogos ruins. Não, são muitos jogos bons e agora joga bem e ganha também. Então o Vasco está muito renovado já há algum tempo e tem dado sinais que rebaixamento não vai ser para ele. O Mirassol tem evoluído também, ganhou do Botafogo ontem. Mas a impressão que vai brigar nessa reta aí de degola até o final, nessa zona de degola até o final. E Grêmio e Inter num sinal geralmente muito... pequeno, né, Dai? Um sinal de que às vezes tem um jogo bom, um resultado impactante, depois isso não se mantém. O Grêmio manteve o Luiz Castro muito mais pela eliminação contra o arquirrival na Copa do Brasil do que pelo trabalho do Castro, que foi muito fraco no Brasileiro também. E o Inter nós vimos ontem, né? Um jogo fraco contra o São Paulo, sai perdendo e pra jogar, pra atacar, pra ter qualidade, o Inter não tem muito pra onde correr. Então a dupla Grenal corre um risco muito sério e o Grêmio hoje, você lembrou muito bem, pra deixar a zona de rebaixamento contra o Palmeiras, mais que vencer tem que fazer 2 gols de vantagem. 1x0 o Grêmio, por exemplo, grande resultado, não tira o time lá de baixo. Mas hoje a estreia do Renato, eu acho que é muito mais o impacto que ele vai causar, o que ele vai poder fazer para dificultar o jogo do Palmeiras, do que propriamente pensar em ganhar por 2 ou mais gols de diferença em Porto Alegre daqui a pouco.
2: E para você corintiano que quer secar o Palmeiras, pode secar, mas fica esperto, porque se o Grêmio ganhar, fica um ponto fica um só ponto. A distância do Corinthians para zona de rebaixamento.
4: Tarde, né,
2: o Corinthians joga às 4 horas contra o Fluminense.
4: Em breve, desculpe, tem a próxima rodada Inter e Corinthians, e depois Grêmio e Inter.
2: Exatamente.
4: Então esses times se enfrentam ali, quase que um enfrenta o outro nas próximas rodadas do Brasileiro.
2: Não é em breve em termos de dias, porque vai parar o campeonato
4: parada
2: da FIFA, mas é em breve semanas, porque já é a próxima rodada, no dia 7 de outubro, Inter e Corinthians, e na seguinte Grêmio e Inter. Então é o seguinte, ó, 10h30, para quem nos escuta em São Paulo e em parte da rede, vem aí o repórter CBN e na sequência Oscar Ulisses, Futebol Globo CBN, Grêmio e Palmeiras. Para quem nos escuta no Rio e na outra parte da rede, repórter CBN, um intervalo de 3 minutinhos e na volta a gente tem o CBN Esportes de volta neste domingo. 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Antes de encerrar aqui para São Paulo e para parte da rede, já agradecendo a sua audiência e a sua participação, só informar que a seleção masculina de vôlei venceu o primeiro set contra a Argentina 25-20 no Maracanãzinho, no jogo que vale vaga no torneio de vôlei dos Jogos Olímpicos, vôlei masculino dos Jogos Olímpicos de Los Angeles em 2028. E só registrar também que ontem tivemos um grande resultado para o Brasil. O Miguel Pupo conquistou o título da etapa de Trestles na Califórnia no Mundial da WSL. Na volta, para quem estiver no CBN Sports, vai falar de Copa Davis, seleção brasileira de tênis na Copa Davis, vai falar de NFL, vai falar de muito mais aqui no CBN Sports. Um abraço para quem fica, para quem segue, a gente já volta.
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0: Domingo 20 de setembro de 2026, o Brasil registrou quase 2.700 acidentes de trânsito envolvendo ferrovias em 5 anos. Foram 2 casos a cada 3 dias, segundo dados da Associação Nacional dos Transportadores Ferroviários. A entidade destacou que o desrespeito nos cruzamentos, sobretudo em centros urbanos, foi a principal causa dos acidentes. A Caixa Econômica Federal sorteia hoje, a partir das 11 horas da manhã, o concurso 3.060 da Mega Sena. O prêmio estimado é de 28 milhões de reais. Os interessados em participar podem adquirir uma cota dos bolões digitais até 15 minutos antes do sorteio. As apostas simples terminaram ontem às 10 da noite. A 29ª rodada da Série B do Campeonato Brasileiro continua hoje com 3 jogos. Às 11 horas da manhã, a Ponte Preta recebe o CRB no Moisés Mucarelli. Às 4 da tarde, o Goiás enfrenta o Avaí na Serrinha. E o Fortaleza visita o Londrina no estádio Vitorino Gonçalves Dias, a partir das 18h30 da noite. 2 pessoas morreram e 20 ficaram feridas num ataque de drones ucranianos contra Moscou. Uma refinaria de petróleo e um prédio residencial foram atingidos. O prefeito da capital russa afirmou que foi a maior ofensiva contra a cidade desde o início da guerra. Ele ainda disse que 450 equipamentos foram abatidos enquanto seguiam em direção de Moscou. No horário de Brasília, 10 horas e 34 minutos.
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0: Futebol Globo CBN, muito bom dia, meus amigos do Brasil. A partir de agora, a CBN começa a falar de futebol. Tem a 28ª rodada do Campeonato Brasileiro em Porto Alegre.
1: Grêmio, Palmeiras.
0: Grêmio e Palmeiras, o Palmeiras pensando no título, o Grêmio estreando o técnico novo, pensando em escapar do rebaixamento este ano. O time da CBN está em campo. E hoje à tarde também tem mais um jogaço de bola, né? Neoquímica Arena.
1: Corinthians, Fluminense.
0: 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Time da CBN está em campo. Palmeiras e Grêmio, agora Grêmio e Palmeiras, Corinthians e Fluminense à tarde. 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
0: Enquanto a bola não rola, com o time da CBN neste domingão de bola. Domingo de manhã já tem jogo, Grêmio e Palmeiras. Destaque do Palmeiras para o jogo de hoje. Repórter Bruno Farias.
1: Palmeiras.
3: Você... Alô, Oscar, muito bom dia para você, bom dia para todo mundo que nos acompanha. O Palmeiras com uma mudança no time titular. Gustavo Gomes, o capitão, o xerifão, de volta à linha defensiva, até porque Murilo está suspenso. É a única mudança do João Martins, o auxiliar, que pelo segundo jogo seguido estará no banco de reservas comandando o Verdão.
0: Palmeiras está na segunda colocação do campeonato, 56 pontos, um atrás do Flamengo, que é o líder. Flamengo joga hoje com o Bragantino. Palmeiras agora com o Grêmio a partir das 11 da manhã. Destaque do Grêmio. Bruno.
3: Primeiro time na zona de rebaixamento, na estreia de Renato Gaúcho. Quinta passagem dele, Oscar. Cinco mudanças no time titular. Tem mudança em todo o setor do Grêmio. Novo treinador, um novo time. Assim espera o torcedor gaúcho no dia dele, no dia do gaúcho.
1: Grêmio!
4: Você sabia, Prates, que hoje é dia do gaúcho?
5: Não sabia, Oscar Ulisses.
0: Rafael Prates é o comentarista da CBN que está comigo hoje para Grêmio e Palmeiras. Bom dia, Prates.
5: Bom dia, Oscar.
0: E o jogo?
5: Favoritismo do Palmeiras, mas tem um fator aí que vai entrar em campo daqui a pouco, Oscar, que é o fator Renato Gaúcho. Renato mobiliza muito o Grêmio, o Renato geralmente faz o torcedor acreditar no que o torcedor geralmente não acreditava, e o Renato mexe muito na equipe. Falou bem o Bruno Faria há instantes, três zagueiros, dois marcadores como Noriega e Villasante no meio campo do Grêmio. Agora, Oscar, qualidade, Palmeiras tem mais. Consistência, Palmeiras tem mais. Regularidade, Palmeiras tem mais. Viu? Para o Palmeiras ganhar, mas que o Grêmio com o Renato pode ser outro daqui a pouco. Oscar Ulisses.
4: Jogador, quem tem mais?
5: Palmeiras.
4: Motivação, quem tem mais?
5: Aí, talvez o Grêmio.
4: É?
5: É, tem o Renatão, né, Oscar? Renatão, ele conta história pros caras lá, ele é danado.
4: Prates, hoje é dia do gaúcho.
5: Hoje é dia do gaúcho, Bruno Faria informou na CBN.
0: Futebol Globo CBN, todas as outras informações deste domingo. Central.
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0: Central da Bola, e aí, Bruno?
3: Tudo bem, Oscar? Tô aqui na sua companhia, de olho em tudo que acontece nesse domingão, 28ª rodada do Campeonato Brasileiro. Daqui a pouco, às 11 da manhã, na Arena do Grêmio, tem Grêmio e Palmeiras. Só lembrando que 4 horas da tarde, com transmissão do Futebol Globo CBN na Neoquímica Arena, Corinthians e Fluminense. Às 4 horas da tarde, ou seja, no mesmo horário do jogo do Timão, no Barradão tem Vitória e Cruzeiro. Às 6h30 da noite, Flamengo e Bragantino no Maracanã. Esse jogo interessa pro torcedor do Palmeiras. E às 7h30 da noite, na Arena da Baixada, mais um grande duelo. Atlético Paranaense e Bahia, disputa do terceiro e quarto colocados do Brasileirão. Só lembrando que ontem, Oscar, nós tivemos jogos na Arena MRV, Atlético Mineiro 1, Chapecoense também 1. No Maião, Mirassol 2, Botafogo 0. No Mangueirão, Remo 1, Santos 2. O Peixe de olho em Libertadores, Oscar. Em São Januário, Vasco 5. Coritiba 0. E no Morumbi, São Paulo 1, Internacional 0.
0: Futebol Globo CBN está em campo. Rápido intervalo, eu volto já já. Estamos no YouTube, youtube.com/CBN. youtube.com/CBN. Pode mandar mensagem ali, o Bruno fica atento. Então manda mensagem aqui no meu computador. Estamos no ar. YouTube, Bruno Faria.
3: Vamos lá, Oscar. Já tem um pessoal participando. O pessoal está acordando ainda, Oscar. Principalmente quem está aqui em São Paulo, com esse tempo chuvoso, com esse frio, Oscar. Mas a Jaqueline já está por aqui, já deu um bom dia para todo mundo. O Cristiano Plácido também. Fique muito bem informado com o pessoal da Rádio Globo CBN. Obrigado, Cristiano. O João Vitor Rodrigues está por aqui, o Emanuel Tavares também, o Anderson Brandelli, mandando um bom dia para a equipe CBN, palmeirense aqui de Maringá, no Paraná, na melhor transmissão do radinho. Hoje vai ser 1-0 para o Verdão e retornar à liderança. Só para trazer o detalhe, se o Flamengo empatar mais tarde com o Bragantino no Maracanã e o Palmeiras vencer daqui a pouco o Grêmio, o Verdão reassume a liderança. Quem mais aqui no youtube.com? Já tô secando, Prandi tá por aqui. O Douglas, Grêmio 1, Palmeiras 3, Adriel Douglas, Daniel de Cambé. Flávio Rendeiro, hoje 2-0 para o Palmeiras. Tom Álvares, Florense, interior de São Paulo. Ademar de Oliveira, bom dia a todos. Reinaldo Dias, Palmeiras sempre. Palmeiras, ouvindo a CBN no radinho. Tem o Leandro Paulino, bom dia, vai Verdão. Eduardo de Souza Cunha, bom dia, equipe CBN. Vamos buscar a Tríplice Coroa, Verdão. O que seria a Tríplice Coroa? Campeonato Brasileiro, Copa do Brasil e Copa Libertadores. O Verdão está vivo nas três competições, Oscar Ulisses.
0: Futebol Globo CBN, rápido intervalo, 5 minutinhos e eu volto com muito mais de Grêmio e Palmeiras. 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
3: Agora 10 horas e 44 minutos, vamos atualizar a temperatura em Belo Horizonte, os termômetros marcando 24 graus. Umidade relativa do ar na casa dos 54%, esta umidade que pode cair ainda mais, viu? Alcançando, segundo a Defesa Civil de Belo Horizonte, 35%. A informação que chega com Ana Nunes.
4: Taxistas de Belo Horizonte agora podem buscar passageiros no Aeroporto Internacional de Belo Horizonte em Confins, na Grande BH. A medida permite que taxistas da capital façam embarque de passageiros na área de desembarque do Terminal 3 do aeroporto. Até então, os profissionais de Belo Horizonte podiam levar passageiros até Confins, mas não tinham autorização para fazer a viagem de volta com novos clientes. A autorização, no entanto, é temporária e experimental. O embarque de passageiros continua proibido nos terminais 1 e 2 e, além disso, a medida também vale para taxistas que trabalham em Lagoa Santa, na região metropolitana. A restrição para os taxistas de Belo Horizonte existe há cerca de 20 anos, desde 2006, quando os voos do aeroporto da Pampulha foram transferidos para Confins. Naquela época, ficou definido que os profissionais da capital não poderiam buscar passageiros no principal aeroporto de Minas.
3: Agora 10h46, mais cedo falamos sobre aquela adolescente que foi atacada por abelhas. Segundo o Hospital Municipal e Centro Materno Infantil de Contagem, a paciente recebeu alta do CTI, foi encaminhada para a enfermaria pediátrica com estado de saúde estável. Ela permanece sob acompanhamento da equipe médica. Qualquer atualização, portanto, sobre o estado de saúde dessa jovem, a gente retorna aqui durante a nossa programação. Este caso que repercutiu muito, né, gente? Aconteceu ali nessa semana, a jovem precisou de uma ajuda de proteção, ela ficou na calçada após esse ataque, as pessoas vendo, algumas pessoas tentando ajudar, um homem também ajudou ela foi encaminhada para o Hospital de Contagem para ver, né, a situação toda que ela ficou, porque na verdade foram muitas picadas e ela de fato precisou desse acompanhamento médico. Foram mais de 100 picadas de abelha, esse caso que aconteceu em Ibirité. E eu falei mais cedo também que lá no sul de Minas, um idoso de 73 anos também foi atacado. Ele está internado em estado grave, esse acidente com ele que aconteceu nessa sexta-feira. Ele estava em uma área de mata próxima ao local, onde pretendia buscar água no leito de um rio, quando foi surpreendido. Ele tentou escapar, correu em direção à rua em busca de ajuda. Funcionários de uma empresa ali perto da região tentaram auxiliar esse homem utilizando água para afastar as abelhas. O motorista que passava pelo local chegou a parar o carro, permitindo que esse homem se abrigasse na carroceria da caminhonete. Entretanto, o ataque continuou até a chegada do corpo de bombeiros.

0: Grêmio, Palmeiras.
1: Bom dia, meus amigos do Brasil, ouvintes da CBN, som da Arena do Grêmio. Com a chegada do Renato Gaúcho para dirigir o Grêmio, a torcida vai pro jogo, em Bruno Faria?
2: Oscar, quase todos os ingressos vendidos de forma antecipada. Casa cheia no retorno pela quinta vez no comando do Grêmio. Renato Gaúcho está de volta à sua casa, promovendo 5 mudanças no time titular.
1: Ô Prato, você acha que o Grêmio escapa dessa degola do rebaixamento? Ele tem 28 pontos, está abrindo a zona do rebaixamento, está muito mal.
3: Tá sim, Oscar. Sofrimento vai ser até o final, né? Não dá para confiar que apenas o Renato vai fazer uma grande transformação. Agora, quem tem um peso no clube tem, Oscar. Ele é muito respeitado, a tolerância com ele é uma tolerância diferente do que seria com outros treinadores, com outros profissionais. Ele sabe o tamanho que tem. Tá voltando muito pela imagem que tem, como ele pode ajudar o time a curto prazo. Tá voltando para tentar um resgate do Grêmio para evitar a segunda divisão. Mas com essa malabuta pro Grêmio não cair, vai ser malabuta, Oscar.
1: Palmeiras tem 56 pontos, é o segundo colocado na classificação do campeonato. O Grêmio tem 28 pontos, está lá embaixo na zona do rebaixamento. Times escalados indefinidos, você confere agora aqui na CBN com o repórter Bruno Faria.
0: Grêmio,
2: o Grêmio, comandado pelo técnico Renato Gaúcho, ele manda a campo Everton no gol, vestindo a camisa número 1. Na lateral direita, número 18 para João Pedro. Na zaga, 2 para Balbuena, 6 Gustavo Martins e 82 para Wallace. Fechando a linha defensiva, lado esquerdo, camisa número 54 para Pedro Gabriel. Jogador de apenas 19 anos de idade. Meio de campo, 20, Vidiasante, 8, Noriega e 7 para Pavon. Mais à frente, número 9, Amuso. E número 95 para Carlos Vinícius. Repetindo o tricolor gaúcho, de Everton, João Pedro, Balbuena, Gustavo Martins, Wallace, Pedro Gabriel, Vidiasante, Noriega e Pavon. Amuso e Carlos Vinícius no banco de reservas. Gabriel Grando, Wagner Leonardo, Luiz Eduardo, Marcos Rocha, Grovinovic, Danilo Barbosa, Zortea, TT, Bright White, Matheus Nascimento, Giovanni Cabral e Enamorado.

alviverde imponente no gramado em que a luta o aguarda. Comandado hoje pelo auxiliar João Martins, ele manda a campo Carlos Miguel no gol, vestindo a camisa número 1. Na lateral direita, número 4 para Giai. Na zaga, 2, Barbosa, 15, Gustavo Gomes. E fechando a linha defensiva do lado esquerdo, camisa número 22 para Piquerez. Meio de campo, número 17 para Marlon Freitas. 30, Lucas Evangelista. 8, Andréas Pereira. E número 11 para João Arias. Mais à frente, 9, Vitor Roque. E 42 para Flaco Lopes. Repetindo a escalação do Alviverde: de Carlos Miguel, Giai, Barbosa, Gomes e Piquerez. Marlon Freitas, Evangelista, Andréas Pereira e Arias. Vitor Roque, Flaco Lopes. No banco de reservas: Marcelo Lomba, Bruno Fuchs, Felipe Anderson, Kelvin, Maurício, Sousa, Emiliano Martinez, Heitor, Benedetti, Larson, Luiz Pacheco e Arthur.

0: Palmeiras e Grêmio.
1: Aqui da CBN, Palmeiras e Grêmio, transmissão com a equipe do Mosmar Santos. Já já os times em campo, a Arena do Grêmio com grande público. Palmeiras pensando no título, luta por vitória daqui a pouquinho. CBN em campo. Rápido intervalo, já voltamos. 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

0: Bom dia, meus amigos do Brasil. Tem jogo daqui a pouquinho, às 11 da manhã. Estádio Arena do Grêmio, em Porto Alegre. Palmeiras e Grêmio, Grêmio e Palmeiras. 28ª rodada do Campeonato Brasileiro. Hoje à tarde, na Neoquímica Arena, a partir das 4 horas, tem o Corinthians contra o Fluminense. Transmissão aqui no Futebol Globo CBN com Rodrigo Bittar, Gabriel Dudziak, Guilherme Pradella, Bruno Faria. Nosso time. Palmeiras, Grêmio, Grêmio, Palmeiras. Tempo para o comentarista da CBN. Deixa eu mandar um abraço aqui para Éder Valença, que está ouvindo a gente. Chegou mensagem aqui no meu computador. Alô, Éder, muito obrigado pela audiência. Flávio Rendeiro, está ouvindo a gente. Sidney Palestra, está com o radinho ligado. Jogo de madrugada, é isso. Neia Santista, está gritando gol do Santos ainda. Até a torcida do Santos está uma coisa, hein, Prats?
1: É o gol de ontem, ela está gritando ainda? Oscar,
0: ainda
1: empolgou,
0: tá,
1: assim?
0: Ainda está gritando.
1: É gol do Gabriel Barbosa.
0: Foi um gol improvável, né? 48 do segundo tempo.
1: O gol de oportunismo, né, Oscar Luiz? Gol de oportunismo. Ele tem 21 gols no ano, Gabriel, Oscar.
0: Você vai comentar o jogo aqui,
1: Prats.
0: Eu tô
1: aqui no Grêmio Palmeiras, fica tranquilo.
0: Diga, Bruno.
2: Flaco Lopes, também 21 gols no ano.
0: Flaco Lopes, em campo hoje com a camisa 42.
2: Perfeito, Oscar.
0: O jogo aqui. Grêmio, Palmeiras, opinião aqui no Futebol Globo CBN. Tempo para o comentarista Rafael Prates. Rafael Prates.
1: Oscar Ulisses e ouvintes do Futebol Globo CBN, a gente observa a Arena do Grêmio, obviamente praticamente lotado. Renato Gaúcho voltando à Casa Mata Tricolor, conhece muito bem o ambiente, é recebido com aplausos pelos torcedores do Grêmio, comparecem ao estádio, né, à Arena do Grêmio. Ele é cumprimentando um por um, é saudado. Ele é uma figura que pode mudar o rumo do jogo. Ele vai tentar diminuir a diferença que existe entre Grêmio e Palmeiras. Há um abismo de Palmeiras e Grêmio na classificação e no campo também. O Grêmio é semifinalista da Copa do Brasil, pode pensar em título nacional mais uma vez, mas o brasileiro, o time está patinando há algum tempo. E o Palmeiras tem uma condição de tentar dominar o Grêmio agora. Palmeiras de novo com Abel Ferreira, o João Martins do banco, Abel está suspenso, opta por 3 meio-campistas. Né? Evangelista tomou a vaga de vez com o Marlon Freitas, com o Andrés Pereira também. O Andrés Pereira muitas vezes como um armador. E aí Arias e a dupla, Vitor Roque e Flaco Lopes. O Grêmio muda, Oscar. São 3 zagueiros e 2 volantes. O Grêmio deve defender com uma linha de 5. Né? Com o João Pedro de um lado, Pedro Gabriel do outro, Balbuena, Wallace e Gustavo Martins. Vilhaçante e Noriega como os volantes pelo centro. E o Pavão volta de um lado, o Amuso do outro lado. E o Carlos Vinícius mais à frente. Agora, Oscar, o Palmeiras hoje tem uma condição de tentar trocar passes com rapidez para superar a marcação gremista. Porque o Renato chegou há pouco tempo, faz mudanças assim muito drásticas no time. Essas mudanças levam tempo para os jogadores entenderem, assimilarem. É jogo para o Palmeiras tentar dominar para ganhar na Arena do Grêmio. A Arena do Grêmio está lotada, o Renato tem um grande peso, o time pode melhorar e mudar com ele o ambiente. Mas hoje, Oscar, o Palmeiras tem mais bola para ganhar. Palmeiras tem o Giai jogando, por exemplo, bem pelo lado direito. Veremos como vai voltar o Piquerez, o nível que ele vai apresentar para enfrentar o Grêmio daqui a pouco. O Gomes é uma grande volta na defesa também. Palmeiras tem mais qualidade, mais segurança, mais caminho para seguir. Jogo duro para o Palmeiras, mas para ganhar do Grêmio hoje, continuar brigando pelo título com o Flamengo depois da rodada. Oscar.
0: Time do Grêmio vem para campo, Palmeiras também indo, Nacional Brasileiro. Que festa no estádio, hein, Bruno Faria?
2: Percebeu, Oscar? É claro que está relacionado muito ao momento do clube, que para tentar sair da zona de rebaixamento, o Grêmio precisará vencer o Palmeiras daqui a pouco por pelo menos 2 gols de diferença. Vencendo assim o Verdão, vai conseguir deixar o Z4.
0: 2 gols?
2: É, não é fácil, hein, Oscar? E daqui a pouco o Palmeiras sonha, obviamente, também com a vitória para voltar à primeira posição.

0: Hino Nacional Brasileiro na Arena do Grêmio. A torcida presente, animada, animadíssima hoje, porque o Renato estreia no Grêmio mais uma vez, tentando tirar o time do atoleiro. O Palmeiras pensando no título, o Grêmio tentando escapar da zona do rebaixamento do Campeonato Brasileiro. O Grêmio está em outra competição esse ano junto ou não?
1: Copa do Brasil, Oscar, conseguiu classificação contra o Internacional. Está na semifinal, vai jogar contra o Atlético Mineiro.
0: Contra o Atlético Mineiro, quando é o jogo?
1: Novembro, Oscar, ainda acho que não tem data.
0: Desse ano, né?
1: Desse ano, sim.
0: Tá
1: sim,
0: bom,
1: sim.
0: Tá bom. É que o pessoal adia tanto que às vezes sabe como é, né?
2: Tem muito jogo, né, Oscar? Copa do Brasil volta em novembro.
0: YouTube.
2: Dias 1º e 8.
0: YouTube, youtube.com/CBN. A CBN está transmitindo o jogo também no YouTube. Quem tá aí, Bruno?
1: José Augusto, todo mundo querendo ver o Palmeiras jogar. O Edson Marcato, quebra tudo, Verdão. Santo Anastácio. O Ademir Molinaro, Oscar, ótima transmissão, você é o melhor narrador, abraços. Ele é de Imbituba, Santa Catarina. O Prandi tá torcendo contra, quem não se desesperem, mas vai perder. José Augusto já mandou um abraço para ele, deixa eu ver quem mais tá por aqui. Tem o... tô acompanhando a transmissão. Tem como colocar o... nós vamos colocar o placar aqui para você, pode deixar. O Lourenço Bueno já tá, ó, 0-0, tá? Daqui a pouco a gente atualiza para você também com os gols saindo. Lourenço Bueno, bom dia, Oscar Ulisses. Ótima transmissão. Bom dia, amigos. Boa transmissão a todos. Sou fã do Oscar. Bruno Faria, vamos investir na sua academia. Aí me quebrou, Oscar.
0: Você fez prancha hoje, Bruno?
1: Hoje não, Oscar.
0: Hoje não?
1: É, vou ficar devendo uma, viu, Oscar?
0: Você acredita nisso, Rafael?
2: Mas o dia não acabou, Oscar. É, a gente está pela manhã ainda, tem a tarde e a noite para ele fazer aquela prancha de 3 minutos e 45.
0: Diga, Bruno.
1: Não, só lembrando, o dia ainda não acabou. Para quem nos acompanha no Futebol Globo CBN, a partir das 3 horas da tarde, tem Corinthians e Fluminense. Mais um grande jogo com a nossa equipe, Rodrigo Bittar. Estará lá na Neoquímica Arena, junto com o Gabriel do Diac e Guilherme Pradella.
0: Gostei do slogan do ouvinte. E aí, Bruno Faria, já abriu a sua academia?
2: É, esse daí. Muita gente que abre academias hoje, Oscar, no Brasil, fatura bem.
0: Fatura.
2: Porque é algo que chama muito a atenção e sempre tem muita gente interessada em se matricular.
0: Você sabe que pode abrir uma academia, porque um exemplo disso, você e o Dai.
2: Ah, não. Aí, Oscar, aí os donos são exemplos de nada. É melhor deixar pra lá.
0: Jogadores se cumprimentam no campo, vai começar já já, meus amigos do Brasil, Grêmio e Palmeiras, 28ª rodada do Campeonato Brasileiro. Rafael Prates, qual é o melhor jogador do Palmeiras, Prates?
2: Do Palmeiras, do ano, Flaco Lopes.
0: Do Grêmio?
2: O Everton, goleiro. Não fosse o Everton, o Grêmio teria menos que 28 pontos, Oscar. Garantiu muitos pontos pro Grêmio no Brasileiro.
0: Everton ou Carlos Miguel?
2: O Everton.
0: É?
2: Sim.
0: Giai ou João Pedro?
2: Giai.
0: Barbosa ou Balbueno?
2: Hoje Barbosa.
0: Gustavo Gomes ou Gustavo Martins?
2: Gustavo Gomes.
0: Piquerez ou Wallace?
2: É, um é lateral, um é zagueiro, mas Piquerez.
0: É, Pedro Gabriel ou Piquerez?
2: Piquerez.
0: Marlon Freitas ou Vidiasante?
2: Marlon Freitas.
0: Lucas Evangelista ou Noriega?
2: Evangelista.
0: Não dá pra comparar, porque só tem dois do meio de campo do Grêmio, é isso?
2: É. Pode ser Andrés Pereira com o Pavon, Andrés Pereira. Ou Arias e Pavon, né?
0: John Arias e Pavon.
2: Arias.
0: Vitor Roque e Amuso.
2: Aí ficou mais parecido. Vitor Roque por pouco.
0: Flaco Lopes ou Carlos Vinícius?
2: Flaco Lopes.
0: O Prates, põe uma goleada aqui no seu.
2: Mas vamos ver a bola rolando. É, quando o Caroço começa a rolar, o papo às vezes é outro. Agora o Palmeiras é um time melhor. A classificação, a tabela mostra isso. E o campo também, né, Oscar? Veremos o Grêmio com o efeito Renato Portaluppi. Pode mudar.
0: Vai começar o jogo, meus amigos do Brasil. Os capitães estão no meio do campo escolhendo bola em campo. A bola vai rolar já já. Você confere aqui no Futebol Globo CBN. Bruno Faria.
1: Tô na sua companhia, Oscar.
0: Tem mais algum jogo hoje, não? De manhã?
1: De manhã não, Oscar. O único jogo às 11 horas da manhã. Para de rir, Prates. Foca.
0: Jogadores no meio do campo, vai começar a partida, meus amigos do Brasil. Palmeiras de branco, camisa branca, calção branco. O Grêmio com seu tradicional uniforme, camisa listrada, tricolor. Né, Bruno?
1: Perfeito, Oscar. Azul, preto, uniforme tricolor, lindíssimo do Grêmio.
0: Azul, preto e branco.
1: É verdade, verdade.
0: E tricolor, Oscar. Né?
1: É isso, é, são três.
0: O Palmeiras de branco, com os números verdes, meias verdes. Vai começar o jogo, meus amigos do Brasil. O juiz do meio do campo determina 1 minuto de silêncio antes da bola rolar. 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Pode mandar mensagem aqui no meu computador também. Radinho ligado, galera, participa. Muito obrigado pela sintonia. Palmeiras e Grêmio, Grêmio e Palmeiras, tudo pronto no estádio Arena do Grêmio. A torcida veio para tentar empurrar o Grêmio, escapar desse atoleiro aí. Grêmio está na zona do rebaixamento, estreia técnico novo hoje. Renato Gaúcho, muito identificado com o Grêmio, né?
1: Bastante, tanto é que retorna ao clube pela quinta vez, Oscar Ulisses. Daqui a pouco eu vou trazer números.
0: Quinta vez,
1: no dia do Gaúcho ele costuma se dar bem quando está no comando do Grêmio.
0: Quer dizer o quê? Que o Grêmio vai ganhar o jogo hoje?
1: Não sei.
0: Bruno é louco para dar uma opinião, né?
2: Ele gosta, Oscar. Daqui a pouco eu trago uma informação sobre o Palmeiras também.
0: Tudo pronto, já passou aqui um minuto, vai começar um jogo, o juiz acerta o relógio mais uma vez. Relógio bonito, parece o do Mairovic. Relógio grandão. Apita o árbitro, começa o jogo em Porto Alegre.
3: Grêmio, Palmeiras.
0: Comigo e com toda a equipe esportiva da CBN. Com meu eterno chefe, Osmar Santos.
4: Vai chefiando o garotão.
0: Palmeiras domina a bola, campo de defesa. Gomes domina, toca a bola para Barbosa. Recebe a equipe de escanta no campo de defesa. Arma o time do Palmeiras. Adianta a jogada pela Vitor Roque. Sai para receber para Piquenez aqui pela canhota. Prende a bola. Solta para Evangelista. Evangelista domina pelo meio. Vem voltando com ela. Marcado por todo mundo ali. Recua para o goleiro. Carlos Miguel sai da sua primeira defesa. Em Bruno.
1: É isso, Oscar. O Palmeiras com a posse de bola nesse comecinho do jogo. Ainda com muita fumaça, porque a festa do Grêmio foi grande.
0: Placar de 0-0, só está começando o jogo em Porto Alegre. Palmeiras domina aqui no campo de defesa. Marlon Freitas sai jogando camisa 17 no verde. Puxa na metade do campo, na linha da intermediária para a área. Arias recebe lá na ponta direita no ataque. Adianta a jogada na ponta para Jair. Voltou mais uma vez Arias, João Arias para Marlon Freitas. Recebe em costa para Evangelista, domina ali pela metade do campo. Outra vez Marlon Freitas, toca para o ataque para Evangelista. Dois marcadores. Marlon Freitas dominou, já abriu na direita. João Marias encosta, pega e volta para o campo de defesa, para o goleiro. Para Carlos Miguel de vermelho, sai da grande área, domina para o Palmeiras. Encosta a bola curtinha na direita, campo de defesa, o capitão do time, Gustavo Gomes. Para Marlon Freitas. Marlon Freitas domina, já alcança a linha que divide o gramado, aprofunda para Flaco Lopes, domina pela meia direita. Lá na ponta para já e falta no Flaco Lopes. Wallace faz falta e o jogo está parado. Bruno.
1: Wallace, jogador que foi contratado neste meio de temporada, Oscar, estava no CRB de Alagoas, segunda divisão, veio para o Grêmio. Chegou, fez gol, teve moral, é verdade, mas está tentando ainda uma sequência. Cometeu a falta. No campo de defesa, é o Verdão que vai para o ataque, portanto, falta na ponta direita.
0: 2 minutos, primeiro tempo de jogo, falta batida de uma área. Vai ser repetida a cobrança de falta ali pela linha direita. Palmeiras bateu sem autorização do juiz. Jaiga ajeita a bola, Palmeiras dá um passo adiante em busca do primeiro gol logo no comecinho da partida. Lá vem Verde para o ataque. Grêmio dá um passo atrás da marcação ali. 0-0 o jogo. João Arias, Giai levanta o braço. Andréas Pereira pertinho da bola também. Bola rolada curtinha para Andréas. Andréas solta ali para Piquenez. Dominou pela meia. Arma o time do Palmeiras para Evangelista. Pegou aqui na esquerda no ataque. Sai cruzamento lá para a grande área. João Arias sobe. Flaco Lopes toque de cabeça. Sai o goleiro. Everton está na mão do goleiro, pega para o Grêmio, Bruno.
1: O Everton enfrentando o Palmeiras pela segunda vez desde que deixou o clube no começo desse ano. A primeira foi no Campeonato Brasileiro e hoje jogando na Arena do Grêmio.
0: Placar de 0-0, quem está ouvindo a gente? Seu Antônio Aparecido Silva, palmeirense, muito palmeirense, da cidade de Santa Branca. Alô, seu Antônio Aparecido, muito obrigado, cidade Santa Branca, obrigado, Antônio Aparecido, pela audiência CBN, ó, ligado em você. Grêmio no ataque, Alonso dominou na esquerda, procura o time, cruzado, fechado na grande área, sai Carlos Miguel, Pavon, chega tarde, bola passa pelos dois, vai Pavon, recupera a jogada pela ponta direita, a finta feita na área, bate pro gol, Carlos Miguel tira, Amuso rebote, pressão do Grêmio, dominou pro gol, tocou no zagueiro, vai pra área, Carlos Miguel, tá na mão do goleiro, Bruno.
1: O Grêmio partiu em contra-ataque, Oscar. Aproveitou bela jogada do Carlos Vinícius na ponta esquerda. Aí veio o cruzamento. Só não foi na medida, porque Pavon estava um passo atrás. mas a finalização obrigou Carlos Miguel a trabalhar. 0-0, Oscar.
0: Palmeiras com a bola, Gomes domina para Jean e na pela direita toca para Marlon Freitas, recebeu na metade do campo, marcado de perto pelo Vidia Sante. Muda a jogada aqui na canhota, campo de defesa. Barbosa busca para o verde, adianta pela amiga, escanta no ataque. Vitor volta, Andregas Pereira sai jogando ali pela amiga para Evangelista, para Vitor Roque, dominou pelo comando, tocou para Flaco Lopes, recebe a finta feita, falta para o verde. Flaco Lopes derrubado ali pertinho da meia lua da grande área. Bola para o Palmeiras, falta frontal. Bruno.
1: Palmeiras também mostrou que sabe puxar contra-ataque em velocidade. Oscar, Vitor Roque, Flaco Lopes. Aí o Flaco ia dar um corte, um come no último defensor do Grêmio para tentar a finalização. Aí sofreu a falta. É próxima da grande área. Vai levar perigo ao gol defendido pelo Everton.
0: Atenção, Palmeiras se ajeita para a cobrança de falta de frente para o gol, tomando posição o time do verde para bater 0-0. Jogo 4 minutos, primeiro tempo de jogo. Grêmio teve uma chance aqui, não conseguiu fazer. Carlos Miguel apareceu bem na meta do Palmeiras. Agora Grêmio se organiza na formação de barreira, orientado pelo Everton. Palmeiras ali espera autorização do juiz para a cobrança. Piquenê está perto da bola, João Marias também. Muito provavelmente o chute direto para o gol, de frente para o gol, a dois passos da linha de frente. Da meia lua da grande área. Lá vem Palmeiras, um pouco mais de dois passos. Quatro, cinco passos ali da meia lua da área. Está pronto para a cobrança de falta. Piquenê está pronto. João Marias. Barreira se mexe todinha. Juiz faz sinal que chamou o capitão lá para conversar, porque a pressão é grande. O Vinha Santos vai lá falar com o juiz e o Gomes também. Os capitães conversando. O juiz pronto, acabou a conversa. Vai lá marcar o local onde a barreira tem que ficar de novo. Barreira fica no interior da grande área, entre a linha de frente da área e a marca do pênalti. Palmeiras está pronto para a cobrança de falta. Vinícius Santos continua agitando. Lá vem Palmeiras em busca do primeiro gol. Mas uma demora para bater a falta em Prates.
2: Muita, né, Oscar? Os jogadores do Grêmio agora reclamam de alguma coisa da barreira. Outros palmeirenses próximos da barreira. Duas vezes já o Paulo César Jardim da Silva colocou o spray no chão, o spray apagou. Palmeiras tem falta perigosa perto da meia-lua.
0: Agora pronto, Palmeiras, Piquenês e João Marias para a cobrança. Barreira moderna, tem um jogador deitado atrás da barreira. Lá vem Palmeiras, frontal a falta. Flaco Lopes sai lá da ponta direita, vem aqui o Giaz, já vem reclamar. Palmeiras prontinho para a cobrança. Lá vai verde para bater. Atenção, Piquenês, João Marias, um dos dois. Bola parada de frente para o gol, João Marias, para fora do gol. Passa pelo alto, vai fora, tiro de meta para o Grêmio. Bruno.
1: Arias pegou embaixo na bola, levou até um perigo no gol defendido pelo Everton, porque ela ganhou força, mas ela não ganhou direção, passou por cima do travessão, tiro de meta, 0-0.
0: Grêmio sai jogando, Everton bate na bola, lança para o ataque, procura Pavão lá pela ponta direita, o toque de cabeça dentro pelo comando Carlos Vinícius, de cabeça volta para Pavão, chega Barbosa para fazer o corte, tocou para Piquenês, não pega, lateral para o Grêmio, pela direita no campo de ataque, a central técnica da CBN, Evandro Almeida, Rodrigo Santos. Débora Gonçalves, a melhor central técnica do Brasil, já está marcando 6 minutos, 50 segundos, 7 minutos, primeiro tempo de jogo em Porto Alegre.
3: Grêmio
0: 0,
3: Palmeiras
0: também 0. 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
0: Palmeiras sai jogando na direita, João Marias domina aqui em Porto Alegre, solta pelo meio para Marlon Freitas, arma o time do verde. Mudança de jogo na ponta esquerda, achou Piquenês aqui na canhota, avançou, vai para o ataque, procura o time da grande área, Piquenês levando para a meia, adiantou na área, tocou ali pela esquerda, recebeu o Andregas Pereira, prende, volta, Vitor Roque, dominou também na canhota, pode cruzar o bater, ganhou a meia para o gol, ganhou o Everton para fazer a defesa. No canto direito, está na mão do goleiro, domina. Placar de 0-0, que mais? Central da bola.
1: Oscar, ainda hoje, 16h no Barradão, Vitória e Cruzeiro. Às 18h30, Flamengo e Bragantino no Maracanã. E às 19h30, na Arena da Baixada, Atlético Paranaense, Bahia.
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0: Gosto muito, Futebol Globo CBN, como gosto. O jogo está parado, a falta em cima do Vitor Roque, a posse de bola para o Palmeiras, ali pela meia esquerda. Começo de jogo, 8 minutos, 0-0. E o jogo? Fala, Rafael Prates.
2: Palmeiras tem mais a bola, Oscar. O Grêmio defende com uma linha de 5, depois uma linha com 4. Carlos Vinícius mais à frente. Palmeiras procura espaço. A bola vai de um lado, vai do outro. Palmeiras faz um jogo correto, né? Mas não feitas próximo ali a Gomes e Barbosa. para tentar encontrar lançamentos e rápidas inversões. Palmeiras um pouquinho mais com a bola, Grêmio mais no contra-ataque no começo do jogo.
0: Piquerez na esquerda, domina, toca pela meia, Andregas Pereira, voltou Piquerez, Andregas na pela, está feita aqui pela ponta esquerda, Piquerez solta pelo meio, Marlon Freitas, dominou para o time do Palmeiras, encosta John Marlos, perde na meia direita, bola para ele, recebe, marcado pelo Amus, que volta para a marcação, lançamento na ponta para Jai, dominou, Flaco Lopes passou também na ponta direita, bola tocada ali pela meia para John Marlos, recebe Evangelista, John Marlos de novo, domina Evangelista, mais uma vez ali pela meia, Andregas Pereira, também na meia direita no ataque, para John Marlos, toquinhos curtos, demora para o passe, tiro grande, corte feito, aperta o Palmeiras, Grêmio afasta de qualquer jeito, João Pedro tira, rebote na metade do campo, Palmeiras domina com Barbosa, sai para o jogo, tocou o Andregas Pereira, recebeu na meia esquerda agora, Piquerez na ponta, puxou contra-ataque, enfiou na grande área, rebate o zagueiro, Balbuena tira. Rebote do Palmeiras, domina pelo campo de defesa, outra vez o Verde, Evangelista, vai para o ataque, puxou no comando, soltou curtinho ali para Marlon, Marlon Freitas, rola para Andregas Pereira, armou a direita, preparou a finta, rolou no comando do ataque, Grêmio afasta, voltou de Omares para o gol em cima do zagueiro, rebote do Verde, domina a comissão da Palmeiras, Gomes domina, encostou para Giai na direita, para de Omares, falta para o Verde, juizão marca, tira o Grêmio. Contra-ataque, Amuso, ponta esquerda, Marlon Freitas chega para a marcação, Amuso vai levando na canhota, já chegou perto do bico da grande área, rolou pela meia, tocou bola para Vitor Santos, foi desarmado. Tiro verde, tira o Palmeiras, vai para o ataque agora, John Marlos, Flaco Lopes na direita, Vitor Roque na esquerda, bola para Flaco Lopes na grande área, cortou o zagueiro, perto da esquerda, bateu, Everton! Defendeu o goleiro! Palmeiras da sobra, Piquerez domina a bola pela esquerda, rolou na meia, Evangelista tocou na canhota, Vitor Roque liga de fundo, a finta feita, cruzou fechado, bola na trave! Marlon Freitas de cabeça na trave! Um sufoco do Palmeiras, Bruno!
1: Uma pressão enorme do Palmeiras, Oscar, tentativas de todos os lados e aí vem o cruzamento da esquerda do Vitor Roque, procurando o Marlon Freitas, ele cabeceou, Oscar, e no domingo de manhã a bola caprichosamente, ó, beijou o travessão.
0: Eu já foi dado, só falta a prancha, hein, Prates?
2: Só, Oscar, e a prancha virá tarde, fica tranquilo.
0: Placar de 0 a 0, tá empatado o jogo na arena do Grêmio, mas é o massacre do Palmeiras, Prates.
2: É sim, o Palmeiras tem muito a bola, Oscar, agora essas chances apareceram quando o Grêmio se assanhou pra jogar. O Grêmio tentou um contra-ataque, perdeu a bola, virou um contra-ataque do Palmeiras, logo bateu, o Everton espalmou, o Roque cruzou, Marlon Freitas de cabeça, travessão. Esse espaço, o Palmeiras encontrou num erro do Grêmio e quase abriu o placar.
0: Palmeiras domina a bola pelo campo de defesa, Marlon Freitas muda o jogo da esquerda, Piquerez com liberta, Barbosa domina com liberdade na canhota, agora Piquerez, Piquerez pegou na ponta esquerda, aprofunda a jogada, na canhota, atenção para correr, Andregas Pereira levou, liga de fundo, fintou o zagueiro, ganhou espaço com a direita, agora preparou o cruzamento, voltou na meia, lá vem Palmeiras, toca Marlon Freitas muda o jogo, meia direita, se apresenta Gomes, zagueirão procura o time na área, cruzamento fechado na boca do gol, atenção, Andregas de cabeça, marca no pênalti, tira o Grêmio, Balbuena faz o corte, rebote no verde, Evangelista tá na meia, dominou na ponta direita, Giai, cruzamento de novo, desvia, vai fora, escanteio. Escanteio para o Palmeiras, Bruno.
1: A pressão continua, quem sabe agora na bola parada, o segundo melhor ataque do Brasileirão, do Verdão com 47 gols, vem pro ataque. Escanteio primeiro da partida pro Verdão, lado direito, Oscar.
0: John Marlos lentamente vai lá pra ponta direita para bater o escanteio, pressão total do Palmeiras até aqui. Já meteu uma na trave tudo, na cabeçada do Marlon Freitas. Colocado John Marlos na ponta direita para bater, até mais um do Palmeiras, o Evangelista perto da bola. John Marlos fica sozinho agora para bater o escanteio. Procura o time na grande área, o juiz mandou esperar. Que de novo tem aquele empurra-empurra, aquele pega-pega na área. Jogo duro, viu, Bruno?
1: Bastante, viu, Oscar? Agora, parece que agora vai.
0: Pra valer, John Marlos, com a direita, fechado na grande área, bola desviada, cai na esquerda, Gomes não alcança. Sai da grande área para dominar, retoma para o Palmeiras aqui na ponta esquerda, recua um pouquinho para Andregas Pereira, domina marcado, rolou na meia, Piquerez, dominou também na meia esquerda, cruzou fechado, tira para Gustavo Martins. De cabeça afasta para o Grêmio, rebote no Palmeiras, Piquerez domina a sobra, carrega na metade do campo, vai para o ataque para Evangelista, Evangelista puxa pela meia, adianta a jogada, Flaco Lopes entrou, cruzou na grande área, afasta o Wallace. tira pro Grêmio. Flaco Lopes, rebote do Palmeiras. Mardo Freitas domina, levou pelo comando do ataque. Aqui na esquerda encostou o atacante do Palmeiras, Barbosa. A bola chega para Piquerez, domina pela ponta, rola a curtinha ali pela meia. Lá vem Palmeiras, Evangelista, encosta para Mardo Freitas, rápido, abriu na meia direita, Giai. Na ponta, João Marias, aberto, marcado pelo zagueiro. Volta para a marcação, Pedro Gabriel. João Marias volta, prende a bola perto do bico da grande área, recua ali pela meia. Mardo Freitas domina para o verde. Palmeiras todinho no ataque. Tocada para Barbosa, dominou pela meia esquerda, tem espaço, prefere voltar na meia direita, Evangelista. Agora sim adianta, tenta a tabela, o Grêmio tira. Wallace faz o corte, arma, bote no contra-ataque, desce perigosamente na meia, escapa da falta, toca para Pavon, dominou aqui na meia direita também. Pintou o primeiro, mas volta, a defesa do Palmeiras se recompõe. Para a tocada para João Pedro, João Pedro trabalha pela direita, pouco depois da metade do campo. Para Pavon, para João Pedro, João Pedro domina aqui na beirada do gramado. Recua um pouquinho, toca a bola curta ali para Vidia Sante, mais atrás. Empurra para o zagueiro, Balbuena, recomeça para o Grêmio, 0-0 o jogo. 14 minutos, primeiro tempo, Futebol Globo CBN, tem jogo.
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0: João Pedro na direita, cruza, tira Gomes. Rebate e volta para o Palmeiras. Domina aqui pela esquerda, Andréas Pereira, atropelado pelo Pavon, falta pelo Gabriel, pelo João Pedro. Falta para o Palmeiras da esquerda na defesa, Bruno.
1: É, o João Pedro voltava na contramão, Oscar. Aí quando o Andréas Pereira dominou a bola e estava tentando puxar o contra-ataque para o time verde, o João Pedro puxou, cometeu a falta, 0-0 no Sul.
0: Está empatado o jogo em Porto Alegre, 0-0. Relógio da CBN já marca 15 minutos. Placar de 0-0. Sai jogando o time do Palmeiras, domina aqui na metade do campo. Evangelista toca a curtinha ali pela meia. Flaco Lopes volta para armar. Outra vez Evangelista recebeu na esquerda a defesa. Flaco Lopes da grande lua, Evangelista de novo. Domina para o Palmeiras, Piquerez encosta pela ponta esquerda. Andregas vai para a meia, bola chega para Piquerez. Dominou pela ponta, prende. Exatamente no meio do campo, recua Evangelista. Domina para o verde, adianta para Mardon Freitas, recebeu na grande lua do gramado, dá a volta, fica de costas para o ataque, recua Barbosa no campo de defesa, outra vez na esquerda, agora Evangelista, Piquerez avançou pela ponta, bola tocada pela meia. Vitor Roque vem para receber, domina, passo adiante para arrancar para o Palmeiras, empurra a bola pela direita, recua, toca para Gomes no meio do campo, dominou para o verde, pisou na bola, tocou para Mardon Freitas. Mardon Freitas recebe, arranca outra vez para o ataque, recua para Gomes. Gomes adianta na direita, Jai para John Arias, curtinho, domina pela meia, voltou para Jai, volta para o campo de defesa, recua para Gomes, dominou, tudo marcado ali, volta para o goleiro. Carlos Miguel sai para pegar na marca do pênalti. A CBN já está marcando. 15 minutos, 16 agora. Primeiro tempo de jogo. Meu reloginho aqui e do Walter Panganiello Mairov lá. Você sabe que lá tem uma coleção de relógio, né, Prats?
7: E alguns quebram durante os jogos do Palmeiras.
0: E amanhã ele vai estar com esses relógios do Roda Viva.
7: Opa, então a coisa vai ser boa.
0: Imperdível. Alô, Bairovic, reloginhos marcando 16 e 13 do primeiro tempo. Porto Alegre, Palmeiras no ataque, Jai cruza, tira o Grêmio, bola para trás para o Everton. Bateu no Noriega, vai para o Everton, que sai do gol para fazer a defesa. Placar da CBN, Porto Alegre.
3: Grêmio, Palmeiras.
0: 0-0, está empatado. Hoje à tarde tem jogo da Neoquímica Arena.
5: Yuri Alberto ainda está fora do Corinthians para o duelo contra o Fluminense. Daniele volta a ficar à disposição. A bola rola às 16h na Neoquímica Arena.
0: Desentendimento entre Barbosa e Carlos Miguel, quase que o Carlos Vinícius aproveita bem para fazer o primeiro gol do jogo. Barbosa se recuperou e tirou. Placar aqui de 0-0, está empatado. O que mais? Central da bola.
1: Wesley, lateral direito, foi cortado da seleção e Wanderson foi chamado para o seu lugar. O técnico Carlo Ancelotti precisou substituir o jogador da Roma por conta de uma lesão, assim como já havia acontecido na Copa do Mundo deste ano.
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0: Grêmio domina a bola aqui na direita, Gustavo Martins recua para Wallace, Wallace sozinho no campo de defesa. Flaco Lopes aparece para a marcação agora, ele faz o lançamento ali pela meia esquerda. Amuso, Amuso perde, Palmeiras atira, corte feito, João Marius espirra lá pela direita para dominar depois do toque do Mardo Freitas. João Marius para Evangelista, grande lua do gramado, arranca pelo comando no ataque, rolou para Andréas Pereira, dominou para o verde, marcado ali, escapa da marcação, vem para o ataque, abre o jogo na direita, João Marius da meia, já está na ponta, lançado Flaco Lopes, domina pela meia de costas para o gol, virou, ficou de frente. frente. Rola pela já e domina pela ponta direita para João Arias. João Arias, Bardon Freitas. Recebeu ali pertinho da metade do campo. Domina para o verde, abre pela esquerda. Barbosa recebeu na canhota, adiantou pelo comando do ataque. Era para Vitor Roque, perde. Amuso lançado, tentou o contra-ataque. Gomes da cobertura do Jai para fora. Lateral para o Grêmio, lá pela esquerda. O jogo, Prates, 18 minutos, 0 a 0. Fala, Rafael Prates.
2: O Palmeiras está melhor, mas o Grêmio é perigoso quando consegue encaixar esse contra-ataque. Esse contra-ataque de desarmar perto da própria área e esticar para Amuso e Pavão, geralmente, para correr em cima dos zagueiros do Palmeiras. O Palmeiras, como coloca-se muito no campo de ataque, não tem muita outra alternativa, não tem muito tempo a bola. Gomes e Barbosa, muitas vezes, estão ficando mano a mano para defender. Então o Palmeiras ronda a área, pressiona mais, mas quando é desarmado corre risco de tomar contra-ataque. O Grêmio está jogando assim para tentar superar o Palmeiras, que é melhor até agora no jogo.
0: Lá vem Palmeiras, Piquerez encosta a bola pela meia direita, pela meia esquerda para Dragas Pereira. Aprofunda na meia, atenção Flaco Lopes de primeira, Bardon Freitas, grande lua, João Marias, meia direita, Flaco Lopes de novo. Recebeu, recua para Bardon Freitas, domina pela meia direita, já vai para a ponta, a bola para João Marias, também na direita. Lançou para Flaco Lopes, aceitou para Bardon, levou liga de fundo, cruzamento, Vitor Roque. Na trave! Balbuena no rebote para fora! Na trave, no travessão, de novo, Bruno.
1: Só que agora a jogada aconteceu do lado direito. Marlon Freitas, que acertou o travessão no comecinho do jogo, se apresentou e cruzou. Vitor Roque, 1,74m, cabeceou a bola caprichosamente. Ó. Beijou o travessão, Oscar. Saiu o escanteio, Palmeiras. Só dá verdão, Oscar.
0: Só falta a prancha, hein, Prates?
2: Ela virá à tarde. A prancha é 4 minutos e meio hoje.
0: Escanteio na esquerda, Palmeiras com ataque. Atenção, na Fica entrega, levantou, fechando a bola pro gol. Everton! Milagrosamente na cabeçada do Gomes. Rebote. Jai Arias cruza no zagueiro. Rebote no Grêmio, tenta o contra-ataque. Lançamento é feito pela ponta esquerda. Muito na velocidade. Jai também já chegou na frente. Proteção da Amuso, ganhou na primeira, mas o Jai fica com a bola. Amuso caído. Bola para o goleiro. Carlos Miguel sai para fazer defesa pequena área. Amuso caído lá fora. Reclama de falta a torcida. Bruno.
1: Foi um contra-ataque. Obviamente o árbitro estava longe, correndo também, Oscar, tentando se aproximar do lance, mas o árbitro estava no círculo central. Mesmo assim, disse que foi na bola. Palmeiras tem ela dominada e vem pro ataque.
0: Lá vem Palmeiras, Bardon Freitas para João Marias, para Flaco Lopes ali pela meia. Vitor Roque. Vitor Roque perde a bola. Tira o Grêmio. Pavão lançado. Aprofunda pelo comando mal. De presente para Barbosa. Recebeu para o Palmeiras, para Bardon Freitas. Outra vez levou para o ataque. Palmeiras meteu duas na trave já. Bola pela direita, João Marias na ponta. Para Magiai, Jai domina, encostou para Mardon Freitas, se apresentou na meia, sai cruzamento, bateu no zagueiro, voltou para Andréga, subiu o zagueirão, tirou, rebote no Evangelista, ameaça bater, finta, puxa para perto à direita, rola para Mardon Freitas domina pela meia da ponta para Jai, recebeu, tentou adiantar para Flaco Lopes, bola desviada. Noriega tira, a bola vai para o goleiro, Everton sai do gol para fazer a defesa. 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O Everton levanta para o ataque, toca a bola pelo comando, Barbosa volta, responde de cabeça para o Palmeiras, toca aqui na metade do campo, Grêmio com a bola. Noriega vem para dominar, sai jogando na metade do gramado sem saber o que fazer com a bola, protege e volta para Balbuena. Recomeça para o Grêmio, para Gustavo Martins, domina pela direita para Balbuena, zagueirão tem posse de bola, para o Wallace, zagueirão também, domina ali pela esquerda para o goleiro. Recua para o Everton, que sai para pegar, goleirão, recebe na marca do pênalti, na direita para João Pedro, João Pedro aperta, Gustavo Martins aperta. Pela direita, tenta adiantar, Vitor Roque dizia, a bola vai fora. Lateral para o Grêmio na direita, no campo de defesa. Já 21 minutos 40 segundos, 21:40, bate a central técnica da CBN. Primeiro tempo de jogo. Porto Alegre.
3: Grêmio. Palmeiras.
0: 0-0, está empatado. O que mais? Central da bola.
1: Oscar, sul-americano masculino de vôlei. Vale vaga olímpica. Brasil enfrenta neste momento a Argentina. 2-0 para o Brasil. Terceiro set em andamento. E o Brasil está vencendo os hermanos por 16-15.
0: Comigo e com meu eterno chefe, Osmar Santos.
4: Chega mais, garoto.
0: Placar de 0-0 em Porto Alegre. Wallace domina para o Grêmio aqui na defesa. Lança pela ponta esquerda, muito mal. Muito mal. Bola fora. Lateral para o Palmeiras, de graça, na direita, no meio do campo. Já batido, João Marias toca para Jair. Jair recebe, setor de defesa para Marlon Freitas. Domina para o Palmeiras, passa metade do campo. Vai para o ataque para João Marias. Recebe, ponta direita, aberto na beirada do campo. Outra vez, Marlon Freitas. Jair avança na ponta direita, pede mais à frente. João Marlon Freitas com a bola dominada, pisou na bola, vem a marcação, protege. Muda o jogo na esquerda. Barbosa, zagueirão também no ataque. Todo o time do Palmeiras no ataque, exceto o Gomes e o goleiro. Bola para Barbosa, recua para Gomes. Na defesa, dominou para o Palmeiras. Vinícius vem para a marcação, bola para Evangelista. Recebe na grande rua, gira pela esquerda. Barbosa, com a direita profunda, bola pela meia. Tentou o domínio, Vitor Roque, perde. Tirou, Pavão lançou no meio. Falta no Gomes, vantagem. Abuso, dominou na área. Cruzou, fechado, Carlos Vinícius. Carlos Miguel! Verde, ainda no ataque o Grêmio, João Pedro dominou na grande área, voltou na meia, tá de bico lá atrás, o Verde tira. Corte feito, tenta sair jogando Vitor Roque no defesa, no chão, falta para o Palmeiras bater, quase o Grêmio abre o placar. Palmeiras reclama de uma falta no Gomes lá no meio. Bruno.
1: Uma trombada, viu, Oscar, do Gustavo Gomes com o Carlos Vinícius. O Amuso pegou e aí ele teve toda a liberdade do mundo. Fiquei com a sensação que ele fosse finalizar, mas ele abaixou a cabeça e procurou um companheiro dentro da grande área. Encontrou o Carlos Vinícius, a bola chegou. Ele ficou cara a cara com o Carlos Miguel, bateu no contrapé. Mais uma defesaça do goleiro Carlos Miguel. 0-0.
0: Quem manda recado aqui, o Mairov, tá ouvindo a gente, viu, Rafael Prates?
2: Opa!
0: Cuidando dos reloginhos, um já quebrou.
2: Passou nervoso agora, hein, faz gol do Grêmio.
0: Placar de 0-0, tá empatado o jogo. No meio do campo, posse de bola para o time do Palmeiras, Marlon Freitas. Domina pertinho da grande lua para Gomes, o capitão do time. Recebe e orienta o time em campo com o braço direito estendido, tem bola dominada, Gomes. Carlos Vinícius chega na marcação, bola tocada pela direita para Marlon Freitas, pro goleiro. Para Carlos Miguel, dominou, liga de frente na grande área. Barbosa aqui na esquerda, lançado. Carlos Vinícius vai para cima dele. Pavon também fica marcando por ali. Lançamento lá no meio do campo. Flaco Lopes deixa passar, cai para João Marias. Dominou bem pela direita, levou para o ataque. Abre o Verde, todinho no ataque. Atenção, Marias domina. Encostou Giai na direita, foi lançado. Grande área para o gol, em cima do zagueiro. Noriega tira. Lateral para o Palmeiras da direita no ataque. Bruno.
1: Se apresentou dentro da grande área como um defensor. Mesmo com três zagueiros, o Noriega ajudou. Desviou. Lateral Palmeiras já cobrado.
0: Já cobrado. Palmeiras com ataque. Domina pela ponta. Palmeiras com o João Marias. Evangelista. Evangelista Andregas Pereira. Evangelista de novo. Recebeu na meia no ataque. Boa bola na ponta. João Marias chegou. Liga de fundo. Demorou para o cruzamento. Rolou para Jair. Cruza. Bate no Vitor Roque. Volta para Evangelista. Para o gol em cima do zagueiro. Tira o Verde, Evangelista na disputa ganha. Pra João Marias, domina, direita, cruzamento na boca do gol. Flaco Lopes, Everton. No meio do gol, tá na mão do goleiro. 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
0: O juiz está marcando o que ali, Bruno?
1: Oscar, fiquei com a sensação de falta do Carlos Vinícius em cima do Alexander Barbosa.
0: Placar de 0-0, está empatado o jogo. Palmeiras contra o Grêmio. Grêmio e Palmeiras, diga Bruno.
1: Ele até marcaria essa falta, mas ele marcou uma antes, no campo de defesa do Grêmio. Assim que o goleiro Everton pegou a bola, teve um empurra-empurra e o árbitro acabou anotando falta a favor do Grêmio na grande área. O Everton cobra 0-0.
0: A central técnica da CBN já está batendo 26 minutos, 20 segundos, primeiro tempo. Campeonato Brasileiro tem jogo em Porto Alegre.
3: Grêmio, Palmeiras.
0: 0-0, está empatado aqui. Tem jogo do Timão hoje à tarde na Neoquímica Arena.
5: É o reencontro de Fernando Diniz com o Fluminense, clube com o qual foi campeão da Libertadores da América. Às 16h tem Corinthians e Fluminense na Neoquímica Arena.
0: Rodrigo Bittar transmite o jogo, Gabriel Tuziak comenta, Guilherme Pradella, reportagem. Palmeiras tenta um ataque, Pedro Gabriel tira. Corta para a equipe do Grêmio, rebote e volta para o Palmeiras, Guilmares encosta para Marlon Freitas, 0-0. Adiantou para Flaco Lopes, dominou pelo comando do ataque, puxa a bola para a perna esquerda, poderosa. Abriu na ponta, Piquerez também, canhoto, levantou na marca do pênalti, tira o Grêmio. Gustavo Martins para fora, escanteio para o Palmeiras lá na ponta esquerda. Que mais? Central da bola.
1: Os paulistas que entraram em campo no último sábado, ou seja, ontem, Oscar, venceram no Mangueirão. Remo 1, Santos 2, no Morumbi, São Paulo 1, Internacional 0. E no Maião, Mirassol 2, Botafogo 0.
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0: Escanteio pro Palmeiras da esquerda, 0-0 jogo em Porto Alegre. Andréas Pereira vai bater, levanta os dois braços, indica a jogada pro time lá na grande área. Grandalhões da área. Andréas, perna direita, fechado, Everton. Tá na mão do goleiro, domina pro Grêmio. Sai no contra-ataque, bola pra Pavão, lançado na ponta esquerda, Muso. Recebeu na canhota, marcado ali pelo primeiro. Já aí na marcação, ele final corte, vai pra meia. Ameaçou cruzar, parou. Marlon Freitas também marca, bola recuada pela esquerda. Domina Pedro Gabriel, domina pela canhota. Zagueiro vem pro meio, pra Vitia Sante. Domina pela meia esquerda, no ataque, puxa pra time do Grêmio. Abriu pra Muso, a Muso volta pra Gabriel. Gabriel na esquerda, recua pra Noriega. Recebeu na metade do campo, muda o jogo aqui pela meia direita, Gustavo Martins. Abre pela ponta, João Pedro, lateral avança. Aqui na direita, Piquenez, em curta distância, bola recuada de novo. Dominou na direita, Gustavo Martins, atrás, toca a bola para o zagueiro, Paulo Bueno. Wallace sozinho na quarta zaga, Flaco Lopes vem para marcá-lo, Vitor Roque também. Bola na direita, recebeu aqui na direita o zagueiro, lança para o ataque, Paulo Bueno. Toca mal, o Grêmio, a bola cai na direita, Piquenez subiu, tentou dividir, espirra, cai para Carlos Miguel. Domina pela ponta direita, vem verde para fazer o corte. Barbosa tira, o juiz pega a falta para o Grêmio. O lateral marcado para o Palmeiras. Por isso o Renato Gaúcho fica na bronca danada ali. Hein, Bruno?
1: É, Oscar, porque não teve assim um toque na bola do Barbosa. E aí o jogador, o Carlos Vinícius, caiu e saiu com a bola pela linha lateral. Irritou muito porque foi em frente ao banco do Grêmio. Vem Palmeiras.
0: Lá vem Palmeiras, Flaco Lopes para João Marias, domina pela direita, toca para Marlon Freitas, a pressão do verde continua. Marlon Freitas dominou, Giaga aberto na ponta, chega para ele, recebe, marcado pelo Gabriel, em curta distância, bola para Marlon Freitas de novo. Encosta para Evangelista, procura espaço lá pelo comando do ataque, Evangelista. Adianta para Marlon Freitas, dominou pela meia direita, Evangelista de novo, recebe Marlon Freitas, toquinho atrás, porque estava bem marcado. Toca para Gomes, domina o zagueiro, capitão do time, encosta pela direita, Evangelista se desmarca e sai para receber. Recua para Marlon Freitas, dominou para o Palmeiras, adiantou para Andréas Pereira, bola perigosa, quase escapa. Retoma Andréas, no ataque para o Palmeiras, na ponta direita, João Marlos domina, já passou na ponta, bola pela meia, Marlon Freitas enfiou na área, dominou Evangelista, voltou para Andréas, rolou na ponta, já cruza zagueiro, tira, rebate, volta, bola pro gol, Evangelista bateu, tira o Grêmio! Vitia Sante faz o corte, Palmeiras pede pênalti, vantagem no verde, rebote, Marlon Freitas domina, encostou na direita, mas é um massacre do Palmeiras. João Marias dominou, grande área, pro gol, vai para fora! Chutou e cruzou, a bola passou na frente do gol, não deu para o centroavante, a bola passa por todo mundo, vai fora, tiro de meta para o Grêmio. 30 minutos, bate a CBN, 30 minutos, primeiro tempo. Arena do Grêmio.
3: Grêmio, Palmeiras.
0: 0-0. Hoje à noite, hoje à tarde, 4 horas, jogo da Neoquímica Arena.
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1: Ainda hoje, Oscar, 4 da tarde no Barradão, Vitória e Cruzeiro. Às 6:30 da noite no Maracanã, Flamengo e Bragantino. E às 7:30 da noite na Arena da Baixada, Atlético Paranaense, Bahia.
0: Gosto muito do futebol Globo Cedinho. Perigosamente o Palmeiras sai jogando bola para o goleiro Carlos Miguel, para Giai lá pela direita. Toquinho de cabeça pelo meio, vantagem do Grêmio. Gabriel domina, falta no Giai. Desmarcou falta, posse de bola para o Palmeiras na defesa. 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
0: Jogo parado, bola pro verde, na perna direita, defesa o jogo. Rafael Prates, fala Prates.
2: O Palmeiras joga bem, Oscar, melhor que o Grêmio, joga quase o tempo todo na área, próximo da área do Grêmio. É claro que o Palmeiras corre um risco aí dos contra-ataques do Grêmio, não tem muito o que mudar em relação a isso. Não sei que o Palmeiras, quando perca a bola, desarme rapidamente para evitar lançamento, geralmente, pro Amuso pelo lado esquerdo. Em alguns momentos é Amuso contra um marcador, ou Giai, ou Gomes tenta sair da área, mas o jogo é muito do Palmeiras. Palmeiras ronda a área, acertou atravessando duas vezes, parou no Everton. Nesse ritmo o Palmeiras pode abrir o placar se não deixar a peteca cair.
0: Evangelista tocou na meia esquerda errado, toque de volta no Piquenez, esperto, e a bola o Palmeiras retoma. Barbosa, Barbosa toca ali pela meia, lá vai Evangelista, dominou pro verde, Piquenez aberto pela ponta esquerda. Evangelista, finta feita, abriu pela canhota, Andréas Pereira domina, vai para a meia, vai pro chão, pede a falta, o juiz não marca. Pavão, contra-ataque do Grêmio. Amuso, o Grêmio vive assim. Amuso dominou, levou na meia, Giai atropela e tira a falta. Falta e cartão amarelo para Giai, que não se conforma. Bruno.
1: Oscar, eu acho que eu tô com o Giai, viu? Eu também não me conformo. Pra mim foi um lance normal do Giai, não era nem pra falta, muito menos pra amarelo. O árbitro acabou marcando. Primeiro amarelo da partida, Giai. É o de número 55 do Palmeiras no Brasileirão. Palmeiras que é o terceiro time que menos recebe cartão amarelo.
0: E aí, Prats, é falta?
2: Não, não foi nada, não. Errou o Paulo César Zanovelli, estava perto do árbitro. O Giai tomou a frente, roubou a bola do Amuso legalmente. O que não aconteceu, Oscar, no começo da jogada, houve uma falta do Noriega em cima do Andreas Pereira. A jogada seguiu contra o ataque do Grêmio. Falta que não foi, foi marcada. E o amarelo para o Giai é um erro do árbitro até agora.
0: 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Falta para o Grêmio bater, Palmeiras volta todinho, o Grêmio vai para o ataque em busca do primeiro gol. Tá 0-0 aqui, 33 minutos, primeiro tempo, 33 e meio. Não há formação de barreira, o time do Palmeiras abre. Grêmio toma distância de longa distância, falta. Cruzamento na grande área, vai direto, liga de fundo. Tiros de meta para o Palmeiras. 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Primeiro tempo de jogo 0-0 aqui em Porto Alegre. Olha lá, Palmeiras com a bola. Andrégas Pereira volta para Barbosa. Barbosa sai pelo meio para a bola curta ali pelo meio para Evangelista. Recebe para Mardo Freitas. Dominou, girou pela ponta direita para Jair. Zagueiro apoia, vai para o ataque. Pedro Gabriel tira. Corta para Muso, para Pedro Gabriel. Grêmio com a bola, vem para o ataque. Jair volta e tira. Falta do Jair de novo. Parecida com a anterior. Bruno.
1: É, Oscar, e já tem cartão amarelo, né? Se naquela ocasião nós não marcaríamos, nessa agora ele veio só nas costas do Pedro Gabriel. Falta marcada no meio de campo, 0-0.
0: Tá empatado o jogo 0-0, é bola para o Grêmio lá pela esquerda, pouco depois da metade do campo, 34-20. Primeiro tempo de jogo, tá empatado aqui em Porto Alegre, estádio Arena do Grêmio. Lotadinho o estádio. Torcida presente para empurrar o Grêmio, tentar sair da zona do rebaixamento do campeonato. Palmeiras pensando no título, brigando por uma vitória aqui. Colocado na pena esquerda, outra vez o Grêmio para bater falta. Todo mundo vai lá para a boca do gol. Falta batida, bola curta pela ponta esquerda. Vem Grêmio, cruzamento, Vidia Sante bate no zagueiro. Rebote do Palmeiras, toque de cabeça aqui no meio do campo para frente. Vitor Roque tentou, Flaco Lopes tocou mal. João Pedro vem para fazer o corte, retoma para o Grêmio, abre o jogo na pela direita para Von. Pavon domina, volta a jogada aqui no campo de defesa, recebe, tem posse de bola, Balbuena vai sair jogando, tem posse de bola o Grêmio aqui na defesa. Wallace encosta pela quarta zaga, pede o time do Palmeiras, vem para a marcação, Vitor Roque vai para cima, bola para Wallace, Flaco Lopes está lá pertinho, apertado Wallace, lança, Balbuena lança para o ataque, lançou na ponta esquerda, Muso corre, na frente o Gomes, tira para o verde, para Giai, para o goleiro. Para Carlos Miguel, tem bola na pequena área. Pega para o time do Palmeiras, sai jogando aqui na esquerda. Entrega para Barbosa. Barbosa domina ainda na grande área. Adianta a jogada para Evangelista, vem buscar o jogo. Trabalha campo de defesa, já passa metade do campo no ataque. Aprofundou para Vitor Roque, muito forte. Bola para o goleiro. Everton sai do gol para fazer a defesa. Bruno.
1: Oscar, o imortal que vem de 3 derrotas consecutivas do brasileiro. 1-0 para o Vitória, 2-1 para o Vasco e 3-2 para o Botafogo. É o primeiro time na zona de rebaixamento. Se quiser deixar o Z4 hoje, precisa vencer o Palmeiras por pelo menos 2 gols de diferença, mas segue 0-0.
0: Palmeiras tenta o ataque, Grêmio tira, a bola fica no meio do campo. Balbuena rola pela meia direita, Noriega domina, Vidia Sante na ponta para João Pedro. João Pedro domina uma aqui na ponta direita no ataque. Vem a primeira marcação, ele volta para Vidia Sante, para Noriega. Recebeu ali pertinho da grande lua, na meia direita, bateu no ataque, bola passou pelo zagueiro, chegou para João Pedro, liga de fundo, cruz, André Gastira. Escanteio para o Grêmio, Bruno.
1: É o primeiro escanteio a favor do Grêmio na partida, Oscar, lado direito. Eu disse que hoje é o dia do Gaúcho, 20 de setembro, e essa data parece trazer sorte a Renato Gaúcho, que hoje reestreia pela 5ª vez no Grêmio. E Oscar, já fez 3 partidas pelo tricolor nessa data especial. Tem 2 vitórias e 1 empate, por enquanto 0-0, mas é escanteio para o Grêmio, lado direito.
0: Pavão está colocado para bater todo mundo na boca. O gol levantou, fechado, bola desviada, vai fora. Tiro de meta para o Palmeiras, levando para o verde. 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
0: Reloginho da CBN está batendo 37 minutos, primeiro tempo. Meu reloginho aqui. e do professor Mairov, que se prepara para o Roda Vida, Roda Viva amanhã. Reloginhos estão marcando 37 minutos. Primeiro tempo de jogo. Grêmio Palmeiras 0-0. Lá vem Palmeiras, domina Marlon Freitas, adianta pela direita para Jair, pegou na ponta direita, marcado ali pelo zagueiro, vem junto na marcação Pedro Gabriel, bola recuada, Gomes, Marlon Freitas encosta outra vez ali pela direita para Gomes, domina pouco depois da metade do campo, para John Arias, curtinho, recebeu na beirada do gramado, volta com Gomes, encosta para Marlon Freitas, recebeu, adiantou ali para Evangelho, para Flaco Lopes, sai para receber e volta para o campo de defesa. Para Barbosa, zagueirão domina aqui atrás, sozinho, passou meio do campo, rolou pelo comando, Andregas Pereira, para Marlon Freitas, domina, marcado, volta de novo. Gomes no campo de defesa, recomeça para o Palmeiras, 0-0 o jogo. Gomes de volta com Marlon Freitas, passa o meio do campo na grande lua, como dizia Osmar Santos, ali no carocinho do abacate. Na esquerda, Barbosa enfiou na meia, Evangelista domina, Vitor Roque, a finta feita, tocou no comando, ia para receber na tabela, perdeu Marlon Freitas, retomou Flaco Lopes, desarmado, Wallace tira. Tira de qualquer jeito. Palmeiras volta para retomar. Bola espirra, cai na direita no ataque. John Arias. Marlon Freitas dominou na meia. John Arias da ponta para ele. Já encostou, lançado. Recebeu o Ajay. Sai da ponta, vem para a meia. Avança John Arias lá pela direita. Palmeiras toca a bola metade do campo. Gomes numa dividida ganha. Juiz pega a falta. Falta para o Palmeiras, falta em cima do Evangelista ali pela meia direita. Bruno.
1: Derrubaram o Lucas Evangelista, que tem ganhado uma sequência no time titular do Palmeiras. Oscar, camisa número 30, chega a 45 jogos nessa temporada. Ainda não marcou gol, mas já deu duas assistências. Falta para o Verdão no ataque, o Everton. Está longe a falta, mas está preocupado o goleirão do Grêmio.
0: Lá vai Palmeiras em busca do primeiro gol do jogo, 39, primeiro tempo, 0-0. Andregas Pereira está colocado, todo mundo na boca do gol, levanta fechado, tira o Wallace. Toque de cabeça corta, Marlon Freitas tentou, rebote, ganhou no meio de dois. Para Gomes, na direita, John Arias, para Flaco Lopes, na ponta direita, linha de fundo, a finta feita, ameaçou cruzar, fintou Doriega, levou para a área, perna esquerda, cruza, tira o Grêmio. Vidia Santi corta, rebote do Palmeiras, falta para o Verde. Noriega, falta em cima do Andreas Pereira. Cartão amarelo. Bruno.
1: Estava pendurado, Oscar. Não enfrenta o Remo depois da data FIFA, no dia 7 de outubro, Oscar. Fora de casa, 7:30 PM.
0: Falta para o Palmeiras lá pela meia direita no ataque. Deram uma pegada no Andreas Pereira. 40 minutos, bate o reloginho da CBN. 40 do primeiro tempo. Porto Alegre.
3: Grêmio, Palmeiras.
0: 0-0. Central da bola, Bruno.
1: Oscar, ainda hoje mais jogos importantes desse Campeonato Brasileiro. Às 4 horas da tarde, com transmissão aqui do Futebol Globo CBN, Corinthians e Fluminense. Mesmo horário, Vitória e Cruzeiro.
0: Falta para o Palmeiras. John Arias está ali para cobrança de falta. Verde dá um passo adiante. Noriega acaba de receber cartão amarelo. Está pronto o time do Palmeiras para continuar a pressão em cima do Grêmio. Barreira formada no interior da grande área. Protege o canto esquerdo do goleiro. John Arias está colocado na direita para cobrança de falta. Na meia direita, Palmeiras no ataque. Piquerez também chega ali para bater. É, Gomes tá, o Piquerez está perto da bola. O Flaco Lopes está mais à frente ali, John Arias. Flaco Lopes amarrando a chuteira. John Arias também pronto. Piquerez da bola perto, esquenta na barreira. Voltou para Flaco Lopes, domina para o Palmeiras. A finta feita, chute travado no momento do chute. Sobra do meio do campo, Jair domina para o Palmeiras. Lançamento lá na esquerda. Mudança de jogo na canhota, tira o Grêmio. João Pedro, toque de cabeça, afasta. Pressão do Verde, Pavão dividiu, ganhou lateral. Último toque do Andregas, bola para o Grêmio aqui no campo de defesa. O jogo, Prates, 41-20, primeiro tempo, 0-0. Fala, Prates.
2: O Palmeiras diminuiu a pressão, Oscar. As tentativas do Palmeiras seguem, mas os chutes pararam, né? Porque o Grêmio consegue marcar um pouquinho mais à frente. E o Palmeiras diminuiu aquele ritmo de trabalhar muito perto da área do Grêmio, sempre encontrando algum passe, algum cruzamento para alguém arrematar com perigo para o gol do Everton. Então o jogo diminuiu em relação à pressão do Palmeiras. O Grêmio teve uma trégua um pouco maior na partida. O Palmeiras é melhor, mas não pressionou tanto como pressionou até o meio do primeiro tempo, por exemplo.
0: Marlon Freitas para o Palmeiras, para Evangelista. Adianta pela esquerda no ataque. Lá vai Andregas Pereira. Tentou toque de calcanhar, perde. Pavão do rebote despacha para o ataque. A bola chega pelo comando. Carlos Vinícius dá um toquinho de cabeça de volta ali pela linha direita. Ninguém do Grêmio. Gustavo Gomes, supera Rosa, sozinho. Pega para o Palmeiras. O capitão sai jogando. Adianta ali para Evangelista. Evangelista vem buscar o jogo. Palmeiras joga de branco hoje. Lá vem para o ataque, passou a metade do campo. Lançamento na ponta esquerda para Piquerez. Piquerez recebe na beira. liberado no campo, volta outra vez para Evangelista, encosta para Marlon Freitas, tudo isso na linha da intermediária, lançou na ponta esquerda para Vitor Roque, vem o Grêmio para cortar, João Pedro. Lateral para o Palmeiras, lá na ponta esquerda. Lateral batido, Piquenês tem pressa, rolou para Evangelista, recebeu na ponta, encosta Marlon Freitas, Andregas dominou, voltou para Marlon na área, tentou o domínio, escapa, passa por ele. Vai para o goleiro fácil, para Everton, que sai do gol e pega. Bruno.
1: Marlon Freitas voltou a balançar as redes, vestindo a camisa do Palmeiras. Foi na última rodada, Oscar, contra... Na última rodada, na última partida, contra a LDU pela Libertadores. Palmeiras recuperou a bola e veio para o ataque.
0: Lá vem de novo o Marlon Freitas, recebeu ali pela meia, recebeu do Piquenês e adianta pela direita, Giai. Aberto na ponta, Flaco Lopes também vai para a ponta, João Marias na meia. Lançado João Marias, adiantou para Flaco Lopes, pegou pertinho do bico da grande área. Um tapa na bola, caindo ali pela meia, fazendo a finta, volta para Marlon Freitas. A outra vez da ponta para João Marias, recebe Jair aberto na ponta, encostou, pediu, foi lançado, domina, marcado duro pelo Gabriel, toca ali pelo meio, Flaco Lopes volta para armar o time do Palmeiras, punho, esquerdo de direito enfaixado, Flaco Lopes recua, toca para Gomes, Gomes domina, levou pela meia, Flaco Lopes tomou uma pegada lá na direita sem bola, Palmeiras com a bola, Marlon Freitas, domina para Flaco, já de pé, recebeu lá pela ponta direita, faz a finta, vem para meia, lá vai Flaco Lopes, deram espaço pro homem, bate para fora do gol! O Everton, que conhece muito bem o Flaco Lopes, caiu na bola, não chegou, a bola passou, foi fora. Em seguida, uma bronca na defesa. Bruno.
1: É, Oscar, se tá fechada a zaga do Grêmio, o Flaco Lopes vai muito bem com a perna esquerda e ele arriscou. Tava longe do gol, mesmo assim, o artilheiro do time na temporada com 21 gols bateu uma gol. O Everton se jogou na bola, mas deixou ela passar. Tiro de meta, 0-0.
0: Tiro de meta batido, Gomes rebate de cabeça, rebote do Noriega, adiantou na metade do campo para Pavon, Pavon dominou pela meia, rodopiou, fez a quinta na ponta, João Pedro domina perto do bico da grande área, marcado, Palmeiras chega com Andregas, lançamento ali pela meia, dominou no comando do ataque, João Pedro ali pela meia direita, voltou, voltou mal. Tiro verde, corte feito, Marlon Freitas, contra-ataque do Palmeiras, Marlon da direita, Giai, recebe, Vitor Roque vai para a área, Andregas Pereira também, bola solta para Flaco Lopes, pega no da área, dominou da esquerda, muito forte para Piquerez, corre, evita a saída, dominou na ponta, voltou na grande área, atenção, Marlon para fora do gol! Tiro de meta para o Grêmio, Futebol Globo CBN, tem jogo!
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0: 45, bateu o relógio da CBN, 45 do primeiro tempo. Subiu a plaquinha, Bruno?
1: Subiu, Oscar, mais 4 de acréscimo e termina esse primeiro tempo.
0: Mais 4 minutos de jogo no primeiro tempo, 0-0, o placar está empatado em Porto Alegre. Hoje à tarde tem o Palmeiras, Corinthians e Fluminense a partir das 4 horas no estádio do Corinthians, no Timão, lá em Itaquera. Transmissão do Rodrigo Mitar, aqui no Futebol Globo CBN. Palmeiras briga pela posse de bola, metade do campo, perde a bola, Noriega domina para o Grêmio, para Muso. Recebeu na ponta esquerda, marcado pelo Gomes, puxou para a perna direita, ameaçou o cruzamento. Atenção, cruzamento, bateu no zagueiro, vai para fora, escanteio. Não saiu. Carlos Miguel pegou na linha, em cima da linha de fundo, e a torcida queria o escanteio. Bruno.
1: A torcida está tentando jogar junto, né, Oscar? Mas a bola não saiu. Já repôs a bola, Carlos Miguel.
0: E o Grêmio retoma, domina ali pelo meio. Vila Sante sai jogando, toca curtinho para Noriega, para Vila Sante. Adianta mal de presente para o verde. Lá vai Palmeiras, era para o contra-ataque. Vitor Roque caiu no meio. Bola para o goleiro. O Everton pega fácil ali no, na sua grande, perto da sua grande área, sai jogando para o Grêmio. 46, 0-0 o jogo. Domina a bola pela ponta esquerda, o Grêmio recebe. Wallace toca na canhota no ataque para Pedro Gabriel. Recebeu na ponta, volta com Wallace. Balbuena encostou, pediu, solta a bola para ele. Domina para o Grêmio no campo de defesa, abre o jogo para João Pedro. Domina pela direita, volta outra vez ali pelo meio. Entrega a jogada curtinha para Balbuena. Vitor Roque ameaça no bote, bola tocada pela meia para Vidia Sante. Recua para Balbuena, lança para o comando do ataque. Tenta no meio pela meia, o Grêmio perde a bola, Palmeiras tira. Corte é feito, lançado Flaco Lopes, dominou pela meia direita, vem para o ataque, passou João Marias, pediu na ponta, foi lançado, recebeu, João Marias olhinha para o Palmeiras, pico da grande área, encarou a marcação, tentou fazer a finta ainda, João Marias, abriu para Flaco Lopes, sai da ponta, vem para a meia, perde a bola, rebote, volta para a equipe do Palmeiras, dominando pela meia direita, Jair, Jair para Evangelista, Evangelista rolou para Barbosa, adiantou pelo comando, não pega o atacante do verde, perde a bola, Piquenês lá pela meia esquerda, Pavão no ataque, escorregou o zagueiro do Palmeiras, Barbosa escorregou, Pavão entrou livre na área, goleiro segue ele pro gol, Carlos Miguel! Salva o verde, toca fora, escanteio, uma pichotada do Barbosa, Pavão chegou livre na área. Bruno.
1: Como o Palmeiras era todo ataque, Oscar, o Barbosa deu bote, só que ele escorregou, aí deu todo o corredor para o Pavão, que esperou entrar na grande área para bater. O ângulo era o esquerdo, Carlos Miguel espalmou, escanteio ao segundo do Grêmio, Oscar.
0: Todo mundo na boca do gol, Pavão levantou na grande área, Gomes de cabeça tira, rebote e volta para o Grêmio, domina a bola pela meia direita, atenção, Vinícius Sante, cruzamento na área, lá na esquerda, Gabriel de cabeça escorou pelo meio, Marlon Freitas, afasta para o verde lateral para o Grêmio no meio do campo. Instantes finais do primeiro tempo, 48 minutos, vai até 49. 0 a 0, o jogo está empatado. Lateral para o Grêmio, batido, bola tocada na metade do campo. Vinícius Sante volta para armar o time. Encosta ali curtinho para vá, para vó, Wallace na esquerda. Toca a bola pela canhota, recebe o zagueiro, vem para o ataque. Pedro Gabriel sai da esquerda, vai para a meia. Ganha espaço, levou pelo comando do ataque, pintou mais um, desceu, encontrou Marlon Freitas na ponta esquerda. Muso, linha de fundo, domina. Jai marcando, cruzamento fechado na boca do gol, saiu Gabriel, Fábio Filipe, se inscreveu na trave! Carlos Miguel e na trave, quase gol do Grêmio! Palmeiras tentou contra-ataque, Vitor Roque sai com bola e tudo pela linha de lado, lateral para o Grêmio. Bruno!
1: Oscar, se a bola beijou a trave duas vezes de um lado, foi a vez do Grêmio fazer ela encontrar.

0: na trave. Termina o primeiro tempo em Porto Alegre. 0-0. Final do primeiro tempo, 0-0. 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

0: Freitas está falando aqui da saída ao Premier. Vamos ouvir.
1: Já tiveram várias transições já no jogo. Então é isso que a gente precisa corrigir. É, a gente tem uma estratégia, a gente precisa colocar essa estratégia dentro do jogo. Agora no segundo tempo, mas no meu ver a gente está bem. É caprichar um pouquinho no último terço ali, no passe, na finalização, para a gente sair com o nosso resultado.
2: Perfeito, obrigado, Marlon. Análise do Marlon Freitas.
0: Marlon Freitas falando na saída do jogo. Palmeiras está empatando 0-0, Palmeiras e Grêmio. Na 28ª rodada do Campeonato Brasileiro. O Pavon fala pelo Grêmio.
3: Em desempenho do time, né? A proposta,
0: fala,
3: né? A bola mais com o Palmeiras, explorando contra-ataque. Duas oportunidades muito claras com você no final, o Gustavo Martins também. Queria que fizesse uma avaliação ao todo desse 0-0 no primeiro tempo.
4: Não, a gente está tentando se encaixar bem ali embaixo quando o Palmeiras tem a bola. Se bem a gente teve oportunidade no contra-ataque, mas a gente tem que aproveitar mais esse contra-ataque para poder conseguir o gol. Mas a gente está indo bem, a gente está bem seguro. Só esperar a segunda parte para que dê tudo certo para nós.
3: Legal, obrigado.
0: Falou Pavon também. E o Prats fez uma manchete aqui do primeiro tempo com rima e tudo. Quer ver?
5: Vai ter nota?
0: Quem vai dar nota vai ser o Bruno Faria.
5: Opa, na sua companhia.
0: Você quer dar nota antecipadamente, Bruno?
6: Eu vou esperar os caras.
0: Vou esperar,
6: vamos
0: melhor.
6: Devagar,
0: né? Melhor.
6: É.
0: Peraí, tem rima?
5: Sim.
0: Boa?
5: Não.
6: Eu adoro.
0: Qual é a manchete, Prats?
5: Teve bola no travessão, teve goleirão, mas gol que é bom, não.
0: O Bruno Faria é um generoso.
6: Muito bom.
0: Quer ver a nota?
6: 8,5.
5: Tá bom, Oscar, tá bom.
0: Tá bom?
5: Tá, não tá ruim não. Não tá ruim não, e não teve gol não. Bola no travessão, e vem aí o Oscarzão. No Futebol Clube CBVzão. Vai lá, Oscar.
6: Mas não tá bom pros dois, não.
0: Ó, 0-0, jogo aqui, intervalo, Palmeiras e Grêmio. Hoje à tarde no Futebol Globo CBN tem jogo do Corinthians, Corinthians contra o Fluminense. Jogo na Neoquímica Arena, Rodrigo Bittar transmite com Gabriel Duzac, do Diak, Guilherme Pradella, nosso time lá direto de Itaquera. É, e aqui tá 0-0, central da bola, vem aí, tá tudo pronto, Bruno Faria?
6: Tudo pronto, Oscar.
0: Deixa eu mandar um abraço aqui para o pessoal que está ouvindo a gente, que está mandando recado aqui no nosso computador. Está ouvindo a gente, ouvindo o Futebol Globo CBN, o Éder Valença, Flávio Rendeiro, o professor Aguinaldo Feitosa, Edmilson Alberto, Maciel Barbosa, esperando o gol do Verde, não saiu ainda, 0-0, Elísia Marta, Sidney Palestra, Juruna Motoboy, alô Juruna, sempre com a gente. Marque 3275, radinho ligado, Marcel C, Josué Matos, Luiz Pazini. Alô Pazini, é cedinho o jogo, Pazini. Obrigado a todos vocês aqui pela participação, pela audiência. Futebol Globo CBN, em um minuto, Tom Zé, me informa que Valnei Costa já está com tudo ligado lá na Neoquímica Arena. Já fez o passeio matinal dele, chegou cedo,
5: chegou
0: tá
5: cedo,
0: lá.
5: Tá pronto, daqui a pouco a turma chega também.
0: E ele me informa, Tom Zé, tá com o radinho ligado, que honra, hein?
5: Opa, aí eu vou ficar em pé.
0: Obrigado, Tom Zé, com o radinho ligado aqui no Futebol Globo CBN. Intervalo, um minutinho, já, central da bola no ar com Bruno Faria. Central da bola em um minuto na CBN. 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
2: Estou por aqui na sua companhia, intervalo de jogo na Arena do Grêmio para, por enquanto, 0-0 Grêmio e Palmeiras. Jogo em Porto Alegre, 24 graus de temperatura, uma manhã fria no sul. E mas não foi assim no campo, um campo que foi quente, um campo que teve muitas oportunidades, duas bolas na trave do goleiro Everton, Palmeiras quase abriu o marcador e teve uma bola na trave no final do jogo do goleiro Carlos Miguel, depois de uma defesaça do arqueiro verde. Rafael Prats, antes da bola rolar, o Oscar fez aquela brincadeira, entre aspas, com você de quem era melhor em cada posição. E assim, disparadamente, o Palmeiras teve os melhores jogadores. Foi o que se viu em campo? Um Palmeiras sufocando um Grêmio sem reação? Quero te ouvir. Uma ótima manhã, já início de tarde para você. Que alegria estar na sua companhia, Prats.
3: Toda minha, Bruno Faria. Boa manhã para você, boa manhã para o futebol Globo CBN que nos acompanha também. Foi um primeiro tempo muito bom em Porto Alegre, né, Bruno? A gente viu até os 25 minutos, Palmeiras sufocando o Grêmio. Teve uma proposta muito clara, né, a reestreia do Renato. Marcação com linha de 5, depois 4 jogadores mais à frente. O Amuso saindo muito para a esquerda para ser lançado. O Carlos Vinícius como centroavante. O Palmeiras tinha a bola e rondava muito a área do Grêmio, até a meia-lua da área do Grêmio. Marlon Freitas apresentou-se muito para jogar perto da meia-lua como armador. O Palmeiras colocava Evangelista mais atrás, com Marlon Freitas e Andreas Pereira mais alinhados. E aí Vitor Roque, Flaco Lopes, Arias, Diay. Uma linha de 5 até de 6 para o Palmeiras atacar a linha de 5 do Grêmio. E até os 25 minutos, Bruno, foi uma pressão grande do Palmeiras. Mas o Grêmio ficou muito perigoso para contra-atacar. A jogada que o Marlon Freitas falou no intervalo da transição do Grêmio foi um perigo para o Palmeiras no primeiro tempo. O Palmeiras, quando errava um passe pelo meio, era desarmado e não desarmava rapidamente o Grêmio, lançamento para o Amuso. O Amuso saiu muitas vezes mano a mano com marcadores do Palmeiras, ou com o Giai, ou com o Gomes. Do outro lado era o Pavão mano a mano com o Barbosa. O Palmeiras ficou assim, não é que ficou exposto. Como o Palmeiras teve a bola e jogou muito no campo de ataque, muita gente rondando a área do Grêmio, ao mesmo tempo o Grêmio apostou muito nesse jogo de contra-ataque, roubada de bola e bola lançada para o Amuso geralmente. Agora até os 25, Bruno, o Palmeiras dominou amplamente as ações. Se for de duas bolas no travessão, o Everton fez duas grandes defesas, um arremate do Flaco Lopes da área, ele foi pegar no ângulo. O Gomes desviou um escanteio, ele fez uma defesa assim, com reflexo, né, com muita agilidade para evitar o gol do Palmeiras. Só que com o passar do primeiro tempo, Bruno, a pressão do Palmeiras foi diminuindo. O Palmeiras ficou com a bola, mas o Grêmio começou a marcar um pouquinho mais à frente. O Grêmio saiu um pouco mais de trás. E na reta final, quem quase abriu o placar foi o Grêmio. O Pavão saiu de uma jogada que ele dribla o Barbosa. O Barbosa escorrega no meio campo, ele vai até a área do Palmeiras, chuta pro Carlos Miguel fazer uma grande defesa. E esse lance final, né? Cruzamento pela esquerda, o Gustavo Martins a cabeceia da pequena área. Incrível a defesa que faz o Carlos Miguel. Pega o Carlos Miguel no chão, vai no travessão e sai. Então assim, Bruno, de maneira geral, o Palmeiras pressionou por mais tempo. Mas chances claras, chances criadas, ficaram parecidas. O Everton bem, Carlos Miguel bem, 0-0 num bom primeiro tempo. Palmeiras se expôs porque errou passes no ataque, correu alguns riscos, Grêmio em contra-ataque, defendeu-se razoavelmente bem, Palmeiras melhor, mas o gol não saiu nem para um lado nem para outro, Bruno.
2: Intervalo de jogo, portanto, na Arena do Grêmio, para Grêmio 0, Palmeiras também 0, intervalo. A gente já volta aqui no Futebol Globo CBN, claro, tem todo o segundo tempo com o mestre Oscar Ulisses, com as análises de Rafael Prats. Tá pronto o destaque, Prats? Tá? É bom? Não? É? Faz parte. Intervalo, já voltamos. Pode ligar, aqui tem jogo.

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Agora meio-dia e 7 minutos, os termômetros marcando agora em Belo Horizonte 26 graus, umidade relativa do ar só caindo agora na casa dos 48%, essa umidade pode chegar até 35%, domingo quente em Belo Horizonte. E como parte da preparação para o período chuvoso 2026-2027, a Defesa Civil fez hoje um simulado preventivo para preparar equipes, também testar protocolos e fortalecer a atuação integrada dos órgãos envolvidos. Essa iniciativa, segundo a Prefeitura, teve como objetivo preservar vidas e reduzir riscos durante episódios de chuva intensa, além de avaliar esse tempo de resposta. Na manhã desse sábado, a Prefeitura fez o 11º treinamento preventivo. Ele foi realizado na Avenida Tereza Cristina. E essa atividade integrou as ações de preparação, portanto, do município para o período chuvoso 2026-2027, justamente com foco na prevenção, redução de riscos e proteção da população. Durante esse exercício, foi simulada uma situação de risco de inundação com execução dos procedimentos previstos para o fechamento preventivo da Avenida Tereza Cristina, incluindo a instalação de barreiras para impedir temporariamente a circulação de veículos nos trechos considerados de risco. Esse modelo de fechamento preventivo de vias em áreas sujeitas a inundações já é adotado pela Defesa Civil de Belo Horizonte e foi exercitado nos simulados da Avenida Tereza Cristina, já apresentado à Defesa Civil Nacional também e reconhecido como um bom exercício aí de proteção e prevenção, com recomendação para que a experiência fosse replicada também em outras cidades. Então, esse treinamento que teve início por volta das 9 da manhã, outros trabalhos também vão ser executados ao longo dos próximos dias.

0: Estádio Arena do Grêmio, torcida presente, Palmeiras de volta, volta o Grêmio para o segundo tempo.
1: E aí, Prates, qual é a expectativa para o segundo tempo?
2: Que o Palmeiras consiga pressionar como pressionou até os 25 minutos, Oscar. O Palmeiras dominou amplamente o jogo em 25 minutos, não fez o gol e a pressão do Palmeiras foi diminuindo com o passar do primeiro tempo. O Grêmio muito perigoso em contra-ataques, muito perigoso para roubar a bola e contra-atacar para o Amuso, principalmente correr para o lado esquerdo. Não fosse o Everton de um lado, não fosse o Carlos Miguel do outro lado, gols do primeiro tempo, não saíram. O segundo tempo promete assim uma tendência de o Palmeiras ter a bola, correr risco para tomar contra-ataque. O segundo tempo promete muito agora em Porto Alegre, Oscar.
3: Mudou. Número 15, Danilo Barbosa, ele entrou no Grêmio no lugar do Noriega, que tem amarelo.
0: Apita o árbitro, começa o segundo tempo em Porto Alegre.
4: Grêmio, Palmeiras
0: 0-0. Comigo e com todo o time da CBN, com meu eterno chefe.
5: Eu vou com você nessa, garotão.
0: Vamos, Bar Santos. Sai jogando o Grêmio, bola para o ataque. Gomes reparte de cabeça para o Palmeiras. Sobra, volta na metade do campo. Vidia Sante adiantou pela meia direita. Pavon conseguiu parar para Vidia Sante. De volta, toca para João Pedro. Recebe na direita, metade do campo para Vidia Sante. Recebeu na pela direita e recua mais ainda. Toca a bola aqui no campo de defesa. O Grêmio tem posse de bola. Gustavo Martins para Balbuena. Sai jogando. Faz a finta em dois do Palmeiras. Ganha espaço ali pela liga. Vai para metade do campo da grande lua. Demora para fazer o passe. A torcida reclama disso. Lançamento lá no comando do ataque. Barbosa tira. Corta para o verde. Toque de cabeça na segunda bola. Abre para John Marias. John Marias encosta no vinho para Marlon Freitas. Comecinho do segundo tempo. Marlon Freitas vem para a grande lua do gramado. Lateralmente ali pela esquerda para Evangelista. Adianta na canhota no ataque. André Gas Pereira. Aberto lá pela ponta esquerda, recua de novo na metade do campo. Evangelista domina para o verde. Marlon Freitas do lado dele. Evangelista ameaça lançamento aqui na ponta direita. Prefere voltar. Volta com Marlon, dá um passo atrás. Retoma para o Palmeiras. Marcado pelo centroavante, pelo Carlos Vinícius. Rola pela direita para Gomes. Gomes para Giai. Giai na ponta profunda. Mal na meia. Tira o Grêmio. Corte feito. Danilo Barbosa que entrou agora. Para Musso, dominou na esquerda. Voltou para Danilo. Levou também pela esquerda. Marlon Freitas para diante dele. Outra vez a Musa, Musa encosta ali pelo meio, Vidia Sante recua. Toca lá atrás, recebe no campo de defesa Balbuena, Gustavo Martins, domina pela direita, adianta na meia, Pavon na dividida, perde, rebote e volta para o Grêmio, Vidia Sante, lá na direita João Pedro, aprofundou na ponta, tentou Pavon, chegou para ele, dominou, dois marcando, perde a bola Pavon. Barbosa corta para o Palmeiras, tenta sair jogando, bate no João Pedro, vai fora. Lateral para o Palmeiras da esquerda na defesa. Comecinho do segundo tempo, essa mexida no Grêmio, Prates. Danilo Barbosa em campo, saindo Noriega. Fala, Prates.
2: O Renato troca pelo cartão amarelo de um marcador, Oscar. É um volante pelo outro. Não muda a estrutura do time, não. Danilo Barbosa, jogador que vai bem na bola pelo alto, mas é para marcar no meio campo do Grêmio também.
0: Grêmio tenta o ataque, falta no Flaco Lopes. Falta pro Grêmio, Bruno.
3: Derrubaram o Danilo Barbosa, Oscar, que entrou nesse intervalo, mas já vestiu a camisa do Palmeiras. Em 2021 foram 30 jogos, um gol e duas assistências. Agora veste a camisa tricolor. Começando o segundo tempo, 0-0.
0: Vidia Sante está pronto para a cobrança de falta. Rola para Danilo. Danilo Barbosa domina para Musa. Musa domina outra vez no comando do ataque agora. Voltou para Danilo. Danilo Barbosa abre pela direita. Recebe o zagueiro, prende a bola. Gustavo Martins recua para Balbuena. Balbuena, linha da intermediária, sem marcação, ganha espaço, vai para o meio do campo na grande lua, ajeita a jogada, meia direita no ataque, Pavon fechou, vai para o meio, tocou na esquerda, Danilo, aprofunda pela canhota no ataque, Giai. Na frente, tira para o Palmeiras, dominou aqui na direita, defesa, chuta a parte do jogador do Pedro Gabriel, vai fora, lateral para o Palmeiras da direita, na defesa, Bruno.
3: Só isso, viu, Oscar, de melhor visitante no primeiro turno, eu tô falando do Palmeiras, agora com o sétimo melhor desempenho fora de casa, 42% de aproveitamento com uma vitória, dois empates e uma derrota, tá empatando mais uma 0-0.
0: Palmeiras sai mal, bola fora, lateral pro Grêmio agora, na esquerda do ataque, 3 minutos do segundo tempo, 3:20, 0-0 jogo em Porto Alegre, lá vem Grêmio, Evangelista briga pela posse de bola, ganhou Amuso, tocou na meia, Vidia Sante no alto, na ponta esquerda, aberto na canhota, Carlos Vinícius Gomes com ele. Lateral para o Grêmio, na esquerda aqui no ataque, Vinícius Bravo. Bruno.
3: Foi numa dividida com o Gustavo Gomes, que deixou o braço esquerdo, por isso Carlos Vinícius não gostou nem um pouco. Bem próximo à bandeira de escanteio, lateral cobrado.
0: Já batido, bola para Carlos Vinícius, domina para Musa, Musa volta aqui na esquerda, domina Pedro Gabriel, rolou na meia, atenção, Palmeiras tira. Corte efeito, João Arias acertou, rebote, falta. Falta do Amuso, João Arias caído. Jogo parado, bola pro verde. Bruno.
3: E depois o árbitro Paulo César Zanovelli da Silva, Oscar, que é árbitro de Minas Gerais, pediu calma para o Amuso, que chegou somente na perna do John Arias. Está começando o segundo tempo na Arena do Grêmio, Oscar.
0: Foi falta ali, né, Prats?
2: Foi sim. O Amuso falou que atingiu a bola, mas atingiu o Arias antes de tocar na bola. Falta para o Palmeiras bem marcado, Oscar.
0: Sai jogando verde, Marlon Freitas recebe na metade do campo. Adianta a jogada para Evangelista, muda o jogo da direita para Gomes. Gomes pega no campo de defesa, marcado a distância pelo Amuso. Curtinho para Marlon Freitas, dominou também no meio do campo. Agora Carlos Vinícius da marcação. Lá na esquerda, Barbosa recebe, Piquenez avança, foi lançado, Pavão volta. Piquenez de primeira volta também. Recua ali para Barbosa, Barbosa é para Evangelista, grande lua. Marlon Freitas pertinho, abre os braços, reclama, perde a bola. Evangelista dá a volta, Rodopia protege, lança na esquerda, lançou na canhota, entrega, Piquenez tentou, toca adiante, bateu no zagueiro, voltou o Evangelista, insistiu na esquerda, tira o Grêmio. Último toque do Evangelista na disputa de bola, posse de bola para o Grêmio pela direita da defesa. A central técnica da CBN, Evandro Almeida, Valdeir Costa, Anderson Lira, Rodrigo Santos, Débora Gonçalves, a melhor central técnica do Brasil, já está marcando. 5 minutos do segundo tempo, Porto Alegre.
4: Grêmio, Palmeiras.
0: 0 a 0, está empatado. Lá vai Palmeiras, Flaco Lopes para Vitor Roque, dominou pela esquerda, pintou, rolou para Andregas Pereira, liga de fundo, cruza, bateu no zagueiro, tira Gustavo Martins. Impedimento marcado no Andregas. Bola para o Grêmio aqui na defesa. Placar de 0 a 0, está empatado o jogo aqui. 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
6: Embalado com a classificação para as semifinais da Libertadores da América, o Fluminense enfrenta logo mais o Corinthians em Itaquera. 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
0: Rodrigo Bittar transmite com Gabriel Tudziaco e Guilherme Pratella, central da bola.
3: Oscar, e hoje ainda tem mais jogos importantes. No Maracanã, às 18h30, o líder Flamengo recebe o Bragantino, e líder ainda, porque esse resultado do Palmeiras faz o Verdão chegar a 57 pontos. Mas não passa o primeiro colocado, que é o Flamengo. E esse resultado não tira o Grêmio da zona de rebaixamento. Vai para 29.
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0: João Pedro dominou na direita, Grêmio no ataque, cruzamento na grande área. Carlos Miguel tapa na bola, na segunda bola ele pega. Está na mão do goleiro, domina para o Palmeiras. Placar de 0 a 0, está empatado em Porto Alegre. 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É vitória na certa. Andregas Pereira domina pela ponta esquerda, Piquenez vem para Miguel Andregas, lançou na grande área, mal. Bola fora, tiro de meta para o Grêmio, Bruno.
3: É, quando chegou a bola já tinha ido pela última linha, o Vitor Roque. A bola foi muito forte do Andregas Pereira, direto pela última linha. 0 a 0.
0: Está empatado aqui 0 a 0, 7 do segundo tempo. O jogo, Rafael Prates. Fala, Prates.
2: O jogo está diferente, Oscar. Primeiro tempo a gente viu o Palmeiras muito em cima até o meio da primeira etapa. O Grêmio pouco tentou a bola. O Grêmio tem mais a bola agora. E o Palmeiras mais atrás no começo do segundo tempo.
0: Atenção, Grêmio no ataque, Gomes tira, já ainda sobra para Marlon Freitas. Marlon Freitas adianta para Evangelista, daí para Marlon, Marlon recebe, sai jogando aqui no campo de defesa, Evangelista do lado dele, foi lançado de novo, domina para o Palmeiras, alcança a grande lua do gramado, perna escanta profunda ali para Andregas, Andregas para Marlon, Marlon Freitas defesa, recua para Barbosa, recomeça para o time do Palmeiras, 7:40 segundo tempo, 0 a 0, está empatado em Porto Alegre. Marlon Freitas de novo para Andregas, também na metade do campo, na linha que divide o gramado. Lá vai Andregas Pereira, puxou pela liga esquerda, Marlon Freitas fica atrás dele, bola pela ponta para Piquenez, recebeu uma pela canhota no ataque, João Pedro está na marcação, Pavão volta para marcar também, bola tocada para Marlon Freitas, à direita para Gomes, Gomes aprofunda, ponta direita para Flaco Lopes, aberto aqui na ponta direita para João Marias, para correr na frente o zagueiro Wallace, chegou, tirou, ia para a liga de fundo, meteu para fora, lateral, lateral para o Palmeiras, Bruno.
3: Só isso e nada mais. Já cobrado, Oscar.
0: Lateral batido, bola pra Gé aqui na ponta. Cruzamento fechado na boca do gol pro gol. Everton! Cabeçada do Vitor Roque no chão. Everton! Que defesa sensacional, salva o Grêmio. Grêmio no ataque, João Pedro na direita, tocou a bola na ponta, perde ali pela direita o time do Grêmio. Palmeiras tira com Piquenez. Que defesa, Bruno.
3: Espetacular, Oscar, impressionante, hein? Que domingo para os goleiros Everton e Carlos Miguel. Só dá os goleiros, Oscar.
0: Flaco Lopes desceu, João Marias na direita, liga de fundo, domina, marcado, a finta fácil do zagueiro, entrou na área, cruzou, fechado, tira Balbuena. Gustavo Martins tirou. Lateral para o Palmeiras aqui na direita do ataque. Palmeiras volta a pressionar no jogo. Lateral batido, bola para Evangelista, domina pela ponta. Encostou Giai na meia, Mardo, bola para Mardo. Mardo Freitas para Giai aqui na direita. John Mares abriu. Giai tocou embaixo na bola, meteu na grande área, fechou para Klopp. Sai o Everton, tocou na bola. O Everton na segunda bola. Já no bico da grande área, está na mão do goleiro. Deixa a bola no chão, mete a mão nas costas e cai. Bruno.
3: O Everton, Oscar, olha, há pouco tirou uma bola em cima da linha. Uma defesaço, um milagre. Agora saiu um pouco estabanado, mas ficou com a bola e caiu no gramado, sentindo dores na região lombar.
0: Placar de 0 a 0, está empatado aqui. 9 minutos, 50 segundos, segundo tempo de jogo. 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A central técnica da CBN bate 10 minutos do segundo tempo. Carlos Vinícius domina para o Grêmio, abriu pela direita. Pavon recebe no bico da grande área. Fechado, bola passa, vai para a esquerda. Amuso corre, evita a saída de bola, dominou pela ponta. Rente a linha lateral, rente a linha de fundo. Já pediu a saída. Amuso está seguindo o jogo, recebe, rolou na meia. Grêmio no ataque, domina Vida Sante, abriu para Pavon. Pavon dominou na direita, João Pedro passa, foi lançado, liga de fundo, chega bem, bateu para o gol, Carlos Miguel. Está na mão do goleiro, domina para o Palmeiras. Placar da CBN, Arena do Grêmio.
4: Grêmio, Palmeiras.
0: 0 a 0. 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
0: Transmissão aqui no Futebol Globo, CBN. Palmeiras no ataque, Vitor Roque na meia direita, na frente dele, o zagueiro tira. Gustavo para fora, é lateral para o Palmeiras aqui na direita no ataque. Central da bola.
3: Oscar, Rebeca Andrade, Flávia Saraiva garantiram a dobradinha do Brasil na trave, na etapa da Hungria da Copa do Mundo de Ginástica Artística. Flavinha levou a primeira colocação na final do aparelho e garantiu sua segunda medalha de ouro na competição. Já Rebeca voltou a medalhar em Copas do Mundo em grande estilo com a prata.
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0: Palmeiras tenta pela direita, ganha lateral. Bola pro Verde aqui na direita no ataque. 11:30, segundo tempo, lateral batido. Evangelista com a bola dominada, domina pela amiga, chama a marcação, pisa na bola, rola pela ponta para João Mares. João Mares para Giai. Giai dominou, volta outra vez ali com o Evangelista. Recebeu na amiga direita, curtinho para Mardon Freitas. Mardon Freitas procura o time no ataque. Adiantou para João Mares, levou a linha de frente da grande área, se rosca, perde a bola. Tira o Grêmio. Corte feito, bola tocada à frente para Carlos Vinícius. Passou por ele. Barbosa rebote. Já encosta pela liga para Andregas Pereira. Para Mardo Freitas, pressão do Verde de novo. Mardo Freitas dominou. Adiantou para João Marias. Quase liga de frente da área para Jai. Aqui na ponta, recua um pouquinho. Evangelista na meia, domina, ameaça bater para Mardo Freitas. Recebeu cruzamento da grande área. Passou, caiu na esquerda. Andregas, Flaco Lopes. Cruzamento na área. Tira o Grêmio. Pedro Gabriel para fora. Escanteio para o Palmeiras. Bruno.
3: Pedro Gabriel tem apenas 19 anos de idade. Marlon está machucado. Caio Paulista pertence ao Palmeiras. Por isso está ganhando uma oportunidade. Desviou pela última linha. Escanteio Verdão que pressiona lado direito, Oscar.
0: Lá vem Palmeiras do ataque para bater o escanteio. Placar de 0 a 0. 12 minutos do segundo tempo de jogo. Ajeita a bola Verde. Marlon Freitas está pertinho aqui na ponta direita com o Flaco Lopes. Traco para o Igor. Evangelista. Evangelista cobra. Tocou para Mardo. Para João Mares. João Mares recebeu. Levantou na boca do gol. Passa por todo mundo, Gomes só pega. Vai lá do outro lado, vai fora. Lateral para o Grêmio na direita, na defesa, Bruno.
3: Oscar, os gols de bola parada voltaram a ser um ponto forte do Palmeiras. O time atingiu 28 gols nesta maneira na temporada. Quase um terço do total, representando aí 30% dos 94 gols feitos. Pode ser uma opção para o Palmeiras tentar passar aí do bloqueio feito pelo Grêmio.
0: Você concorda com o nosso repórter, Prato?
2: Eu concordo com o repórter. Ele falou muito bem, exemplificou melhor ainda.
0: Placar de 0 a 0, está empatado. 13 minutos, 13 do segundo tempo em Porto Alegre. Lateral para o Grêmio, já batido, bola tocada no meio do campo. Lá vem para o domínio ali pela metade do gramado. Pavon recua um pouquinho para João Pedro, bate para o ataque, responde o Verde. Gomes tocou lá pelo comando. Flaco Lopes tentou o domínio, bateu no zagueiro, voltou para Piquerez. Piquerez retoma pela esquerda para o Palmeiras, para Mardon Freitas. Armou pela meia, Giai desceu na direita, pediu. João Marias encosta na metade do campo ali pela meia direita, bola para Giai. Recebe na meia, larga a ponta, vai para a meia, voltou para Evangelista. Recebeu também pela meia, toca para Mardon Freitas, curtinho para Evangelista. Domina, marca. tocado pelo Amuso. Adiantou para João Arias da ponta. João Pedro na marcação. João Arias nem tomou conhecimento. Fintou, vai no meio, falta. Pedro Gabriel fez falta. Posse de bola para o Palmeiras ali na meia direita. Bruno.
3: A mão esquerda do Pedro Gabriel no ombro do João Arias. E aí, óbvio que o colombiano não conseguiu seguir na jogada. Falta na ponta direita. É agora, Oscar, pelo alto, todo mundo dentro da grande área do Everton.
0: Todo mundo na boca do gol. Falta lá na ponta direita para o Palmeiras. Verdão todinho no ataque. Placar de 0-0 no lotado estádio do Grêmio, na Arena do Grêmio. Jogo importante para os dois. Grêmio saindo, tentando sair do rebaixamento. Palmeiras lutando pela liderança do campeonato nesta manhã de domingo. Já tarde de domingo. Autorizado aqui na direita, Palmeiras para a cobrança de falta. O André Gaspereira levanta o braço com a direita fechada na boca do gol. O zagueirão tirou para trás. João Pedro para fora. Escanteio para o Palmeiras. Bruno.
3: Inverte o lado, Oscar. A falta aconteceu na ponta direita. Agora teve desvio. Escanteio. Escanteio lado esquerdo. Andréas Pereira. Camisa número 8 está correndo para a última linha. É ele quem vem na cobrança. Camisa número 8. 12 assistências na temporada.
0: Os grandalhões da grande área. Palmeiras dá um passo adiante. Vai para o ataque em busca do primeiro gol. O Everton já fez alguns milagres. O mesmo aconteceu no gol do Palmeiras com Carlos Miguel. Está pronto o Mandregas para bater o escanteio. Lá vai Verde no ataque. 0-0. Jogo em Porto Alegre, já passamos os 15 do segundo tempo. Andréas Pereira está colocado para bater, levanta o braço, orienta o time lá na área, indica a jogada. Andréas partiu, perna direita fechada, bola desviada por Marlon Freitas, vai fora. Tiro de meta para o Grêmio, Bruno.
3: O Marlon Freitas é o segundo jogador do Brasileirão que mais acertou passes, Oscar. Em 25 jogos, ele acertou 1.363 passes antes do duelo contra o Grêmio. É um jogador que tem ajudado muito no ataque. Agora tentou pelo alto, saiu pela última linha, tiro de meta 0-0.
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0: Barbosa bate na bola para Vitor Roque, voltou para Marlon Freitas, abriu na direita, Giai evita a saída de bola, domina pela ponta direita, vem para o ataque. Flaco Lopes pede na meia, atenção, entrou João Marias, grande área, bola para Flaco Lopes ali pela ponta direita, finta feita, grande área, Flaco Lopes cruza, escanteio. Bola se divide depois de uma finta espetacular do Flaco Lopes em cima do Danilo Barbosa. Drible curtinho, drible da vaca curtinho. Hein, Bruno?
3: Aí passou como quis, hein, Oscar? Não deixou nem o Danilo Barbosa anotar a placa. E aí, quando ele entrou na área, o Wallace veio na contramão e desviou. Escanteio Palmeiras, lado direito, o Arias vem na cobrança. Vem você, Oscar.
0: João Arias da bola com a direita, fechado na boca do gol. Pro gol, Marlon Freitas, o Everton. No canto esquerdo, vai lá e pega para o Grêmio, está na mão do goleiro. Contra-ataque, lança na esquerda. Dominou o Amuso, fintou, levou, bateu. Na trave! Sobe a bandeira, impedido o Amuso, não valia nada. Bruno.
3: Impressionante, Oscar. Pressão do Palmeiras, vem o contra-ataque. Muito que aconteceu no primeiro tempo, Oscar. E realmente estava, porque a faixa da intermediária mostrou que o Amuso estava à frente. Mas a bola foi lá, Oscar, caprichosamente. Fechou a trave. Quarta trave, hein, Oscar?
2: É, mas esse beijo não valeu, né, Oscar? Tava impedido.
1: Mas domingo de beijos, viu, Prato?
2: Oh, beleza, hein?
0: Palmeiras com a bola, Marlon Freitas domina campo de defesa, 17:40 no segundo tempo, 0-0, vem para Flaco Lopes, recebe aqui na direita para Marlon Freitas, domina para o Palmeiras, puxa para o ataque, encosta a jogada, mal na meia, Grêmio com a bola, Pavon contra-ataque, parte perigosamente, Vidiasante encostou na direita, Pavon tentou cruzamento, bateu no zagueiro, voltou na área, Barbosa. Toque de cabeça, ganha do Vidiasante, tira de qualquer jeito, lança na metade do campo, rebote e volta para o Grêmio. Gustavo Martins toca a bola para Danilo Barbosa, dominou pela meia, demora para o passe, perde. Vitor Roque voltou, tirou para o Palmeiras, ele vai sozinho no ataque, faz a finta, empurrado, falta. Falta para o Palmeiras, falta do João Pedro, que vai ganhar cartão amarelo. Bruno.
3: Ele está caído no círculo central, no carocinho do abacate, como diz o pai da matéria, Oscar. Agora em pé, amarelo para João Pedro.
0: 18:30, segundo tempo, 0-0 o jogo. Rafael Prates, fala Prates.
2: O jogo agora parece com o que nós vimos em parte do primeiro tempo, Oscar. Palmeiras jogando mais no campo de ataque, o Grêmio apostando muito em saída rápida, em contra-ataque, para encontrar o Amuso, geralmente mano a mano com algum marcador do Palmeiras. Palmeiras já ronda mais a área e pressiona. Melhor que o Grêmio agora. Não fosse o Everton em alguns erros na finalização, Palmeiras poderia ter feito um gol já no segundo tempo, Oscar.
0: Lá vem Palmeiras, Flaco Lopes lança na ponta esquerda, a bola cai pela canhota, Piquerez domina, tapa na bola, juntou para Andregas, grande área, domina, Piquerez de novo, recebeu na ponta esquerda, Andregas juntinho com ele, bola para Andregas, olha lá, cruzamento na grande área, Gilmarias domina aqui no bico da grande área, pequena área, rolou na meia, era para Flaco Lopes, tira o Grêmio. Bola fora, o Alonso dá lateral para o Palmeiras aqui na direita do ataque. 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Atenção, lateral batido, lá vem Verde. Gomes da ponta, Gilmarias recebe. Amuso marca, Gilmarias adiantou. Flaco Lopes à direita, finta feita, seguro. Falta! Falta para o Verde, foi seguro Flaco Lopes. Diz demorou para marcar, mas marcou. 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
0: O Grêmio reclama da falta, mas a falta teve, não teve não, Prati?
2: Teve sim, Oscar. O Lopes iria girar em cima do Wallace. E aí, claro que um puxa o outro, mas o Wallace puxa assim, assintosamente. Puxa a camisa do Flaco Lopes pelo lado direito. O zagueiro do Grêmio puxou e cometeu a falta no atacante do Palmeiras.
0: Falta pro Verde, vem pro ataque Palmeiras, Bruno.
3: Oscar, vem aí Enamorado, camisa número 99. 99, Enamorado daqui a pouco no Grêmio. A falta é a favor do Palmeiras, campo de ataque, ponta direita, bem rente à linha lateral da grande área. A bola será alçada na grande área.
0: Todo mundo na boca do gol. Lá vai Palmeiras. Andregas está colocado para bater a falta. Autorizado aqui quase no bico da grande área pela direita. Andregas levantou, fechado. O Grêmio tira. Volta para Andregas, domina para o Verde na direita. No ataque, prende a bola pela liga na intermediária. A marcação chega, Andregas. Canhotinha, botou na área. Passa por todo mundo, vai fora. Tiro de meta para o Grêmio, que vai mexer, né, Bruno?
3: Vai sim, Oscar. Antes da mexida, o Everton deu uma bronca, Oscar, na linha defensiva. Mais uma vez, vem aí Enamorado número 99, vem aí número 77, Oscar, 77, Giovanni Cabral. Ele é de Cabo Verde, jogou a última Copa do Mundo, Oscar. Aliás, 30 jogos por Cabo Verde e 3 gols. Mas não vai ser agora não, Oscar. Daqui a pouquinho, porque o tiro de meta já foi cobrado pelo goleiro Everton.
0: Grêmio tenta o ataque, Palmeiras tira. Flaco Lopes tentou, Flaco tentou. Vitor Roque no comando do ataque. Balbuena tirou para o Grêmio, enviou para Vinícius. Falta. Dá uma pegada no marcador. O Grêmio já está caindo. Falta marcada, é bola para o Palmeiras. O Carlos Vinícius fez a falta e ainda ficou valente, hein? Bruno.
3: Ficou, Oscar. Agora foi muita falta do centroavante, o Carlos Vinícius, Oscar, porque ele não olha para a bola, olha só para o jogador e vai no corpo do Giai. Amarelo para ele, Oscar. Número 95, Carlos Vinícius, amarelado.
0: Pode ter VAR nesse lance aí, Prates?
2: Pode sim, Oscar, porque assim, esse cotovelo do Carlos Vinícius em cima do Giai é um cotovelo que ele corre muito risco. O Carlos Vinícius está dizendo que ficou com o braço preso. Não ficou com o braço tão colado no corpo, não. Soltou o cotovelo no Giai, amarelo, mas pode pintar um vermelho para o centroavante do Grêmio, que mudaria muito o jogo a partir de agora, Oscar.
0: O Giai está caído com a mão no rosto, na testa, no nariz, não sabe onde põe a mão. Mas ele tomou uma pegada ali, continua caído o jogador do Palmeiras. Está de pé agora. Vai ser reiniciado o jogo, acho que não vai ter VAR não, né, Bruno?
3: Oscar, a princípio não, né? É óbvio que o jogador do Palmeiras está reclamando muito já e vai sair de campo para receber atendimento médico e deve ficar um minuto fora. E aí o Grêmio vai aproveitar para mudar. No intervalo mudou um e agora vai mudar dois jogadores. Pavon vai embora, número 7, entra Enamorado, 99. E também vem o Giovanni Cabral, número 77. Ele vai entrar no time no lugar do jogador, deixa eu ver quem vai sair. Ah, vai sair o Amuso, Oscar, camisa número 9.
0: O técnico mexerá, o comentarista fala aqui, 0-0 o jogo, fala Prati.
2: Os jogadores que entram são diferentes, Oscar, dos que saem obviamente, mas a proposta é a mesma. Giovanni Cabral é o ponta pela esquerda e Namorado é o ponta pela direita. Até mais ponta que o Pavon, por exemplo. O Grêmio vai continuar jogando nessa, de marcar atrás e sair com rapidez para contra-atacar. Jogadores descansados para correr em cima dos zagueiros do Palmeiras.
0: Já estamos com 23:20 do segundo tempo, 0-0. Palmeiras com a bola, Gomes domina aqui no campo de defesa. Carlos Vinícius da marcação, bola para o goleiro. Carlos Miguel domina para o Palmeiras, sai jogando na esquerda. Barbosa recebe, lança na metade do campo, a bola passa para Vitor Roque, tentou ajeitar pela canhota para Andregas Pereira, bateu mal. Andregas se esforça, tenta retomar para o Palmeiras. Falta. Falta do Gustavo Martins. Falta para o Palmeiras. 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Era pra cartão ali, Prates.
2: É, mas não foi a falta do Gustavo Martins, Oscar. Foi a reclamação assintosa do Gustavo Martins depois de derrubar o Andreas Pereira. Ele reclamou, xingou, aí tomou amarelo merecidamente.
3: Oscar.
1: Diga, Bruno.
3: Gustavo Martins, mais um jogador pendurado do Grêmio, outro que não vai enfrentar o Remo. Fora de casa no dia 7 de outubro, uma quarta-feira no Mangueirão, 7:30 da noite.
0: Lá vem Palmeiras, domina Evangelista, levou pela meia esquerda, trabalha pro Verde, volta para Mardo Freitas, domina, muda o jogo aqui na direita, Giai, Gustavo Gomes, agora Giai. Recebeu na ponta, Mardon Freitas na meia, dominou para o Palmeiras, procura o time no ataque, tudo marcado, recua, volta outra vez para Gomes, Gomes enfia pela ponta direita, Jair na dividida, consegue voltar para Mardon, outra vez aqui na ponta, mas é para João Arias, agora sim o Jair dividiu o Pedro, bola vai bola, se divide, bola vai fora, lateral batido, João Arias dominou, grande área, cruzou para trás, para o gol, Everton! Andréas, o Everton, o nome do jogo! João Mares à direita, cruzou, Andréas chegou ali meio da linha, na marca do pênalti. De primeira, rasante, o Everton, grande defesa. Escanteio, Bruno.
3: Mais um milagre, Oscar, impressionante. O Andréas Pereira sem marcação e o Andréas não acredita depois da batida. Rasteiro, canto no forte, forte no canto. E o goleiro Everton com a mão direita espalma. Escanteio, Palmeiras lá de esquerda. Que goleirão Everton, hein, Oscar?
0: Lá na esquerda, no ataque, Palmeiras tentando o primeiro gol do jogo. 25 minutos, o Andréas ajeita a bola. Tava no pé dele o gol do Palmeiras. O Everton fez mais um milagre. Escanteio para o Palmeiras. Andréas está colocado para bater. Toma a distância, o camisa número 8 no verde. Todo mundo na boca do gol. Andréas fechado. Everton catou, largou, tira o Grêmio. De passo no gol, bola, se a bola estava entrando. Impressionante. A bola não entra, Bruno.
3: Não entra, Oscar. Impressionante porque o Everton fez mais uma grande defesa. Tem um desvio? Não, não tem desvio, não. Na primeira trave. E a bola estava passando por todo mundo. Na pequena área ele espalma. Bateu no Wallace. Estava entrando contra. Aí o zagueirão na contramão meteu uma bicicleta para tirar. Se ele não tira, o Vitor Roque encostaria na bola e marcaria o primeiro. Impressionante! Verdão mexe, Oscar. Dois jogadores. Número 19, Sosa, de volta ao time do Palmeiras a entrar em campo. E número 7, Felipe Anderson. 19, Sosa. 7, Felipe Anderson. O primeiro a deixar o gramado é João Arias. O segundo é o Vitor Roque, Oscar.
0: Sosa e Felipe Anderson no time do Palmeiras. Técnico Mestilar, comentarista, fala aqui. Fala, Prates.
2: Veremos, Oscar, porque agora a dupla Lopes e Sosa mais centralizada. Felipe Anderson deve entrar pelo lado do campo. É, o Arias não fazia um jogo ruim, o Vitor Roque também não. Mas parece que o Palmeiras quer aumentar a pressão com gente descansada. É mais gente perto da área do Grêmio para tentar encontrar um gol e o Palmeiras ganhar o jogo, Oscar.
0: Evangelista para Andréas. Andréas domina, tocou na bola, bateu no zagueiro, caiu na esquerda. Sosa recebe a primeira bola pro gol, Everton. Está na mão do goleiro, domina ali pela direita, no cantinho, faz a defesa, Bruno.
3: Oscar, mais uma vez, é, e olha o Grêmio aí, Oscar.
0: Mas tem falta no meio do campo, Barbosa faz falta e toma cartão amarelo, Bruno.
3: É, o Grêmio tentava puxar o contra-ataque com o Enamorado, a primeira dele na partida, na faixa intermediária, o Barbosa só foi no corpo. Amarelo para ele, Oscar.
0: Tá pendurado, não?
3: Não, no time titular, Gustavo Gomes e Flaco Lopes.
0: O próximo jogo do Palmeiras, qual é, Bruno?
3: Campeonato Brasileiro, quinta-feira, depois da data FIFA, dia 8 de outubro, contra o Bahia no Nubank Park, Oscar. Às 9:30 da noite. Vem aí, Bright White, Oscar. Bright White, camisa número 22. Bright White em campo, o dinamarquês, ele entra no lugar do Carlos Vinícius, que vai embora amarelado.
0: Técnico mexe lá, comentarista fala aqui, fala, Prates.
2: Renato já trocou os atacantes todos do Grêmio que começaram, Oscar. Giovani Cabral entrou pela esquerda, o Namorado está pela direita e agora trocou o centroavante. Bright White para incomodar um pouco mais Barbosa e Gomes, no momento que o Palmeiras pressiona e o Grêmio sai pouco da defesa para jogar.
0: Falta para o Grêmio, batida, bola tocada na grande área, Barbosa tira, toque de cabeça, Mardon Freitas ajeita com o peito, Evangelista tentou ser jogando, perdeu, Andréas na sobra, recua para a pequenez, domina pela canhota, bate para o ataque, lançamento na meia esquerda, tira o Grêmio, faz o corte, Gustavo, bola cai na direita, campo de defesa, Grêmio domina, João Pedro recua um pouquinho ali pela meia, sai jogando o Grêmio, falta para o Grêmio, falta em cima do Danilo, Bruno.
3: Falta no campo de ataque. O Grêmio, Oscar, sabe que esse resultado não muda nada a situação na tabela, porque precisa vencer o Palmeiras. E vencer por 1-0 não adianta nada, Oscar. Por 2 para sair da zona de rebaixamento. E o Palmeiras com empate também não adianta, porque não está assumindo a liderança. Resultado ruim para os dois, falta para o Grêmio. Giovani Cabral cobra.
0: Lá pela direita, colocado Giovani para a cobrança de falta. Entrou agora, placar de 0-0. Vem na bola, bateu um amigo Tura lá para a grande área. Passa por todo mundo, bateu muito mal. Bola fora, lateral para o Palmeiras, na esquerda, na defesa, posse de bola para o Verde. 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
0: Palmeiras vacila, tenta ser jogado, ganha falta. Falta para o Verde, falta batida, bola tocada para Marlon Freitas, recebe no campo de defesa. Andregas abre pela ponta esquerda, Piquerez avança. Bola tocada lá pela canhota, no ataque domina Piquerez. Desceu para o time do Verde, adiantou ali pela amiga para Andregas. Para Marlon Freitas, para Evangelista, recebeu na amiga, marcado, toca na ponta. Jean Gaberto recebeu, Felipe Anderson passa lá na frente, pede a bola tocada mais uma vez para Evangelista, recebe, muda o jogo lá na esquerda, campo de defesa quase Barbosa, meio do campo, na linha que divide o gramado, de volta para Evangelista na ponta direita para Jean, Felipe Anderson outra vez aberto aqui na ponta, bola tocada para Evangelista, aprofundou para Marlon, meteu na área, Jean domina, ganhou ali de fundo, cruzou para trás, bola desceu, Everton! Escanteio para o Palmeiras. Impressionante esse goleiro, hein, Prates?
2: Tá fazendo de tudo um pouco, né, Oscar? Agora o cruzamento desviou, ele com o pé esquerdo evitou o gol. A bola pega no Wallace e sai. Palmeiras ronda a área, pressiona quando acerta o gol para no Everton até agora.
0: Escanteio na pela direita, Palmeiras vem para o ataque em busca do primeiro gol. 0-0 o jogo. Tá colocado o Andregas para bater. Manhã, tarde de Everton, aqui de Everton, aqui o goleiro. Andregas está colocado, todo mundo vai lá para a área. Palmeiras aperta. Atenção, Andregas bateu fechado na mão do gol. Sobe o Grêmio, tira. Voltou para Evangelista, para o gol, para fora do gol. Pelo alto, linha de fundo, tiro de meta para o Grêmio. Bruno.
3: Pegou muito embaixo da bola o Lucas Evangelista. Oscar, o tricolor gaúcho saiu de campo 5 vezes nesse Campeonato Brasileiro sem ser vazado. É importante para o time para tentar, quem sabe, conquistar uma vitória. Daqui a pouco, 18. Maurício em campo no Palmeiras.
0: Placar de 0-0. Falta para o Grêmio no meio do campo. Falta, tá. O jogo está parado. Cartão amarelo para Piquerez. Bruno.
3: Piquerez não estava pendurado, mas Oscar, linha defensiva do Palmeiras com cartões amarelos. Giai, Barbosa e Piquerez. Só o Gomes que ainda não recebeu. E Oscar, o Gomes é o único pendurado da linha defensiva.
0: Placar de 0-0 aqui o jogo. Rafael Prates, 32 minutos. Segundo tempo. Fala, Prates.
2: Palmeiras faz um bom segundo tempo, Oscar. Aumenta muito a pressão, consegue encontrar bons espaços dos lados do campo, principalmente com o Giai. E agora com o Felipe Anderson pela direita, com o Sousa mais pela esquerda, perto do Piquerez. Palmeiras ronda a área, chega ao gol. Mas vai parando no Everton. O goleiro do Grêmio de novo está salvando o time. O Palmeiras já merecia estar ganhando, mas por enquanto não supera o goleiro do Grêmio na partida.
0: Falta na direita para o Grêmio, falta batida. Bola enfiada na grande área, sobe a zaga do Verde, tira. Marlon Freitas dá um toque de cabeça, o rebote volta aqui na esquerda. No ataque, Grêmio domina a bola pela canhota com Giovani Cabral. Falta. Falta para o Grêmio, está caído o jogador do Grêmio, Bruno.
3: Quem cometeu a falta foi o Felipe Anderson, Oscar, que chega a 40 jogos nessa temporada. Falta um pouquinho para frente da faixa intermediária, lado esquerdo. Mas a bola será alçada na grande área. Quem vem na cobrança é Pedro Gabriel, lateral esquerdo.
0: Pedro Gabriel na bola, levantou lá para a meia lua da grande área. Mal, passou por todo mundo, caiu para o Verde. Piquerez apanhou o rebote pela esquerda no campo de defesa. Adianta pela canhota para Andregas, levou para o Palmeiras lá no ataque, está marcado por 2. Tentou uma entrega sozinho, botou na frente de Vitinho e perdeu. Tiro Grêmio. Corte feito, João Pedro fica com a sobra aqui no campo de defesa. Passa já metade do campo, vem levando pela meia. Adianta pelo comando do ataque. Brightmart tentou o domínio errado. Giai retoma para o Verde. Para Evangelista, Evangelista na esquerda. Lá vai Palmeiras de novo lá pela canhota. Sousa, Ramon Sousa dominou, puxou na meia. Caiu Sousa. Enamorado faz o corte. Com a sobra, domina ali pela direita. Enamorado tem posse de bola. Grande Lua, falta dele. A pegada dura do Evangelista, toma cartão também, Bruno.
3: É, Oscar, o Evangelista foi só nas pernas de José Enamorado. Caído camisa número 99, que já amarelou pelo menos 3 jogadores do Palmeiras nesse segundo tempo, Oscar.
0: Placar de 1-1, está empatado, 0-0, está empatado o jogo aqui. Quem está ouvindo a gente é Rafael Prates, professor Pasquale Cipro Neto. No Rio da Plata, ouvindo a CBN. Opa.
2: Honra.
0: Alô, Pasquale, obrigado a você, muito obrigado pela sintonia, pela mensagem aqui. A CBN, ó, ligada em você.
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0: Palmeiras veste
3: duas vezes, Oscar. Camisa número 18, Maurício. Camisa número 56, Arthur. Os dois jogadores, eles entram nos lugares de Andrés Pereira e de Piquerez.
0: Técnico mexe lá, comentarista fala aqui, fala Prati.
2: Maurício, para ver se encontra um chute, um arremate na entrada da área do Grêmio, Oscar. É um meia para virar quase atacante no Palmeiras agora. Lateral esquerdo por lateral esquerdo, o Arthur ataca mais que o Piquerez para tentar fazer o que o Jair faz bem no segundo tempo pela direita também.
0: Grêmio no ataque, bola fora, tiro de meta para o Palmeiras. Reloginho da CBN, 34 minutos, 34, segundo tempo de jogo. Em Porto Alegre, Arena do Grêmio.
8: Grêmio, Palmeiras.
0: 0-0 aqui. Hoje à tarde, às 4 horas, tem jogo na Neoquímica Arena.
6: Logo mais às 4 da tarde, tem duelo de volantes convocados para a seleção brasileira. Do lado corintiano, Breno Bidon. Do lado tricolor, Martinelli. 4 da tarde, tem Corinthians e Fluminense.
0: Central da bola.
3: Oscar, só lembrando que ainda hoje tem o líder do Campeonato Brasileiro, Flamengo em campo, 6:30 da noite contra o Bragantino no Maracanã. E também às 7:30 da noite na Arena da Baixada, Atlético Paranaense e Bahia. Um está na terceira posição, o outro na quarta.
0: Oscar Ulisses. Comigo e com todo o time da CBN.
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0: Para o Ultimate, dominou para Marcos Rocha, que entrou agora pela direita, meteu na área, tiro verde, bola espirra, fica viva na área, tirou o zagueiro, voltou para Rocha, bateu para o gol, tocou no zagueiro, já e afasta! Tira para o Palmeiras. Arthur tenta o contra-ataque, meteu jogada pela meia. Arma o time do Verde. Sousa tocou atrás. Marlon Freitas puxou na ponta direita. Rápido, rápido. Bola para Flaco Lopes. Domina pela ponta. Levou na lateral do campo aqui. Vai para a meia. Cruzamento na grande área. Sousa para fora do gol. Tiro de meta para o Grêmio. O Grêmio mexe. O Palmeiras mexe, Bruno.
3: Na verdade, Oscar.
0: O Grêmio, né?
3: O Grêmio. É que é um ex-jogador do Palmeiras, né, Oscar? Confunde. Número 14, Marcos Rocha. Aquele mesmo, lateral direito. Ele entra no lugar de João Pedro.
0: Técnico mexe lá, comentarista fala aqui. Lá vem Palmeiras, peraí, Prates, evangelista. Deixa curtinho para Maurício, entrou agora. Toca para Felipe Anderson, recebe, bem à direita. Maurício de novo, Felipe Anderson mais uma vez. Curtinho atrás, Marlon Freitas, lá na direita. Jair dominou perto do bico da grande área. De novo na meia para Marlon Freitas, recebe para o time do Palmeiras. Muda o jogo na meia esquerda. Evangelista, atenção no ataque para Marlon Freitas. Tocou na meia, Maurício não pega. Tira Rocha para o Grêmio. De qualquer jeito, lá para o ataque. Mexida no Grêmio, fala Prates.
2: Lateral direito por lateral direito. Rocha já em outro momento da carreira, fisicamente sofrendo um pouco mais. É para marcar por ali. Vai jogar quase como um zagueiro pela direita para reforçar a marcação do Grêmio por ali.
0: Lá vem Palmeiras de novo. Evangelista gira o jogo lá pela ponta esquerda. Recebe lá pela canhota no ataque. O Palmeiras Arthur. Volta para Evangelista. Vem para Marlon Freitas. Palmeiras no ataque. 0-0. Jogo 37, segundo tempo. Lançamento na ponta. Giai recebe, encosta atrás. Vem para dominar Gomes. Zagueirão vem para o ataque. Toca para Marlon Freitas, domina pela meia, marcação aparece, lançamento na meia, tira o Wallace, rebote do Verde na direita, dominou, Sousa fez a tabela, tentou a linha de fundo, marcado, perde equilíbrio, retoma a fita no primeiro, ainda Sousa no chão, perde a pega, falta, o juiz não marca. Tira o Grêmio, corte feito, bola para a Bright, White tentou levar pela esquerda, vai para fora, lateral, último toque do Palmeirense, bola para o Grêmio aqui na esquerda, Bruno.
3: No campo de defesa, Bright White estava sozinho, era o último homem ali, na verdade, no ataque para tentar puxar, mas ele estava no campo de defesa ainda, então encontrou dificuldades. Tendo desvio, Oscar, saiu pela linha lateral, 0-0 Grêmio e Palmeiras.
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0: Arthur dominou esquerda no Palmeiras, na meia. Evangelista recebe, levou pela meia esquerda no ataque. Procura o time na grande área, tudo marcado. De novo Arthur, Evangelista, passou Sousa, lançado na grande área, linha de fundo, passou na linha de fundo, cruzou para trás, bola para fora do gol. Pedro Gabriel tira.
7: Escanteio para o Palmeiras.
0: Bruno.
3: Ninguém acreditou que a bola do Maurício, Oscar, fosse chegar e passou por todo mundo. Aí o Pedro Gabriel na contramão desviou pela última linha. Escanteio lado direito. Felipe Anderson vem na cobrança. Vem você, Oscar.
0: Lá vai Palmeiras, Felipe Anderson, todo mundo lá na boca do gol. Cruzamento na grande área. Tira o Grêmio, rebote e volta pela meia. Maurício em cima do zagueiro. Espirra, volta na metade do campo. Fecha verde para cortar. Arthur bate para o ataque, bola vai fora. Tiro de meta para o Grêmio. 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
0: O jogo, Prates, 39 minutos, 0-0, segundo tempo. Fala, Prates.
2: O Grêmio olha pro relógio, pro tempo passar, e o Grêmio pelo menos garantiu um empatezinho na reestreia do Renato. Oscar, segundo tempo muito do Palmeiras. O Palmeiras domina a partida, às vezes fica um jogo mais aberto lá e cá, mas o Grêmio não aproveita as chances que aparecem, são pouquíssimas. O Palmeiras domina o jogo. O Palmeiras vai para um lado, vai para outro, passa da área, tem arremate, para em Everton, o zagueiro do Grêmio tira. O Palmeiras dominou e jogou para ganhar, mas não está ganhando. O tempo está indo embora e o Palmeiras não consegue fazer o gol para ganhar a partida, Oscar.
0: Pasquale, sim, pro Neto, tá ouvindo a gente. Finalzinho do jogo aqui em Porto Alegre, o placar de 0-0, está empatado. Posse de bola para a equipe do Grêmio aqui na metade do campo. Lá vem o Grêmio para a cobrança de falta na esquerda, exatamente na metade do gramado. Pedro Gabriel cobra, enfia a bola para a grande área. Barbosa tira, sobe, dá um toque de cabeça, corta, rebate e volta para o Grêmio. Marcos Rocha dominou pela ponta direita, deixou na ponta, é namorado, domina, vem para a meia, botou na frente, fez a finta, escapou de três, levou no ataque, abriu pela esquerda. Pedro Gabriel, armou a canhota, bateu para o gol, é para fora. Tiro de meta para o Palmeiras. A CBN marca 40 minutos. Meu reloginho aqui e do professor Walter Fangalhero, maior de lá. Dos que sobrou, dos relógios, do relógio que sobrou, né, Prato?
2: Não vai perder a hora pro Roda Viva amanhã, hein, pro Oscar?
0: Não,
2: você vai estar lá.
0: Roda Viva amanhã, professor Mairovitch. Aqui, Porto Alegre, Grêmio. 40 minutos, 30 segundos, segundo tempo. Grêmio 0.
9: Palmeiras.
0: Também 0. Lá vai Palmeiras, e aí tentou na ponta, lateral. Bola tocou, não foi direto, linha de lado, lateral para o Grêmio, já ficou caído. Com a mão no rosto de novo. Mas é só lateral para o Grêmio. Aqui 0-0. 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
0: Nosso time pronto para o jogo das 4 da tarde com o Corinthians contra o Fluminense lá na Neoquímica Arena. Palmeiras com ataque, Maurício escapa na falta, levou pelo comando, abriu pela ponta esquerda, tira o Grêmio. Marcos Rocha corta, vacilou, perdeu, Sousa na área, cruzou, fechado, afasta Balbuena, tira pro Grêmio. Arthur do rebote, domina pela ponta esquerda, encosta a bola para Ramon Sousa, para Maurício, Maurício domina lá no bico da grande área, volta um pouco, ajeita pela meia para Gomes, zagueirão desce no ataque para Evangelista, recebeu meia esquerda, enfiou na meia direita, Felipe Anderson voltou, Mardon Freitas, abriu na ponta, Giai, perto do bico da grande área, de novo Mardon Freitas, devolveu para Giai, devolveu mal, Pedro Gabriel aparece, falhou na primeira, na segunda tira, lança na meia, Mardon Freitas de cabeça, meteu na área, tira o Grêmio de novo, rebote no Palmeiras. Essa sobra, volta para Barbosa, levou na meia esquerda para o gol, queimou, bateu no zagueiro. Vai para a linha de lado, é lateral, posse de bola para o Palmeiras lá pela ponta esquerda. 0-0 o jogo. Arthur bate rapidinho, Barbosa, Mardon Freitas no ataque, 42 segundo tempo. Evangelista dominou para o verde, Flaco Lopes recebeu na meia, fintou primeiro, levou, tentou, toque na meia, perde. Rebote e volta para o Palmeiras, Gomes abre da direita, Giai, dominou, tocou para Mardon Freitas, entrou na meia direita, Giai de novo, liga de fundo, sai, cruzamento, bate no zagueiro, volta para Giai, recebeu aqui na direita. Pouco espaço, tudo marcado. Voltou o meio da fogueira para Felipe Anderson, faz a finta, bate o Everton no canto esquerdo, está na mão do goleiro Bruno.
3: Ficou fácil para o goleiro Everton. E depois, Oscar, por reclamação, o Sousa recebeu cartão amarelo. Um, dois, três, quatro. Quinto cartão amarelo para jogadores do Palmeiras, Oscar. 0-0.
0: Ele deu uma peitada no Everton, tentou sair jogando rápido, né, Prates?
2: Foi isso, Oscar. Agora o Everton também valorizou, né? Fechando o gol como tá fechando o gol hoje o Everton. tocou nele, ele caiu.
1: Não, ele é dono de meia Porto Alegre.
2: Não, impressionante. Tomou conta o goleiro do Grêmio, o ex-Palmeiras, está tendo uma atuação espetacular hoje, mais uma vez na meta gremista.
0: Placar de 0 a 0, está empatado o jogo. Finalzinho, 43 do segundo tempo. Para a tocada lá para o ataque, volta o Palmeiras para tentar fazer o corte. Felipe Mudou. Anderson, o rebote vem para o verde no campo de defesa. Gomes dá um toque de cabeça, Pedro Gabriel perde. Espirra, cai para Flaco Lopes, tentou puxar pela ponta lateral, posse de bola. Posse de bola.

0: tinha cartão amarelo.
1: E aí, Prats, essa mexida, o técnico mexe lá, o comentarista fala aqui.
2: Oscar, e é para atacar pelo lado direito. O Kelvin vai entrar como ponta por ali para ter outra opção perto do Filipinas. Para ver se o Palmeiras encontra o caminho do gol para ganhar o jogo na reta final.
1: Lá vem Palmeiras pela faca. Lopes na meia perto. Danilo Barbosa tira. Giovani Cabral domina o rebote aqui na esquerda no campo de defesa. Sai jogando, toca à frente. Para Bright White, o centroavante domina, protege. Ainda campo de defesa, 76 jogando pelo esquerda. Palmeiras tira, mas tem falta. Falta do Gustavo Gomes, falta marcada, o Gomes pega a bola e reclama com bandeirinha aqui na beirada do campo. Falta marcada, Bruno.
0: Bem na metade do campo. Oscar, o Verdão é o segundo time do brasileiro que terminou mais vezes sem ser vazado nesse brasileiro. 11 jogos. Se não sofrer o gol, vai chegar a 12, mesmo número do Flamengo. Mais tarde, às 6h30, tem o Flamengo, Oscar. E aí o Flamengo, se vencer, pode abrir 3 pontos de vantagem. E ficaria com 2 vitórias a mais, Oscar.
1: Lá no ataque vem Grêmio, bola cruzada, tá na mão do goleiro. Carlos Miguel faz a defesa, 45. Tá esgotado o tempo aqui, sobe a plaquinha. 6. Mais 6 de jogo, 0-0. Palmeiras vem para o ataque, no Evangelista, encosta para Marlon Freitas, recebeu, passa ali pela linha direita, passa metade do campo para Kelvin, entrou agora, dominou para o Palmeiras, cortou, largou a ponta, vai para a meia, para Marlon Freitas, da ponta, abriu para Maurício, Maurício adianta ali pela linha, Felipe Anderson, Maurício outra vez, na ponta para Kelvin, Kelvin domina, finta feita, puxado pela camisa, falta, vantagem do verde, Maurício, na área, Marlon para trás, o Grêmio tira. Gustavo Martins para fora, lateral para o Palmeiras na direita. Bruno!
0: Não quis nem saber de conversa, deu um bicão pela linha lateral. Arremesso para o Palmeiras, Kelvin, que acabou de entrar na partida, vem. Vai arremessar lá na área, Oscar.
1: Lá vai Kelvin, levantou na grande área, bola desviada. Grêmio tira, Bright White, recuado, bola fora. Lateral para o Palmeiras aqui na direita. Diga, Bruno.
0: O zagueiro Gustavo Gomes virou centroavante, hein, Oscar?
1: Lá vai Grêmio. Perde a bola, Barbosa tira. Corte feito para o Palmeiras, para Kelvin. Kelvin recebe na direita. 46, vai até 51, 0-0. Evangelista no meio do campo. Para Maurício, Maurício recebe. Sousa aberto na ponta esquerda. Arthur também, bola para Arthur. Dominou na ponta para Ramon Sousa. Recebeu na ponta esquerda, encarou a marcação. Lá vem Sousa. Tentou a finta, levou para o bico da grande área. Cruzou, fechado, Everton. Tá na mão do goleiro, o dono do jogo, Bruno.
0: Impressionante, Oscar. Pelo menos 2 milagres na manhã deste domingo, já início de tarde. 0-0 em Porto Alegre.
1: Palmeiras briga pela bola, ganha na metade do campo. Marlon Freitas encostou para Felipe Anderson, domina mal, tentou adiantar, jogar na pela meia direita, perde. Grêmio tira o bola, se sai jogando. Volta, amigo da fogueira, mas volta. Aqui na esquerda, Cabral puxou a bola pela esquerda, toca errado no meio. Kelvin, bola do Palmeiras de novo no ataque, lançado aqui na ponta direita. Flaco Lopes vai na linha de fundo, chega em tempo, domina. Faz a finta, seguro, é falta. Bola, se faz falta. Bola pro verde na linha de fundo, aqui na direita, Bruno.
0: Na contramão, o Wallace veio com tudo e puxou o Flaco Lopes. Falta, Oscar. Chance do Verdão levantar a bola na grande área. É como se fosse um escanteio. É tão perto da bandeira de escanteio que a 3 passos à frente a falta foi marcada. Vem bola na grande área do Grêmio.
1: Todo mundo lá pra boca do gol. 47 minutos do segundo tempo. 0-0 o jogo. Kelvin pronto para bater a falta. Aqui na ponta direita, linha de fundo. Lá vai Palmeiras em busca do gol, que pode ser o da vitória. Kelvin autorizado na direita, perna direita, levantou na boca do gol, subiu Barbosa, desvia. E afasta Rocha. Rocha tira pro Grêmio. Entrega a bola para ele, namorado. Domina pela ponta direita. Desvio verde. A bola vai fora. Maurício dá lateral para o Grêmio. 48. 3 minutos para acabar o jogo aqui em Porto Alegre. E o jogo, Rafael Prati, 0-0.
2: Oscar, segundo tempo só o Palmeiras jogou. Palmeiras atacou o Grêmio, tudo quanto é jeito. Olha o Palmeiras aí.
1: De novo o Palmeiras, Evangelista abriu da esquerda. Pegou o Flaco Lopes, fez a finta, linha de fundo, a bola saiu, cruzou, vem na marca do pênalti, saiu. Tiro de meta pro Grêmio. Fala, Prates.
2: Nessa reta final, Oscar, o Grêmio tá assim, até fisicamente muito arriado. O time do Grêmio tá muito entregue, perdendo dividida, errando lances que os jogadores do Grêmio estão sozinhos com a bola. Palmeiras vai de um lado, trabalha do outro, mas quando chuta, parou no Everton. O Palmeiras jogou o segundo tempo para de novo ganhar o jogo. Não está ganhando. O Grêmio está vendo se o tempo passa para levar esse pontinho na volta do Renato ao Grêmio, Oscar.
1: Vladir Lemos, amanhã cartão verde. Alô, Vladir, radinho ligado, a CBN. Ligado em você.
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1: Sidney CBN. Palestra também está com a gente. Radinho ligado aqui da CBN. Galhardo Braga, Jair Lucena, Próspero, Luiz Próspero.
2: É craque.
1: Obrigado, Próspero.

0: Tonon também está aqui, Edmilson Alberto, Marcelo Barbosa, Elícia Marta, Juruna Motoboy, galera que participa do futebol Globo CBN. Palmeiras são vizinhos que vai para o ataque na ponta esquerda, Souza desequilibrado, a bola vai fora. Lateral para o Grêmio, só isso, né, Bruno?
1: Só isso, Oscar. Aliás, a dupla Grenal na zona de rebaixamento. Grêmio 17º, Inter 18º, Oscar.
0: E Namorado domina para o Grêmio, faz lançamento na ponta esquerda, muito mal feito, a bola vai fora. Lateral para o Palmeiras, na direita, no campo de defesa. 49-20, segundo tempo. Grêmio está arrancando um empate nos seus domínios da zona do rebaixamento. Palmeiras empatando, ganha só um pontinho, não chega no Flamengo, que joga logo mais à tarde contra o Bragantino às 6:30 no Maracanã. Falta para o Palmeiras, falta batida, bola tocada pela meia direita, Felipe Anderson dominou, aprofundou na área, o Wallace tira para o Grêmio, tira e devolve no ataque, toca a bola pela ponta esquerda, atenção, contra-ataque do Grêmio, Gomes salva o verde. Eram dois do Grêmio e um do Palmeiras. Bola tocada para Kelvin, recebeu. Lá vai Marlon, dominou para o Palmeiras, deixa, puxou para o ataque, toca a bola para Felipe Anderson, recebe, adianta pela meia direita, Flaco Lopes, na área, chance, Maurício para o gol, Everton voltou, Sousa defendeu o goleiro, Sousa recebeu na esquerda, tira o Grêmio. O Everton vai ganhar uma estátua e vai virar São Everton para a torcida do Grêmio, seguramente. Enamorado no ataque do Grêmio, falta para o Grêmio. 50 minutos, 30 segundos, segundo tempo, falta para o Grêmio lá na direita. É o Everton de novo, Bruno, duas vezes.
1: Perfeito, Oscar, duas vezes. Inacreditável como o goleiro do Palmeiras, o goleiro, o ex-jogador do Palmeiras, fez as defesas. Oscar, acho que o torcedor do Palmeiras diz: como é que a gente perdeu esse goleiro, hein? Que goleiraço! E depois o Renato Gaúcho desesperado. Acabou. Fim de jogo.
0: Impressionante, Oscar. Zero jogo. O Grêmio tem uma falta. Talvez o último lance do jogo lá na ponta direita. Todo o time do Palmeiras volta para a marcação. Todo mundo na boca do gol. Grêmio no ataque. 51 minutos, 15 segundos. Essa falta e o fim. Autorizado o Grêmio para cobrança de falta. O Everton sendo mostrado na TV porque foi o dono do jogo. Dono do jogo. Uma defesa atrás da outra. Segurou tudo. Lá na direita, Grêmio para bater falta. Autorizado na ponta. Cruzamento elaborado. Tira o Palmeiras. Corte feito. Termina o jogo em Porto Alegre.
2: Palmeiras 0,
0: Grêmio 0, 0-0. O Everton, impressionante, uma das maiores atuações de um goleiro de futebol num jogo. Pegou tudo e mais um pouco, hein, Rafael Prates?
3: Incrível o que fez o Everton, incrível o que tem feito o Everton no ano do Grêmio, Oscar. E hoje, na volta do Renato ao Grêmio, o Palmeiras no segundo tempo massacrou. Dominou o primeiro tempo, também empate do primeiro tempo, mas menos que o segundo tempo. O segundo tempo foi chute da pequena área, chute da marca do pênalti, cabeceio da pequena área. O Everton fechou o gol, defendeu, voltou para o rebote, não deixou o Palmeiras fazer o gol. Grêmio levou um ponto graças ao Everton. Palmeiras jogou para ganhar, mas parou no seu ex-goleiro hoje no gol do Grêmio, Oscar.
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0: Final do jogo, a televisão não cansa de mostrar o Everton, que vai na torcida, é aplaudido pelo público gremista, porque afinal de contas, todinho de azul, o Everton saudando a torcida e ganhando o carinho do torcedor. Impressionante o que esse cara fez hoje aqui. Milagres, um atrás do outro. Os 4, 5 milagres, assim, defesas fantásticas, que segurou o empate no jogo 0-0, placar na volta do Renato Gaúcho, na jornada do Palmeiras, que estava em busca da liderança e não conseguiu. Fica com o mesmo número de pontos do Flamengo, mas atrás em alguns critérios.
1: Vitórias, cara.
0: Atrás em vitórias. E o Flamengo joga hoje à tarde. Joga às 6:30 no Maracanã contra o Bragantino. Se ganhar, abre 3 pontos do Palmeiras. Como está falando aqui o Premier. Vamos ouvir.
2: Tudo. O resultado, o nome é o Everton. Acho que ele foi muito bem. Fez um jogo incrível e... Pô, jogamos bem, mas como eu falei, acho que o Everton foi o protagonista do jogo.
3: Como é que é pra você enfrentar um ex-companheiro que nem o Everton num dia como hoje?
2: Cara, é muito especial, ele sabe que... Professor, parabéns, tá? Ele sabe que... Que tem um nome muito importante na história do clube. Não só por tudo o que ele conquistou, sino... O legado que ele deixou como pessoa, eu acho que no final o que importa é como a gente é lembrado quando sair de algum lugar. Não só no futebol, sino na vida também, então eu acho que ele sabe disso e nós gostamos muito dele.
3: Uma última pra gente fechar. O Palmeiras vai agora para um período de quase 20 dias com essa parada para a data FIFA, né? Como é que você acha que o Palmeiras tem que aproveitar esse período para poder se recuperar e seguir focado nas 3 competições?
2: Não tem segredo, só trabalhar. Tem muitos jogadores que vão para a seleção também, vai ter alguns jogos importantes também com a seleção, que acho muito importante também, que isso também que o Palmeiras dá para os atletas essa oportunidade de ser sempre protagonista na liga que joga aqui, no caso no Brasileirão, e depois ser convocado. Então acho que os companheiros que vão ficar vão trabalhar da melhor forma e ter consistência, jogar como hoje, mas melhorar na finalização que... Como falei, acho que o Everton é o nome do jogo hoje.
3: Muito obrigado, Gustavo Gomes, gentilmente.
0: O Everton sendo reconhecido em todos os cantos. O Gomes falando, o Everton ali posando para a fotografia. Será que ele vai falar, Bruno? Acho que vai, né?
1: Ah, Oscar, tem que falar. Na verdade, ele está agora na saída de campo ali falando com as redes sociais do Grêmio e sendo abraçado pelos ex-companheiros do Palmeiras, né, Oscar? Olha, 448 jogos com a camisa do Palmeiras. Atuou no Verdão de 2018 a 2025. Foi homenageado na partida de ida, que aconteceu na Arena Barueri. Recebeu muitas homenagens, não só da arquibancada, mas do clube, Oscar. É um ídolo do Palmeiras. E hoje, que partida gigantesca. Impressionante, Oscar.
0: Qual foi o melhor em campo, Prates?
4: Precisa responder, Oscar? É. A necessidade?
0: Ah.
4: O Everton.
0: Ele vai falar. Está ali postado no local da entrevista. Tem as placas de publicidade, o Everton tomando um golinho d'água e a pergunta rolando. Vamos ouvir, lá no Premier.
5: Atuação na tua carreira, queria que fizesse essa avaliação, tendo defesa mais difícil, como é que avalia o que você fez nessa manhã tarde aqui na Arena, cara?
6: Cara, primeiro, agradecer a Deus, né, pelo talento, pela saúde, pra fazer o que eu amo fazer, que é jogar futebol. Pra mim é sempre... uma honra poder jogar contra o Palmeiras, não dá para esconder a emoção. Às vezes as pessoas já acham que você joga muito para tentar mostrar alguma coisa, eu nem um pouco, muito pelo contrário, eu torço muito por todos os meus ex-companheiros que estavam aqui. O Palmeiras é um clube que vai estar para sempre no meu coração por tudo que eu vivi, são 12 títulos, né? O goleiro que mais ganhou título na história do Palmeiras, então sem dúvida nenhuma vai estar sempre no meu coração, vai ter sempre minha torcida e hoje poder... rever os ex-companheiros, poder fazer um grande jogo, não para mostrar nada, porque não precisa disso, mas eu acho que sempre um dia especial poder rever os companheiros, poder rever o torcedor também do Palmeiras que compareceu aqui. E bom, não era o que a gente esperava vencer, porque os resultados de ontem nos colocam na zona de rebaixamento, mas a gente não pode desprezar um ponto, a gente não pode deixar também passar isso, fazia tempo que a gente não passava o jogo sem sofrer gols, isso é importante. Agora temos aí uma pausa, né, 17 dias para descansar e também para trabalhar, para recuperar a cabeça também, porque o ano vai ser desgastante, vai exigir muito de nós. Eu tenho certeza que a gente vai conseguir sair dessa situação incômoda e vai, né? Temos aí também a Copa do Brasil, que é muito importante para a gente, mas agora é poder descansar e depois voltar a trabalhar e tentar sair mais rápido lá de baixo.
5: Estou num top 3, top 5 de atuações, assim, que você lembra de cabeça, assim, o Everton? E tem a gente sempre pergunta, né, qual foi a mais difícil das defesas que você fez no jogo de hoje?
6: Eu acho que sim, eu fiz grandes jogos também, né, pelo Palmeiras, contra o River, aquele 2-0 no jogo da volta da semifinal, foram 10 defesas, e depois contra o Ceará também, em 2019. Foram grandes defesas, mas hoje realmente foram defesas muito difíceis. Acho que a bola mais difícil para mim, acho que é a bola do Andreas, que é uma bola para trás, uma bola que vai rasteira. E muitas vezes você não consegue chegar, às vezes, com a mão firme para conseguir tirar, porque é um chute forte, é um chute rasteiro. Acho que essa do final também do Maurício, apesar da bola ser fraca, mas é uma bola no contrapé, que acaba soltando, você tem que voar depois ali no rebote e tem que ser corajoso, botar a tua mão, correr isso de quebrar a mão ali, porque quem vai chutar firme. Pro Palmeiras é valendo a liderança, para nós é valendo um ponto lá embaixo, então é fazer o que for preciso, se tiver que quebrar o braço, que, né, que Deus o livre que seja, mas para defender o gol, essa é a minha vocação, foi para isso que eu fui chamado para fazer e eu jamais vou deixar de fazer. Então é seguir em frente, agradecer a Deus por o dia de hoje, mas saber que a gente tem uma caminhada dura, tem uma caminhada...
0: Muito bem, o Everton falando, contando como é que ele se sentiu no jogo, fez grandes defesas, realmente apareceu brilhantemente o goleiro do Grêmio, e salvou o Grêmio de uma derrota hoje aqui, porque ele foi o nome do jogo, como já foi dito aqui na transmissão da CBN pelo Prats, pelo Bruno, por mim, por todo mundo. 0-0, terminou o jogo. Prats, já fiz a citação? Já, né? Não? Já, né? Prats, me diga, você tem manchete do
4: tem
0: jogo?
4: Tem sim.
0: Rima?
4: Sim.
0: Tem o nome do Everton na rima?
4: É citado.
0: É?
4: Sim.
0: Tá boa a rima?
4: Não.
0: Vamos ver.
4: Palmeiras dominou, fustigou e faltou a voz. O seu ex foi o algoz.
0: Nota, Bruno.
7: A 10, Oscar. 10. Agora ele arrebentou. Ele só não foi melhor que o Everton hoje, Oscar.
0: É, né?
7: O Everton, gigantesca atuação. E o Prats, gigante.
5: Rafael
0: Prats. É um dos três gigantes?
7: É um dos três, Oscar.
5: É mesmo? Quais são os outros dois, danado?
7: Depois eu te conto.
5: É, tá bom.
0: É o Messi e o Cristiano Ronaldo. O Bruno Faria é fã dos dois. E assim era, mais do Cristiano Ronaldo.
5: O Bruno Faria, Oscar, volta à tarde pra fazer a prancha. A nossa transmissão, Corinthians e Fluminense. Tem a
7: partir das
5: tarde.
7: 3 horas da tarde. Ah, daqui a pouquinho, Oscar. Mas ainda tem o pós-jogo daqui a do pouquinho. Palmeiras e Grêmio.
0: Ó, em um minuto, vamos falar mais desse jogo aqui. 0-0, Palmeiras e Grêmio. Em um minuto, central da bola no ar. 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
7: Tô por aqui na sua companhia com o pós-jogo na Arena do Grêmio. Grêmio 0, Palmeiras 0. O resultado é ruim para os dois times. O Palmeiras não volta à liderança do Campeonato Brasileiro. E pior, pode ver o Flamengo, que joga ainda hoje, neste domingão, às 18h30 da noite, no Maracanã contra o Bragantino, aumentar a diferença. Ir para 3 pontos, e se vencer, obviamente, chegando a esses 3 pontos, serão 2 rodadas para o Palmeiras precisar tirar a liderança do Flamengo, já que a equipe rubro-negra tem uma vitória a mais. O Grêmio segue como porteiro do Z4, segue como porteiro da zona de rebaixamento. Não sai da zona mais incômoda deste campeonato. Só que o jogo foi com muita emoção, muita bola na trave. e muitas defesas importantes. Carlos Miguel trabalhou e trabalhou bem. Mas o que o Everton fez hoje contra a sua ex-equipe, impressionante. Eu já volto em 5 minutinhos. Vem aí Rafael Prats para trazer tudo de Grêmio 0, Palmeiras 0 aqui no Futebol Globo CBN para quem quer saber mais e melhor sobre futebol.
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0: sua companhia no fim de jogo de Grêmio e Palmeiras 0-0. Gente, impressionante o que jogou o goleiro Everton. E o torcedor do Palmeiras que nos acompanhou vai saber, porque a gente vai falar muito sobre isso, não só sobre a atuação do goleiro Everton, mas assim, teve uma grande atuação também o goleiro Carlos Miguel, teve uma grande atuação também, sem dúvida nenhuma, jogadores de ataque, porque olha, são finalizações que óbvio que você olha pro goleiro e fala assim, a defesa foi gigante, foi monumental, foi espetacular. Mas o que trabalhou, e assim, chutes complicados, difíceis. 0-0, resultado ruim para os dois times, Rafael Prates. Como é que foi esse jogo para quem acordou agora nesse domingão frio, pelo menos aqui em São Paulo? Boa tarde, amigo.
1: Tudo bem, Bruno Faria. Boa tarde, ouvintes do Central da Bola do Futebol Globo CBN. Palmeiras teve uma atuação para ganhar do Grêmio. Foi muito superior, né? Teve um primeiro tempo até os 25 minutos do Palmeiras em cima do Grêmio. O Grêmio com uma proposta hoje, né? Reestreia do Renato Gaúcho, de marcar atrás e jogar muito em contra-ataque. Grêmio com uma linha de 5, 4 jogadores mais à frente dos 5 defensores. O Carlos Vinícius adiantado e era roubada de bola do Grêmio e saída rápida para contra-atacar. Para jogar em transição, como falou o Marlon Freitas no intervalo, na entrevista ao Premier, né? Esse contra-ataque era geralmente a bola pro Amuso correr em cima de um marcador. E o Grêmio foi perigoso assim no primeiro tempo, porque o Grêmio conseguiu encaixar alguns bons contra-ataques. Mas o jogo foi do Palmeiras. Duas bolas no travessão no primeiro tempo, defesas do Everton quase assim cara a cara, né? Da pequena área. Só que estourou, Bruno, até os 25 minutos. Com o passar do primeiro tempo, a pressão do Palmeiras diminuiu. O Grêmio começou a ficar um pouquinho mais com a bola, acertar um pouco mais de saída de bola com bola no chão. E na reta final do primeiro tempo, quem apareceu foi o Carlos Miguel, goleiro do outro lado, do Palmeiras. Né? Um arremate do Pavão que ele espalmou, quase cara a cara. O Pavão arrancou, o Barbosa escorregou e levou perigo para o gol do Palmeiras. E no final do primeiro tempo, o Amuso cruzou, o Gustavo Martins cabeceou muito bem. Da linha da pequena área, o Carlos Miguel fez uma grande defesa, evitando ali o gol do Grêmio no final do primeiro tempo. O segundo tempo, Bruno, aí foi só Palmeiras. O Grêmio até tentou ficar um pouco com a bola na volta do segundo tempo, não era tão pressionado. A partir dos 8, 10 minutos, quando o Palmeiras se colocou mais à frente para jogar, o Palmeiras dominou o Grêmio. Arrematou da entrada da área, da marca do pênalti, da pequena área, lance de cabeça, lance da direita, lance pela esquerda e parou no Everton. Então, assim, não é exagero falar que o Palmeiras dominou, criou o suficiente, mas parou no goleiro do Grêmio, que era do Palmeiras há pouco tempo, né? Então, o Algoz ao viver de hoje foi um ex do Palmeiras. O Everton evitou a derrota do Grêmio, a vitória do Palmeiras, que para nesse empate de Porto Alegre, vai ter de secar o Flamengo logo mais contra o Bragantino às 6:30 no Maracanã, Bruno.
0: Olha, eu tô revendo os lances, o que o goleiro Everton jogou foi, gente, impressionante. Eu acho que assim, tem defesa do campeonato, eu acho que tem defesa que ele jamais vai esquecer. O que ele trabalhou foi coisa incrível hoje na Arena do Grêmio. E o Palmeiras só não sai como líder do campeonato agora porque parou no goleiro Everton. Criou para isso e teve grande chance. Estreia do Renato Gaúcho antes, quinta passagem pelo Grêmio, fez o 20º confronto contra o Palmeiras. 10 derrotas, 6 empates e 4 vitórias. É sempre difícil quando enfrenta o Palmeiras. Perdeu um título da Copa do Brasil em 2021.
1: Sim,
0: pro Palmeiras.
1: E perdeu a Libertadores pelo Flamengo.
0: Do Abel. É verdade.
1: O Flamengo que perdeu a Libertadores em 21.
0: No erro do Andreas Pereira.
1: Exatamente.
0: Verdade.
1: E era técnico do Grêmio quando perdeu a Copa do Brasil de 2020, naqueles jogos finais contra o Palmeiras.
0: Gostou da estreia do Renato? Renato pode ajudar? Pode contribuir com o Grêmio?
1: Pode contribuir sim, Bruno. Agora hoje a estreia ficou muito condicionada ao Everton, né? O Grêmio teve uma proposta de marcar atrás. O Grêmio ficou pouquíssimo tempo com a bola. Jogou muito assim em contra-ataque, em saída rápida. Primeiro tempo fez isso bem, em parte do primeiro tempo. Segundo tempo, não. Segundo tempo, a reta final pro Grêmio foi assim meio desesperador. Os jogadores que vieram do banco entraram mal. Os jogadores estavam em campo e davam a impressão que estavam meio mais cansados, como a gente viu na era Luiz Castro. No segundo tempo, que o Grêmio vai caindo também fisicamente durante o jogo. Hoje é o Everton que vai levar esse ponto pro Grêmio, né? Mais o Everton e menos pelo Renato. Renato tá aqui em diante, um tempo para trabalhar agora, data FIFA. Pode estabilizar mais o time, pode trabalhar mais, vai trabalhar mais a parte defensiva, ofensiva do Grêmio. Hoje não fosse o Everton, o Renato estrearia com derrota. Mas tem o Everton, garantiu empate 0-0 contra o Palmeiras em Porto Alegre, Bruno.
0: Intervalo, já voltamos no Futebol Globo CBN para quem quer saber mais e melhor sobre futebol.

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5: Está aberto o edital 2027 para estudantes recém-formados no ensino fundamental interessados em ingressar no COLTEC, o Colégio Técnico da UFMG. Ao todo, são oferecidas 180 vagas. Dessas, metade será reservada para candidatos que tenham cursado todo o ensino fundamental em escolas públicas ou conveniadas ao poder público. As oportunidades são divididas igualmente entre 5 cursos técnicos integrados ao ensino médio. Entre os cursos disponíveis estão técnico em eletrônica, técnico em desenvolvimento de sistemas, técnico em automação industrial, técnico em análises clínicas e técnico em química. Ao se inscrever no processo seletivo, no entanto, o candidato pode selecionar até 2 opções de curso, mas é necessário estabelecer uma ordem de preferência. As opções escolhidas vão ser consideradas conforme a ordem definida, ou seja, caso um candidato seja aprovado para o curso de sua primeira opção, o estudante não será considerado para o segundo curso. As inscrições estão abertas até o dia 8 de outubro. No último dia, o horário limite é às 5 horas da tarde. O valor da taxa de inscrição é de R$ 105. O boleto bancário deve ser pago até 9 de outubro. A inscrição só será efetivada após a confirmação do pagamento do boleto. Mas atenção, após gerar o boleto, o candidato deve esperar pelo menos 2 horas antes de efetuar o pagamento. De acordo com o edital, esse é o tempo necessário para que os bancos validem o documento. Interessados que fazem parte de famílias de baixa renda e inscritas no CadÚnico podem solicitar isenção da taxa de inscrição. Os critérios estão disponíveis no edital. Além disso, para aqueles candidatos que não tenham computador ou acesso à internet, será disponibilizado atendimento para a realização da inscrição na sede da COPEV, que fica na Unidade Administrativa 3, no 2º andar, no Campus Pampulha, em Belo Horizonte. As provas do processo seletivo serão aplicadas no dia 22 de novembro, em um domingo. Já o resultado final será divulgado no dia 11 de dezembro.

0: de volta rapidinho pra gente encerrar aqui Grêmio e Palmeiras. O melhor em campo, a gente já falou muitas vezes, mas tem que repetir.
1: O Everton, goleiro do Grêmio, teve uma atuação espetacular no 0x0 contra o Palmeiras.
0: E o pior em campo, Prats?
1: Não gostei de dois. Piquerez, o pior do Palmeiras. Carlos Vinícius, o pior do Grêmio. Bruno.
0: Muito bem, 0x0 pra Grêmio e Palmeiras. A equipe do Pai da Matéria volta daqui a pouco, às 3 horas da tarde. Daqui uma hora e meia, mais ou menos. Então, é só você ficar sintonizado, porque tem o Revista CBN com a Nadédia Calado. A gente já volta com Corinthians e Fluminense. Então, até já. Tchau. Fui.
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0: Domingo, 20 de setembro de 2026, o Tribunal Superior Eleitoral suspendeu a candidatura de Deltan Dallagnol ao Senado pelo Paraná. A decisão foi tomada em caráter liminar e ainda deve ser analisada pelo colegiado. O ex-procurador fica impedido de receber ou utilizar recursos políticos e de fazer propaganda ou praticar outros atos de campanha até que o recurso seja julgado. O ministro Floriano de Azevedo Marques entendeu que há indícios de que o Tribunal Regional Eleitoral do Paraná tenha contrariado um entendimento do TSE ao manter a candidatura de Deltan Dallagnol. Em 2023, o tribunal havia considerado que o candidato pediu exoneração do cargo de procurador de forma antecipada para evitar que fosse alvo de procedimentos disciplinares. A argentina Nadia Podoroska e a espanhola Kathleen Quevedo fazem hoje a final do SP Open. A partida está marcada para as 15h30 no Parque Vila Lobos, na zona oeste da capital paulista. A campeã somará 250 pontos no ranking das tenistas profissionais e levará um prêmio de mais de US$ 37 mil. O governo americano confirmou a morte de 4 pessoas num ataque contra uma embarcação no Mar do Caribe. Segundo o comunicado, o barco estava envolvido com o narcotráfico. No total, os militares dos Estados Unidos bombardearam 69 embarcações na região em quase um ano. Mais de 230 pessoas morreram. No horário de Brasília, 1h33.
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0: Mais da metade das empresas de Minas Gerais possuem presença online. Entre elas, cerca de 73% efetivamente vendem pela internet. Os dados fazem parte da pesquisa e-commerce 2026, realizada pelo Núcleo de Estudos Econômicos e de Inteligência e Pesquisa da Fecomércio MG. O movimento é impulsionado pela demanda do consumidor e pela percepção de que o comércio eletrônico é uma tendência. Entre essas empresas que já comercializavam pela internet, 7 em cada 10 vendem para outras cidades, enquanto um terço alcançam consumidores de outros estados. A atuação internacional, no entanto, ainda é restrita, com apenas 8% dos empreendimentos. Além disso, a pesquisa aponta ainda que aproximadamente 71% das empresas que integram os canais físico e digital oferecem retirada de produtos na loja. A ferramenta mais frequente para a presença online, apontada pelo levantamento, é o Instagram. O app foi citado por 99% dos negócios pesquisados. Enquanto isso, o WhatsApp Business apareceu em 54% dos casos. As atuações envolvem principalmente a divulgação de ações da loja e de produtos. Apesar da força das grandes plataformas, 84% das empresas com presença online ainda não vendem em marketplaces. Entre as que utilizam esses canais, o Mercado Livre aparece à frente, seguido por iFood, Shopee e Amazon. O site próprio é apontado em 25% das empresas pesquisadas. Entre os principais meios de pagamento disponíveis, o Pix lidera, seguido por cartão de crédito e por cartão de débito. Já aqueles negócios que não trabalham com e-commerce e não pretendem fazê-lo, os principais argumentos são a falta de interesse, a preferência pelo modelo presencial e a falta de planejamento ou conhecimento.
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1: Mais uma vez, muito boa tarde para você que acompanhava o Revista CBN desde mais cedo, em parte da rede CBN, nas plataformas digitais. Você que está chegando agora pelo rádio em São Paulo, que acompanhava o futebol Globo CBN, seja muito bem-vinda, seja muito bem-vindo ao Revista CBN. Eu sou Nadédia Calado, excepcionalmente nesse fim de semana eu te acompanho na folga da Pétria Chaves. Estaremos juntos ao vivo até às 3 horas da tarde. Nós vamos agora movimentar nossa reportagem para te atualizar dos fatos principais do nosso noticiário. Vamos até Brasília trazer informações ao vivo com o Felipe Igreja. Boa tarde mais uma vez, Felipe.
2: Boa tarde, Nadédia. Boa tarde a todos. O escritório de Viviane Barça de Moraes, mulher do ministro Alexandre de Moraes, do Supremo Tribunal Federal, divulgou uma nota agora há pouco, após a divulgação de informações sobre o uso de aeronaves ligadas ao empresário Daniel Vorcaro. A advogada afirmou que contrata serviços de táxi aéreo de diferentes empresas, entre elas a Prime Aviation, e que utilizou os serviços da empresa em determinadas ocasiões. Ainda segundo o escritório, em nenhum dos voos realizados em aeronaves da Prime com integrantes da banca, Daniel Vorcaro esteve presente, ou qualquer outra pessoa que não fizesse parte do escritório. A nota afirma ainda que, em alguns desses voos, a advogada Viviane Barsi de Moraes esteve acompanhada do marido, o ministro Alexandre de Moraes, do Supremo Tribunal Federal. Um dos voos teve imagens divulgadas pelo colunista do jornal O Globo, Lauro Jardim, quando o avião pousou no aeroporto Santos Dumont e Moraes e Viviane Barsi de Moraes deixam a aeronave. O escritório da advogada sustenta ainda que a contratação dos serviços de táxi aéreo segue critérios operacionais e não tem relação com vínculos pessoais com proprietários de aeronaves ou operadores específicos, e que a escolha das aeronaves utilizadas cabe à própria empresa de aviação civil contratada. Por fim, o advogado nega ter contrato de prestação de serviços advocatícios com a Prime Aviation e afirma que não realizou qualquer aquisição de cotas da empresa. Nadédia.
1: Muito obrigada, Felipe Igreja em Brasília, e agora em São Paulo, Lucas Taveira com informações do noticiário policial. Boa tarde.
3: Nadeja, boa tarde. O presidente do clube de futebol Água Santa, Paulo Korek, se entregou à polícia após ser alvo de mandado de prisão na investigação que apura a infiltração do primeiro comando da capital no transporte público de São Paulo. O empresário, que foi afastado da gestão da A2 Transportes, estava foragido desde a última quinta-feira e se apresentou em uma delegacia em Mogi das Cruzes, na Grande São Paulo, na noite deste sábado. A Operação Vectura Corrupta, deflagrada pelo Ministério Público e pela Polícia Civil, aponta que pelo menos 12 de 22 empresas de ônibus que operam em São Paulo são controladas pelo PCC. Pelas redes sociais, antes de se apresentar à polícia, Paulo Korek negou envolvimento com facções e pediu garantia de vida.
4: Eu não tenho envolvimento com crime organizado, eu não faço parte de nenhuma facção. Portanto, nunca existiu nenhum tipo de lavagem de dinheiro na conta da A2 e muito menos na conta da Água Santa. E eu vou me entregar. Só que eu quero também que é do Ministério Público. E eu quero a corregedoria, porque eu quero garantias de vida.
3: O prefeito Ricardo Nunes descartou intervenção na A2 Transportes. A empresa também afastou o diretor Júlio Salvador Filho, que já está preso, seguindo a recomendação de um grupo de trabalho da prefeitura. A ação também prendeu o ex-presidente da Câmara Municipal de São Paulo, Milton Leite. Ele é citado em áudios de um homem apontado como integrante do PCC. Para os investigadores, Milton Leite é o dono de fato da Transwolf, que já teve o contrato com a prefeitura cancelado por ligação com o crime organizado, mesmo sem aparecer no quadro societário. O ex-vereador teve a prisão mantida pela justiça após passar por audiência de custódia neste sábado. Antes do procedimento, ele precisou de atendimento médico por causa de um mal-estar, mas recebeu alta depois de os médicos não constatarem nenhuma alteração. Milton Leite foi encaminhado de volta à prisão em Mogi das Cruzes, onde estão concentradas as investigações. Ele se entregou à polícia na sexta-feira, mas era procurado desde quinta, quando teve a prisão temporária decretada. Na delegacia, o ex-vereador falou com jornalistas e negou as acusações.
5: Sou inocente de todas as acusações. Eu acredito na justiça, no trabalho da polícia. Temos a oportunidade agora de provar tudo que foi dito. A gente tem a oportunidade da contradita pelos meus advogados. A gente vai aguardar essa decisão pacientemente. Temos que respeitar as decisões da justiça, cumprir a decisão. Me apresentei conforme prometido, conforme dito. Vim no dia que marquei. Estou aqui sem nenhum problema.
3: Durante buscas em Sorocaba, no interior de São Paulo, a polícia encontrou R$ 280 mil e $89 mil em dinheiro num imóvel ligado ao político, além de uma passagem secreta ligando essa casa a uma outra residência. A gente lembra, Milton Leite presidiu a Câmara de São Paulo 4 vezes e exerceu o mandato por quase 30 anos. Nadeja.
1: Obrigada, Lucas Taveira em São Paulo, e vamos a Belo Horizonte com a Desirê Miranda. Boa tarde.
6: Ei, Nadédia, boa tarde para você e para os ouvintes. A pauta econômica deu o tom das campanhas dos candidatos à presidência da República neste domingo. Em Belo Horizonte, Romeu Zema, do Novo, fez caminhada na feira de artesanato do centro da cidade. Em entrevista coletiva, Zema criticou a taxa de juros brasileira, que, segundo ele, encarece a produção e o custo de vida no país.
7: Nós temos hoje no Brasil a maior taxa de juros do mundo. Isso tem feito com que as empresas paguem um valor de juros muito maior do que os seus concorrentes lá fora. Esse é um dos custos Brasil que faz com que essa onda de falências de recuperação judicial seja a maior da história. E o pior é que isso não tem afetado só o setor produtivo. Tem afetado também todos nós brasileiros.
6: Nesta semana, o Copom, Comitê de Política Monetária do Banco Central, reduziu a Selic, taxa básica de juros, para 13,5% ao ano. Esse foi o 5º corte consecutivo no índice. Mas, para o candidato do PSD, Ronaldo Caiado, que fez caminhada na Avenida Paulista, é possível chegar aos 7%. Ele afirmou que o país não pode ter um governo que apoie a agiotagem oficial.
8: O Brasil do varejo, o Brasil do comércio, o Brasil da indústria, o Brasil da agropecuária brasileira clama para que haja exatamente um presidente da República que não estimule a essa agiotagem oficial que nós estamos vivendo. Basta ter tudo aquilo que nós já prometemos e você terá um resultado de uma queda substantiva, provavelmente a taxas de 7% de juros e uma inflação de 3,5%, 4%, o que daria compatibilidade para os nossos segmentos produtivos fossem competitivos com todos os outros do mundo afora.
6: Já Augusto Cury, do Avante, fez caminhada no mercado municipal de Ribeirão Preto, no interior de São Paulo. Ele afirmou que vai fazer ajustes nos impostos e criticou os adversários Lula, do PT, e Flávio Bolsonaro, do PL, que, segundo ele, não tem projetos para os produtores rurais. Renan Santos, do Missão, cumpre agenda em Santa Catarina e no Paraná. Lula não tem compromissos de campanha. Ele viaja neste domingo para a Assembleia Geral da ONU, em Nova York. Flávio Bolsonaro também não teve agenda oficial neste domingo, mas divulgou um vídeo nas redes sociais criticando o ministro do Supremo Tribunal Federal, Alexandre de Moraes, por uso de avião ligado ao banqueiro Daniel Vorcaro. Nadédia.
1: Obrigada, Desirê Miranda. Agora 1h45.
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1: Bom, nesse momento em que o debate propositivo eleitoral está tão interditado pelos escândalos, a gente busca resgatar um pouco isso para trazer informações a respeito de uma plataforma que é uma iniciativa suprapartidária, é a plataforma Vote pelo Clima, que conecta eleitores a candidaturas comprometidas com a agenda climática nas eleições de outubro. Nossa convidada é a diretora executiva do Clima de Política, Beatriz Pagi. Seja muito bem-vinda aqui à CBN. Obrigada por estar com a gente, Beatriz.
9: Obrigada a vocês, Nadeja.
1: Olha, já temos 102 entidades apoiando a plataforma, 236 candidaturas. Quero começar te ouvindo sobre como você avalia a adesão, né? Como eu dizia, as pautas propositivas, as questões práticas estão muito pouco debatidas nesse processo eleitoral que está tão tomado por questões outras, e essa iniciativa acaba tentando resgatar um pouco das coisas que precisam ser tratadas, né?
9: Sim, acho que essas eleições em particular, elas acabaram saindo totalmente dessa agenda programática, né, de qual que é o conteúdo de fato do que afeta a vida das pessoas, e ela tem ido para uma campanha de escândalos, né? Então, quem que desmoraliza o outro mais? Mas acho que é importante que a gente lembre de que a gente não está só tratando de uma eleição presidencial, a gente está tratando das eleições majoritárias, né, de nacionais, que tanto definem os estados quanto o nosso Congresso também. A gente trouxe o Vote pelo Clima muito a serviço das pessoas que realmente querem olhar mais aprofundadamente para isso, mas muitas vezes não vão ter tempo para olhar cada uma das candidaturas, né? Eu trago aqui um exemplo de que São Paulo, né, só para deputados federais, tem mais de 1.000 candidatos. Então, como é que a gente vai fazer realmente para olhar cada um dos perfis desses 1.114 candidatos, olhar o histórico, olhar as promessas? É realmente uma tarefa de que ninguém realmente vai fazer, né? Então, o Vote pelo Clima, ele surge com essa proposta de a gente pegar tanto pautas que já são muito afetas à vida das pessoas, né? Então, olhando o clima não como uma pauta ambiental, mas como uma pauta que atravessa bandeiras políticas que já são muito caras a todas as pessoas. Então, a gente coloca lá como o clima afeta a saúde, como o clima afeta a infraestrutura, como ele afeta o custo de vida e até como ele afeta, né, a segurança pública, né? Então, como a alta temperatura pode afetar níveis de violência nas cidades ou os desastres, né, que a gente fala tanto, e olhar ele como uma... não um fator desmobilizador, mas para olhar quais são essas propostas concretas que podem enfrentar isso e não só evitar um desastre, mas ser um novo modelo de desenvolvimento, uma coisa que de fato estimule e impacte a vida dessas pessoas, né? Então, a gente tem sentido um aumento grande no interesse em todo o espectro político, né? O Vote pelo Clima, como você bem comentou, ele é suprapartidário, né? Ele é apartidário, mas ele, né, olha para diferentes partidos políticos, aceita todos os partidos, e a gente fez esse convite direcionado para todos os diretórios partidários. Então, todos os diretórios, tanto nacionais quanto estaduais, receberam esse convite, foram convocados para se inscrever, e a gente vê que tem realmente um aumento. Nas últimas eleições majoritárias, a gente teve 200 candidaturas cravado que estavam inscritas e válidas na plataforma. Esse ano, mesmo com uma diminuição do número total de pessoas concorrendo ao pleito em 30%, a gente vê que teve já tem um aumento. Então, já tem 236 pessoas candidatas olhando para essa pauta, né? Então, isso a gente vê que mesmo com a diminuição, tem um aumento da procura, tem um aumento de pessoas que estão se comprometendo e de pessoas que estão acessando a plataforma e querendo saber quem que são representantes políticos que valem a pena de votar, né? A política vai continuar aí, independentemente dos escândalos, a gente vai ter pessoas que vão ser eleitas. Então, em quem que realmente a gente vale a pena de direcionar os nossos votos?
1: E é uma plataforma que já houve em outras eleições, né, Beatriz? Sobre as pessoas que foram eleitas e passaram pela plataforma desde os outros pleitos, existe um acompanhamento do que fizeram depois? Isso facilita até para que a pessoa eleitora acompanhe o que aquela pessoa fez, se ela cumpriu os compromissos de campanha? Como é isso?
9: Depois de todas as eleições, o que a gente faz, especialmente para o legislativo, né, que é mais difícil de acompanhar, a gente tem uma rede de parlamentares pelo clima, que é a Mandato C. A Mandato C é uma rede que hoje tem mais de 150 membros em todo o Brasil, e que a gente não só acompanha os compromissos, né, mas a gente também faz o monitoramento, mas um apoio técnico constante. Então, a gente traz tanto especialistas para falar de diferentes temas, a gente traz, promove o pluripartidarismo, né, que a gente coloque os próprios candidatos de partidos diferentes, cidades diferentes, estados diferentes, para conversarem entre si e discutirem quais são esses desafios para avançar com a agenda e quais são estratégias políticas que também funcionam para que isso seja destravado, né? Então, a gente faz esse acompanhamento, são lideranças que são muito engajadas com a agenda, muitas vezes elas acabam sendo minoritárias, né? Mas a gente faz o possível para que isso continue acontecendo, né? E a gente tem cada vez mais desenvolvido mais metodologias de acompanhamento. Como são muitos mandatos, né? E um mandato só, ele não vai conseguir necessariamente aprovar alguma coisa por conta própria, a gente consegue pelo menos entender como tem sido esse discurso que tem avançado e as propostas que o mandato tem colocado para frente. Então a gente faz sim esse esforço, a gente acredita que isso é fundamental, inclusive, porque a eleição é só uma porta de entrada, né? Ela é só um ponto numa linha do tempo muito mais ampla da participação política. Então é importante que as pessoas tenham essa visibilidade, essa transparência, de uma forma que elas consigam, de fato, continuar cobrando, né? Não ser só esse momento de, ah, eu votei, a pessoa pediu o meu voto e ela nunca mais apareceu até daqui 4 anos, quando ela vai pedir de novo o meu voto, né? Então, isso é uma parte muito importante do nosso trabalho também.
1: A diversidade partidária é grande, ela vem crescendo. Eu pergunto porque você falou, né? É uma plataforma partidária, suprapartidária, todos os partidos podem se inscrever, mas a gente sabe que a pauta climática se concentra mais em alguns partidos ou aparece mais em alguns do que em outros ou não necessariamente aparece em todos, né?
9: O posicionamento dos partidos ele é bastante diferente, mas a gente tem visto a tendência de que o negacionismo climático, né, ele fique muito menor com o passar do tempo, né, que a gente saia dessa parte de narrativa de que é só, por exemplo, só a esquerda ou só os progressistas. A gente entende que é uma pauta que ela tem gerado muitos consensos, né? Especialmente quando a gente olha nos impactos, né? Então tem uma diversidade partidária, desde o início tem uma diversidade partidária grande, de entre 2/3 dos partidos que existem registrados no TSE, eles têm candidaturas envolvidas com isso, né? Então, essa é uma prova de que isso realmente é um problema que ele vai para além de um espectro, para além de um partido, e precisa que seja para além de um partido, né? Um dos grandes trabalhos é que a gente convence de que todos estão envolvidos, que é uma crise, uma emergência que precisa ser endereçada por todos. Então, outra prova disso é até as grandes crises, as grandes enchentes que aconteceram no Rio Grande do Sul alguns anos atrás, em que a gente viu que o recurso veio, né, de muitas emendas parlamentares, a resposta de todo o espectro político, né? Então, todos os partidos estavam envolvidos nessa resposta. Acho que o desafio é que isso não esteja só numa resposta depois, e sim numa agenda programática antes, né? Que isso seja um plano sustentado e que em cada governo, em cada ciclo, a gente tenha que resetar esses compromissos e começar de novo, né? Esse é o grande desafio da continuidade.
1: Queria te ouvir um pouco mais sobre esse filtro, né? É uma autodeclaração de compromisso? Quem que não pode estar na plataforma? Como isso funciona?
9: A gente deixa isso muito transparente também na própria plataforma. Então, quem quer saber mais consegue olhar a nossa metodologia no sobre. Né, a gente entende que isso também faz parte da confiabilidade da plataforma, né? É importante que a gente tenha isso. Então, o primeiro passo é verificar se a plataforma

0: públicos nas suas redes sociais, a gente entende que isso não está alinhado com a transição climática justa. Em terceiro lugar, a gente olha se essa candidatura tem um histórico de crimes ambientais. Então, a gente faz esse cruzamento com os dados do IBAMA, essencialmente, para verificar se houve alguma infração que também seria incompatível com ela estar ali, né, nessa plataforma sendo divulgada. E por fim, o que é autodeclarado são duas coisas: os quatro compromissos mínimos estabelecidos pelo Vote pelo Clima, que são os quatro: defesa da democracia, proteção dos direitos humanos, enfrentamento da crise climática de fato e o respeito aos limites ecológicos do planeta. E depois disso, ela seleciona cinco prioridades políticas, né? São cinco bandeiras políticas das 20 que a gente alocou na plataforma, porque a gente entende também que quem se compromete com tudo não se compromete com nada. Quem prioriza tudo, na verdade, não está priorizando nenhuma agenda. Então, ela tem que selecionar até cinco prioridades. Então, ela pode, por exemplo, escolher educação, segurança pública, saúde. E aí, a partir do momento que ela seleciona, ela tem que escrever de uma forma muito breve para o seu eleitorado o que é o compromisso que ela está fazendo com aquela bandeira política, que pode ser desde, eu vou colocar painéis solares em todos os hospitais públicos, até vou fazer um refúgio climático para as pessoas quando tiverem picos de calor, em prédios públicos. Então, tudo isso fica a critério da própria candidatura. A gente não coloca o que tem que ser, porque a gente entende que esse conteúdo autodeclarado tem que vir da própria candidatura, seja a partir dos seus. Da sua apoio da sua equipe técnica, do seu partido, das suas crenças. Então, essa parte autodeclarada, a gente não faz juízo de valor em cima disso, até para a gente ficar dentro do respeito à legislação eleitoral.
1: Perfeito. Muitos ouvintes aqui perguntando sobre como acessar. Vou, para a gente se despedir, Beatriz, abrir um espaço para você convidar o nosso ouvinte para conhecer a plataforma, saber o que que ele encontra lá, como que faz. Fica à vontade.
0: Perfeito, obrigada, né, Geija? É muito fácil, é literalmente votepeloclima.org. É uma plataforma pública, ela é aberta, os dados estão lá disponíveis para todo mundo. Para além dessa parte, né, do lado B, de como é que funciona por trás, né, da metodologia, logo na home você vai encontrar Conheça as Candidaturas. Quando você clica no Conheça as Candidaturas, já vai te falar quantas candidaturas estão inscritas e válidas, e aí você vai preencher com o que tem de interesse para você. Então, qual que é o cargo que você está em dúvida, que você ainda quer decidir, ou se você quer olhar todos os cargos, você não precisa selecionar isso, você seleciona o estado onde você vota, e aí, se você tiver alguma preferência por alguma bandeira política, você seleciona quantas bandeiras políticas você quiser, além de poder fazer opção por o gênero específico da candidatura, ou a raça específica da candidatura, até orientação sexual, que são todos dados autodeclarados também disponíveis no TSE. E aí você vai ver essa lista de nomes, né? E também esse resuminho. E cada candidatura vai ter o seu pequeno perfil. Inclusive, se tiver uma candidatura que você fale, mas eu sei que essa candidatura não está alinhada com essa agenda, eu acredito que ela não está alinhada. Uma terceira camada de verificação é que os próprios eleitores podem denunciar uma candidatura que acha que não está alinhada com o clima. E a gente vai fazer uma nova verificação também. Então, a gente realmente encoraja que tenha muita participação social, que as pessoas voltem a acreditar na política, né, voltem a confiar na política a partir do uso do voto pelo clima. E aí, quem quiser também saber mais, para além de acessar e definir seu voto, pode se envolver sendo mobilizador também, né? A gente tem esse grupo de mobilizadores no WhatsApp, que pode compartilhar, tem desafios aí para as pessoas diariamente olharem isso. E por fim, a gente tem uma série de materiais de apoio que essas 102 organizações da sociedade civil ajudaram a gente a fazer essa curadoria, que são materiais complementares ao voto, inclusive análises de planos de governo dos presidenciáveis e de alguns dos governos estão lá disponíveis para a pessoa ver o que está sendo prometido. E uma plataforma recente também que acho que vale a pena de mencionar é o Farol Verde, que ele olha para o histórico de votação de todas essas pessoas que estão concorrendo à reeleição no Congresso, o que acho que é um complemento bastante interessante para o voto também, para quem quer acompanhar isso com mais detalhes, né? Então
1: Perfeito.
0: é isso.
1: Um ótimo ponto de partida para um alerta que eu sempre tento fazer aqui para o nosso ouvinte. Gente, eleição é um direito nosso, que nem sempre a gente teve, que nem todos os países têm. Não se contente em votar em quem, sei lá, seu chefe, seu marido falou que é para votar, seu pai, sua mãe, em catar um santinho no chão na hora de

0: para a urna e votar em qualquer pessoa, e depois passar 4 anos indignado, revoltado, reclamando com os absurdos que aconteceram na sua Assembleia Legislativa, na Câmara dos Deputados, com aquilo que foi feito pelo seu governador, pelo seu senador, pelo presidente da República. Pesquise, vote, tenha um pouquinho de trabalho para exercer esse dever cívico, que é, sobretudo, um direito. É um dever também, a gente é obrigado a votar, mas é um direito. E é isso que vai orientar como serão os próximos 4 anos da vida, no seu estado, no seu país. É um bom ponto de partida. Se você se preocupa, e eu tenho certeza que você se preocupa com a pauta climática, procure a plataforma Vote pelo Clima e comece por aí. Beatriz Paggi, diretora executiva do Clima de Política, um prazer te ouvir. Parabéns pelo trabalho. Volte sempre à CBN. Obrigada.
1: Obrigada a vocês. Tchau, tchau. Bom dia.
0: 2 horas.
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0: Domingo, 20 de setembro de 2026. Subiu para 6 o número de mortos num acidente com um ônibus de Romeiros na rodovia Doutor Avelino Júnior em Cruzeiro, no interior de São Paulo. O veículo saiu de Lavras, em Minas Gerais, e seguia para Aparecida quando caiu numa ribanceira de aproximadamente 15 metros. O motorista ficou ferido e, após atendimento, foi submetido ao teste do etilômetro, que deu negativo. O ministro do STF, Gilmar Mendes, usou uma rede social para cobrar uma atuação apartidária e fiel à Constituição do Tribunal Superior Eleitoral. Sem citar nomes, ele afirmou que integrantes que tentarem fazer uso eleitoral da corte devem reavaliar a permanência nos postos. Ele ainda alertou que o Supremo atuará como instância revisora e vai intervir, quando necessário, em decisões da Justiça Eleitoral. Atualmente, o TSE é presidido pelo ministro Cássio Nunes Marques. Já a vice-presidência é ocupada por André Mendonça. O governo cubano restabeleceu parcialmente o serviço de energia. Foi o sétimo apagão no ano. O problema mais recente começou após o meio-dia de sexta-feira e foi provocado por uma falha nas linhas de transmissão. Mais de 9 milhões de pessoas em 15 províncias da ilha foram afetadas. Pelo menos 4 palestinos morreram em Gaza após serem atingidos por disparos israelenses. Entre as vítimas estão uma menina de 10 anos e o filho do diretor-geral do Ministério da Saúde do enclave. Até o momento, o exército israelense não se manifestou sobre os casos. No horário de Brasília, 2h02.
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1: Nessa terceira e última hora dessa edição do Revista CBN, hoje é domingo, 20 de setembro de 2026. Muito obrigada pela sua companhia, pela sua participação. Vamos juntos até as 3 horas da tarde, ainda tem muita informação chegando para você. Agora são 2 horas e 3 minutos.
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1: Nosso assunto agora são as novas diretrizes do Conselho Nacional de Educação para o uso de inteligência artificial nas escolas e universidades. E para a gente saber o que muda na prática em sala de aula. Para dar um exemplo aqui bem prático, o professor pode usar IA, por exemplo, para preparar a aula, mas não pode usar para corrigir a redação do aluno. Para a gente traduzir um pouco o que isso muda na rotina da sala de aula, no papel do professor, na experiência do aluno, nossa convidada é a diretora-presidente da Fundação Telefônica Vivo, Lia Glass. Seja muito bem-vinda à CBN. Obrigada por estar com a gente. Só um minutinho, acho que estamos com um problema
2: boa
1: no nosso áudio.
2: Agora sim. Já. Boa tarde aos ouvintes também.
1: Muito boa tarde, Lia. Quero começar pelo básico, pelo essencial. O que muda na rotina, na semana do professor, quando essa resolução for homologada?
2: Acho que o primeiro ponto aqui é que a resolução foi do Conselho Nacional de Educação para o Ministério da Educação e ainda pode ter alguma mudança, porque ela de fato ainda não foi homologada. Acho que é importante dizer também que elas são diretrizes orientadoras. Então, elas trazem uma série ali de direções para os estados e municípios poderem olhar para o tema da IA, tanto do ponto de vista de gestão quanto da prática de sala de aula. Essas diretrizes, quando elas forem implementadas e se elas permanecerem da maneira como estão hoje, elas vão trazer restrições, por exemplo, para o uso de ferramentas de IA na educação infantil. Então, tem uma restrição grande aqui até o ensino fundamental, para as avaliações dos estudantes. Então, o professor continua sendo responsável pelo processo de avaliação, e isso traz um debate aqui, até que medida isso é bom ou é ruim, e tem um aspecto também de proteção de dados que corrobora, por exemplo, com o que está no ECA Digital e na própria LGPD.
1: Lia, uma coisa que a gente tem falado, tem virado notícia, são os casos de punições injustas, acusações por detecção de IA. E aí, proibir a punição baseada só num detector de inteligência artificial é um ponto que a gente está comentando pouco ainda, mas que era muito urgente, porque estavam acontecendo muitos erros, né?
2: Pois é, tanto no Brasil quanto fora do Brasil, universidades, por exemplo, têm adotado softwares que vão ser capazes de identificar se um trabalho é feito ou não por IA, e há muitos erros ainda. Tem notícias, tanto no Brasil quanto fora, mostrando isso. E por isso, um olhar muito cuidadoso para que, de fato, o professor seja o que vai conseguir, inclusive, trazer outros tipos de avaliação para que a gente não fique refém somente desse tipo de ferramenta que apoia, mas não pode substituir, ao final, esse processo de avaliação, porque, de fato, ainda há muitos erros.
1: Lia, a resolução determina a inclusão da IA no currículo. A gente está preparado para isso?
2: Pois é, mas ela traz essa orientação para o currículo, mas acho que é importante a gente dizer que na Base Nacional Comum Curricular já há uma competência de mundo digital e nós temos também um complemento dessa base comum, que é o complemento da computação, que traz também a questão da IA como algo que o estudante, não como uma ferramenta de uso na sala de aula, mas sim como algo que é um conteúdo específico a ser aprendido de mundo digital. Ou seja, o que significa um algoritmo, o que significa ali um olhar para pensamento computacional, aprender sobre cidadania digital, também já está nos currículos, e um olhar também para artefatos digitais, que é um software, um hardware e programação, entre outras coisas. Esse conjunto já é parte ali dos 27 currículos das UFs recém-aprovados pelos conselhos estaduais, inclusive. E agora o grande ponto é trazer também inteligência artificial, não só como ferramenta, mas como conteúdos na implementação nos estados e municípios. Esse é o principal fator, e as diretrizes elas corroboram para isso, mas é importante dizer que já há um legado aqui de outras políticas também trazendo esse ponto.
1: Perfeito. Eu queria ouvir um pouco sua avaliação sobre a forma como a regra separou o que a máquina pode do que só o humano pode. A gente citou o exemplo da correção de redação que ficou do lado humano. Você achou que foi bem delimitado? Você imagina bons efeitos práticos da forma como houve essa diretriz? Estava faltando realmente que alguém definisse o que pode e o que não pode? Porque na nossa vida pessoal, cada um está usando a IA como bem entende, né? Em níveis diferentes, com aplicações diferentes, com softwares diferentes. E isso acaba se transportando para o mundo do trabalho também, né? O que a gente tinha até agora era uma coisa sem padrão.
2: Acho que é importante entender o uso no trabalho como algo que é diferente do uso ali no processo pedagógico, dentro da escola, principalmente com crianças, né? O caso, por exemplo, de correções é um que está dando um debate grande, porque, de fato, como as diretrizes ainda não foram homologadas, é importante ver como o Ministério da Educação trará esse texto. Se for um tipo de correção automatizada, por exemplo, para um estudante que está estudando para o Enem e precisa de várias devolutivas ao longo do mês que possam lhe ajudar ali a fazer uma correção melhor, esse é um tipo de correção por IA que talvez seja benéfica. Se for um tipo de correção que crava a nota do estudante com uma consequência muito prática ali de, né, vai ser aprovado ou reprovado, o fator humano, ele de fato se assemelha, por exemplo, a um diagnóstico do médico, que vai receber ali uma série de exames, um software de IA pode ajudá-lo a trazer um diagnóstico, mas ao final a responsabilidade é do médico. Então, é parecido o processo com o professor. O grande problema vai estar no detalhe, né, da orientação específica que a gente ainda não tem. Né, de que casos que pode realmente ser usada um instrumento de IA e em que casos que realmente vai ser algo que vai auxiliar o professor. E é importante que possa haver um auxílio, sim, porque o volume de trabalho dos professores é muito alto, mas ao mesmo tempo não dá para a gente delegar completamente algo que vai ter consequências práticas para o estudante, simplesmente para receber uma resposta automatizada e aquilo não, se houver erros, né, como é possível que nós tenhamos, que aquilo não tenha um responsável, vários responsáveis institucionalmente por trás. Então, é um debate super complexo que precisa trazer especialistas, não só no nível da diretriz orientadora, mas principalmente de mãos dadas com os estados e municípios na hora da implementação. Acho que esse é o grande desafio aqui nesse ponto.
1: Até para não haver desigualdades entre a rede privada e a rede pública, né? Que muitas vezes existe essa dificuldade na implementação, porque a gente sabe que os processos são diferentes. É importante que estudantes de ambas as redes, de escolas públicas e de escolas privadas, tenham o mesmo padrão, certo?
2: Com certeza, tem várias questões aqui. Primeiro, de agilidade de mudança de rota, se for necessário, né? De testar e, de repente, precisar ajustar um determinado procedimento. Tem uma questão também de bases de dados, a depender do que a gente está dizendo que vai ser feito com o IA. Então, se você pensar que muitos estados e municípios ainda não têm sistemas de gestão de dados que possibilitem uma integração e um olhar automatizado, isso traz diferenças com relação ao que é possível fazer também em redes privadas. Porque uma coisa é falar do uso da IA ali na sala de aula, né? E aí é importante dizer, o próprio dado do PISA recente, né, mostra que estudantes e professores já estão utilizando, né? Essa aqui, a IA generativa, esses softwares que estão mais já na nossa mão. Mas tem um uso também de gestão, que pode ser benéfico para o processo educacional. E aí, para isso, a gente precisa ter infraestrutura de conectividade, infraestrutura de dados, entre, né, um processo de proteção também dos dados de crianças, adolescentes, e dos próprios professores. Então, é um tema complexo aqui que a diretriz traz também, e no dia a dia a gente acaba discutindo mais isso que está acontecendo na sala de aula, mas tem essa outra dimensão também de gestão que é bem importante.
1: Queria te ouvir sobre a restrição do acesso direto até o quinto ano. Qual a sua avaliação sobre a definição desse estágio, né, educacional para ter acesso à IA? Por que que isso é importante?
2: Eu acho que é bem importante a gente entender que a ferramenta, né, as ferramentas que tem IA generativa por trás, na mão dos professores, na mão dos estudantes, elas não podem se confundir com atalhos que vão tirar do processo que é importante de aprendizagem, tirar esse processo do que a criança precisa vivenciar na escola. Então, uma restrição na educação infantil e no ensino fundamental, ele tem muito como pano de fundo um olhar de que a criança nessa etapa, ela está desenvolvendo habilidades, conhecimentos e processos mesmo, tanto cognitivos quanto de repertório, que são muito importantes. Então, há um entendimento aqui entre especialistas que aqui talvez não caiba a gente ter ferramentas de IA trazendo eficiência para esse processo, porque não é o ponto do processo. Mesmo no ensino fundamental e 2 e médio, é muito importante que, quando há o uso por estudantes ou por professores, que isso tenha uma finalidade pedagógica, para que a gente não retire da escola algo que é muito importante no processo de aprendizagem, que é a dificuldade mesmo que é do aprendizado. A dificuldade que eu quero dizer é preciso mesmo que a criança tenha ali uma exposição a problemas que ela vai ter que sentar e resolver, saber escrever à mão, saber olhar para um determinado desafio que é inerente a aprender um determinado conteúdo ou habilidade, e que, quando a gente traz ferramentas que tornam esse processo mais eficiente, não necessariamente, ao final, a criança aprendeu mais ou o jovem aprendeu mais. Então, esse é o balanço, né, pedagógico que a gente precisa fazer e que as diretrizes ambicionam trazer para esse processo e para essa discussão.
1: Para a gente se despedir, eu queria te perguntar se tem bons exemplos, né, de onde a IA de fato ajuda no processo educacional, e eventualmente onde ela atrapalha também.
2: Acho que temas como apoio a correções pode ter aqui um processo, e avaliações de forma geral tem um dado tem dados promissores aqui que a gente pode olhar. Inclusão, a gente tem muitos professores, né, majoritariamente, que pedem apoio para alunos de inclusão, e ferramentas de IA podem trazer, sim, um olhar, né, muito mais rápido e de apoio pedagógico, por exemplo, transformando textos em vídeos ou trazendo ali instrumentos que são importantes para esses estudantes. E um apoio ao estudante de forma geral, que pode acontecer com mediação pedagógica, por exemplo, em processos de recomposição de aprendizagem, que é o que a gente chamava antigamente de recuperação, né? Porque muitas vezes a gente tem, dentro de uma mesma sala de aula, níveis de conhecimento distintos sobre um determinado tema, e o professor podendo se valer de tecnologia para personalizar mais a jornada de aprendizagem desse estudante, ele pode, sim, trazer benefícios. Mas, de novo, o grande desafio aqui vai ser na implementação disso, fortalecendo o papel do professor, do gestor escolar, e resolvendo problemas concretos que a gente tenha na escola, para que a gente possa sempre ter um ambiente ali pensado para o desenvolvimento do estudante e da aprendizagem, sem criar novos problemas que a gente não precisa dentro da escola. Então, acho que esse desafio aqui da implementação é o que vai fazer toda a diferença.
1: E aproveitando esse ponto, 12 meses para adaptação é um prazo razoável?
2: É um prazo desafiador, a depender do tamanho da rede e da complexidade. Nós temos, claro, redes muito mais complexas, onde, por exemplo, uma mudança de sistema não é tão tranquilo de se fazer, porque a gente não está falando só do uso ali de um determinado software que a gente está acostumado no dia a dia, né? A gente está falando de questões mais complexas, Então pode ser desafiador, e aí essa é uma pactuação aqui que vai ter que ser feita entre o próprio Conselho Nacional de Educação, Ministério, estados e municípios, para que nós tenhamos prazos aqui críveis e que de fato isso possa ser feito com qualidade e com bastante responsabilidade.
1: Perfeito, a gente pode acompanhar a implementação, voltar a esse assunto futuramente. Por ora, agradeço demais por compartilhar seu tempo e seu conhecimento sobre o tema aqui com a gente. Lia Glass, diretora-presidente da Fundação Telefônica Vivo, muito obrigada pela conversa. Volto sempre à CBN.
2: Obrigada, Nadeja. Boa tarde para vocês.
1: Boa tarde. Agora 2h18.
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1: Movimentada a reportagem da CBN para comentar que, com a chegada da temporada de chuvas, secar roupa virou uma dificuldade generalizada em partes do sudeste e do sul do país. Tivemos o setembro mais chuvoso em mais de 80 anos em São Paulo e mais de 30 no Rio. Prova disso é o aumento das buscas por lavanderias e métodos alternativos de secagem no Google Trends, segundo o levantamento da CBN. A demanda aparece principalmente em estados como São Paulo, Rio de Janeiro e Paraná. Acompanha a reportagem da Isabel Gomes.
2: Carta aberta ao El Niño.
3: Tá tudo molhado.
2: Precisas mesmo dessa chuvarada toda?
4: Um arrependimento.
5: Tendi das roupas no dia que tava sol.
4: Perfeito.
5: Deixar pra lavar as roupas depois.
3: Chuva, chuva, vai embora.
6: Na internet, só se fala nela. A roupa vai se acumulando no cesto enquanto o sol não aparece. Quem arrisca pode ter que lavar tudo de novo, depois de dias no varal sem secar. Com a chegada da temporada de chuvas, a roupa suja virou um problema nos últimos dias em estados como São Paulo, Rio de Janeiro e Paraná. A procura por lavanderia perto de casa subiu mais de 5.000% na comparação com a mesma época no ano passado. E o interesse por secadora de roupas aumentou 350% em uma semana, segundo os dados do Google Trends, ferramenta que mede a variação do interesse dos usuários ao longo do tempo. São Paulo concentra a maior parte das buscas. A ouvinte da CBN, Kátia Rodrigues, mora em Perdizes, na zona no oeste da capital paulista, e conta que desistiu de esperar o sol.
7: E assim como o resto da cidade, do estado de São Paulo, vem sofrendo aí com as chuvas abundantes. Lancei mão de uma estratégia aí por conta das roupas, que era um tal de lavar e pôr de novo para lavar, e lavar e não secava. Estou utilizando as lavanderias profissionais que tem nas ruas, em shoppings, e funcionam muito. A roupa sai quentinha e cheirosa, vale muito a pena. R$17 por máquina, e você tem a sua roupa tranquilinha, prontinha para guardar na gaveta.
6: Nesse cenário, aumenta também a busca por improvisos. Em uma semana, o Google registrou aumento de 600% nas buscas por pode secar roupa, que pode ser complementada por dúvidas como: pode secar roupa atrás da geladeira? Ou até, pode secar roupa no micro-ondas? Outro ouvinte da CBN, Rosimeire Vitorino, de Guarulhos, conta que adotou medidas desesperadas.
8: Com essa chuva que não para, estou economizando roupa sempre, pois nada seca. Repito, blusas e casacos. Calça jeans é usada mais de uma vez sem lavar, e só a blusa de baixo é trocada. Bons tempos quando secava roupas atrás da geladeira. Hoje nem dá mais, porque o motor é reto. Seco também algumas peças com a ajuda do ferro ou do secador. Se continuar assim, irei embolorar também.
6: O engenheiro Edson Martinho, da Abracopel, a Associação Brasileira de Conscientização para os Perigos da Eletricidade, alerta sobre os riscos de algumas práticas.
9: Antigamente se colocava atrás da geladeira. Hoje em dia, a maioria das geladeiras não tem mais espaço para colocar. Mesmo as que tem, tem que tomar muito cuidado. Primeiro que você está restringindo, né, a circulação, e pode gerar um aquecimento excessivo. E quando você coloca próximo a um secador ou próximo a um aquecedor, você também restringe a circulação. Primeiro que o equipamento pode esquentar mais do que o normal, e segundo que você pode esquentar mais do que o necessário a roupa, por exemplo, né? E aí iniciar um incêndio.
6: A ideia do micro-ondas é ainda mais perigosa. O aparelho aquece a água presente no tecido de forma desigual, o que pode queimar a peça. Além disso, qualquer metal provoca faíscas dentro do aparelho. Martinho condena a prática.
9: Ou, sei lá, de repente colocar próximo ao micro-ondas, você tem as saídas de ar do micro-ondas, né? As duas opções são maluquice, tá? Primeiro que dentro do micro-ondas ou qualquer outro equipamento, você não vai ter aquecimento suficiente para secar, né? E se você utilizar saídas de ar, que normalmente são mais quentes, do lado desses aparelhos, seja micro-ondas, seja fritadeira elétrica, você corre um risco absurdo ali de iniciar um incêndio, né? Então tem que tomar muito cuidado com isso.
6: A Abracopel registrou alta de quase 10% nos incêndios de origem elétrica no Brasil no ano passado e atribui parte das causas ao mau uso de equipamentos, especialmente a forma como são ligados, secadora, aquecedor e outros equipamentos de alta potência precisam de tomada própria. Nunca devem ser usados com adaptador ou extensão. E a procura por lavanderia tende a seguir crescendo. O Brasil tem mais de 27 mil lavanderias em funcionamento, cerca de 3 mil delas no formato self-service. Segundo o Sebrae, o setor cresceu 44% entre 2019 e 2024. Hoje, só 4% da população usa o serviço com regularidade. A Associação Nacional das Empresas de Lavanderia projeta que esse número chegue a 10% até 2030. A temporada de chuvas no Sudeste vai até março. No Sul, a chuva é distribuída ao longo do ano, sem uma estação seca definida. Com sonorização de Cláudio Antônio e colaboração de Nadédia Calado, de São Paulo, Isabel Gomes.
1: Antes do repórter CBN, rápidas informações do noticiário internacional. Alternativa para a Alemanha, AfD, partido de extrema-direita alemã, ficou em primeiro lugar nas eleições estaduais no Nordeste da Alemanha hoje, segundo pesquisas de boca de urna. Esse resultado impulsiona o avanço nacional da extrema-direita alemã, enquanto o chanceler conservador Friedrich Merz luta pela sobrevivência política. A AfD tem projeções indicando que deve conquistar entre 37% e 28% dos votos no estado de Mecklenburg-Pomerânia Ocidental, que é um resultado que coloca na primeira colocação para apuração, segundo essas pesquisas de boca de urna divulgadas pela TV pública ARD. Merz classificou o resultado como um desastre e acrescentou que a confiança nas instituições de Estado estão em declínio. Os números obtidos pela AfD no Estado também são muito maiores do que os da CDU, que é o partido conservador do Merz. Tiveram um pouco mais de 5% dos votos, mal ultrapassaram a cláusula de barreira para entrar no parlamento estadual, segundo a pesquisa. Se for confirmado, o resultado desse domingo vai ser o pior desempenho em uma eleição estadual do partido de Friedrich Merz desde 1949 e também representando outra vitória em primeiro lugar em nível estadual para a AfD, que há apenas 2 semanas conquistou uma vitória histórica na Saxônia. Primeira vez que um partido da extrema-direita ganhou eleições desde a Segunda Guerra Mundial, liderando aí as pesquisas de opiniões nacionais. É improvável que em Mecklenburgo a AfD consiga formar governo, porque os outros principais partidos descartam trabalhar com um partido de extrema-direita. Em Berlim, o estado de Berlim, também aconteceram eleições hoje e a AfD ficou com uma parcela expressiva de votos, mas no terceiro lugar geral. Nesse pleito, o partido de extrema-esquerda, Die Linke, apareceu com 24,5% dos votos, enquanto os conservadores de Merz registravam 20% e a extrema-direita ficou com 16%, segundo boca de urna. Merz, com baixos índices de aprovação, pode não ter sido esse resultado nesse fim de semana um golpe decisivo para ele, porque na semana passada recebeu o apoio de 8 governadores estaduais conservadores, mas fez reformas impopulares, tem aprovação muito baixa, está com futuro em aberto. 2:30.
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0: Domingo, 20 de setembro de 2026. O ministro do STF, Flávio Dino, determinou que o governo federal revise as regras da Comissão de Valores Mobiliários. A decisão foi tomada após o magistrado identificar fragilidades regulatórias e de fiscalização que ganharam evidência com o caso Banco Master. Ele deu 90 dias para a União apresentar conclusões e eventuais medidas. O trabalho deverá ser coordenado pelo Ministério da Fazenda. Três pessoas ficaram feridas na queda de um helicóptero em Iaras, no interior de São Paulo. O acidente aconteceu na madrugada de hoje. A chuva e a área de mata dificultaram o resgate das vítimas. As causas do acidente ainda são desconhecidas. O lateral direito Wanderson do Mônaco foi convocado pelo técnico Carlo Ancelotti para disputar os três amistosos na próxima data FIFA. Ele substitui Wesley da Roma, que está lesionado. A seleção brasileira vai enfrentar a Austrália nos dias 25 e 29 de setembro e depois a Índia em 3 de outubro. Os resultados de boca de urna em duas eleições regionais na Alemanha mostram uma nova derrota do chanceler conservador Friedrich Merz. A extrema-direita lidera no estado de Mecklenburg-Pomerânia Ocidental, mas dificilmente vai conseguir formar um governo pela rejeição dos outros partidos. Já no estado-cidade de Berlim, o partido de esquerda radical Die Linke apareceu na liderança com 24% dos votos contra 20% da sigla conservadora do chanceler. Merz convocou uma reunião do partido nesse domingo para discutir os próximos passos. No horário de Brasília, 2h32.
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0: O assunto agora no Revista CBN é um livro, o livro Negócio de Mãe, que conta a história de 25 mulheres que abriram empresas no Brasil sendo mães e aí trazendo, claro, as crises, as escolhas difíceis que não aparecem tanto nas histórias de sucesso que a gente ouve. Uma delas é a arquiteta Camila Bianchi, que empreende num assunto que a gente fala pouco ainda, né? O jeito como cidades, espaços públicos, prédios tratam as crianças. Ela é mãe de dois. Vai conversar agora com a gente sobre esse assunto, sobre como unir as duas coisas. Ela é arquiteta e empreendedora. Camila, seja muito bem-vinda à CBN. Obrigada por estar com a gente.
2: Obrigada, Nadeja. Prazer enorme estar aqui. E prazer maior ainda poder falar um pouco dessa coautoria do livro Negócio de Mãe.
0: De onde você partiu para contar essa história nesse livro com outras 24 mulheres?
2: É, na verdade, são 26 mulheres comigo, mais a Dani Foloni, que é dona da Greta Books, né? Ela inaugurou também o negócio dela, essa editora maravilhosa que está começando com a estreia desse livro. É, são 26 coautoras, né? Eu parti da minha história pessoal de tentar equilibrar maternidade e negócio nesse país que é tão complexo, e da forma como tratam crianças e mulheres, né? Enfim, e eu parti da minha história de negócio. Meu negócio já tem 19 anos, chama Maria Joaquina, é uma empresa que focada 100% no mobiliário com design autoral para crianças, e eu venho numa busca incessante por questionar, de fato, como a gente acolhe as crianças, como a gente dá protagonismo para elas no seu próprio desenvolvimento.
0: Perfeito. Como é que foi para você entrar no empreendedorismo? Foi uma aspiração pessoal? Foi uma saída financeira depois da chegada dos seus filhos? Foi para concretizar o interesse seu nesse tema específico? A gente sabe que tem pesquisas, tem dados mostrando que muitas mulheres abrem negócios para conseguir conciliar com a maternidade. Eu queria saber como é que foi o seu processo.
2: Olha, o meu processo foi um pouco diferente, né? Eu abri o negócio por uma oportunidade de negócio, né? Um marceneiro deu um golpe no mercado e uma cliente me deu um cheque em branco para montar a empresa, sabendo que eu já tinha um pai que trabalhava nessa frente. E eu aceitei, topei. E aí, anos depois, né? Eu comecei o negócio em 2006, em 2012 nasceu meu primeiro filho, Gael. Então, eu sempre falo que a maternidade não me fez empreender, mas mudou completamente a forma como eu empreendo.
0: A gente tem o dado de que 85% das empreendedoras brasileiras tocam o negócio sozinha. Eu queria te ouvir um pouco sobre esse cenário, né? Como você se enxerga nesse cenário de empreendedorismo? Se falta rede de apoio, se falta política pública, como é que você vê esse panorama do empreendedorismo feminino no país?
2: Eu acho que faltam políticas públicas, principalmente quando a gente fala da indústria, né? A mulher na indústria tem dados que mostram que o número é bem pouco representativo, então eu me sinto bastante solitária nesse quesito, né? Mulher na indústria. Mas existem alguns programas, enfim, que têm começado, e eu tenho me apoiado em alguns deles, mas eu tenho trocado muito também com outras mulheres empreendedoras. Então eu acho que a gente tem que criar a nossa própria rede de apoio. É isso que eu sinto hoje em dia, assim. Não dá para esperar, né, do poder público. A gente pode questionar, pode, né, criar projetos e tentar buscar recursos, mas eu acho que a gente também tem que se apoiar entre nós. Eu recebi um convite muito potente, inclusive falando de poder público, da doutora Ivalda, né, do DHPP, que é o Departamento de Proteção e Homicídio, Departamento de Homicídio e Proteção à Pessoa. A gente fez um projeto muito potente lá, que é para receber as famílias adequadamente no espaço do DHPP. Isso foi um ponto de virada muito importante para mim, como empreendedora e como ativista nessa frente, por, né, é um lugar super tenso, e como é que você recebe uma criança num lugar desse, um adolescente que foi vítima, ou que está acompanhando a família que é vítima? Então, criar um espaço de qualidade que acolha de fato essas crianças nesse lugar tão duro, para mim foi muito, muito potente e um sinal de esperança de que as coisas de fato podem mudar.
0: Nossa, demais isso. Então, aproveito para entrar no detalhe aí do seu trabalho, né, para a gente entender o que significa na prática você pensar a arquitetura, a cidade, o espaço físico a partir da perspectiva da criança.
2: Para uma adulta é difícil, né, pensar nisso, então eu sempre acabei que me inspirei demais nas crianças que estão no meu entorno, né? Então meus filhos foram meus primeiros pontos de partida, e criar a partir da observação do comportamento deles, né? Então, quando eles vão num lugar específico que não acolhe de forma alguma as crianças, é muito difícil, né? Eu questiono, por exemplo, poxa, nenhum pai ou uma mãe entram felizes num avião com uma criança exausta, nenhum. Então, por que é que os aeroportos do mundo todo não têm uma infraestrutura específica para que essa criança desenvolva ali, gaste energia antes de entrar no voo, desenvolva sua criatividade, né, desenvolva suas habilidades ali, motoras, para que daí não tenha um voo mais tranquilo? Então, eu questiono tudo isso, assim, sabe, esse tipo de situação, espaços públicos, privados, enfim, então meu trabalho passa muito por isso, observar a criança de fato, que é o herói do meu negócio, né, que é o usuário, não é meu cliente, o cliente são os pais. Isso também é um ponto muito importante para mim. Eu não faço publicação para criança, não faço divulgação, não quero convencer a criança, quero convencer os pais de que aquele imobiliário, aquele projeto foi pensado em cada criança, né, naquela criança, daquela família.
0: Eu acho que a gente pode acabar se equivocando e pensando que espaço para criança é playground, né? É lugar de brincar. Eu queria te ouvir um pouco mais sobre o que entra nessa conta.
2: Exato, as crianças têm múltiplos interesses, né? E alguns adultos também, né, têm múltiplos interesses. Por que seria diferente com uma criança? Então, eu fiz, por exemplo, recente, né, uma ocupação para criança na Casa Bradesco, e a gente fez duas edições. Uma edição foi um lugar extremamente calmo, que convidava a leitura, as coisas pequenas, ao gesto mais fino, né, ao desenvolvimento motor fino. E a segunda edição, na Casa Bradesco, na cidade de Matarazzo, foi uma ocupação extremamente corporal. Então, quer dizer, dá para a gente acolher a infância e entregar espaços de qualidade para crianças e adultos que sejam adequados a cada especificidade, né? Então, para que precisa ser aquele lugar? Ah, é um lugar para acalmar. A gente vai conseguir, por meio da arquitetura e design, fazer isso acontecer. Assim como, não, a gente quer uma interação corporal, física mesmo, dinâmica, que foi o que aconteceu na segunda edição da Casa Bradesco. Foi incrível, as crianças não paravam um segundo, e foi para isso que a gente fez aquela instalação de arte. Então, é isso, eu acho que a gente precisa, de fato, pensar no usuário, né? O que a criança precisa? Não precisa ser um carrinho, não precisa ser uma princesa, a gente também tem que parar de tentar encaixotar as crianças, né, em papéis que muitas vezes eles não querem pertencer àquilo, né? Eles querem se desenvolver amplamente. Então, como que a gente faz isso, né? Eu gosto de deixar sempre tudo muito pré-pronto, assim, a nossa interação nunca, a nossa intervenção, ela nunca é feita até o final, né? A criança olha e consegue imaginar novos mundos, que é sobre isso que a gente fala na Maria Joaquina, né? Como é que a gente imagina novos mundos com as crianças? Então, a gente nunca vai entregar uma solução 100% pronta, para que a criança também possa criar a partir daquilo que a gente faz.
0: E a gente ainda fala pouco disso no Brasil?
2: Pouquíssimo, pouquíssimo, pouquíssimo. Eu fui recente para fora, eu fui para Barcelona e todos os aeroportos pelos quais eu passei tinham equipamento para criança, enfim. Então a gente, eu vejo que é isso, a gente fala pouquíssimo disso no Brasil, né? As marcas, inclusive de imobiliário, de design para criança, elas estão focadas em produto, né? E eu estou muito menos focada em produto e mais focada no impacto que esse produto pode causar.
0: Perfeito. E para a gente se despedir, vou abrir um espaço aqui para você contar mais para o nosso ouvinte sobre o livro, convidar para conhecer sua marca também, né? Já que a gente abriu esse debate importante, eu tenho certeza que os ouvintes querem saber mais sobre.
2: É, o livro é sensacional, comprem, por favor. Negócio de mãe, a Dani Folloni é jornalista, ela fez organização e edição do livro pela Greta Books. São 26 mulheres, mais a Dani. É um livro cheio de histórias, demorou quase um ano para ficar pronto, né? São histórias inspiradoras e lições bastante práticas, assim, de mulheres que estão tentando, né, equilibrar maternidade e negócio. Então, para quem também está querendo empreender, para as mulheres mães que se viram fora do mercado de trabalho, eu acho que tem dicas valiosíssimas. São 26 mulheres diferentes, né? Cada uma com seu negócio. É, então, comprem o livro, apoiem o negócio materno, isso é super importante para todas nós, né? E para o país como um todo. As mães carregam o mundo, né, gente? E o meu negócio também, por favor, entrem lá, arroba Maria Joaquina Marcenaria. É um negócio que me dá muito orgulho e que, de fato, foi transformado com a maternidade. Então, super agradeço o espaço aqui. Mil beijos aí para todos vocês que estão aqui, para você, Nadeja. Muito obrigada.
0: Eu que agradeço. Camila Bianchi, arquiteta, empreendedora, conversando com a gente sobre o livro Negócio de Mãe. Agora 1h43.
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7: Os moradores de BH têm até o próximo dia 25 de setembro para selecionar os melhores filmes do 10º Festival Educacional Integral de Mini Curtas de Belo Horizonte. A seleção é feita através de votação popular. A enquete com os 22 projetos inscritos está disponível em prefeitura.pbh.gov.br/educação/concurso-miniaturas. O tema desta edição, Eu Curto e Criativo, brinca com a curta duração dos vídeos modernos e o ato mecânico de curtir. A iniciativa pretende refletir sobre até que ponto a imagem que projetamos nas telas é um reflexo de quem realmente somos. A novidade desta edição é a categoria de animação generativa. Nela, os vídeos devem ser criados em parceria com ferramentas de inteligência artificial, em que o estudante atua como diretor criativo, com engenharia de prompt e edição autoral, além das categorias já conhecidas como animação tradicional, documentário e ficção. Ao final, 15 projetos serão escolhidos para compor a mostra, que ocorre no dia 9 de novembro no Centro de Educação Integral Imaculada Conceição. O espaço está localizado na Rua dos Aimorés, número 1600. Na data, também vão ser entregues certificados a todos os participantes.

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1: Ai, que saudade do SP Gastronomia com essa trilha. Mas chegou a vez deles, no Rio de Janeiro, de curtirem esse grande evento. Rio Gastronomia é o maior festival gastronômico do país. Vamos até lá. Júlia Viana, boa tarde.
2: Oi, Nadédia, boa tarde para você e para quem nos acompanha. Primeiro final de semana aqui de Rio Gastronomia. Tá bombando, bombando, viu, Nadédia, aqui no Jockey Club da Gávea, na Zona Sul. Hoje, assim como ontem, o evento começou ao meio-dia e vai até às 11 da noite. Já tá bem cheio por aqui, viu? E ainda são mais dois finais de semana de festival pela frente. Rio Gastronomia vai até o dia 4 de outubro, sempre de quinta a domingo. E são mais de 40 bares e restaurantes já consagrados aqui no evento e outros que estão chegando pela primeira vez também. E ó, a galera tá provando de tudo por aqui, viu? Conversei com muitas pessoas por aqui e elas me contaram o que elas estavam comendo. Vamos conferir.
3: Pela comida japonesa, que né, é o clássico para começar, e a gente pediu bastante variedade do san. E aí a gente vai provar em primeira mão aqui agora.
4: Tô comendo a lasanha de costela do Heaven, que é um grande sucesso de várias edições dessas e das anteriores. É uma delícia, gente. Venham e aproveitem.
5: Aqui é o arroz odoiá do restaurante 2 de fevereiro, que parece que tá muito bom.
6: Eu tô comendo o arroz frito de brisket do Coral. Tá maravilhoso. Excelente.
7: A gente tá comendo uma moqueca do
8: Magnólia. E um escondidinho batata baroa com camarão do Bar do Momo. Uma delícia os dois. Aprovados.
9: Eu tô provando uma empanada de polvo. Maravilhosa, viu? Recomendo. Vim no TikTok e vim aqui experimentar.
10: Eu tô provando frango com chili crunch do Heleninha. Muito bom. Surpreendeu.
11: Tem um prato do Coral, do restaurante Coral, que é um arroz frito, que vem com uma carne assada também dentro. Tá muito gostosa.
2: Pois é, se quem tá nos ouvindo ficou com água na boca, imagine eu que tô vendo aqui essas pessoas provando todos esses pratos na minha frente. E hoje é a agenda das aulas gratuitas com os chefes renomados e especialistas. Começou de um jeito especial aqui para toda a família. Já aconteceu aqui às 14h um encontro da turma da Mônica com uma nutricionista para falar sobre alimentação saudável para toda a família. E daqui a pouquinho sobem a bancada das aulas as chefes Kátia Barbosa, Mariana Rezende e Vanessa Marzano. As chefes Jéssica Trindade, eleita chefe do ano no Prêmio Rio Gastronomia desse ano, e a Mônica Gabbiati se apresentam também com mediação da jornalista e colunista do Globo, Luciana. Para fechar o dia, sobe ao palco ainda Pretinho da Serrinha, às 7h30 da noite. Só o primeiro final de semana aqui de Rio Gastronomia. Ainda são mais dois pela frente, Nadédia.
1: Obrigada, Júlia Viana. Boa cobertura por aí. Sofremos aqui também, né? Porque o Revista começou meio-dia. Alguém almoçou? Claro que não. Todo mundo esperando aqui as próximas horas para conseguir sair daqui, comer um pouquinho. Boa pedida para todo mundo que está no Rio de Janeiro. Para a gente ficar na pegada de cultura, um anúncio que saiu agora, tá em destaque no G1, para a gente falar do Festival de Parintins. O Boi Bumbá Garantido anunciou Lívia Cristina como nova Cunhã Poranga para o Festival Folclórico de Parintins de 2027. A Lívia ficou conhecida depois da Casa de Vidro do BBB26 e ela assumiu o item 9 no lugar da Isabelle Nogueira, que deixou o posto esse ano. Também levou o Festival de Parintins para o Brasil inteiro quando participou, né, do BBB. A Lívia era rainha do folclore do Garantido e vai ser substituída pela jovem Isabelle Alcântara. O Garantido, que aliás é o meu boi, anunciou as mudanças nas redes sociais. Segundo a agremiação, a escolha da Lívia e da Isabelle foi recebida pela torcida como uma valorização de artistas formadas dentro do próprio boi. A Lívia é natural de Parintins, começou a trajetória no grupo de dança Garantido Show, chegou ao posto de rainha do folclore, mas antes também defendeu o boi como porta-estandarte. Cunhã Poranga é uma função que representa a mulher indígena guerreira da Amazônia nas apresentações do boi no Bumbódromo. E tivemos aí a aposentadoria da Isabelle Nogueira, que sem dúvida se tornou a cunha mais famosa da história do boi Garantido. Sucesso aí para os próximos passos na preparação para o Festival de Parintins 2027. 2h51, Júlia Viana está de volta para trazer informações sobre um levantamento do IBGE que mostra que pessoas com deficiência ainda enfrentam dificuldades, desigualdades em diferentes áreas como trabalho e renda. A taxa de ocupação dos PCDs é de menos de 30%, quase metade da vista na população sem deficiência. A grande maioria também vive em moradias sujeitas a obstáculos nas calçadas, e a taxa de analfabetismo entre jovens com deficiência é 12 vezes maior.
12: Fernanda Ribeiro é estudante de Relações Internacionais e formada em Administração. Apesar de já estar na segunda graduação, encontra dificuldades de conseguir um emprego. E o motivo passa longe de ser o currículo, mas sim uma condição física, a perda auditiva. A dificuldade de Fernanda não é um caso isolado. Um estudo divulgado pelo IBGE aponta que apenas 3 em cada 10 pessoas com deficiência conseguem trabalho no país. A taxa de ocupação entre os PCDs é de 29%, quase metade da vista entre pessoas sem deficiência, que é de 55,8%. Os dados têm como base o censo de 2022. Fernanda Ribeiro conta que os obstáculos começam já nos processos seletivos.
13: A maioria das entrevistas que eu faço é online, né? Então, normalmente, para mim, no caso, como perda auditiva, eu aumento o volume do notebook. Tem hoje programas que você pode instalar no notebook, no computador, de forma que você compreenda melhor, né, o que está sendo dito, né, entre você e o entrevistador. Mas já tive alguma dificuldade, sim, quando eu não sabia, né, que existia esse tipo de programa. Às vezes eu não escutava, a gente pedia para, pode ficar, por favor, perto do microfone, né, e aí tinha esse pequeno contratempo, né.
12: A dificuldade de empregabilidade é ainda pior entre quem tem deficiências mais severas, como as mentais. O estudo do IBGE também mostrou que as pessoas com deficiência recebem menos. Em média, ganham R$ 2.053 por mês, contra R$ 2.890 entre as pessoas sem deficiência. O analista do IBGE, André Simões, explica que a diferença está relacionada não só à menor participação das pessoas com deficiência no mercado de trabalho, mas também ao perfil mais envelhecido dessa população.
14: Isso se deve ao fato de que, entre a população com deficiência, há uma menor participação no mercado de trabalho, e quando há a participação no mercado de trabalho, o rendimento acaba sendo menor do que aquela população sem deficiência. Da mesma forma, a estrutura etária da população com deficiência é mais envelhecida, com a participação maior de pessoas com mais de 60 anos de idade, o que faz com que haja um peso maior, tanto de aposentadorias e de pensões, na estrutura desse rendimento.
12: A diferença de renda também se reflete nas condições de vida. Uma a cada 3 pessoas com deficiência está abaixo da linha da pobreza. Entre as crianças de 2 a 14 anos nessa condição, a proporção chega a 6 em cada 10. A pesquisa também aponta dificuldades relacionadas à acessibilidade. Apenas 34,5% das pessoas com deficiência no Brasil vivem em municípios que realizam adaptações em espaços públicos. E 2 em cada 3 PCDs residem em moradias sujeitas a obstáculos nas calçadas. O psicólogo Matheus Souza tem uma deficiência física congênita que afeta o equilíbrio e provoca dores. As dificuldades de acesso fizeram abrir mão de uma vaga de trabalho.
15: Por motivos de deslocamento mesmo, por ter muitas dificuldades em relação a onde ficava o local de trabalho e onde eu resido, eu preferi abrir mão da vaga por causa desse tipo de dificuldade, né? Não apenas a distância em si, mas o acesso aos lugares. Por causa desses complicadores, eu preferi, novamente,

0: 1%. Em 2022, havia 14 milhões e 400 mil pessoas com deficiência no Brasil, ou 7,3% da população. A dificuldade mais comum é para enxergar, condição que atinge 4% dos brasileiros. Em seguida, vem as dificuldades para caminhar ou subir degraus e para pegar objetos pequenos. Dificuldades associadas a funções mentais atingem pouco mais de 1% da população, bem como a dificuldade para ouvir. Com a colaboração de Rodrigo Bressani, do Rio de Janeiro, Júlia Viana.
1: E assim a gente vai encerrando essa edição do Revista CBN, agradecendo demais ao nosso ouvinte pela companhia, pela participação no nosso chat do YouTube, no nosso WhatsApp. Vou ler aqui alguns nomes, sei que fiquei devendo para vocês aqui hoje, mas estou de olho em todas as nossas mensagens, é que foi bem carregado de entrevista e de comentário, mas muito obrigada pela sua participação. Tô vendo aqui o Pedro, o Luiz Carlos, mandou ânimo à apresentadora. Demorei a ver, agora é tarde demais. Quem tem que ter ânimo é o pessoal que vem aí. Maria Luísa Bueno, Mauro Lopes, Mauro da Costa, José, Carminho Miceli, Nelson, Carlos Fascina, lá que nos ouve em Limeira. Obrigada a todo mundo que tá com a gente. Agradeço muito mesmo pela companhia, pela participação. A nossa titular, a Petra Chaves, volta no próximo fim de semana. Então agradeço também a acolhida aqui no espaço dela nesse final de semana. E te lembro que as nossas entrevistas, os nossos comentários ficam sempre disponíveis para você no podcast do Revista CBN. A produção dessa edição foi da Karina Almeida, da Ellen Menezes e da Petra Chaves. A locução do Lucas Taveira e os trabalhos técnicos do Daniel Mesquita.
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1: 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Vem aí o Repórter CBN, na sequência o Futebol Globo CBN. 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Um bom domingo, uma boa semana para você. Até mais.

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0: Domingo, 20 de setembro de 2026. O ministro do STF, Alexandre de Moraes, e a mulher dele, Viviane Barsi, viajaram num jatinho pertencente a uma empresa do ex-banqueiro Daniel Forcaro, dono do extinto Master. Um vídeo divulgado pelo colunista da CBN do jornal Globo, Lauro Jardim, mostra o casal desembarcando do avião no aeroporto Santos Dumont, no Rio de Janeiro, em 22 de agosto de 2025. 3 meses antes, o escritório de Viviane Barsi tinha fechado um contrato de 50 milhões de reais para a prestação de serviços e honorários advocatícios com uma companhia de Daniel Forcaro, segundo apurações da Polícia Federal. Anteriormente, o gabinete de Alexandre de Moraes tinha afirmado em nota que o ministro jamais viajou em nenhum avião do banqueiro. Os gastos do Poder Judiciário bateram recorde em 2025 e ultrapassaram 164 bilhões de reais. É o maior valor desde 2009, início da série histórica do Conselho Nacional de Justiça. As despesas foram puxadas por uma alta em gasto com pessoal, que cresceu 9% na comparação com o ano anterior. O custo total do judiciário representou 1,3% do PIB do país no ano passado. Os dados são do relatório Justiça em Números do CNJ. O governo do Irã informou que vai atacar bases americanas no Oriente Médio sem qualquer limitação caso os Estados Unidos retomem os bombardeios contra o país. Teherã confirmou ter recebido informações de que Washington estaria preparando uma nova ofensiva. O conflito já dura mais de 6 meses. No horário de Brasília, 3 horas.
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0: Alexandre. E aí, tá animado? 3 horas, 4 minutos. Muito boa tarde. Domingo, dia 20 de setembro de 2026, está entrando no ar mais uma edição do Futebol Globo CBN. Esse é o Enquanto a Bola Não Rola, porque já já a bola vai rolar para mais uma rodada do Brasileirão.
1: Fluminense, Corinthians.

0: em 98,1 FM na Rádio Globo e que estava acompanhando É Nós, especial direto do Rio Gastronomia. Para você que está acompanhando a gente pela CBN em 92,5 FM, que estava acompanhando Revista CBN com a Nadédia Calado, chega com a gente. 28ª rodada do Campeonato Brasileiro, a bola rolando daqui a pouquinho em Itaquera. E direto do nosso estúdio, das nossas nababescas instalações, direto do Rio Gastronomia, tem ele que entende tudo de gastronomia e de bola na rede, porque é o artilheiro da emoção. Na análise do confronto, tem o nosso menino de ouro,
1: Leonardo Dai.
0: E com todas as informações, eu disse todas, ela que ontem à noite tava acompanhando jogo em São Januário, hoje tá de novo em São Januário, acompanhou o Vasco da Gama subindo no futebol feminino pra primeira divisão do Campeonato Nacional, ela que tá em todas, bate escanteio, faz gol de cabeça, a nossa multifuncional Thalita Jutsi. Tem a Tatá com todas as informações de Fluminense e Corinthians. E essa 28ª rodada do Campeonato Brasileiro não acabou não, meu parceiro. Você acha que acabou? Não acabou nada. O que vai acabar lá no Rio Gastronomia, ali no Jockey, né? A gente vai pegar ali a Lagoa, ali a Borges de Medeiros, vai atravessar o túnel, quebrou pra esquerda, chegou aonde? No Maraca, porque tem jogo do Mengão.
2: Flamengo, Bragantino. Flamengo! Flamengo!

0: que pode ampliar a vantagem na liderança do Brasileirão, porque mais cedo o Palmeiras não saiu do zero com o Grêmio. Se o Mengão ganhar, abre 3 pontos e uma vitória a mais do Palmeiras. E se é jogo para fincar a bandeira rubro-negra no topo do Brasileirão, tem ele, tem o bom de bola.
1: Edson Mauro.
0: E falando em bater escanteio e fazer gol de cabeça, tem ele que faz tudo, ele que joga nas 11.
2: Eu gosto disso.
1: Francisco Aiello.
0: E tem também o Renan Moura com todas as informações do Mengão. E tem você também, meu parceiro. É, você manda a sua mensagem, o seu alô, a sua corneta. O DDD é o 21 97099 88. Eu vou repetir pra você: DDD 21 97099 88. Você tá animado com o Flusão? Tá querendo o Flusão na Liberta do ano
3: que
0: vem?
3: É, tem que estar animado, né?
0: Ou só tá pensando na Libertadores? Deixa o brasileiro pra lá, vamos focar na Libertadores. DDD 21 97099 88. E se você quiser mandar a sua mensagem, tem YouTube hoje, presentinho. Tem YouTube hoje, vai lá. Tem YouTube hoje, youtube.com/CBN. Procura lá na nossa transmissão, vai no chat na transmissão e manda o seu alô. E aproveitando que você tá aí com seu celular na mão, porque eu sei que você tá com seu celular na mão, você não larga essa porcaria desse celular na mão. Você tá toda hora com esse celular, você atravessa a rua com o celular, fica no carro mexendo no celular, perde o ponto do ônibus, a estação do metrô, porque não sai desse celular. Segue a gente lá no Instagram, arroba Futebol Globo CBN.
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0: E aí, tá animado?
3: É, tem que estar animado, né?
0: Então vem com a gente, com a nossa maratona de muita bola rolando. Vamos juntos até as 9 da noite, com aquele jeitinho que só o Futebol Globo CBN sabe fazer. Com a minha humilde produção, mesa de áudio dele, Jorge Presuntinho.
5: Acertou!
6: Ai, tenha boa, então sorria.
0: Está entrando lá o Enquanto a Bola Não Rola.
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1: Alexandre.
0: Servindo bem para servir sempre. 3 horas e 9 minutinhos.
3: Olha só.
0: É roubando o bordão dos outros e girando a informação no seu rádio. Campeonato Brasileiro, 28ª rodada na Neoquímica Arena em Itaquera. Mas a gente vai direto, é pro nosso estúdio no Rio Gastronomia, no Jockey, no Rio de Janeiro. As primeiras informações de Fluminense e Corinthians. Já almoçou, Thalita Júdice?
8: Thalita Júdice.
9: Muito boa tarde, Carlos Alexandre. Já almocei, né? 3 horas da tarde, amigo. Tô trabalhando desde 8 horas da manhã.
0: É, mas a minha pergunta é se deu tempo de almoçar, né?
9: Eu almocei no intervalo do jogo.
0: Ah, que beleza.
9: Entendeu? Aproveitei uns 15 minutos de intervalo, almocei. É, nesse sol gostoso. Voltou a fazer sol no Rio de Janeiro. Eu fico tão feliz, sabia? E olha que eu nem gosto de calor, mas realmente...
0: Mas vai aproveitar aquele voucher aí do Rio Gastronomia, né?
9: Ah, tem voucher?
0: Ah, não tem não? Ah, deixa pra lá. As informações de Fluminense e Corinthians, Thalita Júdice.
9: Docinho, Carlão, que ó, eu tô aqui no estúdio do Rio Gastronomia. O Gulago tá aqui, ó, como Chico Aiello fez na sexta, nas águas da galera aqui, ó, fazendo participação com o pessoal aqui na frente do Rio Gastronomia.
0: Olha que beleza,
9: aqui,
0: hein?
9: Frente do nosso estúdio, tá entrevistando galera, tentando jogar bola. Ainda bem que o artilheiro é narrador, porque realmente com a bola nos pés não tá dando muito certo, não. Mas bora falar do Flusão, é isso. O Gulago, nas águas da galera. Bora falar do Flusão, Carlão, porque o objetivo hoje na Neoquímica Arena é muito, mas muito evidente. É vencer para voltar ao G4 do Campeonato Brasileiro antes da pausa para a data FIFA. Fluminense tem adotado aí uma postura muito pé no chão nessa temporada de 2026, mas ela tem sido verdade muito bem executada. O objetivo da equipe é fechar dentro do G4 para conseguir carimbar a vaga direta a Libertadores via Campeonato Brasileiro e, óbvio, que essa vaga pode chegar de outra forma, com bicampeonato da Libertadores. A gente lembra, Fluminense é semifinalista da competição e vai enfrentar o Palmeiras. De qualquer forma, é se manter ali no pelotão de cima. Para hoje, a equipe busca retomar as vitórias na competição. Vem de uma derrota para o Atlético Mineiro por 3-1, mas é importante pontuar que foi, de certa forma, um resultado ruim programado. O Fluminense estava focado no duelo contra o Platense, preservou todo o time para esse confronto contra o Atlético Mineiro, onde saiu derrotado. Mas para hoje, não. O técnico Marcão não só altera a equipe por opção técnica, mas também visando justamente ter essa força máxima com quem está muito bem fisicamente para esse duelo de hoje contra a equipe do Corinthians. A gente destaca no setor defensivo, ele precisa fazer uma alteração por questões de ordem médica. O Guga hoje não é opção no banco de reservas por conta de um desconforto muscular. Jogou, inclusive, no sacrifício na partida contra o Platense. E com isso, Samuel Xavier volta para a equipe inicial do Fluminense. No meio-campo, alterações. Técnico tira o Hércules, que foi titular no último confronto contra o Platense. Tira Paulo Henrique Ganso, que também vinha sendo titular. E deixa Nonato entre os três que estão no meio campo, ao lado do Martinelli. E Lúcio Acosta volta à equipe inicial do Fluminense para a partida de hoje. O jogador que chegou a ser por muito tempo titular nessa equipe, passou a ser opção no banco de reservas. Hoje volta a ser titular até pelo desempenho negativo da dupla Hércules e Paulo Henrique Ganso no último confronto contra o Platense pela Libertadores da América. Do lado do Corinthians, essa vitória hoje é urgente. Equipe não vence no Campeonato Brasileiro há 5 jogos. Além disso, caiu na Libertadores de forma feia. Conseguiu um pênalti no último lance do jogo e o senhor Memphis Depay isolou a bola. Então o Corinthians precisa não só ganhar hoje, porque precisa dar respostas, mas porque já tá ali, ó, olhando bem de perto, pertinho, pertão, pra zona de rebaixamento. Pra hoje o técnico Fernando Diniz tem aí o desfalque do Gabriel Paulista. Jogador não é opção hoje por conta de questões musculares, mas ele tem a volta do Ranieri, que foi ausência na última partida da Libertadores porque estava cumprindo suspensão automática e vai ser uma das opções ali no meio-campo da equipe do Timão. Beleza, Carlão?
0: Valeu, Tata! 3 horas 13 minutos. A análise do confronto, o que esperar esse Fluminense, que quer voltar ao G4. E crise no Parque São Jorge. O Depay mandou a bola, falaram pra ele acertar o gol, ele acertou o avião da gol. O que esperar de Fluminense e Corinthians? Muito boa tarde, seja bem-vindo ao Dial Carioca, Leonardo Dai.
2: Tudo bem, Carlos Alexandre? Boa tarde ao ouvinte da Globo e da CBN. Primeiro observar como o astral dos dois times mudou, né? Se esse jogo fosse um mês atrás, seria o Corinthians assim por cima e o Fluminense num momento horroroso, num momento de incerteza, num momento em que nada dá certo e de repente, de uma hora para outra, o Marcão ajeitou o Fluminense e o Corinthians se desmanchou completamente com o Fernando Diniz, né? A sequência no Campeonato Brasileiro é muito ruim, o Corinthians entrou forte na briga para não cair para a segunda divisão e a Libertadores e a Copa do Brasil foram embora. Por isso, inclusive, vejo o Fluminense como favorito. Acho que as mudanças no time do Fluminense, elas não tiram muito a qualidade do time. Claro que o Ganso nesse momento fora e o Lúcio Acosta jogando é diferente, mas no geral eu acho que o Fluminense tem um time condizente com a boa fase que o time vem mostrando no Campeonato Brasileiro e também a classificação na Libertadores e depois do susto que passou contra o Platense, querendo fechar esse momento pré-data FIFA com uma boa atuação. No momento em que o time está jogando bem, jogando com uma ideia muito clara de jogo e sendo um time, inclusive, muito capaz de jogar com velocidade, de jogar em reação pelos lados do campo, o Fluminense tem toda a condição hoje de deixar a bola no pé do Corinthians, de enervar o Corinthians, de usar a impaciência do Corinthians a seu favor e quando recuperar disso a bola, acabar avançando muito pro ataque com muita velocidade para chegar com boas condições e explorar os espaços que o Corinthians deixa. Corinthians que vem fortalecido em relação ao time da Libertadores quase que somente pela dupla Ranieri e André. O André estava voltando pro banco de reservas no jogo passado, entrou no segundo tempo. Ranieri estava suspenso, como a Thalita explicou. É uma boa dupla de volantes. No mais, é um time muito semelhante àquele que, mais uma vez, jogou muito mal, como vem jogando muito mal todos os jogos, praticamente, desde a volta da pausa para a Copa do Mundo.
0: Central. 3 horas 15 minutos, essa 28ª rodada do Campeonato Brasileiro começou ontem. Na Arena MRV, Atlético Mineiro e Chapecoense ficaram 1-1 no Maião, no interior de São Paulo. Tite estreou pelo Botafogo e perdeu. 2-0 para a equipe do Mirassol. Ontem no Mangueirão, Santos, hein? Depois que o Neymar não tá jogando, o Santos só subindo na tabela. Deve ser coincidência. Venceu ontem, comandados por Gabriel Barbosa. 2-1 Santos pra cima do Remo. E na Colina Histórica, hein? Que jogo, hein? Que jogo Vascão da Gama no, na vibe do Pedro Emanuel, amigo. Que vitória do Gigante da Colina. 5-0 contra o Curitiba, fora os ameaços. 5-0, Vasco pra cima do Curitiba. O Gigante tá fora da zona de rebaixamento. No estádio do Morumbi, no Cícero Pompeu de Toledo, o São Paulo venceu o Internacional por 1-0 e teve protesto da torcida. A torcida ficando em silêncio. Como eu disse hoje mais cedo, na arena do Grêmio, Grêmio e Palmeiras ficaram no 0-0. Amigo, que partida do goleiro Everton. Lei do ex-goleiro existe? Se existe, foi o que aconteceu hoje. Que partida do Everton. Segurou o Palmeiras 0-0 na estreia do técnico Renato Portaluppi. Hoje, no mesmo horário de Corinthians e Fluminense, a bola rola no Manuel Barradas, no Barradão, para Vitória e Cruzeiro. E às 6:30, jogo que você vai acompanhar aqui com o Bom de Bola, com Edson Mauro, com Francisco Aela, com Renan Moura, tem Flamengo e Red Bull Bragantino. Se o Flamengo vencer, abre 3 pontos e uma vitória a mais, ou seja, fica 2 rodadas de ser alcançado do Palmeiras. Jogo rolando às 6:30 no Maracanã e às 7:30, fechando a rodada na Arena da Baixada, tem Clube Atlético Paranaense enfrentando o Bahia.
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0: Eu ganho vinheta, mas essa vinheta não me abandona. Eu gosto mais dessa do que a original.
9: Essa é a melhor de todas.
0: Essa é melhor, essa é melhor, sem dúvida.
9: As alternativas são melhores.
0: São melhores. As suas também. A do rapaz que não consegue falar teu nome certo é maravilhoso.
9: Gilsmin.
0: Muito boa. Thalita Gilsmin, muito boa. 3 horas e 18 minutos.
8: Thalita Gilsmin.
0: Aí, o Michael Jackson no final dá um... Michael Jackson meio Frank Aguiar, uma coisa meio assim, eu gosto.
9: É o Tchan. Presuntinho também, né? Tá se acabando.
0: Presuntinho tá aqui desesperado.
8: Eu gosto disso.
0: Olha só, hein? Às 6:30, bola rolando no Maracanã para Flamengo e Bragantino. Bola rolando, Edson Mauro dá o recado, o Aiello nos comentários e tem as informações do Mengão. Ele que sabe, o cara que mais sabe de Flamengo no planeta Terra de Jacências. As informações de Flamengo e Bragantino. Muito boa tarde, Renan Moura.
5: O Mengão podendo ampliar a diferença para o Palmeiras na ponta. Isso porque a equipe paulista apenas empatou com o Grêmio em 0-0 em Porto Alegre na abertura dessa 28ª rodada nesse domingo às 11 da manhã. Flamengo que chega embalado depois da classificação suada para cima do Del Valle na Taça Libertadores da América, mas tem problemas. Se Jorginho está à disposição, outros 3 jogadores... suspensão automática na Série A. Paquetá, Samuel Lino e também Eric Pulgar, além de Everton Araújo, que está machucado. O provável time do Flamengo para o jogo de daqui a pouco terá Rossi, Varela, Léo Ortiz, Léo Pereira e Ayrton Lucas. Saúl tendo a grande chance dele sob o comando do técnico português Jorginho e Arrascaeta, Bruno Henrique, Gonçalo Plata e Pedro. Do lado do Bragantino, o técnico Wagner Mancini tem a volta de 4 jogadores que não atuaram na última rodada. O zagueiro Alex Vinícius, o lateral esquerdo Vanderlan, o meia Rodriguinho e o atacante Eduardo Sacha. Time que não vence há 3 rodadas no Campeonato Brasileiro está estacionado com 35 pontos e precisa vencer para não se aproximar do Z4 do Campeonato Brasileiro. Carlos.
0: Valeu, valeu, Renan Moura. 3 horas 20 minutos e análise do confronto. O que esperar desse Flamengo Red Bull Bragantino? Fala comigo, Aiello, boa tarde.
7: Muito boa tarde, Carlos. Alô, galera rubro-negra, ligada aqui nesse Futebol Globo CBN. Olha aqui, ó. Não faltam grandes ingredientes para esse jogo de hoje entre Flamengo e Bragantino. O primeiro deles é claro, né? A manutenção da liderança na competição, nessa disputa com a equipe do Palmeiras. E mais, o último jogo do Flamengo não foi legal, né, Carlos? A torcida não curtiu. Legal, classificou, tá na semifinal da Libertadores da América, mas a atuação do time não foi nada boa. Então, assim, o Flamengo precisa voltar a jogar bem e a tendência é que isso aconteça no jogo de hoje. Tem mais um ponto ainda que eu vou estar de olho, a ausência do Pulgar. Ah, mas além do Pulgar, o Flamengo não tem o Paquetá e o Samuel Lino. Eu sei disso. Mas eu acho que a ausência do Pulgar merece uma atenção especial. O Everton Araújo é um jogador que está machucado, então o técnico Leonardo Jardim não pode contar com ele. Quem é que joga ali? Será que vai ser mesmo o Saúl? E mais, sendo o Saúl, vai dar conta do recado? Saúl não joga há muito tempo. O Bragantino é um time que joga em transição rápida. Então, assim, é mais um ponto de atenção para esse jogo de logo mais, às 6:30 da noite, e a gente vai estar nessa no Futebol Globo CBN. Carlos.
0: Valeu, valeu, Chico. 3:21. E a gente volta a falar do jogo de daqui a pouquinho. A bola rola às 16:00 em Itaquera. Tem Corinthians e Fluminense, Fluminense e Corinthians. Mais uma do Flusão, Tata.
10: Dali, Tagide-se.
9: Ele vai botar essa vinheta em toda oportunidade.
0: Todas, ele vai botar todas que ele tem ali.
9: Pode colocar, pode colocar. Hoje pode, uma hora de pré-jogo, dá pra gente botar muita vinheta aí hoje. Olha só, Carlão, bora falar do Matheus Martinelli, jogador que finalmente foi convocado por Carlo Ancelotti e vai representar a seleção brasileira nos grandes jogos contra as grandes seleções da Austrália e também da Índia, né? Entrou aí na vaga que abriu por conta do corte do João Pedro. É verdade, entrou na vaga porque o João Pedro foi cortado, mas não interessa, finalmente foi convocado pelo técnico italiano. Aos 24 anos, o Martinelli é formado na base da equipe do Fluminense, é o cria de Xerém com mais partidas na equipe, na história, e fora isso, vem sendo há tempos um jogador muito importante nessa equipe titular. É uma boa fase que já dura alguns anos, que claro, foi coroada na temporada de 2023 com o título da Libertadores, ainda mais por conta das críticas. A gente precisa aqui pontuar, o Martinelli ficou por muitos tempos sendo criticado, né? Por muito tempo sendo criticado pela torcida do Fluminense, talvez por ter vindo ali da mesma safra do volante André, né? A dupla subiu junto pro profissional, jogou na temporada de 23 e aí o André foi pro futebol internacional, o Martinelli ficou, mas é um jogador que conseguiu superar esse momento conturbado com a torcida do Fluminense e hoje é uma peça indispensável. São 333 jogos, hoje será o jogo 334 do Martinelli sobre a equipe, com a equipe do Fluminense, 39 dele só na atual temporada de 2026. Ao longo da sua passagem são 18 gols marcados, 2 deles na temporada de 2026, e apesar das constantes mudanças de técnicos, o Martinelli conseguiu seguir titular com todas as trocas de trabalho e hoje é um jogador muito importante. A gente falou sobre as alterações no meio campo, saiu o Hércules, saiu o Ganso, entrou o Nonato, entrou o Lúcio Acosta e o Martinelli segue entre os titulares, Carlão.
0: Pô, Dai, Martinelli que é um cara aqui no Fluminense, naquele Fluminense campeão da Libertadores, era um cara que até não tinha um certo protagonismo aos olhos da torcida. O André era um cara muito importante no meio de campo, o Ganso era um cara muito importante naquele meio de campo, mas entra técnico, sai técnico, o Martinelli segue sendo um cara extremamente importante no Fluminense. Foi assim com o Renato Gaúcho, foi assim com o Zubeldia, foi assim com o Fernando Diniz e está sendo assim nesse período em que o Marcão está à frente do time novamente. É um cara extremamente importante e que agora foi reconhecido pelo técnico da seleção brasileira, Dai.
2: Ele é muito bom jogador, ele faz tudo bem, né? Ele passa bem, ele chega bem na área, ele ajuda o time no ataque, ele ajuda o time na defesa, ele é muito inteligente taticamente, ele é muito aplicado, ele é muito disciplinado taticamente. Ele é um jogador completo, pro nível do futebol brasileiro, que é onde ele joga, né? Assim, o que eu quero dizer com isso é que ele não é um dos melhores volantes do mundo. Isso faz diferença para o Fluminense? Não. Isso faz diferença pensando numa seleção brasileira que quer voltar a ser campeã mundial? Faz. Agora, nós temos um caminho de 4 anos aí pela frente que serve para você, em não havendo jogadores que sejam os melhores do mundo, você trabalhar jogadores dentro da seleção para que na seleção eles sejam jogadores do nível que uma Copa do Mundo vai exigir. Quantos e quantos jogadores a gente não olha aí na seleção, nas seleções do mundo e fala: olha como esse cara joga muito mais na seleção do que no clube. Isso é, evidentemente, uma possibilidade que o trabalho abre. Só para citar um exemplo, né? Você tinha aí a mega seleção francesa, com alguns dos jogadores mais estrelados do planeta. E quem jogou muitas vezes nessa seleção francesa, inclusive foi titular na Copa do Mundo inteira, foi o Rabiot, que é um jogador que já está longe de estar no auge da sua carreira, e até no setor de meio de campo. Então, eu acho que o Martinelli faz jus à oportunidade que ele recebe de ser testado e de, eventualmente, ser desenvolvido dentro de uma ideia da seleção brasileira. Provavelmente não para ser titular, evidentemente, da seleção, mas para ser um jogador que faça parte desse ciclo e que possa se desenvolver ao longo desse caminho para, de repente, em 2030, mesmo que ele não seja um jogador de nível internacional, para jogar Champions League, que ele continue jogando no Fluminense, ou que ele jogue num time de segundo nível da Europa, ou que esteja em outro time brasileiro, e dê conta do recado de jogar numa seleção brasileira, num jogo importante, ou de fazer parte do grupo, pelo menos. Eu acho que ele merece, sim, já merecia estar na lista inicial, acabou ganhando a chance aí depois do corte de um atacante. A comissão técnica da seleção faz muito isso, né? Machuca um jogador, convoca um jogador de outra posição. Acho que ele já merecia estar na lista inicial, mas que bom aí que acabou, pelo motivo errado, né? Pelo motivo ruim, no caso, que foi a lesão do João Pedro, acabou ganhando uma chance para esses amistosos.
0: 3 horas e 26 minutos, mais uma do Flusão. Fala você, Tatá!
9: Falo sim, Carlão. Fala de Libertadores, porque Fluminense e Palmeiras estão buscando um acordo em relação à carga de ingressos. Qual é o problema? O problema é que o Palmeiras buscou um acordo para disponibilizar 2 mil ingressos e, claro, ter a reciprocidade do número no Maracanã. No entanto, o Fluminense não aceitou. O clube carioca quer os 4 mil ingressos para a torcida que vai ao Nubank Park. Palmeiras justifica que há uma dificuldade no acesso à torcida visitante por uma limitação imposta pela segurança pública de São Paulo. As diretorias possuem uma boa relação. O Palmeiras, claro, vai buscar viabilizar via segurança pública essa capacidade máxima de 4 mil torcedores do Fluminense no setor visitante, mas as conversas também seguem em busca de um denominador comum. Vale a gente lembrar que os jogos das semis da Liberta vão acontecer nas semanas de 14 e 21 de outubro. Jogo de ida no Maracanã, jogo da volta, jogo decisivo lá no Nubank Park. Beleza, Carlão?
0: Beleza, Tatá. A mesma situação está envolvendo também Flamengo e Estudiantes. O estádio de Estudiantes também não tem essa... não comporta 4 mil no setor visitante, mas parece que Estudiantes e Flamengo, nesse sentido, já chegaram a esse denominador de ter 2 mil aí em cada um dos jogos, ou mais 2 mil torcedores rubro-negros serem acomodados em outro lugar, outro setor do estádio de La Plata. 3 horas e 28 minutos, atenção, rede, hein? Aqueles 3 bloquinhos de 2 minutos vão pagar tudo junto para, na volta, show de informação com a Thalita Júdice, análise do Leonardo Dai e tudo de Fluminense e Corinthians. Você não sai daí, Futebol Globo CBN. Pode ligar, aqui tem jogo.

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0: E aí, tá animado? 3 horas 36 minutos, é nesse clima. Daqui a pouquinho a bola rolando em Itaquera pra Corinthians e Fluminense. É a torcida do Corinthians. Treme Itaquera! Fluminense também querendo essa vitória. E aí, quem ganha? Flusão ou Timão? As informações de Fluminense e Corinthians com ela. A sempre animada Thalita Júdice traz pra gente tudo desse jogão, o F5 desse confronto em Itaquera, Tatá.
1: Bora lá, Carlão, porque a gente pode começar por algo que o técnico Marcão citou na última coletiva após a classificação na Libertadores e que também, de certa forma, ajuda a explicar uma coisa que o Fluminense ainda está buscando na temporada de 2026, né? Se a gente falar aqui sobre objetivos, esse é um objetivo que o Fluminense ainda está tentando, que é um desempenho melhor fora de casa. O jogo hoje acontece na Neoquímica Arena lá em Itaquera, né? A equipe tricolor, por exemplo, na Libertadores, não conseguiu vencer nenhum jogo fora de casa. Somando fase de grupos e mata-mata, o Fluminense disputou 5 jogos com 3 empates e 2 derrotas. No Campeonato Brasileiro, são 13 partidas como visitante, com apenas 2 vitórias, 6 empates e 5 derrotas. É a 13ª campanha visitante, algo que é muito diferente do que é apresentado dentro do contexto Maracanã e que, sim, é um desempenho determinante para o Fluminense estar conseguindo aí ficar nesse pelotão de cima da tabela de classificação. E o Marcão falou um pouco sobre isso na coletiva após a derrota para a equipe do Platense, mas que de qualquer forma carimbou a vaga do Flusão nas semis da Libertadores. Vamos ouvir.
2: Em casa ficou um pouco mais característico o que é o Fluminense. O que a gente quer do Fluminense, a identidade do nosso clube. É lógico que a gente vai buscar esse equilíbrio fora, independente de estar jogando dentro ou fora de casa. Nossa equipe ser mais o que a gente acha, o que a gente quer que ela faça, o que o nosso torcedor quer que nossa equipe produza. E vamos trabalhar para ter esse equilíbrio, tanto dentro e fora de casa, e conseguir os bons resultados.
1: E aí, Carlão, se fora de casa o desempenho não é daquele mais esperado, né? Em casa, o Flusão vai muito bem. Mais do que isso, conforme nós sintamos na abertura, o Fluminense vem conseguindo, mesmo com esse fator visitante meio negativo, cumprir com os objetivos. Por enquanto, dos objetivos que realmente importam, né? Não vou colocar aqui Campeonato Carioca, porque Campeonato Carioca é irrelevante. Campeonato Brasileiro, que Libertadores isso, e Copa do Brasil. Não, irrelevante, não, irrelevante. Não, que isso? Irrelevante, não. Irrelevante.
3: Discordo frontalmente.
1: Irrelevante.
4: Sabia não?
1: Título que importa é título da Copa do Brasil, do Campeonato Brasileiro e da Libertadores da América. E aí, Flusão só falhou com a Copa do Brasil, né? Foi eliminado pelo Vasco. De qualquer forma, segue muito bem no Campeonato Brasileiro e tá nas semifinais da Libertadores da América. E aí, sobre bom rendimento, pouca oscilação, um nome impera nessa campanha, que é o do Martinelli, jogador que foi convocado para esses amistosos da seleção brasileira, subiu de forma definitiva para o time principal em 2021 e dá para dizer que sim, apesar das mudanças, conseguiu se manter presente entre os titulares, em especial de 2022 para cá, sendo um jogador muito importante na temporada de 2023. E aí a gente precisa registrar, o Martinelli passou por 7 comandos técnicos distintos desde que subiu para o profissional. Roger Machado, Abel Braga, Fernando Diniz, Mano Menezes, Renato Gaúcho, Luiz Ubeldia e agora o Marcão. E aí conseguiu não só se manter sendo um jogador importante, mas principalmente entregando muito bem em campo. E aí a gente precisa destacar, é um jogador que se mantém no meio campo do Fluminense, que o Marcão já citou em outras oportunidades, que precisa melhorar, especialmente a parte da construção do Fluminense. Essa bola precisa partir do meio campo melhor para o ataque tricolor, e esse é um objetivo que o Marcão vem tentando melhorar nos últimos jogos do Fluminense, talvez até por isso tenha promovido alterações nesse meio campo de hoje, tirando o Hércules, tirando o Paulo Henrique Ganso e colocando o Nonato e o Lúcio Acosta para buscar os 3 pontos e ir para a pausa para a data FIFA dentro do G4 do Campeonato Brasileiro. Flusão já é escalado para o confronto de hoje contra o Corinthians, com Fábio, Samuel Xavier, Thiago Silva, capitão da equipe, Midian e René, Martinelli, Nonato e Lúcio Acosta, e o trio de ataque com Canóbio, Kevin Serna e o Hulk sendo a referência ofensiva da equipe tricolor para hoje. A gente pontua em relação às opções no banco de reservas: o Guga tá fora, Soteldo também por questões físicas, mas de resto, todo mundo à disposição para o duelo de hoje contra o Corinthians, buscando 3 pontinhos fora de casa, Flusão que venceu no primeiro turno e vai buscar os 100% de aproveitamento em cima da equipe paulista, Carlão.
0: Valeu, valeu, Tata. Ô, Leonardo Dai, Fluminense que na temporada tem uma temporada muito boa, né? Se a gente pode falar, sem perder o Campeonato Carioca, a gente pode discutir ou não se isso é de fato muito ruim para o Fluminense. Faz um bom Campeonato Brasileiro, tá na Semi da Libertadores, foi eliminado por um arquirrival na Copa do Brasil, de fato. E o Marcão tá tentando encontrar esse time, tá tentando achar um meio de campo com mais sustentação. Dá pra dizer que o Fluminense tem uma temporada de 2026 até aqui boa, Dai?
3: É uma temporada de muita oscilação, né? A temporada do Fluminense tem um miolo ali muito complicado, que é aquele momento em que o Fluminense quase é eliminado da Libertadores, em que começa a perder fôlego no Campeonato Brasileiro, porque lembremos que o Fluminense até a metade do primeiro turno, mais ou menos, até a pausa para a Copa do Mundo, na verdade, ainda estava mais ou menos ali próximo, né? Conseguindo se colocar mais ou menos próximo do Palmeiras e do Flamengo, e aí é o período em que o Fluminense perde esse contato com esses times. E aí eu acho que esse período ele se estende, né, para a volta da Copa do Mundo com a eliminação na Copa do Brasil e a demissão do Luiz Ubeldia. Aí você tem uma retomada com o Marcão, que muito rapidamente, muito surpreendentemente, ajeita o time, traz o Ganso de volta ao time titular, coloca o Fluminense para jogar de uma outra maneira, coloca o Fluminense para jogar muito também de acordo com cada jogo, com cada adversário, com cada contexto, e dá ao Fluminense uma cara muito positiva. O que eu acho que essa temporada reafirma é a qualidade do elenco que o Fluminense tem. Por mais que o torcedor, evidentemente, pense que seria melhor, por exemplo, ter um centroavante melhor do que são nesse momento o Hulk, que está melhorando agora, do que o Castilho, do que o Cano, por mais que o torcedor gostaria de ter opções, né, mais variadas em algumas posições, pro padrão do futebol brasileiro, e evidentemente, sem comparar aí com Palmeiras e Flamengo, que são os principais elencos do Brasil, o Fluminense tem um bom elenco. E aí, mesmo com o trabalho ruim que o Ubeldia fez, mesmo trocando de técnico, mesmo com todos os problemas, quando o Marcão olha para o elenco, organiza o time de novo e aposta na qualidade individual dos jogadores como uma base do plano de jogo, né? Então, eu vou apostar nisso porque eu sei que eu vou ter o Canóbio numa escapada, que eu vou ter o Hulk numa finalização, que eu vou ter o Paulo Henrique Ganso para encontrar um passe. O Fluminense dá uma resposta positiva e tem um caminho positivo para o final da temporada, com uma possibilidade de consolidação nesse G4 para garantir uma vaga na fase de grupos da Libertadores e ainda com uma chance de conquistar um bicampeonato da Libertadores, que eu não acho nenhum grande absurdo, não. O Fluminense acho que não vai ser favorito contra o Palmeiras, mas tem toda a condição, evidentemente, de eliminar o Palmeiras e aí jogando a final, seja contra o Estudiantes, seja contra o Flamengo, também vai, evidentemente, poder conquistar esse título.
0: 3:45 e atenção, rede, em um minuto a gente tá de volta. Roda, presuntinho, em um minuto.

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0: E aí, tá animado? Três horas.
1: Tá animado.
0: Grande, né? Marcelo pedalando pelas ruas de Niterói. 3 horas 47 minutos. Você acompanhando esse Enquanto a Bola Não Rola. Nossa equipe hoje, direto do Rio Gastronomia. Tem um stand lá. Tem tudo montado em estrutura nababesca da Rádio Globo, montada no Rio Gastronomia. Você vai no Rio Gastronomia?
2: Tem o quê?
0: Uma estrutura nababesca. É, isso aí. Você que vai no Rio Gastronomia, dá um pulo lá, dá um oi pra Thalita Judes, pro Hugo Lago, que estão lá direto do Rio Gastronomia. Vamos fazer essa transmissão direto de lá. É, vão lá, dá um tchauzinho pro Hugo Lago, que o Hugo Lago, ô, Carlos, tá lá nas águas da galera falando pro pessoal. Oi?
2: O Hugo disse que esse prato não tem aqui, não.
0: Não tem esse aqui, não. Enfim, inclusive eu tô esperando vocês trazerem alguma coisa pra mim aí do Rio Gastronomia. Oi?
3: Tem cadeira aí, não tem?
0: Tem.
3: Tem,
0: não.
3: Tem. Tem até aquele sofazinho lá mais
0: tem,
3: atrás ali.
0: Sofazinho do Obama, tá ali. Sofazinho do Obama tá ali. Enfim, mas vocês certamente vão trazer pra mim, pro Presuntinho, alguma coisa do Rio Gastronomia. Vamos falar de coisa boa? Vamos falar do Flusão? Mais uma do Flusão pra gente, Tatá.
2: Bora falar do Renê, Carlão.
0: Bom,
2: Renê.
0: Coisa boa, Renê, óbvio.
2: É, titular no Fluminense, jogador que a gente precisa destacar, né? O Fluminense, quando foi à janela de transferências, no primeiro semestre, e trouxe o Guilherme Arana, existia uma expectativa, até por tudo que o Arana foi no Atlético Mineiro, que ele chegaria para ser titular absoluto nessa equipe do Fluminense, mas é algo que não aconteceu, e não aconteceu muito pelo que o Renê vem entregando. Gostem ou não gostem do Renê, ele tá conseguindo fazer, falando aquele velho jargão, feijão com arroz. Tá conseguindo entregar bem o que o Fluminense precisa nesse momento, né? Defensivamente, ofensivamente, tem sido um jogador importante para a construção também do Fluminense e vem conseguindo aí driblar questões de exigências físicas, exigência também imposta pela questão da idade, vem sendo um titular importante nessa formação da linha defensiva da equipe do Fluminense. Hoje, mais uma vez, é titular na equipe. O Guilherme Arana, mais uma vez, é opção no banco de reserva. Tá bem fisicamente o camisa 13, mas o Renê tem sido o escolhido não só com o Marcão, mas também era o escolhido sob o comando do técnico Luiz Ubeldia e vem se mantendo nessa equipe titular do Fluminense para ser também um jogador importante nesse momento da temporada onde o Fluminense busca o retorno para o G4 e também o bicampeonato da Libertadores. Carlão?
0: Ô, Léo, eu tenho uma impressão de que no futebol brasileiro, o melhor lateral dos times brasileiros é sempre o que tá no banco. É sempre o que tá no banco. Mas o Renê, por onde o Renê passou, o Renê foi titular, tirando o período final dele no Flamengo, que chegou o Felipe Luiz, mas ele por muito tempo foi titular e foi jogador importante em todos os times que ele passou no futebol brasileiro, e não é diferente no Fluminense. É aquele jogador que não vai tirar nota 10, mas vai te entregar um 7, um feijão com arroz bem feito, ô Léo?
4: Eu acho que sim. Primeira coisa, eu acho que o Guilherme Arana, ele tá numa trajetória descendente já há alguns anos, que tem se acentuado no Fluminense. Já vinha sendo assim no Atlético Mineiro e acho que se acentuou no Fluminense. É que se você for pegar as melhores atuações de lateral esquerdo do Fluminense nos últimos 2 anos, possivelmente você vai ter mais jogos do Guilherme Arana na lista do que jogos do Renê. Só que a média das atuações do Renê, eu acho que é superior à média das atuações do Guilherme Arana. E acho que o Renê se encaixa muito dentro de uma ideia mais modesta, digamos assim, que o Fluminense tem com o Marcão em termos de modelo de jogo, né? Então o Fluminense com o Marcão não vai jogar com o Marcelo de lateral esquerdo. Não depende de um Marcelo como lateral esquerdo, não precisa de um Marcelo como lateral esquerdo. E aí você potencializa o melhor do René, que é justamente essa capacidade de guardar bem a posição, de fechar bem uma linha de defesa, de apoiar sem grande brilho, mas também sem comprometer muito, sem errar muitos passes, de vez em quando aparecer bem numa jogada em que o espaço apareça e ele tem a possibilidade de um chute ou de um cruzamento. O Fluminense não vai ganhar jogos tendo o René como peça central, teoricamente. Mas também acho que não vai perder muito com ele não, principalmente na comparação com os outros laterais esquerdos do futebol brasileiro, porque concordo com você, é uma posição em que o futebol brasileiro está carente, aliás, o futebol mundial está com dificuldade, né, com lateral, e futebol brasileiro em especial, até pela tradição que tem na posição. Mas acho que hoje é sem dúvida René, até pensando aí já em Fluminense e Palmeiras na Libertadores e tal, é René, evidentemente é René, e você tem o Arana ali para um momento de necessidade que você tenha que atacar, que esteja perdendo o jogo. Você tem ali uma reserva técnica de onde pode eventualmente sair alguma coisa, por mais que não venha saindo muita coisa dos últimos tempos aí.
0: 3:52. E aí, amigos? Em um minuto. Em um minuto a gente volta em definitivo com tudo de Fluminense, Corinthians, Corinthians e Fluminense, direto do nosso estúdio do Rio Gastronomia, acompanhando essa partida, bola rolando em Itaquera às 4 da tarde. Em um minuto a gente está de volta. Atenção, rede, Futebol Globo CBN, pode ligar, aqui tem jogo.

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Termine com ele, Fluminense, quem sabe, na terceira colocação do Campeonato Brasileiro. Corinthians e Fluminense é a próxima atração para você, ligado e ligada, aqui no Futebol Globo CBN. Eu tô por aqui para transmitir as emoções desse jogão com o Leonardo Dai, que vai comentar durante os 90 minutos do intervalo e fim de jogo. A Thalita Gidzi também tá aqui com a gente para trazer todas as informações. E o Carlos Alexandre, comandando a central da bola, atualizando o que de mais importante estiver rolando no Campeonato Brasileiro, rodada 28, jogos encerrados, partidas que vão acontecer logo mais e a classificação, como é que tá? A gente vai trazer tudo isso dentro da central da bola. Por falar em Campeonato Brasileiro, eu confirmo também que às 6:30 a gente vai contar tudo pra você de Flamengo e Bragantino, direto do Maraca, com Bom de Bola Edson Mauro, os comentários do Francisco Aiello e as reportagens do Renan Moura. Mas o papo agora é entre Corinthians e Fluminense. Nós estamos aqui no estúdio da Rádio Globo, no estúdio do Futebol Globo CBN, montado no Rio Gastronomia. Um grande evento que está acontecendo aqui na Zona Sul do Rio de Janeiro desde a última quinta-feira. E claro, nós não poderíamos ficar de fora. Estamos aqui no nosso estúdio, que foi montado para trazer até você todas as emoções, informações, entretenimento, muita música, muita notícia durante todos esses dias em que o Rio Gastronomia estiver acontecendo aqui na Zona Sul do Rio de Janeiro. E se você estiver na área, estiver na região, vem pra cá, vem ouvir a nossa transmissão, vem acompanhar esse Corinthians e Fluminense com a gente aqui, direto do

0: de Corinthians e Fluminense. E a partir de agora, curtindo na voz da Thalita, como as equipes vão entrar em campo. Ela vai escalar o Flu, ela vai escalar o Corinthians, vai escalar o time de arbitragem no Futebol Globo CBN. Aqui tem jogo.
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0: início do Campeonato Brasileiro, time de guerreiros, o Fluminense escalado com um, o Paredão, Fábio no gol. Na lateral direita, dois, Samuel Xavier, dupla de zaga com três, o capitão, o monstro, Thiago Silva e 29, Midian. E na lateral esquerda, fechando o setor defensivo, camisa 6, Reiner, meio campo com 8, Martinelli, 16, Nonato e 32, Lúcio Acosta. O trio de ataque é com 17, Agustin Canóbio, 90, Kevin Serna e 7, a referência ofensiva, Hulk. No banco de reservas, o técnico Marcão tem 98, Vitor Eudes, 46, Júlio Fidelis, 21, Igor Rabelo, 22, Freitas, 44, James, 13, Guilherme Arana, 35, Hércules, 94, Otávio, 28, Riquelme, 10, Paulo Henrique Ganso, 11, Savarino e 19, Castilho.
1: Corinthians!

0: Souza no gol, na lateral direita 2, Mateuzinho, zaga com 55, Iago Machado 13, Gustavo Henrique e fechando o setor defensivo, camisa 21, Matheus Bidu, meio campo com 14, Ranieri, 49, André e 7, Bidon, o ataque é com 8, capitão Rodrigo Garro, 37, Caio César e ele... pediu desculpas. 10, Memphis Depay, no banco de reservas, Diniz, tá aí, 51, Cauê, 4, João Pedro, 11, Vitinho, 19, Carrilho, 20, Pedro Milans, 23, Matheus Pereira, 26, Anguilere, 29, Alan, 35, Charles, 56, Guinegão, 61, Dieguinho e 77, Linga.
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2: Na Neoquímica Arena, o árbitro apitou e já temos bola rolando.
3: Fluminense, Corinthians.
2: Com a saída do time do Corinthians, que buscava jogada agora no campo de ataque, mas a arbitragem pegou uma falta ali a favor do time do Fluminense. Primeiros segundos de bola rolando na Neoquímica Arena, os primeiros toques na bola. E o time do Fluminense vai cobrar essa falta ainda pelo lado esquerdo agora, com Midian preparado para fazer o levantamento lá no campo de ataque. Preferiu o toque no recuo para o goleiro. Está ali o Fábio dominando a bola pelo lado esquerdo. A bola entregue novamente a René, fazendo o lançamento. Ela não achou na altura do meio campo. Lúcio Acosta chegou roubando o time do Corinthians. Sobra com Memphis Depay, pé direito na bola, ligando jogada entrada da grande área, vai pro domínio, a tentativa do chute cruzado na proteção, Caio César, acabou descolando o primeiro escanteio do jogo, é a favor do Corinthians, Talita.
0: Uma boa troca de passos da equipe do Timão ali pelo lado direito, Caio César tentou ali o cruzamento, mas de carrinho a defesa do Flu cortou, escanteio pela direita, vem bola na área.
2: Vem bola levantada na grande área, primeira trave, Ranieri chegou, não achou, chegou a zaga do Fluminense tirando, ela tá viva dentro da pequena área, o árbitro disse que não morreu, falta, tentativa da proteção, a batida de primeira, pé esquerdo na bola, tocou, tentou o toque colocado ali pro fundo do gol, Breno Bidon, mas acabou mandando muito alto, a bola saiu em tiro de meta. Leonardo Dai comigo. Boa tarde, Dai.
4: Boa tarde, Hugo.
2: Aí, portanto, estamos aqui direto do Rio Gastronomia, aliás, estamos aqui transmitindo Corinthians e Fluminense, a galera está chegando, está acompanhando a nossa transmissão aqui direto do nosso estúdio, no Rio Gastronomia, e eu estou recebendo um amigo aqui. Como é o nome desse amigo? Como é o seu nome, meu amigo?
5: João Vitor.

0: João Vitor, você torce para que time?
1: Flamengo.
0: Você é rubro-negro, então você vai acompanhar também o nosso jogo, 6:30, Flamengo e Bragantino. Mas eu quero saber desse aqui, ó, Fluminense e Corinthians, Corinthians e Fluminense. Tá torcendo para quem? Fala a verdade, hein?
1: Corinthians.
0: E vai ser quanto? Qual vai ser o placar do jogo?
1: 2-1.
0: 2-1 pro Corinthians, então, é isso?
1: Sim.
0: E o jogo do Mengão, 6:30, qual vai ser o placar?
1: 3-0.
0: E você quer mandar um abraço para quem aqui dentro da nossa transmissão, na Rádio Globo, na CBN, aqui no nosso estúdio do Rio Gastronomia? É a mamãe ali? É ela? Qual é o nome da mãe?
1: Thalita.
0: Thalita aí, ó. Xará da nossa Thalita Gildes, ó. Então, ó, parabéns, Thalita, pelo filhão. Então, vai dar 2-1 Corinthians, é isso, João?
1: 2-1.
0: Beleza, então, ó. Foi um prazer te conhecer, João. Valeu. Você tá estudando muito, João?
1: Nem tanto.
0: Nem tanto, João.
1: Depois eu vou estudar para novembro e dezembro, porque vai ter prova de última etapa.
0: Muito bem. Valeu, João. Obrigado, irmão. Grande abraço aí, ó. A galera tá aproveitando para participar com a gente aqui
2: Tem
0: do
2: muito time brasileiro que vai na dele, né, Hugo?
0: Como é que é, Léo?
2: Tem muito time brasileiro que vai na dele, né? Deixa para novembro, dezembro, a gente vê o que faz.
0: Com certeza, com toda certeza.
3: O negócio é passar.
0: É o João, é. Mas ele vai estudar bastante em novembro e dezembro. Segura a jogada do time do Fluminense com a bola tocada agora no campo de defesa. Aparece novamente para descolar o lançamento no campo de ataque. Vai tentando o Canobi, invadiu a grande área pelo lado direito. Pode ser o primeiro gol do jogo. A bola chutada, travada, na proteção feita. Saiu o Hugo Souza, foi lá para defender. Thalita Jutsi.
3: Canobi demorou para finalizar e acabou dando um toquezinho. A bola correu demais e ali na grande área, deu a oportunidade para o Matheus Bidu conseguir prensar por baixo para a chegada do Hugo Souza, que fez a defesa. Hugo.
0: Em dominando, 3:30, é o time do Corinthians com a bola pelo lado direito, trabalhada no campo de defesa, agora com o André, ele vai tentando girar a jogada, aparece no campo de defesa, agora Gustavo Henrique pedindo pelo lado direito, André domina, Ranieri pede jogada mais uma vez, ainda pelo lado direito, a defesa do time do Corinthians trabalhando a posse de bola, entregando o André novamente no círculo central, ele deu um traço para cima da marcação do Nonato, fazendo o lançamento rasteiro, a deixada de bola buscando era o Caio César, tentava Memphis, não deu em bola na primeira, pelo lado esquerdo, evolui a jogada do time do Corinthians, agora com o Matheus Bidu, ele deu traço para cima do primeiro marcador, tocando no meio campo, Breno Bidon, Memphis ajeitou atrás, aparece o André, time do Corinthians no campo de ataque, agora pelo lado direito buscando jogada, aparece o Iago Machado para tentar a jogada pelo lado direito, agora com o Mateuzinho descolando mais atrás, o passe, Iago Machado olhou para dentro da área, ameaçou o cruzamento, preferiu o toque ainda no campo de defesa com posicionamento do jogador do time do Corinthians, é o Ranieri, pede jogada mais atrás, Gustavo Henrique, ela passa pelo Ranieri, chega pelo lado direito, aparecendo também agora o Iago Machado pelo time do Corinthians, bola dominada, Caio César mais atrás, Iago Machado, 4:30, bola rolando no primeiro tempo, é o time do Corinthians com a posse dela, agora Gustavo Henrique, passadas curtas, ameaçou o lançamento longo na frente, preferiu o passe para o Breno Bidon, fez o toque novamente, campo de defesa, bola recuada, é Hugo Souza, goleiro da seleção brasileira, a partir de amanhã estará com o técnico Carlo Ancelotti, toda a seleção brasileira nos primeiros amistosos pós-Copa do Mundo, será que a seleção brasileira vai conseguir bons resultados e mais do que isso, construir um caminho melhor para a Copa de 2030 em relação ao que apresentou no Mundial desse ano, é o que a torcida brasileiro está esperando. 5 minutos, primeiro tempo. Estamos todos desde já torcendo para a seleção brasileira. 5, primeiro tempo, Futebol Globo CBN, aqui tem jogo.
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0: Dominando a bola do pelo time do Corinthians, campo de defesa, agora Gustavo Henrique segurando a jogada, mais atrás, Ranieri aparece ali tentando fechar o espaço, Hulk também com o Nonato, Memphis domina, nas costas do primeiro marcador, a boa jogada, a tentativa agora do giro, conseguiu, adiantou demais, acabou pedindo a falta, e o Ramon Abate Abel marcou, a favor do time do Corinthians, Nonato reclama, mas o árbitro marcou, Memphis Depay, que foi aí o protagonista desse jogo do meio de semana, que acabou culminando com a eliminação do Corinthians da Copa Libertadores da América, o Corinthians que estava de olho no Flamengo, a semifinal que seria naquele momento, né, mas acabou ficando fora o time do Corinthians, vai disputar apenas o Campeonato Brasileiro nesta reta de 2026. Segura pelo lado direito a jogada do time do Corinthians, o lançamento seria para a entrada da grande área, não conseguiu o domínio nem o Rodrigo Garro, nem o Caio César, que caía mais pelo lado direito, segurava a jogada Hulk pelo lado direito no campo de defesa do time do Fluminense, a bola tocada agora na dividida, Breno Bidon pediu o último toque do Hulk, mas o árbitro deu o último toque do Bidon, 7 de um lado, 7 do outro, é arremesso lateral, é o time do Fluminense pronto para cobrar, já estou vendo aí aos 6 minutos minutos, pouco mais de 6 minutos, né? A jogada agora com o time do Fluminense tendo Samuel Xavier, que depois de muito tempo, titular do tricolor, hein, Thalita?
3: É isso, né? Ele chegou a ficar um tempo longe por conta de questões de lesão, né? Por conta de uma lesão no ombro, inclusive, mas voltou às opções e aí o Guga vem muito bem sendo titular e hoje não é opção por conta de um desconforto que ele já sentiu durante o jogo contra o Platense, jogou no sacrifício, mas até por conta da pausa para a data FIFA que o Fluminense vai ter agora, o Guga hoje não é opção nem no banco de reservas para voltar 100% visando essa parte final e, claro, semifinal de Libertadores da América.
0: Parada boa para todo mundo, né, Leonardo Dai? Porque a questão física, ela realmente está sendo uma grande adversária para todos os times que estão aqui no futebol brasileiro, principalmente a galera que está disputando duas ou três competições, o Vasco, o Palmeiras, né? O Grêmio também está em duas competições, Copa do Brasil e Campeonato Brasileiro. Essa parada vai ser um respiro e grande, hein, Léo?
2: Só não é boa pro Vasco, né, Hugo? Pro Vasco, acho que era bom jogar todos os jogos da temporada um atrás do outro, agora porque a fase é muito boa, né?
0: Verdade. Ontem conseguiu um resultado de 5-0 para cima do Coritiba lá em São Januário.
3: Grande
0: e agora
3: jogo.
0: É um grande jogo. Grande atuação e grande placar. É isso.
3: Cabia
0: aí.
3: Mais.
0: Pois é, foi uma grande atuação mesmo do time do Vasco ontem lá em São Januário. Aqui vem o time do Corinthians, a bola tocada pelo André, aparecendo pelo lado direito, jogando pela ponta direita. A bola cruzada buscando Memphis na grande área, chegou tirando da zaga do tricolor, o lançamento era do Mateuzinho. A bola rebatida pela defesa do Fluminense, saiu em arremesso lateral, Corinthians com a bola, já batido o arremesso, Mateuzinho rolando com Breno Bidon. Ainda na bola tocada, Caio César aparece pela ponta direita, perto do bico da grande área, entregando a André, mais perto da entrada da grande área, ele toca pelo lado direito agora com Memphis Depay, fazendo o lançamento pro Caio César. A René apenas acompanhou a saída pela linha de fundo. É só tiro de meta para o Fluminense cobrar aos 8 minutos. Passamos dos 8 minutos nesse primeiro tempo. Estamos aqui transmitindo para você no Futebol Globo CBN as emoções de Corinthians e Fluminense. 28ª rodada do Campeonato Brasileiro. Dois times envolvidos na Copa Libertadores nesse meio de semana. Os dois times saíram de campo derrotados. Só que o Fluminense garantiu classificação porque no agregado tinha conseguido uma boa tocada no primeiro tempo, no primeiro confronto desse agregado, nos primeiros 90 dos 180, no Maracanã foi 2-0 e lá na Argentina perdeu por 2-1, mas conseguiu a classificação. Corinthians se despediu da Libertadores após o empate lá na Argentina, no meio de semana perdeu para o Estudiantes por 1-0 e acabou ficando sem a vaga na semifinal. Corinthians no ataque, bola tocada da direita, chegando Gustavo Henrique, mais pelo lado esquerdo, ele faz o lançamento perto da entrada da grande área, caiu ali o Breno Bidon, pediu a falta, e o árbitro deu, cometida ali pelo jogador do Fluminense, Samuel Xavier, em cima do Breno Bidon, tá caído.
3: O Samuel Xavier acaba chegando forte ali no camisa 7, a bola fica com o Nonato, mas o juiz viu uma falta e realmente houve ali a falta. Pé direito do Samuel Xavier pisa bem no calcanhar do pé direito do Bidon, falta pelo lado esquerdo, Memphis Depay já está prontinho para a cobrança.
0: Passamos dos 9 minutos neste primeiro tempo. A barreira está sendo montada. Samuel Xavier ainda inconformado com a marcação dessa falta, que vai ser cobrada pela meia esquerda a favor do time do Corinthians. Vem bola para a grande área. Será que ele bate direto? Já estou vendo a movimentação. É do Rodrigo Garro posicionado, enquanto o goleiro Fábio organiza a barreira do time do Fluminense com dois jogadores posicionados. Garro está ajeitando a bola. Já vai olhando ali para a movimentação na entrada da grande área. A marcação do time do Fluminense. A movimentação dos jogadores do Corinthians. Um jogador apenas da barreira do tricolor é Lúcio Acosta. Vem falta a ser cobrada. É com o time do Fluminense na defesa. É com o time do Corinthians no ataque, autorizado, Garro foi pra bola, pé esquerdo, levantamento na segunda trave, escorada de cabeça, e o goleiro Fábio foi lá para defender, mas essa bola já tinha saído, com o desvio da defesa tricolor, o árbitro marcou o escanteio, pro Corinthians bater pela direita.
3: É, quem chega é o Matheus Bidu de cabeça ali, consegue tocar na bola e acho que foi até o próprio Fábio, porque a bola ainda não tinha saído, ele tenta segurar, acaba saindo junto com ela, escanteio pelo lado direito pro Corinthians cobrar.
0: Já cobrado, curto pelo lado direito, vem trabalhando a posse de bola o time do Corinthians, tocada mais atrás, aparece para fazer o levantamento dentro da grande área, corta de qualquer maneira, a bola tocou por último no René e saiu em arremesso lateral para o time do Corinthians bater, e eu confirmo a hora certa, são 4:10. Ligado no nosso timaço, você confere agora o tempo e o placar do jogo. 11, passados 11 no primeiro tempo, 34 para o intervalo, e no placar do Futebol Globo CBN, Campeonato Brasileiro, 28ª rodada na Neoquímica Arena. Confere aí.
5: Fluminense, Corinthians.
0: Tá 0-0. Confirmando para você, 6:30, a bola vai rolar no Maraca. Flamengo e Bragantino vão se enfrentar e, claro, a gente vai transmitir direto do Maracanã as emoções desse grande jogo com a narração do bom de bola Edson Mauro, os comentários do Francisco Aiello e as reportagens do Renan Moura. cobertura. Corinthians com a bola agora lançada, Ranieri para o campo de ataque, Breno Bidon no meio do caminho, veio o corte do Thiago Silva, a bola tirada pela defesa tricolor, Canobi não teve domínio, o time do Corinthians consegue a retomada na posse dela no campo de ataque, botou na frente tentando Breno Bidon, mas a tocada agora foi do Rodrigo Garro, Breno Bidon na ponta esquerda, leva na linha de fundo, ameaça o cruzamento, Thiago Silva tenta fechar os espaços, ele teve que tocar mais atrás, com o Ranieri de pé direito, a bola explode no Canobi, a defesa do Corinthians retoma a posse de bola, 11 minutos e meio, primeiro tempo, Leonardo, daí o jogo!
2: Desenho muito claro do jogo nesse início, né? O Corinthians mais com a bola, o Corinthians no seu campo de ataque, mas com dificuldade de ter ali aquele último passe, aquele cruzamento, aquela finalização mais perigosa. Então tá mais perto do gol territorialmente, mas não consegue criar grandes chances e o Fluminense já escapou duas vezes com perigo no contra-ataque. Uma com o garoto Iago do Corinthians, que aliás ensaia ser muito bom zagueiro, fazendo o corte no momento exato, e a outra aquela do Canóbio, que ele acabou se atrapalhando e não conseguindo finalizar bem. O Fluminense tem que tomar dois cuidados só. Um é com a saída de bola. Há pouco o Fábio bateu um tiro de meta errado que armou o Corinthians no ataque com algum espaço, né, que é o que o Fluminense não está deixando em geral quando o Corinthians tem a bola. E o segundo é bola parada. Evitar ao máximo falta, escanteio, porque na bola parada o Corinthians é muito forte, inclusive com seus zagueiros.
0: Aperta a saída de bola do time do Fluminense, a equipe do Corinthians, ela tirada, vem se oferecendo agora com Serna, tentando o lançamento pelo lado esquerdo, não conseguiu fazer o domínio, Lúcio Acosta, a bola acabou saindo pela linha de lado e arremesso lateral para o time do Corinthians, já cobrado pelo lado direito é Mateuzinho, tocada a bola no campo de defesa, Gustavo Henrique recebe, entregando agora no campo de defesa com Iago Machado, bola dominada, recuando para o goleiro Hugo Souza, ele vai dominando ali perto da altura da marca do pênalti, fazendo a proteção, desviou ali na tentativa agora do lançamento, manda lá para o campo de ataque, não alcançou ali a jogada, o jogador que era o Caio César, só que a defesa do Fluminense apenas acompanhou a saída do goleiro Fábio, ele fora da grande área, tenta a bola dominada, sai jogando agora com o Thiago Silva na intermediária defensiva do time do Fluminense, 13 minutos de bola rolando no primeiro tempo, Futebol Globo CBN, aqui tem jogo.
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0: Thiago Silva está jogando errado, a bola dominada agora com Gustavo Henrique, condenando o contra-ataque para o time do Corinthians, com a bola tocada agora Caio César Memphis, no que ele domina perto da entrada da grande área, tentou passar por dois, ficou para trás o Nonato, ele entregando pelo lado esquerdo, a bola posicionada agora com o Matheus Bidu, ele deixando mais atrás, tenta ali girar para cima da marcação, é o André, não conseguiu ficar com a bola, melhor para o time do Fluminense, Canóbio tocando no meio, buscando o Hulk, a devolução agora pelo lado direito, Lúcio Acosta fazendo toque novamente, era para o Hulk, chega tirando na antecipação pelo time do Corinthians, ficou com ela o Iago Machado, sai jogando agora no lançamento. É contra-ataque para o time do Corinthians, Rodrigo Garro deu uma desacelerada, a bola acabou sendo tocada pelo lado esquerdo, agora com o jogador Matheus Bidu se oferecendo para Memphis Depay, descolando o lançamento, a bola distribuída na ponta direita com Caio César, ele leva para o pé esquerdo, tentou na entrada da grande área, tirou do primeiro, passou pelo segundo, Memphis na movimentação, Caio César rolando, é com Bidu pela entrada da grande área, tentou o cruzamento na bola tocada, rasteira chegou direto, saindo pela linha de fundo com um tiro de meta, o time do Fluminense ficou assistindo nessa jogada ali, principalmente trabalhada pelo time do Corinthians no meio, hein, Thalita?
3: É isso, boa troca de passes da equipe do Corinthians, pelo lado esquerdo, Matheus Bidu tentou encontrar o Memphis Depay, o passe foi muito ruim, direto pela linha de fundo, é só tiro de meta pro Fábio cobrar.
0: Quase 15 minutos deste primeiro tempo, movimentação dentro da grande área ali, tô vendo o goleiro Fábio com o zagueirão Thiago Silva, a bola vai ser tocada, mas pelo lado direito tá dando opção Samuel Xavier, aperta. Impressiona é a pressão que o time do Corinthians está botando nessa saída do Flu, provavelmente para explorar as falhas, porque o goleiro Fábio até aqui mostrou instabilidade, né, Léo?
2: E o Corinthians não mostra nenhuma ressaca, nenhuma depressão pós-eliminação, não. Do ponto de vista de ânimo, de intensidade, de briga, o Corinthians está jogando no seu máximo. O Fluminense tem que acertar um pouquinho essa saída de bola para conseguir até incomodar o Corinthians, né? Porque tirando aquelas duas saídas de contra-ataque que eu mencionei no começo do jogo, e a última já tem 7, 8 minutos mais ou menos, o Fluminense mal passou do meio de campo. Aí o jogo já não é tão interessante mais. Defender mais no seu campo de defesa faz parte da estratégia. Ficar só no campo de defesa sem conseguir incomodar o Corinthians no contra-ataque, aí já não está mais dentro do plano do Marcão, certamente.
0: 15 minutos e meio, primeiro tempo, olha pelo lado direito no campo de defesa do time do Fluminense, é Lúcio Acosta pedindo Nonato, a bola tocada para o Canóbio, acabou perdendo a posse dela, não conseguiu fazer o domínio, Marcão dali, aquela incentivada no Canóbio, se perdeu em arremesso lateral, teve desvio no meio do caminho, Fluminense vai bater o arremesso lateral agora com Samuel Xavier pelo lado direito, vai repor a bola em jogo, buscando a jogada agora com o time do Fluminense, tendo Thiago Silva pelo lado direito, ele gesticula, pede a movimentação, Midian recebe dentro da meia lua, pelo lado esquerdo, Renê tá dando opção, Midian fazendo o lançamento agora pelo lado esquerdo, na ajeitada cruzada do Kevin Serra buscando o Lúcio Acosta. Boa devolução, Serra. Ganhando o campo de ataque, partindo em diagonal, vai invadir a grande área, desacelerou, conseguiu o drible, pé direito, chutou com desvio, Hugo Souza salvou. Gustavo Henrique pega, sobra na linha de fundo e tira tudo na primeira chegada. Perigosa do time do Fluminense, Thalita Giudice.
3: Uma boa jogada pelo lado esquerdo, que começa no belo passe do Lúcio Acosta. De primeira, ele encontra ali o Kevin Serra, que na velocidade consegue vencer a marcação, faz tudo certo o Kevin Serra. Ele avança pelo lado esquerdo, puxa pra dentro e dentro da grande área, na hora da finalização, ele acaba chutando em cima do Mateuzinho, a bola dá aquela amortecida pra tranquilidade ali do Gustavo Henrique. Não tá dando choque não, mas
0: conseguiu segurar por ali. Tá não. Até porque esse aí é... Bom, esse é o genérico, é isso?
3: Esse é o genérico.
0: Esse é o genérico. Aquele lá que não é não, aquele lá é o original.
3: Aquele é o original,
0: aquele é original, com certeza. A falta é a favor do Fluminense, na meia esquerda, quase 17 minutos de jogo. Hulk está preparado para a cobrança, Renê está perto da bola, mas quem vai bater é o Hulk. Dois jogadores na barreira do time do Corinthians, o Fluminense querendo o primeiro gol, o Corinthians na defesa tentando ali neutralizar a investida do tricolor. Hulk prepara para a cobrança, Ramon abate a Bel, árbitro de Santa Catarina autorizou a cobrança, pé esquerdo, levantamento, Gustavo Henrique cortou de cabeça, a bola vai sobrando, Thiago Silva meio que de puxeta, mandou a bola para dentro da grande área, Canóbio corta, tirando tudo lá de dentro, André. É contra-ataque pro time do Corinthians, buscando o lance agora com o Caio César, ele esconde a bola, protege, mais pelo lado esquerdo do campo de defesa, ele organiza a jogada agora, recomeçando tudo com o Ranieri, mais pela canhota de defesa do time do Corinthians, descolando a jogada agora, vai ao campo de ataque, Matheus Bidu olhou pra dentro da grande área, não tem ninguém, Memphis Depay tá rodopiando ali na altura da intermediária enquanto Bidu, tabela, Memphis, protege, devolveu agora o jogador, é o Breno Bidon com a bola aberta pela ponta canhota, com o Rodrigo Garro olhou pra dentro da grande área, deu traço, voltou, pé esquerdo rolando mais atrás, Memphis, ainda com o time do Corinthians buscando jogada na grande área, Breno Bidon, pé esquerdo, tentou um chute cruzado, desviou na zaga do time do Fluminense, era o Martinelli, chega atirando o Nonato na sequência aos quase 18, Corinthians chegando mais ao campo de ataque, agora na tocada de bola, proteção feita pelo Samuel Xavier, aparecendo na intermediária defensiva com a proteção feita, o time do Fluminense no campo de defesa, agora com Samuel Xavier na jogada pra cima pelo lado esquerdo, agora com o René trabalhando no toque rasteiro, 18 minutos primeiro tempo, vem a bola tocada agora com Martinelli, buscando Samuel Xavier, pelo lado direito entregou o lance, é com Lúcio Acosta dominando, recomeça com o Thiago Silva. O time do Fluminense está com dificuldade de chegar ao campo de ataque e trabalha a bola na defesa. Alô, Thalita Giudice.
3: Se o Samuel Xavier hoje é titular porque o Guga não tem condições físicas, o Lúcio Acosta volta para o time titular por uma opção técnica do Marcão. Ele tirou o Hércules, tirou o Paulo Henrique Ganso, não curtiu muito o desempenho da dupla no jogo da Libertadores e hoje coloca o Nonato e o Lúcio, que por muito tempo foi titular na equipe do Fluminense, acabou perdendo a titularidade, virou uma opção 12º jogador, mas hoje volta ao time titular porque o Marcão entende que ele pode entregar mais na construção ofensiva do Fluminense. E a gente acabou de ver isso com o passe que ele deu para o Kevin Serra.
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0: Reclamando ali do desvio na bola, o jogador do time do Fluminense, o Samuel Xavier, o Marcão também dá aquela reclamada, mas o arremesso já foi cobrado, o time do Corinthians agora tendo o Breno Bidon, ela voltou com o Bidu, Matheus Bidu tocando bola no campo de defesa, Gustavo Henrique recomeça no recuo pro goleiro Hugo Souza, dentro da meia lua, ele vê a movimentação do jogador que é o Iago Machado, posicionado pelo lado direito, também está perto da jogada, o André fez o lançamento, Caio César pedia jogada lá na frente, roubada do time do Fluminense na antecipação pelo lado esquerdo, o árbitro está pegando falta do Nonato, é isso, Thalita?
3: Foi do Martinelli. Ele viu uma falta do Martinelli ali, subiu para poder conseguir fazer o corte, consegue roubar a bola, mas o juizão viu que ele roubou a bola com falta, Hugo.
0: Confirmando a hora certa, são 4h20. Ligado no nosso timaço, você confere agora o tempo e o placar do jogo. 20, passados 20 do primeiro tempo, 25 para o intervalo e no placar do Futebol Globo CBN, Campeonato Brasileiro, 28ª rodada da competição na Neoquímica Arena. Confere aí.
5: Fluminense, Corinthians.
0: Tá 0-0.
8: Central. Campeonato Brasileiro, 28ª rodada no Manuel Barradas, 19 do primeiro tempo, Vitória e Cruzeiro, 0-0.
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0: Com você nesta tarde de domingo e as emoções do Campeonato Brasileiro. Estamos transmitindo para você Corinthians e Fluminense por enquanto 0-0. Vamos transmitir para você logo mais 6h30 direto do Maraca. Flamengo e Bragantino com a narração do Bom de Bola Edson Mauro, os comentários do Francisco Aiello e as reportagens do Renan Moura. Bom, tem uma falta aí. O árbitro deu um cartão amarelo. Para quem, Thalita?
3: Memphis Depay. Uma jogada ali do Gustavo Henrique. Ele tenta encontrar no passe rasteiro Memphis, que não ia chegar, e aí o camisa 10 do Corinthians só foi ali na pé do Martinelli e cartão amarelo pro Memphis é o primeiro cartão do jogo.
0: Leonardo Dai, 21 minutos de jogo. Qual é a desse confronto? Corinthians e Fluminense, por enquanto, tá 0-0. Fala você, Leonardo Dai.
2: Fluminense avançou um pouquinho a marcação, tá ficando mais com a bola, afastou um pouquinho o Corinthians da sua área, faz um jogo bom no sentido de controlar o Corinthians, não tão bom no sentido de criar chances de gol. E é interessante que o Corinthians está com um problema aí desde que o Yuri Alberto se machucou com o centroavante, né? Primeiro foi o Pedro Raul, depois quando o Memphis voltou, o Memphis estava fazendo ali o falso 9. Hoje já é um pouquinho diferente de novo, é um 4-4-2, os quatro do meio, Raniel e André por dentro, Caio César pela direita e o Bidon pela esquerda, e Garro e Memphis no ataque, mas o Memphis mais pela esquerda e o Garro mais centralizado, fazendo ali mais o falso 9, que é para trazer o Memphis mais pro jogo, que é para colocar a bola mais vezes no pé do Memphis. Ele até armou um ataque interessante pela esquerda, assim tá participando mais do jogo, é algo pro Fluminense observar.
0: 22 minutos, primeiro tempo, o árbitro pegou a saída de bola pela linha de lado, último toque do jogador do Corinthians, o Fluminense já bateu ainda pela canhota, aparece agora com a bola dominada, era pelo lado esquerdo, buscando Midian, tabelando novamente com o Thiago Silva, o time do Fluminense vai todo pro ataque agora com o Thiago Silva, dando aquela recuada, baixando a linha defensiva, entregando o lance agora mais pela intermediária defensiva, lado esquerdo, acionando a jogada novamente, com o tapa de primeira do Midian, acertou na tentativa do toque o Thiago Silva, errou no lançamento Midian, caiu certa na roubada, vem o time do Corinthians agora com o André, fez a devolução na ponta direita, seria para o Mateuzinho, chegou no corte, a defesa tricolor, 22 minutos e meio, primeiro tempo, Futebol Globo CBN, aqui tem jogo.
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0: O time do Fluminense tem agora Samuel Xavier tocando em centro, Thiago Silva no pé canhoto, ele faz a jogada girar, ela passa pelo Midian, chegando agora Martinelli pelo lado esquerdo, 23 minutos quase passados neste primeiro tempo, por enquanto está 0-0 na Neoquímica Arena, rodada 28 do Campeonato Brasileiro. Deixa eu mandar um abraço para todo mundo que está aqui no estúdio do Rio Gastronomia acompanhando a nossa transmissão, galera tricolor, galera do Mengão, todo mundo aqui acompanhando a nossa transmissão. Estamos com o nosso estúdio aqui no Rio Gastronomia, recebendo o carinho da galera, transmitindo para todo mundo aqui as emoções de, por enquanto, Corinthians 0, Fluminense também 0. A galera tricolor tá aí, a galera do Bahia também. É tricolor para todo lado, é tricolor lá de Salvador, tricolor aqui do Rio de Janeiro, todo mundo com a gente. Valeu, um abraço para todo mundo que tá aqui prestigiando a nossa transmissão. Enquanto vinha o time do Fluminense, 23,5, chegou a fazer o gol ali, mas estava levemente impedido ali no campo de ataque, o jogador do time do Fluminense, e a arbitragem vai marcar essa irregularidade do Hulk, hein, Thalita?
3: É isso, numa jogada pelo lado esquerdo, o lançamento foi do Martinelli, buscando o Hulk, mas na hora realmente do passe, o Hulk estava um pouquinho à frente ali, fez o gol, mas foi anulado porque ele estava em posição irregular.
0: Quase 24 minutos deste primeiro tempo. Ramon Abateabel já está ali, ó, pedindo só um pouquinho, espera um pouquinho aí e tal, não sei o que, está ouvindo ali a galera do VAR, mas tinha irregularidade mesmo no ataque do time do Fluminense. O Hulk estava um pouquinho adiantado em relação à defesa do time do Corinthians, embora a bola tenha entrado, né, no, na bola esticada ali. Ele chegou ali na ponta da chuteira fazendo o gol, mas o lance vai ser invalidado porque havia impedimento no ataque do Fluminense. São 24 minutos do primeiro tempo, 24 do primeiro tempo. Está dando empate por enquanto, 0-0 na Neoquímica Arena. E nós estamos acompanhando também as emoções da rodada de número 28 do Campeonato Brasileiro, com a goleada ontem do Vasco, 5-0 sobre o Coritiba, a derrota do Botafogo lá no Maião, 2-0 para o time do Mirassol, e hoje, além de Corinthians e Fluminense, vamos transmitir às 6h30, Flamengo e Bragantino, direto do Maracanã. Muita demora para a definição do lance, hein, Dai?
2: Estranho, viu? Porque o impedimento parecia até claro, e hoje você tem o semiautomático, né, que define isso muito rapidamente. Desconfio que seja outra coisa que esteja sendo observada aí pelo VAR nesse momento. Mas enfim, de todo jeito, um lance mais um em que o Fluminense subiu a marcação e roubou a bola do Corinthians na linha do meio de campo, ali quase campo de ataque, e aí conseguiu explorar os espaços. Mas está mostrando no telão ali checagem de possível impedimento mesmo. É. Estranho.
0: É, muito estranho mesmo, porque assim, não estava muito à frente, mas estava minimamente adiantado para que a gente, no momento em que a câmera traçou a linha, identificasse a irregularidade no ataque do Fluminense.
2: Hugo, eu não sei, precisaria ver o lance de novo, porque eu não sei se teve algum desvio de algum jogador do Corinthians no meio do caminho, que esteja havendo uma análise de uma possível anulação da posição de impedimento por desvio do jogador do Corinthians. Porque mesmo que fosse um lance milimétrico, hoje com o semiautomático isso é muito fácil, né?
0: E ele deu o gol pro Fluminense. É gol Fluminense. Do Tricolor, gol do Hulk. Na bola lançada pelo lado esquerdo, Hulk se esticou e ela acabou morrendo no cantinho baixo esquerdo do goleiro Hugo Souza. Aberto o placar na Neoquímica Arena. 26 minutos do primeiro tempo, 26 primeiro tempo. Hulk, 7 na camisa, abriu o placar na Neoquímica Arena.
9: Fluminense
0: 1,
9: Corinthians
0: 0. Alô, Thalita Jutsi.
3: Jogada começa na intermediária com o Canobi, um passe rasteiro pro Martinelli lá pelo lado esquerdo. Camisa 8 domina, levanta a cabeça e faz um lançamento com efeito. O Hulk vem numa posição que parece irregular, mas eu tenho a impressão que por conta da pontinha da chuteira, o Mateuzinho dá condição. Ele não tá exatamente na linha certinho ali de defesa do Corinthians e pode ter sido o Mateuzinho que deu condição num lance muito, muito, muito ajustado. O Hulk consegue se lançar, ataca a bola e consegue botar no cantinho esquerdo do goleiro Hugo Souza para abrir o placar na Neoquímica Arena. Flusão na frente, 1-0, Hulk.
0: Olha, Leonardo Dá, eu diria que foi o fiapo de grama que estava preso ali na ponta da chuteira do Mateuzinho que deu condição pro Hulk, porque eu sinceramente, eu não vou discutir aqui com o semi-automático, mas eu fiquei muito, mas muito certo de que havia irregularidade no ataque, embora fosse um lance relativamente ajustado, hein, Léo?
2: Não, é isso, a gente não vai discutir com o semi-automático, é uma tecnologia, um software que sabe muito mais do que o olho humano pode ver. Mas é realmente impressionante, assim, porque olhando a imagem, para mim não tem nem discussão um impedimento, né? Incrível como é a física humana. E assim, era uma bola que o Fluminense tentava sair da defesa, o Corinthians recupera, mas o Canobbio desarma o Bidon. Canobbio muito bem na jogada no desarme, depois do cruzamento e o gol do Hulk, que entrou na área sem ser acompanhado por nenhum corintiano. Que fase do Corinthians, hein? Gol que é fruto de um momento que o Fluminense tinha mais a bola, tomava mais conta das ações, já afastava um pouco mais o Corinthians da sua área e relativamente rapidamente, 5, 6 minutos fazendo isso no jogo, já foram suficientes para o Fluminense fazer o primeiro gol.
0: 28 minutos, e olha, nesse momento a transmissão da TV Globo mostra que de fato foi milimétrica a posição, sim, estava em posição
2: e o braço
0: legal,
2: não conta,
0: posição
2: né?
0: regular. Mas era muito pouco realmente. Fluminense no ataque, na tabela feita na entrada da grande área. Hulk fez a devolução, a bola tocada, Serna chutou e emplacou! Mas essa bola não entrou não, hein? Essa bola foi para fora no toque agora do Lúcio Acosta buscando Kevin Serna depois do tapa de primeira. Tive a impressão dessa bola ter entrado, mas ela foi direto para fora. Ou seja, a que entrou, não entrou. E a que não entrou, entrou. E a que valia, não valia. Essa valeu, mas na verdade não valeu. Foi mais ou menos isso, hein, Thalita?
3: É que eu vou concordar com você, Gulago. É inacreditável o gol que o Kevin Serna acabou de perder, realmente. É inacreditável, inacreditável. Pelo lado esquerdo, consegue um toquezinho ali para tirar do Hugo Souza. Só que ele tirou do Hugo Souza. E tirou do gol também.
0: Quase 29 minutos, tá 1-0 pro Fluminense. Embora o time do Corinthians tivesse mais posse de bola, o time do Flu foi quem chegou adiantando, como você disse, a primeira linha, aliás, a última linha, a linha de ataque, e na pressão acabou saindo o gol. Fala, Leonardo Dai.
2: Não, só o impedimento tem outra coisa ali, né, que deu pra ver o braço do Hulk à frente, mas o braço não conta, né, então isso já ajuda a reforçar a ilusão de ótica, por assim dizer. E acho que houve uma demora também na confirmação, porque estavam vendo se a bola tinha saído pela linha lateral no toque de cabeça do Samuel Xavier, que é quando o Bidon recupera a bola e aí ele perde para o Canobbio.
0: Chega tirando ali a defesa do time do Fluminense, a bola tocada agora com o Martinelli, ele gira para cima do meio, fez descola o lançamento, boa jogada, Canobbio vai sair na cara do Hugo Souza, que tirou, pé direito, acabou afastando a jogada agora com o time do Fluminense, pegando a sobra, é Hulk pelo lado direito na tabela, voltou Canobbio, devolução de primeira, caiu o Hulk, o árbitro tá pegando uma falta na direita de defesa do time do Corinthians, aliás, esquerda de defesa do Corinthians, direita de ataque do Fluminense. 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
0: E eu confirmo a hora certa, são 4h30.

0: Brasileiro, é a 28ª rodada da competição na Neoquímica Arena. Confere aí.
1: Fluminense
0: 1, Hulk.
1: Corinthians
0: 0.
2: O
0: time do Corinthians atacando, a bola cruzada para dentro da área, conseguiu o desvio, mata no peito, bota no chão, Canobbio na tabela agora com Samuel, e pelo lado direito Canobbio desacelera, faz o lançamento, nem pro Hulk, nem pro Nonato, melhor pro time do Corinthians, recomeçando tudo agora com o Iago Machado, quase 31 minutos passados no primeiro tempo, vai dando flu, 1-0 para cima do Corinthians. Fluminense tá esperando aí a definição da rodada para saber se poderá ser terceiro colocado neste momento do Campeonato Brasileiro. Fluminense está perseguindo aí, ó, Palmeiras e Flamengo. Palmeiras em segundo, Palmeiras empatou mais cedo 0-0 com o Grêmio. Flamengo vai jogar 6:30 com o Bragantino. Ficou no chão ali o Bidu pedindo falta. O árbitro não deu, hein, Thalita?
3: É, o Samuel Xavier no primeiro momento achou que o árbitro tinha marcado, mas não marcou não. O Matheus Bidu ficou reclamando de um toque ali na região do rosto, mas teve nada. O gol, lance normal.
0: 31,5, o Fluminense rouba a posse de bola. Diga, Léo.
4: Não, o Samuel Xavier largou a bola e foi reclamar da falta, só que não tinha falta. E a bola lá esquecida.
0: Pelo lado esquerdo, ataca o time do Fluminense agora com o Renê, das acelera para cima ali do jogador Caio César, rolando mais atrás, Lúcio Acosta, na bola tocada agora pela meia canhota, descolou o lançamento para dentro da área, a zaga do Corinthians apenas acompanhou a saída pela linha de fundo, é tiro de meta para a equipe do Corinthians cobrar, quase 32 minutos de jogo, quase 32 do primeiro tempo, o Souza sai jogando rápido, o time do Corinthians, o prejuízo está perdendo pelo placar de 1-0, o Fluminense está conseguindo o resultado positivo, a bola devolvida agora com o Gustavo Henrique, entrada da grande área, Ranieri tem o domínio, vê a movimentação pela direita, vem também o Iago Machado pedindo lá pela direita, bola tocada pelo Ranieri na canhota agora com o Gustavo Henrique, aperta um pouco ali a saída do time do Corinthians, o ataque do Fluminense busca o toque pelo lado direito, vem o Iago Machado para fazer a proteção, dá opção André na altura da intermediária defensiva, conduzindo a jogada com o time do Corinthians, sendo a movimentação, campo de defesa, abre jogada agora pelo lado esquerdo, Gustavo Henrique com a bola dominada, ele para, prende, faz o lançamento, campo de ataque, Memphis no que domina, já tentou ali ameaçar, canetada para cima do Thiago Silva, toma frente do lance, o zagueirão do Flu acaba desviando essa bola, sai em linha de fundo, o Corinthians pela esquerda vai cobrar o escanteio, Thalita.
3: É, o Memphis desacelera e depois acelera para tentar tirar o Thiago Silva, mas o Thiago Silva tem um senso de posicionamento extraordinário, consegue fazer o corte, mas o Corinthians segue no ataque, o escanteio pelo lado esquerdo, Garro na bola.
0: 8 na camisa, Rodrigo Garro, capitão do time do Corinthians, vai cobrar o escanteio, vai fazer o levantamento de pé canhoto dentro da grande área, 33 minutos passados no primeiro tempo, 33 primeiro tempo, o árbitro já autorizou a cobrança de escanteio, o time do Corinthians querendo gol de empate, levantamento, olha o toque de cabeça, o goleiro Fábio lá no meio do gol, foi para fazer a defesa. 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
0: Corta a luz do Lúcio, a bola chegando no Hulk, entregando mais atrás, saída esquisita do time do Fluminense, na dividida com o jogador Rodrigo Garro, ela se ofereceu, é com o time do Flu dominando agora Thiago Silva, na bola dominada dentro da grande área, pede pelo lado esquerdo o Midian, ele gesticula, o time do Corinthians coloca 4 jogadores ali, na frente da linha defensiva do time do Flu, a bola lançada, chega pelo lado esquerdo, com a proteção feita, lançamento pro Canobbio, ganha o campo de ataque, pelo lado esquerdo, tá entrando na grande área o Nonato, se cruzar pode sair o segundo, pé esquerdo, tocou atrás, buscando Cerda, conseguiu fazer o giro, ainda na entrada da grande área, invertendo a jogada com Lúcio Acosta perto da meia-lua, pé direito, levantamento, a bola desvia na zaga do Corinthians, vai sobrando novamente com ele, Lúcio Acosta pelo lado direito, deixou com Samuel Xavier, o Corinthians já recompôs a sua defesa, o time do Fluminense está trabalhando no campo de ataque agora com Martinelli, Samuel tocando novamente, Thiago Silva, bola tocada com o time do Fluminense buscando agora o lançamento, é para a tentativa do Renê aparecendo na meia canhota, domina, vai com o pé canhoto, ameaça o lançamento, segura um pouco mais a posse de bola, faz novo giro para cima da marcação do time do Corinthians, 34 minutos e meio do primeiro tempo, vai dando Flu 1-0, gol do Hulk, vai colocando o Fluminense em vantagem no confronto, bola pelo lado esquerdo no campo de defesa do time do Fluminense, Midiana, tocada agora com o jogador que é o Canobbio, tira do primeiro adversário, ele tenta a proteção, opa! Mateuzinho, olha, essa jogada beirou a agressão, hein, Thalita?
3: É, completamente sem necessidade, o Canobbio estava ali pelo lado direito, fazendo aquela proteção normal ali, porque estava perto da linha lateral, e o Mateuzinho vai tentar chutar a bola. Só que, na verdade, ele só chuta o Canobbio. Ele só chuta a perna esquerda do Canobbio. Só acertou o jogador do Fluminense. Falta marcada. Cartão amarelo para o Mateuzinho. É o segundo do jogo, os dois para jogadores do Corinthians.
0: Leonardo Dai, cartão amarelo era isso mesmo? De repente poderia haver uma revisão? O árbitro acertou?
4: Não, é para amarelo mesmo, mas é um destempero total do Corinthians, né? O Fluminense total, gruda total. A bola no pé, gira de um lado para o outro. Corinthians na roda para o Fluminense. O Fluminense chegou até a envolver o Corinthians naquele lance logo depois do gol que o Serna perdeu. E o Corinthians foi batendo ali o desespero, a agonia de não conseguir recuperar a bola. O Mateuzinho se cansou, deu um pontapé totalmente despropositado ali no Canobi, que foi jogar mais na esquerda agora, né? E o Serna foi lá para a direita.
0: Olha, eu diria que esse pontapé que o Mateuzinho deu no Canobi, ele está muito mais em cima do que vem acontecendo com o time do Corinthians desde o pênalti batido pelo Memphis na eliminação da Libertadores do que propriamente pelo calor desse jogo, hein, Léo?
4: Ah, sem dúvida, soma tudo, né? E o Corinthians, eu tinha falado, né? O Corinthians tinha começado o jogo intenso, sem sinais, assim, de ressaca da eliminação. Aí toma um gol do jeito que tomou, os lados do campo estão muito desprotegidos quando o Corinthians está no ataque. Então, há pouco a gente já tinha visto mais aquela escapada do Fluminense pela esquerda ali também, com o Corinthians todo desarrumado. E quando o Fluminense troca passo, o Corinthians vai dando bote e não recupera a bola. Então é desespero completo e absoluto, né?
0: Com certeza, o time do Flu na defesa, bola roubada agora com o Nonato, ele tenta pelo lado direito com o Canobi, a defesa do Corinthians faz ali a aproximação, tentativa do Memphis, pressão, chega Thiago Silva, tirando a bola ajeitada, era do Hulk buscando agora pelo lado esquerdo com o Renê, estica a jogada lá pela canhota, aparece o Kevin Serna na condução da jogada, vem o time do Fluminense buscando o lance no campo de ataque, tirando o primeiro adversário, entregando jogada na direita, entrada da grande área com o Canobi, trouxe para o pé esquerdo, levantamento na grande área, Gustavo Henrique tirou de cabeça, a bola voltou, Canobi bateu duas vezes, chega Ranieri, ela desvia na zaga do Corinthians, sai jogando agora no meio com Caio César, ele faz o lançamento errado, Samuel Xavier, mas ele vai pegar uma falta lá atrás, hein? A falta é a favor do Corinthians, na intermediária defensiva, ele esperou, ia levar vantagem, não ia, não levou, a falta tá marcada.
3: É, o Samuel Xavier ficou nervoso, não concordou com a marcação, mas houve ali uma falta em cima do Rodrigo Garro, camisa 8, na hora que ele faz o giro na marcação, o Nonato realmente só atinge o Garro, a bola até fica com o Corinthians naquela sequência, mas não gera um ataque ali perigoso para a equipe paulista.
0: 37 minutos do primeiro tempo, 37, primeira etapa, olha a bola tocada na defesa do Corinthians, agora com o Ranieri, ele faz o lance girar, aparece na altura da meia, buscando a aproximação, pede mais atrás ali o Iago Machado, mas ela foi trabalhada no campo de defesa, agora mais à frente, chega Mateuzinho, lançamento, não deu bola na primeira, chegou ali na tentativa de dividir o Rodrigo Garro, a bola sobra, ainda no meio campo com o André, conseguiu ali o domínio, time do Fluminense na roubada com o Martinelli, tocando para Nonato, ele dá o traço para cima do primeiro marcador, recomeça a jogada lá atrás, Samuel Xavier, mais pelo lado direito, entregando a entrada da grande área, com Thiago Silva, Memphis está perto dele, a bola aberta pelo lado esquerdo com Midian, segurando pelo time do Fluminense, está pedindo ali o Martinelli, mas na intermediária defensiva, ele prepara pelo lado esquerdo para descolar o lançamento no campo de defesa do time do Fluminense, é meio que na fogueira para o Lúcio, a bola parou com o Corinthians, roubando a posse dela, pelo lado direito organiza a jogada, abre os braços ali o jogador que é o Ranieri, faz o lançamento no meio, Rodrigo Garro descolando o lançamento para Memphis, pedindo pelo lado direito, Mateuzinho está na movimentação, Caio César também, Mateuzinho vem com ela, descola o toque ainda pelo lado direito, campo de ataque do time do Corinthians, devolução feita, Rodrigo Garro, olha para dentro da grande área, a jogada não deu para o time do Corinthians, agora mais uma vez ela vem trabalhada, aparece o Gustavo Henrique na distribuição pela canhota com o Matheus Bidu, olho para a grande área, movimentação, fecha o espaço ali, o Canobi, ela volta com o André, na altura da meia esquerda, mais uma proteção, o Nonato está colado nele, chama a falta ali o jogador do Corinthians, na sequência não aconteceu, ficou no chão o André, reclama de falta, o árbitro mandou o jogo seguir, com o time do Corinthians sendo o Ranieri, agora na bola lançada, aberta pelo lado direito, aparece o Iago Machado, 38 minutos e meio do primeiro tempo, está 1-0 para o Fluminense, o gol marcado pelo Hulk, vai dando vantagem ao tricolor nesse confronto, aparece ali o jogador que é o Breno Bidon, deixando a jogada pelo lado direito, descolando o lançamento para dentro da grande área, Memphis dominou na canela, chega tirando a zaga do Fluminense, Futebol Globo CBN, aqui tem jogo.
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0: Fazendo o lançamento, Matheus tentou ali o domínio, Rodrigo Garro ficou no chão, o árbitro disse que não houve a falta, eu achei que houve, mas o Fluminense tem a sequência, agora Hulk perdeu a posse de bola, é a resposta do time do Corinthians pelo lado esquerdo, agora com o Matheus Bidu, cruzamento rasteiro, bate na zaga do Fluminense, ela sobra pela canhota, 39 minutos e meio do primeiro tempo, Ranieri, com a bola dominada ele aparece, com Memphis Depay, perto da meia lua, dominou, levou pro pé direito, conseguiu ali a ginga pra cima de dois jogadores do Fluminense, um deles era o Martinelli, André, deixando pela meia direita, deixou pra Rodrigo Garro, descolou o levantamento pra dentro da área, cortou Nonato de cabeça. Fluminense na defesa, Corinthians no ataque pelo lado esquerdo, novamente com Memphis Depay, ele estava esperando a movimentação, busca a jogada agora na entrada da grande área, adianta demais, não deu em bola na primeira, Rodrigo Garro ficou sem ela, ela volta com Matheus Bidu, devolve no Garro pela ponta canhota para cima do Canobio, devolvendo mais atrás agora com Matheus Bidu, é o time do Corinthians querendo sufocar o Fluminense na defesa, é um tricolor tentando tirar tudo lá de trás, Iago Machado consegue a boa jogada, André tentou o lançamento, jogada roubada agora batendo no René, Hulk dominou, abrindo o lance pelo lado canhoto, agora no campo de ataque, vem com o Lúcio Costa se mandando velocidade no toque, no pique, no pique, no toque, Ele para, prende, volta com o René. Devolução feita na altura da meia esquerda. Bota na frente, Kevin Serra, deu um traço para cima da marcação. Devolvendo a René, tapa de primeira. Mais atrás, ainda na meia canhota com Lúcio Acosta. E eu confirmo a hora certa. São 4h40. Ligado no nosso timaço, você confere agora o tempo e o placar do jogo. 40, passados 40 no primeiro tempo, 5 para o intervalo e no placar do Futebol Globo CBN, Campeonato Brasileiro, 28ª rodada da competição, na Neoquímica Arena, confere aí.
1: Fluminense,
0: Hulk,
1: Corinthians,
0: 0.
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7: E tem gol no Barradão, 39 do primeiro tempo, René, abre o placar para o Vitória, Vitória 1, Cruzeiro 0.
0: 41 quase deste primeiro tempo, Vitória na frente do Cruzeiro, Fluminense na frente do Corinthians, os gols vão saindo e a gente vai informando tudo aqui dentro da central da bola. Olha o passe do Canobio, Samuel Xavier apanhado no pé de apoio, veio o Rapa ali no ataque e o time do Corinthians comete a falta. Tive a impressão de uma discussão ali entre dois jogadores do time do Corinthians, mas na verdade o Bidu tava reclamando com alguém, Thalita.
3: É. Reclamando, não sei,
0: não sei se era companheiro dele ou se era do jogador do Fluminense, mas ele tava reclamando.
3: O erro foi dele ali agora, né? Que ele que faz a falta ali forte em cima do Samuel Xavier, tá reclamando, mas também não tá fazendo muita coisa em campo, tá reclamando dos companheiros no jogo, não.
0: Enfim, a bola seguiu, Fluminense tem o domínio ainda pelo lado esquerdo, buscando a jogada agora no passe, não deu pro René, na tabela feita o time do Corinthians, veio ali no pinball, sobrando com o time do Fluminense, Serna, arranca na velocidade pra cima do Mateuzinho, veio a cobertura do Ranieri, mas ela volta mais atrás, ainda com o René, com a bola dominada, Lúcio Acosta fez o toque errado, mas evita no primeiro momento, no segundo não, Serna, a bola saiu em arremesso lateral, é pro time do Corinthians cobrar, 42 primeiro tempo, 42 minutos da primeira etapa, está jogando o Iago Machado ainda pela direita no campo de defesa do time do Corinthians, agora com o Rodrigo Garro, ele conduz, tira do primeiro era o Lúcio Acosta, fez o lançamento na direita, evita a saída, teve ali um toque no braço, não, Mateuzinho, segundo árbitro, matou no peito, devolução feita no campo de defesa, o time do Corinthians com dificuldades de sair jogando agora, Iago Machado, rolando para Gustavo Henrique, mais pela canhota, 42 e meio do primeiro tempo, vem bola, agora vai ser lançada, não, fez a devolução ainda com o Iago Machado no campo de defesa, mais uma vez o time do Corinthians com a bola trabalhada pelo lado direito, Mateuzinho pedia lá na frente, Ranieri, com ela dominada para Caio César, do que ele domina, já tira do primeiro de arisco, veloz, tentou, conseguiu primeiro drible, levou para o pé esquerdo, bateu de longe, ela explodiu no Martinelli, sofrendo bola pelo lado esquerdo, ainda na entrada da grande área, não deu ali o passe do Bidu, buscava o Breno Bidon, a jogada na bola roubada pelo time do Fluminense com o Canobio, tirando mais atrás, Nonato, tentou ali, deu rapa, arbitragem, marcou a falta, é a favor do time do Fluminense, o Bidu ameaçou daquela bicuda na bola, mas ele tomaria o amarelo, e o árbitro não deu não, hein? Deu só a falta.
3: É, deu só a falta, porque ele ficou nervoso, não concordou não, mas ele pisa no pé esquerdo ali do Canobio, na hora que o camisa 17 faz aquela proteção ali, falta bem marcada pelo lado direito, mas sem cartão para o jogador do Corinthians, Hugo.
0: Bom, 43 minutos, daqui a pouco você vai falar mais do intervalo, Leonardo Dai, mas o que o jogo nesse momento apresenta em relação ao placar? É condizente ou não, na sua opinião, Léo?
4: O Fluminense perdeu chance de fazer uma vantagem maior naquele momento ali, imediatamente após o gol, né? O jogo do Corinthians não encaixa, impressionante. Mesmo quando o Corinthians rouba a bola do Fluminense ali na altura do meio de campo ou algo parecido, não consegue dar sequência à jogada e quando sai de trás, então, muito pior, né? Aí que não consegue sair jogando mesmo o time do Corinthians, não consegue encontrar, faz muita troca de posição, comando do ataque já ficou com o Garro, com o Memphis, com o Bidon e nada flui no jogo do Corinthians até agora.
0: Com o time do Corinthians pegando a sobra de bola, campo de defesa, aparece para fazer a dominada agora Matheus Bidu pelo lado esquerdo, quase 44 minutos do primeiro tempo. 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
3: Samuel Xavier, demorou uma eternidade para cobrar a falta. Cartão amarelo para o camisa 2 do Fluminense, primeiro para jogadores do Flu, terceiro do jogo.
0: É isso aí, vamos a esse finalzinho de primeiro tempo, 44 minutos e meio passados, é o time do Fluminense em vantagem no placar, buscando jogada agora do campo de ataque, Kevin Serna, na bola tirada, Martinelli girou para cima da marcação, recomeçando tudo com o Thiago Silva, ele pelo lado direito tem a opção com Samuel, pelo lado esquerdo tem o Midian, preferiu centralizado, a bola tocada agora na tabela com Martinelli, aparece novamente Thiago Silva, pressiona o Memphis, ela volta, Lúcio Acosta pedindo lá pelo lado esquerdo, na jogada agora pela direita, jogada andando em bola pelo time do Corinthians, vem Matheus Bidu, voltando com o Ranieri, na altura do círculo, pelo central. Ele consegue fazer o giro. O Fluminense vem para a recomposição. Corinthians tentando jogada agora no campo de ataque. Quase 45 minutos passados do primeiro tempo. Caio César pedindo. A bola voltou para ele no pé esquerdo. No drible, ele parte diagonal. Fez o lançamento para dentro da grande área. Muito forte. Messi não alcançou. E a bola foi direto pela linha de fundo. É só tiro de meta. Já estamos nos acréscimos do primeiro tempo. Será que vai ter um minuto, dois, três, quatro? Quantos, Thalita?
3: Errou. Não acertou, não. Seis minutos.
0: Seis minutos.
3: Seis minutos.
0: É. É porque você me interrompeu na contagem,
3: desculpa,
0: entendeu?
3: Eu ia chegar lá. Eu que errei.
0: Você me interrompeu.
3: Entendi.
0: Tá tudo tranquilo. Não. Tá tudo aí. Continho, Corinthians tendo André na bola dominada agora no campo de ataque. Primeira jogada com o time do Corinthians tentando a sobra de bola agora no campo de defesa. Para, prende, volta com o Caio César. Dominou meio que na bola esquisita agora com dois jogadores do Fluminense. Ele deixou pra trás no pé esquerdo. Tentou jogar individual. Lançamento. Breno Bidu, uma entrada da grande área. Memphis na paralela pelo lado canhoto. Devolveu atrás Bidu. Chegou batendo, cruzado. Ela explode no Thiago Silva, chega agora na sobra, Canóbio evita a saída pela linha de fundo, o time do Corinthians fica com a sobra, Gustavo Henrique descolando o recuo para o goleiro Hugo Souza lá no campo de defesa. Ele vê a movimentação, posicionado o Ranieri na altura do círculo central, o toque foi para ele. Corinthians com a bola dominada, mais uma vez com o André pelo lado esquerdo, se liga na marcação agora com o Matheus Bidu, o time do Fluminense lá atrás. O Memphis está ali reclamando, ó. Tô só vendo o Memphis reclamando, ali na movimentação, tentando a jogada, o time do Corinthians. Ranieri abre jogada com o Iago Machado pelo lado direito no campo de ataque, a bola chegou no Mateuzinho, ele gesticula, pede a movimentação, o jogo do Corinthians não está encaixando. Leonardo Dai disse isso aqui há pouco. Corinthians com a posse de bola, mais uma vez tendo a posse dela agora pelo lado esquerdo com o André, ameaça o lançamento na canhota, preferiu dar o traço, levou perto da entrada da grande área, André mandou a bomba, a bola subiu, foi para fora, é tiro de meta com o time do Corinthians chegando. Fala, Thalita Giltzi.
3: O Fluminense deu espaço para o Corinthians trocar passes na frente da área, pelo lado esquerdo o André dominou, finalização forte, buscando o ângulo superior esquerdo do goleiro Fábio. A bola passou com perigo, levou susto ali pro goleirão do Flu.
0: Quase 47 minutos deste primeiro tempo, o jogo vai a 51 nesta primeira etapa, 51 o jogo vai, com o time do Corinthians buscando nova resposta agora pelo lado direito, Caio César entregando na ponta direita, buscando na jogada agora o lançamento, seria para o Ranieri, mas a defesa do Fluminense chegou tirando, a bola saiu em arremesso lateral, é para o time do Corinthians cobrar pelo lado direito, já fez na movimentação, Mateuzinho pedindo, Ranieri está por ali também, a bola tocada na cobrança do arremesso lateral, o time do Fluminense na defesa, o time do Corinthians no ataque, abertura agora com o Mateuzinho, é pelo lado direito, levando a jogada agora, Rodrigo Garro olhou para dentro da grande área, movimentação, André aparece na entrada da grande área, ele preferiu o passe para Mateuzinho, tudo pelo lado direito, o time do Corinthians novamente com a bola dominada, aparece o Mateuzinho, Iago Machado é quem dá a opção, mais uma vez o lançamento curto, campo de defesa do time do Fluminense, ataca o time do Corinthians agora pelo lado esquerdo com Gustavo Henrique, devolvendo a Rodrigo Garro na altura da intermediária, olha, para, prende o time do Fluminense, baixa as linhas, o time do Corinthians intensifica a presença no campo ofensivo, corta na cabeçada, chega tirando Midian, a bola vai embora pela linha de lado, novo arremesso lateral para o time do Corinthians, já cobrado pelo lado direito, Corinthians sem pressa, Rodrigo Garro aparece na meia direita para descolar o lançamento lá para dentro da grande área, chega agora na ajeitada de cabeça, tentava na verdade o Bidu, quem cortou foi Samuel Xavier, tirando pelo time do Fluminense, o Fluminense vai se salvando nesse finalzinho, está tentando tirar tudo lá de trás, o time do Corinthians, embora esteja ocupando mais o campo de ataque nessa reta final, ainda não teve a grande chance neste primeiro tempo, busca jogada o time do Corinthians, a entrada da grande área, ajeitada meio que sem querer do Caio César, a bola voltou, Breno Bidon lançando, chegou o Thiago Silva tirando, virou ali uma marcação quase que individual, é o Memphis pressionando o Thiago Silva marcando Memphis Depay de perto. Corinthians novamente, não sai do campo de ataque, Mateuzinho fez o lançamento, Caio César no que dominou, já tirou da marcação, tentou a jogada, caiu, pediu o pênalti, o árbitro não deu. Leonardo Dai, pra você, pelo que você viu, Dai, pênalti ou não?
4: Não, e o juiz muito bem colocado.
0: Serna arrancando pela ponta esquerda, a resposta do time do Fluminense, invadiu a grande área, pega outro cruzamento, olha o desvio, Hulk bateu, defesaça do goleiro Hugo Souza, evitando que seria o segundo do Hulk, o segundo do Fluminense, Thalita!
3: Contra-ataque de manual do Fluminense pelo lado esquerdo com o Serna, consegue fazer o cruzamento meio altura ali pro Hulk, que pegou de primeira. Ele tentou surpreender muito bem o Hugo Souza, a bola foi no canto baixo direito e o goleirão do Corinthians fez uma grande defesa, mandou pela linha de fundo. É escanteio pro Flusão lá pelo lado esquerdo, gol.
0: 49 minutos deste primeiro tempo, o jogo vai a 51. Diga, Leonardo Dai.
4: E é o mesmo lance do pênalti, né? A bola não saiu ainda, então quer dizer, saiu agora, né? Então agora vai haver a revisão ali. Eu não acho que tenha sido pênalti, mas tem o contato do René com o Caio César. E aí no VAR Brasília a gente pode esperar qualquer coisa, né? Mas pra mim não foi pênalti, não.
0: Eu revi aqui. Tudo bem, vai haver. Tá vendo, na verdade, a revisão. está tendo contato da arbitragem de vídeo do Daniel Nobre Bins com o Ramon Abate Abel. E o árbitro parece que não vai dar. Não vai dar o pênalti, acho que acerta, hein, Dai?
4: Acerta, não foi nada, não.
0: Escanteio vai ser cobrado, é o time do Fluminense, 50 minutos, entramos no último minuto deste primeiro tempo, a bola vai ser lançada para dentro da grande área, escanteio cobrado, chegou tirando a zaga do Corinthians, combinou a bola com o Depay, dá tentativa agora de tirar perto da meia-lua, sobrando, o Hulk vem para a dividida, na verdade era o Thiago Silva com a posse de bola, ele reclama dos jogadores do Fluminense na falta de movimentação, mas acabou cedendo o arremesso lateral para o Corinthians cobrar, com Breno Bidon, ele lançou a jogada agora com o Rodrigo Garro, fez o lançamento, buscando o Caio César no contra-ataque, já teve o puxão do Martinelli, arbitragem marcou a falta e imediatamente aplicou o cartão, hein, Thalita?
3: É, porque o Martinelli mata ali o contra-ataque da equipe do Corinthians, um contra-ataque realmente que estava levando risco, e aí ele puxa o jogador pela camisa para matar qualquer chance de empate. Cartão amarelo para o Martinelli, segundo para jogadores do Flu, quarto cartão do jogo.
0: É, quarto cartão, segundo para jogadores do Fluminense. Tenta pelo lado direito agora a jogada com o time do Fluminense na defesa. Já olhou para o cronômetro, o árbitro Ramon Abate Abel. Apitou pela última vez. Fim de primeiro tempo na Neoquímica Arena.
1: Fluminense.
0: Um gol de Hulk.
1: Corinthians.
0: Zero. São 4 horas e 51 minutos, faltando 9 minutos para as 5. Eu anuncio na Globo e na CBN mais uma atração para você.
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7: E aí, tá animado? 4 horas e 51 minutos, fim de papo no primeiro tempo em Itaquera. E a equipe do Fluminense, com gol do Hulk, vai vencendo pelo placar de 1 a 0. Esse placar extremamente importante para a equipe do Fluminense, que vai entrando no G4 do Campeonato Brasileiro. E um resultado péssimo para a equipe do Corinthians, que nesse momento vai ficando... que vai ficando numa situação muito ruim a equipe do Corinthians nesse momento do Campeonato Brasileiro. O Corinthians vai ficando com 32 pontos e o Grêmio, que é o time dentro da zona de rebaixamento, tem 29. O Corinthians vai ficando numa situação muito ruim e o Fluminense entrando, assumindo a terceira colocação do Campeonato Brasileiro. Caio César, entrevista ao Premier. Vamos ouvir o jogador da equipe do Corinthians falando na saída de campo.
6: Achado. Jogamos bem, controlamos a maior parte do primeiro tempo. Infelizmente parece que quando as coisas não estão correndo bem, os caras vão lá uma bola e fazem o gol. Mas assim, a gente tem que ter um mental forte para poder voltar. A gente tem que sair dessa situação. E para isso a gente tem que ter um mental forte e voltar pro segundo tempo melhor ainda para poder empatar e virar o jogo.
7: Obrigado. Tá aí, o Caio César em entrevista ao canal Premier. O Corinthians numa crise danada, vai sendo a sexta derrota. Se estiver falando errado, Thalita também me corrija, mas é a sexta derrota seguida do Corinthians no Campeonato Brasileiro. É isso, né? E foi eliminado também. Eita, rapaz, que cena desagradável que eu acabei de ver aqui, hein? O Hulk chamou o Raul, botou os bofs pra fora. Na saída de campo, o Hulk tá passando mal. Tá passando mal o nosso bravo Hulk na saída de campo. Se você aí... É isso aí mesmo.
8: Você não aceitou.
7: É. Foi isso, saiu de mansinho o Hulk, o autor do gol. Não sei se algum jogador do Fluminense vai falar nessa saída de campo. Acho até que seria o Hulk, mas estava sem condição o Hulk ali de falar, o autor do gol, que passou mal nesse primeiro tempo. Nenhum jogador da equipe do Fluminense vai falar. Fluminense vence 1 a 0 nesse primeiro tempo. 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

0: Faltando 5 minutinhos para as 5 da tarde, Leonardo Dai, eu quero o seu spoiler, o destaque do seu comentário, que daqui a pouquinho você vai ampliar aqui dentro dessa central da bola, vitória parcial do Flusão para cima do Timão em Itaquera, Dai.
1: Fluminense foi para se defender, descobriu que atacar era um negócio melhor e 1-0 foi até pouco.
0: Daqui a pouquinho, Leonardo Dai vai ampliar o comentário aqui dentro dessa central da bola. Você não sai daí que a gente já volta em um minuto, a gente tá de volta. 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

0: o Silva, o Milan e o René, os dois volantes Nonato e Martinelli, uma linha de três ali com Canóbio, Acosta e Serna, e o Hulk mais à frente, e conseguiu tirar espaço do Corinthians. O Corinthians cercou bastante a área, o Corinthians virou a bola de um lado para o outro, o Corinthians se movimentou bastante, tirou o Memphis da posição de referência e passou mais para a esquerda, com o Garro fazendo o falso 9, depois o Garro veio jogar atrás do Bidon e o Bidon como referência, depois o Bidon foi para a esquerda, depois o Garro foi para a esquerda. O tempo todo o Corinthians foi se movimentando como faz, porque é o jeito do qual com o qual gosta de armar a equipe o técnico do Corinthians, o Fernando Diniz. Mas nada disso resultou em grandes chances. O Fábio não fez nenhuma mega defesa. E duas vezes no começo do jogo, o Fluminense escapou com muito perigo no contra-ataque pelos lados. Uma foi uma escapada pelo lado esquerdo, na qual o Serna foi desarmado pelo Iago Machado, zagueiro do Corinthians, que é muito jovem, está fazendo só o segundo jogo dele como profissional, jogou contra o Flamengo na semana passada, mas é muito promissor também. E o segundo foi um lance em que o Fluminense conseguiu, com o contra-ataque, entrar na área. E aí o Canóbio acabou tomando uma decisão ruim pela direita e o Corinthians se salvou ali naquele momento. Mas depois ali dos 15 minutos, mais ou menos, o Fluminense foi vendo que dava para pressionar um pouquinho mais, porque o Fluminense parou de ter esse contra-ataque. Esses dois contra-ataques foram no começo do jogo, depois o Fluminense não teve mais contra-ataque. Um contra-ataque clássico, de pegar a bola na defesa e pegar o Corinthians exposto na transição, e isso não apareceu mais. Então o Fluminense começou a avançar um pouquinho a sua marcação, começou a tirar um pouco mais a saída de bola do Corinthians, começou a, quando tinha a saída de bola, ele, Fluminense, a tentar um jogo mais curto de troca de passes. E isso deu resultado muito rapidamente, porque a pressão que o Corinthians faz e fez no campo de ataque não deu resultado. Apenas uma vez, praticamente, o Fluminense saiu errado num tiro de meta do Fábio. O Corinthians conseguiu recuperar a bola, mas não conseguiu dar sequência à jogada. E o Fluminense rapidamente chegou ao gol assim, né? Aliás, num lance que tem um pouco das duas coisas. Tem a construção vinda lá de trás, porque o Fluminense troca passes no campo de defesa, mas tem também a pressão pós-perda da bola, porque o Fluminense sai da defesa, abre o jogo para o Samuel Xavier, a bola vem alta demais para o Samuel Xavier, ele na linha lateral dá um toque de cabeça para evitar a saída da bola e ela fica mais para o Bidon reiniciar a jogada para o Corinthians. Mas o Canóbio dá o bote ali, muito bem dado, inclusive, ganha a bola do Bidon. E aí o Fluminense tem uma intermediária de defesa do Corinthians bem aberta, porque o Corinthians estava começando a sair de novo para o ataque, já imaginando uma recuperação de bola. E aí o Canóbio abre a bola na esquerda para o Martinelli cruza, o Hulk nas costas da defesa sai na segunda trave na direita e escora para o gol. Quem olha o lance a olho nu tem quase certeza absoluta de que o lance está impedido, mas é para isso que existe o VAR semiautomático, né? Para detectar coisas que o nosso olho não enxerga. E a tecnologia, que tem nada de ação humana, né? Bom que a gente lembre, ao contrário daquela coisa de traçar linha que a gente tem na Libertadores, na Sul-Americana, que a gente teve no Campeonato Brasileiro até bem pouco tempo, esse VAR semiautomático, ele só não é automático, porque quando o caso é de interpretar se houve interferência, se houve desvio ou toque deliberado, aí entra a ação humana. Mas do ponto de vista de detectar qual o ponto da batida da bola e qual a posição dos jogadores, tudo isso é ferramenta de tecnologia. Então a gente tem que confiar que o software é preciso, né? E é o que nós temos. Então o gol do Fluminense foi validado. E aí, logo depois, o Fluminense ainda envolveu completamente a defesa do Corinthians num lance que acabou com um gol perdido pelo Serna. Teria sido o segundo gol do Fluminense logo depois do primeiro. Em seguida, o Corinthians tenta responder, volta a pressionar um pouquinho no campo de ataque, consegue recuperar a bola, consegue se estabelecer no campo de ataque num lance ou outro, mas só foi finalizar mesmo num chute de fora da área do André, que passou por cima do gol. O jogo do Corinthians não fluiu, mesmo com todas as trocas de posição que o Corinthians faz, mesmo com toda a bagunça que o Diniz faz, no bom sentido da expressão, para tentar confundir a marcação do adversário, o Fluminense se posiciona muito corretamente e deixa o Corinthians trocar passes até um certo ponto, que é a entrada da área. Dali o Corinthians não consegue passar e, pelo contrário, o Fluminense, que ainda teve mais uma escapada pela esquerda, que foi um contra-ataque, aí sim parecido com aquele começo do jogo, no qual o Fluminense ainda quase fez o gol. Então, Corinthians mais com a bola, Corinthians mais presente no ataque, mas o Fluminense fez um gol e perdeu algumas outras chances, tanto no 0x0 quanto pós 1x0, de ampliar a vantagem, Carlos.
1: Esse Leonardo Dike contou a história desse primeiro tempo.

de por enquanto 1 pro Fluminense, 0 pro Corinthians. Na volta do intervalo, você não ouviu o gol? Você não ouviu o gol? Você vai ouvir o gol na voz do Gulago. O gol que vai dando a vitória pro Fluminense, vitória parcial de 1 a 0 para a equipe tricolor. Em 2 minutos a gente está de volta. 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
3: Devido no meio do caminho, o time do Fluminense tem um arremesso lateral a ser cobrado. Quase dois minutos deste segundo tempo. Começa a chover na Neoquímica Arena. Tô vendo ali a movimentação. Enquanto os jogadores do Fluminense tentam na distribuição do campo de ataque, o lançamento era do Rini na cobrança do arremesso lateral. Cortou a zaga do Corinthians. Ela voltou ainda com o toque. André fez o passe na direita. Mateuzinho descolando o lançamento para o campo ofensivo. A bola tocada. Guiregão pela ponta direita. Ele vai na linha de fundo, ganhou pra cima do Thiago Silva. Ele para e pedindo aproximação dos jogadores do Corinthians dentro da grande área, cruzamento, a bola explode no Thiago, sai linha de fundo, é escanteio, saiu em arremesso lateral, não, daí saiu em escanteio. Garro preparado pra cobrança de pé esquerdo, vai fazer o lançamento pra dentro da grande área, tá preocupado o goleiro Fábio, orientando com os companheiros de defesa ali dentro da grande área. 2 minutos e meio passados neste segundo tempo, 2 e meio do segundo tempo, Fluminense vencendo 1-0, quer aí se defender pra não levar o gol de empate. Prepara Rodrigo Garro pra cobrança do escanteio, 2 minutos e meio do segundo tempo, o árbitro autoriza o levantamento, entrada da pequena área, Gustavo Henrique subiu, não achou nada, bola tirada pela defesa do Fluminense, entregue de cabeça agora na Breno Bidon, tentando com o Mateuzinho, mas virou lado esquerdo na meia, levou pro pé direito, devolve a jogada com Breno Bidon, ainda com quase 3 minutos de bola rolando no segundo tempo, o time do Corinthians trabalhando bola no campo ofensivo, gesticula, pede a movimentação, Breno Bidon, ela volta com o Mateuzinho, o time do Fluminense está todo lá atrás, o time do Corinthians está todo lá na frente, erguida a bola dentro da grande área, escorada de cabeça, Memphis Depay, deu o corpo, chamou o pênalti, o árbitro disse que não, a bola está viva na grande área, retira o perigo lá de dentro, os jogadores do Corinthians esboçaram pedir, mas não reclamaram do pênalti, a posse de bola é do Timão pela ponta direita, agora Caio César, deu traço para cima da marcação do Kevin Serna, fez o levantamento para dentro da grande área, Thiago Silva cortou na cabeçada, bola com Garro ainda pela meia esquerda, bateu no Canobi na tentativa do lançamento, dividida na altura da meia, o árbitro vai pegar a falta, a favor do Corinthians, Thalita.
4: É, o Garro até tentou sair ali da marcação do Canobi, não conseguiu, camisa 17 do Flu, conseguiu pressionar bem e consegue ali a tentativa, mas aí na sequência acaba cometendo a falta em cima do Rodrigo Garro. Teve uma jogada ali com o Memphis, ele segue reclamando de que teria sido empurrado, mas o Ramon Abateabel não quer conversa não.
3: A falta é a favor do time do Corinthians com Rodrigo Garro, pela meia esquerda ele vê a jogada agora na movimentação, jogadores do Corinthians tentando sair da marcação, os do Fluminense atentos para tentar interceptar esse lançamento que vem para a grande área. A posição da jogada agora na meia esquerda com Rodrigo Garro, preparado para a cobrança de falta, fez o levantamento direto, a bola muito forte, se esticou todo ali o Ranieri, mas não a ponto de evitar a saída pela linha de fundo, com um tiro de meta para o Fluminense marcado. A informação do gol, central da bola, alô Carlos Alexandre, gol de quem?
5: Gol do Cruzeiro, gol do Barradão, 1 minuto do segundo tempo, Arroio empata o jogo em falha do goleiro Miguel Arcanjo. Cruzeiro 1, Vitória também 1.
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3: Boa informação com o Carlos pela ponta esquerda. Parte o time do Corinthians, a bola tocada agora para trás. Tentativa do cruzamento direto, a bola saiu pela linha lateral. Tentou ali o levantamento Bidu, mas a jogada não foi boa não. Fala, Carlos.
5: Só para corrigir que eu errei o personagem bíblico, né? É Lucas Arcanjo o nome do goleiro. 1-1, Vitória e Cruzeiro.
3: Ah, sim, verdade, verdade. Goleiro Lucas Arcanjo, diga aí.
26: Não, e só também fazer uma correção aqui, que quando eu falei da formatação do ataque do Corinthians, eu falei Memphis aberto e o Bidon ali como nas costas do Guinegão. Contrário, né? O Bidon aberto na esquerda e o Memphis formando a dupla de ataque com o Guinegão.
3: Desculpa, cara. O time do Corinthians botando a jogada agora no campo de ataque com Garro, ele parte pela canhota, o time do Fluminense tenta acompanhar agora com o Nonato, girou Garro, voltando mais atrás, Breno Bidon pedindo na movimentação, o time do Fluminense fecha ali um bloco no meio, Bidon tentativa de achar o espaço, entregando pelo lado esquerdo, a bola dominada agora com o Matheus Bidu, ele tenta ali tirar do primeiro marcador, conseguiu o lançamento na ponta esquerda, Memphis Depay pega e outro descolou, cruzamento de peixinho, chegou o Thiago Silva, tocando a bola pela linha de fundo, o Corinthians pela esquerda vai cobrar o escanteio, Thalita.
4: É uma boa Boa troca de passes aí pelo lado esquerdo, levantamento pro corte do Thiago Silva. O Memphis vai cobrar o escanteio pela esquerda.
3: Já autorizado pela arbitragem, pé direito, fez o levantamento, entrada ali da pequena área, do toque de cabeça, tentou achar na movimentação ali o Caio César, não achou nada, mas essa bola desviou mais uma vez na defesa do Fluminense. Vem escanteio, mais um pro time do Corinthians, a bola desviou ali no rosto do Kevin Serna e acabou saindo pela linha de fundo. Tá caindo o Kevin Serna, tá meio sem noção ali, porque agora já levantou, levou uma bolada, tá tudo bem com ele. Vai preparado, Rodrigo Garro, escanteio vai ser cobrado pelo time do Corinthians, é pelo lado direito, a arbitragem autorizou o levantamento, entrada da pequena área, rolada, tocada para trás do Thiago, é mais um escanteio, foi escanteio pela esquerda, agora um escanteio pela direita, e agora novamente pela canhota, Memphis Depay, preparado para a cobrança do escanteio, 10 na camisa, personagem controverso aí, sobretudo pelo que aconteceu no meio de semana, na eliminação do Timão na Libertadores, levantamento, Memphis para a entrada da pequena área, chega tirando na cabeçada a zaga do Fluminense, o Corinthians segue pressionando, quase 7 minutos do segundo tempo, Mateuzinho fez o lançamento, Thiago Silva estava posicionado corretamente, porque havia dois jogadores do Corinthians prontos, iam tirar para o ímpar para ver quem faria o gol de empate em Talita.
4: E o deles era o Gustavo Henrique, que é um grande, grande jogador nessa jogada aérea, escanteio pela esquerda.
3: Já cobrado o escanteio, Memphis Depay, segunda trave, Fábio na pequena área, dá o tapa, tira o perigo lá de dentro, a posse de bola ainda com o time do Corinthians, tentando o Rodrigo Garro, ele no meio de dois jogadores, tabelou com o Guinegão, bota na frente, é o André, invadiu a grande área pelo lado direito, novo drible, tentou o chute cruzado, Gustavo Henrique vai marcar o gol de empate, chutou, defendeu o Fábio! O Gustavo Henrique pegou mal na bola e a defesa do Fluminense deu sorte nessa, Thalita.
4: Gustavo Henrique perdeu o gol. Boa jogada do André pelo lado direito, saiu muito bem da marcação, cruzamento rasteiro que passou por toda a extensão da área, nenhum jogador do Fluminense conseguiu o corte, e o Gustavo Henrique, era ele o gol, não tinha nem mais o Fábio, finalizou sem conseguir pegar em cheio na bola, para a defesa tranquila do Fábio.
3: Caio César na arrancada pelo lado direito, ele tentou centralizar a jogada, foi apanhado pelo René na entrada da grande área, falta a favor do time do Corinthians, era para cartão essa aí na sua opinião, Leonardo Dai?
26: Não, não achei não. Mas assim, o Fluminense tem que entrar no segundo tempo, né, Hugo? Já escapou de tomar um empate aí, porque o Gustavo Henrique errou a bola na pequena área de frente pro gol. Bateu, deu uma canelada na bola ali, uma perna batendo na outra. O Fluminense não voltou pro segundo tempo não, e aí fica ruim.
3: Na verdade, se ele fizesse o gol, nos scouts, a gente teria a contabilização da assistência e do gol pra ele, dele, né? Ele seria o responsável pela assistência e o gol. O gol também seria dele, hein, Dai?
26: Assistência da perna direita pro gol da perna esquerda.
3: Pois é, foi mais ou menos por aí. A falta é a favor do Corinthians. Garro, preparado para cobrança de falta, entrada da grande área, perto do bico, saiu da jogada, agora deixou pro Memphis, pé direito, levantamento, cortou de cabeça, chegou tirando o Thiago Silva, bola batida de primeira, subiu pela linha de fundo, ela saiu, é tiro de meta com o Mateuzinho tocando muito longe do gol do Fábio. 9 minutos passados neste primeiro tempo, aliás, 9 minutos do segundo tempo, 9 do segundo tempo, vai dando o Fluminense, o gol do Hulk marcado aos 23 da primeira etapa, vai confirmando 3 pontos para o time do Fluminense no Campeonato Brasileiro. Olha a bola tocada agora, Gustavo Henrique chega tirando na defesa do Corinthians, voltando com o Ranieri, ele está jogando improvisado na defesa depois da saída do jogador, o Iago Machado, que deixou o campo no intervalo, chega tirando a jogada agora no campo de defesa o time do Corinthians, o Fluminense tentaria a bola dominada com o Martinelli, devolveu a Kevin Serna pelo lado esquerdo, a bola recomeçada agora com o toque do René, ele gesticula, ameaça o lançamento no meio, prefere recomeçar a mídia, campo de defesa, toque de lado com o companheiro dele de defesa, é o companheiro Thiago Silva, o capitão do time do Flu. 9 minutos e meio passados, pelo lado esquerdo vem o time do Fluminense, linda finta do René pra cima do Caio César, descolou o lançamento, perdeu a posse de bola, da resposta do time do Corinthians com Caio César correndo pela ponta, René no carrinho conseguiu se recuperar, e eu confirmo a hora certa, são 5:16, ligado no nosso timaço, você confere agora o tempo e o placar do jogo. Corinthians no ataque, no lançamento, Rodrigo Garro, escorada de cabeça do Bidu, Guinegão vai empatar, defendeu o Fábio! Com o time do Corinthians na pressão, lançamento para a área, a escorada do Matheus Bidu e o escanteio já foi cobrado. Depois que o time do Corinthians tentou aí o gol de empate, o Guinegão de cabeça quase deixou tudo igual, Thalita.
4: Uma boa jogada, um lançamento que começa pela direita, o Matheus Bidu na esquerda de cabeça ajeita para a área e o Guinegão cara a cara com o Fábio, grande defesa.
3: Garro cobrou o escanteio, chegou tirando na entrada da pequena área, a zaga do Fluminense, a bola batida de primeira, tentou na sobra, Gustavo Henrique chutou e emplacou! Gol do Corinthians, Gustavo! Gustavo Henrique. No escanteio cobrado pelo lado direito, a bola escorada na segunda trave, sobrou dentro da pequena área. Ainda teve uma finalização, só que no rebote do Fábio, Gustavo Henrique, o zagueirão, chegou chapando de pé direito, deitando tudo igual. Tudo igual na Neoquímica Arena, 11 minutos do segundo tempo. 11, segunda etapa, Gustavo Henrique, 13 na camisa, faz o gol do Corinthians.
6: Corinthians,
3: 1.
6: Fluminense,
3: também 1. Fala, Thalita.
4: O Fluminense deu duas oportunidades pro Gustavo Henrique fazer. Primeiro ele perdeu, agora não. Jogada de escanteio, Rodrigo Garro lança a bola lá na área. O Midian tenta cortar de cabeça, mas não afasta a bola dali. Ela fica a feição pro Memphis Depay, que tenta de bicicleta. Uma bela defesa do Fábio. Mas aí a bola volta nos pés do Gustavo Henrique, que só tem um trabalho: empurrar pro fundo das redes. Goleiro já batido, ninguém chega na marcação. Gustavo Henrique, zagueiro, deixa tudo igual. 1-1 na Neoquímica Arena.
3: Claro, o gol está sendo revisado, né, para saber se a posição do Gustavo Henrique era boa. Leonardo Dai, temos 12 minutos. Partindo do pressuposto que o jogo está empatado com o gol do Corinthians que acabou de sair, bom, faz jus ao que vimos nesse início de segunda etapa, ou seja, um Corinthians pressionando e o Fluminense completamente acuado na sua defesa.
26: Não vou me arriscar a marcar impedimento depois do gol do Hulk, mas eu tive a sensação de que o Gustavo Henrique está à frente da linha da bola e está em impedimento. De todo jeito, o Fluminense não conseguiu sair do campo de defesa, estava sendo pressionado pelo Corinthians. Essa mudança aí de um zagueiro por um atacante colocou mais gente do Corinthians para pressionar o Fluminense no campo de ataque. O Fluminense não tinha resposta, já tinha perdido o Corinthians chances, né? Uma com ali o erro do Gustavo Henrique que a gente mencionou, e a outra na jogada desse escanteio com o chute do Guinegão. E agora essa falha aí, dois jogadores na mesma bola, né? A bola ganha altura e não distância, o Memphis bate, o Fábio defende. E aí o Gustavo Henrique, que é muito forte nessa bola parada do Corinthians, dessa vez bota pro gol e tá confirmado. O Fluminense tem que voltar pro jogo, porque do jeito que tá, tomou o empate e tá muito sujeito a tomar a virada.
3: É, e o Fluminense vai mexer. Já a gente vai informar com a Thalita Gil, está tudo igual. Um para o Fluminense, gol de Hulk, e um também para o Corinthians, gol do Gustavo Henrique. 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
3: Fluminense mexendo, Thalita.
4: Sai o 32, Lúcio Acosta, entra o 10, Paulo Henrique Ganso, e sai o 2, Samuel Xavier, que já tinha cartão amarelo para a entrada do 46, Júlio Fidelis.
3: Leonardo Dai, as mexidas aí do Marcão.
26: Ganso é para ajudar o Fluminense nessa saída de bola, para o Fluminense ter um jogador a mais para conseguir sair da pressão do Corinthians, se estabelecer mais no campo de ataque, empurrar o Corinthians um pouquinho para trás. E o Fidelis é para ajudar a marcar ali pelo lado direito da defesa, né? Porque o Corinthians está jogando muito por ali no segundo tempo também. Porque tem o Bidon, o Memphis muitas vezes cai por ali também. E para ver se consegue apoiar melhor do que o Samuel Xavier, que fez uma partida muito discreta hoje.
3: Pelo lado esquerdo, o time do Corinthians senta a bola, dominada agora para cima da marcação, Matheus Bidu. Roubada de bola na dividida. O árbitro vai pegar uma falta ali cometida pelo Bidu em cima do jogador do Fluminense, que está caído ali. Não estou conseguindo identificar quem é nesse momento.
26: É o Fidelis, né?
3: Foi o Matheus Bidu que chegou ali para cima do Fidelis. Teve uma solada, houve a falta, a arbitragem marcou. Era para cartão ou não, Daí?
26: Ah, daria para dar cartão, sim. Daria para dar cartão, sim. Uma solada ali, meio na canela do Fidelis, né? E nesse lance a gente já viu, inclusive, o Fluminense defendendo numa linha de 5. O Fidelis veio marcar como terceiro zagueiro ali pela direita e o Canóbio fechou a linha de defesa. É, também para se precaver de uma possível virada do Marcão e ter o Canóbio para um escape de contra-ataque também.
3: Esse é o detalhe, vamos acompanhando esse empate parcial. O time do Fluminense fez 1-0, 23 do primeiro tempo com o Hulk. No segundo tempo, iníciozinho, 11 minutos, o Corinthians chegou ao gol de empate com o zagueirão Gustavo Henrique. Vem o time do Corinthians agora pelo lado esquerdo, a bola tocada acabou sendo apanhado, Júlio Fidelis, o árbitro pegou uma falta. Ganso está no lance, agora está preparado para fazer a cobrança. É o Breno Bidon lá pela esquerda, perto da linha lateral do campo. E eu confirmo a hora certa, 5:21. Ligado no nosso timaço, você confere agora o tempo e o placar do jogo. 15, passados 15 no segundo tempo, 30 para o fim da partida. E no placar do Futebol Globo CBN, Campeonato Brasileiro, 28ª rodada da competição na Neoquímica Arena. Confere aí:
6: Fluminense,
3: um Hulk,
6: Corinthians,
3: também um Gustavo Henrique. Central.
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3: Bom, teve uma falta dura aí, o árbitro marcou o cartão amarelo. Deu o cartão amarelo para quem, Thalita?
4: Pro André, foi ele que chegou ali em cima do Júlio Fidelis, aí o árbitro fez a contagem. Um, dois, três faltas seguidas em cima do Júlio Fidelis, cartão amarelo pro André.
3: Bom, quase 16 minutos desse primeiro tempo, o Fluminense mexeu, o Corinthians mexeu, o Corinthians veio mais intenso para esse segundo tempo, o Fluminense está tentando sair lá de trás, não conseguiu até o momento, e agora arrisca pela ponta direita com o Canobi, ele fez o drible para cima do primeiro marcador, a bola novamente tocada, tentou o passe errado, Garro roubando pelo time do Corinthians, contra-ataque do Corinthians agora puxada na camisa com o Caio César não foi puxado não, Caio César foi implodido pelo Canobi, Thalita.
4: É, não tem nem o que reclamar, o Canobi não reclamou, cartão amarelo para o camisa 17 do Flu.
3: Bom, cartão amarelo aí pro Canobi, depois de uma completa implosão aí ao Caio César, cartão amarelo portanto pro Canobi, mais um no jogo, tentativa da jogada agora com o time do Fluminense, na bola trabalhada, caiu, pediu a falta, o Breno Bidon, a arbitragem parou para marcar, quase 17 minutos, quase 17 deste segundo tempo, falta marcada, falta já cobrada, o time do Corinthians dominando a jogada agora no campo de defesa com o Ranieri, ele arranca, vai ao campo de ataque, a tentativa de abertura agora com o Caio César, ele gira para cima da marcação, tá todo lá atrás o time do Fluminense, o Corinthians está indo todo lá para frente, com um novo lançamento, Mateuzinho aparece pela ponta direita, tentou o toque para Caio César, na dividida com o Renê, levou a melhor no lateral esquerdo do time do Fluminense, o Corinthians pressiona, tentativa da roubada, conseguiu Rodrigo Garro, lançamento, corta a luz do Caio César, Mateuzinho chegou, chuta cruzado, a bola não alcançou, o Memphis também não chegou na segunda trave, e se perdeu pela linha de fundo, é tiro de meta, com o Corinthians chegando, querendo o gol da virada, hein, Thalita?
4: É, dessa vez pelo lado direito, conseguiu ali uma boa troca de passes, mas na hora ali da finalização do cruzamento direto pela linha de fundo, só tiro de meta para o Fábio cobrar.
3: 17 minutos e meio, olha o time do Corinthians pressionando a saída de bola do Fluminense na cobrança do tiro de meta. Fala aí, Léo.
26: Passou a imagem agora do gol do Corinthians, né, da revisão de impedimento, e era a imagem daquele tracejar de linhas pré-semiautomático. Não sei se o semiautomático deu uma bugada aí em Itaquera, mas enfim, a tecnologia lá do gol do Hulk era o semiautomático. Essa imagem que apareceu aí para o gol de empate do Corinthians... já é o VAR
3: era
26: antigão,
3: a linha tracejada, né? O bom e velho, né?
26: É, o ruim e velho, no caso, né?
3: É, pois é, bem feita, a correção foi bem feita.
4: A do Dai foi melhor.
3: É, verdade. Claro que pode, todos podemos. 18 minutos, segundo tempo, com a bola tocada agora no campo de defesa, Midian, ele no pé esquerdo domina, na direita, rolando para Thiago Silva, 18 minutos, novo toque, agora com Midian, pelo lado esquerdo ele descola o lançamento, a bola não chegou ali no jogador, que era o Ganso, voltou na rebatida da defesa do Corinthians, deixando para Kevin Serna, ele da esquerda, inverte jogada, lado direito, Canobi esperou a bola, não alcançou, voltou com o Matheus Bidu, tabelando com o Memphis Depay, toque de calcanhar pro Bidu, entrada da grande área, apanhado, acabou, recebendo a falta e vem cartão amarelo. Fidelis, é isso?
4: Eu acho que foi sim, foi Júlio Fidelis, uma boa jogada do Corinthians, contra-ataque, conseguiu roubar a bola na intermediária e o Memphis Depay, um toque de calcanhar, encontrou bem ali o Matheus Bidu, que realmente ia atacar com muito risco pelo lado esquerdo, e o Júlio Fidelis no carrinho, cometeu a falta, matou o ataque, cartão amarelo para o camisa 46 do Fluminense.
3: Bom, 19 minutos de Corinthians, né? Corinthians e Fluminense, 19 minutos de Corinthians, daí.
26: E o Fluminense com muitos jogadores amarelados, né? Então até isso vai ser pois um problema aí para parar essas jogadas de ataque do Corinthians. E revendo mais uma vez, Hugo, quem deixou o Gustavo Henrique em posição legal foi o Samuel Xavier. Tava caído no chão na dividida com o Memphis. Eu não tinha visto ele caído ali, por isso que eu achei que o Gustavo Henrique estava impedido. Foi ele que deixou o Gustavo Henrique em posição legal.
3: A falta é a favor do time do Corinthians, querendo o gol da virada. Quatro jogadores na barreira do time do Fluminense. Memphis Depay cobra com a direita. Com a esquerda, Rodrigo Garro. Ficou pro Depay, mandou a bomba! Essa bola tocou na ponta do dedo do Fábio, que evitou de forma providencial o que seria o gol de empate. Essa bola tinha o endereço do gol, hein, Thalita?
4: No cantinho baixo esquerdo e com a mão esquerda. O Fábio consegue fazer uma defesaça, porque a falta cobrada pelo Memphis pegou um efeito e também muita velocidade. Bela defesa do Fábio. Que goleiro o Fluminense tem.
3: Monstruoso, monstruoso. O que o Fábio fez agora foi apenas mais uma das milagrosas defesas que ele vem fazendo há alguns anos. Detalhe, né? No alto dos seus quase 46 anos de idade. Que goleiro é o Fábio. Vai para a cobrança do escanteio. É a favor do time do Corinthians. Pelo lado direito, levantamento dentro da pequena área. Cortou de cabeça o Thiago Silva. Ficou caído o jogador do Corinthians, mas o árbitro mandou ele levantar. E eu confirmo a hora certa. 5:27. Ligado no nosso timaço, você confere agora o tempo e o placar do jogo. 20, passados 20 no segundo tempo, 25 para o fim da partida e no placar do Futebol Globo CBN, Campeonato Brasileiro, 28ª rodada da competição, na Neoquímica Arena, confere aí.
6: Fluminense.
3: Um Hulk.
6: Corinthians.
3: Também um Gustavo Henrique. Corinthians no ataque, a bola roubada agora com o André, botou na frente, caiu, pediu a falta, o Fluminense tem a posse dela, Serna não alcançou a bola, o time do Fluminense vem, o Corinthians, Breno Bidon tocando para Rodrigo Garro, é tudo pelo lado direito, ele ameaçou o cruzamento, preferiu o passe na paralela, agora com Caio César, girou, voltou, novamente, o toque de bola com o Mateuzinho, 21 minutos passados, neste segundo tempo, vai dando empate por enquanto, um para o Fluminense, gol do Hulk, um também para o Corinthians, Gustavo Henrique, neste início de segundo tempo, olha a bola tocada com o time do Corinthians, buscando Aguilegão, abriu pelo lado direito, aparecendo Rodrigo Garro, no pé direito ele domina, ele é canhoto, levou para o pé esquerdo, lançamento na entrada da grande área, tenta tirar tudo e consegue o Thiago Silva lá de dentro, a bola ainda na defesa do time do Corinthians com o Raniel, deu errado o toque, a bola voltando agora com o Serna, tabelando com o Canóbio, no que ele domina, já tira do primeiro marcador, adiantou demais, roubando o Gustavo Henrique, autor do gol de empate do time do Corinthians, quase 22 minutos deste segundo tempo, Futebol 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
3: 4:22, bota na frente pelo lado esquerdo, é Memphis Depay, entregando a Matheus Midu, ele ameaça o cruzamento, conseguiu o primeiro drible, voltando mais atrás da jogada agora com o jogador Memphis Depay, Rodrigo Garro, aparece na altura da meia esquerda, deixa a jogada novamente na distribuição, pela ponta canhota, Memphis Depay, no pé direito, descolou o cruzamento, a escorada de cabeça antes do Breno Bidon, chegou tirando, René, na defesa do Fluminense, ele protege, na coxa ele amorteceu, a bola voltou com o Mateuzinho, levanta a bola para a grande área, escorada de cabeça do Guinegão, antes do Bidu, chegou tirando, Nonato, afasta o perigo lá de dentro, 22:30 do segundo tempo. O Corinthians não sai do ataque. O Fluminense tenta sair da defesa, mas teve falta em cima do Memphis Depay lá pelo lado esquerdo. 22 minutos e meio do segundo tempo. Tá dando empate, mas o Corinthians está pressionando bastante. O Fluminense vai se salvando como pode. E o Memphis Depay tá ali com a mão na altura da cintura ali, da região lombar, hein, Thalita?
4: É, tá cansado, né, o Memphis, mas realmente sofreu uma chegada dura ali do Júlio Fidelis, que já tem cartão amarelo. Camisa 46 do Flu chegou ali pesado, cometeu a falta, juizão marcou e deixou seguir.
3: É, 23 agora, a falta tá marcada. É a favor do time do Corinthians pelo lado esquerdo, enquanto vai preparado para a cobrança. Rodrigo Garro, autorizado pela arbitragem, um jogador na barreira do Fluminense, levantamento para a grande área. Thiago Silva cortou na cabeçada, ela vai sobrando ainda na altura da intermediária de ataque com o Mateuzinho. Ele ameaçou o toque na direita, preferiu passe na esquerda, Breno Bidon. Tapa de primeira agora do Memphis Depay, entregando novamente a Mateuzinho, fazendo o lançamento para dentro da grande área. Corte na cabeçada, chegou tirando a zaga do Fluminense, a bola ganhou altura e não distância, mas a arbitragem está parando o jogo para marcar. O quê?
4: Falta de ataque em cima do Thiago Silva, ali pelo lado direito, dentro da grande área, o Gão.
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3: Aparece o time do Corinthians tentando a roubada no campo de ataque, o Fluminense trabalha no campo de defesa, aparece novamente para fazer a proteção, o Fluminense tenta ensaiar uma jogada em contra-ataque, agora pela direita, Ganso empurrando na ponta, buscando jogada com Canobi, olhou para a grande área, não tem ninguém, tá chegando agora o Serna, agora sim com o toque de pé esquerdo, entrando balões, muitos balões em campo, é, muitos balões na festa, nas arquibancadas da torcida do Corinthians aí, dá para confundir não, né, Thalita?
4: Não, dá para confundir não, até porque não tem nem peso, né, aquele balão de gás, aquele balão de festa. A galera costuma usar nas festas.
3: É isso aí. Verdade, nas cores do Corinthians, né? Tudo preto e branco. Voltando com o time do Flu. A bola tocada agora pelo lado esquerdo aparecendo. É com o René. Já eu vou a informação do gol. O Fluminense tentou o lançamento. A zaga do Corinthians tirou. A informação do gol. Central da bola. Alô, Carlos Alexandre. Gol de quem?
5: Gol do Cruzeiro. É a virada do time mineiro. Vilauba faz o segundo. 22 de segundo tempo no Barradão. Cruzeiro 2, Vitória 1.
3: A bola tocada na defesa do time do Fluminense, agora com o Thiago Silva, novamente o passe feito pela esquerda, Midian recuando para o goleiro Fábio dentro da grande área, ele se atrapalhou no domínio com o pé direito, abriu jogada novamente pela canhota, Midian tirando da defesa do time do Fluminense, botando a bola lá para o campo de ataque, fazendo a proteção, Ranieri afasta o perigo, ela não saiu pela linha de lado, também afasta tudo, Mateuzinho consegue na cabeçada, tirar de qualquer maneira agora Nonato, buscando no campo ofensivo do time do Fluminense, era Canobi, Gustavo Henrique, autor do gol de empate do Corinthians, antecipação, tocando na esquerda, Mateus Bidu acabou puxado e empurrado pelo Canóbio, que reclama de falta, mas ela que diz que não foi, fez a falta, mas ele fez sim a falta marcada e já cobrada. O time do Corinthians tem pressa, vem ao campo de ataque agora buscando novamente com o André, devolvendo a Ranieri pelo lado direito. Corinthians com a bola dominada agora mais uma vez a inversão, da direita a bola sai pelo lado esquerdo, Gustavo Henrique descola o lançamento, Memphis Depay deu um drible de corpo, tirou do Nonato, botando pelo lado esquerdo, acabou apanhado, opa! Falta dura e mais um amarelado, Thalita.
4: Dessa vez foi o Nonato. Então, se revezando ali nas faltas em cima do Memphis Depay, mais uma falta forte ali em cima do camisa 10. Nonato chegou duro ali, pisou ali no calcanhar do pé esquerdo do Memphis. Cartão amarelo pro Nonato.
3: Corinthians não sai do ataque, agora com Garro, descola do lançamento, é Caio César na bola dominada, busca Ganso, a falta não aconteceu, o árbitro deu a sequência do jogo, Mateuzinho pela direita, a bola chega agora na altura do centro de campo, com o Rodrigo Garro dominando, devolvendo, a Ranieri deu traço para cima do primeiro marcador, buscando jogada agora na bola lançada perto da entrada da grande área, abertura pela ponta, Mateuzinho não deu para cruzar, tá na marcação dele ali o Kevin Serna, tá todo na defesa, o time do Fluminense busca jogada mais uma vez, é o André na bola ajeitada pelo lado esquerdo, aparecendo, é o zagueiro Gustavo Henrique, campo de ataque, o Corinthians está pressionando. O Corinthians está todo no ataque. O Corinthians está tentando encurralar o time do Fluminense. Busca a jogada agora. Ranieri, levantamento para a grande área. Desviada de cabeça. Ela vai pela linha de fundo. Saiu no toque do Mateuzinho. Thalita Giudice.
4: Conseguiu com liberdade para fazer essa testada. A defesa do Fluminense completamente adormecida no lance. E o Thiago Silva, meu amigo. O Thiago Silva falou tudo que podia e que não podia agora ali para a defesa do Flu.
3: Você fez leitura labial?
4: Fiz, mas não posso falar pelo horário.
3: Não pode?
4: Não posso.
3: Tem certeza que
4: tem
3: é proibido?
4: Certeza, proibido. Infelizmente.
3: Ela pode falar, Leonardo Dai?
12: Não.
26: Melhor evitar.
3: Melhor evitar, verdade. Prudência, prudência, vem, Ranieri no campo de ataque, tirada a bola que chega agora no time do Fluminense, Renê, descolando o lançamento pelo lado esquerdo, o Hulk partindo, são dois do Fluminense contra dois do time do Corinthians, levantamento do Hulk pra dentro da área, chega tirando de forma providencial Matheus Bidu, porque essa bola tava se oferecendo pro Canóbio lá na direita, hein, Thalita?
4: Já tinha armado o chute o Canóbio. Passe do Hulk foi bom, foi bem feito ali o camisa 7 e o Bidu foi muito bem também na jogada, de cabeça consegue fazer o corte providencial para impedir a finalização do Canóbio lá pelo lado direito, gol.
3: 27 minutos e meio do segundo tempo, Corinthians mais uma vez chega ao campo de ataque da bola lançada, Caio César mata no peito, bota no chão, pra cima da marcação do Renê, ele parte em diagonal, bota na frente, aposta a corrida, leva pela ponta direita, ameaçou o cruzamento, ele é canhoto de direita, levantamento na segunda trave, ninguém do Corinthians, melhor pro Fidelis, a bola se oferecendo agora, Matheus Bidu, novo cruzamento, a bola desviada, goleiro Fábio sai de soco, tira o perigo da pequena área, ela aparece agora com Kevin Serna, desvia no jogador do Corinthians, Caio César tocou por último nela, se perde, linha de fundo, é tiro de meta pro Fluminense, cobrar numa tentativa do time do Corinthians. O time do Fluminense fez uma alteração, aliás, fez duas alterações, né? O Marcão, só que o Fluminense não tá conseguindo responder para sair da defesa, hein, Leonardo Dai?
26: E tá cada vez chamando mais gente para ajudar nessa saída de bola, né? Então o Serna, quando o Fluminense está defendendo ou quando tá saindo no campo de defesa, o Serna, ao invés de jogar na ponta, ele vem fechar pelo meio aqui, quase como um volante para ajudar o Fluminense a armar jogo. E aí tem pouca gente no ataque. Corinthians perdeu um pouquinho do ímpeto do começo do segundo tempo. Já não tem aquele gás todo para fazer a pressão. E o Fluminense já começa a encontrar uma escapada ou outra. Mas o jogo ainda está bem desconfortável.
3: Corinthians no ataque, Caio César do centro de campo, ele tocou a bola pelo lado esquerdo, voltou com o André, deixando para Rodrigo Garro no meio de dois jogadores do time do Fluminense, abertura na meia direita, Mateuzinho, é pressão do time do Corinthians, 29 minutos quase, Memphis Depay, cruzamento, corta de cabeça, Thiago Silva, a bola se oferece novamente para o time do Fluminense com o Nonato, fazendo abertura de jogada pelo lado esquerdo com o René, levou, parou, prendeu, voltou no toque, no campo de defesa, nova ajeitada agora com o Ganso, ele toca curto com o René, Ganso protege a bola, chega apertando ali o time do Corinthians com o Negão, Ganso tentou o lançamento, conseguiu pro campo de ataque, o Negão chegou ali, ó, deu uma rapada no Ganso, mas o árbitro não deu falta não, hein?
4: Não, viu, lance normal, é que o Guinegão tentou uma, duas, três vezes, aí na terceira tentativa, num carrinho ali pra tentar fazer o corte, não conseguiu, mas atrapalhou a vida do Ganso, isso ele conseguiu.
3: Corinthians no ataque, lançamento na grande área, lado direito, Caio César não chegou, já mais uma alteração no time do Fluminense, o Riquelme vem aí. 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
3: E eu confirmo a hora certa, são 5h36. Ligado no nosso timaço, você confere agora o tempo e o placar do jogo. 30, passados 30 no segundo tempo, 15 para o fim da partida. E no placar do Futebol Globo CBN, Campeonato Brasileiro, 28ª rodada, na Neoquímica Arena. Confere aí.
12: Fluminense,
3: um Hulk.
12: Corinthians,
3: também um Gustavo Henrique.
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3: Confirmando para você, hoje 6:30, a bola vai rolar no Maraca. E a gente vai contar tudo direto de lá, com Bom de Bola Edson Mauro, narrando Flamengo e Bragantino, os comentários do Francisco Aiello e as reportagens do Renan Moura. O Fluminense rouba a bola no campo de defesa. Martinelli tocando pro Ganso, abrindo o lance pelo lado direito. Hulk partindo na arrancada, tentativa agora do Canobi, enfiado, partindo também pela esquerda agora, tentativa do toque do Serna. Olha o Hulk, bateu.

0: Ele arrancou pelo lado direito depois do passe do Ganso. Foi no mano a mano com a defesa e no pé canhoto emendou a bomba de canhota. O goleiro Hugo Souza no meio do caminho acabou falhando e vendo essa bola morrer no fundo das redes. Com o segundo gol do Fluminense acontecendo aos 31. Eu confirmo 31 minutos do segundo tempo. O Hulk de pé esquerdo é o segundo dele. Segundo gol tricolor.
1: Fluminense
0: 2
1: Corinthians
0: 1 Thalita Giltti.
2: É o Hulk, jogada começa numa roubada de bola na intermediária com Martinelli, consegue roubar a bola e toca rasteiro pro Paulo Henrique Ganso, que domina, levanta a cabeça e vê bem a arrancada do Hulk pelo lado direito. Camisa 7 domina, puxa a jogada pro meio e na hora da finalização, pra infelicidade do goleiro Hugo Souza, a bola desvia no Gustavo Henrique, o suficiente pra matar completamente o goleiro do Corinthians da tentativa de defesa, morre no fundo das redes. Hulk, segundo dele, é o segundo do Fluminense. 2-1 pro tricolor dentro da Neoquímica Arena.
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0: Leonardo Dai, 32, segundo tempo, Fluminense na frente de novo. Tudo bem, teve desvio no Gustavo Henrique, mas pra você, o Hugo falhou ou não?
5: Não, não falhou. E aconteceu aquilo que eu falava agora há pouco, né? O Corinthians perdendo um pouco do ímpeto da pressão e o Fluminense encontrando um escape. O Garro e o Memphis rastejando na recomposição foram uma coisa constrangedora. E o Fluminense já ia botar o Hércules e o Riquelme, acho que até pensando nos amarelados também, né? Em refrescar um pouco o time, entrar num contexto ainda melhor agora.
0: Verdade, Riquelme da direita, descolou o cruzamento para dentro da área. Só pra gente confirmar, Thalita, a gente vai confirmar daqui a pouquinho então quem é que saiu no time do Fluminense. Tô vendo o Riquelme já participando da jogada, o Hércules também tá ali no círculo central, enquanto o Fluminense vai administrando um placar parcial de 2-1, ou seja, o Fluminense está vencendo. Depois de uma semana que veio de classificação à semifinal da Libertadores, o Fluminense por enquanto vai conseguindo um resultado positivo dentro do Campeonato Brasileiro. A bola tocada pelo lado direito, agora no ataque do time do Corinthians, teve a falta do Kevin Serna, parou para marcar, vai cobrar. Hugo, agora o Rodrigo Garro, fala Thalita.
2: Saiu o Nonato, que também tinha cartão amarelo, entrou o 35 Hércules, e saiu o 17, o Canóbio, para a entrada do 28 Riquelme.
0: Fala, Leonardo Dai, Nonato e Canóbio fora, Hércules e também o Riquelme dentro.
5: Estavam os dois amarelados, né? Então além de refrescar fisicamente o time e tentar conter um pouco mais essa pressão do Corinthians, tinha preocupação também com os cartões amarelos, e agora fica ainda melhor para o Riquelme especialmente, que entre lesões e Zubeldias, eu acho que demorou mais, já está demorando mais do que eu esperava para se firmar no time de cima, mas tem muito potencial e vai ter muito espaço para jogar. Vai ter que ajudar a marcar também, mas quando o Fluminense tiver a bola, vai ter espaço para jogar.
0: E o Corinthians mexeu, Thalita.
2: Saiu o André, camisa 49, também tinha cartão amarelo, entrou o 77, Lingard.
0: Garro cobra a falta da direita, bola tocada de cabeça para dentro da área, ela vai pela linha de fundo, o Fábio reclama, mas... tudo na estratégia ali de dar aquela passada de tempo para cobrar o tiro de meta depois que o Fluminense tiver aí a possibilidade de ganhar um pouquinho de tempo, já que está vencendo o jogo pelo placar de 2-1. Diga, Dai.
5: Não, só para a gente pontuar que o Corinthians agora tem uma linha de 4 defensores com 2 laterais, 1 zagueiro e 1 volante. No meio de campo tem aí 2 meias armadores, né, o Garro e o Bidon. E aí sobram 4 atacantes, Memphis, Guinegão, Caio César e o Lingard, que entrou agora. E vem mais um aí daqui a pouco, Pedro Raul.
0: Com o time do Fluminense, contra-ataque, Hulk invadiu a área pelo lado esquerdo. Zaga do Corinthians pede um impedimento, não sei se a arbitragem marcou irregularidade. 35 minutos de jogo no segundo tempo, o Hulk partiria aí, ó. Mas estava impedido sim, pelo menos tô num primeiro momento identificando a irregularidade. Não sei se de fato estava, mas parece que sim, né, Thalita?
2: É, mas a arbitragem marcou, né? O auxiliar indicou ali o impedimento do Hulk. Parecia realmente bem à frente ali na hora do lançamento. E saiu o Memphis. Memphis Depay saiu, camisa 10, para a entrada aí do Pedro Raul.
0: Portanto, Pedro Raul com a camisa de número...
5: 18,
0: isso aí. 18, Pedro Raul. No time do Corinthians aí na vaga do Memphis Depay. Memphis Depay, depois do pênalti desperdiçado no meio de semana, teve uma atuação boa, ruim, regular? O que dá para dizer, hein, Leonardo Dai?
5: Regular. Tentou bastante, acertou pouco. E o Corinthians agora fica com mais presença de área, né? Tem a linha de quatro defensores que já tem um volante, Lingard e Caio César pelos lados, Garro e Bidon armando o jogo pelo meio e dois centroavantes, Guinegão e Pedro Raul, para ver o que acontece. Pedro Raul é bem menos técnico que o Memphis, bem menos técnico que quase qualquer jogador da Série A, mas tem presença de área, é alto, faz pivô. De repente, é o que tem, né? É o que o Corinthians tem no banco de reservas.
0: 4.8. Quase isso.
2: Menos.
0: Às vezes um pouquinho menos. Deixa pra lá.
6: 0.7.
0: Bom, também calma. Também se aí você tá exagerando. Busca agora time do Corinthians, tentando gol de empate. Caio César, entrada da grande área, ele deu rompida pelo lado direito, levou pro pé canhoto, tocada no pé de apoio. Falta marcada, e ó, o René tá inconformado. Tá dizendo que não houve a falta não, hein? Fala, foi o Hércules que chegou em Thalita.
2: Mas houve, né? O Caio César conseguiu bem ali a jogada pelo lado direito, tava limpando já a marcação da equipe do Fluminense, e o Hércules faz a falta bem marcada, sem cartão.
0: 37 minutos do segundo tempo, 37 segundo tempo, Corinthians tem uma falta aí frontal, é perto da meia-lua, mas pelo lado direito, Pedro Raul tá ali, próximo da cobrança, enquanto a arbitragem tá ali, orientando os, por enquanto, dois jogadores do time do Fluminense. A barreira tá sendo montada, mas o Fábio, eu vi ali, ó, ele pediu quatro jogadores na barreira, enquanto tá havendo ali uma resenha entre jogadores do Corinthians na hora da cobrança de falta, é favor do time do Corinthians, preparado para fazer a cobrança, o Garro, ele é canhoto, 37,5 passados neste segundo tempo, 37,5 do segundo tempo, vai dando o Fluminense 2-1, os dois gols marcados pelo Hulk, o gol do Corinthians foi marcado pelo Gustavo Henrique, no início do segundo tempo, aos 11, prepara para a cobrança de falta o time do Corinthians, agora Rodrigo Garro, quase 38 minutos de bola rolando no segundo tempo, o time do Corinthians querendo gol de empate, quatro jogadores na barreira do Fluminense, o árbitro já está dando uma orientação, sei lá, ali uma resenha com o Rodrigo Garro, o que ele está dizendo, foi mais à frente, é isso?
2: Tá milimétrico, né, o árbitro? Virginiano ele.
0: É?
2: Deve ser.
0: Você viu o horóscopo aí?
2: Deve ser, pra ser tão perfeccionista assim.
0: Ah, então tá. Tá no mês dele, né?
2: É.
0: Tá no período aí,
2: no período,
0: setembro,
2: né? Acho que tá,
0: Vai para a cobrança de falta, o time do Corinthians, Garro na bola batida de canhota, explode na barreira, vai sobrando com o time do Corinthians, agora tentando a roubada no campo de defesa, para ali na tentativa do Ranieri, tentativa da movimentação, a bola vai saindo pela linha de lado, é arremesso lateral, vai ser cobrado pelo time do Corinthians, está ali encharcado o Fernando Diniz na área técnica, enquanto o time do Corinthians tenta sair pelo lado direito, roubada de bola, bota na frente, era o Kevin Serna na tentativa, busca a jogada, o time do Corinthians domina a posse de bola agora pelo lado direito, é com Caio César na proteção feita, a tentativa da jogada, ele no pé canhoto tenta romper a marcação, deixou mais atrás, a bola meio que tocada no meio campo pro Rodrigo Garro, o Fluminense veio pra roubada, tá valendo tudo, lançamento é pra tentativa do Riquelme, vai cara a cara com o goleiro, o Souza foi ganhado no pé de apoio, Mateuzinho, disse o árbitro que sem falta em Thalita,
2: disse que foi normal, o lance do Mateuzinho, o carrinho consegue desarmar ali o Riquelme que ia ficar cara a cara com o goleiro o Souza.
0: Olha, Mateuzinho arriscou tudo nesse lance, hein, Dai?
5: Ah, mas tinha que arriscar, né? E acho que não foi falta mesmo, não. Acho que foi preciso no bote ali o Mateuzinho e o Riquelme Felipe. Esse tipo de lance que ele tem que aproveitar, né? Quando
0: Exatamente.
5: Essa chance aparece, ele tem que aproveitar.
0: Exatamente. Eu digo milimétrico porque eu acho que o árbitro não expulsaria o Mateuzinho com o vermelho direto, porque não era o último homem. Mas, como ele já tem amarelo, provavelmente receberia o segundo se tivesse feito a falta. Time do Corinthians no campo de ataque, a bola lançada, a zaga do Fluminense chega tirando, Pedro Raul não dominou, tirada mal afastada pelo René, só que o árbitro está pegando ali um impedimento no ataque do time do Corinthians. 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
0: 7. Ligado no nosso timaço, você confere agora o tempo e o placar do jogo.

0: Campeonato Brasileiro, 28ª rodada, na Neoquímica Arena. Confere aí.
1: Fluminense
0: 2 com 2 gols do Hulk.
1: Corinthians
0: 1, Gustavo Henrique. Lembrando pra você, daqui a pouquinho, 6:30, a bola vai rolar no Maracanã. E nós vamos transmitir direto do Maraca as emoções de Flamengo e Bragantino, com a narração do Bom de Bola Edson Mauro, os comentários do Francisco Aiello e as reportagens do Renan Moura. Corinthians no ataque, mais uma vez pelo lado esquerdo, buscando jogada agora pra cima da marcação. Era o Lingar, apanhado, acabou sofrendo a falta. O árbitro Ramon abate Abel. Marcou contra o Fluminense, que vai mexer, Thalita.
2: É isso, tá saindo 7. Hulk, autor dos 2 gols que vão dando aí a vitória para a equipe do Fluminense. E entra o 19, Castilho.
0: Fala, Leonardo Daia, a saída do Hulk, a entrada do Castilho. O que é que muda no Flu?
3: Muito bom jogo do Hulk, né? Um dos melhores dele aí no Fluminense. Castilho tá mais descansado para segurar a bola quando o Fluminense sair no contra-ataque, para tentar pressionar um pouco mais o Corinthians o mais longe possível da área. O Fluminense está bem no jogo, só tem que parar com essas faltas aí, porque bola parada é tudo que o Corinthians quer, Hugo.
0: Com certeza, falta cobrada no time do Corinthians, campo de ataque, ajeitada do Gustavo Henrique, a batida de primeira, a bola subiu, foi pra fora, é tiro de meta. Guinegão chegou chapando ali, meio que caído, e acabou saindo a bola em tiro de meta. Quase 42 minutos do segundo tempo, quase 42 do segundo tempo, lembrando pra você, daqui a pouquinho a gente vai sair desse jogo entre Corinthians e Fluminense, direto pro Maracanã, onde Flamengo e Bragantino vão jogar, e nós vamos transmitir direto do Maraca as emoções desse jogão de bola, que pode, em caso de vitória do Flamengo, deixar o rubro-negro carioca com uma liderança ainda mais folgada, já que o Palmeiras, jogando hoje mais cedo, ficou no 0-0 com o Grêmio, lá no Rio Grande do Sul. Corinthians vai mexer, Thalita Giudice.
2: Tá saindo camisa 27, o Bidon, para a entrada do 23, o Matheus Pereira.
0: E aí, Dai?
3: Jogo ruim do Bidon, o Matheus Pereira geralmente entra e não modifica muito, mas está descansado a essa altura, pode ser um ganho pro Corinthians.
0: E tá tentando gol de empate, mas é o Fluminense que parte. É o ataque agora com Kevin Serna. No meio de 3 jogadores, ele conseguiu tirar, empurrando pelo lado direito. Fidelis segura, recomeça a jogada no campo de defesa. Agora com o Thiago Silva, tapa de lado com o jogador que é o Midian. Aparece também no campo defensivo o René. O time do Fluminense vai tentando fazer o relógio correr, ficando com a posse de bola. Fábio recebendo bola no recuo, tira o perigo lá de dentro da grande área, manda pra frente, corta na tentativa agora do toque de cabeça. Não acionado Gustavo Henrique, a bola que ficou no campo de ataque. Veio o Castilho dominando, girou, ficou no chão, pediu a falta. O Ramon bate Abel, diz que não houve a falta. Bidu roubando pelo time do Corinthians, a bola tocada agora com Lingar pelo lado esquerdo na dividida. O árbitro pediu ali que os jogadores levantem, não deu a falta pro time do Corinthians. Fluminense tem a posse de bola agora novamente, tocada pelo lado direito, Thiago Silva pro Fábio, dentro da grande área, ele no pé direito tira o perigo lá de dentro. 43:30, o jogo vai indo pro final, Fluminense vai confirmando uma ótima vitória no Campeonato Brasileiro. Fluminense tá aí, brigando por vaga no G4 da competição. Resvala de cabeça ali o Castilho, tocando pela ponta direita, aparece do time do Fluminense com o Riquelme, partindo na velocidade, no toque, no pique, ele se atrapalhou no drible, acabou tirando a zaga do Corinthians. Hugo Souza na sobra, fez ali a proteção, novamente com Matheus Bidu. Quase 44 deste segundo tempo, o Fluminense vai baixando as linhas, o Corinthians tenta partir ao ataque. Olha, boa roubada do Martinelli, que jogador! Fluminense no campo ofensivo, bola tocada agora, Riquelme fez o lançamento pra Serna, de primeira, bateu pro gol e o Hugo Souza defendeu, salvando que seria o terceiro gol do Fluminense. Thalita!
2: Jogada com Martinelli, rouba a bola, entrega pro Riquelme, que entrega no passe rasteiro pro Serna, que de primeira consegue fazer a finalização. Meia altura, facilitou a defesa do Hugo Souza, que salvou o Corinthians de levar o terceiro.
0: 44 passamos neste segundo tempo. Lançamento para cobrança do arremesso lateral. Chegou a zaga do Corinthians tirando a bola. René apenas acompanha a saída pela linha de lado e arremesso pro Flu. 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
0: Do mal, ela saiu em tiro de meta para o Corinthians cobrar. Quase 45 minutos. Odai, quero te fazer uma pergunta em relação ao Fernando Diniz. Como é que está a situação dele? Corre risco de demissão? A pressão, sim, está grande pelos resultados que não estão acontecendo. Teve eliminação da Libertadores. E a situação do Diniz, hein, Dai?
3: Bom, no meio de semana, o Marcelo Paes, que é o homem do futebol do Corinthians, falou que não se cogita a demissão. Ou seja,
0: tem pode grande ser que caia. De cair, né?
3: Mas assim, eu não trocaria, porque eu acho que ele ainda é quem mais consegue tirar desse time. Mas não seria nenhum absurdo a troca, não. 6 derrotas seguidas no Campeonato Brasileiro e eliminações nas Copas, não seria nem de longe um absurdo. O Corinthians está definhando na temporada e a distância para o Z4 está caindo a cada jogo.
0: O time do Fluminense vem ao campo de ataque, a bola invertida da direita, chega lá na esquerda, mas o Serna não alcançou e a bola acabou saindo pela linha de lado, e arremesso lateral, chove bastante na Neoquímica Arena. Agora vamos a 52, é isso, Thalita?
2: Isso, 7 minutinhos, Jugão.
0: Vamos a 52 neste segundo tempo, o Fluminense sustentando o placar de vitória parcial, tá 2-1, Hulk marcou duas vezes, Gustavo Henrique fez o gol do Corinthians, Caio César apanhado no pé de apoio, a falta é a favor do Corinthians, agora pelo lado direito, já cobrada, Mateuzinho. Deixando jogada na altura da meia, aparece o Matheus Pereira. De longe, mandou a bomba. Chegou o Fábio, tirando tudo na pequena área, salvando o que seria o gol de empate do Corinthians, Thalita.
2: Bela finalização de longa distância do Rodrigo Garra. A bola foi com velocidade e efeito para a bela defesa do Fábio.
0: Matheus Pereira na tabela, a bola voltou, entrada da grande área, batida de primeira, saiu, Fábio tá reclamando, essa bola desviou, sai em escanteio, o time do Corinthians, final de jogo, tá pressionando, querendo empate em Thalita.
2: A finalização agora foi do Ranieri, e aí na sequência o Fábio falou pra galera prestar atenção, escanteio pro Corinthians pelo lado direito, Matheusinho na bola.
0: Pelo lado direito, 46,5, o jogo vai a 52 neste segundo tempo, o Fluminense está sustentando aí um resultado de vitória parcial, o Corinthians quer o gol de empate, Matheusinho autorizado pela arbitragem, levantamento na cobrança do escanteio, chegou tirando na primeira trave, René pelo time do Fluminense. Olha a arrancada do Riquelme, ele aposta a corrida com a defesa do time do Corinthians, Rodrigo Garro acabou apanhando, não fez a falta, o Riquelme reclamou, ah, peraí, né, Riquelme já desperdiçou duas jogadas de contra-ataque que poderiam resultar até no terceiro gol do Fluminense, que parte agora com tudo, são 6 jogadores do time do Fluminense contra 3 do Corinthians. Serna invadiu a grande área, pé direito, vai fazer o terceiro, chutou a bola desse

0: Fluminense.
1: Numa arrancada no campo de defesa, depois de um carrinho, o Fluminense foi com 5 jogadores pro campo de defesa do time do Corinthians, que só tinha 3 defensores. E o Kevin Serna, pela esquerda, invadiu a grande área, tranquilo, conseguiu de pé direito chutar. A bola ainda desviou do goleiro Hugo Souza e foi morrer no canto baixo direito com o Fluminense, confirmando a vitória, confirmando o terceiro gol na Neoquímica Arena. Eu digo, Kevin Serna, 90 na camisa, é o terceiro gol tricolor.
0: Fluminense
1: 3,
0: Corinthians
1: 1. Fala, Thalita.
2: Jogada começa e termina com Kevin Serna. É ele que no carrinho consegue roubar a bola já no campo de defesa do Fluminense e entrega rasteiro pro Martinelli, que puxa o Fluminense pro ataque. Equipe do Fluminense em maior quantidade. Martinelli arrasta o máximo possível e aí dá o toque rasteiro pro Kevin Serna. Pelo lado esquerdo, camisa 90 domina dentro da grande área e a finalização entre as pernas do goleiro Hugo Souza para fazer o terceiro do Flusão. 3 pontos na conta. Fluminense de volta ao G4 antes da data FIFA.
1: Pois é, e o Fluminense, apesar da pressão inicial do Corinthians, soube sofrer e confirmou o segundo gol e agora o terceiro, que vai dando a ele, Fluminense, a vitória nesse jogo. Fala, Leonardo Dai.
3: O Fluminense cansou de perder contra-ataque, né, Hugo? Perdeu 1, 2, 3, 4, 5, uma hora não dava mais. O Serna até tentou perder esse gol, mas o Hugo Souza não deixou. O Fluminense liquida a fatura e não tem como fugir daquela coisa de fase no futebol, né? De pão com a manteiga pra cima, manteiga pra baixo. O Corinthians dominava amplamente o segundo tempo num contra-ataque. O Hulk chutou uma bola que desviou, matou o goleiro 2-1. E ali o Corinthians afundou no jogo, né? Tentou uma bola parada, um chute de longe, alguma coisa no desespero, se abriu demais, mas o jogo acabou no segundo gol do Fluminense.
1: 49 minutos e meio deste segundo tempo, o jogo vai a 52, o Fluminense quer transformar o placar em goleada. A bola tocada agora com o Hércules, abrindo pelo lado esquerdo com Kevin Serna, autor do terceiro gol do Flu. O time do Corinthians com os 4 pneus arriados e o step vazio, busca a jogada agora o time do Fluminense no campo de defesa com Midian, deixando com Thiago Silva, lado direito, centralizado. Aparece agora Hércules, entregando a jogada pelo lado direito no campo ofensivo. É o time do Fluminense trabalhando a jogada com toques curtos. Tá vendo esse placar de vitória parcial cada vez mais perto de ser confirmado. 49, chegamos agora a 50, 2 minutinhos para acabar o jogo, 2 minutos para acabar o jogo na Neoquímica Arena, com o time do Fluminense confirmando a vitória. 3-1, o Fluminense está conseguindo mais um ótimo resultado no Campeonato Brasileiro. Olha a bola tocada no campo de defesa agora com o René, deixando novamente para o time do Flu com o Midian no meio de 2 jogadores do time do Corinthians. René recebe novamente, descolando o lançamento para Riquelme, fazendo o toque, acabou perdendo a posse de bola na primeira, achando no contra-ataque agora com o Martinelli, tocando novamente para o Riquelme, apanhado pelo Ranieri, ficou em pé ali o Riquelme, tocado agora, vem Lingard. A falta aconteceu, tudo que o Fluminense quer. 50 minutos e meio, menos de 1 minuto e meio agora para final o jogo, para final de jogo na Neoquímica Arena, com o Amor Batiabel conversando ali com o Martinelli. Tá olhando para a área técnica. O que é que ele tá pedindo ali? Pedindo para voltar. Galera do Fluminense voltar, né, Thalita?
2: É, o pessoal que tá ali no banco de reservas do Flu saiu ali pedindo o término da partida. Mas calma, 5, agora vai chegar 6, são 7 minutos.
1: Entrar no último minuto agora,
2: é,
1: né?
2: É, exatamente. Calma aí, galera.
1: 51 minutos deste segundo tempo. Busca a jogada agora com o Mércules pelo lado direito.

0: Corinthians iniciando ou já intensificando um cenário de crise, sobretudo depois da eliminação na Copa Libertadores da América. A bola tocada agora é o Ganso quem vai bater. A falta pelo time do Fluminense. Bola tocada pelo lado direito, deixando para o Martinelli. Thiago Silva recebendo no campo de defesa, na linha da entrada da grande área, praticamente. Midian descolando o toque. Vai ao ataque o time do Fluminense. Arrancada do Riquelme, protegeu. O árbitro apitou pela última vez. Fim de jogo na Neoquímica Arena.
1: Fluminense
0: 3 com 2 do Hulk e 1 do Serna.
1: Corinthians
0: 1, Gustavo Henrique. 5 horas e 59 minutos, faltando um minutinho para as 6. Eu confirmo que vem aí na Globo e na CBN mais uma atração para você.
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3: Carlos Alexandre.
4: E aí, tá animado? Fim de papo em Itaquera. Caiu Itaquera? Já era, mas já era pro Corinthians. 3-1 pro Fluminense. Que vitória do Tricolor. Fim de papo também, bola finalzinho de jogo, na verdade, no Manuel Barradas. O Cruzeiro vai vencendo a equipe do Vitória por 2-1. Vitória importantíssima da equipe do Fluminense. 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
1: 6 horas em ponto, fim de papo em Itaquera, 3 para o Fluminense, 1 para a equipe do Corinthians, com resultado Fluminense assumindo, ao menos momentaneamente, a terceira posição do campeonato, porque o Bahia ainda joga hoje com o Atlético Paranaense. Um empatezinho entre os dois seria o melhor negócio para o Fluminense. Se houver algum vencedor nesse jogo, o Fluminense termina a rodada na quarta colocação, ao menos dentro do G4, Fluminense que iniciou essa rodada na quinta posição desse Brasileirão. Essa vitória importante para o Fluminense, que vai caminhando aí para ter uma classificação para a Libertadores da América. Análise do jogo, a vitória do Flusão. Quem conta pra gente é mais um cracaço do nosso timaço.
2: Leonardo Dai. Olha só, Carlos Alexandre, depois de um primeiro tempo em que o Fluminense foi amplamente superior nos dois cenários que o jogo apresentou, ou seja, quando o Fluminense defendia bem perto do seu gol, do gol que defende, do gol do Fábio, o Corinthians não criava, não encontrava espaço e o Fluminense tinha escape no contragolpe para gerar perigo. E quando o Fluminense tentava jogar com mais posse de bola, empurrava o Corinthians para trás, colocava o Corinthians na roda com troca de passes, marcava bem no campo de ataque, assim inclusive fez 1-0. 1-0 foi até pouco pro placar do primeiro tempo. Mas depois desse primeiro tempo de amplo domínio do Fluminense, o segundo tempo mudou completamente. O Corinthians veio com um zagueiro a menos, recuou o Ranieri para zagueiro, colocou um jogador de ataque a mais, voltou a pressionar o Fluminense no campo de ataque, mas agora marcando pressão muito melhor, recuperando a bola com muito mais facilidade no seu campo ofensivo, conseguiu empatar o jogo e estava com toda a pinta de que ia virar o jogo a qualquer momento. Mas esse Corinthians foi perdendo fôlego para fazer essa pressão no campo ofensivo. Aos pouquinhos, o Fluminense foi tendo um escape ou outro, e no terceiro escape que teve da pressão do Corinthians, não foram muitos não, foi só no terceiro, puxou um contra-ataque que o Hulk acabou contando ali com um desvio para fazer o gol. Aí matou o Corinthians pressionado por 5 derrotas seguidas e uma eliminação, cansado porque fazia um jogo muito intenso e de muita entrega, e abatido por esse gol, o Corinthians colocou mais gente no ataque, jogou bola na área, chutou de longe, mas não conseguiu ser presenteado com um gol aí caído do céu, e ainda começou a dar muito contra-ataque pro Fluminense. O Fluminense desperdiçou um contra-ataque atrás do outro, Serna, Riquelme e Felipe, o Corinthians todo aberto e o Fluminense perdendo uma chance atrás da outra, até que depois de uma chance perdida pelo Serna no mesmo lance, aliás, desculpa, perdida pelo Riquelme e Felipe no mesmo lance, que ele tenta puxar o contra-ataque e é desarmado, o Fluminense desarma de volta e aí o Serna fecha o jogo em 3-1. Uma vitória

0: escancara também aquela coisa da fase. A fase do Corinthians em que tudo dá errado e a fase do Fluminense que quando parece que o time tá mais perdido no jogo, vem um contragolpe, vem alguma coisa puxada pelo lado do campo e o Fluminense consegue se virar no jogo e conseguir uma vitória, e conseguiu uma vitória muito importante para piorar a crise do Corinthians e para ele, Fluminense, também se estabelecer numa zona confortável da tabela.
1: Vamos ouvir o Hulk falando em entrevista à TV Globo.
2: A gente consegue pensar sempre no positivo e ter fé é acreditar naquilo que a gente não enxerga, é isso que eu faço, acredito. Agradeço a Deus pelo meu dom que ele me deu e peço que ele me dê discernimento para poder desfrutar o que eu estou pedindo a Deus e espero desfrutar muito e muito tempo ainda.
1: Aí o Hulk. Tá aí o Hulk em entrevista à TV Globo. Daí, em 30 segundos, melhor e pior em campo.
0: Melhor o Hulk, fez os dois gols e ajudou muito o Fluminense a ter um escape para o ataque quando as coisas estavam ruins. Pior, tem vários concorrentes no Corinthians. Mateuzinho mal, Hugo Souza mal. Aliás, os três convocados para a seleção,
1: exato,
0: muito mal.
1: É isso que eu ia falar. Hugo Souza, depois que foi convocado, não vive grande fase.
0: É, e o Mateuzinho também não consigo conceber essa convocação. E o Breno Bidon também, que tem muito talento, faz um pós-copa muito ruim. Acho, inclusive, que o Bidon foi o pior, porque não ajudou em nada no ataque, foi desarmado no primeiro gol. Enfim, um jogo para esquecer do Bidon, mais um, para mim foi o pior em campo.
1: Valeu, Dai. Até a próxima, hein?
0: Valeu.
1: 6 horas e 5 minutos, o Matheus Pereira fez o terceiro do Cruzeiro no apagar das luzes. É, na bacia das almas, no frigir dos ovos. Matheus Pereira.
3: Isso é moderno.
1: É moderno. Matheus Pereira fez o terceiro, números finais ao confronto no Barradão. Cruzeiro venceu vitória por 3-1. A gente vai fazer o seguinte, uma rápida pausa e na volta a gente vai direto pro Maracanã com o Renan Moura, com Francisco Aiello. Daqui a pouco tem o Edson Mauro na narração de Flamengo e Bragantino. Flamengo podendo aumentar a vantagem na liderança do Campeonato Brasileiro. Você não sai daí que a gente já volta. 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
13: Boa noite, Carlos e amigos ligados aqui, ó. No Enquanto a Bola Não Rola, nessa Central da Bola, Futebol Globo, CBN, como você quiser chamar esse nosso pré-jogo de Flamengo e Bragantino, já aqui no Maracanã, teremos uma grande presença de público. Isso já não é nem mais novidade para jogos do Flamengo aqui no Maracanã, né, Carlos? Mais uma previsão de mais de 60 mil torcedores para esse duelo de Campeonato Brasileiro, depois da classificação para as semifinais da Taça Libertadores da América. E hoje o secador rubro-negro funcionou pela manhã. 11 da manhã a bola rolou lá em Porto Alegre. O time do Grêmio conseguiu arrancar o empate com o Palmeiras em 0-0. O Everton, ex-Palmeiras, foi o grande nome da manhã e esse resultado deixou o Palmeiras ainda na segunda colocação nos critérios de desempate. O Flamengo segue à frente com 57 pontos e hoje à noite pode abrir 3 pontos de vantagem caso consiga essa vitória sobre o Bragantino, time do Massa Bruta, inclusive, que vem em um momento, digamos, delicado no Campeonato Brasileiro. Não vence há 3 rodadas, é o 10º colocado, tem ali uma pontuação que ainda não garante a equipe na Série A do ano que vem. A situação, portanto, do time ainda não está definida para 2027. Flamengo que tem problemas para o jogo de hoje, Carlos. 3 jogadores estão suspensos: Paquetá, Samuel Lino e também Eric Pulgar, além do Everton Araújo, que também se recupera de uma grave lesão muscular e com isso desfalca o time por tempo indeterminado. Do lado do Bragantino, o técnico Wagner Mancini conta pelo menos com a volta de alguns jogadores que não atuaram no último jogo: o zagueiro Alex Vinícius, o lateral esquerdo Vanderlan, o meia Rodriguinho e o atacante Eduardo Sacha. Dos 4 jogadores, o técnico Wagner Mancini obviamente tem os seus preferidos para o jogo de hoje, diante de uma equipe favorita ao título brasileiro. E o Flamengo, que já teve 9 jogadores à disposição para formar a dupla de volantes, tem hoje uma certa carência. E o técnico português opta pela entrada de Saúl ao lado de Jorginho. Saúl, inclusive, viveu seu melhor momento ao lado de Jorginho quando chegou ao clube, naquelas 3 primeiras partidas contra o Internacional pela Libertadores da América e também pelo Campeonato Brasileiro. Foi assim que o espanhol começou a dar seu cartão de visitas. Flamengo escalado com Rossi, Varela, Léo Ortiz, Léo Pereira e Ayrton Lucas, Jorginho, Saúl e Arrascaeta, Carrascal, Gonçalo Plata e Pedro. Do lado do Bragantino, time definido com Thiago Volpi, Agustin Santana, Guzmán Rodríguez, Gustavo Marques e Vanderlan, Fabinho, Eric Ramírez e Rodriguinho, Lucas Barbosa, Fernando e o Isidro Pita, Carlos.
14: Valeu, Renanzinho. Francisco Aiello, o que esperar desse Flamengo e Bragantino? Flamengo com alguns desfalques, mas sabendo que o Palmeiras tropeçou, podendo abrir a maior vantagem rubro-negra na ponta do Brasileirão. Boa noite, Chico.
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0: Tô de volta na sua companhia, são 6 horas mais 19 minutos. Terminou há pouco na Neoquímica Arena, o Corinthians perdeu a sexta partida, seguida no Brasileirão, hein? Derrota para o Fluminense em casa por 3-1. Guilherme Pradella, na parte baixa da Neoquímica Arena, já na região da Zona Mista, como é que tá a situação, o momento aí na Neoquímica Arena, amigo?
1: Bruno, tô aqui na Zona Mista, mas assim, tô circulando. Porque por enquanto nada de coletivo do Marcão, nada do Fernando Diniz. E aqui na Zona Mista também só o pessoal trabalhando. A gente consegue ter a visualização de onde que o treinador corintiano vai passar quando ele for em direção à coletiva. Mas estou aqui com os meus ouvidos postiços para as duas coletivas. Então, se pintar alguém na Zona Mista, eu te chamo. Se começar alguma das coletivas, eu te chamo. E se
0: combinado.
1: Sentir vontade, eu te chamo também, viu, Bruno?
0: Bom, você tem toda a liberdade do mundo. Você mora no meu coração, Guilherme Pradella. 6h20, vamos chamar o Gabriel Dudziak para detalhar, analisar, explicar para o torcedor corintiano como é que foi esse jogo, Corinthians 1, Fluminense 3. Um primeiro tempo que foi bastante complicado. Já a segunda etapa, Gabriel Dudziak, parece que o Corinthians voltou melhor, mas saiu com outra derrota. Como é que você explica isso para o torcedor?
2: A gente teve momentos diferentes no jogo de hoje, né, entre Corinthians e Fluminense. Eu acho que o começo do jogo foi bastante do Corinthians, mas não houve assim finalização perigosa, né? E isso foi um problema, evidentemente, porque por mais que o Corinthians tivesse a posse de bola, trocasse passes em direção ao gol adversário, era difícil finalizar com qualidade. A bem da verdade, né, teve uma finalização do Breno Bidon com 2 minutos e depois disso, nada de finalização. Então era um Corinthians que trocava passes, chegava na linha de fundo, cruzava e ninguém finalizava, ou que tinha espaço em frente à área do Fluminense e não conseguia a finalização. E dessa forma, né, não servia para muita coisa a posse de bola, porque você tem a posse de bola, leva até perto do gol adversário, mas não bate, aí não tem muito sentido. Do outro lado, o Fluminense não queria a posse de bola, o Fluminense queria justamente esses momentos, né, de transição no jogo, de pegar a bola, de abrir o jogo, de colocar velocidade o tempo todo. E me chamou bastante a atenção como o Corinthians não conseguiu marcar os passes do Fluminense da defesa para o meio e do meio para a ponta. Era quase sempre a mesma sequência, né? Ou o Fluminense conseguia acesso direto aos pontas, Canóbio e Serna, ou passava pelos meio-campistas, né, sobretudo aí o Martinelli, para depois chegar nos pontas. E aí era muita velocidade que o time do Fluminense tinha, fazendo as corridas, né, do lado do campo para o meio. Então era um contra um o tempo todo, vindo ali o jogador do Flu embalado e com bola no pé, e os jogadores do Corinthians correndo para trás. E assim o Canobi finalizou aos 4, o Serna teve uma finalização aos 17, e aos 24, no momento em que a Costa recebeu a bola na intermediária ofensiva, depois de o Bidon não conseguir afastar inicialmente a bola aqui pela esquerda, o Acosta colocou no segundo pau, o Hulk definiu bem e fez 1-0. Assim, no limite da linha de impedimento, né, um impedimento muito difícil de ser observado até no replay da TV, né, foi algo realmente só do semiautomático. E dessa forma o Hulk fez 1-0. Não gostei da intervenção do Hugo Souza nesse lance. Estou citando o Hugo porque vou falar mais dele aí nos próximos lances. E esse gol do Flu, que foi aí aos 23 do primeiro tempo, fez muito mal ao Corinthians. O Corinthians entrou em parafuso. Não sabia como tocar a bola mais, errava muitos passes, tomava muitos contragolpes, poderia ter tomado o segundo gol aos 29 com Kevin Serna. Depois poderia ter tomado com o Hulk já nos acréscimos do primeiro tempo. E de positivo, né, o Corinthians praticamente nada do meio para frente. Segundo tempo, o Diniz faz uma mexida importante, que é a saída de um dos zagueiros do Corinthians, né, o Iago Machado, que não foi bem hoje, para a entrada do Gui Negão. E aí o Corinthians, que estava jogando muito em 4-2-3-1, passa a jogar muito em 4-4-2. Então o Garro atua junto com o André pela faixa central do campo, o Bidon mais como um meia esquerda, aqui na meia direita, ponta direita, o Caio César, e enfiados dentro da área, se alternando, Memphis Depay e Gui Negão. O Corinthians consegue duas coisas com essa mexida. de um lado, acesso à área adversária, porque tem muita gente pela faixa central do campo, e pelo outro lado, tem muita gente para pressionar após a perda da posse de bola. Então o Corinthians não corria mais para trás para matar os contragolpes do Fluminense, porque os contragolpes do Fluminense sequer existiam, eles eram mortos ali onde eles nasciam antes, né? Então o Corinthians perdia a bola, na sequência pressionava, ganhava a bola de novo. E foi uma pressão gigantesca do Corinthians até conseguir o gol de empate, o gol marcado pelo Gustavo Henrique. E aí na sequência, né, o Corinthians continuou em cima e continuou sendo melhor do que o seu adversário. Mas as oportunidades não eram concretizadas e o Fluminense foi mexendo, foi alternando os jogadores e em determinado momento o Rodrigo Garro perdeu a bola no meio de campo, ficou uma situação de 3 contra 2, salvo engano, ou 3 contra 3, e o Hulk foi carregando a bola desde a intermediária ofensiva, quase linha do meio de campo, e a zaga do Corinthians dando espaço, correndo para trás. Todas aquelas vezes em que o Corinthians correu para frente, né, para tentar o desarme, o Corinthians se deu bem. Nesse lance, foram correndo para trás, foram dando espaço. O Hulk armou a perna esquerda, bateu forte, a bola desviou no Gustavo Henrique e acabou entrando. E para mim, de novo aqui, ok, o desvio mata o Hugo Souza, mas ainda assim a bola cai muito perto dele. Talvez ele pudesse reagir mais rápido. Está 2-1 para o Fluminense agora quando a gente está falando. E aí o Corinthians vai para o desespero. Pedro Raul, Lingard, cruza daqui, de lá, vamos ver se consegue alguma coisa. Toma mais um contragolpe e de novo o Hugo Souza vai mal. Bola rasteira em cima dele e o Kevin Serna faz o gol. O Garro também errou nesse lance aí do terceiro gol. Mas é assim, ele erra sempre tentando alguma coisa ofensiva. Não está isento de críticas, evidentemente, mas outros jogadores dão um passinho para o lado, né? O passinho ou o passe para o lado e nada acontece. O Garro tentou bastante e errou bastante e saiu o terceiro gol. Então, assim, para arrematar de minha parte neste momento, o Corinthians teve bons momentos no segundo tempo, nesse abafa, criou oportunidades, poderia ter feito 2-1, não fez, o Fábio fez boas defesas. E do outro lado, o Fluminense aguentou essa pressão, contra-atacou e o goleiro do Corinthians contribuiu muito pouco para que o Corinthians continuasse no jogo. Acabou levando gols aí que talvez o Fábio não levasse numa noite como a de hoje.
0: Impressionante, porque o Fábio tem 45 anos de idade, o Hugo Souza é bem mais novo do que ele, se a gente analisar como jogadores de futebol, porque quando você chega aos 40 no futebol, para muitos você já está velho. E o Fábio tem 45, para dela até dar um detalhe durante a transmissão, brincando, obviamente, ao dizer que o Fábio é igual vinho, né? Quanto mais velho, melhor. E o Hugo Souza tem 27 anos de idade, jogador que foi convocado recentemente pela seleção brasileira. O Hugo Souza tá muito abaixo daquilo que ele já mostrou no Corinthians, Gabriel Dudziak. E nos 3 gols hoje, repita para mim, qual dos 3 ele falhou?
2: O Hugo Souza está bem abaixo do que ele já apresentou, acho que a temporada dele não é boa. Para mim, assim, inegável a falha no terceiro gol, e acho que no segundo e no primeiro ele poderia ter feito coisas melhores. Questão de reflexo, questão de ser mais rápido na reação, no caso do segundo, e questão de fechar melhor o ângulo do adversário no caso do primeiro. Para mim, assim, erros nos 3 gols, falha no terceiro.
0: E aí um Corinthians que antes da bola rolar, a gente falava sobre o meio de campo ideal, com o Ranieri, com o Breno Bidon, com o André e também o Rodrigo Garro. Mas foi o meio de campo que pouco ajudou o time. Lá na abertura da nossa jornada, 3:30 da tarde mais ou menos, você me disse que era o meio de campo que sabia jogar. Por que que eles não conseguiram jogar então? Tem algo a ver com o adversário ou eles seguem embaixo esses 4 jogadores, Gabriel?
2: Não foram perfeitos, né? Não jogaram assim, uma bola redondíssima. Acho que o Garro não teve muita participação nos passes mais verticais, né? Naqueles passes que poderiam deixar um companheiro corintiano na cara do gol. Faltou um pouquinho disso para o Garro hoje. O Breno Bidon achei muito discreto. Pouquíssimas jogadas assim, de impacto na partida. O André, ele começou mal o jogo e foi melhorando. acho que tem a ver com o ritmo de jogo. E o Ranieri depois foi jogar de zagueiro, né? No primeiro tempo, praticamente não fez nada de bom para o time do Corinthians. E no segundo tempo, como zagueiro, ajudou mais, porque tinha a possibilidade aí de fazer esse passo à frente, desarmar o adversário antes que viesse o ataque do adversário. Então, eles sabem jogar. Eles têm a capacidade de tocar bola, envolver o adversário, criar oportunidades, mas de fato hoje novamente não conseguiram fazer isso. E eu até tinha colocado, né, no pré que poderia ser um losango aí da equipe corintiana, né, com o Ranieri na base, o Garro no outro vértice, né, e aí o Bidon mais pela esquerda, mas assim, foram poucos momentos em que a gente viu isso. Poucas tabelas, né, entre Garro e Bidon, poucos momentos em que André ultrapassou a linha, né, dos meio-campistas para chegar à frente finalizando. Foi muito mais 4-2-3-1 mesmo, bastante até conservador no primeiro tempo, cada um na sua posição, sem muita associação com os demais. E no segundo tempo, aí sim, muito mais 4-4-2, com o Garro recuando bastante, iniciando algumas jogadas, mas não participando ali perto do gol adversário. Aquilo ali ficou mais para Guinegão e no caso, para Memphis Depay. Ia falar Yuri Alberto, e Yuri Alberto não.
0: É, esse faz falta ao time do Corinthians, sem dúvida nenhuma. Tem bola rolando no estádio do Maracanã, 20 segundos, 28ª rodada do Brasileirão. Flamengo e Bragantino já estão correndo atrás da bola, 0-0 por lá. Marcão, fala por aí, Pradella.
1: Começou agora a coletiva de imprensa dele.
0: Vamos ouvir então uma resposta do técnico do Fluminense, Bruno, que há pouco venceu o Corinthians por 3-1. Antes, fala Gabriel Dudziak.
2: É, a gente está ouvindo alguns estrondos aqui na cabine.
0: É, né? São os rojões,
2: da cabine,
0: né?
2: Os estrondos não são aqui. É, me parece alguma bomba da polícia, alguma coisa de confronto aqui fora.
0: Então não é rojão.
2: Não, teve sim, mas teve também uns estrondos, né, de bomba ou algo parecido. Não tenho acesso, não consigo ver, mas esses barulhos não são só de rojão, não.
0: É, então não são só rojões que estão sendo disparados do lado de fora. Pode ser, no final da partida, até o Pradella trouxe a informação que alguns torcedores estavam indo em direção ali à saída dos jogadores. Não teve invasão ao gramado, mas o Corinthians tem uma maneira ali de tratar isso, que é fechando a porta de acesso que ele tem às laterais do campo. E ali os jornalistas saem e voltam para suas bases por essas laterais. Tanto é que o Pradella saiu na mesma região em que os jogadores vão para o vestiário. Vamos ouvir então o técnico Marcão, o técnico que está efetivado, venceu há pouco o Corinthians em Itaquera por 3-1. Ele fala no microfone do Futebol Globo, CBN.
3: E atacar o espaço com Serna, com Riquelme, com o próprio Hulk, e foi isso que eles fizeram. Semana muito, a gente deu os parabéns para eles lá dentro, até por conta, sabia realmente que jogar aqui dentro, nesse momento, com essa pressão do torcedor, essa pressão que estava aqui na equipe do Corinthians, eles iriam entregar tudo e foi isso que eles entregaram. A gente sabia realmente que enfrentaria aqui, mas eles foram muito comprometidos taticamente e foram premiados aí com uma grande vitória.
0: Marcão falando da classificação do Fluminense, mesmo com derrota para o Platense na Argentina na terça-feira por 2-1, mas garantiu o time na semifinal da competição continental. E claro, parabenizou por mais uma vitória neste Campeonato Brasileiro. Vamos seguir ouvindo o técnico Marcão do Fluminense?
4: Mudança de chave aí do intervalo, você acha para o Corinthians voltar tão bem? Sabe que o Corinthians precisava do resultado, estava diante de sua torcida, você disse mesmo que eles iam tentar um ímpeto ali, mas o Fluminense se comportou muito bem, e quando teve ali umas oportunidades, principalmente com o Hulk, conseguiu fazer o segundo gol, o que encaminhou a vitória. Eu queria saber de vocês se vocês esperavam essa mudança para o segundo tempo, e qual foi a maior virada de chave para o Fluminense conseguir retomar o controle da partida. Obrigado.
3: Não, a gente falou no intervalo, o Fernando esteve com a gente muito tempo. A gente já saiu já sabendo que poderia tirar um zagueiro, colocar o Rani um pouco mais atrás e ter mais um controle. O Ranieri já estava jogando no nosso campo. É logo que é difícil você ter três jogadores que jogam ali naquela função e conseguiu empurrar nossa equipe para trás. Mas estávamos também preparados para isso. Em algum momento baixamos a linha de 5 e em algum momento tivemos que baixar uma linha de 6 para se proteger, e eles fizeram isso de uma forma excepcional. Soubemos sofrer naquele momento, mas a gente precisava dessa ligação para ter um pouquinho de posse e aproveitar nossos homens de velocidade, de transição, e foi isso que foi feito. Estou aqui mesmo para dar os parabéns para esses jogadores. O que eles fizeram hoje tem que ser guardado e levado para frente.
0: Marcão, técnico do Fluminense, falando depois da vitória do Tricolor das Laranjeiras há pouco na região da Zona Leste da capital paulista, ou seja, na Neoquímica Arena contra o Corinthians. Vitória do Fluminense por 3-1. 4 minutos de jogo no estádio do Maracanã, Flamengo e Bragantino empatam por 0-0. E com 1 minuto e meio de jogo, Ayrton Lucas sentiu a parte posterior da coxa direita e já precisou ser substituído. No contra-ataque, eram 3 jogadores do Bragantino contra somente 1 do Flamengo, e o Bragantino conseguiu perder uma chance inacreditável. E aí o técnico Léo Jardim já precisou mudar lá. Alexandre em campo no lugar do Ayrton Lucas. Vou fazer mais uma pausa na volta. Vamos ver se o técnico Fernando Diniz passa lá para falar um pouquinho na entrevista coletiva. Antes, Pradela, alguma movimentação do Diniz por aí?
3: Uma belíssima equipe.
0: Agora o pessoal da técnica é assim, ó, fecha lá a entrevista coletiva e abre o microfone do Pradela. Pradela, vamos lá. Pradela, e o Fernando Diniz? Ainda não. Vamos para o intervalo, então. Já voltamos no Futebol Globo CBN, para quem quer saber mais e melhor sobre futebol. Música.

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0: na sua companhia com o pós-jogo de Corinthians 1, Fluminense 3. Queria pedir desculpas para o nosso repórter Guilherme Pradella, porque eu chamei ele duas vezes e aí eu fiquei naquela dúvida, né? Pô, será que tá no mesmo canal ali da entrevista coletiva e tal? Nada. Guilherme Pradella estava se deslocando para o lado de fora da arena, acompanhando o que pode ser uma confusão do lado de fora. Isso porque o Corinthians perdeu a sexta partida consecutiva no Campeonato Brasileiro. Pradella, você me ouve do lado de fora? Qual é a situação? O que acontece neste momento na Neoquímica Arena do lado de fora, Pradella?
1: Pois não, Bruno. Eu estou aqui na parte externa da Neoquímica Arena, porque depois daquela entrada do Gabriel e a gente conseguia ouvir sons de bombas no fundo, eu venho até aqui o lado de fora para ver se estava tendo algum tipo de confronto ou não. Nesse momento, eu estou em frente àquela entrada do Corinthians que tem o grande telão. Por aqui, tudo extremamente tranquilo, tem alguns carros da cavalaria aqui da Polícia Militar. Do lado do estacionamento, que é o lado oposto, também está tudo tranquilo. Só que quando eu saí, o trânsito da Radial Leste, no sentido do metrô Corinthians Itaquera, ele estava parado. E uma informação preliminar, não era a polícia essa informação, consegui essa informação de pessoas que estavam aqui, era de que a polícia tinha impedido o trânsito para evitar que torcedores subissem a radial para ficar em frente à saída do estacionamento aqui, por onde sai o ônibus do Corinthians, do Fluminense e também dos carros dos jogadores. Mas nesse momento a situação é, até para o ouvinte que está aqui próximo ou que tem que passar aqui pela região, nos arredores da Neoquímica Arena, na questão de estacionamento e a área comum do estádio, está tudo tranquilo. Vejo pessoas indo para o metrô sentido Corinthians e Itaquera e passando pela passarela, aparentemente sem nenhum tipo de problema. E também o torcedor que vai para Arthur Alvim, que é do lado oposto. Mas o fato é que a gente ouviu esses sons de bombas que foi muito claramente percebido durante a nossa transmissão no áudio ambiente. Mas pelo menos nos arredores do estádio, situação de tranquilidade. Então a informação que a gente tem desse momento é: a gente está vendo ainda se teve, de fato, algum tipo de confronto entre polícia militar, entre torcedores, mas o trânsito está fluindo. Torcedores, eu vejo aqui da passarela, que estão saindo aqui da região do estádio, indo para o metrô, aparentemente numa tranquilidade. Então a situação é essa, viu, Bruno? Para a gente poder também informar o torcedor, porque foram sons que ficaram muito nítidos, né, durante a nossa transmissão no comentário do Gabriel do Dziak.
0: Perfeito, importante, pertinente a informação do Guilherme Pradella, trazendo aqui, obviamente, todos os detalhes que acontecem do lado de fora da Neoquímica Arena. Então, movimentação tranquila, até importante a gente informar isso para os familiares, né, que nos acompanham, estão sabendo de tudo que está acontecendo com o Corinthians e aí ficam preocupados. Mas então, situação tranquila ao redor do estádio. Pradella, vou te chamar com mais uma informação que me chamou a atenção do Corinthians. Assim que terminou o jogo, ou bem no finalzinho ali da partida, você disse que o Corinthians perdia pela nona vez jogando em casa na temporada. É isso, Pradella?
1: Sim, e aí eu até pedi ajuda para os colegas, porque nessa hora a memória começa, costuma pregar peças na gente, né? Mas eu tinha esse número, que essa seria a nona derrota do Corinthians dentro da Neoquímica Arena na temporada, e que isso faria com que fosse a pior campanha do Corinthians jogando em casa no ano desde a construção da arena. Mas, repito, contava com a ajuda dos amigos, porque naquele momento, viu, Bruno? Claro. O material de estudo já tinha ido para o vinagre, a chuva já tinha levado, né? Tudo. Então acabou sendo essa situação.
0: Não, sem problemas, Pradella. Daqui a pouco ele vai voltar para a parte interna para acompanhar a entrevista coletiva do técnico Fernando Diniz. Vou ajudar o Pradella, viu, Gabriel do Dziak? Eu quero te ouvir com relação a isso, porque a classificação do Campeonato Brasileiro como mandante, o Corinthians está na zona de rebaixamento. Repito, classificação como mandante. Então, 17º colocado, são 5 vitórias, 3 empates e 6 derrotas só no Campeonato Brasileiro. Aliás, tem gol no Campeonato Brasileiro. Gol no Maracanã, 15 minutos, primeiro tempo. Varela abre o marcador. Flamengo vence, por enquanto, Bragantino 1-0. Flamengo abrindo 3 pontos de diferença para o Palmeiras na liderança, chegando a 60 pontos. Só que com 2 vitórias a mais, o que significa Palmeiras hoje, para sonhar com o título, precisaria tirar essa vantagem do Flamengo em 2 rodadas. Corinthians como mandante não está sendo o Corinthians dos últimos anos. Isso chama a atenção. Por que o efeito Itaquera não é o mesmo? Lembrando que a média de público do Corinthians é sempre muito alta jogando em Itaquera. E o Pradella também destacou que mesmo depois da eliminação para o Estudiantes na última quarta, pouco mais de 38 mil torcedores estiveram presentes hoje. Gabriel, me diga.
2: Eu tô pensando aqui, né? É difícil da gente chegar a uma única razão, mas eu consegui lembrar o seguinte, né? Faz tempo que o Corinthians não tem, assim, essa força no Campeonato Brasileiro, né? Porque mesmo o campeonato de 2025 não foi bom. O Corinthians ganhou a Copa do Brasil e muito bem nesse sentido, né? Conseguiu fazer os resultados em casa, isso continua, isso permanece. Mas o Corinthians terminou o campeonato na 13ª posição, né, com apenas 47 pontos conquistados. E estou vendo aqui rapidamente, como mandante, 13ª melhor campanha, a do Corinthians como mandante em 2025. Em 2026, a gente vai chegar nesses dados que você trouxe agora, 17ª melhor campanha. Então, não é de agora que o Corinthians tem dificuldades para ganhar em casa no Campeonato Brasileiro. De fato, já faz tempo que jogar em Itaquera no Brasileirão não é garantia de vitória. Vamos pensar um pouco nos porquês. Eu acho que a atmosfera sempre foi muito positiva para os corintianos jogarem. A torcida comparece, a torcida apoia, é sempre um ambiente hostil para o adversário. Então, acho que essas coisas têm se repetido quando o Corinthians ganhava muito em casa e nesses últimos 2 anos. Mas o que não tem aparecido é principalmente o jogo equilibrado do Corinthians, né? O jogo consistente, sobretudo do ponto de vista ofensivo da equipe corintiana. No ano passado, o Dorival Júnior dirigiu a equipe, né? E conseguiu, no Campeonato Brasileiro, uma campanha mediana apenas, como já dissemos, e nas Copas o time se destacou. Até recentemente era colocado aí, né, o dado, né, de quantas vitórias o Dorival tinha no Campeonato Brasileiro desde X mês, aí, quando ele ainda estava no Corinthians. Então, o time ofensivamente não criava o bastante, e defensivamente, às vezes sim, ia bem, às vezes não ia tão bem, e por isso a campanha tão ruim. E eu acho que na troca de Dorival para Diniz, houve uma melhora, o time subiu, né, saiu das últimas posições, chegou ali à zona intermediária de tabela, 8º lugar, 9º lugar, só que nesses últimos jogos não tem conseguido mais equilibrar defesa e ataque. Não que esteja muito bem no ataque e agora mal na defesa, não. Antes o Corinthians tinha uma produção mínima no ataque e a defesa funcionava muito bem. Nesses últimos jogos, a produção ofensiva continua mínima e a defesa já não funciona tão bem. Então, acho que a gente pode explicar de forma bem generalizada isso, né, como padrão do time desde o ano passado, com dificuldades ofensivas, portanto, difícil de fazer gol. E como é difícil de fazer gol, é difícil de ganhar. Normalmente, quando você é mandante, você joga mais à frente, ataca mais do que defende. E, de forma mais específica, nesse recorte, né, a gente tem um desempenho defensivo abaixo do Corinthians e não foi compensado por um ataque mais positivo. Aí você pode entrar em méritos de elenco, se falta jogador, se falta o Yuri Alberto, se as opções foram corretas, não foram corretas, o que, que é circunstância, o que, que é mais estrutural do time. Mas acho que, de forma geral, acho que essa reflexão é razoável.
0: Não, e é entendível, óbvio, tem que analisar dessa forma também, é uma maneira do Corinthians se comportar dentro de casa e é uma maneira que se vê tentando dar uma resposta para o seu torcedor. São 6 horas mais 51 minutos, eu prometo, última pausa, já voltamos aqui no Futebol Globo CBN e aí, obviamente, tentando e esperando o professor Fernando Diniz falando depois da... Diniz agora?
2: Corinthians, desculpa.
0: Fernando Diniz, né? O professor do Corinthians. Eu falei alguma coisa errada ou ele chegou agora?
2: Não, talvez não seja só o Diniz. Talvez seja o Marcelo Paes.
0: Ah, o Guilherme Pradella nos informa que ele está caminhando, saindo da parte externa, voltando para a parte onde rola a entrevista coletiva e disse: atenção para Fernando Diniz e Marcelo Paes. Já voltamos com mais de Corinthians 1, Fluminense 3 no Futebol Globo CBN.
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0: Parte local, para você que nos acompanha aqui em São Paulo e parte da rede. Já que nós estamos na parte local, o Diniz está falando. Vamos ouvir então em rede... Em rede nada. Vamos falar, ouvir direto lá do estádio. A nossa equipe está lá. Vamos ouvir o técnico Fernando Diniz.
9: Logo no início do jogo. Obrigado.
10: Primeiramente, boa noite. No jogo, eu achei que a gente jogou melhor que o Fluminense, inclusive no primeiro tempo. Primeira chegada que o Fluminense teve, uma bola quase impedido, mas uma bola uma atravessada, que teve uma disputa aqui do Bidon, acho que o Canóbio, e a gente acabou tomando o gol. Né? E depois a gente teve um pênalti, na minha opinião, pela imagem, um pênalti claro, que não foi marcado. Então, seria normal virar 1-1. E no segundo tempo, a gente fez um segundo tempo muito bom, até a gente tomar o segundo gol. Até depois do segundo gol, a gente continuou mais um pouco, mas pelo cenário que a gente está vivendo, aquele segundo gol, ele deu uma mexida grande com a gente, eu achei. A gente estava muito, já era para a gente ter feito o segundo, o terceiro, até o quarto gol, e acabamos tomando o segundo, numa bola desviada. Em relação ao Guinegão... Uma questão, o do Memphis, a primeira coisa assim é para tentar encaixar aqueles jogadores que estavam melhor em determinado momento. E o Memphis joga de 9 na Holanda. Não é a melhor posição para ele e também é uma posição que quando ele voltou tem menos exigência física para ele. Então era mais adequado até ele voltar por aí. E ele foi ganhando mais condição física agora. O jogo do Estudiantes, o jogo da volta, ele estava já mais inteiro fisicamente e hoje... Também ele performou bem fisicamente, mesmo tendo a sequência de jogo, cansou no final. Então, esses são os motivos.
11: Diniz, boa noite. Marco Belo, TMC. Vou falar a realidade, existia a expectativa se você ficaria ou não caso o Corinthians perdesse hoje para o Fluminense, né? Todo mundo aqui estava nessa expectativa, se iria para um lado, se iria para o outro. Agora o Marcelo Paz... garantiu a sua permanência. Dizem que é mais fácil mudar um do que mudar 11. E quando muda o técnico, tem um choque de gestão nos jogadores, quando a coisa está muito ruim, por exemplo, 6 derrotas consecutivas. Então eu penso, como ter esse choque de gestão mantendo o treinador?
10: Eu acho que é uma convicção no trabalho. Já teve alguns momentos assim no futebol brasileiro que pela convicção as coisas acabam mudando para melhor. Eu acho que a gente teve um começo muito acima da média do esperado e a gente tem agora esse momento, nos últimos 40 dias, muito abaixo da média. Mas os resultados, eles não correspondem às performances do time. A gente tem perdido quase sempre o placar mínimo, jogos que a gente podia ter ganho e perdeu, que a gente teve mais chance de ganhar do que de perder. Obviamente que a gente precisa voltar a vencer, que é o mais importante. Mas... hoje, por exemplo, a gente no segundo tempo, com 10 minutos, já era para a gente ter feito 2 ou 3 gols. E a bola não entrou. Né? Então, acredito que essa convicção e essa consonância de pensamento da diretoria, dos jogadores e minha também, Tem tudo para as vitórias voltarem a vir rapidamente.
0: Esse é o técnico Fernando Diniz falando em entrevista coletiva depois da derrota do Corinthians. Mais uma no Brasileirão há pouco, 3-1 Fluminense na Neoquímica Arena. Vamos voltar para o radinho e aí, óbvio, vamos tentar ouvir mais uma vez o Fernando Diniz.

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1: De volta com o pós-jogo de Corinthians 1, Fluminense 3, são 6 horas mais 57 minutos. O técnico Fernando Diniz já começou a falar. E no intervalo nós aproveitamos um trechinho para ouvir o técnico corintiano. Mas antes, o diretor do Corinthians, Marcelo Paz, falou e a gente conseguiu recuperar aqui a fala do dirigente corintiano. Vamos ouvi-lo.
2: Pronunciamento. Bem, boa noite a todos e todas. A gente sabe que o futebol tem os seus momentos, suas dificuldades. E, logicamente, estamos passando por um momento difícil, ruim, de resultados, principalmente. Nem tanto de performance, mas de resultados. Uma sequência muito negativa. E, naturalmente, isso se gera especulação de mudança de comando técnico. Então, eu venho aqui dizer que não, que a gente decidiu, né, junto com a presidência, de permanecer o trabalho, como havia sido informado para vocês durante a semana, e até se perguntava, se perder esse domingo, vai mudar? A decisão é de continuidade, de acreditar no trabalho, e decisão essa também validada pelos jogadores. Os jogadores nos procuraram voluntariamente, nós não fomos consultados, mas voluntariamente eles nos procuraram para dizer que nós vamos sair juntos dessa. Os jogadores confiam no trabalho, confiam no que está sendo feito, sabem

0: especulação, o trabalho segue e a gente acredita que vai sair dessa situação.
1: É isso. Marcelo Paz garantindo a permanência do técnico Fernando Diniz no Corinthians. Rapidinho, Gabriel Dudziak, o melhor em campo para você.
2: Hulk.
1: E o pior em campo?
2: Hugo.
1: Hugo Souza, goleiro do Corinthians.
2: Sim.
1: Perfeito. Um abraço, Gabriel. Até a próxima.
2: Abraço.
1: Obrigado também ao Guilherme Pradella, ao Valnei Costa, Anderson Lira, nossa equipe técnica que esteve lá no estádio da Neoquímica Arena, a Rodrigo Bitar, também a nossa produção de Lari Menegatti, nossa central técnica com Denis Williams, na mesa de som, o HD, o Henrique Dias e também o Daniel Mesquita. Muito obrigado pela sua companhia, pela sua audiência. Um abraço a todos. Ficamos por aqui. Voltamos no próximo jogo do Campeonato Brasileiro, salvo engano, dia 2 de outubro, Clássico Sansão, 21ª rodada do Campeonato Brasileiro, São Paulo e Santos, direto do estádio do Morumbis. Vem aí o Show da Notícia, Fernando Andrade comanda o programa. Muito obrigado, um beijo no seu coração, até a próxima. Tchau!
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0: Domingo 20 de setembro de 2026. O presidente Lula viajou aos Estados Unidos para participar da Assembleia Geral da Organização das Nações Unidas em Nova York. Além de participar da Assembleia Geral da ONU, Lula tem encontro previsto com o prefeito de Nova York, Zohran Mamdani. O presidente também deve ter uma reunião breve com o secretário-geral da ONU, Antônio Guterres. Além da expectativa de outros encontros durante a passagem por Nova York, há a possibilidade de um contato entre Lula e Donald Trump nos corredores da ONU. O presidente dos Estados Unidos também participa da Assembleia Geral das Nações Unidas e discursa logo após Lula, que será o primeiro chefe de Estado a falar. A expectativa é que Lula reforce linhas tradicionais da política externa brasileira, como, por exemplo, a defesa do multilateralismo, das negociações de paz e da não interferência nos assuntos internos dos países. O ministro da STF, Gilmar Mendes, usou uma rede social para cobrar uma atuação apartidária e fiel à Constituição do Tribunal Superior Eleitoral. Sem citar nomes, ele afirmou que integrantes que tentarem fazer o uso eleitoral da corte devem reavaliar a permanência nos postos. Ele ainda alertou que o Supremo atuará como instância revisora e vai intervir, quando necessário, em decisões da Justiça Eleitoral. Atualmente, o TSE é presidido pelo ministro Cássio Nunes Marques. Já a vice-presidência é ocupada por André Mendonça. No horário de Brasília, 7h03.
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0: Uma boa noite para você que acompanha o Show da Notícia, edição deste domingo, dia 20 de setembro de 2026. Hoje, aqui no Show da Notícia, a gente vai falar um pouquinho sobre a expectativa para a Assembleia Geral da ONU. Líderes mundiais se reúnem em Nova York nessa semana. Essa é a edição de número 81. Então, a chamada Semana de Alto Nível está começando agora, começa nessa segunda, nessa terça-feira, quando aí os chefes de Estado e de governo vão até Nova York, vão até a tribuna para fazer o seu discurso. E a gente vai ter o retorno do presidente Donald Trump à tribuna, né, o segundo ano consecutivo. Só lembrando que sempre é o presidente brasileiro quem faz o primeiro discurso e na sequência é o presidente dos Estados Unidos, Donald Trump. Assuntos que a gente vai conversar aqui hoje com Priscila Canepparo, que é pós-doutora em Direito Internacional e professora da FAI Business School e Unicuritiba. Vários assuntos, por exemplo, tem Oriente Médio, está no centro das discussões, tem a guerra entre Estados Unidos e Israel contra o Irã, e ainda tem o avanço dos Houthis do Iêmen, que ameaçam a navegação num outro estreito muito importante, que é o de Bab el-Mandeb, e podem elevar os preços de energia. Esses então... Ah, tem uma outra questão também. É quem vai suceder Antônio Guterres, o secretário-geral da ONU, Antônio Guterres? Ele termina o mandato dele no fim de 2026. E não tem um favorito, claro, ainda na disputa para substituí-lo. A Michelle Bachelet hoje disse que saiu da disputa, a chilena, porque também não estava recebendo muito apoio. Assuntos de hoje que a gente vai discutir aqui hoje no Show da Notícia. Vamos a Brasília, temos aqui a participação ao vivo de Samantha Klein. Oi, Samantha, boa noite para você. Daqui a pouco a Samantha Klein. Samantha, a gente está sem o áudio. A Samantha Klein, que, se eu não me engano, tem as informações sobre a viagem do Lula a Nova York, né? Porque além da participação do presidente Lula na Assembleia, tem vários encontros, alguns previstos e alguns que talvez surjam de imprevistos. Samantha Klein, boa noite para você.
1: Oi, Fernando, me escuta agora, né? Boa noite. Ah, agora sim, vamos lá. Bom, como você vinha dizendo, o presidente Lula, portanto, já está chegando a Nova York, ele vai participar da Assembleia Geral da ONU, que começa nesta semana, e na terça-feira ele vai discursar na abertura do encontro, lembrando que é tradicional, desde a década de 50, que os Estados Unidos, que o Brasil abram, portanto, os discursos, as falas da conferência. Para além da Assembleia, o governo também espera pela possibilidade de uma conversa entre Lula e o presidente americano, Donald Trump. Não há, inclusive, uma reunião bilateral já agendada, mas, como os dois mandatários discursam em sequência, primeiro Lula, depois Donald Trump, a probabilidade deles se encontrarem e conversarem é bastante alta, né? Eles podem se achar rapidamente, não que seja uma conversa assim detalhada, já que não é uma reunião bilateral. Esse eventual encontro vai ocorrer também num contexto que a gente pode dizer de conflito, Fernando, porque às vésperas das eleições, com desconfiança sobre interferência e também dias depois de o governo americano ter dito que a gestão do petista falha no combate às ações do primeiro comando da capital e também do Comando Vermelho, essas aí que facções que são classificadas como terroristas pelo governo norte-americano. Já neste fim de semana, também veio a público, quem trouxe essa reportagem foi a Folha de São Paulo, mas o que veio a público? Que a ABIN, a Agência Brasileira de Inteligência, elevou a possibilidade de influência dos Estados Unidos nas eleições brasileiras a um nível de criticidade, ou seja, a um nível crítico. Esse relatório foi produzido no finzinho de agosto, encaminhado ao Palácio do Planalto, Ministério da Justiça e também ao TSE. E esse texto, o que ele diz? Que a redução da influência das potências rivais dos Estados Unidos na América Latina É um objetivo do presidente Donald Trump, isso incluindo acesso a riquezas naturais, ativos estratégicos, infraestrutura, seja para o governo americano ou para o capital privado estadunidense. Vem naquela conversa de, mais uma vez, tornar a América Latina uma espécie de quintal dos Estados Unidos. E na última quarta-feira, o presidente Lula chegou a dizer que quer conversar com Trump e dizer que ele não interfira nas eleições brasileiras. Mas isso foi do ponto de vista do candidato. E aí ele, claro, não sabe nem se vai ter essa reunião, disse que iria conversar com Trump, a gente foi atrás e aí não tinha realmente uma confirmação, Fernando, sobre qualquer encontro bilateral já agendado, que não quer dizer que não vá acontecer. Eu conversei com o embaixador Paulo Roberto de Almeida, ele é um embaixador já aposentado. Ele disse que, ainda que os dois mandatários conversem, não há qualquer disposição de Donald Trump em deixar de interferir nas eleições brasileiras.
2: O trumpismo está empenhado em derrotar o Lula agora, e ele não teria motivo para receber amigavelmente o Lula. Se ocorrer, é apenas para uma figuração, entendeu? Mas as ações clandestinas abertas ou fechadas a favor da candidatura da direita já é um fato, há muito tempo.
1: Bom, e vale lembrar também, Fernando, que nesse contexto, na última quarta-feira, depois de alguns encontros com autoridades da Casa Branca, do Departamento de Estado, pelo menos, segundo a versão do blogueiro Paulo Figueiredo e do ex-deputado Eduardo Bolsonaro, Eduardo disse, ele sugeriu, na verdade, que Trump pode não reconhecer a eventual reeleição do presidente Lula. Fernando.
0: Bom, tá certo. Agora, Samantha, tem um contexto de pré-eleição para os dois líderes, né? Trump também enfrenta a eleição de meio de mandato, agora em novembro. Não tá bem, a popularidade tá bem baixa, a inflação subindo, problema com abastecimento de combustível no país. E aquela química que a gente viu no ano passado, talvez não ocorra novamente nesse ano, né?
1: Fernando, assim, o que a gente sempre vê nesse contexto é que, como líderes, eles acabam se respeitando, tem esse respeito, essa química, mas o trabalho ali de apontar o dedo para os Estados Unidos vem ali de interlocutores, de pessoas, né, muito próximas de Donald Trump e que são mais ideologizadas, como o próprio secretário de Estado, Marco Rubio. Então, os próprios analistas também trazem essa questão. Bom, eles não vão se tratar mal, Donald Trump e Lula, dificilmente ocorreria o fato de Trump realmente fazer o presidente, ou tentar fazer com que o presidente Lula passe vergonha, como ele fez ali com o presidente sul-africano, por exemplo, já fez esse tipo de coisa em público. Porém, isso não impede que as ações estejam acontecendo, e agora a gente tem até esse relatório da ABIN, que vem trazendo aquilo que o governo, o Palácio do Planalto, já vinha monitorando, de certa interferência, ou pelo menos tentativa de interferir nas eleições brasileiras. E aí, quando a gente vê interlocutores do bolsonarismo sugerindo, por exemplo, que a Suprema Corte daria um jeito de impedir uma posse, uma eventual posse de Flávio Bolsonaro, ou ainda do presidente norte-americano não reconhecer a eventual vitória de Lula, isso também traz, pelo menos para o governo, uma certa preocupação. Fernando.
0: Perfeito. Bom, acompanharemos. Samantha Klein, obrigado pela conversa aqui. Uma boa noite para você.
1: Boa noite, bom programa.
0: Acontece no Rio de Janeiro, Rio Gastronomia, e quem acompanha é a Júlia Viana, traz para a gente aqui mais informações. Primeiramente, Júlia, o tempo melhorou no Rio de Janeiro? Boa noite.
3: Oi, Fernando. Boa noite para você e para quem nos acompanha. O tempo melhorou, sim. A chuva deu uma trégua. Hoje foi um dia mais quente. Teve até sol no Rio Gastronomia durante o dia, viu? Tava bem quentinho. E tá bombando, né? Esse primeiro final de semana levou milhares de pessoas ao Jockey Club da Gávea, na Zona Sul aqui do Rio. E hoje, assim como ontem, o evento começou meio-dia, vai até às 11 da noite, com bastante movimento. E ainda são mais dois finais de semana de festival pela frente, né, Fernando? Rio Gastronomia vai até o dia 4 de outubro, sempre de quinta a domingo. E são mais de 40 bares e restaurantes já consagrados no evento e outros que estão chegando pela primeira vez também. E a galera tá provando de tudo um pouco, viu? Eu conversei com muitas pessoas hoje no evento e elas me contaram o que elas estavam comendo. Vamos ouvir um trechinho.
4: Pela comida japonesa, que né, é o clássico para começar, e a gente pediu bastante variedade do san. E aí a gente vai provar em primeira mão aqui agora.
5: Tô comendo a lasanha de costela do Heaven, que é um grande sucesso de várias edições dessa e das anteriores. É uma delícia, gente. Venham e aproveitem.
6: Aqui é o arroz odoiá do restaurante 2 de fevereiro. Que parece que tá muito bom.
7: Eu tô comendo o arroz frito de brisket do Coral. Tá maravilhoso. Excelente.
8: A gente tá comendo uma moqueca do...
9: Magnólia. E um escondidinho batata baroa com camarão do Bar do Momo. Uma delícia, os dois. Aprovados.
10: Eu tô provando uma empanada de polvo. Maravilhosa, viu? Recomendo. Vim no TikTok e vim aqui experimentar.
11: Tô provando frango com chili crunch do Heleninha. Muito bom. Surpreendeu.
12: Tem um prato do Coral, do restaurante Coral, que é um arroz frito, que vem com uma carne assada também dentro. Tá muito gostoso.
0: Júlia, adoramos essa sua sequência de sonoras, porque os ouvintes conseguiram fazer exatamente a legenda, né? Criaram a legenda perfeita para todos os pratos. Muito bom, hein? O pessoal tá com... decorou todos os nomes, achei o máximo. Eu não saberia.
3: Pois bom. Todo mundo sabia direitinho o que estava comendo. Acho que todo mundo deu uma pesquisada antes, né? Porque são muitas opções mesmo. E a galera estava muito envolvida ali com o festival. Acho que é um festival que as pessoas voltam muito também. Eu encontrei muitas pessoas que já estavam indo pela quarta vez, porque realmente gostam muito e gostam de provar o que os restaurantes novos têm para oferecer. E é legal também porque o Rio Gastronomia, além dos restaurantes, né, a atração principal, tem também as aulas com os chefes, que são gratuitas, tem propostas para todos os gostos também. Hoje teve um encontro com uma nutricionista e com a turma da Mônica para falar sobre alimentação saudável para a família. Depois subiram à bancada as chefes Kátia Barbosa, Mariana Rezende e Vanessa Marzano. E mais tarde também teve aula com a Jéssica Trindade, eleita chefe do ano no prêmio Rio Show de Gastronomia. E para fechar o dia, ainda sobe ao palco daqui a pouquinho, Pretinho da Serrinha, às 7h30 da noite. Então, programação completíssima no Rio Gastronomia. E só começando, né, Fernando? Ainda tem dois finais de semana pela frente, Fernando.
0: Tá certo, obrigado. Essa é a Júlia Viana com informações no Rio de Janeiro sobre o Rio Gastronomia. Agora são 7h17, um intervalo com o noticiário da sua região.
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1: Agora são 7h20, o ministro Alexandre de Moraes e a esposa aparecem em um vídeo no aeroporto de Santos Dumont, descendo de um jatinho de Daniel Vorkaro. O voo aconteceu 3 meses depois de um novo contrato assinado entre o banqueiro e o escritório de advocacia de Viviane Barsi de Moraes. A advogada disse que contrata o serviço de táxi aéreo de diferentes empresas e que em nenhum dos voos Daniel Vorkaro esteve presente.
2: A crise envolvendo o Supremo Tribunal Federal ganhou um novo elemento com a divulgação de uma imagem que mostra o ministro Alexandre de Moraes e a esposa Viviane Barsi desembarcando de um avião ligado a um banqueiro Daniel Vorkaro, ex-controlador do Banco Master. A informação foi divulgada pelo colunista Lauro Jardim de O Globo. A imagem registra o casal no aeroporto Santos Dumont, no Rio de Janeiro, em agosto de 2025, 3 meses depois de um segundo contrato entre Viviane e o Master, de R$50 milhões, segundo aponta a PF. O avião utilizado estava ligado a uma empresa de Vorkaro. Além das imagens, mensagens encontradas pela Polícia Federal no celular de Vorkaro tratam justamente do uso das aeronaves. Em julho de 2025, pouco mais de um mês antes do voo registrado no Rio, Vorkaro perguntou a Marcos Mata, proprietário da Prime U, empresa responsável pela administração dos aviões e helicópteros, se Moraes e a mulher estavam usando o serviço. Mata respondeu que o uso das aeronaves estava liberado e afirmou que o casal já havia utilizado aviões e também helicópteros. A divulgação da imagem ocorre em meio a uma série de questões que ainda precisam ser resolvidas pelo Supremo e que ampliaram a tensão entre os próprios ministros. Uma delas é o tratamento dado ao conteúdo extraído do celular de Vorkaro. Ministros receberam cópias do material e houve divergência sobre o acesso, a distribuição e a utilização das informações. André Mendonça e Luiz Fux chegaram a solicitar auxílio técnico da Polícia Federal para conseguir acessar o conteúdo. Permanecem ainda sem solução o andamento dos inquéritos do Master e do INSS, que estavam com Mendonça, mas agora ficaram com Fachin. O presidente da corte precisa definir ainda o afastamento do diretor-geral da PF, que foi mantido no cargo, mas aguarda a análise final da ação. Com as sessões do STF sendo desmarcadas em função da crise institucional, o advogado e doutor em Direito do Estado pela Universidade Federal do Paraná, Rodrigo Kanayama, teme uma paralisia da corte.
3: Essa paralisia ocorre por vários motivos, né? Eu diria que não é somente por causa desse conflito interno do Supremo, mas também porque os temas são realmente sensíveis. Com esse clima pouco mais acalorado, né, nós tivemos nos últimos dias, nós temos um risco até mesmo não ter quórum nas sessões do Supremo, o que pode gerar também outros problemas para a corte, né? Não ter quórum, imagine uma situação também que nós não temos nenhuma precedente, né?
2: Em nota, o escritório de Viviane Barsi de Moraes informa que contrata serviços de táxi aéreo de diferentes empresas, entre elas a Prime, cujos serviços foram utilizados em determinadas ocasiões, algumas delas com Alexandre de Moraes, mas que em nenhum dos voos realizados em aeronaves da Prime esteve presente Daniel Vorkaro ou qualquer outra pessoa alheia ao escritório. O escritório Barsi de Moraes reitera ainda que não por si contrato de prestação de serviços advocatícios com a Prime, tampouco realizou qualquer aquisição de cotas da empresa. De Brasília, Felipe Igreja.
1: Olha, uma outra informação que vem do Supremo Tribunal Federal é que o ministro Flávio Dino deu 90 dias para que a União reavalie as regras para a atuação da CVM, a Comissão de Valores Mobiliários. O Ministério da Fazenda deverá coordenar os trabalhos entre os diferentes órgãos públicos para mudanças na autarquia. Vinculada à Fazenda, a CVM fiscaliza o mercado de capitais do Brasil. Fiscalizações, debêntures, cotas em fundos de investimento, entre outros. Juridicamente, a entidade é uma autarquia, ou seja, faz administração pública indireta e tem autonomia administrativa para isso. Para o ministro Flávio Dino, os documentos apresentados no processo demonstram fragilidades relevantes nos mecanismos de controle interno, entre elas o arquivamento de denúncias sem a devida verificação. Esses arquivamentos incluem uma denúncia de 2022 que antecipava irregularidades no Banco Master. A decisão de Dino se deu numa ação direta de inconstitucionalidade do Partido Novo. O partido questionava a efetividade da atuação da CVM na fiscalização e no seu poder de polícia em relação ao mercado financeiro. O Banco Master e outras empresas do grupo foram liquidadas pelo Banco Central em 2025 por risco ao mercado financeiro. O Master era conhecido por atrair investidores com oferta de rendimentos muito acima da média do mercado. O ex-banqueiro Daniel Vorcaro, como você sabe, é investigado por gestão fraudulenta, lavagem de dinheiro e organização criminosa. Agora são 7 horas e 26 minutos. Um relatório da BIM indicou a possibilidade de interferência dos Estados Unidos nas eleições brasileiras. O documento foi enviado à presidência, TSE e Ministério da Justiça. As informações apontam que o presidente Donald Trump busca reduzir a influência de potências rivais na América Latina.
4: A possibilidade de interferência dos Estados Unidos nas eleições brasileiras alcançou um nível de criticidade. É o que aponta um relatório reservado da ABIN, enviado à Presidência da República, ao TSE e ao Ministério da Justiça no fim de agosto. As informações foram reveladas pela colunista Mônica Bergamo, da Folha de São Paulo, e confirmadas pelo Globo, e dão conta de uma tendência de escalada de pressão sobre o Brasil. O documento alerta ainda para uma intensificação seletiva e reconfiguração da pressão exercida pelos Estados Unidos sobre o país. Segundo a ABIN, o presidente Donald Trump tem por objetivo reduzir a influência de potências rivais dos Estados Unidos na América Latina, negando a elas o acesso a ativos estratégicos, riquezas naturais e infraestruturas na região. Na avaliação do analista político Melilo Diniz, Trump receia as relações do Brasil com China e Europa.
5: Não é de hoje que o governo norte-americano sob Trump tem tentado intervir nas eleições de toda a América do Sul, de toda a América Latina. Isso decorre de um projeto de poder que se estabelece dentro dessa região, mas também em relação a outros atores da geopolítica, como a China e como a Europa. De todo modo, essa pressão é indevida, é incorreta e acaba por gerar, se bem avaliada por todos os que estão diante do cenário de pretensão eleitoral, a repercussão disso na decisão sobre o voto.
4: Para a ABIN, o Brasil seria de destaque nesse contexto, por ter um governo com maior disposição política e meios de defender a autonomia estratégica ante pressões norte-americanas. Por isso, teria virado alvo de retaliações. A agência cita, por exemplo, sanções dadas a brasileiros e empresas com sede no Brasil por supostos vínculos com redes de lavagem de dinheiro associadas ao PCC e avalia que a interferência dos Estados Unidos ocorre de modo gradual, combinado e adaptativo. Marco Rubio, secretário de Estado dos Estados Unidos, é citado no documento. A atuação dele é considerada um componente ideológico que busca influenciar e reorientar a política externa dos países da América Latina. Na última quarta-feira, durante evento em Ceilândia, no Distrito Federal, o presidente Lula chegou a afirmar que pretende se reunir com Trump durante a Assembleia Geral das Nações Unidas, que acontece em Nova York na próxima semana, para pedir que o presidente dos Estados Unidos não interfira nas eleições brasileiras. De Brasília, Mariana Machado.
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0: Domingo 20 de setembro de 2026. O ministro do STF, Flávio Dino, determinou que o governo federal revise as regras da Comissão de Valores Mobiliários. A decisão foi tomada após o magistrado identificar fragilidades regulatórias e de fiscalização que ganharam evidência com o caso Banco Master. Ele deu 90 dias para a União apresentar conclusões e eventuais medidas. O trabalho deverá ser coordenado pelo Ministério da Fazenda. A ex-presidente do Chile, Michelle Bachelet, desistiu de disputar a Secretaria-Geral das Nações Unidas. A candidatura dela recebeu apoio do Brasil e do México, mas perdeu força após o presidente chileno José Antonio Kast abandonar a campanha. Quatro mulheres e três homens ainda tentam suceder o português Antonio Guterres no cargo. Ele encerrará o segundo mandato de 5 anos em 31 de dezembro. Um ataque de drones lançado pela Ucrânia matou 3 pessoas e deixou 20 feridas em Moscou durante a madrugada deste domingo. A ofensiva atingiu uma refinaria de petróleo e um prédio residencial. O prefeito de Moscou classificou a ofensiva como o maior ataque de drones já registrado contra a capital russa desde o início da guerra. Os ataques aconteceram no dia em que se encerra o terceiro e último dia de votações para o Legislativo da Rússia. É o primeiro pleito que ocorre no país desde que o Kremlin iniciou a ofensiva contra a Ucrânia em 2022. Os resultados preliminares apontam que o Partido Rússia Unida, do presidente Vladimir Putin, lidera com 57% dos votos. O Rússia Unida enfrenta apenas legendas que apoiam a maioria das políticas de Putin e a guerra na Ucrânia. No horário de Brasília, 7 horas 31 minutos.
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0: Líderes mundiais se reúnem nesta semana em Nova York para a Assembleia Geral da ONU, edição de número 81. Já começou no dia 8 de setembro, mas aí a chamada Semana de Alto Nível, quando chefes de Estado e de governo vão até Nova York. Começa agora, terça-feira, dia 22, vai até o dia 28. Veremos o retorno do presidente Donald Trump à tribuna pelo segundo ano consecutivo. Antes dele, o discurso sempre do presidente brasileiro, Luiz Inácio Lula da Silva. Para falar mais sobre a expectativa sobre essa assembleia, nossa convidada hoje aqui na CBN é a Priscila Canepparo, doutora em Direito Internacional e professora da Universidade Federal do Paraná. Priscila, boa noite, mais uma vez, bem-vinda à CBN, tudo bem?
2: Obrigada, boa noite, Fernando, boa noite a todos e, novamente, muito obrigada pelo convite.
0: Nós quem agradecemos. Professora, como chegamos a essa Assembleia Geral da ONU, os discursos começando na terça-feira? Como chegamos até aqui?
2: Pois é, Fernando, felizmente chegamos até aqui, acho que é importante destacar, mesmo de uma queda, né, de confiança do multilateralismo, principalmente encabeçada pelos Estados Unidos, eu acredito muito ainda no papel, principalmente da Organização das Nações Unidas, porque a gente tem que pensar que ela não é apenas a Assembleia Geral e nem apenas o Conselho de Segurança. Uhum. Então, muitos estados ainda continuam, né, vertendo nessa perspectiva confiança dentro da organização e também elencando, né, a importância que a gente dá justamente para esse momento de reunião, a reunião anual da Assembleia Geral. Acho que é importantíssimo destacar que a gente vê, de fato, né, uma queda do multilateralismo encabeçada pelos Estados Unidos, mas, em contrapartida, se a gente tivesse tido essa conversa no passado, eu falaria com muito mais descrédito e com muito mais ressentimento em relação a essa queda. Nesse momento, nesse ano de 2026, talvez as situações já tenham se estabilizado, né? A postura do Donald Trump já tenha sido entendida por diversos estados e esses estados, eles se rearranjaram em uma nova ordem internacional que a gente está ainda tentando fazer a leitura, mas que, de fato, o multilateralismo continua presente. E é o que eu posso destacar, um acontecimento da última semana, que é justamente o Canadá ser Estado associado da União Europeia. A gente jamais outrora teria pensado que a União Europeia teria aberto as portas justamente para fazer, né, uma associação com um Estado para além mar. Então, são pontos que eu acho importante destacar, que também denotam que a ONU continua tendo importância. Inclusive, Fernando, vou trazer um dado aqui, né? Os Estados Unidos, ele deve mais de US$1 bilhão para a Organização das Nações Unidas, né? Basicamente, a era Trump cortou esse auxílio de fundos e principalmente de pagamento da anualidade para a ONU. Só que para garantir o seu direito de voto, os Estados Unidos pagou o montante representando justamente o inferior ao correspondente a duas mensalidades. Porque, duas anualidades. Porque se o Estado deixa de pagar o correspondente a duas anualidades, ele perde o direito de voto na Assembleia Geral. Então, é importante dar esse panorama de fundo, porque por mais que os Estados Unidos tenham uma retórica muito contrária nesse momento à organização, a gente vê que, de fato, ele continua levando em alguma situação em consideração.
0: Professor, quer dizer, eles pagaram, veja se eu estou correto, eles pagaram 725 milhões de dólares para não perder o direito ao voto, mas ainda devem 1 bilhão.
2: Exatamente, eles ainda devem 1 bilhão, mas eles pagaram mais de 700 milhões de dólares, porque quando o Estado deixa de pagar o correspondente a duas anualidades, não 2 anos seguidos, mas os correspondentes, né, o montante correspondente, ele perde o direito de voto na Assembleia Geral. Ele só não perde esse direito de voto se ele comprovar que ele não tem condições de pagar. Então, seria o caso, por exemplo, do Haiti, né? O Haiti não pode perder o direito de voto porque não tem condição de pagar. Claro. Mas os Estados Unidos têm né, condição de pagar, então ele perderia o direito de voto. Ele deve muito, né? Até porque essa capacidade contributiva do Estado é quem dita o montante da anualidade. De fato, os Estados Unidos é um dos países que mais paga anualidade, mas é importante destacar que eles poderiam muito bem ter deixado de lado esse pagamento e simplesmente ter perdido o direito de voto se eles não acreditassem tão piamente na Organização das Nações Unidas.
0: Exatamente, exatamente. Agora uma questão, professor, desde que Trump chegou a esse segundo mandato, a gente viu que, bom, desde o primeiro, na verdade, os Estados Unidos saíram de várias agências ligadas à ONU. A ONU apresenta hoje dificuldades financeiras?
2: Fernanda, é inegável que a ONU apresenta hoje dificuldades financeiras e eu acho que para deixar o nosso ouvinte bem inteirado, a agência especializada, né, basicamente, ela é aquela que compõe uma mini organização dentro da grande organização, dentro da grande estrutura da ONU. Então, o Estado ele não pode escolher sair da Assembleia Geral, mas ele pode escolher sair de uma agência especializada. Então, os Estados Unidos, ele saiu da Organização Mundial da Saúde, ele já tinha saído no primeiro mandato do Trump, da Unesco. Então, isso faz com que haja justamente uma falta de força dessas agências que são extremamente necessárias, são especializadas a partir de temática, mas, de fato, os Estados Unidos ele tem cada vez menos investidos em programas também de órgãos da ONU. Não apenas saindo dessas agências especializadas, mas, por exemplo, né, o programa da ONU contra a AIDS. A gente precisa de um financiamento, principalmente do Norte Global. Os Estados Unidos era um país que fazia muito bem esse financiamento. E o que aconteceu, de fato, com a era Trump, pensou o seguinte: por que que eu estou pagando, né, para outros países levarem proveito nessas perspectivas? A gente tem que pensar, né, que eu estou reproduzindo a fala do Trump e o pensamento do Trump, mas a gente tem que pensar que para o Trump não existe uma comunidade, uma aldeia global. O que existe são interesses próprios dos Estados Unidos. Se ele não tiver lucro naquilo, não interessa para ele. Então, ainda que nós tivéssemos em outros momentos alguma certa humanidade dos Estados Unidos em financiar esses projetos, esses planos, esses programas, na era Trump a gente volta, né, para um mercantilismo puro que só pensa no lucro. Por isso que ele saiu, né, justamente de angariar e de financiar muito desses programas da ONU.
0: Perfeito. Agora, Priscila, nós veremos discursos de líderes de países que estão envolvidos em guerras. Nós teremos lá Massoud Pezeshkian, que é o presidente do Irã, Benjamin Netanyahu, primeiro-ministro de Israel. O Zelensky, desse ano, ele vai participar presencialmente ou vai ser vídeo?
2: Sabe? Eu acredito que ele vai participar presencialmente, porque ele está tentando cada vez mais fundos. Uhum. Né?
0: Sergei Lavrov, ministro das Relações Exteriores da Rússia. E a Palestina, pelo segundo ano consecutivo, não participa. O presidente da ANP, da Autoridade Nacional Palestina, Mahmoud Abbas, não foi autorizado a ir. O que esperar desses líderes nos discursos que teremos na Assembleia, professora?
2: Bom, Fernando, deixa eu só fazer um parênteses aqui, é importante destacar, né, que ainda que a China não esteja envolvida em conflito diretamente, o Xi Jinping ele vai estar nos Estados Unidos, mas ele já falou que não vai para a reunião da Assembleia Geral.
0: É na mesma semana, professor, por que ele não dá um pulinho lá?
2: Pois é porque assim, por mais que a China acredite no multilateralismo, por mais que a gente veja, principalmente ela não tecendo o papel da Organização Mundial do Comércio, a China tem muitas críticas para alguns trabalhos da ONU em relação a uma postura muito ocidental, né? Então, é um meio de deslegitimar um pouco da importância da ONU, mas ainda que a China venha retomando esse papel de grande líder do multilateralismo. Não estou falando da ONU, mas de grande líder do multilateralismo. E aí também, Fernando, a gente precisa entender que a Palestina não é um Estado membro da ONU. Né? Infelizmente, a gente precisa também compactuar com a ideia que para o Estado ser membro da ONU, ele precisa de aprovação de 2/3 dos 193 estados que fazem parte da ONU e precisa basicamente ter aprovação dos 5 grandes do Conselho de Segurança: China, Rússia, França, Reino Unido e quem barrou, Estados Unidos. Então, a Palestina não é membro, então, por consequência, os Estados Unidos não têm o dever de albergá-la, de liberar visto, de prover justamente condições práticas para que a Palestina venha, né, enfim, a participar dessas reuniões, diferentemente do caso do presidente Duran. E aí, obviamente, a gente vai ver discursos muito inflados e discursos também voltados para uma perspectiva de negociação, né? O Sergei Lavrov, eu acredito muito piamente que ele vai trazer um discurso voltado que eles querem acabar com a guerra, mas que, de fato, a Ucrânia tem que respeitar a soberania territorial e a vontade, né, dos povos russos que se encontram em outrora, que era um território justamente do que? Daquilo que a gente chama hoje, né, de Ucrânia. Então, basicamente, também dentro dessa pegada, vai ter mais uma reafirmação da Rússia, que a gente tem que lembrar que estão ocorrendo eleições agora na Rússia, e aqueles territórios da Ucrânia ocupados estão votando, né, nessas eleições parlamentares russas. Aí a gente vai ver um discurso inflado, né, na perspectiva quero diálogo, mas tem que ser nos meus termos. Em contrapartida, o Zelensky também vai vir com essa pegada de que quer o diálogo, quer acabar com a guerra, mas que a Rússia não quer sentar à mesa de negociação, porque de fato a Rússia não quer, né? A Rússia já tem seus termos prontos e não quer negociar esses termos. O que a Ucrânia quer é justamente negociar. Acredito que a gente vai ver um discurso muito, muito duro do presidente do Irã, né? Até porque a gente tem que lembrar que o Irã é um país que continua em guerra. Acredito que ele vai prevalecer, né, nessa pegada de permitir com que se tenha o desenvolvimento da capacidade nuclear iraniana para fins civis, né? Até porque é um direito humano, um direito ao desenvolvimento. E também acredito que ele vai condenar muito a postura dos estados que acabaram, né, por não barrar essa posição dos Estados Unidos e principalmente retomar a soberania, a fala de soberania em relação ao Estreito de Hormuz.
0: Professora, por onde passaria, por onde começaria uma reforma do Conselho de Segurança da ONU?
2: Fernanda, eu vou ser muito sincera com você, eu não acredito na reforma do Conselho de Segurança,
0: Não
2: e
0: vai
2: dito
0: mudar.
2: por quê, tá? Não, eu não acredito que vai mudar, porque basicamente a estrutura da ONU, ela se deu justamente com esses 5 grandes, né? Ou seja, esses 5 que negociaram a Carta de São Francisco, primeiro ponto. E segundo ponto, para a gente mudar o Conselho de Segurança, a gente precisa de uma reforma na Carta de São Francisco. Necessitando de uma reforma na Carta de São Francisco, a gente precisa de aprovação de China, Rússia, Estados Unidos, França e Reino Unido, ou seja, os 5 grandes precisam aprovar essa reforma. Então, acho muito difícil que isso ocorra, porque ninguém vai largar justamente esse osso de ter um pouco mais de poder dentro da organização. Eu acredito muito mais no descrédito do Conselho de Segurança e para a gente passar para um outro órgão que denote o equilíbrio mundial, e aí, como o Brasil fala, tem que ter um representante da África, tem que ter um representante da América Latina, do que de fato nessa reforma. Reforma, novamente, eu acho muito utópico, acho que é um ponto, né, até da política externa, principalmente do Lula, do PT, em falar que quer entrar no Conselho de Segurança é uma postura muito inócua, né? Porque não vai surtir resultado prático. E aí, só para acabar minha fala, né, para ver que existe um lastro aqui, fazendo um paralelo, a gente tinha duras críticas à Comissão de Direitos Humanos, que foi criada em 1946. Muito se falava que tinha que reformar essa Comissão de Direitos Humanos, porque tinha diversos desvios, vamos colocar assim, né, estruturais e também de funcional. E aí a gente viu que não era possível essa reforma, e basicamente em 2006, a Comissão de Direitos Humanos foi substituída pelo Conselho de Direitos Humanos. E eu acho que o Conselho de Segurança caminha para os mesmos patamares, se é que a ONU vai conseguir sobreviver sem o Conselho de
0: É,
2: Segurança.
0: boa, boa questão. Priscila, uma outra questão é: está terminando o mandato de Antônio Guterres à frente da Secretaria-Geral da ONU. Aí hoje veio a informação de que a ex-presidente chilena Michelle Bachelet não vai mais concorrer, perdeu o apoio. Quem está no páreo e dá para a gente fazer um balanço do que foi Antônio Guterres à frente da Secretaria-Geral da ONU?
2: Bom, vamos lá. Eu vou começar, né, falando dos dois principais nomes, né? Tem um nome muito forte que a gente tem que vem aqui da América Latina, que é o ex-presidente, então, da Agência Atômica de Energia, né, Internacional, que é um argentino, e tem uma Porto, é, desculpa, uma é, Paname, de, desculpa, Costa Riquenha, tá? Que era de uma agência especializada da ONU, né? Agência também voltada justamente para essas perspectivas de energia, e também que trabalhou durante muito tempo dentro do Conselho Econômico e Social, que é um nome muito forte. Mas aí eu destaco, né, o nome desse argentino, porque justamente ele é o nome apoiado pelos Estados Unidos. Então, como a gente sabe que tem uma rotatividade, tem alguns também africanos no páreo, tá? Mas a gente sabe que é uma rotatividade que não vai ser um nome da Europa nesse momento, já que o Antônio Guterres era um português. A gente tem apostado muito no nome desse argentino, que é justamente, né, o nome que está à frente, principalmente de uma postura dos Estados Unidos apoiá-lo, né? É uma pena que a Michelle Bachelet tenha desistido da sua candidatura, mas já era esperado, era um nome que o Brasil apoiava, principalmente, acho que é importantíssimo aqui destacar um pouco da trajetória dentro dela dentro da organização, né? Ela trabalhou no Alto Comissariado das Nações Unidas para Direitos Humanos, presidiu o Conselho de Direitos Humanos e fez muito, principalmente para as demandas do Sul Global, né? Então era um nome muito forte, mas aí ela mexeu, né, Fernando, com quem não devia. Ela mexeu com os Estados Unidos e mexeu com a China durante seu mandato. Com a China, ela quis investigar e fez o relatório da etnia Uiguri, né, que são justamente pessoas que são discriminadas no contexto chinês, e nos Estados Unidos ela quis investigar a fronteira sul, né? Então, a gente sabe que para esse nome ir para a votação na Assembleia Geral, ele precisa passar pelo Conselho de Segurança. E já era esperado que o nome dela não ia passar, então por isso que ela desistiu. Já em relação a Antônio Guterres, eu acho é muito difícil a gente falar de um mandato que não se coaduna com uma ordem internacional multilateral. Por que que eu estou dizendo isso? Ele ficou longos 10 anos, né, dentro da função, mas num primeiro momento a gente observa que, de fato, se a gente pegar 2016, a gente está quase chegando na primeira era Trump, né? E no final, né, enfim, no início da primeira era Trump. Quando a gente vê a primeira era Trump, a gente já tem uma deslegitimação e um descrédito ao multilateralismo. Isso cria dentro das relações internacionais uma teoria dominó. Se os Estados Unidos não respeita, por que eu preciso respeitar? Né? Então, dentro dessa perspectiva, ele tentou manter a ONU em suas estruturas basais lá de 1945 e agora, obviamente, nesse segundo mandato do Trump, foi caótico no sentido da questão da retórica do multilateralismo. Mas ainda assim, eu preciso destacar que Antônio Guterres fez coisas muito relevantes, né? Um deles é, por exemplo, o programa Leave No One Behind, né? Não deixar ninguém para trás. Então, basicamente, abraçar aqueles estados que não conseguem entrar na organização, que nem estados são reconhecidos, como a Palestina. Segundo, abraçar povos que são discriminados ao longo da história e não possuem muito direito de voz prática dentro da Organização das Nações Unidas. Ele permitiu com que 40 milhões de pessoas no mundo não morressem de fome por conta de programas do Conselho Econômico Social e também da FAO, e principalmente permitiu com que ainda nós não estivéssemos em uma terceira guerra mundial. Eu sou cética em relação à ONU, mas eu ainda sou uma esperançosa em relação ao multilateralismo. Então, eu acho que o Antônio Guterres, ele veio nessa pegada e, dentro do possível, ele fez o que precisava ser feito, lembrando sempre, né, que Estados Unidos, Estado criador, fundador da ONU, já estava contrário à prática da organização.
0: Perfeito. Só para a gente amarrar esse assunto, então, deve ser, o favorito, então, deve ser Rafael Grossi, que é o argentino, que é o diretor da Agência Internacional de Energia Atômica, e aí tem a Costa Riquenha, que você disse, é a Rebecca Greenspan. Esses dois nomes.
2: Isso, exatamente. Figuram como... Exatamente.
0: Tá bom.
2: Exatamente. Uhum. Mas eu acho que o argentino é o mais forte.
0: Até por causa da questão do Irã também, armas nucleares, né? E ele sabe tudo de arma nuclear, né? Talvez seja um adendo aí para esse favoritismo.
2: E assim, Fernando, também gosta do Trump, né? Então já é meio caminho andado para a questão dos Estados Unidos.
0: Tá. Agora eu queria mudar de assunto, porque é o seguinte, recentemente a Priscila esteve com a gente no Mundo em Meia Hora, comigo, com Ariel Palacios, e a gente falou sobre a política na Alemanha, e naquela ocasião o partido de extrema-direita, o AfD, tinha vencido no estado, tinha quase conseguido a maioria, todo mundo falou assim, nossa, aonde está indo a AfD? Eis que hoje, nós tivemos uma outra eleição no estado que é o Mecklenburg-Pomerânia Ocidental, fica no noroeste da Alemanha e, segundo pesquisas de boca de urna, também está à frente, muito à frente do partido do chanceler Merz, que está vendo tudo isso e está ficando muito, muito preocupado. Professora, que sinalização é essa de mais um estado tendo a AfD em primeiro lugar? Duas vezes em um mês.
2: Bom, vamos lá falar sobre Mecklenburg, né? Basicamente Pomerânia, que é um estado que vem da Alemanha Oriental, né? Então é importante a gente falar que, por mais que tenha o nome ocidental aí, ela vem, né?
0: Isso. É
2: basicamente de uma trajetória da Alemanha Oriental. E isso basicamente faz com que nós tenhamos em mente que o caminho da AfD é justamente a insatisfação, frustração socioeconômica, a questão justamente de reunificação, a insatisfação dos populares, vamos colocar aqui sim, do alemão médio em relação a essa política do Merz. E a gente comprova, corrobora com aquilo que outrora a gente já falou, que quem está votando na AfD, por mais paradoxal que isso soe, é a Alemanha Oriental, primeiro ponto. Segundo ponto, são as pessoas de menor escolaridade. E terceiro ponto, são pessoas que não acreditam mais no Estado alemão, que vinha desde então, né, em um centro-direita, pensando sempre naquele coletivo, pensando na perspectiva nacional, mas também de aberturas e, principalmente, né, pensando em um contexto pós-Segunda Guerra Mundial, em que a Alemanha deveria ser neutra em determinadas pautas. O que a gente observa é paradoxal também, né, um recrudescimento de valores nacionalistas, mas por aquela parcela da população que ficou do lado, né, da antiga União Soviética, que ficou justamente na Alemanha Oriental. Então, isso reafirma o que a gente já estava imaginando em relação ao eleitor da AfD. É claro que isso é muito sério dentro de uma perspectiva de Alemanha continental como um todo, né, porque a gente vai renascendo a perspectiva de um sentimento nacionalista e, quando aconteceu isso, a gente viu que não deu nada certo. E só para fechar aqui também, Fernanda, é importante destacar que, ainda que a AfD ela tenha ganhado, isso não significa que ela vai ter a maioria dentro dessa regionalidade, né? Dentro basicamente de Mecklenburg, né? A Pomerânia Ocidental. Isso pode levar com que nós observemos, e aqui eu pontuo, se a boca de urna estiver certa, tá? Que vai faltar 5%, né, de votação para que a AfD tenha justamente essa maioria. Ela não alcançou tamanha importância para ter, mas é claro que a gente precisa ficar atento, porque assim, o salto dela nesses últimos anos foi algo inacreditável, né?
0: Perfeito. Priscila Canepparo é doutora em Direito Internacional, professora da Universidade Federal do Paraná. Professora, mais uma vez, obrigado pela conversa aqui na CBN. Uma boa noite, uma boa semana e até uma próxima.
2: Obrigada, Fernando. Boa noite para vocês também e boa semana.
0: Igualmente, muito obrigado. Agora são 7h52, vamos para o intervalo e noticiário da sua região. Até já.
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1: Olha, mais uma informação sobre a Assembleia Geral da ONU, que a gente estava conversando há pouco com a Priscila Canepar, é o seguinte. Brasil, União Europeia, Canadá e Quênia lançaram uma iniciativa em defesa do multilateralismo. Um movimento diplomático batizado de Parceiros pelo Multilateralismo, P4M, é a sigla. Foi anunciado hoje, neste domingo, por meio da publicação de um manifesto conjunto e foi publicado no britânico Financial Times. O grupo propõe a criação de uma estrutura flexível e aberta a países de diferentes regiões e tradições políticas que estejam dispostos a atuar para além de suas diferenças, formar coalizões em favor de reformas e transformar princípios compartilhados em ações concretas. O objetivo principal dessa aliança é formar coalizões capazes de apoiar reformas na ONU e tornar as instituições globais mais representativas, sem criar uma burocracia exclusiva. As lideranças justificam essa medida diante da atual fragmentação e da polarização global. O manifesto destaca ainda que 65 conflitos armados entre estados foram registrados em 2025. 65 conflitos em 2025, hein? A maior quantidade de confrontos documentada desde 1946. Desde o fim da Segunda Guerra, praticamente. Além disso, os signatários apontam que os gastos militares globais também bateram recordes. Chegaram a 2,9 trilhões de dólares. Para reverter esse quadro, essa iniciativa busca articular respostas conjuntas, desafios urgentes e complexos, como inteligência artificial, vai estar na pauta da Assembleia também, mudanças climáticas, pandemias e choques financeiros. Os líderes afirmam expressamente que nenhum país tem poder suficiente para enfrentar esses obstáculos de forma isolada e que a necessidade de cooperação multilateral segue plenamente viva. Está então uma iniciativa, um manifesto apoiado por Canadá, elaborado por Canadá, União Europeia, Brasil e Quênia em defesa do multilateralismo nas vésperas da Assembleia Geral da ONU.

0: A defesa do motorista acusado de manter a socialite Regina Gonçalves em cárcere privado por 10 anos no Rio de Janeiro vai recorrer da decisão que o leva a júri popular. O homem é acusado de ter tentado matar a idosa no final de 2021. Ele ainda responde por violência psicológica e furto de diversos itens do apartamento dela.
1: O motorista acusado de praticar diversos crimes contra a socialite Regina Glaura Lemos Gonçalves em Copacabana deixou a cadeia após nova decisão judicial, mas vai ter de enfrentar o júri popular. Ele é acusado de tentativa de feminicídio contra a idosa

0: O homicídio citado na denúncia aconteceu às vésperas do Réveillon de 2022. Na ocasião, José Marcos teria derrubado um varão de cortina sobre a idosa propositalmente, causando um traumatismo craniano. Regina ficou internada por uma semana e precisou passar por cirurgia. José Marcos responde também por cárcere privado, violência psicológica e furto qualificado. O caso veio à tona em 2024, quando Regina conseguiu fugir do próprio apartamento no célebre edifício Chopin, em frente à praia de Copacabana. Ela disse que José Marcos havia sido contratado como motorista particular, mas a mantinha em cárcere privado e condições de maus tratos há cerca de 10 anos. A socialite ainda acusou o homem de ter roubado bens do apartamento e rebateu a versão dele de que os dois teriam um relacionamento amoroso. Regina é a viúva do empresário Nestor Gonçalves, dono da marca de cartas de baralho Copag e morto há mais de 3 décadas. Eles não tiveram filhos. Hoje, aos 90 anos, a idosa está sob os cuidados de um sobrinho. Após a soltura, José Marcos terá de usar tornozeleira eletrônica e não vai poder se aproximar da socialite. Do Rio de Janeiro, Diogo Bugalho.
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0: Domingo 20 de setembro de 2026. A coligação do presidente Lula solicitou ao Tribunal Superior Eleitoral a suspensão de uma plataforma de vídeos do candidato do PL, Flávio Bolsonaro. O argumento é que a TV celular não identifica que o conteúdo exibido é produzido pela campanha do filho do ex-presidente Jair Bolsonaro. Os advogados do petista avaliam que há risco de a página parecer uma plataforma de apoio espontâneo. A TV celular transmite programação ao vivo ininterrupta. O material pode ser baixado e compartilhado nas redes sociais. Segundo a coligação do petista, o espaço funciona como uma biblioteca de propaganda da campanha, mas sem identificação. A seleção masculina de vôlei venceu a Argentina por 3-7-0 no Maracanãzinho e levou o título do Campeonato Sul-Americano. A conquista confirmou a vaga nas Olimpíadas de Los Angeles em 2028. O destaque foi Darlan, que marcou 23 pontos e derrubou quase todas as bolas de ataque. Um helicóptero caiu em uma área de mata de difícil acesso na madrugada deste domingo na região de Avaré, no interior de São Paulo. Segundo as investigações preliminares, o Corpo de Bombeiros, a aeronave saiu da região metropolitana da capital e tinha como destino Londrina, no Paraná. Os bombeiros encontraram 3 vítimas em estado grave, com múltiplas fraturas. No horário de Brasília, 8:03.
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1: Iniciamos a segunda hora do Show da Notícia deste domingo, hoje, 20 de setembro de 2026. E a gente fala sobre um levantamento do IBGE que mostra que pessoas com deficiência ainda enfrentam desigualdades em diferentes áreas como trabalho e renda. A taxa de ocupação dos PCDs é de menos de 30%, quase metade da vista na população sem deficiência. A grande maioria também vive em moradias sujeitas a obstáculos nas calçadas e a taxa de analfabetismo entre jovens com deficiência é 12 vezes maior. Acompanhe.
2: Fernanda Ribeiro é estudante de Relações Internacionais e formada em Administração. Apesar de já estar na segunda graduação, encontra dificuldades de conseguir um emprego. E o motivo passa longe de ser o currículo, mas sim uma condição física, a perda auditiva. A dificuldade de Fernanda não é um caso isolado. Um estudo divulgado pelo IBGE aponta que apenas 3 em cada 10 pessoas com deficiência conseguem trabalho no país. A taxa de ocupação entre os PCDs é de 29%.

0: 9%, quase metade da vista entre pessoas sem deficiência, que é de 55,8%. Os dados têm como base o censo de 2022. Fernanda Ribeiro conta que os obstáculos começam já nos processos seletivos.
1: A maioria das entrevistas que eu faço é online, né? Então, normalmente, para mim, no caso, como perda auditiva, eu aumento o volume do notebook. Tem hoje programas que você pode instalar no notebook, no computador, de forma que você compre ainda melhor, né, o que está sendo dito, né, entre você e o entrevistador. Mas já tive alguma dificuldade, sim, quando eu não sabia, né, que existia esse tipo de programa. Às vezes eu não escutava, a gente pedia para, pode ficar, por favor, perto do microfone, né, e aí tinha esse pequeno contratempo, né.
0: A dificuldade de empregabilidade é ainda pior entre quem tem deficiências mais severas, como as mentais. O estudo do IBGE também mostrou que as pessoas com deficiência recebem menos. Em média, ganham R$ 2.053 por mês, contra R$ 2.890 entre as pessoas sem deficiência. O analista do IBGE, André Simões, explica que a diferença está relacionada não só à menor participação das pessoas com deficiência no mercado de trabalho, mas também ao perfil mais envelhecido dessa população.
2: Isso se deve ao fato de que, entre a população com deficiência, há uma menor participação no mercado de trabalho, e quando há a participação no mercado de trabalho, o rendimento acaba sendo menor do que aquela população sem deficiência. Da mesma forma, a estrutura etária, da população com deficiência é mais envelhecida, com a participação maior de pessoas com mais de 60 anos de idade, o que faz com que haja um peso maior, tanto de aposentadorias e de pensões, na estrutura desse rendimento.
0: A diferença de renda também se reflete nas condições de vida. Uma a cada três pessoas com deficiência está abaixo da linha da pobreza. Entre as crianças de 2 a 14 anos nessa condição, a proporção chega a 6 em cada 10. A pesquisa também aponta dificuldades relacionadas à acessibilidade. Apenas 34,5% das pessoas com deficiência no Brasil vivem em municípios que realizam adaptações em espaços públicos. E 2 em cada 3 PCDs residem em moradias sujeitas a obstáculos nas calçadas. O psicólogo Matheus Souza tem uma deficiência física congênita que afeta o equilíbrio e provoca dores. As dificuldades de acesso fizeram abrir mão de uma vaga de trabalho.
3: Por motivos de deslocamento mesmo, por ter muitas dificuldades em relação a onde ficava o local do trabalho e onde eu resido, eu preferi abrir mão da vaga por causa desse tipo de dificuldade, né? Não apenas a distância em si, mas o acesso aos lugares. Por causa desses complicadores, eu preferi novamente sair. E agora, bom, novamente desempregado, né?
0: Na educação, o indicador chama a atenção. 12% das pessoas entre 15 e 29 anos com deficiência não têm habilidade de ler e escrever. Entre os jovens que não têm deficiência, a taxa de analfabetismo é de apenas 1%. Em 2022, havia 14 milhões e 400 mil pessoas com deficiência no Brasil, ou 7,3% da população. A dificuldade mais comum é para enxergar, condição que atinge 4% dos brasileiros. Em seguida, vem as dificuldades para caminhar ou subir degraus e para pegar objetos pequenos. Dificuldades associadas a funções mentais atingem pouco mais de 1% da população, bem como a dificuldade para ouvir. Com a colaboração de Rodrigo Bressani, do Rio de Janeiro, Júlia Viana.
4: Olha, mais uma da história envolvendo Ed Sheeran, que agora Ed Sheeran entrou numa baita de uma polêmica com relação ao apoio de um rapper que falou Palestina Livre, e aí depois aí degringolou, né? Ele tava se sentindo tão sozinho, né? Porque tava todo mundo deixando o cara, que agora Ed Sheeran pediu desculpas aos fãs num show que fez na Filadélfia, depois de sua turnê nos Estados Unidos, ser envolvida numa controvérsia sobre a liberdade de expressão e a guerra em Gaza. Sheeran disse agora que a guerra entre Israel e Hamas partiu seu coração e que agora precisou tomar decisões difíceis. O cantor afirmou que não quer ser um músico ativista, mas reconheceu que foi colocado no centro de um debate sobre a liberdade de expressão e sobre o conflito no Oriente Médio. Bom, essa polêmica começou depois que o rapper Macklemore, que fazia abertura dos shows, Ele foi retirado das apresentações restantes da turnê americana porque ele havia feito declarações de apoio aos palestinos durante os shows. Outros músicos que participavam da turnê também deixaram o grupo, em solidariedade a Macklemore. Foi todo mundo deixando o Ed Sheeran e ficando ao lado de Macklemore. Sheeran afirmou que tentou conversar com os responsáveis pelos locais dos shows para manter Macklemore na turnê, mas não conseguiu. Aí, durante o show da Filadélfia, Sheeran classificou como horrível o ataque liderado pelo Hamas contra Israel em 7 de outubro de 2023 e disse que o conflito posterior em Gaza é catastrófico, injustificável, desproporcional. Também afirmou que a injustiça sistêmica na Cisjordânia não pode ser ignorada. Ao mesmo tempo, o cantor disse que seus shows são espaços seguros para todos e que pessoas com opiniões diferentes devem poder estar juntas. Foi pedagógico isso tudo para o Ed Sheeran, né, pelo visto. Bom, cerca de 50 manifestantes pró-Palestina protestaram nas proximidades do estádio com bandeiras palestinas. Macklemore vinha defendendo publicamente os direitos dos palestinos. Segundo ele, sua saída da turnê ocorreu depois que Robert Kraft, que é o proprietário do Gillette Stadium em Massachusetts, onde estavam previstos shows de Sheeran, decidiu impedir a sua apresentação. Pô, teve a intervenção do proprietário do estádio. Kraft justificou a decisão citando declarações recentes de Macklemore em um histórico que, segundo ele, inclui retórica e imagens antissemitas. A controvérsia dividiu os fãs e também provocou discussões sobre os limites da liberdade de expressão de artistas em grandes eventos. A novidade agora é que Ed Sheeran, de uma forma pedagógica, depois de tudo que aconteceu, pediu desculpas aos fãs da Filadélfia. Ed Sheeran que vem ao Brasil. A Ellen Menezes sabe tudo sobre essa polêmica. Vários artistas que abririam o show dele em vários locais também abandonado Ed Sheeran, certo? No Brasil, tava uma polêmica, uma dúvida se quem vai abrir ou não. A gente sabe se vai abrir ou não? Não se sabe. Era o irmão da Billie Eilish. Era. Ele também saiu? Saiu. Por causa dessa treta. Agora são 8 horas e 12 minutos. Vamos para o intervalo com o noticiário da sua região. Até já.
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6: O ministro do STF, Gilmar Mendes, solicitou informações da Fundação Getúlio Vargas sobre o pagamento dos auxílios emergenciais aos atingidos pelo rompimento da barragem da Vale, em Brumadinho. O pedido ocorre dentro da ação movida pelo Instituto Brasileiro de Mineração, que cobra o encerramento do programa de transferência de renda após 7 anos do desastre. Pelo despacho, a FGV, que é a entidade responsável pelos pagamentos e administração dos recursos, tem 10 dias para fornecer as informações solicitadas antes do ministro tomar uma decisão sobre o caso. Entre os dados pedidos estão o valor total transferido a cada mês pela Vale à FGV para o custeio do novo auxílio emergencial, a data de início dos repasses, quantidade de pessoas atualmente habilitadas, os requisitos territoriais, socioeconômicos, familiares ou de qualquer outra natureza considerados para concessão do benefício, entre outros. A continuidade do programa foi contestada pelo IBRAM no STF após a Justiça em Minas Gerais acolher uma ação do Ministério Público e de atingidos para manutenção dos pagamentos. A Vale e a FGV encerrariam o programa por fim dos recursos do fundo. Durante a ação apresentada ao STF, o IBRAM afirmou que as obrigações da mineradora estariam resolvidas no acordo judicial de reparação separação e que suspender o novo auxílio não deixaria os beneficiários desassistidos graças a outras ações de reparação. Na contramão, o município de Brumadinho fez uma manifestação ao ministro e contestou os argumentos do IBRAM. A prefeitura apresentou um relatório econômico sobre os impactos do encerramento do programa e citou dados da própria Vale, que indicam que foram cumpridas somente 67% das obrigações previstas no Acordo de Brumadinho desde a assinatura. A prefeitura também cita impactos no PIB local. Conforme dados da FGV, o programa de transferência de renda atende 164 mil pessoas e já pagou mais de 5,4 bilhões de reais em benefícios desde que foi criado em 2021, após a assinatura do Acordo de Brumadinho. Reportagem Débora Costa.

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1: Agora são 8h16, eu queria sugerir, recomendar para você a leitura de uma pesquisa que foi publicada no O Globo de hoje, está no site, que se chama Religião e Vida Pública no Brasil. Foi feita pelo Instituto de Estudos da Religião com a Quest. Os dados começaram a ser divulgados neste domingo pelo Globo. É um primeiro capítulo agora de uma série de reportagens que se chama Fiel da Balança, que vai abordar as mudanças religiosas no país e seus impactos nas eleições e nos hábitos dos brasileiros. É muito, muito boa. Diz o seguinte aqui, ó, primeiro, para a gente ter uma ideia do tamanho dessa pesquisa, é um levantamento com 15 mil entrevistas presenciais ao redor do país e aponta aqui, primeiro dado, 8 em cada 10 pessoas são contrárias a discutir política em espaços religiosos. 8 em cada 10. Além disso, 9 em cada 10 brasileiros não querem que sua liderança religiosa permita a presença de candidatos na igreja. Esses percentuais são similares entre católicos, evangélicos e outras religiosidades. Olha que interessante. Mesmo com essa projeção, com essa rejeição, perdão, a pesquisa também mostra que, medida os líderes, em especial pastores, tentam influenciar os votos dos fiéis. Questionado sobre o papel da liderança religiosa na comunidade que frequentavam na eleição de 2022, 11% dos entrevistados disseram ter sido orientados por ela a votar no então presidente Jair Bolsonaro do PL e 5% em Lula. No caso dos evangélicos, o índice dos que foram orientados a votar em Bolsonaro chega a 20%. Entre os protestantes, como batistas e presbiterianos, e entre os pentecostais, o grupo que inclui denominações como Assembleias de Deus, Igreja de Alessandra, a Universal, a Quadrangular, 23% afirmaram ter recebido de seu pastor a indicação para optar por Bolsonaro. O que aquele pastor dizia sobre o candidato não era manifestação espiritual, e sim a preferência pessoal dele. Diz aqui a Alessandra, que é uma personagem que começa aqui essa reportagem e que hoje frequenta outra Assembleia de Deus. Ela deixou essa Assembleia por causa da interferência do pastor na política. Para a antropóloga Lívia Reis, que é coordenadora da pesquisa Religião e Vida Pública do ISER, os dados mostram que a religião é, entre vários marcadores sociais que podem influenciar o comportamento eleitoral. Apesar do apoio maciço dos pastores das maiores igrejas a Bolsonaro em 2022, a pesquisa mostra que na região Nordeste, por exemplo, onde o PT vem tendo seus melhores desempenhos, Lula conseguiu 35% do apoio entre os evangélicos, quase o mesmo desempenho que o de seu adversário, 38%, no segundo turno nesse grupo. O levantamento também traz nuances entre igrejas, veja só. No caso de fiéis da Universal, 27% afirmam que o pastor recomendou o voto em Bolsonaro e 12% em Lula, percentuais acima da média em ambos os casos. Além disso, no caso da Universal, 26% dos fiéis disseram concordar que o pastor indique em quem votar, o dobro da média geral da pesquisa. Na avaliação ainda de Lívia Reis, os dados mostram que não há um voto evangélico homogêneo, mas sim uma correlação de forças nas igrejas. E aí são vários dados aqui sobre denominação, aí você vai como Igreja Quadrangular, Assembleia de Deus, tem Universal, e cada um vai dando aqui os dados. Aí tem um dado aqui, ó. Em 2022, a liderança religiosa da comunidade que você frequentava recomendou o voto? E aí mostra quem recomendou, para quem recomendou, um excelente trabalho de pesquisa que mostra, então, sobre a interferência ou as interferências religiosas ou a negação dessas interferências na política. Chama Fiel da Balança, está publicado no jornal O Globo. É um, é feita pelo Instituto de Pesquisas de Estudos Religiosos, o ISER, em parceria com a Quest, que ouviu 15 mil brasileiros sobre o tema. A primeira reportagem está publicada hoje no Globo e domingo, nos próximos domingos, teremos mais. Vale muito a leitura. 8h21 agora. O presidente do Água Santa e da A2 Transportes se entregou à polícia após ser alvo da operação que investiga a infiltração do PCC em empresas de ônibus de São Paulo. O ex-presidente da Câmara Municipal, Milton Leite, foi outro foragido que se apresentou. Quatro pessoas continuam foragidas, entre elas o dono do celular que deu origem às investigações.
2: O presidente do clube de futebol Água Santa, Paulo Korek, se entregou à polícia após ser alvo de mandado de prisão na investigação que apura a infiltração do primeiro comando da capital no transporte público de São Paulo. O empresário, que foi afastado da gestão da A2 Transportes, estava foragido desde a última quinta-feira e se apresentou em uma delegacia em Mogi das Cruzes, na Grande São Paulo, na noite de sábado. A operação Vectura Corrupta, deflagrada pelo Ministério Público e pela Polícia Civil, aponta que pelo menos 12 das 22 empresas de ônibus que operam em São Paulo são controladas pelo PCC. Pelas redes sociais, antes de se apresentar à polícia, Paulo Korek negou envolvimento com facções e pediu garantia de vida.
3: Eu não tenho envolvimento com crime organizado, eu não faço parte de nenhuma facção. Portanto, nunca existiu nenhum tipo de lavagem de dinheiro na conta da A2 e muito menos na conta da Água Santa. E eu vou me entregar. Só que eu quero também o Ministério Público e eu quero a corregedoria, porque eu quero garantias de vida.
2: Quatro pessoas ainda seguem foragidas, entre elas José Daniel Satility, membro do PCC, cujo celular apreendido pela polícia deu origem à investigação. Também estão foragidos um empresário que está nos Estados Unidos e dois advogados de outra frente da operação que investiga a chamada Sintonia dos Gravatas, núcleo de advogados que atuaria diretamente nos crimes e na legitimação dos interesses da organização. Na sexta-feira, o ex-presidente da Câmara Municipal de São Paulo, Milton Leite, também se entregou às autoridades. Segundo os investigadores, ele seria responsável diretamente pela operação de algumas empresas que estariam sob o controle do PCC, além de ser o dono, de fato, da Transwolf. O ex-vereador teve a prisão mantida pela justiça após passar por audiência de custódia nesse sábado. Antes do procedimento, ele precisou de atendimento médico por causa de um mal-estar, mas recebeu alta depois de os médicos não constatarem nenhuma alteração. Milton Leite foi encaminhado de volta à prisão em Mogi das Cruzes, onde estão concentradas as investigações. Na delegacia, o ex-vereador falou com jornalistas e negou as acusações.
4: Sou inocente de todas as acusações, eu acredito na justiça, no trabalho da polícia. Temos a oportunidade agora de provar tudo que foi dito, a gente tem a oportunidade da contradita pelos meus advogados, a gente vai aguardar essa decisão pacientemente, temos que respeitar as decisões da justiça, cumpri a decisão, me apresentei conforme prometido, conforme dito, vim no dia que marquei, estou aqui sem nenhum problema.
2: Além de Milton Leite, o ex-presidente da SP Trans, Levi dos Santos Oliveira, e o ex-candidato à Prefeitura de Praia Grande, Danilo Marco Morgado Silva, do PL, também foram presos. Com colaboração de Lucas Taveira, de São Paulo, Karen Lemos.
1: Agora são 8 horas e 24 minutos, com a chegada da temporada de chuvas. Secar roupa virou uma dificuldade generalizada em partes do sudeste e do sul do país. Você teve problema? E uniforme de criança, então, para ir para a escola? Não secou, não seca. Muita gente não seca. Vai com esse mesmo, vai. Olha, o setembro foi o mais chuvoso em mais de 80 anos em São Paulo e em mais de 30 no Rio de Janeiro. Sabe quem é que foi o funcionário do mês esse ano? Já tem. São Pedro. São Pedro é o funcionário do mês. Trabalhou, fez tudo que tinha que fazer. Prova disso é o aumento das buscas por lavanderias e por métodos alternativos de secagem no Google Trends, segundo o levantamento da CBN. Tem uns que são perigosos, hein? A Nader de Acalado vai explicar aqui. A demanda aparece principalmente em estados como São Paulo, Rio de Janeiro e Paraná. Acompanhe.
5: Carta aberta ao El Niño.
6: Tá tudo molhado.
5: Precisas mesmo dessa chuvarada toda?
7: Um arrependimento.
8: Entendi das roupas no dia que tava sol.
7: Perfeito.
8: Deixar pra lavar as roupas depois.
6: Chuva, chuva, vai embora.
9: Na internet, só se fala nela. A roupa vai se acumulando no cesto enquanto o sol não aparece. Quem arrisca pode ter que lavar tudo de novo, depois de dias no varal sem secar. Com a chegada da temporada de chuvas, a roupa suja virou um problema nos últimos dias em estados como São Paulo, Rio de Janeiro e Paraná. A procura por lavanderia perto de casa subiu mais de 5.000% na comparação com a mesma época no ano passado. E o interesse por secadora de roupas aumentou 350% em uma semana, segundo os dados do Google Trends, ferramenta que mede a variação do interesse dos usuários ao longo do tempo. São Paulo concentra a maior parte das buscas. A ouvinte da CBN, Kátia Rodrigues, mora em Perdizes, na zona oeste da capital paulista, e conta que desistiu de esperar o sol.
10: E assim como o resto da cidade, do estado de São Paulo, vem sofrendo aí com as chuvas abundantes. Lancei mão de uma estratégia aí por conta das roupas, que era um tal de lavar e pôr de novo para lavar, e lavar e não secava. Estou utilizando as lavanderias profissionais que tem nas ruas, em shoppings, e funcionam muito. A roupa sai quentinha e cheirosa, vale muito a pena. R$17 por máquina. E você tem a sua roupa tranquilinha, prontinha para guardar na gaveta.
9: Nesse cenário, aumenta também a busca por improvisos. Em uma semana, o Google registrou aumento de 600% nas buscas por pode secar roupa, que pode ser complementada por dúvidas como: pode secar roupa atrás da geladeira? Ou até, pode secar roupa no micro-ondas? Outro ouvinte da CBN, Rosimeire Vitorino, de Guarulhos, conta que adotou medidas desesperadas.
11: Com essa chuva que não para, estou economizando roupa sempre, pois nada seca. Repito, blusas e casacos. Calça jeans é usada mais de uma vez sem lavar, e só a blusa de baixo é trocada. Bons tempos quando secava roupas atrás da geladeira. Hoje nem dá mais, porque o motor é reto. Seco também algumas peças com a ajuda do ferro ou do secador. Se continuar assim, irei embolorar também.
9: O engenheiro Edson Martinho, da Abracopel, a Associação Brasileira de Conscientização para os Perigos da Eletricidade, alerta sobre os riscos de algumas práticas.
12: Antigamente se colocava atrás da geladeira. Hoje em dia, a maioria das geladeiras não tem mais espaço para colocar. Mesmo as que tem que tomar muito cuidado. Primeiro que você está restringindo, né, a circulação, e pode gerar um aquecimento excessivo. E quando você coloca próximo a um secador ou próximo a um aquecedor, você também restringe a circulação. Primeiro que o equipamento pode esquentar mais do que o normal. E segundo que você pode esquentar mais do que o necessário a roupa, por exemplo, né? E aí iniciar um incêndio.
9: A ideia do micro-ondas é ainda mais perigosa. O aparelho aquece a água presente no tecido de forma desigual, o que pode queimar a peça. Além disso, qualquer metal provoca faíscas dentro do aparelho. Martinho condena a prática.
12: Ou, sei lá, de repente colocar próximo ao micro-ondas, você tem as saídas de ar do micro-ondas, né? As duas opções são maluquice, tá? Primeiro que dentro do micro-ondas ou qualquer outro equipamento, você não vai ter aquecimento suficiente para secar, né? E se você utilizar saídas de ar que normalmente são mais quentes do lado desses aparelhos, seja micro-ondas, seja fritadeira elétrica, você corre um risco absurdo ali de iniciar um incêndio, né? Então tem que tomar muito cuidado com isso.
9: A Abracopel registrou alta de quase 10% nos incêndios de origem elétrica no Brasil no ano passado e atribui parte das causas ao mau uso de equipamentos, especialmente a forma como são ligados, secadora, aquecedor e outros equipamentos de alta potência precisam de tomada própria. Nunca devem ser usados com adaptador ou extensão. E a procura por lavanderia tende a seguir crescendo. O Brasil tem mais de 27 mil lavanderias em funcionamento, cerca de 3 mil delas no formato self-service. Segundo o Sebrae, o setor cresceu 44% entre 2019 e 2024, Hoje, só 4% da população usa o serviço com regularidade. A Associação Nacional das Empresas de Lavanderia projeta que esse número chegue a 10% até 2030. A temporada de chuvas no Sudeste vai até março. No Sul, a chuva é distribuída ao longo do ano, sem uma estação seca definida. Com sonorização de Cláudio Antônio e colaboração de Nadédia Calado, de São Paulo, Isabel Gomes.
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0: Domingo 20 de setembro de 2026. O Brasil registrou quase 2.700 acidentes de trânsito envolvendo ferrovias em 5 anos. Foram 2 casos a cada 3 dias, segundo dados da Associação Nacional dos Transportes Ferroviários. A entidade destacou que o desrespeito nos cruzamentos, sobretudo nos centros urbanos, foi a principal causa dos acidentes. O advogado Nelson Williams negou participação em uma fraude bilionária envolvendo créditos do ICMS e responsabiliza um antigo escritório parceiro pela execução da venda de créditos considerados fraudulentos que são investigados pelas autoridades. O relato está no documento entregue por Williams ao Ministério Público e que foram obtidos pelo portal G1 e Globo News. A suspeita é a venda de créditos falsos para reduzir o imposto e tenha causado um prejuízo de quase 4 bilhões de reais aos cofres públicos. A Vigilância Sanitária foi acionada para inspecionar um resort all-inclusive em Porto Seguro, no extremo sul da Bahia, após hóspedes passarem mal com problemas gastrointestinais. Os sintomas começaram na quarta-feira e ainda não há informações sobre o que pode ter causado o quadro. Segundo o resort, 16 pessoas foram atendidas por uma equipe de saúde local. Os resultados de boca de urna em 2 eleições regionais na Alemanha mostram uma nova derrota do chanceler conservador Friedrich Merz. A extrema-direita lidera o estado de Mecklenburg-Pomerânia Ocidental, mas dificilmente vai conseguir formar um governo pela rejeição de outros partidos. Já no estado-cidade de Berlim, o partido de esquerda radical Die Linke apareceu na liderança com 24% dos votos contra 20% da sigla conservadora do chanceler. No horário de Brasília, 8h33.
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0: O presidente Lula viajou aos Estados Unidos para a Assembleia Geral da ONU, onde espera ter um encontro com Donald Trump. A eventual conversa acontece depois que o Departamento de Estado americano afirmar que o Brasil falhou no combate a facções criminosas e no contexto de um alerta da ABIN para o risco de interferência dos Estados Unidos nas eleições brasileiras.
1: O presidente Lula está em Nova York para participar da Assembleia Geral da ONU. Na terça-feira, ele vai discursar na abertura do encontro. Para além da Assembleia, o governo espera uma possível conversa entre Lula e o presidente americano, Donald Trump. Não há uma bilateral agendada, mas como os dois mandatários discursam em sequência, a probabilidade é de conversarem, ainda que de forma bastante rápida. Um eventual encontro vai ocorrer às vésperas das eleições e dias depois de o governo americano ter dito que a gestão do petista falha em combater as ações do PCC e do Comando Vermelho, classificados por Washington como organizações terroristas. Já neste fim de semana, veio a público que a Agência Brasileira de Inteligência elevou a possibilidade de influência dos Estados Unidos nas eleições brasileiras a um nível de criticidade. O relatório foi encaminhado no fim de agosto ao Palácio do Planalto, Ministério da Justiça e Tribunal Superior Eleitoral. O texto afirma que os objetivos do presidente norte-americano são a redução da influência de potências rivais dos Estados Unidos na América Latina e de negação do acesso dessas potências a ativos estratégicos, riquezas naturais e infraestruturas na região, em favor do seu controle, direto ou indireto, pelo governo ou pelo capital privado estadunidense. As informações foram publicadas pela Folha de São Paulo. Na última quarta-feira, Lula antecipou parte da mensagem que pretende levar à ONU, que tem como ponto de partida o discurso da soberania. Em um ato em Ceilândia, no Distrito Federal, o presidente disse que pretende dizer a Trump que não interfira nas eleições brasileiras. Para o embaixador Paulo Roberto de Almeida, ainda que eles conversem, não há qualquer disposição de Trump em deixar de interferir nas eleições brasileiras.
2: O trumpismo está empenhado em derrotar o Lula agora. E ele não teria motivo para receber amigavelmente o Lula. Se ocorrer, é apenas para uma figuração, entendeu? Mas as ações clandestinas abertas ou fechadas a favor da candidatura da direita já é um fato, há muito tempo.
1: Nesta semana, após encontros com autoridades do Departamento de Estado, o ex-deputado federal Eduardo Bolsonaro sugeriu que Trump não vai reconhecer eventual reeleição de Lula. De Brasília, Samantha Klein.
0: Agora sobre a campanha, Lula e Flávio Bolsonaro fizeram atos de campanha em Santa Catarina neste fim de semana. O petista esteve em Florianópolis, onde voltou a se posicionar contra as bets. Já o candidato do PL foi a Joinville, onde chamou o decreto do reajuste do Bolsa Família de compra de votos.
3: Santa Catarina foi o estado escolhido por Lula e Flávio Bolsonaro para os atos de campanha desse final de semana, a 15 dias do primeiro turno da eleição presidencial. O presidente e candidato à reeleição esteve na capital Florianópolis, onde, no segundo turno, em 2022, foi derrotado por uma margem apertada para Jair Bolsonaro, 53 a 47% dos votos. No discurso, Lula voltou a falar sobre a medida provisória que o governo prepara para restringir as bets e, assim como fez em um comício em Guarulhos na última sexta-feira, ironizou o posicionamento dos grandes clubes brasileiros que, em uma nota conjunta, afirmaram que o fim das bets poderia significar o fim do futebol.
4: Essa gente está mentindo porque o São Paulo foi 3 vezes campeão do mundo sem ter bet. O Flamengo foi campeão do mundo sem ter bet. O Santos foi campeão do mundo sem ter bet. O Corinthians foi campeão do mundo sem ter bet. O Internacional de Porto Alegre foi campeão do mundo sem ter bet. O Grêmio foi campeão do mundo sem ter bet. Vou conversar com o meu pessoal da Fazenda, vou conversar com o meu pessoal do Banco Central, mas a verdade é que eu quero acabar com as bets.
3: Já Flávio Bolsonaro escolheu fazer campanha em Joinville, onde o pai venceu com 76% dos votos em 2022. O candidato do PL afirmou que Lula tentou comprar o voto dos mais pobres ao assinar o decreto que reajustou o Bolsa Família em 15%.
5: Se ele pensasse no povo brasileiro, ele tinha feito isso lá em 2023, no primeiro ano de governo. Não fez. Podia ter feito em 2024. Não fez. Podia ter feito em 2025. Também não fez. Podia ter feito há duas semanas quando mandou o orçamento para o ano que vem. Também não fez. Mas sabe o que ele fez, gente? Ele viu as pesquisas que a gente vai ganhar no primeiro turno. Aí ele foi e tentou comprar o voto dos mais pobres, dando R$90 de reajuste para o Bolsa Família. Que vergonha, Lula!
3: Os dois líderes das pesquisas foram criticados por Augusto Cury, do Avante, que fez uma caminhada no mercado municipal de Ribeirão Preto, no interior de São Paulo. Ele afirmou que vai fazer ajustes nas contas públicas e que os adversários não têm projetos para os produtores rurais.
6: Eu tenho conversado com líderes do comércio no Brasil todo e eles estão preocupadíssimos, vai haver ajuste. Eu não quero me adiantar agora, porque eu não quero fazer uma pauta eleitoreira. Como estadista, eu vou abraçar o comércio como nunca abraçou, como o comércio nunca foi abraçado. Até porque, pense bem, Lula da Silva nunca plantou uma horta, nem Flávio Bolsonaro também nunca plantou uma horta e quer definir o futuro da agricultura. O Flávio não tem experiência nenhuma gerencial. O modelo de Lula está falido.
3: Ronaldo Caiado, do PSD, esteve em São Paulo. Em uma caminhada na Avenida Paulista, afirmou que a agenda fiscal de um eventual governo dele derrubaria as taxas de juros.
7: O Brasil do varejo, o Brasil do comércio, o Brasil da indústria, o Brasil da agropecuária brasileira clama para que haja exatamente um presidente da República que não estimule a essa agiotagem oficial que nós estamos vivendo. Basta ter tudo aquilo que nós já prometemos que você terá um resultado de uma queda substantiva, provavelmente a taxas de 7% de juros e uma inflação de 3,5%, 4%.
3: Romeu Zema, do Partido Novo, fez uma caminhada na Feira de Artes e Artesanato no centro de Belo Horizonte e também criticou a taxa de juros brasileira.
8: Isso tem feito com que as empresas paguem um valor de juros muito maior do que os seus concorrentes lá fora. Esse é um dos custos Brasil que faz com que essa onda de falências de recuperação judicial seja a maior da história.
3: Renan Santos, do Missão, fez campanha nos três estados da região sul nesse fim de semana. Em Criciúma, defendeu uma política de corte de gastos para atrair investimentos.
9: O nosso governo vai fazer reformas no Brasil inteiro e que vai cortar gastos, vai investir muito em infraestrutura. Aqui é um lugar que vai ter muito investimento em infraestrutura. E o que eu vou exigir dos governos e da gauchada aqui é: vocês vão cortar gasto igual vão cortar gasto no governo federal, o Rio Grande do Sul vai voltar a exportar seus produtos e vai voltar a ser o quarto PIB do Brasil, que era o que ele sempre foi.
3: O candidato do Missão encerrou o giro pelo sul do país com uma atividade de campanha em Curitiba. Com colaboração de Desirê Miranda, de São Paulo, Fábio Portugal.
0: 8h42 agora, o ministro Alexandre de Moraes e a esposa aparecem num vídeo no aeroporto Santos Dumont, descendo de um jatinho. O jatinho era de quem? De Daniel Vorkar. O voo aconteceu 3 meses depois de um novo contrato assinado entre o banqueiro e o escritório de advocacia de Viviane Barsi de Moraes. A advogada disse que contrata o serviço de táxi aéreo de diferentes empresas e que em nenhum dos voos Daniel Vorkar esteve presente.
10: A crise envolvendo o Supremo Tribunal Federal ganhou um novo elemento com a divulgação de uma imagem que mostra o ministro Alexandre de Moraes e a esposa Viviane Barsi desembarcando de um avião ligado a um banqueiro Daniel Vorkaro, ex-controlador do Banco Master. A informação foi divulgada pelo colunista Lauro Jardim de O Globo. A imagem registra o casal no aeroporto Santos Dumont, no Rio de Janeiro, em agosto de 2025, 3 meses depois de um segundo contrato entre Viviane e o Master, de R$50 milhões, segundo aponta a PF. O avião utilizado estava ligado a uma empresa de Vorkaro. Além das imagens, mensagens encontradas pela Polícia Federal no celular de Vorkaro tratam justamente do uso das aeronaves. Em julho de 2025, pouco mais de um mês antes do voo registrado no Rio, Vorkaro perguntou a Marcos Mata, proprietário da Prime U, empresa responsável pela administração dos aviões e helicópteros, se Moraes e a mulher estavam usando o serviço. Mata respondeu que o uso das aeronaves estava liberado e afirmou que o casal já havia utilizado aviões e também helicópteros. A divulgação da imagem ocorre em meio a uma série de questões que ainda precisam ser resolvidas pelo Supremo e que ampliaram a tensão entre os próprios ministros. Uma delas é o tratamento cancelamento dada ao conteúdo extraído do celular de Vorcaro. Ministros receberam cópias do material e houve divergência sobre o acesso, a distribuição e a utilização das informações. André Mendonça e Luiz Fux chegaram a solicitar auxílio técnico da Polícia Federal para conseguir acessar o conteúdo. Permanecem ainda sem solução o andamento dos inquéritos do Master e do INSS, que estavam com Mendonça, mas agora ficaram com Fachin. O presidente da corte precisa definir ainda o afastamento do diretor-geral da PF, que foi mantido no cargo, mas aguarda a análise final da ação. Com as sessões do STF sendo desmarcadas em função da crise institucional, o advogado e doutor em Direito do Estado pela Universidade Federal do Paraná, Rodrigo Kanayama, teme uma paralisia da corte.
11: Essa paralisia ocorre por vários motivos, né? Eu diria que não é somente por causa desse conflito interno do Supremo, mas também porque os temas são realmente sensíveis. Com esse clima um pouco mais acalorado, né, nós tivemos nos últimos dias, nós temos um risco até mesmo de não ter quórum nas sessões do Supremo, o que pode gerar também outros problemas para a corte, né? Não ter quórum, imagine uma situação também que nós não temos nenhuma precedente, né?
10: Em nota, o escritório de Viviane Barsi de Moraes informa que contrata serviços de táxi aéreo de diferentes empresas, entre elas a Prime, cujos serviços foram utilizados em determinadas ocasiões, algumas delas com Alexandre de Moraes, mas que em nenhum dos voos realizados em aeronaves da Prime esteve presente Daniel Vorcaro ou qualquer outra pessoa alheia ao escritório. O escritório Barsi de Moraes reitera ainda que não possui contrato de prestação de serviços advocatícios com a Prime, tampouco realizou qualquer aquisição de cotas da empresa. De Brasília, Felipe Igreja.
0: 8h46 agora, a Polícia Rodoviária investiga as circunstâncias de um acidente com um ônibus de excursão com romeiros que matou 6 pessoas no Vale do Paraíba, no interior de São Paulo. O veículo transportava 48 passageiros e seguia de Minas para a cidade de Aparecida.
12: 6 pessoas morreram em um acidente com um ônibus fretado que seguia para Aparecida nesse domingo. O veículo saiu da pista e caiu em uma ribanceira de aproximadamente 15 metros em Cruzeiro, no Vale do Paraíba, interior de São Paulo. O acidente aconteceu na rodovia Doutor Avelino Júnior, a SP-52. O chamado para o Corpo de Bombeiros ocorreu por volta das 5h15 da madrugada. 48 vítimas foram contabilizadas. 5 morreram ainda no local. Uma 6ª vítima, que havia sido socorrida em estado grave, morreu depois no pronto-socorro. As demais vítimas foram encaminhadas para unidades de saúde da região. As equipes de Cruzeiro, Cachoeira Paulista, Lorena e Guaratinguetá participaram do atendimento. 2 vítimas chegaram a ser classificadas em estado grave. Uma delas morreu posteriormente. As demais apresentaram ferimentos moderados, de acordo com as informações divulgadas pelos bombeiros. O ônibus fazia o trajeto de Lavras, do estado de Minas Gerais, para Aparecida, em São Paulo. Segundo o Corpo de Bombeiros, o veículo era particular e havia sido fretado para uma excursão com romeiros. De acordo com as informações, o ônibus saiu da pista em um trecho de curva da rodovia e caiu na ribanceira. O motorista foi submetido ao teste do etilômetro, que apresentou resultado negativo. Após o acidente, o tráfego na rodovia seguiu em sistema pare-siga no sentido norte. No entanto, as circunstâncias que levaram à saída do ônibus da pista ainda serão investigadas. De Aparecida, Matheus Andrade.
0: Uma pausa com intervalo com o noticiário da sua região, a gente já volta.
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14: Uma plataforma feita com a ajuda de inteligência artificial pretende permitir que estudantes de direito tenham experiências práticas com processos jurídicos eletrônicos. Entre as funcionalidades, a iniciativa pretende simular petições, intimações, protocolar peças e acompanhar movimentações, chamada NPJ Digital Lab, em referência ao Núcleo Prático Jurídico. A iniciativa é de autoria do advogado, professor de Direito e doutor em Sistemas de Informação e Gestão do Conhecimento, Frederico Martins, da Universidade Estadual de Minas Gerais. De acordo com o idealizador, atualmente os tribunais nacionais já utilizam um ambiente eletrônico para documentações digitalizadas. Esse contexto, no entanto, cria, segundo ele, uma lacuna entre aquilo que é estudado e o que ocorre na prática. Frederico Martins explica como é o processo de uso da plataforma online.
15: O aluno ele acessa através de um login previamente cadastrado e aí ele tem um dashboard onde ele vai encontrar, né, a relação dos processos, os prazos que ele tem que cumprir. A plataforma tem um editor de texto próprio, customizável também, de forma que, a princípio, o aluno ele vai utilizar, né, o editor de texto de uma maneira mais rudimentar, por assim dizer, para o aluno poder digitar a peça, né, a petição, e não simplesmente pegar de algum lugar, copiar e colar.
14: A plataforma também conta com um login para professores, com funções diferentes como correções auxiliadas por IA, critérios de avaliação pré-definidos e feedbacks pós-produção. Atualmente, a ferramenta é utilizada nas aulas. A estudante de Direito Daniela Moraes é uma das alunas que já tiveram a oportunidade de experimentar a plataforma. Ela aponta que a ferramenta gera uma aproximação do conteúdo estudado com a realidade da prática jurídica, mas também destaca outra importância para a iniciativa.
16: Considerando essa experiência especialmente relevante para os estudantes que precisam conciliar a faculdade com o trabalho, porque não possuem possibilidade de deixar o emprego, porque tem família, porque o estágio não paga um valor que a gente consiga arcar com as despesas, e a plataforma contribui para diminuir essa distância e nos permite desenvolver habilidades que dificilmente seriam adquiridas com o estudo teórico. E somado às práticas que temos no NPJ, também coordenado pelo professor Frederico, tem contribuído muito para a nossa formação e proporciona experiências que nos deixam bem mais próximas da realidade jurídica.
14: O professor revela que um aplicativo para hospedar a plataforma deve ser desenvolvido para facilitar a utilização da ferramenta também por instituições de ensino. Reportagem João Vitor Rangel.
0: Agora são 8h51, o relatório da ABIN indicou a possibilidade de interferência dos Estados Unidos nas eleições brasileiras. O documento foi enviado à presidência, ao TSE e Ministério da Justiça. As informações apontam que o presidente Donald Trump busca reduzir a influência de potências rivais na América Latina.
17: A possibilidade de interferência dos Estados Unidos nas eleições brasileiras alcançou um nível de criticidade. É o que aponta um relatório reservado da ABIN, enviado à Presidência da República, ao TSE e ao Ministério da Justiça no fim de agosto. As informações foram reveladas pela colunista Mônica Bergamo, da Folha de São Paulo, e confirmadas pelo Globo, e dão conta de uma tendência de escalada de pressão sobre o Brasil. O documento alerta ainda para uma intensificação seletiva e reconfiguração da pressão exercida pelos Estados Unidos sobre o país. Segundo a ABIN, o presidente Donald Trump tem por objetivo reduzir a influência de potências rivais dos Estados Unidos na América Latina, negando a elas o acesso a ativos estratégicos, riquezas naturais e infraestruturas na região. Na avaliação do analista político Melilo Diniz, Trump receia as relações do Brasil com China e Europa.
18: Não é de hoje que o governo norte-americano sob Trump tem tentado intervir nas eleições de toda a América do Sul, de toda a América Latina. Isso decorre de um projeto de poder que se estabelece dentro dessa região, mas também em relação a outros atores da geopolítica, como a China e como a Europa. De todo modo, essa pressão é indevida, é incorreta e acaba por gerar, se é bem avaliada por todos os que estão diante do cenário de pretensão eleitoral, a repercussão disso na decisão sobre o voto.
17: Para a ABIN, o Brasil seria de destaque nesse contexto, por ter um governo com maior disposição política e meios de defender a autonomia estratégica ante pressões norte-americanas. Por isso, teria virado alvo de retaliações. A agência cita, por exemplo, sanções dadas a brasileiros e empresas com sede no Brasil por supostos vínculos com redes de lavagem de dinheiro associadas ao PCC e avalia que a interferência dos Estados Unidos ocorre de modo gradual, combinado e adaptativo. Marco Rubio, secretário de Estado dos Estados Unidos, é citado no documento. A atuação dele é considerada um componente ideológico que busca influenciar e reorientar a política externa dos países da América Latina. Na última quarta-feira, durante evento em Ceilândia, no Distrito Federal, o presidente Lula chegou a afirmar que pretende se reunir com Trump durante a Assembleia Geral das Nações Unidas, que acontece em Nova York na próxima semana, para pedir que o presidente dos Estados Unidos não interfira nas eleições brasileiras. De Brasília, Mariana Machado.
0: 8h54 agora, uma menina de 7 anos que morreu no desabamento de um prédio que estava em construção na Zona Leste de São Paulo no último dia 12, foi enterrada neste domingo. A Prefeitura de São Paulo determinou a paralisação de 29 obras ligadas às construtoras responsáveis por esse prédio.
19: A criança boliviana, morta após o desabamento de um prédio em construção em cima de uma casa na Penha, na zona leste de São Paulo, foi velada neste fim de semana. O velório de Shaira, de 7 anos, começou na manhã deste domingo e o enterro foi realizado à tarde, no cemitério da Vila Formosa, também na zona leste da capital. A criança foi uma das 6 vítimas do desabamento de um prédio de 12 andares sobre uma residência onde viviam imigrantes, a maioria bolivianos. O acidente aconteceu no último dia 12. Entre as pessoas que morreram, além da menina, também estava uma mulher grávida. Outras 4 pessoas devem ser levadas para a Bolívia para serem enterradas. Após a tragédia, a Prefeitura de São Paulo determinou a paralisação de 29 obras ligadas às construtoras responsáveis pelo prédio que desabou. Uma delas fica ao lado de uma escola infantil, também na Penha. Segundo a Polícia Civil, a fiscal da Subprefeitura da Penha, que prestou depoimento na última terça-feira, vai ser indiciada por homicídio com dolo eventual, quando se assume o risco de matar. De acordo com o prefeito Ricardo Nunes, ela atestou em 2024 que a estrutura antiga tinha sido demolida, condição imposta para liberar uma nova obra no terreno, mas a demolição nunca aconteceu. A supervisora nega que tenha atestado a demolição. Também na última terça, a defesa de Ronaldo Vivacqua, preso como sócio oculto da construtora, pediu que ele vá para a prisão domiciliar humanitária por questões de saúde. Ele é pai do engenheiro responsável pela obra e sogro da dona da construtora New Home. O casal continua foragido. Segundo a Polícia Civil, os 3 também serão indiciados por homicídio com dolo eventual. De São Paulo, Lucas Taveira.
0: E olha só, tem uma informação sobre o retorno às aulas, sabe aonde? Em Gaza. Oficialmente aconteceu neste sábado, 19 de setembro, foi uma data de retorno dos alunos. O calendário foi adiado para essa data por razões técnicas e logísticas e também por causa do calor lá na região. Então, acabou sendo marcado para este sábado. O que acontece lá? Cerca de 541 mil estudantes voltaram às atividades escolares ontem, segundo o Ministério da Educação palestino. O retorno acontece em condições muito precárias. Quase 98% dos prédios escolares de Gaza foram danificados desde outubro de 2023. E mais de 93% precisam de grandes reformas ou reconstrução completa, segundo a Unicef. Muitas escolas funcionam agora em tendas, sem mesas, sem cadeiras, sem livros, sem material didático, sem nada. Cerca de 700 mil crianças e adolescentes entre 4 e 17 anos ficaram sem aulas presenciais durante quase 3 anos consecutivos. Em uma das tendas, tem uma professora de matemática que, na reportagem da Al Jazeera, que dava aula para os alunos do sexto ano que estavam sentados em colchões com os cadernos no colo. Ela disse que o maior desafio é garantir que a educação não seja interrompida novamente. O estudante tem o direito de aprender e de sentar numa carteira, disse ela. Na região portuária de Gaza, uma outra escola também improvisada tem de cerca de 300 alunos do primeiro ao sexto ano. Também, sem mesas, sem cadeiras, as crianças estavam sentadas no chão. Aí a diretora disse que os alunos vêm de 9 campos de deslocados e as aulas foram reduzidas para 3 horas por dia por causa dos riscos de segurança. Há pouco tempo, essas crianças carregavam água e comida. Agora estão aqui tentando aprender algo. Então ficaram 3 anos sem aulas e as aulas foram retomadas.